0: 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Vem aí o principal destaque do dia no Goiás, na abertura do apito esportivo, sábado, 16h, na Serrinha. Tem Goiás e Vila Nova. Principal destaque no Verde Divino, Lucena.
1: Time Esmeraldino.
2: Lucena.
1: Opa. Valeu, Zé do Norte. Time Esmeraldino fez o seu penúltimo trabalho na tarde desta quinta-feira, lá no CT, visando o compromisso de sábado contra a equipe do Vila Nova, 16h, no estádio Ailê Pinheiro. O técnico Daniel Paulista com muitos segredos em relação à escalação esmeraldina. É claro, não divulga, mas ele fechou hoje justamente até o aquecimento. Ninguém pôde filmar nenhuma imagem hoje lá no CT do Goiás. Ele não conta com Felipe Machado, Lourenço e Cadu para este compromisso com Suvila. Pelo menos esta é a tendência, Nilton. Daqui a pouquinho temos a fala dele na coletiva que ele fez, concedeu hoje à tarde lá no CT.
0: Valeu, então, tá aí o destaque inicial no Goiás com o Divino Lucena. Já já você ouve o Daniel Paulista. 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E o Atlético, hein, joga sábado, 19h, na Arena Castelão contra o Ceará. Vem aí o destaque na equipe do Atlético.
3: Muito boa noite pra você, Nilton César. Boa noite a todos aqui na mesa e a você ligado no Apito Esportivo. O Dragão tem contratação nova na área, hein? Chega aí o novo preparador físico, Robson Gomes, inclusive já viajando com o elenco. O Dragão que saiu no final dessa tarde, início de noite, rumo à Fortaleza para o próximo confronto diante do Ceará. Vamos falar aqui no Apito Esportivo sobre o provável time do Atlético, a arbitragem para esse confronto e, é claro, ouvir ele, Robson Gomes, ele que chega para dar um upgrade na questão física do Atlético, que foi bastante criticada nos últimos dias, Nilton.
0: Valeu, então, Igor Adorno, conosco ao vivo no Apito Esportivo. Vamos juntos até às 11h. Estou abraçando Dalmo Mendes. Radinho ligado, conectado, acompanhando a Bandeirantes FM 98,7. Estamos também no nosso canal no YouTube, Rádio Bandeirantes Goiás. 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E o Vila, hein? Vila que não terá Della Torre para o grande jogo de sábado. Será que vai ter o Rafa Silva, Vila? é destaque na voz do Divino Lucena.
1: É isso mesmo, Nilton, você já adiantou aí, técnico Guto Ferreira pode perder então aí um jogador para, um ele já perdeu, que é o Della Torre, julgado hoje lá em Fortaleza no STJD itinerante, e ele acabou sendo penalizado ainda em um jogo, havia sido penalizado em 3 jogos, fica com um jogo ainda por cumprir. O advogado do Vila acabou conseguindo aí o abatimento de um jogo, ele fica, vai ter que cumprir esse jogo contra a equipe do Vila Nova no próximo sábado, e pode perder também o outro centroavante vilanovense com problemas no departamento médico, mas em compensação ele pode ganhar um outro atacante que até ainda podemos dizer não estreou no brasileiro da Série B, daqui a pouquinho aqui no Apito Esportivo.
0: Valeu Lucena, valeu Igor Adorno, você conectado, você plugado conosco no Apito Esportivo, seu final de noite com muito mais informação na Bandeirantes FM, a maior audiência do esporte. 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Daqui a pouco vamos dar um giro no placar esportivo, apito esportivo, os jogos de hoje pelo Brasil, pelo mundo. 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O Boa Noite, o destaque inicial do comentarista técnico Richard Oliveira. Seja bem-vindo ao nosso Apito Esportivo 910.
2: Boa noite, Nilton. Boa noite ao Igor Adorno, ao Divino Lucena, ao Luiz Duarte, ao Zé do Norte e aos nossos queridos ouvintes bandeirantes. Olha, é nítido a melhora técnica e tática por parte do Vila Nova nas mãos do Guto Ferreira, mas o meu destaque inicial vai para também para o Jorge Sotter. Veio contratado, chega com o Guto Ferreira na comissão e vem trabalhando já forte. A gente vê também melhoras nítidas no comportamento comportamento físico desses atletas. Hoje o Vila é um time mais intenso, por isso está aí liderando, próximos aí aos líderes do campeonato. Então, parabéns também ao Jorge Sotter. Não só o trabalho do Guto Ferreira, mas Jorge Sotter vem trabalhando de forma muito intensa esse time do Vila, viu, Milton?
0: Valeu então a galera participando conosco, deixe o seu like, se inscreva, o Sebastião Borges, Nilton, cadê o Emerson Urso, o Murilo Guimarães, Teguimar, vai lá ver o Tigrão, Periquito News, tô indo pra casa na audiência, o Murilo Guimarães, família primeiro, nobre Teguimar, a galera vai participando conosco, deixando o seu like, se inscrevendo, hora e vez, o destaque do dia com o comentarista nota 10 do rádio e da TV, Luiz Duarte, seu destaque inicial.
4: Boa noite, Nilton, boa noite a você, mal na mesa, ao Igor, Richard, o grande Divino Lucena, o do Norte, e enfim, nossos telespectadores e também ouvintes da Rádio Bandeirantes. Nilton, meu destaque são os dois treinadores, né? O Daniel Paulista, do Goiás Esporte Clube, que tá na corda bamba, e eu vejo também na corda bamba o Eduardo Souza, técnico do Atlético. Então será um final de semana que pode mexer de uma forma esquisita o futebol goiano aqui em Goiás, porque se o Goiás perder em casa, provavelmente eles vão dar mala pro Daniel Paulista. Se o Atlético perder lá contra o Ceará, provavelmente também o treinador pode levar a mochilinha, o treinador Eduardo Souza pode levar a mochilinha, que de lá ele pode pegar descendo. Então essa seria aí o meu destaque inicial. E o terceiro destaque, a segunda opção, é que o Vila Nova contratou, né? Um preparador físico, né? Que é o Jorge Sotter, não é isso? Jorge Sotter. Aí o que que aconteceu? O Adson Batista viu que o Vila já tá correndo mais, contratou um preparador físico hoje, o Robson Gomes, que também é famoso no cenário. Então tá todo mundo abrindo a biloca, porque senão a casa cai, meu irmão.
0: Valeu então, destaque inicial do Luiz Duarte, aqui no nosso Apito Esportivo. 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Vai deixando o seu like, participe conosco no seu final de noite. Coladinho, assim que termina o boleiragem, começa o Apito Esportivo. Lucena, tem bola rolando hoje, jogos pelo Brasil.
1: É, pelo Brasil não, Nilton, pela Libertadores das Américas, o Flamengo às 9:30 PM, vai a Medellín pegar o Independiente de Medellín, lá na Colômbia, Independiente e Flamengo, o jogo começa às 9:30 PM. Outro brasileiro também na competição, jogando neste momento, a equipe do Mirassol, vai batendo por 2-0 em cima da equipe da LDU na Copa Libertadores das Américas, Nilton.
0: Valeu, gente, o Mirassol tá bem pra caramba na Libertadores e
4: decepcionante no Campeonato Brasileiro.
0: E aí, Dó?
4: Como pode, né, rapaz? Você jogar uma Libertadores bem e ir mal no Brasileiro. O Brasileiro, teoricamente, teria que ser melhor, porque o Brasileiro, tecnicamente, é melhor do que o Campeonato Brasileiro, tecnicamente, é melhor, é menos, né, do que a Libertadores da América. Ou seja, a Libertadores da América, o sarrafo é mais em cima, né, Nilton?
0: É, faz voltar lá na época que o Goiás teve, e o Goiás foi muito bem. Ô, Richard, por que que o time vai bem na Libertadores e não vai bem no Brasileirão?
2: É novidade pro Mirassol, Nilton. Isso é uma grande novidade. E aí, para você administrar duas competições de tamanha importância, para um elenco talvez tão enxuto como o Mirassol tem, um time que não tem aquela camisa tão forte quanto as outras equipes que participam da Libertadores, sente. Então ele tá focando o Libertadores, que é uma novidade pro Mirassol. Agora, ele tem que tomar muito cuidado, porque de repente vai bem na Libertadores e tá lá no Z4, né, Luiz? É. E aí você caindo de série, de uma série A pra série B, você volta a estaca zero. O Mirassol, pela campanha que ele fez em 2026, ele merece, ele tem que se cuidar para pelo menos se manter na Série A e dedicar todas as forças na Libertadores, porque é novidade para eles.
4: A novidade é nas duas, na verdade, né? Que ele tá disputando pela primeira vez o brasileiro, tá?
2: Segunda vez.
4: Segunda.
2: É, tanto, ele foi tão então, bem ano passado,
4: então ele teria que tá melhor o brasileiro, já vai para segundo ano consecutivo, né?
2: Ele perdeu jogadores importantes, viu, Nilton? É bom salientar isso aqui.
4: Ele
2: vendeu muitos jogadores. Do ano passado pra cá, o elenco foi reformulado. Por isso também ele sente um pouco. Agora, a Libertadores é uma novidade pra eles. E talvez não tenha pego um grupo tão forte. Por isso ele tá ali na batalha pra se classificar. Mas a gente sempre fica na torcida pra um time que vem em ascensão pra se manter entre os grandes na Série A do Brasileiro.
4: O Richard, tu falou com relação a ele perdeu muitos jogadores. O Flamengo tá de olho no camisa 10 do Mirassol, que disputou a Copa São Paulo de Juniores e foi destaque. E o Flamengo já está praticamente fechado, está levando lá para Gávea o 10 que disputou pela equipe do Mirassol.
1: Só um detalhe em relação ao jogo do Mirassol, então, o jogo está até terminado já. 2-0 para a equipe do Mirassol, já venceu o jogo.
2: Está liderando?
1: A equipe. Vou olhar a tabela aqui agora, mestre.
0: 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Agora 9:18. 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

0: pontos ganhos. Até agora em 4 jogos, 3 vitórias e 1 derrota. Marcou 5 gols, sofreu 2, tem um saldo de 3. Na segunda colocação vem o Lanús com 6 pontos. A LDU, que perdeu hoje para a equipe do Mirassol, vem na terceira colocação também com 6 pontos. E na quarta colocação, o Al-Wahed com 3 pontos até agora. É líder, então, o nosso Mirassol na Copa Libertadores do Grupo G. Newton.
1: Valeu, então, tá aí o nosso Divino Lucena. 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Ô Igor, vamos destacar a equipe do Atlético Dragão, que apresentou novidade no dia de hoje. Na sequência, já já falamos da equipe do Atlético. Na sequência, o Divino Lucena tem entrevista, com o Daniel Paulista. Não vira ninguém falou ainda, né? Lá tá todo mundo caladinho. Nenhuma entrevista?
0: Não, né, não, não teve não, antes do jogo não, Nilton. Aliás, a entrevista vai ser amanhã, pela manhã, às 8:15 da manhã, lá no estádio, no CT, Toca do Tigre. Só lembrando que a gente ainda tem, recuperamos aqui uma fala do técnico Guto Ferreira, para não deixar o torcedor aí sem saber nada. Ele tem umas colocações interessantes. Aliás, fala muito bem o nosso querido Guto, que daqui a pouquinho a gente quer produzir aqui também, Nilton.
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2: Ô Nilton, agora há pouco eu falei com relação a revelação do Mirassol, que tá indo pro
1: Flamengo.
2: O Flamengo, né? E é o Christian Araújo. Inclusive o Flamengo venceu a concorrência do Grupo City. O Grupo City queria levar pra Inglaterra. Esse moleque é bola, viu?
3: É sub-20 ainda, Luiz?
2: Christian Araújo.
3: Ele é sub-20 ainda ou já é?
2: Sub-20. Disputou a Copa São Paulo de Juniores. Geralmente esses jogadores de time São Paulo disputa 18 anos, 17, né? Então tá aí. Christian Araújo.
1: É o
2: 10. É aqui, ó. Não, aqui, ó. Tem 16 anos. Aqui, ó. Flamengo superou a concorrência e encaminhou a contratação do meia Christian Araújo, joia do Mirassol, de 16 anos de idade. O jovem que também tem passagem pelo Palmeiras e vinha sendo monitorado pelo Grupo City.
1: Ah, bom, tá aí mais uma promessa no futebol brasileiro. 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Agora 9:23. Na sequência tem Atlético, tem Vila, tem Goiás. Dê a sua participação, a galera vai deixando o like. Quem ganha o clássico sábado? E o Atlético joga em Fortaleza contra o Ceará até às 11. As últimas do esporte na Bandeirantes, no apito esportivo. Não perca essa jogada.
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4: Agora são 9:28 ao vivo, de segunda a sexta, das 9 às 11 da noite. Quando a bola não rola, você tem as últimas do esporte no Apito Esportivo, logo depois do Boleiragem, o seu final de noite com muito mais informação do esporte. Vamos falar agora da equipe do Atlético Clube Goianiense. O Dragão é destaque na voz do Igor Adorno. Dragão com novidades, hein, Igor?
5: É isso mesmo, Nilton. Beleza, tô de volta aqui no Apito Esportivo. Seguimos ao vivo para falar mais do Atlético. O Dragão, que veja só, tem reforço não dentro de campo, mas fora das quatro linhas. E eu falo justamente dele, Robson Gomes, experiente profissional da preparação física, 61 anos de idade. Inclusive, Nilton, com passagens pelo futebol goiano, esteve à frente da preparação física do Goiás por 9 anos. Mais de 500 jogos à frente da preparação física do Goiás. Também passou pelo Vila Nova, 9 anos também no Curitiba. Um profissional com a vasta passagem no futebol brasileiro e agora retorna ao estado estado de Goiás, a cidade de Goiânia, para assumir o Dragão. E ele conversou conosco, Nilton, lá no CT Dragão do Brasil, hoje, antes da saída da equipe para a cidade de Fortaleza. Vamos ouvi-lo.
6: É um prazer falar contigo, né? A estrutura que o clube oferece, através de todos os departamentos, ela possibilita você, através de uma dosagem específica, como bem o presidente falou, de carga de trabalho, né? E em cima disso, nós temos o trabalho, a recuperação e o mais depressa possível tentar agregar valências físicas necessárias para esse instante. Nós temos que ser inteligentes também, sermos sabedores que o maior treinamento nesse momento de jogo, sábado, quinta e depois contra o Criciúma, é a inteligência, usar a inteligência dos atletas que já têm essa carga adquirida. E em cima disso, buscar dentro de uma individualidade, junto com o fisiologista, com o Rodrigo, ter o maior rendimento possível para esse momento inicial.
7: Humberto Castro, da PUC TV e Rádio Difusora, satisfação em revê-lo.
6: Satisfação, Humberto.
7: Bem-vindo de volta a Goiânia, Robson.
6: Obrigado.
7: O presidente Adson, depois do jogo contra o Juventude, ele deixou entender que faria mudanças, né?
6: Uhum.
7: E aí muito se falava da saída do Eduardo, o que não aconteceu. Aí eu deduzi, bom, se não mudar o técnico, vai mudar o preparador físico, que já tem um bom tempo que ele está, né, criticando o condicionamento físico do time. E aí você foi anunciado e chegou hoje, véspera de uma viagem, perto do jogo, não foi no início da semana. O Cuque ontem mesmo deu treino, né, aqui pro time, né?
6: Uhum.
7: Então, e hoje também?
6: Uhum.
7: Ah, então, ele continua. Então eu te pergunto o seguinte, e aí é importante essa informação, né? O Cuque está aí também com você, uhum, agora. Quando é que foi esse acerto com o Atlético e os seus últimos trabalhos?
6: O meu acerto com o Atlético foi ontem. Foi ontem, eu estava o meu último trabalho foi na Jordânia, e nós retornamos de lá no domingo. E no domingo, quando eu abri o telefone, tinha mensagens do presidente, mas eu tinha o telefone do presidente, eu nunca falei com o presidente Adson, nunca falei com ele. Eu tinha, não me lembro por que, alguém pediu uma informação, alguma coisa assim, e como eu trabalhava no rival... E as pessoas queriam saber informação do Atlético, daí do Atlético eu tinha do Murtosa e do presidente, e não tinha do presidente, e daí o pessoal do Goiás que me passou o telefone dele, mas eu nunca falei com ele. E aí tinha umas ligações do presidente, e como eu estava trabalhando com o Ney Franco, nós tínhamos 3 convites, né? Mas não, um para agora e 2 para julho, agosto. E aí eu vou abrir, né, no Rio de Janeiro, a mensagem, e era uma sondagem inicial. E como o presidente é muito dinâmico, né, e muito pontual, ele, em 3 telefonemas, ele matou. E para mim, assim, foi surpresa, foi uma surpresa, né? Mas ao mesmo tempo que foi uma surpresa, eu fiquei muito feliz, né, por ter sido lembrado, né, pelo Atlético Goianiense, né, em primeiro lugar pelo Atlético, e em segundo lugar por ter oficializado, né, a minha contratação. Então, quando o Murtosa perguntou da minha carteira para saber todos os dados para o voo, depois disse, opa, fechou. E aí um outro amigo meu que trabalhou no clube falou que o Cota tinha falado com ele também, depois disse, agora fechou geral mesmo. E eu fiquei muito feliz, eu tinha certeza que eu ia voltar para Goiânia, já tive convites para morar em Goiânia, inclusive.
5: Então tá aí, esse é o Robson Gomes, novo preparador físico do Atlético, que inclusive, Nilton, já viajou, está com a delegação já nesse momento em solo cearense. O Dragão já está em Fortaleza, amanhã o Atlético tem trabalho lá no CT do Fortaleza, o rival do Ceará. Inclusive, quem participa desse trabalho é o próprio Robson Gomes, aí o novo responsável pela performance física dos jogadores do Dragão, Nilton.
4: Valeu, então, tá aí o Igor Adorno trazendo as primeiras informações do dia. na equipe do Atlético. Obrigado você, internauta conectado, obrigado você plugado conosco. 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Luiz Duarte, e aí, como é que você vê o regresso do Robson novamente ao futebol goiano? Ele marcou, trabalhou no Vila, mas ele marcou aqui trabalhando no Goiás, né?
8: Ele é muito bom, né? Muito bom trabalhar, né? Claro que a idade vai chegando, não é mais aquele que tinha aquela pegada antigamente, mas é um baita profissional, né? A gente espera que ele redite e os bons trabalhos que ele teve, principalmente na equipe do Goiás, né? Tá chegando aí para dar, colocar aí força nesse time atleticano, né? Para que o Atlético possa ter aí 90 minutos de intensidade, porque geralmente segundo tempo tá caindo muito de produção a equipe do Atlético Goianiense. Nilton.
4: Valeu então, opinião do Luiz Duarte, o comentarista nota 10 do rádio e da TV. 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E aí, Richard, chegou a trabalhar com ele na época do Goiás?
5: Sim, eu tava nas comissões das categorias de base do Goiás, e ele tava no profissional, a gente tinha muito contato naquela época, e é um baita de um profissional, tem um serviço prestado muito bom à frente do Goiás, viveu momentos bons ali dentro do Goiás, e é um profissional de referência, assim como é o Jorge Sotter no Vila Nova, chega o Robson Gomes pro Atlético, é os times se atentando para esse detalhe, como o Luiz falou, porque Série B requer muito contato físico, muita intensidade, e Vila e Atlético estão fazendo a parte dele, estão se reforçando para que os times lá na frente sintam esse reflexo positivo em termos físicos, viu, Nilton?
4: Valeu, então, tá aí a participação do Richard, a tendência aí, então, o Richard, é que o Atlético, a partir de agora, melhore. Quando o preparador físico chega, em média, quanto tempo para começar a ver o trabalho
5: vai,
4: dele?
5: Vai algum tempinho, não é? O reflexo não é tão imediato
4: ele
5: assim, não.
4: Ele tem que fazer uma avaliação individual do elenco?
5: Ele vai fazer a avaliação individual, vai conhecer esses atletas, vai ver que estágio que esses atletas estavam com o antigo profissional da área, e vai começar a implementar o trabalho dele. Então vai ao longo do mês e nos decorrer dos jogos a gente vai sentir esse reflexo como nós sentimos no time do Vila. O Vila é outro time hoje com intensidade, time que pode, que gosta de marcar pressão lá em cima, e para você marcar pressão lá em cima, como o Guto Ferreira gosta, é reflexo já do trabalho do Soto. E eu tenho certeza que o Robson Gomes vai chegar nesse estágio também, vai dar outra cara na parte física pro Atlético, Nilton.
4: Valeu, então. 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Daqui a pouco o Igor Adorno retorna trazendo mais informações do Atlético. A galera vai participando conosco nesta noite de quinta-feira. 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Lucena, qual será o seu destaque na sequência no Goiás Esporte Clube?
9: Verdão treinou hoje à tarde. O técnico Daniel Paulista tem apenas amanhã para acertar o elenco esmeraldino, 11 esmeraldino que começa o clássico contra a equipe do Vila Nova. E ele vai pressionado para esse jogo, Newton.
4: Valeu, então. Tá aí o Divino Lucena. A informação não para aqui no nosso apito esportiva, a galera vai participando conosco. 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Galera, participe conosco ao vivo no nosso apito esportivo. Vamos juntos de segunda a sexta, das 9 às 11 da noite, quando a bola não rola. Estamos por aqui ao vivo. Carlos Batista, pelo visto, o Nilton nem namora, porque só fala de futebol todo o tempo. Coitada. Ixi, da mulher senhora. Do Nilton. Rapaz, aí é que você se engana, viu, meu irmão? Aí é que você se engana. Aliás, tem um negócio, eu não tenho problema de condicionamento físico, eu bato um bolão na madrugada, cedo, e a vida segue. Não tem problema. Não se preocupa, o Carlos Batista, em relação a isso aí. O Sebastião Borges, pelo menos os jogadores que não jogavam, ele tá fazendo jogar. Já mostrou serviço. Wallace Franco, o Goiás deveria ter trazido o Robson Porto para o Goiás. Robson Porto tá em Senador Canedo, tá?
8: 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Inclusive, eu estou lá com ele, né? Eu fiz coloquei uma prótese no joelho e estou lá me recuperando. Graças a Deus, a coisa tá fluindo legal, viu, Nilton?
4: Beleza,
8: o homem então é forte, o homem já teve no Barcelona, hein?
4: Grande Robson Porto, forte abraço. 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Na sequência tem mais apito esportivo, não perca essa jogada.
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4: Agora são exatamente 9h47 ao vivo. Galera, vai participando conosco, deixando o seu like, se inscrevendo. Seja bem-vindo, sim, Igor Adorno.
18: E olha só, Nilton César, pela Copa Libertadores da América, nesse momento a partida entre Independiente, Medellín e Flamengo está interrompida devido à invasão de torcedores. A torcida local do Independiente Medellín da Colômbia, que protestava já desde antes do início da partida contra a má fase da equipe, acabou arremessando objetos no campo, arremessando bombas e sinalizadores. Com isso, a partida foi interrompida, sem previsão de volta nesse momento, e a informação até agora é que há ainda a possibilidade da partida ser suspensa. Portanto, nada da bola rolar lá na Colômbia entre Independiente Medellín e Flamengo.
4: E aí, Richard?
19: É, de se preocupar, né?
4: Maluco, né?
19: Pois é, antes de começar o jogo já se interrompe, essa fase aí já passou de Libertadores, é torcida invadir campo, isso vai dar um gancho, vai dar um problema pra esse time Independente, que vai ser punido de forma muito
9: nada,
19: dura.
9: Se brincar não dá nada, Richard, você vê jogar torcedores desses países sul-americanos aí, nesses jogos aí, até imitando gestos homofóbicos, várias situações, mas... e não vê nada, repete, não dá nada.
19: Torcida em campo é perigoso até pros atletas, vai não, que mas... o cara entra e agride um atleta do Flamengo, isso aí é uma coisa séria, o Divino, isso não vai ficar impune mais de jeito nenhum.
9: Não sei.
18: É, a Conmebol, ela andou nos últimos jogos. Vocês bem se lembram daquele jogo do ano passado entre Racing e Flamengo, lá na Argentina, que o Racing... Ali não foi um caso de invasão, foi uma festa propriamente dita, né? Aqueles foguetórios, aquele clima hostil. Não a invasão, mas uma recepção, né? E rendeu punição pro Racing. A Conmebol parece que tá cada vez sendo mais criteriosa em relação a essas punições.
4: E aí, Luiz? Tem que punir, né, cara? Tem que punir. Futebol, ele cresceu demais, o produto do futebol hoje é muito valioso e não sustenta mais esse tipo de situação, briga, invasão. Hoje, exato, por exemplo, o que aconteceu lá no Real Madrid? O Valverde se saiu desentendeu lá, levou uma pancada, levou um burro na cabeça. Deu um problema no crânio.
18: Traumatismo craniano.
4: Valverde.
9: Isso no treino, né? Treino.
18: Exatamente. Ele acabou num desentendimento ali com o Tchouaméni, que são dois meio-campistas, né, do Real Madrid.
4: Existe, né, cara?
18: Dois jogadores de confiança ali do Arbeló. E aí agora fica o questionamento, né? O que o Real Madrid vai fazer com essa situação?
19: Esses sinalizadores, Igor, também são proibidos, né?
18: Sim.
19: O fato de já acionar esses sinalizadores já dá punição. Invasão de campo, pior ainda.
4: Olha, essa semana foi a semana das brigas. Teve essa briga aí do Valverde, que foi pro hospital, esse traumatismo no crânio, né?
18: Isso.
4: Depois o Mbappé também arrumou uma confusão lá com o seu jogador. E por fim o Neymar e o Robinho Júnior. Se bem que depois do jogo lá eles se abraçaram e tal. Então a gente espera que lá no Real também, os jogadores do Real Madrid se desculpem, né, um do outro, porque ele é brincadeira. O colega de. É igual nós estamos aqui, nós quatro. Sair na mão aqui, um dá uma pancada aqui pra. Arrebentar o crânio do outro, é sacanagem.
18: Não pode.
4: Não é mais futebol, né? É ringue, né, Nilton?
20: É verdade.
4: Lembrei do Maguila, né?
20: Que é isso? Olha o jeito que o Maguila terminou o final da vida dele.
4: Já partiu?
18: Já partiu.
4: Agora são 9:50, 9:50. 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Vamos falar do Goiás com você, Divino Lucena.
9: Vamos lá então, Nilton, time esmeraldino que tem um compromisso importante no próximo sábado, então, contra a equipe do Vila Nova, às 16h no estádio Ailê Pinheiro da Serrinha. E antes de mais nada, atualizar aí as vendas de ingressos, né, os bilhetes já reservados para este confronto, chegando aí na casa dos 9.000 ingressos ainda nesta quinta-feira, tendência de casa cheia no próximo sábado lá no estádio Ailê Pinheiro. Apenas 3.000 ingressos só já disponíveis ainda para este confronto, porque foram liberados 12.000 ingressos e até agora chegando aí na casa dos 9.000 ingressos já reservados antecipadamente. Mas em relação ao time do campo de jogo, o técnico Daniel Paulista, no período da tarde hoje lá no CT, realizou aí o seu terceiro trabalho durante a semana. Amanhã pela manhã ainda tem atividade lá no CT, já avisando esse compromisso contra a equipe do Vila Nova, atualizando as informações em relação a jogadores que são dúvidas e jogadores que não vão para este confronto Goiás e Vila na Serrinha. Ele não conta com Felipe Machado, Lourenço e Cadu, jogadores entregues ao departamento médico. Em relação a Nicolas, expulso no último confronto contra a equipe do Fortaleza, tem que cumprir a automática, fica de fora. Uma pequena possibilidade novidade em relação a jogadores no DM de Lourenço e também os atacantes Cadu aparecerem pelo menos entre os relacionados para este confronto contra a equipe vilanovense. Em relação aos demais jogadores que atuaram no jogo contra a equipe do Fortaleza, o zagueiro Ramon Menezes, a tendência é para que ele permaneça como titular laurado ali do Lucas Ribeiro, e também a entrada do Djalma Silva no lugar do Nicolas, que vai cumprir suspensão automática. Djalma que pode fazer aí a sua estreia com a camisa esmeraldina no brasileiro da Série B como titular. No meio campo, a tendência é que Baldoria continue ali como o primeiro volante de marcação, e os demais jogadores no meio, o Lucas Rodrigues, o GG e também o Lucas Lima. E no ataque ali, o Anselmo Ramon, novamente sendo titular no time esmeraldino, e o garoto Jean Carlos. Vamos ouvir agora o técnico Daniel Paulista, que hoje, antes do treinamento lá no CT, concedeu entrevista coletiva, e ele começa falando em relação aí a se sentir pressionado no cargo e dando outras informações também em relação ao que deu para corrigir esta semana para este confronto contra a equipe do Vila. Vamos ouvi-lo.
1: Você acredita que esse confronto não é só decisivo pro Goiás, mas pro senhor também?
21: Não, olha, não vai ser a primeira, não é a primeira, não vai ser a última que o treinador no Brasil, ele talvez se sente ameaçado ou ele é pressionado. A profissão de treinador no futebol brasileiro, ele é pressionado a todo momento. Quando ganha, o dia da vitória é aquele dia de alívio, porque a partir do próximo dia você já está pressionado pelo próximo resultado. Claro que quando você trabalha num nível de equipe grande, como é o Goiás, que se acostumou às vitórias, que se acostumou às conquistas, coisa que não acontecia há alguns anos aqui dentro. E esses 4 meses que nós vivemos aqui até então trouxeram novamente toda a expectativa, a esperança de a equipe manter o grande futebol que jogou até então. A questão de estar ameaçado ou não, isso aí não sou eu que tenho que te responder com relação a isso. O meu foco é o trabalho.
22: Daniel, Divino Luciano Bandeirantes, Goiânia, até dentro do recorte das suas últimas coletivas, na última, inclusive, você citou situação, para mim foi direta, bem clara, em relação aos resultados não estar vindo por falta, vamos ser claro, falta de pontaria e às vezes falta de atenção também no sistema defensivo que propiciou o adversário chegar ao seu gol e dar a vitória. Você teve essa semana, ainda tem amanhã para trabalhar ainda, e você disse que tinha muito tempo para trabalhar e que se soubesse dos problemas que vem acontecendo nessas 4 últimas partidas, você já teria ido ao foco. Deu para você descobrir qual o problema essa semana no treinamento e até em relação ainda a jogadores? Você tem 4 garotos da base, os demais são jogadores já cascudos. Por que que eles vêm, às vezes, emocionalmente, dentro de uma adversidade, dentro do campo de jogo, não conseguindo responder?
21: Bom, vamos... são muitas perguntas em uma só, né? Não, mas vamos lá, tudo bem. Eu vejo que, claro que nós internamente estamos trabalhando muito na detecção dos nossos problemas, nos nossos defeitos, vamos dizer assim. E acho que nós todos temos defeitos nesse momento. Talvez em alguma situação o treinador também errou, em alguma escalação, em alguma estratégia, em substituição. Isso faz parte do futebol. Como também os atletas também erram nas tomadas de decisões. Eu acho que o momento nosso, de todos, não nos fez trabalharmos no sentido de ter mais assertividade. E aí, quando eu falo ter assertividade, eu incluo todo mundo, inclusive a própria comissão técnica. O aspecto ofensivo precisa ser melhorado, o aspecto defensivo precisa ser melhorado. Nós levantamos situações onde, dos 12 gols que nós tomamos, 7 deles nós tínhamos o controle das ações. E quando eu falo controle das ações, é ter a bola dominada sob o nosso poder. Então isso mostra que nós erramos como equipe, e aí não é um erro somente individual, não é responsabilidade de um somente, porque eu vejo que quando a gente fala de sistema defensivo, nós temos que mostrar que o sistema defensivo ele inicia pelos atacantes, e da mesma forma quando a gente fala também em melhor assertividade ofensiva, a gente também tem que falar do sistema defensivo, porque é onde as jogadas também elas se iniciam. Então assim, nós estamos trabalhando, tentando trabalhar em todos os aspectos, em todos os setores do campo, porque há melhora em todos os aspectos, em todos os setores, e a expectativa é que sábado nós consigamos defensivamente ser uma equipe mais coesa, coisa que sempre fomos até então, e ofensivamente ter um poder de decisão maior, porque quando a equipe não cria, se gera sempre aquela situação, porra, a equipe não está criando, acho que os problemas são maiores do que literalmente são. Mas vejo que o Goiás, ele continua produzindo, ele continua dentro das suas tradições, que foi uma das coisas também, e é bom salientar isso, que nós conseguimos resgatar. O torcedor do Goiás, ele enxergou durante essa temporada uma equipe que pôs a bola no chão, que jogou, que é uma equipe organizada dentro de campo, continua sendo, claro que ajustes em determinados momentos precisarão ser feitos e precisam estar acontecendo para que os resultados eles voltem, mas é uma situação também que nós conseguimos resgatar. E, claro, tendo uma melhor pontaria nessa decisão das jogadas, isso vai nos ajudar, mas isso é uma coisa que todos precisam ter, não somente os atacantes, haja vista que em muitos momentos as oportunidades elas surgem para vários atletas. Mas, infelizmente, no nosso momento a gente não está conseguindo apresentar uma melhora nesse ponto, que eu acho que poderia também fazer toda a diferença dentro do jogo, mas é momento. Isso uma hora vai passar, então nós temos que trabalhar e seguir confiante na busca de, no próximo sábado, fazer uma apresentação melhor com relação a todos esses aspectos e setores do campo que a gente salientou agora.
0: Mas se eu te perguntar se o Lourenço vai jogar, você não vai me responder, né?
21: Você está perguntando?
0: Você... Não, é que eu... É que eu tenho direito a uma pergunta, né? Não vai, né? Ou vai?
21: Não sei, pode ser.
0: Pois é, vai responder?
21: Você tá, a sua pergunta é essa? Eu acho que todo grande jogador, dependendo da condição dele, ele precisa ser aproveitado e nós temos que tentar extrair o máximo desse atleta, independente do momento, e se ele tiver em boas condições, eu acho que você não pode desperdiçar a oportunidade de ter um talento, um craque sempre à sua disposição. Todos os jogadores hoje que estão com algum problema têm possibilidades. Então, assim, é uma coisa que não tenho como te garantir hoje isso, mas não só o Lourenço, mas os outros também que estão no departamento médico ou no momento ali de transição ou alguma situação que aconteceu aí durante a semana, todos estão lutando para que estejam aptos à partida, e aquilo que eu falei, para iniciar o jogo contra o Vila Nova, vão iniciar aqueles atletas que estiverem nas melhores condições para que a gente esteja com a equipe mais forte possível para enfrentar o grande adversário que a gente vai ter pela frente.
9: Daí o técnico Daniel Paulista, essa última colocação dele aí coloca uma interrogação a mais ainda em relação a esses dois jogadores, o Cadu e também o Lourenço. Os jogadores que estiverem em melhores condições vai para o jogo. O Lourenço não está em melhor condição e nem o próprio Cadu também está em melhor condições, por mais que tenham aí tido uma certa recuperação ao longo desta semana. Nilton.
20: Valeu então, tá aí o Divino Lucena trazendo as primeiras do Goiás. Estamos ao vivo aqui na Bandeirantes no seu final de noite, logo após o Boleiragem das 9 às 11 da noite. 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Vou para mais um pit stop e na sequência eu vou com Luiz Duarte, com Richard Oliveira. Tem quem tá apostando que a semana que vem o Daniel, se ele perder pro Vila, se não vencer o Vila e ele for demitido no Goiás, ele vai deixar a Serrinha, o CT Parque Anhanguera e vai pro CT Urias Magalhães e pro estádio Antônio Ascioli. Tem as informações de bastidores, se o Atlético perder lá pro Ceará e o Goiás não vencer o Vila Nova, o técnico esmeraldino pode aparecer no estádio Antônio Ascioli. Só lembrando que o do Vila, quando foi demitido, o nosso Lacerda, que está em Goiânia, reside aqui, pouco tempo depois o Adson buscou ele, não foi, Igor?
19: Exatamente, o Rafael Lacerda que sai do Vila Nova e o Adson fica ali. Na verdade, o Rafael Lacerda chega no Dragão após a saída do Fábio Matias, né? Sim. Do Fábio Matias, e após o Fábio Matias deixar o Atlético, o Rafael Lacerda meio que estava ali de stand-by, sabe, Newton? Estava ali na casa dele, fazendo aquele churrasquinho, para não dizer assim, esperando um contato, sabe?
20: Ô, Igor,
19: e aí a contratação acontece.
20: Para mim não seria surpresa nenhuma se cair o nosso glorioso
19: Eduardo
20: Souza e o Adson recontratar
19: o Lacerda?
20: É, Lacerda.
19: Ele citou o Lacerda, né? É. Na última entrevista, ele cita o Lacerda e ele ainda fala, né? Elogia o trabalho do Rafael Lacerda. Ele que ainda tá aqui em Goiânia, viu, Nilton?
20: Então, se o Atlético perdesse do sábado, segunda-feira, Daniel Paulista ou Lacerda.
19: Será? Os dois finalistas do Campeonato Goiano, hein, Nilton?
20: Chega lá no Dragão.
19: Vai, será?
20: Pega o helicóptero e desce lá no Dragão.
19: Lacerda ou Paulista?
20: É.
3: Vamos aguardar. Se bem que eu acho que o Atlético.
20: Pode acontecer. No futebol não, pode
3: sim,
20: acontecer,
3: claro,
20: né, Nilton?
3: É verdade. Mas eu penso que o Atlético não perde lá pro Ceará. 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Tô abraçando o Alex Inácio, está conectado conosco rapidamente aqui. A Cris de Paula. Boa noite, Nilton Lacerda. O que foi feito do Cadu do Anápolis, Luciana? Tá lá no Goiás.
6: Tá no Goiás, foi renovado o contrato dele até o final do ano. E ele vem trabalhando, está lá trabalhando, aguardando a oportunidade dele. Resta saber aquela situação que o Daniel sempre fala, né? O campo mostra. Será que o Cadu tá mostrando para merecerem uma outra oportunidade no time esmeraldino? Mas eu acredito que para sábado, inclusive, ele deve ser um dos relacionados ali para o banco de reservas, em virtude da provável ausência do outro Cadu, aquele que veio do Atlético Mineiro, que tá no DM.
20: No Goiás, na verdade, tem dois Cadu, né?
6: Dois. O do Atlético Mineiro, que tá no departamento médico.
20: Centroavante.
6: E aqui é centroavante. E também o centroavante mais de beirada. Ele não é centroavante. Ele é atacante de beirada, né? Que em 2014 subiu com a equipe do Rio Verde da terceira para a segunda divisão. Em 12 jogos foi artilheiro com 8 gols.
3: Valeu, Beitão. Agora 10-6. O Sebastião Borges, uma derrota agora para o Goiás não é tão ruim, porque a diretoria do Goiás vai correr atrás de outro treinador para levantar o time nesse primeiro turno. Não vai ficar. Eu não entendi aqui, para cair no segundo turno. O Danilo Rodrigues, Daniel Paulista vai se apresentar segunda-feira no Goiânia para a divisão de acesso. Quem? Alex Inácio, Daniel Paulista. Segundo Danilo Rodrigues.
19: Aí ele tava calhando com o Paulista, né, coitado?
3: O Alex Inácio, lá da Mérita. Alex, boa noite, um abraço aí, liderança. Tá em Rio Verde ou tá em Goiânia, Alex? Washington Lopes, como que entra com sinalizador no estádio? O Salve.
20: Tá certo, então é falta de organização.
19: É proibido.
20: Do mandante do jogo, não é assim?
3: É. O Sálvio Batista, parabéns, Nilton. O próximo mando de campo do Vila vai ser no Oba ou no Serra Dourada? O jogo lá com o Havaí. E aí? Parece que o Vila desistiu de levar.
6: Não vai não.
3: Pro estádio não vai, não. Serra Dourada.
19: Não vai se falou mais nisso, né?
3: Eu fiquei sabendo, não deu negócio não. Agora 10:07. Na sequência tem mais. 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
20: Agora 10:12 ao vivo com o nosso Apito Esportivo 10 e 12.
19: Informação.
20: Estamos ao vivo. Sim, Igor Adorno.
19: E atualizando a situação lá em Medellín, na Colômbia, Nilton. 35 minutos de paralisação, nada de bola rolar. E aí o Jorginho postou uma foto curiosa. A gente coloca agora no nosso YouTube. Veja só, Nilton. O Jorginho, com demais jogadores do Flamengo no vestiário, ele postou na rede social X com a legenda: "Estamos bem e aguardando por aqui." Aí, ó, no horário da partida, era para os jogadores estarem em campo. Eles estão ali, ó, com a mão no ouvido, tampando, muito provavelmente por conta do barulho, né, dos rojões, das bombas, dentro do vestiário, em segurança. O Jorginho aí, meia do Flamengo, atualizando a torcida: "Estamos bem e aguardando por aqui, dentro do vestiário,
18: já quase 40 minutos de paralisação sem bola rolar.
20: Certamente vai ter punição, né?
18: Ah, com certeza.
20: Em relação a
11: será que termina o jogo hoje, gente?
18: Nem começou, na verdade.
20: É, hoje não termina mais.
18: Não,
11: 10 não, a bola 3, não rolou ainda.
18: Só 3
11: não.
18: minutos. Com 3 minutos do primeiro tempo foi a paralisação e desde então já 40 minutos de paralisação então, sem bola rolar.
11: Se a bola rolar hoje, vai começar hoje o jogo e terminar amanhã. Exatamente. Ou seja, vai começar dia 8 de maio e terminar 9 de maio.
20: Já transmiti jogo assim. 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
22: vamos lá.
20: Richard, vai lá, porque é um local.
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20: É padrão agora, FIFA, viu?
22: Exatamente. Eu vou ter que ligar lá, porque se eu levar o meu netinho, ele vai ter que colocar mais alevinos lá, porque o meu netinho é bom de pesca.
18: É? Pescar. Rapaz, aprendeu com
22: 9 anos de idade. Mas o bichinho já sabe arremessar.
18: Quem ensinou ele?
22: Que segura.
18: O vô,
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18: né? O vô, tinha que ser o vô.
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18: Que maravilha, hein?
20: São inúmeros. Então,
11: mandar um abraço especial pro Divino, né? Que é Divino. O diretor-presidente lá. E pro Zé Golim. Zé Golim é o Zé garoto Golim. Propaganda lá.
18: Olha
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20: Um abraço aí para todos lá. Eu já tive várias vezes lá e de vez em quando estou lá também. É realmente, não tem, né? Por aqui um
22: eu não vi. Depois daquela criação do viaduto ali, Nilton, é que eu perdi um pouco a referência da entrada ali à direita. Tem, logo depois continua?
20: Você tem aí, que passar, aí você
22: corre. E dá a volta. Ah, tá. Então mudou um pouco.
20: Agora 10h16.
18: Ô, Nilton,
20: sim.
18: Só atualizando aqui, porque após a nossa fala houve atualização. Agora sim, os altos falantes do estádio informam que o jogo está suspenso. Então, jogo suspenso, não teremos bola rolando na Colômbia. Independente Medellín, Flamengo está oficialmente suspenso após torcedores atirarem objetos e fogos no gramado. Nilton.
20: Não, venha. E pelo menos vamos ver o que, que vai acontecer. O Flamengo viajou para jogar 3 minutos e vai voltar.
22: Não, mas vai ficar no hotel, o jogo deve ser remarcado. Deve ter reunião hoje à noite ainda, no máximo amanhã.
20: O Flamengo tem jogo marcado amanhã. No final de semana.
18: É a logística, né? A logística que pega.
22: Esse vai ser o detalhe.
20: Eu acho que vai marcar para outra data. 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Ô Luiz, ô Richard, vocês ouviram atentamente a entrevista do Daniel Paulista. E aí?
11: Ele está com o astral elevado, né? E não poderia ser diferente, né? As vésperas de um clássico, você tem que estar com o astral lá em cima, para você passar também tranquilidade, tentar levantar a autoestima dos jogadores. É importante. Esse Daniel Paulista é um bom treinador, não merecia estar nessa situação, não, viu, rapaz? Eu penso até que o Goiás vai ganhar esse jogo do Vila Nova pelo fator campo, torcida, a volta do Lourenço, né? Tá 90% que ele vai pro jogo. Enfim, eu entendo que o Daniel Paulista seria muito chato, né? Ele ganhar 20 jogos, ficar 20 jogos líder do campeonato brasileiro, invicto, e depois dá uma degingolada dessa aí, 4 jogos sem ganhar dentro do brasileiro.
18: O que deu para sentir, Nilton, o Luiz, que ele tá muito preocupado com o meio-campo. Meio-campo que dois jogadores fundamentais fora do time, Felipe Machado e Lourenço,
4: O Luiz e agora ele vai pro jogo, Lula? 90% ele vai pro jogo, Lula?
20: Pra mim vai.
4: Será?
19: E aí, Nilton?
20: Lourenço? Vai pro sacrifício. É jogo decisivo.
19: E aí, naquele segundo tempo, ficou nítido, o segundo tempo contra o Fortaleza, ficou nítido a falta de intensidade e de organização defensiva nesse meio campo com o Baldoria, Lucas Rodrigues e Lucas Lima. Por isso ele está preocupado, ele tem que acertar essa marcação, Baldoria e Lucas, se for realmente esse time. Nesse meio campo, Baldoria, Lucas Rodrigues e Lucas Lima. Ele alinhar Lucas Rodrigues ao lado do Baldoria para ter uma maior proteção. Para ter uma maior proteção.
20: Você vai ver só.
19: Para ter uma maior proteção ali para quando o Vila tiver organização defensiva. Senão, olha, a chance do Vila, se for esse meio campo aqui e o Vila for com Dudu, João Vieira e Marquinhos Gabriel, a chance do Vila ganhar esse jogo é muito grande. Agora, tá correndo um assunto aí que o Guto Ferreira, mudando um pouquinho de assunto, tá querendo levar o Dudu pra lateral direito. Se levar o Dudu pra lateral direito, quem vai gostar muito e vai te estourar até champanhe vai ser o Daniel Paulista. Porque se você tira o Dudu de um corredor central, com a intensidade de jogo que ele tem, no corredor, no meio do campo, onde a

0: Dudu.
1: Vem da Napoli.
0: Ele tirou o Pagno Sati, o Dudu e o lateral direito.
1: Elias.
0: Aí colocou.
1: Ah, o Rain.
0: Como é, aí um zagueiro. Você tá ganhando o jogo de 1-0 em casa, jogo importante. Você vai tirar 4 jogadores no setor defensivo? Pra mim, ali foi a maior derrocada da história do futebolístico do professor Guto Ferreira.
1: Milton.
0: Ele, pra mim, ele me deu um tapa na minha cara de burrice. Ele ali pode decretar que ele perdeu 3 pontos. Ele foi o culpado de ter, aliás,
1: dois,
0: o culpado,
1: né,
0: de ter perdido 2 pontos. Ele estava ganhando 3 pontos, deu 2 de graça.
2: Divino, só para fechar o meio-campo, essa preocupação, esses detalhes que eu estou falando do meio-campo do Goiás. Eu percebi também nesse jogo contra o Fortaleza, o Lucas Rodrigues saindo muito pro jogo, querendo fazer muita coisa,
1: se desgastando
2: fisicamente. Sem o Lourenço, que é um cara capacitado de posse de bola, de articulação, e também o Felipe Machado, o Lourenço, o treinador, o Luiz, ele tá para perder o emprego. E esse, o pulmão do Goiás hoje, nessa semana, no meio campo, é somente o Lucas Rodrigues. Ele tem que segurar esse cara no corredor central.
1: Mas não é eventualidade de acontecer o que o Luiz falou do Lourenço entrar. Quem sai?
0: Não, o Lourenço sai pro jogo. Nilton, presta atenção aqui, presta atenção no serviço. Já imaginou se fosse o Eduardo Souza ganhando o jogo até 40 minutos do segundo tempo, tirasse um zagueiro, um lateral direito, um volante e quem mais que tirou? Tirou 4, ele mudou 4 peças. Se fosse o Eduardo Souza que fizesse isso lá e empatasse o jogo, o que que o Atos faria? Eu acho que ele desceria lá embaixo do campo com a cinta e batia de cinta o treinador que fez isso.
3: 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Galera, vai participando, Luau Newton. O Pastel, tá na audiência aqui, ó, Luiz Duarte. Boa noite, Nilton, parabéns pelo programa na audiência. Grande Pastel, cinegrafista lá da Fonte, da TV Brasil Central, torcedor do Vila, Regis de Oliveira. É, vamos lá, tá participando aqui a galera, o Sebastião Borges, cadê o Urso?
1: Emerson Urso, ele tá no departamento médico ainda,
3: agora,
1: né? Daqui a pouco a gente vai falar do Vila mais detalhadamente em relação a essas situações de jogadores, mas o que pode aparecer, inclusive, entre os relacionados no Vila Nova é o André Luiz.
3: Ah, tá aí. Já o Lucena Fonto, o Igor Adorno também. 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Agora 10:24.
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4: Agora 10h29, ô Juara, boa noite, tô ligado aqui, parabéns pelo ótimo programa. Nilton, você é um cara trabalhador, sou seu fã, um abraço. Regis de Oliveira, foi um erro o individual, parem de falar besteira. Bem, ele não deu sequência aqui, eu Nilton, não sei qual é o assunto, sim.
5: Mandar um abraço pro Dalmo Mendes, né? Torcedor do Vila, será que ele tá animado pra domingo? Tá, a sábado, aliás?
4: Tá ligado.
5: Ele tá ligado aqui, tô falando
4: é
5: com ele aqui.
4: É o Dalbson, que é Goiás, e ele que é Vila Novense.
5: É, os dois irmãos, né?
4: Exato. Agora, um vai ficar triste,
5: a guerra lá começa feliz. Em casa.
6: Exatamente. Então, agora uma coisa que tá chamando a atenção é a venda de ingressos, né, cara? O Goiás, nessa draga toda aí, 4 derrotas nos últimos 5 jogos, contando com a Copa do Brasil, o empate de 2-2 com o Cruzeiro no Serra Dourada. E aí, de lá pra cá, no Brasileiro da Série B, 4 derrotas. E o torcedor esmeraldino dando a resposta no pedido que o Michel Alves fez, lá ainda na cidade de Fortaleza, né? Pedindo um apoio, não é momento de dividir. E o torcedor correspondendo. Até agora já deve ter ultrapassado, eu imagino que já ultrapassou aí a casa dos 9.000 ingressos, de um total de 12.000 disponíveis.
7: E aí o time tem que responder em campo.
6: Esse é o detalhe.
7: Com muita intensidade, marcação lá em cima, marcação pressionando o Vila Nova desde o início para tentar sair na frente do placar, fazer a parte dele para você ter a torcida do seu lado, porque se for um time moroso, lento, tomando sufoco do Vila, daqui a pouco a torcida começa a vaiar também.
6: Agora, Richard, para você e pro Luiz Duarte, o Nilton, o tempo dele que ele jogou é diferente, o seu foi numa outra época. Eu fiz uma colocação pro Daniel, ele até não entendeu muito bem o que eu quis dizer, né? Eu alonguei um pouco na pergunta para fazer ali um contexto para ele entender. Ele, na coletiva passada, lá na derrota contra o Fortaleza, ele falou que faltou capricho, aquele último tapa, criou várias oportunidades, mas porém a decisão final acabou não sendo a mais correta, por isso que o time, nas oportunidades criadas, acabou não convertendo em gols. E que o time sentia muito em determinado momento do jogo, quando toma um gol, não dá conta psicologicamente de reagir, ter calma, tranquilidade para reagir. Por que isso acontece? O Goiás só tem 4 garotos da base, a colocação que eu fiz para ele. Tem o Diego Caetano, que até não tava jogando, entrou no segundo tempo. O Luquinha...
5: Os melhores do Goiás hoje são os pratas da casa e o
6: Não sei, Luiz, mas eu digo assim, no fator emocional. Pô, jogadores lá do Goiás, lá, o mais novo lá é o Lourenço, de 28 anos, GG 32, Luca Lima 35, o Anselmo Ramon 37, Tadeu 34, né? O Luiz Felipe 32, todos jogadores experientes, e aí toma um gol, sente. Por que que isso acontece?
7: Isso aí passa muito pro posicionamento tático da equipe também, viu? Orientação do treinador fora de campo para ele organizar, porque quem tá fora observa muito bem, isso é o papel do treinador. Você vê que com uma mexida, o Carpini mudou o time dele. A entrada do garoto que fez os Vitinho. Dois gols lá.
6: Hã? Vitinho.
7: Do Vitinho. Ele jogava no 5-4-1, o Goiás domina todo o primeiro tempo, com até 4 homens no meio quando o GG fecha, e o Goiás deitou e rolou no primeiro tempo. O Carpini viu, fez essa leitura e voltou diferente. Quando ele insere o terceiro homem no meio, desmancha o time do Goiás. E aí, nesse momento, essa pergunta sua, o treinador Daniel Paulista tinha que ter, a gente vê o Lucas Rodrigues querendo fazer tudo, o garoto querendo atacar, defender e voltando de lesão, e o Goiás precisa muito dele, e aí ele tem que se posicionar melhor, e a orientação do treinador nisso aí, Lucas, você tá saindo muito, garoto, fica perto do Baldoli, aí que a gente tá perdendo no meio do campo.
6: Tanto é que o gol que o Vitinho fez, livre de marcação, foi na hora que ele parou lá pra ajeitar o meio.
7: E outra coisa, ele é o pulmão do time hoje, na falta do Felipe Machado e do Lourenço, ele é o cara que corre, que destrói, que ataca. Agora, se o treinador não segurar esse cara sábado, não segurar nos jogos, cara, joga no corredor central, a gente precisa de você durante os 90, ele saiu do jogo, sai cansado.
5: Olha aqui, ó, só que o Lucas Rodrigues, ele voltou, quando ele voltou de problema de contusão, não voltou o mesmo Lucas, principalmente fisicamente, que não deu tempo, né, de trabalhar. A gente sente que ele teve uma queda de produção, né? E essa questão que o Divino Lucena falou é muito relativa. Às vezes você tem um atleta que ele é veterano, mas às vezes ele sente mais do que um jovem, sabia disso? É. Isso é muito relativo.
7: Mas o desequilíbrio do Lucas Rodrigues hoje em termos de atuação é pelo desequilíbrio do meio do campo do Goiás com o Baldoli, Lucas Rodrigues e o Lucas Lima. O Daniel Paulista tem que articular, ele tá a semana inteira para trabalhar esse meio. Ele não pode estar tão distante, esse meio tem que jogar mais junto, com as linhas mais ajustadas, principalmente se o Vila vier com Dudu, João Vieira e Marquinhos Gabriel. Se o Dudu for pra lateral, pô, o Guto Ferreira tá fazendo um grande favor pro Daniel Paulista. Tá enfraquecendo no meio do Vila, que é um Vila que agora tá tomando corpo esses 3 homens. Então, vai passar muito por esse meio do campo. E respondendo sua pergunta, é questão de posicionamento. Se tá ajustado, se tá equilibrado, se tá bem posicionado, o time toma sufoco, mas você não toma tantos gols como tomou aquele...
5: Se o Guto Ferreira meteu o Dudu lá de lateral direito, O Elias e o outro lá, o
6: Rainer.
5: Rainer pode pedir demissão e ir embora aí. O jogo, melhor jogo do campeonato. Clássico. Aí ele saca os dois laterais e coloca um volante.
7: Ele,
5: é sacanagem.
7: Ele tem dois especialistas na posição.
5: Aí ele estaria ajudando muito. Eu não faria isso nunca. Ele já entregou o ouro, o Guto Ferreira já entregou a paçoca naquele jogo lá que estava ganhando e perdeu. Porque tirou quatro jogadores. Então,
4: não, o Vila não perdeu, não.
5: No Novo Horizonte. Se o treinador tiver faltando dois minutos, você ganha de 2-0. Você ganha de 1-0. E tirar quatro defensores, até os meninos que saem, vai grilar com ele.
4: Qual é o feio pra mim. 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O Guto tá contigo aí, né, Luciana?
6: Tá, ele tá ali no ponto da agulha, Nilton.
4: Então vamos lá.
6: Pode ser?
4: Vamos lá.
6: Então, beleza. O técnico Guto Ferreira, que ainda em entrevista coletiva em relação ao último empate do Vila Nova jogando em casa, ele fala em entrevista coletiva. Mas antes, vamos falar em relação ao jogador Della Torre, que foi julgado hoje no STJD lá em Fortaleza. Ele que havia sido penalizado em 3 jogos de suspensão, porém o Vila acabou solicitando junto ao STJD e esse também acatou uma liminar do Vila Nova. O jogador atuou no último compromisso. E aí, no recurso do Vila Nova julgado hoje, o Vila pediu aí a liberação efetiva do jogador. Porém, dos 3 jogos, o STJD ainda determinou que ele cumpra mais um jogo de suspensão e com isso ele fica de fora do compromisso do Vila Nova contra a equipe do Goiás no próximo sábado. O jogador Della Torre. E aí, uma outra perda pode ter o técnico Guto Ferreira para este compromisso contra o Goiás. O atacante Rafa Silva saiu contundido, uma lesão no joelho, uma entorse no joelho, e pode ficar também de fora desse compromisso. Aí as possibilidades em relação a quem estaria entrando ali. A primeira situação seria em relação ao garoto da base, o Gustavo Puskas, que vem muito bem no comando do técnico Guto Ferreira, tendo oportunidades inclusive na Copa Centro-Oeste, passa a ser agora a melhor opção para ele utilizar ali como camisa 9 do time colorado para este confronto contra a equipe do Vila Nova. E ainda ele pode aproveitar, quem sabe, aí já de imediato também, o atacante André Luiz, que foi liberado pelo departamento médico, passou pela transição e vai ficar à disposição para este compromisso também contra a equipe esmeraldina. Mas vamos ouvir aí o técnico Guto Ferreira falando em relação aí ao planejamento do Vila Nova nesse início de temporada com jogadores que estão sendo utilizados tanto no Brasileiro da Série B como também na Copa Centro-Oeste. Vamos ouvi-lo.
8: Coordenações, e isso pro Vila é fantástico. Ter essa força de trabalho, né? Porque é daí que o Vila vai tirar grandes jogadores que são difíceis de você ir buscar em outros clubes e contratar. Não sei se você tá me entendendo, né? Contratar. E daqui pode aparecer um fora de série, por que não? Tem grandes jogadores aí que estão aparecendo, que estão surgindo. E isso pode ter certeza que vai fazer o Vila mais forte. E não tem outra maneira de fortalecer um trabalho sem oportunizar. Foi oportunizado. E eles surpreenderam positivamente. Eles não tinham responsabilidade nenhuma, não tinham. Mas aí que é gostoso, aí que é bonito. Eles surpreenderam positivamente. Então, parabéns a todos. E a questão da competição, a gente vai seguir dentro do planejamento interno que já existia, né? Firme e forte, buscando uma série de situações aí de se fazer resultado, sim. mas a gente não pode esquecer que o grande objetivo, o maior objetivo, é o brasileiro, né? Então, é possível a gente correr com essas duas frentes? É. Da maneira que a gente tem pensado, é. Sem ter muita perda, muito pelo contrário, podendo trazer ganho, ou de uma maneira ou de outra, para o grupo, para o clube, né? É, em termos de qualificação do grupo, em termos de ritmo, em termos de competitividade, de experiência numa semifinal de competição, que sempre é uma partida diferente, e vai medindo, né? Aqueles que não tiveram tanta experiência vão ter uma experiência, e aqueles que já têm, retomando, né? Porque no Campeonato Brasileiro, esse tipo de situação vai cobrar jogo a jogo, esse tipo de situação que nós vamos vivenciar na próxima, não quarta agora, na outra.
6: Tá aí, portanto, então, o técnico Guto Ferreira falando em coletiva ainda na ocasião do empate aqui no Estádio Onésio, brasileiro Alvarenga, o time do Vila Nova empatando com o Athletic em 1-1, e agora tem um confronto fora de casa, o Tigrão, que se vencer, dependendo dos outros resultados, ele volta a assumir a liderança do brasileiro da Série B, Nilton.
4: Valeu, Divino, 10:41, MM Auto Center, serviço especializado na recuperação de máquina de vidro, faróis, lanternas, retrovisores e regulagem de faróis, preço e serviço com garantia de quem é especializado no segmento. 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
4: Agora 10h47 ao vivo. Igor Adorno, seu destaque no Atlético.
7: Beleza, Nilton, seguimos ao vivo aqui no Apito Esportivo, na Bandeirantes 10h48. Dragão, que nesse momento já está em solo cearense para o confronto contra a equipe do Ceará. E para esse jogo, Nilton, 2 destaques principais. O primeiro é a ausência do Igor Henrique. Ele está suspenso após tomar um cartão vermelho direto numa jogada mais temerária no último confronto contra o Juventude. Acabou tomando o vermelho. O Igor Henrique, que retornou de lesão, né? Estava fora aí já há alguns dias, retorna, entra no segundo tempo e toma o vermelho, está cortado desse jogo. E outro desfalque confirmado também é a do volante Cristiano. Esse tomou o terceiro cartão amarelo contra o Juventude, também está fora. E aí a dor de cabeça para o treinador Eduardo Souza, que terá algumas opções para suprir a ausência desses jogadores, Nilton. E aí o Leandro Vilela vem como uma presença praticamente garantida nesse meio de campo, ao lado do Ariel ou do Matheus Índio, e até mesmo uma possibilidade do Nathan Felipe jogar improvisado ali como o primeiro homem do meio de campo. O Eduardo Souza terá um trabalho amanhã lá no CT do Fortaleza para testar uma dessas 3 opções, ou o Ariel ou o Matheus Índio, ou até mesmo o Nathan Felipe ao lado do Leandro Vilela. Com a camisa 10, ainda deveremos ter ali o Assis como o terceiro homem desse meio de campo. E outro destaque, finalizando o material atleticano, Newton. O Dragão, no final dessa tarde, início de noite, anunciou nas suas redes sociais as vendas de ingressos para o jogo contra o Atlético Paranaense pela Copa do Brasil. O grande jogo do Atlético esse ano.
4: Que é, Igor?
7: Quinta-feira, na próxima quinta-feira.
4: Noite.
7: Exatamente, na quinta-feira, às 19h, um horário muito bom, estádio Antônio Scioli.
4: Já tá vendendo então, ingresso?
7: Já, desde o final dessa tarde. Apenas a venda online nesse momento. Posteriormente, as vendas físicas, lá no ingresso SA, Nilton. Os valores, R$20 a meia entrada com a camisa do Atlético, 40 inteira, ou seja, todo mundo pode pagar meia, né? Só colocar ali sua camisa rubro-negra, adquira seu ingresso, é o grande jogo, Nilton, do Atlético nesse ano, é o jogo do ano valendo a vida na Copa do Brasil e mais 3 milhões no Pix do Dragão, hein, Nilton?
4: E aí, Eduardo, vai ser jogo bom, hein?
5: Jogaço, hein, rapaz, Atlético Mineiro, Atlético Paranaense e o Dragão, né? O Dragão e o Furacão, né?
4: 7 da noite.
5: Esse time do Furacão é perigoso, é um time muito copeiro. É um time que tem aí, ele tem um Mendonça lá que joga barbaridade, né?
7: Viveiros. Viveiros também.
5: Tem Viveiros, né? Dois gringos lá que
4: aliás,
5: carregam
4: o time. Aliás, ele tá na zona costas. Da Libertadores, acho que
7: tá muito bem pontuado na Série A. Série A, muito bem.
4: Não, ele tá à frente aí.
5: O Atlético Paranaense cresceu muito, né, rapaz? Ele evoluiu muito rápido. Ele era, eu não vou falar que era o Goiânia aqui, Goiás, não, mas ele tava bem embaixo. Aí daí realizou grandes campanhas, hoje ele tá passando da bola, é um time respeitado a nível nacional e internacional, o Furacão, famoso Atlético Paranaense.
4: 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Ô, Richard, e aí, será que o Dragão chega a sexta? Como é que fala?
7: Tá as oitavas de final,
4: não,
7: né?
4: Não, sim, mas é sim, a quinta fase. Sexta fase
7: isso,
4: seria,
7: que né? Seria já as oitavas, né?
12: Vai ser uma festa muito bonita, né? Na em Campinas, estádio cheio, o time de Série A. E vem de um empate, né, Nilton? Ele empata o jogo fora e tem plenas condições. E se fizer um jogo bom, de poder ganhar do Furacão. É difícil, o Igor, mas não é impossível. E ele vem com um quarteto interessante. O Eduardo Souza vem escalando sempre esse quarteto de ataque com Gustavo Coutinho, Marrone, Giovani e Assis. E esses caras do meio pra frente ali vem dando muita força ofensiva ao Atlético. E estão pegando esse entrosamento, estão pegando o conjunto. Por isso eu acredito que, de repente, ele pode vir com o Nathan. É um zagueiro, mas tem qualidade para jogar no meio ali, para dar uma proteção maior nesse jogo lá contra o Ceará, viu, Nilton?
7: Isso.
4: 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Lucena, seu destaque é no Goiás, né?
6: No Goiás, então vamos lá, Nilton, amanhã pela manhã um novo e último treinamento do técnico Daniel Paulista para o confronto de sábado contra a equipe do Vila Nova às 16h lá no estádio Aile Pinheiro. E permanece aí a dúvida em relação à formação do 11 esmeraldino em relação a quem vai entrar ali no setor de meio campo, se ele vai contar ou não ainda com a possibilidade do Lourenço, até mesmo do Cadu ali no comando de ataque. Uma coisa é certa, Mota. Ele vai na lateral esquerda com o Djalma Silva e no comando de ataque Anselmo Ramon, garantido com a camisa de número 9 ao lado de Jean Carlos, o ataque esmeraldino. Pegando também em relação à equipe vilanovense, Nilton, rapidamente em relação aí ao adversário do Vila na próxima fase, né, nas finais da Copa Centro-Oeste. Com a derrota do Gama ontem nas semifinais, o Gama fica fora e a equipe do Rio Branco será o adversário de Anápolis ou Vila Nova nas
4: Esse
6: finais.
4: Jogo tá marcado quarta aqui,
6: do Vila Nova, quarta às 7 da noite, já também? No estádio Onésio Brasileiro.
4: O Goiás joga na terça.
6: O Goiás joga na terça.
4: Nove e meia da noite
6: lá no Mineirão.
7: Isso.
6: E o Vila na quarta-feira.
7: O Atlético na quinta.
6: E o Atlético na quinta. Três jogos. A Pita Esportiva na próxima semana, é. Na segunda e na sexta-feira, Nilton.
5: Surpresa, hein, Nilton? Ah. A queda do Gama, hein? Gama campeão, cantando, perder pra quem?
6: Para o Rio Branco do Espírito Santo, que o Vila enfrentou lá no comando do Jaime Algarte, que trabalha na categoria.
4: Vila perdeu lá também, né?
6: Perdeu de uma
5: série. Vila vai dar a volta olímpica, hein? Vila vai dar a volta olímpica nessa taça.
4: Do outro lado tem o Anápolis.
6: E o detalhe,
5: você ganha dinheiro ou ganha vaga na Copa do Brasil?
7: Os dois. Ganha dinheiro e vaga.
6: E um detalhe, me corrija se eu tiver errado, mas o Vila passando pelo Anápolis e conseguir passar pelo Rio Branco, o adversário do Vila vai ser a equipe do Paysandu novamente.
4: Tem que ver. Pegou tem que, Manaus. Hein?
7: Tem que ver, Luiz.
4: Manaus lá, o confronto.
6: Tem que ver vai ter ainda, né?
7: Tem que ver como que o Vila vem contra o Anápolis. Se vem com o time principal, se vem com o time mesclado.
5: Dois jogos ou só um?
7: Então tem que pôr o E o Anápolis tá com o time principal, um time ajustado.
6: Nas duas competições.
7: Time ajustado.
5: Bora pôr o Vila jogar, ele tá só ganhando
7: Vila,
5: dinheiro na boa.
7: Se o Vila não for com o time principal, corre grande risco de ficar fora dessa final.
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7: Só uma última informação aqui, já no encerramento do nosso apito esportivo, mas um brasileiro que entrou em campo nessa rodada, só que pela Copa Sul-Americana, foi o São Paulo. Empatou em 0-0 com o O'Higgins, do Chile. Com isso, o São Paulo se mantém na primeira colocação, Nilton, do grupo, com 8 pontos.
4: Mas brasileiros jogaram hoje?
7: São Paulo jogou pela Sul-Americana e o Flamengo pela Libertadores. E o Mirassol também, o Mirassol vitorioso contra a LDU. O São Paulo jogou fora de casa com os reservas, Nilton.
4: 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Destaque final no Vila, Divino Lucena.
6: Vila Nova também trabalha amanhã ainda, o último trabalho do técnico Guto Ferreira, onde ele vai posicionar e definir aí o melhor 11 para pegar a equipe do Goiás no próximo sábado. Lembrando que ele fica na incógnita ainda em relação ao atacante Rafa Silva e também do André Luiz, se entra começando jogando ou não, ou até mesmo do garoto Jackson da base vilanovense, que nessa temporada, sob o seu comando, vem tendo algumas oportunidades positivas. Newton.
4: 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Seu destaque final, Luiz Duarte.
5: Olha, é para o Vila Nova. O Vila Nova, para mim, tá a dois passos do paraíso de dar a volta olímpica nessa Copa. Ela é Nordeste.
6: É Centro-Oeste.
5: Centro-Oeste, depois Copa Verde, é meio misturado, né? Porque se o Vila Nova vencer o Anápolis e depois passar pela essa equipe do Rio Branco, ele tem grande chance de ser campeão. E aí seria muito bom para
4: o
5: Vila Nova.
4: Pode pegar, né, o Paysandu ou o Nacional de Manaus.
5: Para final?
4: É.
6: Vixe, é aí
4: tem que passar duas vezes. Então, o grupo aqui é só um jogo.
5: Certo.
4: Aí, suponhamos que o Vila chegue ou a Nápoles, um deles irá jogar com
6: o Rio campeão Branco. Da Centro-Oeste só, pega o campeão da
5: Nápoles. Mas aí já tem que passar pelo Paysandu.
4: Antes.
5: Não, o Paysandu já foi, né?
4: Não.
6: Não.
4: Na Copa Centro-Oeste, Duarte, agora um exemplo: o Rio Branco tá na final.
5: Certo.
4: Aí o outro finalista sai do jogo Vila e Anápolis. Aí teremos dois jogos. Se o Vila passar, a decisão é aqui. Primeiro jogo no Espírito Santo, segundo jogo aqui. Agora teremos na Copa Norte, Nacional de Manaus e Paysandu. Melhor de dois jogos. O que passar lá vai pegar o campeão da Copa Central. Aí a final é Copa Verde.
5: Aí é. Não vai direto, então, não, por aqui. Tem que passar para.
4: Tem um confronto lá.
6: Mas a vaga para.
5: Aí dificulta um pouco mais, mas a
6: pra simples Copa, saída. Copa do Brasil. Não, a vaga para a Copa do Brasil.
13: É para o campeão da Centro-Oeste.
6: É o campeão da Centro-Oeste.
13: Exatamente.
5: A simples saída do Gama já facilitou pro Vila, né? Vila dá um coco aí no Anápolis, já fica grandão, então, né?
13: Na verdade. Não,
6: o campeão e o vice da Copa Verde, aí já estão garantidos.
4: Isso.
6: Hã?
4: Os dois vão
6: os dois
4: garantir.
6: Já se garante.
13: Isso, então é o campeão da nossa Centro-Oeste também.
4: Lembrando,
13: já chega, Anápolis, já garante.
4: Se der, o Anápolis, ele só vai ter vaga na Copa se ele chegar na final.
6: Por isso que o Anápolis deve estar apostando aí com os titulares no jogo. O Tigrão não vai ter facilidade não, viu, Nutão?
4: 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Richard, seu destaque final.
13: Vai para o episódio lamentável hoje na Colômbia. Um futebol tão organizado como é hoje, ainda mais numa competição internacional, sul-americana, a nível sul-americano, né? O acontecer invasão de campo, tirando toda aí a tranquilidade de atletas, arbitragem, que esse time seja punido e punido severamente para servir de exemplo, para que isso não aconteça mais, Hilton.
4: 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Ponto final, gente. Agradecendo o Zé do Norte. Na mesa de áudio, Renato Mafra, que está ali na live. Amanhã estaremos de volta a partir das 9 da noite com o nosso apito esportivo. Um abraço, obrigado, fiquem todos com Deus e até mais.
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15: 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As notícias do governo federal que movimentaram o país no dia de hoje.
16: Olá, uma boa noite.
17: Boa noite para você que nos acompanha em todo o país.
16: Quinta-feira, 7 de maio de 2026.
17: Vamos ao destaque do dia, política externa.
16: Presidente Lula se reúne com o líder norte-americano Donald Trump. Na agenda, comércio exterior, minerais críticos e combate ao crime organizado.
17: Lula propõe a criação de um grupo de trabalho para tratar das tarifas comerciais.
16: Destaca que Brasil está preparado para discutir qualquer assunto com qualquer país.
18: Nós não temos veto, não tem assunto proibido. A única coisa que nós não abrimos mão é da nossa democracia e da nossa soberania.
17: E ainda, incentivo ao turismo e ao emprego.
16: Iniciativa inédita vai oferecer crédito facilitado e com condições especiais a microempreendedores inscritos no Cadastro Único.
17: Serão 100 milhões de reais para atender quem mais precisa e atua no setor. Caroline Blaut.
19: A proposta é transformar pequenos negócios em fonte de renda estável e ampliar a autonomia das famílias.
16: E você vai ouvir também apoio ao Rio Grande do Sul.
17: O governo do Brasil já destinou mais de 89 bilhões de reais ao estado após as enchentes de 2024.
16: E hoje foram assinados contratos para obras de prevenção às chuvas, Pablo Mundim.
20: Entre as intervenções está a primeira etapa das obras do canal de drenagem de São Leopoldo, além de novos sistemas de contenção e proteção nas bacias do Rio Gravataí, Arroio, Feijo, Eldorado do Sul e Vale dos Sinos.
17: Hoje, na apresentação da Voz do Brasil, eu, Mariana Jungmann e Inazi Brum.
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17: Tarifas comerciais, combate ao crime organizado, minerais críticos.
16: Alguns dos temas abordados hoje em reunião do presidente Lula com o presidente dos Estados Unidos, Donald Trump.
17: E quem está em Washington e traz todas as informações desse encontro é a repórter Luana Karen. Oi, Luana, boa noite.
21: Boa noite, Mariana, Nazi, boa noite aos ouvintes da Voz do Brasil. A reunião entre Lula e Donald Trump durou 3 horas, divididas entre reunião privada e almoço de trabalho. Lula foi recebido pelo presidente norte-americano na porta da Casa Branca. Do lado brasileiro, a comitiva contou também com 5 ministros de Estado. A relação comercial entre os dois países, estremecida após a imposição de tarifas extras a produtos brasileiros, esteve em pauta. Lula disse que sugeriu a Trump a criação de um grupo de trabalho para discutir a questão das tarifas comerciais.
22: Então eu falei assim, doutor Trump, vamos fazer o seguinte, vamos colocar um grupo de trabalho e vamos permitir que esse moço da indústria do comércio do Brasil, junto com o teu moço do comércio, sentem em 30 dias, apresente para nós uma proposta para a gente poder bater o martelo. Sabe, quem tiver errado vai ceder. Se a gente tiver que ceder, nós vamos ceder. Se você tiver que ceder, vocês vão ter que ceder.
16: E Luana, outro tema discutido na reunião foi a questão dos minerais críticos. O que é que o presidente Lula relatou sobre isso?
21: Olha, Nazi, o presidente Lula defendeu a cooperação no que diz respeito à exploração de terras raras e minerais críticos, como lítio, cobalto e níquel. Esses minerais são fundamentais para a indústria bélica e de tecnologia. A proposta feita pelo presidente Lula a Donald Trump é que parte do beneficiamento da produção seja feita no Brasil.
22: O Brasil tem a obrigação de ter uma regulamentação em que o Brasil seja soberano. O Brasil tem a obrigação de compartilhar com quem queira participar conosco, seja os Estados Unidos, a China, a Alemanha, a França, qualquer um que quiser, a Índia, o Brasil estará aberto a construir parceria. O que nós não queremos é ser meros exportadores dessas coisas. Nós não queremos repetir o que aconteceu com a prata na América Latina, com o ouro. Nós queremos que o Brasil seja o grande ganhador dessa riqueza que a natureza nos deu.
17: Ô Luana, e o enfrentamento ao crime organizado era um dos temas aguardados para serem tratados nessa reunião, né? O que foi discutido aí em relação a isso?
21: É isso mesmo, Mariana. Olha, o presidente Lula se colocou à disposição para estabelecer parcerias relacionadas ao combate à lavagem de dinheiro e ao tráfico de armas. E lembrou que é preciso dar alternativas econômicas para que as pessoas possam sobreviver. O presidente disse ainda que entregou a Trump um documento listando as medidas do governo para enfrentar o crime organizado e as propostas para a cooperação entre os países.
16: Então, Luana, o clima geral da reunião foi positivo, não é isso?
21: Foi sim, Nazi. Tanto os ministros quanto o presidente Lula saíram otimistas e animados da reunião com Donald Trump. Em uma rede social, o presidente norte-americano chamou Lula de presidente dinâmico e disse que a reunião foi muito boa. Lula reforçou que o Brasil está aberto a discutir qualquer tema com os Estados Unidos.
22: Então eu saio muito, muito satisfeito da reunião. Acho que foi uma reunião importante para o Brasil e importante para os Estados Unidos. O Brasil está preparado para discutir com qualquer país do mundo qualquer assunto. Nós não temos veto, não tem assunto proibido. A única coisa que nós não abrimos mão é da nossa democracia e da nossa soberania. O resto é tudo discutível.
21: Ao fim da reunião, sobrou espaço até para brincadeiras sobre a Copa do Mundo de Futebol. O presidente Lula disse que pediu que Trump não revogue o visto de nenhum jogador brasileiro e disse que o Brasil sairá campeão dos Estados Unidos. Mariana Inazi.
1: Luana Karen falando com a gente ao vivo de Washington. Obrigada, Luana, pelas informações.
2: O turismo brasileiro está a todo vapor. Já são mais de 2 milhões de postos de trabalho criados entre janeiro e março.
1: Ainda no primeiro trimestre, o fluxo de visitantes internacionais ultrapassou a marca de 3 milhões de turistas.
2: E essa semana, a cidade de Fortaleza se transforma num centro estratégico do setor com o Salão do Turismo.
1: O Brasil ganha novo impulso com o anúncio de uma linha de financiamento para microempreendedores de baixa renda.
2: A linha de crédito especial deverá atender, por exemplo, guias de turismo, motoristas, vendedores ambulantes e artesãos.
1: As novidades foram anunciadas pelo presidente em exercício, Geraldo Alckmin.
19: O encontro marca o lançamento de novas políticas públicas para fortalecer o turismo brasileiro. Entre as medidas anunciadas está uma nova linha de crédito voltada para microempreendedores individuais de baixa renda. Cada microempreendedor pode acessar até R$21 mil em crédito. A linha conta com garantia do fundo de operações e tem apoio inicial de até R$100 milhões. O financiamento é voltado a quem está no Cade Único e enfrenta dificuldades para acessar crédito. Segundo o ministro do Desenvolvimento e Assistência Social, Família e Combate à Fome, Wellington Dias, a ação pode levar pessoas que hoje recebem o Bolsa Família a serem futuros empregadores.
8: A gente vai abrir o cadastro único, vamos qualificar essas pessoas juntos, garantir as condições para o emprego ou para um pequeno negócio.
19: De acordo com o ministro do Turismo, Gustavo Feliciano, a proposta é transformar pequenos negócios em fonte de renda estável e ampliar a autonomia das famílias.
23: O turismo real é aquele que o visitante sente na pele. Isso é justiça social na veia, trocando a dependência pelo protagonismo.
19: Outra novidade é o lançamento de um guia inédito para qualificar o atendimento a turistas neurodivergentes. Para o ministro Gustavo Feliciano, algumas medidas simples podem fazer grande diferença no acolhimento.
23: Queremos que cada museu e hotel brasileiro saiba receber quem percebe o mundo de forma diferente, mas o vive com a mesma intensidade.
19: Ao participar da cerimônia de abertura, o presidente em exercício, Geraldo Alckmin, comemorou o crescimento da entrada de turistas estrangeiros no Brasil e anunciou que os turistas chineses não vão mais precisar de visto para entrar no país.
24: A partir agora, da semana que vem, 11 de maio, não precisa mais ninguém da China ter visto. E nós estamos falando do segundo país mais populoso do mundo, 1,3 bilhão de pessoas. Então vai outro estímulo aí ao turismo.
19: O Salão do Turismo segue até o dia 9 de maio, reunindo as principais inovações do setor. A entrada é gratuita e a programação pode ser conferida no endereço gov.br/turismo. Reportagem Caroline Blaut.
1: O governo do Brasil anunciou uma nova fase nas obras de reconstrução do Rio Grande do Sul após as enchentes de maio de 2024.
2: Mais de R$89 bilhões em recursos federais já foram destinados ao estado e aos municípios gaúchos para apoiar a população.
1: E hoje foram assinados contratos de R$5 bilhões e R$400 milhões para obras de prevenção de enchentes no Rio Grande do Sul.
2: Também foi apresentado um balanço das obras feitas até agora.
25: Há 2 anos, o Rio Grande do Sul viveu uma das maiores tragédias climáticas da história do país. As enchentes atingiram praticamente todo o estado, deixaram cidades submersas, milhares de famílias desalojadas e um rastro de destruição em infraestrutura, moradias, escolas e serviços públicos. 2 anos depois, o governo do Brasil voltou ao estado para apresentar um balanço da reconstrução e anunciar uma nova etapa de investimentos. Em Porto Alegre, a ministra da Casa Civil, Miriam Belchior, participou de reunião nesta quinta-feira com autoridades federais, estaduais e municipais e autorizou o início de novas obras em diferentes regiões gaúchas. Os recursos fazem parte do Fundo Federal criado para recuperação e proteção contra eventos extremos. Segundo a ministra da Casa Civil, entre as intervenções está a primeira etapa das obras do canal de drenagem de São Leopoldo, além de novos sistemas de contenção e proteção nas bacias do Rio Gravataí, Arroio Feijo, Eldorado do Sul e Vale dos Sinos. Ao todo, 16 municípios devem ser beneficiados.
0: Nós definimos quais eram as obras prioritárias, 8 intervenções prioritárias.
25: Desde o início da tragédia, mais de 89 bilhões de reais em recursos federais já foram destinados ao Estado. Cerca de 94% desse total já foram executados em ações de assistência social, saúde, educação, defesa civil, recuperação econômica e habitação. Para a ministra Miriam Belchior, a reconstrução não é apenas recuperar o que foi perdido, é garantir moradia, infraestrutura e segurança para que as famílias possam recomeçar com dignidade.
0: Das famílias que foram afetadas e atingidas, tanto na área urbana quanto na área rural, e nós já temos 24 mil famílias que sabem onde vão morar. 13.299 já estão morando nas suas casas novas. Conseguimos juntos, né? Apoiar as famílias, as empresas, recuperar a infraestrutura.
25: No Rio Grande do Sul, a ministra da Casa Civil também inaugurou o campus do Instituto Federal do Rio Grande do Sul em Viamão, no interior gaúcho. Reportagem Pablo Mundim.
1: E novos locais vão começar a receber alertas de desastres.
2: A ideia é reforçar as ações de defesa civil para ampliar o monitoramento e proteger a população.
3: O Centro Nacional de Monitoramento e Alertas de Desastres Naturais, o CEMADEM, ampliou a rede brasileira de monitoramento e passou a atender mais de 162 municípios em todo o país. Com isso, o número de cidades monitoradas sobe para mais de 1.200. A expansão contempla municípios com alto risco de deslizamentos, enxurradas e inundações. Bahia, Santa Catarina, Minas Gerais e Pernambuco estão entre os estados com maior número de cidades incluídas na nova etapa. O reforço da rede faz parte das ações do novo PAC, inclui a instalação de novos pluviômetros automáticos, equipamentos que acompanham o volume de chuva e ajudam na emissão de alertas mais precisos para a defesa civil. Segundo o CEMADEM, o aumento dos eventos climáticos extremos exige mais investimento em prevenção e monitoramento. O órgão também construirá um novo data center para ampliar a capacidade de processamento de dados e melhorar o acompanhamento das áreas de risco. Atualmente, mais de 2.000 municípios brasileiros são considerados vulneráveis a desastres como enchentes e deslizamentos. O objetivo do governo é ampliar o monitoramento para todas essas cidades nos próximos anos. Claudimário Carvalho, para a Voz do Brasil.
1: Microempresas e empresas de pequeno porte com dívidas podem acessar o Desenrola Empresas para conseguir melhores condições de pagamento e limpar o nome.
2: 2 milhões de pequenos e microempreendedores podem ser beneficiados em um primeiro momento.
1: Podem participar aquelas empresas que já contrataram crédito pelo Procred 360 ou Pronamp.
2: O programa oferece vantagens como maiores prazos de pagamento e de carência e aumento nos limites de crédito.
9: Poderão ser renegociadas dívidas contratadas até 31 de janeiro de 2026, com atraso mínimo de 90 dias. O programa vai beneficiar empreendedores e microempreendedores com melhoria nas condições de crédito nos programas existentes. E a expectativa é de beneficiar mais de 2 milhões de negócios. No Procred 360, voltado a empresas com faturamento anual de até R$360 mil, a carência passa de 12 para 24 meses e o prazo total de pagamento sobe de 72 para 96 meses. O limite de crédito aumenta de 30 para 50% do faturamento, podendo chegar a 60% no caso de empresas lideradas por mulheres, com teto de R$180 mil. Já no Pronamp, voltado a empresas com faturamento anual de até R$4.800.000, a carência também passa para 24 meses. O prazo total sobe para 96 meses e o limite total de crédito aumenta de R$250.000 para R$500.000. Segundo o ministro do Empreendedorismo, da Microempresa e da Empresa de Pequeno Porte, Paulo Pereira, o endividamento não afeta só o consumo, como compromete a atividade produtiva quando atinge pequenos negócios.
10: Empresas que está negativada ou que tem situação de inadimplência não consegue investir nos seus equipamentos, no aumento da sua produtividade, no crescimento da sua capacidade de comercializar. Por isso, a ideia do presidente Lula é devolver para as empresas fluxo de caixa, capacidade de investimento, possibilidade de contratação, que vai gerar, né, um dinamismo ainda maior na economia brasileira.
9: Para acessar o Desenrola Empresas, basta procurar o contato com o banco onde a dívida foi contraída e fazer a renegociação. Com locução de Thaísa Vitória, reportagem Luciana Colares de Holanda.
1: A produção industrial brasileira cresceu pelo terceiro mês seguido.
2: A expansão foi de 0,1% na passagem de fevereiro para março.
1: Em relação a março do ano passado, o aumento na produção industrial foi de 4,3%.
2: O gerente de pesquisa do IBGE, André Macedo, destaca os setores que mais cresceram em março.
5: As influências positivas mais importantes foram assinaladas por COC, produtos derivados do petróleo e biocombustíveis e produtos químicos. A atividade de produtos derivados do petróleo e biocombustíveis, que marcou o quarto mês seguido de crescimento na produção e avançou nesse período 11,5%, foi impulsionada em grande parte pela maior produção de óleo diesel, enquanto que no setor de produtos químicos observa-se a maior produção dos produtos ligados ao setor agrícola, com destaque para adubos e fertilizantes.
1: Segundo o IBGE, a indústria já acumula expansão de 3,1% neste ano de 2026.
2: Inaugurada essa semana em Pelotas, no Rio Grande do Sul, a primeira Casa da Igualdade Racial do Estado.
1: O espaço oferece atendimento jurídico, psicológico e social a vítimas de racismo, além de ações culturais, educativas e de inclusão produtiva voltadas à população negra.
2: É a terceira unidade em funcionamento no país.
6: A iniciativa pretende fortalecer comunidades.

0: é um trabalho de promover dignidade para quem mais precisa, e a população negra é maioria nesse país, e a gente sabe que a gente ainda precisa avançar muito, mas existe uma escolha desse governo. E a escolha desse governo é fazer com que o Brasil seja um Brasil que tenha direito para todas as pessoas.
1: O espaço possui atividades permanentes de ações educativas voltadas ao fortalecimento da identidade negra. E ainda neste primeiro semestre, mais 3 casas da igualdade racial serão inauguradas no país, 2 em Minas Gerais e 1 na Bahia. Reportagem Cleide Lopes.
2: O inverno começa oficialmente no dia 21 de junho.
3: E por isso o Ministério da Saúde está alertando para a vacinação contra a gripe mais comum durante o frio.
2: Entre os grupos prioritários estão crianças, gestantes, idosos, pessoas com doenças crônicas, indígenas e quilombolas.
4: Com a proximidade do inverno, a procura pela vacina contra a gripe tem aumentado na Unidade Básica de Saúde número 1 em Brasília. Nesta quarta-feira, no período da tarde, a movimentação era intensa, mas Cláudio Regis Rangel aguardava sua vez na fila pacientemente. Para ele, que é professor de educação física, a vacinação é indispensável.
5: Não tem coisa pior do que ficar doente. Segundo, que eu não quero também transmitir para as pessoas que eu trabalho com pessoas de 60 a mais, então não posso nem resfriar.
4: Quem também aguardava a vez para se imunizar era Ivonilde Maria de Mesquita Gomes. A aposentada conta que se vacina regularmente e hoje separou o período da tarde para tomar o imunizante contra a gripe.
6: Desde que eu completei 60 anos que eu faço, né? Porque se você fica gripada, bem, os sintomas são mais leves, sabe?
4: Mais de 17 milhões de doses da vacina contra a gripe já foram distribuídas no país pelo governo. As doses reforçam os estoques das UBSs para a campanha nacional de vacinação contra a influenza, que começou em 28 de março nas regiões Nordeste, Centro-Oeste, Sul e Sudeste. Realizada anualmente pelo Ministério da Saúde, com apoio de estados e municípios, a mobilização prioriza crianças, gestantes e idosos com 60 anos ou mais, grupos mais suscetíveis a formas graves da doença. Éder Gatti, diretor do Programa Nacional de Imunizações, explica que a vacina é a principal forma de prevenção e os imunizantes atuais reduzem hospitalizações.
7: É uma vacina que protege muito bem, ela é produzida no Brasil pelo Instituto Butantan e ela protege para 3 tipos de vírus da gripe e o objetivo dela é principalmente evitar hospitalização e morte.
4: O diretor do Programa Nacional de Imunizações destaca também que a vacina disponibilizada no SUS é segura.
7: É uma vacina muito segura, o Brasil usa ela já há mais de 2 décadas e todos os anos a gente renova a composição dessa vacina conforme orientações da Organização Mundial de Saúde.
4: Além da vacina contra a gripe, o SUS oferece imunização contra o vírus sincicial respiratório para gestantes entre a 28ª e a 36ª semana de gestação. Ela protege os bebês contra bronquiolite e formas graves de infecções respiratórias, transferindo anticorpos via placenta. A aplicação é dose única e recomendada em cada gestação. Reportagem Gabriela Noronha.
2: E o Brasil já atingiu a marca de 1 milhão de gestantes vacinadas contra o vírus sincicial respiratório, causador de doenças como bronquiolite e a pneumonia em bebês.
3: A vacinação das gestantes vem sendo oferecida de forma inédita pelo SUS e garante a proteção dos bebês nos primeiros dias de vida, quando eles são mais vulneráveis a terem complicações graves provocadas pelos vírus.
2: Além da vacina, o SUS também passou a oferecer o Nirsevimab, um medicamento que garante a proteção imediata contra o vírus e é indicado para prematuros e crianças pequenas com comorbidades, como doenças cardíacas e pulmonares.
3: O ministro da Saúde, Alexandre Padilha, destacou que a vacina introduzida em dezembro na rede pública já reduziu em 63% a morte de bebês pelo vírus sincicial respiratório e em mais de 50% os casos de internação por esse vírus.
2: Padilha também convocou as mamães a se protegerem.
8: Gestante, a partir da 28ª semana, se vacine para bronquiolite. Nasceu bebê prematuro, Nirsevimab já disponível nas maternidades.
2: E um recorde na saúde do país. O Brasil registra número histórico de transplantes em 2025.
3: Ao todo foram 31 mil procedimentos, o que representa um aumento de 21% em relação a 2020.

0: 22.
1: De acordo com o Ministério da Saúde, o número é resultado dos investimentos em melhoria logística e distribuição entre os estados.
0: No ano passado, foram destinados R$1,5 bilhão para o Sistema Nacional de Transplantes, um crescimento de 37% comparado a 2022.
1: Além disso, o aumento de transplantes também conta com o esforço da Força Aérea Brasileira no transporte ágil dos órgãos e equipes médicas. Foram mais de 4 mil voos nesse período.
0: O esporte brasileiro atinge marca histórica e chega ao recorde de contemplados pelo Bolsa Atleta.
1: O programa oferece apoio financeiro a mais de 11 mil esportistas e garante condições de treinamento e participação em competições nacionais e internacionais.
2: O programa Bolsa Atleta alcançou em 2026 o maior número de beneficiários da história. Com a inclusão de mais 32 atletas, o total chega agora a 11.214 contemplados em todo o país, um aumento de 10% em relação ao recorde anterior de 10.196 registrado em 2025. Os novos beneficiários fazem parte da categoria Atleta Pódio, voltada a esportistas de alto rendimento, que estão entre os melhores do mundo em suas modalidades. Ao todo foram incluídos atletas olímpicos, paralímpicos e surdolímpicos, com destaque para modalidades como natação, atletismo, judô e ciclismo, além de atletas guia que auxiliam competidores com deficiência visual. O Bolsa Atleta é um programa coordenado pelo Ministério do Esporte que oferece apoio financeiro para treinamento e participação em competições. O benefício atende diferentes fases da carreira esportiva, desde a base até o alto rendimento, com foco em garantir condições para o desenvolvimento dos atletas brasileiros. Dilson Santa Fé, para a Voz do Brasil.
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0: Fique agora com as notícias do Poder Judiciário e do Congresso Nacional. Uma boa noite.
1: Boa noite para você e até amanhã.
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5: STF autoriza nova fase da operação Compliance Zero.
6: Ex-governador do Acre, Gladson Cameli, é condenado a mais de 25 anos de prisão, maior pena já aplicada pelo STJ.
5: Ministra Carmen Lúcia participa da última sessão de julgamentos, ocupando a presidência do TSE.
6: Boa noite, eu sou Carlos Eduardo Cunha.
5: E eu sou Walter Lima.
6: O STF autorizou a nova fase da Operação Compliance Zero.
5: O ministro André Mendonça atendeu o pedido da Polícia Federal. Marcelo Della Libera.
7: O ministro do STF, André Mendonça, autorizou a operação que investiga fraudes envolvendo o Banco Master. A Polícia Federal aponta indícios de que o senador Ciro Nogueira teria atuado em favor do banqueiro Daniel Vorcaro em troca de vantagens indevidas. A decisão também determinou a prisão temporária de Felipe Vorcaro, apontado como operador financeiro do esquema. A investigação apura suspeitas de corrupção, lavagem de dinheiro e ocultação patrimonial.
6: O ex-governador do Acre, Gladson Cameli, foi condenado a 25 anos e 9 meses de prisão.
5: Essa foi a maior pena já aplicada pelo STJ em uma ação originária. Fátima Uchoa.
8: Segundo a acusação, Cameli era o líder de uma organização criminosa composta por núcleos familiares, políticos e empresariais. E os atos ilícitos iniciados em 2019 já teriam provocado prejuízo superior a 16 milhões de reais aos cofres públicos. Ele foi condenado pela prática de crimes como lavagem de dinheiro e fraudes em licitações. A Corte Especial do STJ também determinou o pagamento de multa e de indenização ao Estado do Acre no valor de mais de 12 milhões de reais, além da perda do cargo de governador, mas Cameli já havia renunciado no mês passado, pretendendo concorrer ao Senado. A relatora foi a ministra Nancy Andrighi.
6: Ministra Carmen Lúcia participa da última sessão de julgamentos ocupando a presidência do TSE.
5: Ela reafirmou a luta pela democracia e igualdade feminina. Fábio Ruas.
9: Aplaudida de pé pelo plenário, após a exibição de um vídeo sobre a trajetória dela, a ministra encerrou mais um ciclo no TSE, reafirmando o compromisso com a democracia e com a ocupação de espaços de poder por mulheres. Carmen Lúcia foi a primeira mulher a presidir o Tribunal da Democracia. No primeiro ciclo no TSE, ela presidiu a corte de abril de 2012 a novembro de 2013.
10: candidatas têm mais dificuldades que os candidatos, as advogadas têm mais dificuldades que os advogados, as defensoras públicas têm mais dificuldades que os defensores. Isto não é um problema de civilidade, isso é um problema de humanidade.
9: A posse do ministro Nunes Marques na presidência do TSE e do ministro André Mendonça na vice-presidência vai ser na próxima terça-feira, dia 12 de maio.
11: Desembargadora Margarete Costa toma posse administrativa como ministra do TST.
5: Ela será a 12ª mulher a ocupar o cargo. William Nascimento.
12: Margarete Costa já soma 36 anos de carreira na magistratura trabalhista. Ela será a 12ª mulher a ocupar o cargo desde que o tribunal foi instalado em setembro de 1976. A ministra iniciou a trajetória como juíza do trabalho na década de 1990. Em 2014, foi promovida a desembargadora no TRT 5 da Bahia, tendo inclusive atuado como desembargadora convocada no TST.
11: TRF2 mantém na Justiça Federal ação do MPF contra a Igreja Universal por assédio judicial a jornalista.
5: Com o novo resultado, a ação retorna à Justiça do Rio de Janeiro. Sabrine Menezes.
13: O caso começou em 2020, quando 144 ações praticamente idênticas foram ajuizadas por pastores da Igreja Universal do Reino de Deus em 19 estados contra o jornalista. A apuração do MPF identificou que as petições tinham um padrão e foram ajuizadas no mesmo período, indicando uma atuação coordenada para dificultar a defesa e sobrecarregar o judiciário. Para o TRF2, como MPF é autor do caso, a competência é da Justiça Federal e não da Justiça Estadual. Na ação, o MPF pede a condenação da Universal ao pagamento de indenização mínima de R$5 milhões por danos morais coletivos, que deverão ser destinados a iniciativas de proteção à liberdade de imprensa.
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11: Boa noite.
5: E até amanhã.
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1: Eu sou Paula Groba.
2: E eu sou Ricardo Nakaoka.
1: E estes são os destaques de hoje do Jornal do Senado, que começa agora.
2: Nova lei endurece regras e combate fraudes no seguro defeso.
1: Comissão aprova proibição de ligações automáticas de telemarketing.
2: Projeto cria rede de proteção para trabalhadoras domésticas vítimas de violência.
1: Boa noite.
2: Boa noite.
1: A denúncia de agressões e tortura contra uma trabalhadora doméstica grávida no Maranhão acendeu um alerta sobre a violência sofrida por mulheres dentro do ambiente de trabalho.
2: Diante da repercussão do caso, chegou ao Senado um projeto que cria uma rede nacional de proteção para trabalhadoras domésticas vítimas de abusos e maus tratos. Repórter Alexandre Campos.
3: Pela proposta, o atendimento deverá ser integrado e respeitar o tempo, a vontade e as decisões da vítima de violência doméstica. Segurança da pessoa agredida, discrição, linguagem acessível e respeitosa também deverão ser observadas pelos agentes da rede de acolhimento. Por outro lado, serão vedadas condutas que revitimizem a pessoa agredida, discriminação ou preconceito contra ela, demora na prestação de apoio e pedidos desnecessários de relato do ocorrido. A autora do projeto, a senadora doutora Eudócia, do PSDB de Alagoas, afirmou que a ausência de um protocolo nacional pode comprometer a segurança e proteção das vítimas de violência doméstica.
4: O protocolo contribuirá para aumentar as denúncias de violência contra as mulheres que se sentirão amparadas pela lei e encorajadas a procurar ajuda.
3: O projeto ainda prevê indicadores de avaliação para apurar a qualidade do atendimento. Em caso de descumprimento do protocolo, tanto o órgão como o agente responsável estarão sujeitos à sanção.
1: E o programa Antes que Aconteça, de prevenção à violência doméstica e ao feminicídio, apresentado pela senadora Daniela Ribeiro, virou lei.
2: A iniciativa soma ações de educação, acolhimento às vítimas e vigilância aos agressores. Repórter Raíssa Abreu.
5: A iniciativa da senadora Daniela Ribeiro, do PP da Paraíba, prevê ações educativas, estruturas de apoio às vítimas em instituições públicas e privadas e medidas de proteção, como o uso da inteligência artificial para monitorar agressores. Durante a votação da proposta em plenário, a senadora destacou a formação de defensoras populares, capacitadas para evitarem os casos de violência.
6: Não precisa mais a história de briga de marido e mulher, ninguém meter a colher, não. Todo mundo mete a colher, sim. E isso é para salvar vidas. Quando vê ali aquela mulher dizer assim, não, mas eu não quero denunciar porque é o pai dos meus filhos. A gente sabe que tem todas essas dificuldades. Mas aí, essa defensora popular tem a condição de fazer a denúncia.
5: Também estão previstas ações de recuperação e reeducação de agressores, como as rodas de conversa.
1: Em meio ao aumento de denúncias de fraudes em benefícios sociais, o governo federal endureceu as regras para a concessão do seguro defeso, pago a pescadores artesanais durante o período em que a pesca é proibida.
2: A nova lei, sancionada pelo presidente Lula, cria mecanismos mais rigorosos de controle e prevê punições mais severas para irregularidades. Os detalhes com o repórter Henrique Nascimento.
7: A nova lei do seguro defeso cria exigências como identificação biométrica e inscrição no cadastro único para pescadores artesanais terem acesso ao benefício. O texto também autoriza o pagamento de parcelas pendentes de anos anteriores, desde que os pedidos tenham sido feitos dentro do prazo legal. Durante a votação no Senado, parlamentares divergiram sobre os mecanismos de controle previstos na proposta. O senador Rogério Marinho, do PL do Rio Grande do Norte, criticou pontos do texto e afirmou que as mudanças poderiam facilitar irregularidades.
8: O governo do PT disse, olha, nós queremos evitar os furos, queremos evitar os ralos, queremos evitar a corrupção, porque a CGU identificou os problemas. Aí o relatório vem na contramão.
7: Já o relator da proposta, senador Beto Faro, do PT do Pará, rebateu as críticas e afirmou que a lei amplia as punições para fraudes.
9: Não é verdade que aqui se afrouxa qualquer questão, muito pelo contrário, é mais punição. Inclusive, as entidades, elas são chamadas a colaborar com o governo.
7: A nova legislação também amplia a transparência do programa e cria regras de atualização cadastral dos pescadores.
1: E o Congresso Nacional vai analisar duas medidas provisórias editadas pelo governo federal que destinam até 14,5 bilhões milhões de reais para o financiamento de caminhões, ônibus e micro-ônibus. O objetivo é reduzir os impactos econômicos dos conflitos no Oriente Médio e renovar a frota rodoviária do país.
2: Outra medida abre crédito extraordinário de 17 bilhões de reais para ampliar o acesso ao crédito. Transportadores autônomos, cooperativas e empresas do setor poderão contratar o financiamento até o dia 28 de agosto.
1: Ligações automáticas que interrompem o trabalho, o descanso e até o sono dos brasileiros podem estar com os dias contados. A Comissão de Ciência e Tecnologia do Senado aprovou um projeto que proíbe chamadas de telemarketing feitas por robôs sem qualquer atendimento humano.
2: Pelo texto, o uso de ligações automatizadas só será permitido para confirmação de uma compra ou contrato feitos anteriormente em outro canal de venda. Repórter Rodrigo Rezende.
10: Se você tem um celular, é muito provável que já se cansou de receber dezenas, às vezes centenas de ligações de números desconhecidos com mensagens automáticas oferecendo produtos dos mais diversos, de planos de academia a empréstimos consignados. Muita gente nem atende mais o telefone por causa disso. A Comissão de Ciência e Tecnologia do Senado aprovou um projeto do senador Ciro Nogueira, do Progressistas do Piauí, que proíbe ações de telemarketing para venda ou adesão de produtos sem que haja intervenção humana. Ou seja, ficariam vedadas as abordagens telefônicas automáticas com os chamados robôs. O relator da proposta, senador Hamilton Mourão, do Republicanos do Rio Grande do Sul, afirmou que os consumidores estão cansados do excesso de ligações automatizadas.
11: Hoje, volta e meia, a gente recebe uma sequência de ligações que são efetivamente ligações feitas por robôs. E esse projeto vem exatamente para impedir que essas coisas continuem a acontecer.
10: Mourão acatou uma emenda que prevê que o uso de ligações automatizadas só será permitido para confirmação de uma compra ou contrato feitos anteriormente em outro canal de venda, um processo conhecido como dupla checagem. A proposta segue agora para análise da Câmara dos Deputados.
1: Em muitas regiões do Brasil, fazer uma ligação ou acessar a internet ainda é um desafio diário. Para tentar mudar essa realidade, a Comissão de Ciência e Tecnologia aprovou um projeto que amplia a cobertura de celular e internet em áreas de difícil acesso.
2: A proposta ainda passará por uma segunda votação antes de seguir para a Câmara dos Deputados. Repórter Márcio Maturana.
12: Operadoras de celular e de internet podem ter que assumir compromisso de abrangência na cobertura para atender a regiões de difícil acesso ou menos atraentes economicamente. Um projeto aprovado em primeiro turno na Comissão de Ciência e Tecnologia previa essa obrigação apenas em áreas rurais, mas a delimitação foi retirada pelo relator, o senador Hamilton Mourão, do Republicanos do Rio Grande do Sul.
13: Entendemos que a lei não deve delimitar uma destinação específica para os recursos oriundos dos leilões de radiofrequência, como no caso o atendimento de áreas rurais. Isso porque a tecnologia é dinâmica e o objetivo de cobertura do campo pode ser alcançado sem uma amarra legal que pode engessar a aplicação dos investimentos.
12: Pelo texto, os compromissos das empresas associadas à exploração das faixas de frequência de celular e internet devem representar pelo menos 90% do valor mínimo da licitação. Esse projeto agora aguarda uma segunda votação na própria Comissão de Ciência e Tecnologia antes de seguir para a Câmara dos Deputados.
1: O presidente do Senado, Davi Alcolumbre, anunciou o lançamento do site História do Senado. O portal já está disponível e reúne fatos marcantes da instituição. A iniciativa celebra os 200 anos do marco inicial do Parlamento Brasileiro, quando foi instalada a Assembleia Geral Legislativa em 1826.
2: Alcolumbre destacou que o especial Senado 200 anos inclui 8 documentários sobre momentos importantes da atuação da Casa. O site também reúne análises das constituições brasileiras, registros de posses presidenciais e textos sobre a participação do Senado em temas fundamentais, como relações internacionais, meio ambiente, direitos humanos, cultura e patrimônio. Para o presidente do Congresso Nacional, a iniciativa amplia o acesso da sociedade às informações, ao oferecer conteúdo amplo e organizado.
14: Ao celebrar o bicentenário, o Senado Federal reafirma o seu compromisso com a memória, a democracia e o conhecimento histórico. O site foi concebido como espaço público acessível a pesquisadores, estudantes e cidadãos interessados no papel do Parlamento na formação do Estado brasileiro.
2: Música. Com edição de Paula Groba e trabalhos técnicos de João Lira, o Jornal do Senado fica por aqui. Acompanhe agora as notícias da Câmara dos Deputados. Boa noite.
1: Boa noite e até amanhã.

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1: Aumenta a pena para assassinato e lesão de agentes públicos de segurança.
2: Câmara estabelece medidas para evitar acidentes com animais silvestres.
1: Parlamentares aprovam política para exploração de minerais estratégicos.
2: Boa noite. Câmara aprova projeto que cria a Política Nacional de Produção e Beneficiamento de Minerais Considerados Estratégicos. O repórter Antônio Vital acompanhou a votação.
3: A Câmara dos Deputados aprovou o projeto que cria uma Política Nacional para Exploração e Beneficiamento de Minerais Críticos e Estratégicos, fundamentais para a fabricação de equipamentos de informática, para fornecimento de energia e defesa nacional. São exemplos de minerais estratégicos o lítio, cobalto, nióbio e terras raras, usados na fabricação de baterias, painéis solares e equipamentos eletrônicos. O projeto original foi apresentado pelo deputado Zé Silva, do União de Minas Gerais, e o texto final, elaborado pelo relator, deputado Arnaldo Jardim, do Cidadania de São Paulo, contempla também sugestões previstas em outras 14 propostas sobre o assunto. O projeto prevê incentivos para empresas do setor e a ideia é estimular produtos industrializados no Brasil, com possibilidade, inclusive, de tributação sobre a exportação de minério bruto. A proposta também prevê a criação de um fundo garantidor de natureza privada, com recursos totais de R$5 bilhões, dos quais 2 bilhões serão aportados pelo governo federal para ajudar no financiamento das empresas. Outra fonte de recursos serão títulos emitidos no mercado. As empresas beneficiadas com incentivos fiscais terão que aplicar pelo prazo de 6 anos, no mínimo 0,3% de sua receita operacional bruta em projetos de pesquisa, desenvolvimento e inovação, e outros 0,2% no fundo garantidor. Para isso, os projetos terão que ser aprovados por um conselho, batizado de Conselho Nacional para a Industrialização de Minerais Críticos e Estratégicos. O conselho terá representantes do governo, das empresas, de universidades, de estados e municípios. O conselho foi criticado pelo deputado Gilson Marques, do Novo de Santa Catarina, que defendeu mais liberdade para as empresas, inclusive estrangeiras, investirem no Brasil.
4: Não tem que ter crédito fiscal direcionado ou regime especial complexo. Tem que ter redução geral da carga e não o contrário. Tem que evitar escolher os vencedores. Tem que ser livre a entrada de investimento externo e sem restrições de controle societário. A liberdade de exportação tem que ter uma ausência de obrigação de beneficiamento no Brasil.
3: A proposta original do governo previa a criação de uma estatal chamada Terrabras, com monopólio sobre a exploração de minerais críticos em regime de partilha, em que apenas o excedente da produção fica a cargo de empresas privadas. A criação de um conselho com poder de aprovar os projetos, com maioria de representantes do governo, acabou sendo aceita para permitir a aprovação. Para o deputado Bongás, do PT do Rio Grande do Sul, ter uma política definida em lei é melhor que nada.
5: Então, o avanço de hoje é nós termos uma legislação que permita esse regramento, que cria o fundo, que tem um conselho, que tem um comitê. Essa nós vamos votar sabendo que o debate sobre a soberania vai mais longe. E para isso, inclusive, nós temos que ter outra correlação nesse Congresso para a gente poder ter um dia uma Terrabras para administrar os bens.
3: Já deputados da bancada governista criticaram o projeto por não impor limites a empresas estrangeiras em um setor considerado estratégico. Foi o que disse a deputada Jandira Fegali, do PCdoB do Rio de Janeiro.
6: Mesmo que o texto tenha todas as expressões de defesa da soberania, que cria um conselho com vários poderes para, inclusive, determinar quem deve ou não deve estar dentro do Brasil. Mas se a lei não regula, não dá limites, não estabelece percentuais, qual é o limite do capital estrangeiro, se é que ele deve existir nessa intervenção em área tão estratégica, nós não estamos, de fato, fazendo a defesa da soberania nacional.
3: O projeto também prevê incentivos para a chamada mineração urbana, que é a obtenção de minerais críticos a partir do desmonte de produtos industrializados, como televisores, computadores e baterias. O relator, Arnaldo Jardim, disse que a proposta garante soberania nacional e estimula o beneficiamento no país.
7: O Brasil não pode ser mero exportador de commodities minerais. Deve ter estratégia, política, determinação de agregar valor, fazer o seu beneficiamento, fazer a transformação e usar isso, que é um atributo nosso geológico, como um instrumento claro de desenvolvimento.
3: O projeto que cria uma política nacional para exploração e beneficiamento de minerais críticos e estratégicos seguiu para análise do Senado. Da Rádio Câmara de Brasília, Antônio Vital.
0: Economia.
1: Welter, do PT do Paraná, comemora o lançamento do programa Desenrola 2.0 como medida para aliviar o endividamento das famílias. O deputado explica que a iniciativa prevê renegociação de dívidas com redução de juros, beneficiando milhões de trabalhadores.
2: Welter acrescenta que o programa busca enfrentar problemas como o alto custo do crédito, além do impacto das apostas e do consumo facilitado. Para ele, a medida deve contribuir para reorganizar a vida financeira das famílias e reduzir o peso das dívidas no orçamento doméstico.
0: Trabalho.
1: André Janones, da Rede de Minas Gerais, pede aprovação imediata da proposta de emenda que acaba com a escala 6x1. Ele critica atrasos e a instauração de uma comissão que, segundo ele, foi criada para ouvir apenas empresários, demonstrando tratamento desigual entre patrões e empregados.
2: André Janones reclama da falta de consultas a trabalhadores na concessão de benefícios fiscais e rejeita a proposta de compensação financeira do governo a empresas com o fim da jornada 6x1. Segundo ele, a população cobra mudanças e o cenário eleitoral aumenta a pressão sobre os parlamentares.
1: Patrus Ananias, do PT de Minas Gerais, defende o fim da escala 6x1, argumentando que o tema ganha relevância no contexto do Dia do Trabalho. Ele apela à sensibilidade social, humana e espiritual dos parlamentares para a aprovação da matéria e por mais qualidade de vida aos trabalhadores.
2: Patrus Ananias destaca sua experiência pessoal na defesa dos direitos trabalhistas e reforça que a jornada de 40 horas semanais, sem corte salarial, amplia o tempo para família, fé e lazer. Ele disse ainda que trabalhadores brasileiros ganham menos, tornando urgente a aprovação da proposta.
1: Silvio Antônio, do PL do Maranhão, apela ao governo federal para atender as reivindicações dos servidores técnico-administrativos das universidades federais em greve desde fevereiro deste ano. Segundo ele, a paralisação envolve 37 entidades e afeta o funcionamento das instituições.
2: Silvio Antônio alerta também para cortes em importações do Conselho Nacional de Desenvolvimento Científico e Tecnológico, o CNPq, comprometendo pesquisas científicas e projetos ligados às universidades federais. Ele pede medidas urgentes para garantir atividades acadêmicas e o desenvolvimento científico nacional.
0: Desenvolvimento regional.
1: Paulo Pimenta, do PT do Rio Grande do Sul, destaca a atuação do governo federal na reconstrução do estado após as enchentes de 2024. O deputado afirma que a resposta à tragédia envolveu mais de 111 bilhões de reais com ações coordenadas por 18 ministérios.
2: Paulo Pimenta informa que famílias, empresas e produtores rurais receberam apoio para retomar suas atividades. Ele cita recursos para moradias, infraestrutura, escolas, unidades de saúde e para a renegociação da dívida estadual.
1: Ícaro de Valmir, do Republicanos de Sergipe, denuncia a falta de água em Aracaju e em municípios do interior após a concessão do serviço à iniciativa privada. O deputado afirma que a crise obriga moradores, hotéis e restaurantes a depender de caminhões-pipa para o abastecimento.
2: Ícaro de Valmir cobra do governo de Sergipe providências para normalizar o fornecimento de água. Ele critica a omissão do executivo estadual diante do problema e relata que famílias chegam a buscar água em locais impróprios.
1: Paulo Marinho Júnior, do PL, denuncia a precariedade da segurança pública e a má qualidade do atendimento médico no município de Caxias, no Maranhão. O parlamentar relata que a cidade enfrenta uma grave onda de violência marcada por homicídios e apreensões de grandes quantidades de entorpecentes.
2: No setor da saúde, Paulo Marinho Júnior relata a falta de leitos para crianças e o descredenciamento de uma clínica do SUS devido à perseguição política. Ele argumenta que o descaso administrativo e a inação dos órgãos fiscalizadores agravam a situação dos habitantes.
0: Transportes.
1: Átila Lins, do PSD do Amazonas, comemora a decisão da Justiça Federal que permite a continuidade das obras da BR-319. Segundo o deputado, a medida responde à ação movida pelo governo federal com o apoio da bancada amazonense no Congresso.
2: Átila Lins sustenta que a rodovia, especialmente em seu trecho do meio, é estratégica para acabar com o isolamento do estado e garantir o desenvolvimento regional.
1: Marina Silva, da Rede de São Paulo, contesta acusações de que pessoas do seu círculo familiar estariam envolvidas em processo que pede a suspensão temporária de editais para as obras na BR-319 que liga Manaus a Porto Velho. A deputada diz que informação divulgada no Senado é falsa.
2: Marina Silva defende que o debate sobre a BR-319 ocorra com informações corretas, sem ataques pessoais e com o devido cuidado ambiental, social e cultural que a região amazônica exige.
0: Meio ambiente.
1: Câmara aprova medidas para evitar acidentes com animais silvestres em rodovias. O repórter Marcelo Lacher nos conta como deve funcionar.
8: O plenário da Câmara aprovou o projeto que estabelece medidas para reduzir acidentes com animais silvestres, principalmente atropelamentos em estradas, rodovias e ferrovias. Pelo texto aprovado, estudos ambientais obrigatórios para obras e ampliação de rodovias e ferrovias deverão prever medidas para evitar atropelamentos. Com base nesses estudos, os órgãos responsáveis poderão exigir, por exemplo, a instalação de estruturas que facilitem a travessia dos animais, como passagens aéreas e subterrâneas, cercas, sinalização e redutores de velocidade. O projeto também determina que órgãos públicos e concessionárias que administram rodovias façam o monitoramento das áreas com mais acidentes. A proposta também cria um Cadastro Nacional de Acidentes com Animais Silvestres, que reunirá informações sobre ocorrências em todo o país. Esses dados deverão ser públicos e usados para orientar políticas de prevenção e melhorar a segurança nas estradas. As regras também passam a valer para estradas e ferrovias já existentes, que deverão se adaptar às novas exigências. No caso de concessões, essa adequação deverá respeitar o equilíbrio financeiro dos contratos já existentes. Relatora da proposta, a deputada Dula Salabeste, do PSOL de Minas Gerais, argumentou que o projeto ajuda a reduzir acidentes, protege a biodiversidade e melhora a segurança nas vias. Segundo ela, a medida organiza ações que hoje são adotadas de forma isolada e cria uma política mais estruturada para enfrentar o problema.
9: Para quem não sabe, no Brasil, a cada segundo, 15 animais silvestres são atropelados nas nossas rodovias. São mortos no Brasil por ano 500 milhões de animais em nossas rodovias. E aí vivemos essa contradição. Temos a maior biodiversidade, mas somos também o país que mais atropela animais em rodovias.
8: O projeto que estabelece medidas para evitar atropelamentos de animais silvestres em estradas, rodovias e ferrovias seguiu para análise do Senado. Da Rádio Câmara de Brasília, com informações de Daniela Lessa, Marcelo Larcher.
10: Concurso Eu e a Lei, da Rádio Câmara e do Plenarinho, já é uma tradição, mas também não para de inovar.
1: 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O desafio é produzir uma videoaula com 5 a 10 minutos de duração sobre o papel do parlamento na história do Brasil e sobre a importância do patrimônio histórico e cultural do país.
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1: As obras devem estar prontas até o dia 15 de junho. 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
10: Ah, e o concurso tradicional voltado para crianças e adolescentes continua de pé. O edital está na página, mas as inscrições só abrem em julho.
0: Direitos Humanos.
2: Raymond, do PT do Rio de Janeiro, relatou na Comissão de Administração e Serviço Público projeto que cria cotas para a contratação de pessoas com síndrome de Down em empresas públicas. O parlamentar considera que a medida garante inclusão e reconhece a capacidade produtiva desse segmento.
11: É um projeto riquíssimo. Ele diz que as empresas públicas de administração direta e indireta têm que ter uma cota de contratação das pessoas com síndrome de Down. Olha que coisa maravilhosa. É o projeto de inclusão para que essas pessoas com síndrome de Down sejam, de fato, reconhecidas como pessoas que trabalham, que podem trabalhar.
1: O projeto relatado por Raymond aponta que a inserção das pessoas com síndrome de Down no mercado de trabalho favorece o desenvolvimento das interações sociais e mentais do segmento. Hoje, segundo o IBGE, há cerca de 300 mil brasileiros nesta condição.
2: Padre João, do PT de Minas Gerais, registra a realização de mais uma Assembleia Geral dos Bispos do Brasil, organizada pela CNBB. O parlamentar reforça as denúncias feitas pela entidade contra a violência às mulheres, as guerras e os ataques às religiões.
1: De acordo com o padre João, os bispos criticaram a negação de territórios aos povos indígenas e o avanço do agronegócio sobre essas terras. Ele pede que dioceses e paróquias ampliem a divulgação das pautas sociais apresentadas pela CNBB.
0: Segurança Pública.
2: Câmara aprova aumento de penas para homicídios contra guardas portuários, policiais legislativos e agentes de segurança privada. O repórter Antônio Vital acompanhou a votação.
3: O plenário da Câmara aprovou o projeto que considera crime hediondo o assassinato de guardas municipais, agentes socioeducativos, agentes da guarda portuária, integrantes do sistema prisional, policiais legislativos e agentes de segurança privada. Isso no caso em que os crimes tiverem relação com a atividade dos agentes. Com isso, o homicídio praticado contra integrantes dessas categorias passa a ter pena de até 40 anos de prisão, no lugar da pena máxima atual de 30 anos. Hoje, a legislação já prevê aumento de penas para crimes praticados contra policiais, promotores, juízes e oficiais de justiça. A proposta também prevê aumento de penas para lesão corporal praticada contra guardas municipais, agentes socioeducativos, agentes de guarda portuária, integrantes do sistema prisional, policiais legislativos e agentes de segurança privada. Nesses casos, lesões corporais gravíssimas e lesões corporais seguidas de morte também serão consideradas crimes hediondos, com penas que podem aumentar em 2/3. Além disso, os condenados têm que cumprir a maior parte da pena na cadeia, sem direito a benefícios como regime aberto ou semiaberto. O aumento de penas desses casos valem para casos de crimes cometidos em função da atividade desempenhada pelo policial. E os agravantes serão aplicados também se as vítimas forem cônjuge, companheiro ou parente de até 3º grau da vítima. O projeto foi uma sugestão do Conselho Nacional de Segurança Privada à Comissão de Segurança Pública e Combate ao Crime Organizado da Câmara. No plenário, o relator foi o deputado delegado da Cunha, do União de São Paulo. Ele argumentou que agentes de segurança privada são vítimas de homicídio e lesão corporal por vingança. O relator defendeu penas maiores para assassinos de policiais como maneira de desestimular esse tipo de crime.
12: Os policiais são executados em razão de serem policiais. O criminoso descobre que se trata de um policial e, para ser premiado no crime organizado, ele executa aquele policial. Hoje, a pena do crime funcional era de apenas pena mínima de 12 anos e máxima de 30. Uma pena que não garante o repúdio verdadeiro que se deve ter contra o homicídio contra um policial.
3: O projeto que considera crime hediondo o assassinato de guardas municipais, agentes socioeducativos, agentes de segurança portuária, integrantes do sistema prisional, policiais legislativos e agentes de segurança privada, seguiu para análise do Senado. Da Rádio Câmara de Brasília, Antônio Vital.
0: Justiça.
1: Júlio Lopes, do PP do Rio de Janeiro, presidente da comissão externa voltada ao combate à pirataria e à agenda do Brasil Legal, anuncia uma aliança nacional contra a falsificação e venda de produtos que violam direitos de propriedade intelectual e prejudicam consumidores.
13: Um pacto de que aquelas plataformas, pessoas que estão promovendo a pirataria sejam notificadas pela comissão que eu tenho a honra de presidir, a Comissão do Brasil Legal, e a partir de 10 dias de notificação sejam então multadas pelo PROCON do Brasil como veiculadores, como promotores de pirataria. Isso é crime. Na reincidência dessas multas, a Comissão do Brasil Legal, junto com a CBF e junto com as maiores marcas esportivas do Brasil e do mundo, vão qualificar essas instituições, pessoas ou promoters como não qualificadas à veiculação dos seus produtos.
2: De acordo com o parlamentar, o prejuízo com a pirataria saltou de 4 bilhões para 500 bilhões de reais em 20 anos. Júlio Lopes espera que a pressão sobre a reputação de divulgadores de falsificações sirva para frear o crime no país.
1: Termina agora o Jornal Câmara dos Deputados, com trabalhos técnicos de Wellington Teles e apresentação de Luciana Vieira e Val Monteiro. Boa noite.
2: A Voz do Brasil está de volta amanhã. Uma boa noite para você.
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14: Que o Rogério dirige, Rogério Fabiano Oficial, @ Rogério Fabiano Oficial, tem todas as peças, tem várias aqui que também eu fui já dando, fui maratonando, né? Nunca Desista de Seus Sonhos, Futuro da Humanidade, todas essas já fui assistir, tá lá também no Instagram do Rogério. E passar aqui do Ronaldo também, @ Ronaldo Ciambrone, @ Ronaldo Ciambrone no Instagram. Queria agradecer demais a participação de vocês, passa rápido mesmo, brigadíssimo por dividir as novidades.
15: Agradecer.
14: Feliz em saber que o espetáculo está de volta com casa cheia, viu? Obrigadíssimo.
15: Pelo carinho, pelo espaço.
16: Que agradecemos aí.
15: E tudo de bom para todos os ouvintes.
14: Um abraço, até.

0: Ponto final na edição de hoje do Antenados. 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A sonorização foi de Kayame Martins e a apresentação foi minha, Danilo Bobato. Obrigado pela companhia, pela audiência e seguimos antenados por aqui. Tchau!
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0: Olá, Brasil! Começando mais um episódio do Descobrindo os Tesouros do Brasil, aqui no Rio de Janeiro. Vamos descobrir tesouros escondidos que trazem a beleza do artesanato sustentável, reaproveitando materiais que muitas das vezes viram lixo e sujam o nosso planeta, eles transformam em arte. Nós vamos ter o prazer de conhecer as obras do mestre Getúlio D'Amato, a Eco Joias da Carol Barreto e também joias lindas e também com materiais recicláveis da Dulce Marini. Vamos começar aqui comigo nesse bairro de Santa Teresa, tão pintoresco, com essas ruas, né, de paralelepípedos, um bairro assim super charmoso. E a nossa primeira figura, nosso primeiro mestre, é apaixonado por esse bairro. Começou fazendo bondinhos, afinal aqui em Santa Teresa é tão conhecido aqui historicamente pelos bondinhos. Ele começou com os bondinhos e agora tem muita arte transformadora para mostrar pra gente. A gente já tá aqui em Santa Teresa, ó, no recanto dele. Oba. Aqui no ateliê, na frente do ateliê dele. Mestre Getúlio D'Amato, tá me esperando?
1: Opa, tudo aí?
0: Prazer te conhecer.
1: Igualmente.
0: Beijinho.
1: Sejam bem-vindos.
0: Obrigada, viu, pela gentileza.
1: Que bom, prazer é meu também, né? Obrigado.
0: Receber a gente aqui nesse bairro que é sua paixão, Santa Teresa.
1: Olha, paixão é mais do que paixão ainda, porque aqui eu acertei em tudo, né?
0: Aqui você mora?
1: Aqui eu acertei em tudo, aqui eu moro, trabalho e... Eu só vou em outras áreas só por necessidade. Eu não gosto nem de sair do bar, porque eu gosto, tem tudo aqui.
0: Mestre, a gente está aqui no seu ateliê, no meio de uma praça, né? Aqui é meio uma praça.
1: É uma rua.
0: Uma rua, que tem uma árvore maravilhosa aqui. É o seu recanto, né? É
1: recanto.
0: E a gente sabe que o mestre Getúlio é tão conhecido, assim, as pessoas celebram, né, seu nome, assim, por todo o Brasil, como aquele que trouxe a arte, verdadeiramente a arte do reaproveitado, né, do reaproveitamento para o Brasil, mostrando para o Brasil aí que é possível a gente transformar qualquer material que iria sujar o planeta aí, né, em arte. E há mais de 40 anos já, mestre, você vem fazendo
1: isso aí é que eu posso, entendeu? Só a minha andança prova isso, mas eu tenho muito mais, só que eu não posso provar. Eu vivi até os 15 anos dentro de uma marcenaria, brincando com a madeira, que é um tema que eu gosto muito de falar, fazendo o meu modelo, que era criança, mas depois virou minha profissão.
0: Qual foi o material que te fez assim, ó, ter aquela observação, vou começar a trabalhar com material reciclável, reaproveitado?
1: Olha, tudo veio da família, porque o que acontece, eu, além de eu trabalhar com um tio que era marceneiro, e eu tinha um pai também que tudo que via no meio da rua eu guardava para levar para casa. Era um prego velho, era um sapato usado. E eu fui aprendendo essas coisas todas, acabei desenvolvendo também. Em 1970 eu montei um ferro velho do lado da Central do Brasil, com tudo. Sapato usado eu transformava em novo e assim fui levando, virei engraxado, parei em supermercado, trabalhei em padaria.
0: E de onde vem tanta inspiração? Para fazer
1: vem
0: tanta peça.
1: Eu sentado na Praça Pública, vejo uma cova subindo na árvore. Ele vem aqui, passa a cova, sai, aí vai levando. Eu estou dormindo, boto o sonho para funcionar. E assim.
0: Então é nos sonhos, em observação aí das ruas,
1: por festa,
0: lugar,
1: por exemplo.
0: Né?
1: Eu não posso ir em festa, porque eu tenho que. Ali eu estou na festa, acabou. Porque eu vejo muita coisa jogada fora. E para mim, eu chegar lá e juntar o lixo, vir com a bolsa de lixo para casa, não é legal. Numa festa, eu. Mas se joga muita coisa fora, que é aproveitável. Dá resistência para o achismo, para a sobrevivência. Porque se eu não tiver o produto também para trabalhar, eu teria que comprar. Aí já acaba a graça do artesanato, né?
0: Sim.
1: O importante para mim é eu achar no meio da rua, transformar da arte. Isso, por exemplo, ferro velho não compra. Isso aqui, ferro velho não compra.
0: Sim.
1: Latinha, eu já não considero mais latinha como reciclagem. Porque você não vê na latinha na rua. O ferro velho compra. Alumínio você não vê mais na rua, mas antigamente era jogado fora de qualquer
0: coisa. E atravessando a rua aqui do ateliê, a céu aberto, maravilhoso, do mestre Getúlio D'Amato, olha quem está aqui dentro do bondinho, Bonzolândia, o Vitor, que a gente falou, filho do mestre, obrigado, viu, de receber a gente também aqui.
2: Obrigado.
0: Viu? Você está aqui dentro desse bondinho, que é uma paixão, uma das paixões do seu pai?
2: É, o tirando os filhos, né, o bonde... É, se for até maior do que os filhos, porque os filhos dá tristeza, o bonde só dá alegria.
0: E você trabalha com seu pai já há muito tempo, já juntinho?
2: Eu sempre respirei a arte, né? A vida inteira sou filho de pai solteiro. Ele criou 3 filhos sobre o lixo, sobre a arte, sobre as dificuldades do dia a dia.
0: Sim.
2: Então, não tem como dizer que eu não sou... Eu sou uma das artes do artista, né?
0: Sim, sim. E qual seria, assim, o que, que você pode falar pra gente que seria mesmo o maior legado do seu pai?
2: O maior legado do meu pai já fala numa frase que auto-escreve o nosso projeto durante uns anos pra cá, que é: o amor é lindo e é de graça.
0: Deixo Santa Teresa feliz e cheia de gratidão. O mestre Getúlio nos ensina que o verdadeiro tesouro está na sensibilidade de transformar o descarte em poesia, o esquecimento em presença. Agora a gente segue o perfume do mar e a brisa do litoral em busca de mais uma história que prova que o Brasil é, sim, um país feito, pensado e sentido à mão. Só rodeada de boas energias, nessa atmosfera aqui de praia, sol e mar, em Maricá, uma cidade linda, olha que eu encontrei, tive o prazer de encontrar a joalheira Carol Barreto, sua simpatia linda, colorida. Eu gosto assim, sabe, de gente que traz alegria pra gente, que traz cor. E eu, assim que eu te conheci, eu já vi isso. Sim. Boa energia, porque tá muito colorida.
3: Sim, eu amo cores.
0: Muito simpática, com esse sorriso.
3: Isso se traduz no meu trabalho, né?
0: Carol, prazer de conhecer.
3: Prazer. Né?
0: Agora conhecer o seu trabalho com as Ecojoias. Que trabalho, sim, fantástico, Carol. Tão diferentes, né? Originais, usando materiais reaproveitados daqui,
4: sim,
0: né?
4: Sim,
0: da região.
4: Eu reutilizo, né, materiais que seriam descartados, como embalagens de shampoo, de amaciante, água sanitária, esses produtos, né, que são consumidos na nossa residência, alguns até em empresas, né, como as bombonas maiores,
0: sim,
4: de água sanitária,
0: que tem
4: os outros produtos.
0: Embalagens grandes.
4: Sim, e as cores, né, que a Ecojoias é uma marca colorida, ela vem das próprias embalagens,
0: sim,
4: então não tem nada pintado, não tem nada colorido.
0: Sim. A gente vê um brinco assim,
4: material.
0: É do próprio material. Essa,
4: sim,
0: é de... Do,
4: esse é de alvejante.
0: É um material de alvejante.
4: É uma marca de alvejante.
0: Exatamente na cor natural dele.
4: Sim,
0: é
4: já
0: que você
4: tá nessa
0: faz
4: coloração.
0: Mas assim, aqui é uma cidade tranquila, onde você trabalha.
4: Sim.
0: Tudo começou aqui?
4: Não, começou no Rio, na Tijuca, onde eu iniciei o ateliê lá. E aí eu, né, buscando um espaço maior, buscando calma, aí a gente construiu aqui e trouxe o ateliê pra cá.
0: Eu fico imaginando esse processo de criação,
4: sim,
0: porque ainda no seu início você ainda não sabia, não tinha nenhum curso, né, de joalheria,
4: sim,
0: aí
4: não.
0: Que você foi buscar?
4: Aí que eu fui buscar, fui até o Senai, fiz curso de joalheria, né, aprender a mexer com metal nobre, com ouro e com a prata. Só que eu não queria trabalhar com ouro e com a prata. Eu aprendi lá e trouxe isso para o material que eu queria.
0: Sim.
4: E eu não achava curso ainda específico, né, com esse material. E aí eu fui adaptando o curso de joalheria, que trabalhava ouro e prata, e trouxe para o alumínio das latinhas, trouxe para o plástico.
0: Tem uma diferença, né? Material reaproveitado e reciclado. É bom assim falar isso para a gente esclarecer melhor, né? Muita gente confunde.
4: Sim, o que eu faço é um reaproveitamento, porque eu utilizo o material como ele vem.
0: Ele vem.
4: A reciclagem não. A reciclagem ele é um processo, exige um processo químico ali, né? Que vai modificar para transformar em outro produto, como é um exemplo claro para todo mundo saber, é o caso das blusas de garrafa PET.
0: Isso!
4: Então é uma garrafa PET que foi ali triturada, recebeu aditivos químicos e para virar um tecido.
0: Para virar,
4: né,
0: um tecido.
4: E não é o caso das Ecojoias. As Ecojoias, eu trabalho o material como ele vem.
0: Como ele vem.
4: Então, tanto que ele não é pintado. As cores vêm do próprio material, né? A forma como ele se apresenta. Você trabalhar com reaproveitamento, com reciclagem, né, com algum descarte de alguma coisa, você tem que tirar a cara do lixo.
0: Sim.
4: Porque ninguém quer usar, né, andar com lixo pendurado.
0: Sim.
4: Então, o desafio é esse, é você pegar aquele material e você transformar ele e mostrar como se fosse um material nobre.
0: Sim. E que eu olhe, eu tenho que te perguntar, né, que material é esse? Porque não é de cara que eu vou, né, observar e identificar. E você acha que o maior desafio desse seu trabalho com Ecojoias, né, desde que você começou, é esse? É tirar essa cara de lixo?
4: É tirar a cara do lixo. É uma coisa que eu consigo fazer através dos acessórios. E aí tem o outro, né, empecilho, que depois é você explicar isso para as clientes. Porque às vezes eu estou num evento, numa exposição, E aí, o produto está lá, lindamente, a pessoa compra porque acha lindo, mas não entende o conceito.
5: Sim, sim.
4: Então, eu tenho que estar sempre explicando, tanto verbalmente quanto nas tags. As tags vão com a explicação ali. Sim. Na exposição, tem sempre, né, um expositor mostrando de onde vem aquele material.
5: Sim.
4: Porque isso é muito importante, né?
5: Importantíssimo.
4: E a gente, nós somos visuais, então eu falo, tem que ter lá literalmente a garrafa inteira, né, colorida já para a pessoa entender, né, de onde vem o material.
6: O trabalho da Carola tem um impacto muito grande. Ela recolhe essas embalagens de shampoo, condicionador, ela transforma mesmo o lixo ao luxo, ela dá sentido a esses produtos. Então ela consegue dar valor agregado a esses itens dela, essas biojoias dela. Então, nosso foco com ela foi mesmo produto, acabamento, design, para dar um leque maior, para florescer ali o mix de produtos dela.
5: E quando foi assim que seu trabalho foi reconhecido mesmo, que estilistas, né, te convidaram para desfiles e que começou até a sair do Brasil, porque você tem representantes, né, da sua marca. Sim. Aqui no Brasil e fora, não é?
4: Sim.
5: Tem. Como é que foi esse momento?
4: Então, foi quando eu comecei esse contato com o Sebrae, né, passei a fazer parte do cadastro deles, e aí você começa a receber os contatos. Então, eu participei do São Paulo Fashion Week, no primeiro convite, né? Participei de 3 edições.
5: Ai,
4: meu primeiro convite foi, assim, uma festa. Não que os outros não fossem, porque é sempre uma celebração.
5: Que orgulho!
4: Sim, é um orgulho. Então, participei lá da loja que tinha dentro do evento do São Paulo Fashion Week, com as peças em exposição e venda.
5: Sim.
4: Então, pra mim, assim, é uma honra, é um orgulho enorme, né? Ver onde meu trabalho chegou.
5: Não, e ser representada fora do praia. Onde? Fora do Brasil, tem na França?
4: Tem na França, Portugal, Irlanda, Alemanha, Estados Unidos e Suíça futuramente.
5: A marca Eco Joias.
4: Lili, agora chegamos aqui no meu ateliê e eu vou te mostrar as minhas peças e o processo de confecção.
5: Nossa, vocês vão ver cada maravilha em brinco, colar, pulseiras. Eu amo, amo joias, bijuterias. Vamos ver.
4: Esse aqui é meu ateliê, aqui onde eu trabalho. E aí, quando eu recebo o material, eu faço primeiro uma seleção, né? E aí, algumas embalagens como essa aqui, ela já vai direto para reciclagem. Algumas eu vou ter que abrir, né, e separar o tampo e o fundo dela.
5: Essa vai para reciclagem porque é transparente?
4: Essa vai para reciclagem, sim.
5: Tá.
4: É uma PET transparente e acabo que eu não uso aqui para confecção das peças.
5: Tá. Aí você tira o rótulo.
4: Tiro o rótulo, separo por cor.
5: Sim.
4: E aí a gente abre, deixa o material todo já separadinho. Vou te mostrar ele.

0: aqui já sai um pingente. Aí aqui o material já leva essa separação por cor, né? Que é uma caixa de rosas, mas dentro do rosa tem várias tonalidades e aí a gente vai separando.
1: Ah, né? Já tá tudo recortado?
0: Sim, já, ó. Aquela mesma embalagem ali já tá aqui.
1: Ah, e a limpeza?
0: É, a gente lava todo o material com água reaproveitada de chuva.
1: Aham.
0: E aí faz essa separação, né, do que vai para reciclagem e do que vai ser utilizado aqui na confecção. Essa aqui é a nossa cartela de cores. Ela sempre faz sucesso nos eventos, porque aqui a gente mostra de onde vem, né, cada cor. Então tem tanto o nome do material quanto o produto, embalagem de iogurte.

0: Espera nesse sossego.
1: Pensa num lugar que transmite muita paz, serenidade e tem esse barulhinho gostoso dos pássaros. É aqui. Chegamos nele aqui no distrito de Secretário, pertinho aqui de Petrópolis, no universo da Dulce Marini, essa fantástica designer e joalheira que tem um propósito muito bonito de ressignificar o alumínio e transformar em joias conscientes, joias autorais, lindas, lindas, lindas, que vocês vão amar. A gente está aqui na casa dela, que também tem o ateliê, e estou vendo, ó, que ela está ouvindo minha voz, ela vai aparecer. Dulce!
2: Oi, estou chegando.
1: Oi, querida!
2: Oi, que prazer imenso receber você aqui. Muito
1: obrigada,
2: bom.
1: Viu? Chegamos no seu universo maravilhoso, que lugar gostoso. É muito calmo aqui, tranquilo.
2: É, bem tranquilo, bem tranquilo. Aqui a gente tem total inspiração para poder criar da forma mais tranquila possível, que é o que eu gosto.
1: Sim. Dulce, a gente está muito feliz de te conhecer, conhecer o seu trabalho aqui em Secretário, que você falou que é um distrito, né? Que todos se tornaram uma grande família, todos são muito amigos. Imagino que te traz muita inspiração, Secretário.
2: Com certeza, é um espaço muito assim, tranquilo, onde todo mundo se conhece. E esse entrelaçamento de pessoas nos protege, né? Que a gente vem de cidade grande, às vezes com todas aquelas preocupações de cidade grande, né? De violência e tudo, e aqui a gente não tem esse problema.
1: Mas esse trabalho de joalheria, para que o nosso público entenda, ele entrou na sua vida próximo aos 50 anos, né?
2: Sim, exatamente. Foi... A gente começa com aquela crise do vou fazer 50, o que, que eu vou fazer? E aí eu resolvi fazer escola técnica. Eu fui para o Senai fazer a escola de orivesaria.
1: No Rio?
2: Sim, já. Senai no Rio. Trabalhei, a princípio, com os metais tradicionais, né? Prata e ouro. Mas aquilo foi começando a me causar uma certa inquietação. Pelo compromisso da retirada do metal, né?
1: O meio ambiente.
2: O compromisso com garimpo, você vai se aprofundando mais como é que é feita essa extração, e é meio assustador. E aí eu fui buscando alternativas além da prata e do ouro, né?
1: Do ouro.
2: E a gente busca um metal assim, outro ali, até que eu descobri o alumínio, eu vi que o alumínio... Ele é muito bom de se trabalhar.
1: Ele, né?
2: Exatamente. É, tem uma maleabilidade muito boa, não oxida, né? Responde à aplicação de várias texturas. Então, tudo isso foi assim, me conquistando, né?
1: Você fala muito de ressignificar o valor do metal. Então, aquilo que as pessoas iam descartar, você transforma, seria o lixo em luxo?
2: Sim, né? Porque dá muita satisfação você ver que aquilo que estava chegando a um fim, você resgatar, né?
1: Sim.
2: E cada martelada, cada lixada que a gente dá, cada textura que a gente dá, vai deixando a minha marca ali,
1: sim,
2: né? E é única.
1: Quantos anos já você começou?
2: Foi em 2002, 2003.
1: Aí você foi se aperfeiçoando e tal. Você teve apoio do Sebrae, que a gente sabe que é fantástico, com todas as ferramentas.
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1: Eu queria saber, assim, na hora que você escolheu pelo alumínio, foi um desafio? Foi difícil? Porque aí você tem que garimpar o alumínio.
2: Foi, bastante. Porque no princípio eu falava assim, bom, vou trabalhar com alumínio, mas onde eu vou buscar esse alumínio, né? E eu comecei comprando chapas, fui para o centro do Rio e comprei uma chapa e levei pro meu ateliê, que era no Flamengo, e comecei a testar. Quando eu vim para cá, eu comecei a querer buscar alguma coisa dentro desse lugar que eu moro.
1: E você encontrou?
2: Encontrei aqui um ferro velho.
1: É aqui pertinho?
2: É, aqui perto.
1: A gente pode ir lá, né?
2: Pode, também. Com certeza. Ele vai adorar.
1: Nossa, chegamos aqui no ferro velho. Aqui ainda é Secretário?
2: Sim, Secretário. Aqui a gente está no centro de Secretário.
1: E é pertinho da sua casa, né?
2: É perto. É relativamente perto.
1: Vamos ver de onde você coleta.
2: Vamos lá.
1: Todo esse material.
3: É um

0: uma usina de material para a gente trabalhar. Sim. É um lugar bem interessante.
1: Olha, parece que tu tá tudo arrumadinho, né?
0: É.
1: Quanta coisa.
0: É, bem legal mesmo.
1: Cadê o Fábio?
0: Fábio!
1: Ah, Fábio! Prazer! Vem aqui pra gente te dar um abraço.
0: Bom dia, Fábio. Tudo bem?
1: Tudo bom. Aqui são dois, né?
0: É. Então, aqui tem de tudo que a gente possa imaginar.
1: Nossa, que variedade de material. Fábio, parabéns, porque é uma organização aqui. E a Dulce é frequentadora...
2: É, ela achou a gente aqui. É. Aí agora sempre assim, aparece alguma coisa de alumínio que ela precisa, a gente já deixa guardar. Nossa, aqui é pra ela, vai gostar.
0: Olha aqui então, essa barra aqui que a gente acha que é uma peça de guarda-roupa, de pendurar, né, os cabides.
1: Sim.
0: Mas ele tem uma textura super interessante, olha, ele é arranhadinho.
1: E esse aqui é puro alumínio.
0: Olha só, isso aqui...
1: Olha!
0: É um rolo de... Da chapa, prontinha, né?
1: Isso aqui é... Tem um valor enorme pra você.
0: Ah, isso aqui vai durar, sei lá, quantos anos, né? Porque a minha escala é bem pequena, mas é assim... É muito material que pra mim vai ser bem interessante.
1: Sim.
3: E é daqui, do meio dessa montanha de sucata, que sai a matéria-prima das peças da Dulce. A gente não poderia se despedir dela sem antes visitar o seu maravilhoso ateliê, onde toda essa história ganha forma.
1: E aqui... Essa casinha verde, linda, ateliê Dulce Marini.
0: Sim, aqui é o...
1: Me leva.
0: Aqui é o ninho.
1: Ninho, seu refúgio encantado.
0: É, aqui é onde tudo acontece, né?
1: Aqui você tem tudo
0: minha
1: que você precisa.
0: Banca, né, de ourives, que é desde que começou, tá bem velhinha, mas eu gosto dela assim.
1: Porque ninguém vai dormir no nosso sonho.
0: Ah, isso aí é o nosso lema. E a gente tem toda a produção, né?
1: Com vista para a sua casa.
0: É.
1: Muito bem.
0: É, tem essas coisas inspiradoras de estar com a vista aqui em cima,
1: sempre,
0: né?
1: De olho, né? E aí você tem as suas ferramentas aqui. As ferramentas básicas, mais usadas, são os alicates variados?
0: É. Começa pela serra, né? A serra que a gente vai dar formato à peça. O primeiro passo é o da nivelar. E aí eu vou dar o formato. É o que eu falo, é tudo muito artesanal mesmo, né?
1: É.
0: E a gente começa o trabalho de serra. É, aí eu passo para uma outra ferramenta que a gente usa muito, que é essa lima. A lima já vai tirar essa aspereza daqui do corte.
1: Tá, lima.
0: Aí eu vou passar para textura, que por acaso essa daqui eu escolhi essa lixa aqui. Então eu vou fazer uma textura. E a partir daqui a gente vai dar o formato. E ela vai entrar nesse buraquinho aqui. Só técnicas da joalheria. E olha lá, a gente já começa a pensar numa argola.
1: Uhum.
0: Olha lá, fica, é uma meia argola que a gente está criando.
1: Gente, olha que eu gostei do brilho dele.
0: É o que eu falo, a gente descaracteriza o alumínio.
1: Totalmente.
0: Né?
1: Sim.
0: E as texturas são infinitas. Esse colar, por exemplo, é uma textura do martelado, que a gente chama, né? É um... Olha lá, são marteladinhos bem pequenos que vão criando essa textura. Mas eu acho que é principalmente o que me... causa muito, assim, prazer no que eu faço, é construir uma peça a partir daquilo que seria descartado. E ver a pessoa usando, às vezes eu encontro na rua, vejo alguém, e eu falo assim, nossa, olha lá, tá continuando o caminho, né? Não é lixo.
1: E
0: a gente tem um potencial muito grande de produtos que a gente pode fazer que... Dentro desse padrão, desse conceito, né, de reaproveitamento. Porque senão, onde é que a gente vai parar, né? Jogar fora, onde é o fora, né?
1: Com certeza.
3: E assim, entre curvas de serra e brisas de mar, encerramos mais um episódio do Descobrindo os Tesouros do Brasil. Desembarcamos no Rio para encontrar um estado que vai muito além dos cartões postais. Um rio que pulsa, que cria e que se reinventa em cada traço, em cada cor e em cada pedaço de vida reaproveitado. Encontramos gente que enxerga a beleza onde ninguém mais via nada. Gente que transforma o simples em extraordinário, o temporário em eterno, o descarte em encanto. Saio daqui mais uma vez transformada, com alma leve, o olhar atento e a certeza de que ainda temos muitos tesouros para descobrir. Então, até o nosso próximo episódio!

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2: Operação da Polícia Federal investiga o caso Master. Que investiga o caso Master atinge o presidente do Partido Progressistas, senador Ciro Nogueira. Superior Tribunal de Justiça condena o ex-governador do Acre, Gladson Camelli, a mais de 25 anos de prisão. Secretário de Estado dos Estados Unidos, Marco Rubio, se reúne com o Papa Leão XIV no Vaticano após troca de farpas entre o Pontífice e Donald Trump. Após o encontro, a Santa Sé publicou uma nota dizendo que a reunião renovou o compromisso comum de cultivar boas relações bilaterais. Está falando agora da nova fase da operação da Polícia Federal que investiga o escândalo do Banco Master. O senador Ciro Nogueira, do PP, foi alvo hoje. Segundo as investigações, ele receberia uma mesada e tinha despesas pagas pelo banqueiro Daniel Vorcaro em troca de favores políticos. O primo de Vorcaro foi preso em Minas Gerais. Ele é apontado como responsável por executar movimentações financeiras do esquema.
3: A Polícia Federal chegou logo cedo na casa de Ciro Nogueira e saiu com malotes de documentos apreendidos. Os investigadores afirmam que o senador, presidente do PP, era fundamental no esquema de crimes cometidos por Daniel Vorcaro. Tanto que, segundo a PF, de R$ 300 mil, depois reajustada para R$ 500 mil. Mensagens recuperadas do celular do dono do Master mostram uma conversa com Felipe Cansado Vorcaro, primo do banqueiro e apontado como um dos operadores financeiros dele. Felipe foi preso hoje em Minas Gerais. Ele reclama Vorcaro. Ainda estou precisando aportar valores altos todo mês. Amanhã estarei o dia todo em São Paulo. Tem algum horário que poderíamos falar? O dono do Master responde: estou na Venezuela. Resolve isso para mim. Eu ponho o dinheiro depois para repor. O banqueiro reclama: cara, eu no meio dessa guerra. Atrasou 2 meses, Ciro. Felipe então tenta apaziguar. Vou ver se dou um jeito aqui. Vai continuar os 500 mil ou pode ser os 300. Delegados dizem que Ciro Nogueira não era só mais um parlamentar envolvido. Longe disso, Vorcaro o definiu como grande amigo da vida e pagava uma série de favores ao senador. Léo Serrano, outro operador do esquema, segundo a PF, pergunta a Vorcaro: é para os meninos continuarem pagando a conta dos restaurantes do Ciro Flávio até sábado? Sim, depois leva meu cartão para Sambarts, diz o dono do Master. Flávia, de acordo com os investigadores, seria a mulher do senador. E Sambarts, um paraíso fiscal no Caribe. A Polícia Federal afirma que as benesses não pararam por aí. Vorcaro teria custeado hospedagens no hotel Park Hyatt, em Nova York. Restaurantes de elevado padrão e até mesmo um cartão de crédito para cobrir despesas pessoais do senador. As diárias no Hotel 5 Estrelas em Manhattan, ao lado do Central Park em Nova York, variam de 10 a 130 mil reais. O luxo, de acordo com os investigadores, tinha um preço. Ciro Nogueira teria atuado no Congresso em favor do dono do Master. A PF aponta que o parlamentar apresentou uma emenda constitucional com conteúdo produzido pelo Master, impressa e entregue em envelope endereçado a Ciro em seu endereço residencial, tendo reproduzido de forma integral o conteúdo produzido previamente pela assessoria do banco. Também há notícia de minutas de outros projetos. A emenda constitucional a que se referem os delegados foi apresentada pelo senador em agosto de 2024 para ampliar a cobertura do Fundo Garantidor de Crédito dos atuais 250 mil para R$ 1 milhão. O aumento, segundo Vorcaro afirmou em mensagens, sextuplicaria os negócios do Master, já que com uma garantia maior do FGC, a aposta é que mais gente investiria no banco. O texto não foi aprovado. A defesa de Ciro Nogueira disse que buscas e apreensões contra o parlamentar, baseadas em troca de mensagens, podem ser precipitadas.
4: Ele certamente não recebia nenhuma mesada e nem esse valor. Nós vamos agora investigar o que, que existe na empresa do Piauí, que é a empresa que é dele, é da família.
3: Investigadores estão irritados com Daniel Vorcaro e a proposta de delação premiada dele está em risco. Ciro Nogueira era citado pelo banqueiro apenas como alguém próximo, sem detalhamento, por exemplo, de pagamentos.
2: Bom, e o advogado de Ciro Nogueira, Antônio Carlos de Almeida Castro, o Cacai, que você viu aí na reportagem do Caian, conversou depois com exclusividade com a Band News TV. Ele concedeu uma entrevista à nossa colega, apresentadora Paula Valdez, e declarou que a operação de hoje está ligada a mensagens que foram encontradas no celular de Vorcaro, mas que ele ainda precisa ler os documentos para entender os motivos da operação contra Ciro Nogueira. O advogado ainda classificou a ação de hoje da Polícia Federal como drástica.
5: Nesse caso, o início dessa operação, quer dizer, isso aí é bom que as pessoas entendam, não é fruto da delação do Vorcaro, que eu não sei nem se o Ciro é citado, eu não conheço evidentemente a delação do Vorcaro. É fruto do que existia, especialmente nos telefones que foram apreendidos. Então, nós temos agora que fazer uma análise de tudo que efetivamente contém o processo. Eu estou fazendo um pedido agora de cópia, eu não tenho ainda, eu apenas li a decisão do ministro. E respeitosamente, quero dizer que o cumprimento na casa do senador, eu estava lá, eu fui para lá assim que ele me chamou às 6 da manhã, foi muito respeitoso, a Polícia Federal agiu de forma extremamente respeitosa, sem aquela espetacularização que havia na época da Lava Jato. E agora o que nós temos que fazer é conhecer efetivamente quais são os fatos que levaram a uma medida tão drástica como é uma busca e apreensão. Nós não temos ainda conhecimento de tudo. O que está lá, pelo menos que eu pude ver na decisão, nós temos como fazer um enfrentamento. Mas vamos esperar para ver o acesso que teremos ao processo.
2: Bom, e para tratarmos do impacto político dessa operação de hoje, está conosco aqui ao vivo o professor do Mackenzie, cientista político Rodrigo Prando. Obrigado, professor, como sempre, pela presença aqui e boa noite. Bem-vindo.
6: Boa noite, Vitor. É sempre um prazer estar aqui contigo à noite na Band News.
2: Ô professor, já dá para mensurar quais os impactos, qual o alcance dessa operação de hoje? Ciro Nogueira é um personagem importante, virou um dos principais articuladores do bolsonarismo dentro do Congresso, mas é um político já tradicional do Centrão, já apoiou o próprio presidente Lula, depois agora nos últimos anos se aproximou da família Bolsonaro e vinha sendo um personagem importante nas articulações dentro do Congresso Nacional. Esse escândalo de hoje, essa operação, com todas essas informações muito escabrosas que foram divulgadas, o senador recebendo mesada para escrever emenda dentro do Congresso, isso atinge, de certa forma, o campo bolsonarista e a própria candidatura do senador Flávio, professor?
6: Vamos lá. Nós temos duas dimensões e algumas perspectivas. Vamos aqui nas dimensões. Tem a dimensão jurídica. Eu estava aqui acompanhando você e, meu amigo, não tenha dúvidas, quando aparece o Cacai, que é um homem culto, um excelente advogado, um dos mais bem remunerados desse país, é porque a situação é complicada, né? O Cacá, ele é muito bom no que ele faz, mas quando ele aparece é porque a situação se complicou. Pois bem, lembrando disso, vale ressaltar que juridicamente há uma investigação. Ninguém deve ser pré-julgado, ninguém deve ser colocado numa berlinda e a gente tem a justiça para que não haja vingança, sempre respeitando o Estado Democrático de Direito. Então, juridicamente, o senador Ciro Nogueira, ele tem todos os direitos resguardados e até o Cacai sempre aproveita para cutucar a Lava Jato, né, na espetacularização que ele chama, mas aí ele tem uma trilha a ser seguida no campo jurídico. Vitor, na outra dimensão, que é a dimensão política, aí nós temos várias perspectivas para explorar. A primeira delas, não é? E a mais evidente, é um problema sério politicamente para o senador Ciro Nogueira. Comprovando ou não, e aí isso vai para o campo jurídico, politicamente o estrago sempre está colocado, né? Então as desconfianças que pesam sobre a conduta do senador são desconfianças a respeito de uma mesada variando de 300 a 500 mil, pagamento de hospedagens de luxo, né, paraísos fiscais e paraísos tropicais, né, cartão de crédito sendo levado, jantares caríssimos. Nós podemos dizer que Daniel Vorcaro sempre soube como agradar especialmente os mais poderosos. Eu escrevi um artigo sobre isso, né, e o Daniel Vorcaro sempre utilizou das ferramentas que historicamente são utilizadas para o convencimento, para a construção de aliados e amizades. A grande questão, Vitor, é que não só politicamente, mas no campo dos aspectos e valores republicanos, há uma desconfiança também de que a conduta do senador é uma conduta que se deixou levar por um documento que foi enviado ao Congresso, enfim, que é a questão relacionada ao Fundo Garantidor de Crédito, ultrapassando os 250 mil para um milhão de reais, perdão, e isso tudo seria algo a facilitar a vida e a incrementar os negócios. Então, esse é o primeiro elemento que é o desgaste político, a primeira perspectiva. A segunda, eu diria para você, Vitor, que o governo essa semana deu uma respirada. Depois de tudo o que aconteceu com a rejeição do Messias, com a força demonstrada pelo presidente do Senado, Davi Alcolumbre, o governo essa semana respirou. E hoje, pelo menos, né, colocando o Ciro Nogueira em evidência, e o governo, especialmente o presidente Lula nos Estados Unidos, dá uma respirada. É a segunda perspectiva. E a terceira perspectiva é qual o impacto disso no cenário eleitoral. Cogitava-se, e muitos falaram, né, que Ciro queria e se preparava para uma posição de vice na chapa de Flávio Bolsonaro. E você lembrou, Vitor, e lembrou com propriedade que o senador em questão, ele é a ponta de lança do Centrão. Se a gente tivesse que escolher uma imagem para caracterizar o Centrão, especialmente nos anos de defesa ferrenha do bolsonarismo, esta face seria a do senador Ciro Nogueira. Então, de novo, há que se respeitar o devido processo legal, as investigações, mas politicamente, no mínimo agora, o senador está encrencado e vai precisar se explicar. Agora, também Flávio Bolsonaro, que tem uma proximidade, um contato, tem que trazer alguma fala, alguma narrativa para saber se mantém essa proximidade ou se afasta do senador Ciro Nogueira.
2: E justamente sobre isso que eu queria ouvi-lo, professor, sobre a reação do Flávio Bolsonaro. Ele se manifestou hoje, horas depois da operação, isso foi de manhã, e aí por volta das 5 da tarde, que veio uma nota divulgada pelo Flávio Bolsonaro, em que ele nem menciona o nome de Ciro Nogueira, inclusive, diz que acompanha com atenção e considera grave as informações divulgadas pela imprensa e que fatos dessa natureza devem ser apurados com rigor e transparência e que confia no trabalho do ministro André Mendonça, que é o relator no Supremo Tribunal Federal. Me pareceu, professor, queria ouvi-lo, uma reação bastante tímida e diferente até do tom que foi usado, por exemplo, pelo ex-presidente Jair Bolsonaro e por outros, em momentos em que aliados foram alvos de investigação, como em que isso foi taxado de perseguição, falou-se sobre uma ofensiva do Supremo Tribunal Federal. Nesse caso, acho que nem dava para falar, porque o relator é o ministro André Mendonça, que, aliás, foi colega de ministério do Ciro Nogueira. Os dois foram ministros ao mesmo tempo de Jair Bolsonaro. O André Mendonça era da Justiça, o Ciro da Casa Civil. Mas o tom não foi esse, de perseguição ou de um cerco do Supremo Tribunal Federal. Foi um tom mais sóbrio, distante, até sem citar o nome. Isso indica, será, professor, um afastamento do Flávio?
6: Bom, é uma resposta protocolar e uma resposta moderada. Temos que entender, Vitor, que existe uma construção no campo do bolsonarismo de transformar o Flávio Bolsonaro em alguém mais poderado, em alguém mais situado ao centro, distante daqueles arreganhos autoritários que o seu pai Jair Bolsonaro tinha, e muitas vezes de maneira enfática, gritando, xingando, batendo na mesa, atacando jornalistas, adversários, que ele transformava esses adversários em inimigos. Então, esta nota protocolar mais suave faz parte da estratégia para a eleição de transformar Flávio Bolsonaro em alguém palatável, em alguém mais moderado, mais tranquilo. Inclusive, eu sempre cito isso porque foi aqui na Band News que eu assisti a própria fala do Valdemar da Costa Neto. Você deve ter acompanhado isso, acho que eu até conversei com você numa outra participação minha aqui, né? O Valdemar da Costa Neto insistiu inúmeras vezes, não só na Band News, mas também em outros veículos de informação, de mídia, que o Flávio Bolsonaro é o Bolsonaro normal. É claro que com isso ele quer jogar nas costas do pai, inelegível e preso em domicílio, uma anormalidade ou arroubos de qualquer coisa que não uma centralização nas condutas, um certo centro mais tranquilo para o pai e tentando, óbvio, nessa narrativa, colocar o filho como mais centrado e tranquilo. Essa é uma perspectiva. A outra é que ele, Flávio Bolsonaro, soltou uma nota tranquila e protocolar. Vamos ver quando houver os ataques dos seus adversários para desgastá-lo. Porque o PT, especialmente, não o governo em si, mas o Partido dos Trabalhadores, está construindo toda a narrativa também para se contrapor e desgastar o Flávio Bolsonaro. E aí, além disso, como os jornalistas vão fazer os questionamentos e como ele, Flávio, responderá aos jornalistas. Como ele responderá, por exemplo, ao vivo, num debate, que não é um ambiente controlado como uma nota enviada à imprensa ou até mesmo às redes sociais. Então a gente ainda tem Flávio Bolsonaro na construção de sua imagem em um ambiente em que as variáveis são controladas. Redes sociais, notas à imprensa, entrevistas mais tranquilas. Quando o período eleitoral começar, essas variáveis que por enquanto são controladas não serão. E aí a gente vai ver de fato qual é a visão que ele tem e como ele vai encarar essa figura que é de Ciro Nogueira, lembrando de novo, ministro do governo Bolsonaro e alguém que defendeu de forma muito ferrenha o ex-presidente Bolsonaro em todos os momentos que teve condições, lembrando até mesmo que foi um anteparo junto com outros políticos e atores para um processo de impeachment que em relação ao Bolsonaro nunca prosperou.
2: Perfeito. Professor, já volto aqui com o senhor, vou pedir licença aqui para acionar a nossa reportagem lá em Brasília. A Natália Pazzi está chegando aqui ao vivo para trazer justamente mais detalhes sobre essa operação de hoje, o impacto disso no Congresso Nacional lá em Brasília. A Polícia Federal apreendeu na casa de Ciro Nogueira veículos e malotes de dinheiro. Imagino que todo esse material agora vai servir como base para que a investigação continue, né, Natália? Boa noite.
7: Exatamente, Vitor. Muito boa noite a você, a todo mundo na nossa companhia. A polícia que saiu logo cedo da casa de Ciro Nogueira aqui em Brasília hoje, com vários malotes, vários documentos que foram apreendidos e vão ser analisados agora. Os investigadores que estão afirmando que o senador era de fato fundamental nesse esquema de crimes cometidos pelo banqueiro Daniel Vorkário, tanto que segundo a PF, Vitor, o senador ele recebia então, como a gente veio acompanhando ao longo do dia, uma mesada ali na casa dos 300 mil reais, que depois ainda subiu para R$500.000, isso porque diversas mensagens foram recuperadas do celular de Vorkário que mostram então uma conversa dele, inclusive com um primo que é apontado como um dos operadores financeiros dele, de Vorkário. Inclusive, os delegados da PF estão afirmando que Ciro Nogueira não era só mais um parlamentar envolvido nesse esquema, até porque o Vorkário, a gente já mostrou isso nas últimas semanas, nos últimos meses, chamou Ciro Nogueira ali em mensagens de grande amigo da vida dele, né? Classificou o Ciro como um grande amigo da vida dele. O Vorkário, inclusive, Vitor, teria pago a Ciro diversas hospedagens em hotéis chiques ali, luxuosos, em Nova York, contas em restaurantes para ele, para a mulher dele. Também tinha ali um cartão de crédito para despesas pessoais do senador. E segundo a PF, essa relação tinha resultado também no Congresso, já que o Ciro, ele apresentou justamente aquela emenda com conteúdo que foi produzido pelo Master, chegou a ser impressa, entregue ali no envelope na casa do Ciro para ampliar a cobertura do FGC, o Fundo Garantidor de Crédito. A defesa do senador nesse momento está dizendo, Vitor, que tudo isso vai ser analisado, diz que essa operação baseada em troca de mensagens pode ser precipitada, mas por enquanto essas são as observações feitas pelos advogados, que tudo pode ter sido precipitado, que não é de fato ali para levar Ciro Nogueira, para colocar ele como envolvido com Daniel Vorkário. Uma informação importante também, Vitor, é que o próprio presidente do Senado, Davi Alcolumbre, ele foi avisado nas primeiras horas da manhã que essa operação ia acontecer, foi avisado pela Polícia Federal, então nas primeiras horas da manhã, a PF já bateu na casa de Ciro Nogueira, que num primeiro momento não encontrou ali. Então, acabou pegando esses malotes, esses documentos que vão ser analisados, inclusive por parte do ministro André Mendonça, que está tocando justamente essa investigação do Supremo em relação ao Master. As investigações vão continuar, inclusive com essa expectativa que a gente está acompanhando já há algumas semanas em relação a uma possível delação premiada de Daniel Vorkário, o PF, que não está muito feliz com o que foi entregue até o momento pelos advogados dele, e tem também uma tendência correspondência de que agora os investigadores vão colocar as fichas ali, apostar as fichas dessa investigação de uma possível delação premiada em relação ao ex-presidente, ao ex-diretor do Banco Regional aqui de Brasília, caso Daniel Vorkário não entregue novas informações que de fato sejam relevantes para essa investigação da Polícia Federal junto ao Supremo.
2: É isso, vamos acompanhar. Obrigado, Natália, pelas informações. Boa noite para você, bom trabalho por aí. Até mais. Deixa eu retomar aqui a conversa com o professor Rodrigo Prando. E sobre esse ponto da mesada, professor, e da representação no Congresso Nacional, me lembrei aqui de uma discussão que já houve aqui no Brasil, que perdeu força ultimamente. Poucos políticos se atrevem a tocar nesse assunto, mas já houve essa ideia do lobby aqui no Brasil, da legalização do lobby. Porque acho que é disso que a gente está falando aqui, algo que em outros países é legalizado, ou seja, parlamentares que são eleitos para representar uma determinada agenda de determinadas empresas. Por exemplo, você tem um deputado lá que representa os bancos. Nos Estados Unidos você tem muitos parlamentares que representam a indústria armamentista muito forte lá. E isso é feito à luz do dia. Aqui no Brasil não é permitido, e é o que a Polícia Federal está indicando, o senador faria esse papel, o que não poderia, o que configuraria uma atividade criminosa. O senhor vê ambiente, professor, para que haja essa regulamentação do lobby no Brasil, ou seria inviável?
6: Olha, é uma discussão importante, né? Porque aquilo que não é feito às claras, que não tem publicidade, muitas vezes é feito nos subterrâneos das instituições. Inclusive, Vitor, eu sugiro ao telespectador da Band News, provavelmente você já conhece, mas existe o Instituto Não Aceito Corrupção, e eu sou um colaborador desse instituto, escrevendo artigos de análise, porque é muito interessante, porque tem a discussão inclusive disso nos documentos produzidos e nas análises do Instituto Não Aceito Corrupção. É uma sugestão. Então é uma discussão, Vitor, que tem que ser feita e com muita seriedade e muita calma. Discussões que são importantes como estas, são discussões que buscam, e eu já conversei sobre isso contigo e eu insisto nessa tese, que é de uma clara, de uma evidente separação da manutenção da fronteira dos interesses que são públicos e dos interesses que são privados, né? Muitas vezes existe a captura de setores do governo pelos interesses privados. E aí a gente tem que tomar muito cuidado, porque isso não só é uma cultura que favorece a corrupção, como de fato traz problemas muito graves para a própria democracia e para o funcionamento dessas instituições. E eu queria observar uma coisa, e eu estava aqui acompanhando, né, a Natália Paz, que comentava contigo, né, o dia muito ruim, né, para o senador Ciro Nogueira, mas é importante que a gente tenha a noção seguinte: há uma ideia, uma expectativa da delação premiada de Daniel Vorkário. Se essa delação de fato vir à tona, a gente tem que entender que é uma delação que não pode ser seletiva. Uma delação que traga de fato todos os atores políticos e institucionais para que a Polícia Federal também possa fazer o seu trabalho de forma republicana. Então nós não podemos jamais apenas focar num campo político, seja da direita, da esquerda ou do centrão. Nós temos que olhar para a situação de forma muito objetiva e entender o seguinte: há elementos que levem, né, a uma investigação, e se estes elementos de fato existirem, me parece, me desculpem, que esses elementos são abundantes naquilo que pelo menos a imprensa até o momento noticiou, nós temos de fato relações de um banqueiro com figuras do executivo, do legislativo, do judiciário, dos três poderes e inúmeros níveis, mas não só, também nas instituições, em órgãos reguladores, nessa questão do Ciro específico, eu insisto, né? Me parece, pelo que a Polícia Federal soltou em nota e pelo que a mídia acabou noticiando, né? Esta mudança do FGC, do Fundo Garantidor de Crédito, de 250 mil para 1 milhão, o que favoreceria substancialmente o Banco Master, isso foi escrito pelos assessores do banqueiro, impresso e entregue na casa de Ciro Nogueira. Então, isso tem que ser investigado. Quando nós falamos de lobby, nós estamos falando de influência do poder econômico sobre o poder político. E as democracias, ao longo do século XX, no início do século XXI, se debruçam com muito cuidado sobre essas questões. Não é fácil, mas tem que ser discutido e à luz do sol, nunca de maneira subterrânea e escondida.
2: É isso, pode ser o momento. Está aí a análise do professor Rodrigo Prando, professor e cientista político do Mackenzie. Obrigado, professor, pela presença aqui. Sempre bom ouvi-lo. Boa noite por aí, hein?
6: Boa noite para você, bom jornal. Um abraço a todos que nos acompanharam.
2: Valeu, um abraço, professor. Boa noite. E essa nova fase da Operação da Polícia Federal, também o assunto de hoje do comentário do âncora do Jornal da Band, Eduardo Eneg.
8: Lembra do ex-ministro pego com mais de 50 milhões de reais guardados em malas, sacolas, caixa de papelão, num apartamento em Salvador? A defesa explicou, não era propina, era guarda de valores em espécie. E aquele primo de um senador mineiro flagrado com 500 mil reais numa mala, também não era propina? A defesa explicou, era empréstimo entre familiares. E um ex-governador do Rio de Janeiro que tinha 4,5 kg de ouro e 27 diamantes guardados num cofre em Genebra, também não era propina, era reserva de valor. Teve o assessor parlamentar pego no aeroporto de Congonhas com 100 mil dólares na cueca, mais de 200 mil reais numa maleta. Você lembra? Não era propina. A defesa explicou, era dinheiro da venda de melões. E algumas semanas prenderam o ex-presidente do BRB. Ele tinha viabilizado a compra de carteiras de crédito do Banco Master. Aí descobriram que ele negociou para ele quase 150 milhões de reais em imóveis de alto padrão repassados pelo Banco Master. Mas também não foi propina, foi negócio imobiliário regular. Pois a Polícia Federal acaba de chegar a mais um caso que, segundo a defesa do investigado, também não tem a ver com propina. Uma empresa de Daniel Vorcaro repassava a uma empresa do senador Ciro Nogueira, presidente nacional do PP, uma quantia mensal que começou com 300 mil reais, evoluiu para 500 mil reais. Uma empresa do irmão do senador comprou por 1 milhão de reais, 30% de uma empresa de energia ligada a Vorcaro, avaliada em 13 milhões. Vorcaro oferecia para o senador um imóvel de alto padrão para uso gratuito por tempo indeterminado, pagou hospedagens no hotel 5 estrelas em Nova York para o senador, pagou contas de restaurantes do senador e da mulher, mandou o cartão de crédito pessoal para custear despesas do senador e da mulher numa viagem a San Bartz. Tudo baseado em quê? Na amizade? E o senador, quando apresentou ao Senado uma emenda que elevava de 250 mil reais para 1 milhão de reais o limite do Fundo Garantidor de Crédito que Vorcaro festejou quando ela foi apresentada. Também foi na amizade? Uma amizade tão grande que o senador nem se deu o trabalho de redigir a emenda. Ele usou o texto que recebeu por escrito da assessoria jurídica do Banco Master. A exemplo de todas as histórias anteriores, a defesa do senador soltou uma nota. Repudiou qualquer ilação de ilicitude sobre as condutas do senador, especialmente em sua atuação parlamentar, disse a defesa. Reiterou o comprometimento do senador em contribuir com a justiça e, como é praxe em todos os casos, se colocou à disposição para esclarecimentos, como se tivesse alguma alternativa de não colocar, mas tudo bem. E, por último, ponderou que medidas graves e invasivas foram tomadas com base em mera troca de mensagens, sobretudo por terceiros, e podem se mostrar precipitadas e merecem reflexão e controle severo de legalidade. Bom, como a gente vê nas palavras da defesa, a relação de Vorcaro com o senador Ciro Nogueira não envolve propina. Olha que coisa. Será que a gente está diante de mais um mal entendido?
2: Valeu, Eneg. Hora do intervalo e na volta a gente fala mais sobre a negociação da delação premiada de Daniel Vorcaro. O rascunho que foi entregue não agradou a Polícia Federal. Os investigadores acham que tem pouca coisa nova. Os detalhes daqui a pouco. 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Até já.

0: 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É nela onde fica concentrada uma grande quantidade de cafés, bares e restaurantes. Você vai encontrar muitas grandes ruas ou ruas principais em diversas cidades francesas.
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0: Reunião entre Donald Trump e Lula dura quase 3 horas. Nas redes sociais, Lula posta foto apertando a mão do norte-americano, enquanto Trump faz uma publicação classificando a reunião como muito produtiva. Segundo Lula, houve um grande avanço entre os dois líderes. Ministro Flávio Dino pede vista e interrompe o julgamento que analisa a distribuição dos royalties do petróleo. A decisão pode provocar mudanças bilionárias nas receitas de estados produtores, principalmente o Rio de Janeiro. Polícia Federal classifica material da delação premiada entregue por Daniel Vorcaro como muito ruim. Na avaliação da PF, o acordo com o ex-presidente do BRB, Paulo Henrique Costa, deverá ser mais robusto e render informações mais valiosas para a investigação. A apuração é da repórter do Grupo Bandeirantes, Tayane Mello. E a economia, dados do IBGE apontam que a produção industrial brasileira ficou praticamente estável em março e cresceu apenas 0,1% na comparação com o mês anterior. E a gente começa a edição da noite de hoje falando, claro, sobre a primeira visita de Lula a Donald Trump na Casa Branca. O encontro durou 3 horas. Entre outros assuntos, os presidentes falaram sobre crime organizado, tarifas, comércio e guerras. O PIX ficou de fora. A reportagem é do correspondente Eduardo Barão.
1: O presidente Lula foi recebido por Donald Trump pouco depois do meio-dia ao desembarcar do carro em uma das entradas da Casa Branca. Além de Lula, a comitiva brasileira contou com o chanceler Mauro Vieira, o ministro da Fazenda Dario Durigan, o ministro de Minas e Energia Alexandre Silveira, Wellington César Lima Silva, ministro da Justiça e Segurança Pública, e Márcio Rosa, ministro do Desenvolvimento, Indústria e Comércio. Na sala de imprensa, do lado do Salão Oval, jornalistas americanos e brasileiros aguardavam pela tradicional declaração dos presidentes. A previsão era de um encontro de meia hora. Mas a demora da reunião chamou a atenção até de quem cobre o dia a dia da Casa Branca. A reunião a portas fechadas no Salão Oval durou mais de 1h30. Em seguida, Trump ofereceu um almoço para Lula e a comitiva, onde as conversas continuaram. No fim, não houve declaração dos dois líderes para a imprensa aqui na Casa Branca. Ao todo, o encontro durou mais de 3 horas. Essas fotos divulgadas pelo governo brasileiro mostram um clima amistoso entre os líderes. Na programação inicial, os presidentes atenderiam a imprensa antes do encontro. Mas, a pedido de Lula, o roteiro foi alterado por Trump. A estratégia brasileira era dar mais tempo para conversas bilaterais e, de quebra, evitar qualquer constrangimento na frente das câmeras. Assim que Lula deixou a Casa Branca, Trump se manifestou sobre a reunião. Segundo ele, foram discutidos diversos temas, incluindo o comércio e especialmente as tarifas. Trump ainda disse que a reunião foi muito produtiva, chamou Lula de presidente dinâmico e disse que representantes dos dois governos farão novos encontros para discutir pontos-chave. Numa entrevista na Embaixada Brasileira, Lula disse que saiu otimista da reunião.
2: Eu saio daqui com a ideia de que nós demos um passo importante na consolidação da relação democrática, histórica que o Brasil tem com os Estados Unidos. E eu se vê ao presidente Trump de que é importante que os Estados Unidos voltem a ter interesse nas coisas do Brasil. Por exemplo, eu disse para ele que muitas vezes nós fazemos licitações internacionais para fazer uma rodovia, uma ferrovia, e os Estados Unidos não participam da licitação. Quem participa são os chineses.
1: Lula afirmou que durante o encontro, ele sugeriu a criação de um grupo de trabalho com outros países da América Latina para combater o crime organizado.
2: Não é hegemonia de um país ou de outro querer combater o crime organizado. É uma coisa que tem que ser compartilhada com todos, e o Brasil tem expertise. Nós precisamos destruir, sabe, o potencial financeiro do crime organizado e das facções.
1: E confirmou que houve um ponto de atrito durante a conversa sobre as tarifas aplicadas pelo governo americano.
2: Nós levantamos a tese de que está havendo uma fiscalização, que nós achamos que não tem procedência essa fiscalização contra o Brasil. Ele levantaram a tese de que o Brasil tem coisa que o Brasil está cobrando mais de imposto. Então eu sugeri ao Trump que a gente colocasse os nossos ministros para em 30 dias resolver esse problema, para nós decidirmos o que vai acontecer. Eu acho que vai terminar bem.
1: A comitiva brasileira apresentou a Trump o projeto aprovado pela Câmara, que estabelece o marco regulatório para a exploração de terras raras e minerais críticos. Eu perguntei se as eleições presidenciais de outubro foram discutidas com Trump.
3: Só pedir apoio para o presidente Trump, como o senhor deu lá atrás para a Kamala Harris. Tem algum receio de pressão mesmo, o apoio do presidente Trump para a oposição, para falar
2: não
3: com o
2: existe,
3: Bolsonaro, por exemplo?
2: Eu te falo, não existe nenhuma possibilidade de eu discutir esse assunto com qualquer presidente de qualquer país do mundo. Esse é um assunto brasileiro. Eles sabem disso.
1: Segundo Lula, temas como o combate às facções criminosas e o PIX não foram mencionados.
2: Ele não tocou no assunto do PIX, então também não toquei. Porque eu espero que um dia ele ainda vá fazer um PIX. Tá? Porque muitas empresas americanas já fazem.
1: E teve até espaço para falar da Copa do Mundo.
2: Ele perguntou da Copa do Mundo, se a seleção brasileira estava boa, e eu falei, ó, eu espero que você não venha, sabe, anular o visto dos jogadores brasileiros para a seleção. Por favor, não faça isso, porque nós vamos vir aqui para ganhar a Copa do Mundo.
0: Para a gente falar mais justamente sobre essa reunião, para repercutirmos como foi esse importante, aguardado encontro de hoje entre Lula e Donald Trump, está com a gente já ao vivo por aqui o cientista político, comentarista da Band, Fernando Schiller. Fala, Schiller, tudo bem? Qual a avaliação? Quais os destaques desse encontro? Boa noite.
4: Tudo bem, Vitor. Olha, do ponto de vista político, inegavelmente é positivo para o governo, para a imagem do presidente Lula, enfim, o PT, o governo, enfim, a campanha Lula apostou nos últimos meses numa tentativa, num ensaio, enfim, de um confronto direto, mas de uma política de acirramento das relações com o Trump, etc. Parecia, num certo momento, que o governo brasileiro queria que o governo americano tomasse alguma atitude para retomar a retórica da soberania, que fez bem para o Lula no momento lá do tarifaço do ano passado. O melhor momento exatamente foi perto de meados do último semestre de 2025, quando o governo brasileiro ensaiou essa retórica da soberania, onde houve o tarifaço, onde familiares, né, o Eduardo Bolsonaro, enfim, do ex-presidente Bolsonaro, foram aos Estados Unidos, fizeram aquela pressão. Então isso repercutiu aqui na polarização brasileira. O que se vê com essa visita é uma reversão dessa estratégia. Eu acho que o comando do governo e, obviamente, da campanha, né, do marketing do presidente, considerou mais adequado ir aos Estados Unidos, se apresentar como presidente, que mesmo divergindo politicamente do Trump, é capaz de ir aos Estados Unidos, conseguir uma agenda, almoçar na Casa Branca, fazer uma reunião de 3 horas, discutir temas relevantes para o país na relação bilateral, né? No fim foi melhor, do ponto de vista de imagem, não ter a tal da coletiva, porque a coletiva poderia ter ali, mostrar alguma dissonância em termos de interpretação. Trump às vezes é um pouco ácido, é um pouco até jocoso nessas coletivas. Vamos lembrar, sempre tem um fantasma, né, do efeito Zelensky, né, o momento que o presidente Trump basicamente humilhou ali, ou tentou pelo menos humilhar a figura do Zelensky numa reunião há algum tempo atrás. Então isso era uma sombra, né, não havia nenhum indício de que isso ia acontecer. Desde o início da relação Trump-Lula, Trump sempre tem sido simpático, a verdade é essa. O Brasil entrou na onda dos tarifaços, né? Houve a lei Magnitsky, houve uma série de posturas, a chamada Seção 301, né? Que é uma legislação de comércio dos Estados Unidos de 1974, né? Então o representante do comércio exterior americano, que é um órgão do Departamento de Comércio dos Estados Unidos, faz essa investigação sobre supostas práticas desleais. Aí entra desde o PIX, comércio digital, até foi mencionada aqui o comércio clandestino, enfim, o comércio popular na rua 25 de março, no centro de São Paulo, né? A política ambiental, direitos de propriedade, tudo que envolve práticas comerciais que os Estados Unidos suspeitam ou consideram que devam ser investigadas e que eventualmente prejudiquem as empresas americanas, né? Além disso, tem o tarifaço, né? Há produtos brasileiros, especialmente na área de alumínio, aço, enfim, siderurgia, autopeças, que ainda estão, né, submetidos a uma tarifa mais elevada. sob o rótulo de segurança nacional, as tarifas padronizadas de 10% para demais produtos. Então, vamos lá, aí é uma discussão. O governo brasileiro argumenta que cobra menos imposto do que os Estados Unidos no comércio bilateral e que tem déficit, né? Déficit na balança comercial bilateral entre os dois países. Isso é um fato. Então, quer dizer, qual é a lógica do presidente Lula? Dizendo, não vai resolver nada numa reunião, precisa abrir essa negociação, precisa ganhar tempo para um eventual, ou até para prevenir, um eventual novo tarifaço, né? E para eventual um encerramento da investigação americana, ou pelo menos uma condução mais favorável ao Brasil da investigação americana, chamada Sessão 301. Tudo isso o Lula encaminhou. Então, quer dizer, nesse sentido, é uma reunião bem sucedida, é uma atitude diplomática bem sucedida. Valeu a pena se deslocar até os Estados Unidos, etc. Além da imagem, né, daquele cumprimento, da informalidade, da recepção na Casa Branca, né, que obviamente sempre faz bem para o político, para o presidente, há uma possibilidade de algum avanço, um descongelamento, digamos, das relações bilaterais Brasil-Estados Unidos. Então, vamos lá, é um momento positivo. O governo que teve derrotas importantes na outra semana, né, foi derrotado no tema da dosimetria, teve a rejeição do Messias lá no Senado Federal, etc., um momento ruim para o presidente. O presidente está com uma avaliação negativa nesse momento. A pesquisa Quest, em 10 grandes estados brasileiros, que abrange 75% dos eleitores, 43% de aprovação apenas, contra 52% de rejeição do governo. Aparece numericamente atrás do Flávio Bolsonaro em muitas pesquisas, basicamente empate técnico. Então não é um bom momento para o governo. E há uma reação nesse momento, uma reação pelo menos de imagem. Não é que isso vai definir eleições, eventualmente não tem um grande peso, mas, digamos, é uma notícia, um dia favorável politicamente aí para o governo.
5: Agora, Schiller, tem um assunto muito importante que era esperado que fosse tratado nessa reunião, que acabou não entrando em pauta, segundo o próprio presidente Lula, que foi a questão das facções brasileiras, uma pressão dos Estados Unidos para que o PCC e o Comando Vermelho sejam classificados como grupos terroristas. Isso permitiria uma ação mais incisiva do governo americano, mas o governo brasileiro reage dizendo que seria um precedente perigoso, que poderia abrir brecha para uma eventual intervenção americana no Brasil. Lula é bem contrário à ideia e, segundo ele, não trataram desse assunto na reunião. Isso também não acaba soando como um calcanhar de Aquiles do governo, o fato de isso não ter sido abordado, mostra que realmente a segurança pública é um tema ainda espinhoso para o presidente, do qual ele quer se afastar, porque talvez, se fosse o caso, era até um discurso popular, né? Algo que talvez traria popularidade, anunciar que conseguiu, junto ao governo americano, a classificação desses grupos como terroristas e fazer um discurso forte na área da segurança pública, fosse outro o perfil de Lula, fosse um outro presidente, um outro candidato, talvez até se escorasse, apoiasse politicamente nisso. Lula não, se afastou do tema, não tratou disso com o Donald Trump na reunião de hoje. Acaba revelando, de certa forma, uma fragilidade do governo e do presidente, Schiller?
4: Olha, eu acho que foi uma decisão estratégica de não entrar em alguns assuntos espinhosos para não estragar a reunião. Literalmente é isso, quer dizer, o Donald Trump é um presidente impulsivo, é poderoso, estava na Casa Branca, né? Tema, então, quer dizer, vamos lá, o ganho da viagem já está dado, quer dizer, o Lula saindo de lá com uma vitória por pontos, né, é aquele jogo de futebol que, olha, ganhando de 1-2-0, está mais 2-1, está mais do que bom, não precisa dar goleada, não precisa sair de lá com, imagina, a chance do Lula sair da reunião com o governo americano declarando que havia recuado dessa posição, né, relativamente à denominação de organizações terroristas para o PCC e para o Comando Vermelho, era muito remota. Até porque o secretário de Estado, Marco Rubio, que é quem vem defendendo isso com força dentro do governo americano, estava em visita ao Papa lá em Roma, não estava na reunião. Então, acho que essa também foi uma das razões para que esse assunto tenha ficado fora da pauta, né? Quer dizer, o grande porta-voz, o grande condutor dessa questão dentro do governo americano não estava na reunião. Então, o assunto ficou fora da pauta, não interessava para o governo brasileiro acirrar os ânimos ali com esse assunto. Então, eu acho que foi diplomática, digamos assim, essa decisão de não ingressar. Cá entre nós, né, Vitor, vamos considerar que é muito controversa essa posição, esta hipótese de nominar, rotular, classificar a PCC e o Comando Vermelho como organizações terroristas. O que eles são são organizações criminosas, né, com uma dimensão internacional. São multinacionais do crime. Quando você entra no aspecto terrorismo, você entra no aspecto político. Essas organizações, elas obviamente têm conexões políticas, mas elas não têm um programa político. Organizações terroristas, em regra, são organizações que, né, utilizam-se da prática criminosa com finalidades políticas ou ideológicas. Não é o caso do PCC, não é o caso do Comando Vermelho. O Comando Vermelho é o contrário, quer dizer, as finalidades, o foco, a natureza é criminosa, criminal, não é? E a partir dali se utilizam de conexões de natureza política, não é? Então, acho que é realmente controverso. A esquerda, de uma maneira geral, o governo, de uma maneira geral, o presidente Lula tem uma posição contrária, teme interferência americana, aí tem uma questão ideológica, inclusive, em pauta. E esse assunto, evidentemente, ficou de fora por causa disso. É o mesmo caso do Pix. Né? Acho que há muita água ainda para rolar, andar, correr debaixo dessa ponte para chegar a algum consenso em torno do Pix. Até porque essa é uma posição, esse tema, o governo brasileiro não tem nenhuma disposição de negociar, de relativizar, com razão. Vamos lá, foi um programa criado no governo anterior, o presidente Lula encampou, então virou uma política de Estado, hoje é um patrimônio do país, de qualquer governo, não há nenhuma chance do Brasil recuar nessa posição, um enorme sucesso que esse mecanismo do Pix, para a economia popular, enfim, para o país como um todo. Então, quer dizer, para que discutir isso lá? Quer dizer, vai, melhor é delegar isso para uma comissão, né? Então, quer dizer, qual é a lógica do Lula? É lógico um pouco de sindicalismo, vamos criar agora um comitê conjunto, né? Um grupo de trabalho, 30 dias, o secretário de comércio, o nosso Dário Durigan aqui, com a economia, o Ministério da Economia, Indústria e Comércio do Brasil, vão se reunir e apresentar uma proposta, uma ideia. Não é muito estilo Trump, né? O estilo Trump é um pouco mais duro do que isso, um pouco mais rápido, um pouco mais intuitivo, mais personalizado, mas de alguma maneira o presidente Lula ganha tempo nessa negociação. O que chamou atenção, né? Eu até cantei essa pedra modestamente aqui, Vitor, na programação da Band, que Lula falaria de Cuba, né? Como há ameaças, menções a uma possível intervenção em Cuba, enfim, ao estilo Venezuela, Lula se dispôs ali a mediar, na entrevista coletiva disse que Cuba nunca foi livre por causa do bloqueio, comprou o discurso da ditadura castrista, o que é cá entre nós, lamentável, né? Lula já fez isso no discurso na ONU várias vezes, agora faz isso numa reunião com o Trump, o presidente brasileiro acaba sendo porta-voz de uma ditadura moribunda, que é a ditadura do castrismo em Cuba, né? Mas vá, não podia ficar fora dessa

0: Na prática, uma abertura, né, do mercado brasileiro. O Congresso aprovou essa semana, justamente como um esquenta para a viagem do presidente Lula, o marco legal, a regulamentação. E agora as empresas estrangeiras, inclusive as americanas, claro, vão poder explorar, mediante regras, mediante investimentos aqui, os minerais das terras raras brasileiras, que são tão cobiçados nessa guerra deles com a China, né, nessa disputa global entre China e Estados Unidos. É positivo também esse aceno que fez o governo brasileiro nesse sentido, Schiller?
1: Olha, vamos lá. A notícia boa é que nós nos livramos da Terra Brás, né? Pelo menos por enquanto nos livramos de criar mais uma estatal. Imagina, já temos, não sabemos o que fazer com os Correios, quer dizer, as estatais brasileiras, uma estatal brasileira não consegue entregar cartas no Brasil com mínimo de produtividade, rentabilidade. O custo para o contribuinte é brutal, mais de 8 bilhões num ano de prejuízo na prática, não é? Que vai ser pago pelo contribuinte brasileiro. Imagina criar mais uma estatal, a Terrabras, e parece brincadeira até isso, mas de fato havia essa discussão dentro do governo, dentro do Congresso. Infelizmente o governo recuou disso, né? Aprovou um marco regulatório, né? Que vai abrir para competição, isso é positivo, né? Aí criou um fundo garantidor, um fundo de investimento, criou, enfim, uma série de regras, né? Um conselho gestor, etc. Vamos lá, o grande risco é que este marco regulatório do setor de minerais críticos, terras raras, enfim, seja passivo de muita interferência estatal, né? Eu acho que o Brasil deveria seguir, a modelagem ainda pode ser ajustada, o padrão do marco do saneamento básico. De fato, vem apresentando resultados muito positivos, com regras muito simples. Eu preciso ter segurança jurídica, permitir contratos de longo prazo, abrir para competição, quebrar monopólios, não deixar o surgimento, seja monopólios privados, seja monopólios de natureza estatal, parece que desse nós nos livramos, né? E acho que o recado, os dois recados colocados pelo presidente Lula, na minha visão, são positivos. O primeiro deles, as empresas americanas estão convidadas a investir. Então, o mercado está aberto tanto quanto para empresas europeias, empresas chinesas, empresas de qualquer parte do mundo, dentro das regras brasileiras. Mas o mais importante é o Brasil não se consolidar, não se caracterizar nesse processo apenas como um exportador de matéria-prima, né? Mas empresas que venham para cá e façam processamento aqui, ou seja, tenham algum nível de industrialização, de transformação desses minerais. Isso é muito útil porque significa a captação de tecnologia, treinamento de mão de obra, enfim, algo que os países do leste asiático fizeram, a China fez isso, a China até 2018, até a Tesla, recentemente, quer dizer, ela exatamente estipulava esta condição: as empresas poderiam se associar, joint ventures, né, com empresas chinesas do mundo inteiro, implantar plantas, enfim, de produção na China. Isso aconteceu em vários países do leste asiático, e a partir dali você tem um processo de captura de tecnologia, né, e formação, treinamento de mão de obra altamente especializada. Então, acho que nesse sentido é uma sinalização positiva. Se o Brasil vai seguir essa regra, colocar esse processo em execução, a gente ainda vai ver. Mas me parece que o ponto de partida aqui foi positivo.
0: Perfeito. Tem a análise do Fernando Schiller, cientista político, comentarista da Band, analisando com a gente esse importante encontro de hoje do presidente Lula com Donald Trump na Casa Branca. Valeu, Schiller. Bom descanso por aí. Ótima noite.
1: Valeu, Vitor. Grande abraço.
0: Um abraço. Até mais. Daqui a gente segue para um rápido intervalo. Na volta, a gente fala sobre a operação da Polícia Federal que investiga o escândalo do Banco Master. O senador Ciro Nogueira, aliado do ex-presidente Jair Bolsonaro, foi alvo hoje. Detalhes daqui a pouco. 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Até já.

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2: Reunião entre Donald Trump e Lula dura quase 3 horas. Nas redes sociais, Lula posta foto apertando a mão do norte-americano, enquanto Trump faz uma publicação classificando a reunião como muito produtiva. Segundo Lula, houve um grande avanço entre os dois líderes. Ministro Flávio Dino pede vista e interrompe o julgamento que analisa a distribuição dos royalties do petróleo. A decisão pode provocar mudanças bilionárias nas receitas de estados produtores, principalmente o Rio de Janeiro. Polícia Federal classifica material da delação premiada entregue por Daniel Vorcaro como muito ruim. Na avaliação da PF, o acordo com o ex-presidente do BRB, Paulo Henrique Costa, deverá ser mais robusto e render informações mais valiosas para a investigação. A apuração é da repórter do Grupo Bandeirantes, Tayane Mello. E a economia, dados do IBGE apontam que a produção industrial brasileira ficou praticamente estável em março e cresceu apenas 0,1% na comparação com o mês anterior. E seguimos falando sobre a investigação da Polícia Federal que mirou o senador Ciro Nogueira e possível envolvimento dele no escândalo do Banco Master. Essa nova fase da operação da Polícia Federal, deflagrada nesta quinta, pode dificultar a proposta de delação feita pelo ex-banqueiro Daniel Vorcaro.
3: A busca e apreensão na casa do senador e presidente do Progressista Ciro Nogueira põe o Congresso de vez no foco. Nos bastidores, a avaliação é que a operação de hoje foi apenas o ponto de partida contra lideranças políticas. Há um entendimento de que o ministro relator no STF, André Mendonça, deve manter o ritmo da investigação para mapear os políticos que auxiliaram Daniel Vorcaro na construção da estrutura fraudulenta do Master. O banqueiro está sob pressão da Polícia Federal. A proposta de delação premiada foi entregue pela defesa de Vorcaro, mas os investigadores seguem insatisfeitos. A PF considera que o material é superficial, não traz novidades além do que a própria corporação já havia apurado. Além disso, Vorcaro não detalhou os pagamentos que teria feito ao senador Ciro Nogueira, o que, segundo as investigações, foi identificado em troca de mensagens no celular de Vorcaro. A Procuradoria-Geral da República e a Polícia Federal são categóricas. O acordo só será assinado se Vorcaro apresentar fatos novos e indicar com precisão o caminho do dinheiro fraudado. Agentes da PF defendem, inclusive, que o banqueiro volte para a Penitenciária Federal, no Complexo da Papuda, porque há um entendimento de que ele não estaria contribuindo. Outro ponto de pressão sobre Daniel Vorcaro é o acordo de delação do ex-presidente do BRB, o Banco Estatal de Brasília, que vem sendo costurado paralelamente. Para os investigadores, o depoimento de Paulo Henrique Costa pode ser até mais robusto que o de Vorcaro e deve atingir políticos como o ex-governador Ibanez Rocha, que nega a participação. Dois funcionários do BRB foram alvos hoje de uma operação por suspeita de lavagem de 15 milhões de reais. O esquema foi descoberto após uma varredura interna do próprio banco, motivada pela tentativa de compra do Banco Master. Durante a auditoria, a instituição identificou que um gerente de agência no Distrito Federal facilitou operações suspeitas. Em nota, o BRB disse que colabora com as autoridades.
2: Bom, e para falarmos mais sobre isso, está com a gente aqui ao vivo o professor Gustavo Sampaio, professor de Direito Constitucional da Universidade Federal Fluminense. Obrigado, professor, e boa noite.
4: Boa noite, Vitor. Boa noite a todos na Band News.
2: Bom, professor, de fato, está correta essa conclusão? Ou seja, à medida que tem novas fases da operação da Polícia Federal sendo deflagradas, que mais informações vão sendo reveladas, fica mais difícil essa delação do Daniel Vorcaro?
4: É, fica sim. Sabe, Vitor, há um provérbio popular que se aplica muito bem a esses casos. que diz: quem corre na frente bebe água limpa. É o caso da colaboração premiada na Lei 12.850, porque a colaboração é um acordo. É um acordo de vontades entre aquele que colabora e o sistema de justiça criminal, seja na autoridade do Ministério Público, seja na autoridade da Polícia Federal, seja na autoridade de ambas. Ora, colaborar, elaborar conjuntamente, é trabalhar com, é trabalhar ao lado de alguém. O colaborador, ele precisa oferecer alguma coisa para receber a contrapartida. E essa contrapartida consiste em quê? Na redução da pena a ser imposta, caso imposta, ou mesmo a extinção de uma pena privativa de liberdade. Então, Vitor, a colaboração premiada é coisa muito séria. Eu não quero, Vitor, de modo nenhum, parecer engenheiro de obra pronta, porque o fato já aconteceu. Mas nós estivemos em conversa aqui nos jornais da Band e eu cheguei a salientar em algumas oportunidades. Eu não acreditava que Vorcaro fosse oferecer muita coisa. Porque Vorcaro, como ele mesmo alegava, tinha amigos nos três poderes, lembra que essa era a alegação dele? A sua expertise consistia em se relacionar com todos os poderes. E suspeitas de envolvimento de grandes autoridades surgiram. Eu pensei desde logo, desde o começo, ele vai ter muita dificuldade de indicar a ponte, porque a colaboração não constitui prova nem a prova em si. Ela pavimenta uma ponte que leva à produção probatória. Eu pensava, ele teria dificuldade de abrir a porta dessa ponte, a cancela dessa ponte, para apontar figuras da República que poderiam lhe render prejuízo. Então eu acho que Vorcaro foi temeroso. E nesses termos, ele pode perder a vez para outras figuras investigadas que poderão correr na frente, Vitor.
2: Agora, professor, fica uma sensação também de que, de certa forma, o Vorcaro pode estar fazendo um teste, testando. Enviou essa primeira versão, algumas informações, para ver se interessavam a Polícia Federal, não interessaram. Agora, será que vem uma espécie de contraproposta, ou seja, o Vorcaro fornece mais informações e assim vamos indo, numa negociação, vai aumentando ali o leque de informações, depois a Polícia Federal responde, enfim. Isso faz parte do processo, professor, ou não? Pode até, pelo contrário, ter um efeito ruim, pode até tirar a credibilidade dele, irritar o ministro André Mendonça, que é o relator do caso. Como funciona isso na prática, professor?
4: É, Vitor, se não estivéssemos falando de uma relação de investigação com tanta celeuma no entorno, talvez essa reflexão pudesse estar mais correta, e acho até que ela poderá estar correta. Talvez venha mais uma contraproposta. Todavia, existe um brio institucional, entende, Vitor? Não é brio dos delegados de polícia, nem dos procuradores da República, não. É um brio institucional. A instituição não pode ficar à mercê das jogadas baseadas na expertise de um colaborador, porque isso vulgariza o próprio prestígio institucional do Estado. Então, veja, o Estado não pode ficar à mercê de joguetes de teste de um preso que ora oferece menos para ver se sai a colaboração, ora oferece mais até que as coisas se resolvam. Não, não, Vitor. Eu acredito até, acredito, não estou selando aqui um resultado, porque nos dias de hoje nós não temos capacidade de fazê-lo. Sou pena de correr grande risco de erro. Mas eu acho que ainda virá uma contraproposta, ainda virá um acerto. Eu estimo que Vorcaro tenha tomado um susto com essa reação de hoje da Polícia Federal. E talvez ele veja que, se ele não colaborar, ele poderá amargar anos e anos, talvez dezenas de anos de pena privativa de liberdade, enquanto os não delatados estarão livres e soltos e não se lembrarão dele daqui a um tempo. Então pode ser que com esse susto, Vorcaro pense em oferecer resultados concretos, efetivos. Mas eu não acredito, Vitor, que isso vá mais de uma vez, sob pena de o brilho institucional do sistema de justiça criminal ficar, portanto, comprometido. Volto a dizer, colaboração premiada é acordo. As vantagens têm que vir para ambas as partes. Ou ele entrega alguma coisa substanciosa, ou não vai ter acordo.
2: Ô, professor, e outros envolvidos no esquema também podem apelar a esse recurso da delação ou não? É algo que fica restrito às lideranças que têm uma posição mais privilegiada, têm mais informações então, ou não? Outras pessoas, até o próprio cunhado do Vorkaro, que já foi alvo da operação, podem firmar também acordos de delação?
4: Podem sim, podem, claro. Se Vorkaro tivesse hoje feito um trabalho substancioso, satisfativo das pretensões do sistema de justiça criminal, não no sentido, Vitor, porque esse não é o papel do colaborador, de produzir as provas, mas de indicar o caminho correto para as provas, talvez os outros não tivessem mais oportunidade de colaborar. Porque eu volto a dizer, a colaboração premiada tem a natureza de um negócio jurídico processual. É um acordo de vontades, compreende? Então, se uma das partes já está satisfeita, não há acordo. Todavia, se Vorkaro não colaborar, se não houver acordo satisfatório para ambas as partes, outras pessoas, outros figurões que estão aí debaixo desse esforço investigativo poderão apresentar a proposta de colaboração através de seus advogados. E claro, isso tem que ser decidido pelo sistema de justiça criminal, mas Ministério Público e Polícia Federal poderão até receber de bom grado essas proposições de acordo. Você veja, nós temos aí a reclusão do ex-presidente do Banco Regional de Brasília, que é uma figura importantíssima no caso. Nós temos aí também a reclusão do ex-advogado do então banqueiro Daniel Vorkaro. Nós temos agora estes apontamentos em relação a Ciro Nogueira. Então, muita coisa ainda pode vir e outros que tiverem sob constrição de liberdade poderão sim propor colaboração, Vitor.
2: E, professor, em relação a provas, existe a possibilidade de que, eventualmente, o Daniel Vorkaro não tenha como provar e aí isso não tenha agradado a Polícia Federal, ou seja, ele traz informações, mas não consegue comprovar. Isso seria um problema para um eventual acordo? A gente não sabe exatamente em que termos isso foi feito, né? O que a gente tem de apuração da nossa equipe em Brasília é que a Polícia Federal reagiu mal, que não demonstrou interesse, que achou muito ruim, muito fraco esse esboço que foi feito pelos advogados do Vorkaro. Pode ser que esse seja um dos problemas? Faltem provas, professor?
4: Ah, sim, pode ser sim, mas é bom lembrar que o papel do colaborador não é propriamente o de produzir as provas, não é? Até porque ele está preso e ele não é investigador, ele não substitui o sistema de justiça criminal. Eu costumo usar essa figura de linguagem, ele abre a cancela de uma ponte que ele ajuda a pavimentar para se chegar do outro lado do rio, onde serão localizadas as provas, ou seja, ele apenas aponta os caminhos para o aparato investigativo, que por sua conta, abertos aqueles caminhos, chegará à produção da prova. Todavia, esses caminhos têm que ser idôneos. Ele não pode abrir a cancela de uma ponte que não leva a lugar nenhum. É isso que a Polícia Federal, nestes casos, leva em conta, meu caro Vitor. Se os caminhos apontados são caminhos com respeitável potencialidade de se chegar a resultados concretos de produção de prova. Não sabemos, você remarcou muitíssimo bem com a sua prudência, Vitor, não sabemos o que está acontecendo. Mas no campo da nossa especulação, pelo que nos é dado a conhecer, a Polícia Federal não ficou nada satisfeita com esses caminhos apontados. Então a inidoneidade dos caminhos pode sim frustrar, por absoluto, um acordo de colaboração premiado.
2: Muito bem, vamos seguir acompanhando. É a palavra do professor Gustavo Sampaio, professor de Direito Constitucional da Universidade Federal Fluminense. Obrigado, como sempre, professor, pela presença aqui e bom descanso. Boa noite.
4: Sempre satisfação falar com você e com nossos amigos da Band News. Boa noite, bom jornal.
2: Valeu, obrigado, professor. E a gente volta a falar agora da visita do presidente Lula a Donald Trump. A gente traz aqui trechos do pronunciamento, da manifestação, da entrevista coletiva que deu Lula logo depois do encontro. Ele disse que falou com o presidente americano sobre a questão do crime organizado no Brasil e que está disposto a criar um grupo de trabalho entre os países contra o crime.
5: É que nós resolvemos discutir aqueles assuntos que pareciam tabus, ou seja, a questão do crime organizado. Eu disse ao presidente, muitas vezes os Estados Unidos falavam em combater o crime organizado, a questão das drogas, tentando ter base militar dentro dos outros países, quando na verdade para você fazer com que os países deixem de plantar ou fabricar aquilo que a gente chama de droga, é preciso que a gente crie alternativa econômica para esses países. Como que você vai fazer um país deixar de produzir coca se você não oferece uma alternativa de algum produto para que alguém possa plantar e ganhar dinheiro? E nós temos que incentivar o plantio de outras coisas e sermos os compradores para que as pessoas possam sobreviver. Senão, enquanto houver gente necessitada de recursos e houver consumidor, não vamos parar, sabe, de ter o mundo cheio de droga por tudo quanto é lado. É importante, eu disse para ele que nós estamos dispostos a construir, sabe, um grupo de trabalho com todos os países da América do Sul, com todos os países da América Latina e, quizás, com todos os países do mundo, para a gente criar um grupo forte de combate ao crime organizado. Não é hegemonia de um país ou de outro querer combater o crime organizado. É uma coisa que tem que ser compartilhada com todos. E o Brasil tem expertise. O Brasil tem uma extraordinária Polícia Federal. O Brasil tem uma experiência muito, sabe, no combate às drogas, no combate ao tráfico de armas. E também é importante saber que parte das armas que chega no Brasil sai dos Estados Unidos.
2: Outro tema da reunião foi a exploração de terras raras no Brasil. O presidente Lula disse que não só os Estados Unidos, mas todos os países interessados em investir na área dentro do Brasil estão convidados.
5: Ou seja, tudo que se fala hoje é dos minérios críticos, porque a China. Eu disse ao presidente Trump que nós não só fizemos uma coisa extraordinária, aprovando na Câmara ontem, sabe, a lei sobre a questão do minério crítico, como a aprovação de um conselho sobre a coordenação da presidência da República, tratando a questão do minério crítico como uma questão de soberania nacional, para que a gente possa compartilhar o potencial do Brasil, que ainda é pouco conhecido, porque nós só temos conhecimento de 30% do nosso território, e agora nós temos a obrigação de termos conhecimento de 100% do território, a compartilhar com quem queira fazer investimento no Brasil. Nós não temos preferência. O que nós queremos é fazer, sabe, parceria, compartilhar com as empresas americanas, chinesas, alemãs, japonesas, francesas, ou seja, quem quiser participar conosco para ajudar a gente a fazer a mineração, para fazer a separação e para produzir a riqueza que essas terras raras nos oferecem, estão sendo convidados para ir no Brasil. E isso é permitido pela regulamentação que foi feita na lei aprovada ontem, que deve ser aprovada hoje no Senado.
2: O repórter da Band, Eduardo Barão, perguntou a Lula se ele havia conversado com Donald Trump sobre as eleições de outubro. Lula disse que não acha uma boa política um presidente interferir nas eleições de outro país.
6: Boa tarde, presidente.
7: Boa tarde.
6: Eu queria complementar a pergunta do colega do Washington Post, porque o senhor está tendo uma relação muito próxima com ele, terceira vez, estivemos juntos na Malásia, né, em Nova York. Com a eleição no final do ano, o senhor chegou a tocar nesse assunto com ele? O senhor vai pedir apoio para o presidente Trump, como o senhor deu lá atrás para a Kamala Harris? Tem algum receio de pressão mesmo, o apoio do presidente Trump para a oposição, para falar
7: não
6: com
7: existe,
6: Bolsonaro, por exemplo?
7: Não existe, não existe nenhuma possibilidade de eu discutir esse assunto com qualquer presidente de qualquer país do mundo. Esse é um assunto brasileiro. Eles sabem disso. Eles também são presidentes. Eles também disputam eleições. Então, o meu respeito ao presidente Trump é porque ele foi eleito pelo povo americano. E só pelo fato de ele ter sido eleito pelo povo americano, não cabe a mim questionar. Cabe a mim levar muito a sério que ele tem mandato do povo americano para ser presidente desse país. E é assim que o Brasil trata ele, como tratamos qualquer outro presidente que foi eleito pelo povo.
2: Agora outros destaques aqui no Edição da Noite. Foi presa no Piauí a patroa acusada de espancar uma empregada doméstica grávida de 5 meses no Maranhão.
8: Carolina Estela Ferreira dos Anjos estava foragida na casa de parentes em Teresina, no Piauí. Ela foi presa na manhã desta quinta-feira. Segundo a defesa, ela deixou o Maranhão alegando que não teria com quem deixar o filho mais novo. Para a polícia, ela estava tentando fugir. A mulher é investigada por agredir e torturar uma empregada doméstica de 19 anos, grávida de 5 meses. O crime aconteceu em Passo do Lumiar, na Grande São Luís, e ganhou repercussão depois que áudios enviados pela própria empresária detalhando as agressões foram compartilhados em grupos de mensagens.
9: Isso quase uma hora, essa menina no massacre. E tapa, e murro, e pisava nos dedos, e tudo que vocês imaginaram de doidice. Era eu e ele fazendo. Dei tanto nessa mulher, eu dei tanto que até hoje, minha mão tá aqui inchada.
8: Segundo a vítima, as agressões começaram após ela acusar de furtar um anel da patroa, que depois foi achado na casa. Um homem armado também participou das agressões. Ele foi identificado como Micael Bruno Lopes Santos. É policial militar e se entregou à polícia. Micael já responde a um procedimento instaurado pela Corregedoria da PM do Maranhão. A Secretaria de Segurança Pública também afastou os 4 policiais militares que atenderam a ocorrência. Segundo as investigações, mesmo com hematomas visíveis no corpo da vítima, os agentes não encaminharam a empresária à delegacia. Eles também devem responder a procedimentos para apuração de conduta. Nos áudios, a empresária mencionou o atendimento de viatura e disse que era amiga de um dos policiais.
9: Aí ele disse: Carol, se não fosse eu tinha que te conduzir para a delegacia, porque ela tá cheia de hematoma. Aí eu disse, era para ter ficado, era mais, não era nem para ter saído viva.
10: Está tramitando na delegacia do Araçagi para que nós consigamos identificar todos os indícios, todas as testemunhas eventuais que tenham a respeito desse caso, como também eventuais envolvimentos de outras pessoas ou cúmplices que tenham participado e contribuído para que aquelas cenas, né, de agressão absurdas acontecessem com aquela mulher que estava grávida.
2: E a reportagem da Band entrou no prédio atingido por um avião em Belo Horizonte e conferiu os sinais da destruição.
11: Natália e a família estavam viajando quando souberam do acidente na segunda-feira. O sentimento foi de alívio e preocupação.
12: Foi muito impactante, né, ver pertences das pessoas, dos circulantes, né? São vidas que estavam aqui, que morreram de uma forma muito trágica. O primeiro sentimento que eu tive mesmo foi, acho que foi de tristeza, assim, né?
11: O apartamento dela no terceiro andar do prédio foi o mais atingido pelo avião. Parte da cozinha foi destruída.
13: Dias depois do acidente, entrar no prédio ainda é reviver um trauma. Paredes quebradas, vidros destruídos, tudo isso mostra a violência do impacto. Por aqui, os sinais do acidente deixam todo mundo em choque. Mesmo após a liberação da defesa civil para que os moradores pudessem retornar, a aeronave atravessou paredes, destruiu parte do apartamento, o que impossibilitou a volta deles para casa.
14: A empresa, ela se apresentou num primeiro momento, né? Ela que forneceu a mão de obra para fazer essa limpeza pesada. Agora a gente está na etapa de reconstrução, né? Então a gente está tentando, né? Está buscando resolver isso o quanto antes para a gente retomar, né? Nossa rotina normal, né?
11: As imagens da queda impressionam. O barulho assustou moradores que pensaram que o prédio estivesse desabando. O avião de pequeno porte decolou ao 12h16 do aeroporto da Pampulha, em Belo Horizonte, com 5 ocupantes. 5 minutos depois, aconteceu a queda. 3 pessoas morreram, incluindo o piloto. As outras 2 pessoas estão internadas, mas fora de perigo. O CENIPA, órgão da aeronáutica responsável pela investigação e prevenção de acidentes, apura os motivos da queda.
2: E o cantor Ed Mota se envolveu numa briga num restaurante do Rio de Janeiro por causa da cobrança da chamada taxa de rolha. Um cliente acabou levando uma garrafada.
15: Imagens das câmeras de segurança do restaurante registraram a confusão. Um dos vídeos mostra que, minutos após a briga, o cantor Ed Mota levanta da mesa, pega uma cadeira e arremessa na direção de um garçom. Na sequência, o artista passa pela mesa ao lado, derruba a bolsa de uma mulher e deixa o restaurante. Segundo os donos do restaurante Grado, no Jardim Botânico, a discussão começou depois de ser negada ao cantor a cortesia da taxa de rolha, que é o valor cobrado quando o cliente leva sua própria bebida alcoólica.
16: A Polícia Civil investiga o caso. Os agentes analisam as imagens de câmeras de segurança e esperam ouvir, ainda essa semana, todos os envolvidos na briga.
15: De acordo com o registro de ocorrência, a briga continuou mesmo depois da saída de Ed Mota do restaurante. Três amigos dele começaram uma discussão com clientes da mesa ao lado. Em depoimento à polícia, uma dessas pessoas afirmou que foi atingida com um soco no rosto por um homem do grupo que tinha sotaque português. Em um dos registros, é possível ver o momento em que um homem, de calça clara e camisa escura, arremessa uma garrafa de vinho. O português seria primo de Diogo Coutinho do Couto, sócio de outros restaurantes renomados. Os três já foram intimados a prestar depoimento. Ainda segundo a vítima, foi preciso levar 7 pontos na cabeça.
2: Declarações do secretário de Esportes de São Caetano do Sul sobre pessoas com deficiência geraram revolta e indignação. A prefeitura da cidade, que fica na Grande São Paulo, disse que erros são compreensíveis.
17: Foi durante uma audiência pública na Câmara Municipal de São Caetano do Sul, no ABC Paulista, para a prestação de contas da Secretaria Municipal de Esportes.
18: Nós temos um problema muito grande com o autista. Com o autista e qualquer deficiente. Veio uma mãe que quis uma inclusão com o filho dela. É filho ou filha? Da fralda. Filha. Com a filha dela para ela ser incluída na aula de natação. Tá bom, vamos lá, vamos incluir e tal. A menina usa fralda. Como é que eu posso pôr a menina dentro da água de fralda?
19: Acho que da mesma maneira que nenéns fazem aula de natação, secretário.
18: Ah, mas eu não sei como é que eles fazem, estou sendo honesto aqui, nós não temos condição.
17: Quem fala é o secretário municipal de esporte de São Caetano do Sul, Mauro Chequim. Questionado por uma vereadora, o secretário afirma que tem resistência pessoal em lidar com o tema.
18: Nós fomos um dia fazer uma aula na CD. Eu entrei na piscina, que era aula de natação. Eu entrei na piscina, saí da piscina e falou: se for para eu trabalhar desse jeito, não quero nunca mais voltar aqui.
19: Não tem a opção dos profissionais quererem ou não quererem trabalhar com inclusão.
18: Ah, desculpa.
19: A inclusão
18: coisa...
19: é um dever do Estado.
18: Não, mas é um dever do Estado, mas não é um dever meu, pessoa física. Eu não posso chegar e obrigar um profissional e falar assim: você vai trabalhar lá com deficientes. Se falasse isso para mim, eu estaria fora da prefeitura já lá atrás.
17: A denúncia foi feita pela rádio Band News FM. As declarações provocaram forte reação nos grupos que trabalham com esporte, inclusão e direitos das pessoas com deficiência.
20: Falas totalmente discriminatórias, falas que ele teria como obrigação promover o esporte para as pessoas com deficiência, assim como fala na nossa Constituição, na própria LBI, dessa garantia ao acesso ao esporte.
17: O Ministério do Esporte repudiou as declarações e citou a Lei Brasileira de Inclusão. Questionada, a Prefeitura de São Caetano respondeu por meio de nota. Afirma que a pauta da inclusão exige evolução constante para superar conceitos arraigados na sociedade e que nesse processo os erros, apesar de imperdoáveis, são compreensíveis. A Prefeitura de São Caetano do Sul informou também que Mauro Chequim segue no cargo e, com isso, à frente das decisões sobre as políticas públicas voltadas para a prática esportiva na cidade, o que inclui as ações destinadas às pessoas com deficiência. Aos 13 anos, o Gabriel é atleta de badminton. Ele nasceu com nanismo e viu muitas portas se fecharem, até que uma se abriu. A do Centro de Treinamento Paralímpico. Hoje, ele é o número 1 do ranking brasileiro na categoria sub-23.
21: Excluir uma pessoa com deficiência que não, assim, você acha que não tem capacidade para praticar esporte? Então tem problema na cabeça.
2: Hora do intervalo e voltamos já com mais informação para você. 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

0: Os presidentes Lula e Donald Trump têm encontro de 3 horas na Casa Branca e discutem temas polêmicos. O encontro mais longo que o esperado sela uma parceria no combate ao crime organizado.
1: Mas apesar do clima amistoso, os dois líderes divergiram sobre as tarifas comerciais impostas pelos Estados Unidos. E você vai ver também.
0: Estados Unidos e Irã voltam a trocar ataques em uma acusação mútua de violação de cessar-fogo em vigor há um mês.
1: Operação da Polícia Federal desarticula a quadrilha que enviava cocaína para a Europa, escondida em cargas de café.
0: Moradores mostram a destruição em apartamentos atingidos pela queda de avião em Belo Horizonte.
1: Senador Ciro Nogueira é alvo de operação da Polícia Federal por suspeita de receber mesada do dono do Banco Master.
0: Sobe para 5 o número de casos confirmados de hantavírus em navio de cruzeiro. Passageiros denunciam negligência.
1: As partidas dos brasileiros na Copa Sul-Americana e na Libertadores.
0: Estudantes de escola técnica no Rio de Janeiro desenvolveram robôs para auxiliar em resgates em áreas de difícil acesso. 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Boa noite.
1: Olá. A gente começa com a reunião entre os presidentes Lula e Donald Trump na Casa Branca. O que era para ser uma conversa curta, acabou num encontro de mais de 3 horas a portas fechadas. Vamos direto para Washington, de onde o correspondente Eduardo Barão tem os detalhes. Barão.
2: Olá, Felipe. Olá, Thaís. Boa noite para vocês, para todo mundo também no Brasil. A reunião entre Lula e Donald Trump surpreendeu até mesmo jornalistas americanos que cobrem o dia a dia aqui da Casa Branca. O presidente Lula chegou pouco depois do meio-dia, foi recebido por Trump numa das entradas laterais aqui da Casa Branca. Os dois foram direto para o Salão Oval. Estava prevista inicialmente uma declaração dos líderes à imprensa antes da reunião, mas Trump acabou atendendo ao pedido de Lula para deixar esse contato com jornalistas por último. Resultado, somando a reunião, o almoço que foi oferecido por Trump à comitiva brasileira, eles ficaram mais de 3 horas na Casa Branca. E aí, essa declaração conjunta à imprensa foi cancelada. O presidente brasileiro acabou se deslocando para a Embaixada do Brasil, onde deu uma entrevista à imprensa. Discutiram temas como a tarifa, o tarifaço, a exploração das terras raras e também o crime organizado. Tudo isso acabou dominando a pauta por aqui. Mas na avaliação tanto de Lula quanto de Trump, a conversa acabou sendo proveitosa. Voltamos aos estúdios no Brasil.
0: Obrigada. E a gente volta a falar da visita do presidente Lula aos Estados Unidos ainda nessa edição do Jornal da Noite.
1: Em São Paulo, estudantes da USP quebraram grades e invadiram o prédio da reitoria na tarde desta quinta-feira. Foi durante um protesto relacionado à greve dos alunos, que já dura 3 semanas. Entre as reivindicações, os estudantes pedem melhorias na universidade e aumento nos valores de programas de auxílio estudantil. A polícia foi chamada, mas ninguém foi preso. Em nota, a reitoria da USP repudiou os atos.
0: As aplicações financeiras do Rio Previdência e da SEDAI no Banco Master viram alvo de investigação na Alerje. Uma CPI deve analisar os repasses que somam quase 3 bilhões de reais. O Adson Ramos traz mais informações. Boa noite para você, Adson.
3: Boa noite, Thaís, Felipe. O pedido para a abertura dessa comissão parlamentar de inquérito reuniu 24 assinaturas. E pelo regimento interno da Assembleia Legislativa do Rio, tem um prazo de até 48 horas para que a CPI seja instaurada. Isso deve acontecer até amanhã de manhã, quando haverá a publicação no Diário Oficial pelo presidente da Casa, o deputado Douglas Ruas. A CPI vai contar com 7 deputados, 7 suplentes e tem um prazo de até 90 dias, prorrogável por mais 30 dias, para que que os trabalhos sejam concluídos. A CPI vai investigar os investimentos feitos pelo Rio Previdência e pela Companhia Estadual de Águas e Esgotos em papéis do Banco Master. Esses aportes podem chegar até 3 bilhões de reais. Só no caso do Rio Previdência, foram 2,6 bilhões de reais, segundo o Tribunal de Contas do Estado, feitos entre 2023 e 2024, de acordo com a PF, colocando em risco investimentos de aposentados e pensionistas do Estado do Rio de Janeiro.
1: Veja a seguir no Jornal da Noite a repercussão do encontro de Lula e Trump na Casa Branca.
0: Um anel de diamante azul raríssimo vai ser leiloado. O lance inicial deve ser de aproximadamente 45 milhões de reais.
1: No estúdio ao vivo, Fernandinho Fernandes com os destaques da noite das Copas Sul-Americana e Libertadores.
0: E na contagem regressiva, Shakira lança a música oficial da Copa do Mundo com um clipe gravado no Maracanã. O Jornal da Noite volta já já.
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1: Estados Unidos e Irã voltaram a trocar ataques em uma acusação mútua de violação do cessar-fogo em vigor há um mês. O comando militar iraniano diz que forças americanas atacaram dois navios do país e áreas civis na região de Hormuz. Em resposta, anunciou bombardeios contra três navios de guerra americanos. O Comando Central dos Estados Unidos disse ter interceptado esses ataques e Donald Trump confirmou uma ofensiva em locais de lançamento de mísseis e drones e centros de comando e inteligência do Irã. Os ataques colocam em xeque as negociações pelo fim do conflito e pela reabertura completa do Estreito de Hormuz.
0: Aqui no Brasil, a reportagem da Band entrou no prédio atingido por um avião em Belo Horizonte. Todos os apartamentos já foram liberados, mas os moradores de um ainda não voltaram a dormir lá.
5: Natália e a família estavam viajando quando souberam do acidente na segunda-feira. O sentimento foi de alívio e preocupação.
6: Foi muito impactante, né, ver pertences das pessoas, dos tripulantes, né? São vidas que estavam aqui, que morreram de uma forma muito trágica. O primeiro sentimento que eu tive mesmo foi, acho que foi de tristeza, assim, né?
5: O apartamento dela no terceiro andar do prédio foi o mais atingido pelo avião. Parte da cozinha foi destruída.
7: Dias depois do acidente, entrar no prédio ainda é reviver um trauma. Paredes quebradas, vidros destruídos, tudo isso mostra a violência do impacto. Por aqui, os sinais do acidente deixam todo mundo em choque. Mesmo após a liberação da Defesa Civil para que os moradores pudessem retornar, a aeronave atravessou paredes, destruiu parte do apartamento, o que impossibilitou a volta deles para casa.
8: A empresa, ela se apresentou num primeiro momento, né? Ela que forneceu a mão de obra para fazer essa limpeza pesada. Agora a gente está na etapa de reconstrução, né? Então a gente está tentando, né? Está buscando resolver isso o quanto antes para a gente retomar, né? Nossa rotina normal, né?
5: As imagens da queda impressionam. O barulho assustou moradores que pensaram que o prédio estivesse desabando. O avião de pequeno porte decolou ao 12h16 do aeroporto da Pampulha, em Belo Horizonte, com 5 ocupantes. 5 minutos depois, aconteceu a queda. 3 pessoas morreram, incluindo o piloto. As outras 2 pessoas estão internadas, mas fora de perigo. O CENIPA, órgão da aeronáutica responsável pela investigação e prevenção de acidentes, apura os motivos da queda.
1: Um ato heróico na China. Uma criança escorregou para o vão entre um trem e a plataforma. Como o espaço era muito apertado para um adulto passar, um policial da estação tirou o uniforme e se espremeu debaixo do trem para resgatar a criança. Por causa da habilidade do agente, o salvamento levou apenas 1 minuto e a criança não teve ferimentos. Ficou só o susto, ainda bem.
0: E por falar em susto, um daqueles em Belo Horizonte. Três pintores ficaram pendurados depois do cabo de um andaime se romper nesta quinta-feira. Os homens ficaram suspensos pelas cordas de segurança na altura do sexto andar de um prédio. O corpo de bombeiros foi chamado e fez o resgate. Ninguém ficou ferido.
1: A Anvisa suspendeu a venda, a fabricação e determinou o recolhimento de dezenas de produtos de limpeza da marca IP por risco de contaminação.
9: A Cláudia estava lavando louça quando recebeu uma ligação da sobrinha.
10: Decidindo a ser uma reportagem agora que um lote do detergente IP foi recolhido, está impróprio para uso. Verifica se o teu lote é o número 1. Aí eu verifiquei, realmente era, e aí eu parei de lavar, né?
9: Hoje, a Anvisa determinou a suspensão da fabricação, comercialização, distribuição e uso de diversos produtos da marca IP, líder no segmento de higiene e limpeza no Brasil. São eles detergente, sabão líquido para roupas e desinfetantes de todos os lotes com numeração final 1.
11: Para saber quais produtos precisam ser descartados, o consumidor deve ficar atento na embalagem e procurar o lote. São letras e números difíceis de visualizar. No caso do detergente, costuma ficar na parte de trás, abaixo do rótulo. É identificado pela letra L. A orientação da Anvisa vale para todos que têm como número final o 1. É o caso deste.
9: Segundo a Anvisa, a decisão foi tomada após a inspeção numa fábrica em Amparo, no interior de São Paulo, identificar a possibilidade de ocorrência de contaminação microbiológica. Em novembro, uma análise interna da IP detectou a presença em lotes específicos de lavar-roupas desta fábrica de uma bactéria que representa risco para pessoas imunossuprimidas, ou seja, com o sistema imunológico mais fraco e indefesas contra vírus e bactérias. A nota da Anvisa não especifica se a mesma contaminação foi identificada agora.
12: Essa bactéria, nessas situações, normalmente ela está relacionada a infecções do trato respiratório inferior, então pneumonias, né? Muito associada a pneumonias, associada à ventilação mecânica, pneumonias hospitalares, né?
9: Em nota, a IP afirma possuir laudos que comprovam que os produtos recolhidos são seguros e não representam risco aos consumidores. A empresa também diz confiar na reversão da decisão no menor prazo possível. Os consumidores foram orientados a procurar o serviço de atendimento ao cliente.
0: Operação da Polícia Federal contra o tráfico internacional de drogas pelo porto do Rio de Janeiro. A quadrilha misturava cocaína em cargas de café.
13: Um dos produtos mais exportados pelo país, na mira do tráfico internacional de drogas. Em meio aos grãos de café, tabletes de cocaína. A droga estava escondida dentro das sacas, em um container, e teria como destino a Alemanha. Hoje, a Polícia Federal fez uma ação para desarticular um grupo que usa o Porto do Rio para enviar cocaína para o exterior. Três pessoas foram presas. Os traficantes simulavam a exportação de café e usavam empresas de fachada e laranjas para ocultar a origem do dinheiro ilícito. Apreensões recentes resultaram na operação de hoje e mostram como o Porto do Rio tem sido usado como rota para o tráfico internacional da droga. Os registros fazem parte da rotina do porto. Em junho do ano passado, a Receita Federal apreendeu mais de uma tonelada de cocaína em sacas de café. Em setembro, 500 quilos da droga foram encontrados em meio aos grãos. Em 2024, foram pelo menos duas grandes apreensões, somando quase 2 toneladas de cocaína. A maior parte misturada ao café. O cheiro do produto dificulta a ação de cães farejadores.
1: Casos de gripe aumentaram com a queda da temperatura no Rio Grande do Sul.
14: Quem tem problema de respiratório, isso aí é tenebroso. Eu tenho asma, então para mim mudança de tempo já detonou.
15: Essas doenças respiratórias, essa asma, bronquite, tudo isso aí, começando pelo meu netinho de 1 aninho, que está sempre, quando é mudança de tempo, ele tem que ir para o hospital.
16: A oscilação rápida nos termômetros é o cenário ideal para o surgimento de doenças respiratórias e crises alérgicas. Para as pessoas idosas e com doenças crônicas, o cuidado deve ser redobrado.
17: O momento que o ar frio, a troca rápida de temperatura, entra no nosso respiratório, ela pode favorecer principalmente reações alérgicas, fechamento das vias aéreas, rinite, asma.
16: Na última semana, as filhas da Natália, Ana Júlia, de 4 anos, e Maria, de 2, foram diagnosticadas com o vírus da influenza.
18: Começou a Maria, né? Primeiro com a febre de 39,5, uma febre alta, não é comum, né? E aí já começou também a tosse junto.
16: O Rio Grande do Sul decretou estado de emergência na saúde pública. O motivo é o salto alarmante nas hospitalizações. O aumento foi de mais de 530% nos casos de influenza.
19: Com a crise na saúde pública, o estado tenta agilizar recursos para abrir novos leitos em UTIs e emergências que sofrem com a alta demanda. As autoridades reforçam. A melhor maneira de se prevenir ainda é a vacina.
0: Um zoológico no Texas anunciou o nascimento do maior filhote de elefante já registrado por lá. O elefantinho macho da espécie asiática nasceu saudável com 91 centímetros e 129 quilos. Como é tradição no zoológico, ele recebeu um nome com a temática texana, Sam Houston. É isso mesmo, uma homenagem a um político importante na história do estado americano.
1: Começou nesta quinta-feira uma das maiores campanhas de descontos do Paraguai. Milhares de brasileiros devem atravessar a fronteira para aproveitar as promoções de até 70%.
20: Milhares de turistas cruzando a Ponte da Amizade. Seja a pé ou de carro, o objetivo é encontrar preços baixos. Em lua de mel, este casal aproveitou para fazer compras em Cidade do Leste.
21: A gente ficou sabendo quando a gente estava chegando, a gente não sabia, mas foi bom então.
20: A terceira edição da Crazy Week começou nesta quinta-feira. Durante 4 dias, as lojas oferecem promoções especiais em diversos segmentos, como eletrônicos, perfumes, roupas e cosméticos, com descontos que podem chegar até 70%.
22: Já entrou no calendário de Cidade do Leste um movimento promocional de todas as empresas em conjunto, e acaba atraindo milhares de brasileiros e argentinos que vêm para cá buscar produtos, né, diferenciados que não encontram, tanto no Brasil como na Argentina, como também os preços, né?
20: A ação é organizada pela Câmara de Comércio e Serviços de Cidade do Leste, com o objetivo de impulsionar a economia local e fortalecer o turismo de compras na Tríplice Fronteira.
23: Muito público vindo aí, tô vendo aí a entrada maravilhosa, carro, pessoas a pé. E os hotéis de Foz e região, tudo lotado.
20: E um dos motivos para tanto movimento nas lojas é o dólar mais baixo. No Brasil, sendo vendido a R$ 4,92. Aqui no Paraguai, por R$ 5,05. Por isso, os comerciantes esperam faturar na Crazy Week deste ano mais de US$ 150 milhões, ou seja, ultrapassar o valor do ano passado. Além das promoções, a cidade reforçou a segurança e a organização para receber os visitantes. Para quem pretende aproveitar a Crazy Week, a orientação é pesquisar preços, ficar atento à cota de compras permitida, que é de US$ 500, e planejar a visita, já que o movimento deve ser intenso.
1: Já são 5 os casos de hantavírus confirmados no navio de cruzeiro que ficou parado na costa da África depois de um surto da doença altamente infecciosa. 3 pessoas morreram.
0: E a suspeita é de que houve negligência dos responsáveis pela viagem. O Jornal da Noite separou o depoimento de um passageiro que resume bem a situação.
24: Since we were not informed of any contagious disease, everyone was relaxed. If we could be isolated in our cabins and if we could, you know, wear masks, I think this problem could have been solved before spreading too much.
0: Diante desse cenário de muita preocupação, a gente vai explicar agora exatamente o que aconteceu na reportagem da Sônia Blota.
25: Santa Cruz do Tenerife, Ilhas Canárias. O porto já está à espera dos mais de 100 passageiros que vivem há uma semana o terror pelo surto de hantavírus em alto mar.
26: This is my sad duty to inform you that one of our passengers
25: O vídeo mostra quando o capitão do navio anuncia a primeira morte em 12 de abril. A gravação foi feita por este jovem turco que mostramos no início da reportagem, denunciando a negligência.
24: We're not wearing masks.
25: A Organização Mundial da Saúde identificou 8 casos relacionados ao cruzeiro, sendo 5 confirmados e 3 ainda suspeitos. A agência disse que mais casos podem surgir, mas que não há risco de pandemia.
2: This is not the start of a COVID pandemic. This is an outbreak that we see on a ship. There's a confined area.
25: A Argentina investiga se foi a origem do surto. O navio partiu de Ushuaia em 1º de abril rumo a Cabo Verde, na África. No meio da viagem, cerca de 40 pessoas desembarcaram na ilha de Santa Helena e seguiram para diferentes destinos. Uma dessas pessoas é a mulher do primeiro passageiro a morrer, os 2 holandeses. De Santa Helena, ela foi levada de avião para a África do Sul com sintomas graves e também morreu. Uma comissária de bordo do voo está internada em Amsterdã com suspeita de ter contraído a doença. O governo da Espanha aceitou receber o navio, que já está a caminho das Ilhas Canárias.
3: Passageiros espanhóis serão colocados em quarentena em um hospital militar de Madrid, já que o período de incubação do vírus é de até 45 dias.
25: Cidadãos de outras nacionalidades serão repatriados após avaliação médica.
4: İnanmıştım. 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
1: E depois de 30 dias, a mulher egípcia grávida e os 2 filhos que estavam retidos no aeroporto de Guarulhos, em São Paulo, foram autorizados a entrar no Brasil. A família, que vivia no Bahrein, buscava refúgios no país para escapar dos conflitos no Oriente Médio quando teve a entrada barrada. O pai das crianças, no entanto, segue sem permissão para entrar no Brasil. A mãe e as 2 crianças vão receber ajuda de uma família palestina.
6: O Supremo Tribunal Federal suspendeu o julgamento sobre as regras para os royalties do petróleo. Vamos ao vivo à capital federal, a Natália Paz traz os detalhes. Boa noite, Natália.
7: Boa noite a você, Thaís, e a todos. São 5 ações que tramitam no Supremo que discutem as regras de distribuição entre estados e municípios dos recursos resultantes da produção do petróleo. O pedido de vista, ou seja, mais tempo de análise,

0: entre produtores e não produtores de petróleo. Na época, então, o presidente Dilma Rousseff chegou a vetar a proposta que foi restabelecida pelos parlamentares. Não há data para a retomada desse julgamento. É com vocês.
1: Obrigado. O senador Ciro Nogueira foi alvo de uma operação da Polícia Federal contra as fraudes do Banco Master. Segundo as investigações, ele recebia uma mesada e tinha despesas pagas pelo banqueiro Daniel Vorcaro em troca de favores políticos.
2: A Polícia Federal chegou logo cedo na casa de Ciro Nogueira e saiu com malotes de documentos apreendidos. Os investigadores afirmam que o senador, presidente do PP, era fundamental no esquema de crimes cometidos por Daniel Vorcaro. Tanto que, segundo a PF, de R$300 mil, depois reajustada para R$500 mil. Mensagens recuperadas do celular do dono do Master mostram uma conversa com Felipe Cansado Vorcaro, primo do banqueiro e apontado como um dos operadores financeiros dele. Felipe foi preso hoje em Minas Gerais. Ele reclama a Vorcaro. Ainda estou precisando aportar valores altos todo mês. Amanhã estarei o dia todo em São Paulo. Tem algum horário que poderíamos falar? O dono do Master responde: estou na Venezuela. Resolve isso para mim. Eu ponho o dinheiro depois para repor. O banqueiro reclama: cara, eu no meio dessa guerra. Atrasou 2 meses, Ciro. Felipe então tenta apaziguar. Vou ver se dou um jeito aqui. Vai continuar os 500 mil ou pode ser os 300. Delegados dizem que Ciro Nogueira não era só mais um parlamentar envolvido. Longe disso, Vorcaro definiu como grande amigo da vida e pagava uma série de favores ao senador. Léo Serrano, outro operador do esquema, segundo a PF, pergunta a Vorcaro: é para os meninos continuarem pagando a conta dos restaurantes do Ciro Flávio até sábado? Sim, depois leva meu cartão para Sambarts, diz o dono do Master. Flávia, de acordo com os investigadores, seria a mulher do senador. E Sambarts, um paraíso fiscal no Caribe. A Polícia Federal afirma que as benesses não pararam por aí. Vorcaro teria custeado hospedagens no Hotel Park Hyatt, em Nova York, restaurantes de elevado padrão e até mesmo um cartão de crédito para cobrir despesas pessoais do senador. As diárias no Hotel 5 Estrelas em Manhattan, ao lado do Central Park em Nova York, variam de 10 a 130 mil reais. O luxo, de acordo com os investigadores, tinha um preço. Ciro Nogueira teria atuado no Congresso em favor do dono do Master. A PF aponta que o parlamentar apresentou uma emenda constitucional com conteúdo produzido pelo Master, impressa e entregue em envelope endereçado a Ciro em seu endereço residencial, tendo reproduzido de forma integral o conteúdo produzido previamente pela assessoria do banco. Também a notícia de minutas de outros projetos. A emenda constitucional a que se referem os delegados foi apresentada pelo senador em agosto de 2024 para ampliar a cobertura do Fundo Garantidor de Crédito dos atuais 250 mil para R$1 milhão. O aumento, segundo Vorcaro afirmou em mensagens, sextuplicaria os negócios do Master, já que com uma garantia maior do FGC, a aposta é que mais gente investiria no banco. O texto não foi aprovado. A defesa de Ciro Nogueira disse que buscas e apreensões contra o parlamentar, baseadas em troca de mensagens, podem ser precipitadas.
3: Ele certamente não recebia nenhuma mesada e nem esse valor. Nós vamos agora investigar o que, que existe na empresa do Piauí, que é a empresa que é dele, é da família.
2: Investigadores estão irritados com Daniel Vorcaro e a proposta de delação premiada dele está em risco. Ciro Nogueira era citado pelo banqueiro apenas como alguém próximo, sem detalhamento, por exemplo, de pagamentos.
4: E segundo pessoas ligadas à investigação, a operação feita nesta quinta-feira pode dificultar a proposta de delação feita pelo ex-banqueiro Daniel Vorcaro.
5: A busca e apreensão na casa do senador e presidente do Progressista Ciro Nogueira põe o Congresso de vez no foco. Nos bastidores, a avaliação é que a operação de hoje foi apenas o ponto de partida contra lideranças políticas. Há um entendimento de que o ministro relator no STF, André Mendonça, deve manter o ritmo da investigação para mapear os políticos que auxiliaram Daniel Vorcaro na construção da estrutura fraudulenta do Master. O banqueiro está sob pressão da Polícia Federal. A proposta de delação premiada foi entregue pela defesa de Vorcaro, mas os investigadores seguem insatisfeitos. A PF

0: considera que o material é superficial, não traz novidades além do que a própria corporação já havia apurado. Além disso, Vorcaro não detalhou os pagamentos que teria feito ao senador Ciro Nogueira, o que, segundo as investigações, foi identificado em troca de mensagens no celular de Vorcaro. A Procuradoria-Geral da República e a Polícia Federal são categóricas. O acordo só será assinado se Vorcaro apresentar fatos novos e indicar com precisão o caminho do dinheiro fraudado. Agentes da PF defendem, inclusive, que o banqueiro volte para a Penitenciária Federal, no complexo da Papuda, porque há um entendimento de que ele não estaria contribuindo. Outro ponto de pressão sobre Daniel Vorcaro é o acordo de delação do ex-presidente do BRB, o Banco Estatal de Brasília, que vem sendo costurado paralelamente. Para os investigadores, o depoimento de Paulo Henrique Costa pode ser até mais robusto que o de Vorcaro e deve atingir políticos como o ex-governador Ibanez Rocha, que nega a participação. Dois funcionários do BRB foram alvos hoje de uma operação por suspeita de lavagem de 15 milhões de reais. O esquema foi descoberto após uma varredura interna do próprio banco, motivada pela tentativa de compra do Banco Master. Durante a auditoria, a instituição identificou que um gerente de agência no Distrito Federal facilitou operações suspeitas. Em nota, o BRB disse que colabora com as autoridades. O ministro relator do caso, André Mendonça, divulgou uma nota agora à noite afirmando que a colaboração premiada é um direito assegurado ao investigado e para que produza os efeitos deve ser séria e efetiva. E completa dizendo que as investigações devem seguir o curso regular, independentemente da existência ou não de proposta de colaboração.
1: O ministro do Supremo, Alexandre de Moraes, autorizou que o hacker Walter Delgatti cumpra pena em regime aberto. Na decisão, Moraes cita ótimo comportamento na prisão e Putim, no Vale do Paraíba. Delgatti foi condenado, junto com a ex-deputada Carla Zambelli, pela invasão aos sistemas do Conselho Nacional de Justiça.
2: A justiça americana derrubou as tarifas globais de 10% impostas pelo presidente Donald Trump. Segundo a Corte de Comércio Internacional, o presidente não tinha autoridade legal para aplicar o aumento de impostos. A decisão atendeu à ação de pequenas empresas que questionaram a medida, mas as taxas continuam em vigor para a maioria dos importadores. O governo ainda pode recorrer.
1: A primeira visita de Lula a Donald Trump na Casa Branca durou 3 horas. Entre outros assuntos, os dois falaram sobre crime organizado, tarifas, comércio e guerras. O Pix ficou de fora. Veja na reportagem do correspondente Eduardo Barão.
3: O presidente Lula foi recebido por Donald Trump pouco depois do meio-dia ao desembarcar do carro em uma das entradas da Casa Branca. Além de Lula, a comitiva brasileira contou com o chanceler Mauro Vieira, o ministro da Fazenda Dario Durigan, o ministro de Minas e Energia Alexandre Silveira, Wellington César Lima e Silva, ministro da Justiça e Segurança Pública, e Márcio Rosa, ministro do Desenvolvimento, Indústria e Comércio. Na sala de imprensa, do lado do Salão Oval, jornalistas americanos e brasileiros aguardavam pela tradicional declaração dos presidentes. A previsão era de um encontro de meia hora. Mas a demora da reunião chamou a atenção até de quem cobre o dia a dia da Casa Branca. A reunião a portas fechadas no Salão Oval durou mais de 1h30. Em seguida, Trump ofereceu um almoço para Lula e a comitiva, onde as conversas continuaram. No fim, não houve declaração dos dois líderes para a imprensa aqui na Casa Branca. Ao todo, o encontro durou mais de 3 horas. Essas fotos divulgadas pelo governo brasileiro mostram um clima amistoso entre os líderes. Na programação inicial, os presidentes atenderiam a imprensa antes do encontro. Mas, a pedido de Lula, o roteiro foi alterado por Trump. A estratégia brasileira era dar mais tempo para conversas bilaterais e, de quebra, evitar qualquer constrangimento na frente das câmeras. Assim que Lula deixou a Casa Branca, Trump se manifestou sobre a reunião. Segundo ele, foram discutidos diversos temas, incluindo o comércio e especialmente as tarifas. Trump ainda disse que a reunião foi muito produtiva, chamou Lula de presidente dinâmico e disse que representantes dos dois governos farão novos encontros para discutir pontos-chave. Numa entrevista na Embaixada Brasileira, Lula disse que saiu otimista da reunião.
4: Eu saio daqui com a ideia de que nós demos um passo importante na consolidação da relação democrática histórica que o Brasil tem com os Estados Unidos. E eu sinto ao presidente Trump de que é importante que os Estados Unidos voltem a ter interesse nas coisas do Brasil. Por exemplo, eu disse para ele que muitas vezes nós fazemos licitações internacionais para fazer uma rodovia, uma ferrovia, e os Estados Unidos não participam da licitação. Quem participa são os chineses.
3: Lula afirmou que durante o encontro, ele sugeriu a criação de um grupo de trabalho com outros países da América Latina para combater o crime organizado.
4: Não é hegemonia de um país ou de outro querer combater o crime organizado. É uma coisa que tem que ser compartilhada com todos, e o Brasil tem expertise. Nós precisamos destruir, sabe, o potencial financeiro do crime organizado e das facções.
3: E confirmou que houve um ponto de atrito durante a conversa sobre as tarifas aplicadas pelo governo americano.
4: Nós levantamos a tese de que está havendo uma fiscalização, que nós achamos que não tem procedência essa fiscalização contra o Brasil. Ele levantar a tese de que o Brasil tem coisa que o Brasil está cobrando mais de imposto. Então eu sugeri ao Trump que a gente colocasse os nossos ministros para em 30 dias resolver esse problema, para nós decidirmos o que vai acontecer. Eu acho que vai terminar bem.
3: A comitiva brasileira apresentou a Trump o projeto aprovado pela Câmara, que estabelece o marco regulatório para a exploração de terras raras e minerais críticos. Eu perguntei se as eleições presidenciais de outubro foram discutidas com Trump.
5: Só pedir apoio para o presidente Trump, como o senhor deu lá atrás para a Kamala Harris. Tem algum receio de pressão mesmo, o apoio do presidente Trump para a oposição, para falar
4: não
5: com o Bolsonaro, por exemplo?
4: Não existe. Não existe nenhuma possibilidade de eu discutir esse assunto com qualquer presidente de qualquer país do mundo. Esse é um assunto brasileiro. Eles sabem disso.
3: Segundo Lula, temas como o combate às facções criminosas e o PIX não foram mencionados.
4: Ele não tocou no assunto do PIX, então também não toquei. Porque eu espero que um dia ele ainda vá fazer um PIX. Tá? Porque muitas empresas americanas já fazem.
3: E teve até espaço para falar da Copa do Mundo.
4: Ele perguntou da Copa do Mundo, se a seleção brasileira estava boa, e eu falei, eu espero que você não venha, sabe, anular o visto dos jogadores brasileiros para a seleção. Por favor, não faça isso, porque nós vamos vir aqui para ganhar a Copa do Mundo.
2: E que seja, né? Essa vitória chega aqui pra gente. O encontro do presidente Lula com Donald Trump repercutiu em Brasília. Vamos voltar então à capital federal. Natália Paz conta mais.
6: Thaís, a avaliação do governo brasileiro sobre o encontro foi positiva e classificado como franco e esclarecedor. Inclusive, integrantes das comitivas dos dois países já começaram as primeiras conversas para avançar em propostas concretas de acordos em duas principais frentes: o combate ao crime organizado e a exploração de terras raras e minerais críticos. Auxiliares do presidente também comemoraram o encontro na Casa Branca. Nos bastidores, avaliaram que a reunião pode ter impacto positivo no cenário eleitoral brasileiro. A orientação para o encontro foi para que os representantes do Brasil falassem exclusivamente em português, até mesmo aqueles que são fluentes em inglês. O objetivo era garantir que Lula acompanhasse integralmente todas as discussões. A reunião também foi destaque na imprensa internacional. O jornal The New York Times colocou na página principal do site a manchete de que Trump recebeu o líder do Brasil após meses de altos e baixos em referência principalmente ao tarifaço. É com vocês.
1: A repercussão do encontro entre Lula e Trump. Veja no comentário de Fernando Mitri.
7: Fortalecer o combate ao esquema do crime organizado na área financeira é um dos destaques do novo plano que o governo anuncia em alguns dias. Com esse plano, o presidente Lula espera atrair a colaboração dos Estados Unidos para um programa amplo e intenso de ações conjuntas contra o narcotráfico e a lavagem de dinheiro, com abrangência suficiente para superar de uma vez por todas a ideia americana de enquadrar as facções como terrorismo, o que ficou em aberto nesse encontro dos presidentes. Vamos ver. Essa é uma das expectativas que o bom ambiente entre Lula e Trump já está alimentando. No final das 3 horas de conversa, Lula deixou com Trump um texto completo sobre as posições e interesses do Brasil na relação entre os dois países, que em linhas gerais foram tratados no encontro. E na excelente entrevista que deu em seguida, Lula confirmou seu otimismo nas relações com esse país, que não custa lembrar, foi o primeiro a reconhecer a nossa independência. Thaís, Felipe.
2: Obrigada. E no meio empresarial, o encontro entre Lula e Trump foi considerado positivo. A Juliana Rosa tem os detalhes.
8: A visão dos empresários é que o encontro entre Lula e Trump cria condições favoráveis para avançar em temas estratégicos. O presidente da Câmara Americana de Comércio me disse que o importante agora é traduzir esse clima positivo em resultados concretos. Nas negociações, 2 pontos são fundamentais. O primeiro, terras raras e minerais críticos. São insumos fundamentais para a tecnologia, baterias, chips. O Brasil tem a 2ª maior reserva do mundo, atrás da China. Mas a gente precisa de investimentos, muito investimento e tecnologia, principalmente, para conseguir explorar. Esse é um trunfo geopolítico, porque Estados Unidos precisam depender menos da China. Um outro ponto importante na mesa de negociações é a sessão 301, uma investigação contra práticas no Brasil que supostamente prejudicam americanos. PIX, etanol, a lista é grande. O resultado dessa investigação deve sair em até 2 meses e pode significar aumento de tarifas. Ou seja, a química entre os presidentes tem que virar resultados efetivos. Thaís, Felipe.
1: A cantora Shakira anunciou nesta quinta-feira o lançamento da música oficial da Copa do Mundo. É a terceira vez que a colombiana é escolhida para dar voz ao tema do Mundial. A primeira vez foi na Copa de 2010 na África do Sul, com o sucesso Waka Waka. Depois, em 2014, na Copa realizada aqui no Brasil com o La La La. A música de 2026 recebeu o nome de Dai Dai, que é uma expressão do italiano de incentivo que quer dizer vamos. Hoje, Shakira liberou um teaser no seu perfil do Instagram. O clipe foi gravado no Maracanã e a música completa sai no dia 14, próxima quinta-feira. Sobe som para Shakira.

0: gente tá buscando hexa, mas a Shakira já é tri. Já garantiu aí, ó.
1: Quem falou que a Itália não vai pra Copa?
0: Aí, já foi.
1: Serve de consolação. Três Copas fora. Boa noite, gente.
0: Boa noite.
1: Mas a Shakira é sucesso no Mundial. Ela é número um da FIFA, hein?
2: É tanta inteligência artificial que esse Maracanã, pra mim, também... Mas,
0: mas tava
2: mas
0: no
2: ela
0: Rio, fez a gente lá, acredita,
1: ela
0: fez, né?
1: Não, por causa teve o show.
2: Não, né? Não, perfeito. Mas eu digo que não sei. Mas tem tratamento a imagem, com certeza.
1: Viva a Itália!
2: Viva! Vamos lá. O Higgins e São Paulo.
1: 0-0.
2: 0-0. Agora...
0: Em compensação...
2: Aí, lance, não, lance aí, e perdemos
1: não,
2: o gol.
1: O São Paulo poderia ter dançado, jogou com os reservas e tal, mas ó, é líder do grupo, está numa boa, perto da classificação. A turma reclama, mas o número está aí para mostrar que está funcionando.
0: Agora, o que faltou em um, sobrou no outro, né? De gols.
1: Ah, o Bragantino lavou a alma. 6-0 contra o Blooming. Mas qual que é a diferença? O Blooming é boliviano. Jogou na altitude? Não, jogou em Santa Cruz e La Sierra, 400 metros ao nível do mar. Diferente quando vai para mais de 3 mil. Aí o couro comeu, 6-0. Virou, sabe que virou? É aquela coisa da várzea, da pelada lá da rua. Virou 3, terminou 6. Sim, olhou. É, mas foi mesmo. Isso era show quando acontecia lá no bairro, né?
0: É verdade.
2: O Mirassol, que não vai bem no brasileiro, na competição internacional, na Libertadores. Tá
1: 3
2: aí.
1: Vitórias e uma derrota em casa. Não perdeu nenhuma.
2: Olha aí.
1: Segura o Mirassol, hein?
0: É. Isso aí. Agora teve jogo cancelado, teve confusão. Conta um pouquinho pra gente.
1: Muito louco essa história que aconteceu do jogo do Flamengo lá contra, na Colômbia, contra o Independiente Medellín, porque nós tivemos menos de 2 minutos de bola rolando e depois 1h20 para decidir que não ia ter mais jogo. A torcida já vinha anunciando um protesto contra os donos do time, estavam lá bronqueados. Começou o jogo, aí começou essa confusão, bomba. Pedra, porrada e bomba, cara. Na real, foi isso. Invadiram o campo, enfim, a galera foi pro vestiário. Flamengo, a informação que a gente tem, tá tudo tranquilo com a torcida. O Flamengo já já pega o avião, vai jogar contra o Grêmio no final de semana. Mas tudo indica, pelo que a gente tem visto aí de protocolo, de jurisprudência, podemos dizer assim, da Comebol, o time vai ser suspenso, o Flamengo vai ganhar um jogo por W.O. E é bom destacar também, hoje ainda de Libertadores, o Corinthians já se classificou mesmo sem jogar. Ganhou ontem, mas o empate que aconteceu na Argentina coloca o Corinthians na próxima fase da Libertadores. Ou seja, o primeiro brasileiro que já garantiu a vaga. Hein?
2: Os times que não estão indo bem no Brasileirão, na Libertadores, estão tranquilos.
1: Aí que fica a pergunta, a Libertadores é uma baba ou o brasileiro é complicado?
2: Tudo isso.
1: Já, já e muito mais Esporte Total. Espero vocês.
0: Até já.
1: Até já, obrigado.
2: Veja a seguir no Jornal da Noite. Estudantes de escola técnica no Rio desenvolvem robôs para ajudar em resgates.
0: No Dia Mundial do Silêncio, a preocupação é com o excesso de barulho. Alerta para os cuidados com a saúde.
2: Diamante azul raro vai a leilão com lance inicial de 45 milhões de reais. Os detalhes a gente mostra em instantes aqui no Jornal da Noite.
0: Dia das Mães está chegando, né? Vai que...
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0: Depois da troca de farpas com Donald Trump, o Papa Leão XIV recebeu o secretário de Estado americano Marco Rubio no Vaticano. O encontro, considerado amigável e construtivo, durou 2 horas. Um dos temas abordados foi a situação no Oriente Médio. Nesta sexta-feira, Leão XIV completa 1 ano de papado. O americano tem um perfil mais discreto que o seu antecessor Francisco e realizou viagens históricas para a Turquia, Líbano, Mônaco e países africanos.
2: Alunos de uma escola técnica do Rio de Janeiro criam um robô para auxiliar o corpo de bombeiros. O protótipo consegue entrar em escombros e locais de difícil acesso para salvar vidas.
4: Dentro desse carrinho aparentemente simples, há vários cabos e sensores. Eles foram colocados para ajudar o Corpo de Bombeiros em resgates em locais de difíceis condições e acesso. O protótipo foi desenvolvido por uma turma de um curso extra da FAETEC de Marechal Hermes, na zona norte do Rio, o projeto Minerva.
7: Ele foi feito para auxiliar os bombeiros em alguns desastres naturais, alguns desabamentos, locais de difícil acesso. Ele mede alguns sensores, temperatura, gás, umidade, e ele faz uma análise de risco, porque a primeira vida a ser salva vai ser a vida do salvador.
4: Do Guará, como o carro foi batizado, nasceu a Sara, feita por um novo grupo com o mesmo propósito. Mas por parecer com uma aranha, o objeto pode alcançar outros locais, como aqueles com degraus. As turmas fizeram simulações pelo computador dos benefícios do uso dos dois projetos nos resgates do desabamento de dois prédios na Muzema, na zona sudoeste do Rio, em 2019. 24 pessoas morreram. Segundo a simulação, com os objetos, mais 6 a 8 pessoas poderiam ter sido salvas.
8: Esse futuro de mais conhecimento, liderança, mesmo como técnicos que não busquem engenharia, eles se tornam outros tipos de profissionais, profissionais que conhecem a sustentabilidade.
4: Os dois projetos serviram de inspiração para um novo protótipo que está sendo desenvolvido por um outro grupo de alunos. Essa mão aqui que funciona, olha, a partir do reconhecimento por uma câmera e também vai servir para ajudar em resgates.
0: Um anel de diamante azul raríssimo vai ser leiloado na Suíça na semana que vem. O lance inicial, se você tiver interesse, será de aproximadamente 45 milhões de reais. A pedra de 6 quilates de origem sul-africana está entre as combinações mais raras de diamantes coloridos. Segundo a Casa de Leilões, a exclusividade se dá pela ausência de imperfeições internas e pelo brilho fluorescente da peça.
2: Espetáculo, hein? Trânsito, obras, festas. A cidade de São Paulo é uma das mais barulhentas do mundo, Thaís.
0: Nessa quinta-feira, celebrado como Dia Mundial do Silêncio, a gente chama atenção para um problema invisível que mexe com a saúde das pessoas: a poluição sonora.
9: São Paulo tem mais de 11 milhões de habitantes. Então a gente vive assim, no trânsito entre buzinas e motores, porque a quantidade de carros nas ruas é impressionante. E também em meio ao barulho das construções de prédios, de metrô, e pasmem, de dia e de noite, haja barulho.
10: É muito chato esse barulho.
11: Somos a cidade mais barulhenta do Brasil. Agora, dorme com essa. Somos a 7ª cidade mais barulhenta do mundo.
9: Paris leva o título porque tem uma densidade populacional de mais de 20 mil pessoas por quilômetro quadrado. Depois vem Nova York, Hong Kong, Londres, Los Angeles e Barcelona.
11: Eu tenho uma pergunta, a gente se incomoda, é claro, mas não acaba se acostumando com tanto barulho?
12: Acostuma, não tem jeito.
11: Porque não tem saída.
12: É, não tem.
13: Eu confesso pra você que eu já tô acostumado, mas se eu pudesse eu ia morar no interior.
9: O número de reclamações feitas ao programa Silêncio Urbano, PSIL, cresceu 18% no primeiro trimestre deste ano em relação a 2025.
14: Vai ficar com você.
9: A poluição sonora é classificada pela OMS como a segunda principal causa ambiental de adoecimento, atrás apenas da poluição do ar. O barulho afeta a audição, mas também afeta o nosso sono, o nosso coração e a saúde mental.
15: Quando a gente é estressado, qualquer tipo de estresse, e o som é um estresse, nós temos uma afetação nessa nossa saúde mental. Além disso, afeta a nossa pressão, porque a saúde mental faz com que a nossa situação, a pressão do nosso sangue aumente.
9: São Paulo tem um barulho que chega a 70 decibéis. O limite deveria ser de 55. Mas o que fazer para mudar?
15: Estabelecer um nível máximo, o total das regras, não pode ter à noite, não pode ter muito de manhã, tem que ter um conjunto de regras. E para ter a cidade civilizada, precisa da regra jurídica, a lei, e a consequência do não cumprimento da lei.
0: O Jornal da Noite termina aqui.
2: Uma excelente sexta-feira para você.
0: Obrigada pela companhia. Tchau.

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0: Olá, bem-vinda, muito bem-vindo você também ao nosso jornal Terra Viva. É sempre muito bom recebê-los, porque a partir de agora acompanhamos juntos os principais destaques do agronegócio do Brasil e do mundo.
1: Lula e Donald Trump discutem comércio bilateral e tarifaço durante encontro na Casa Branca. Câmara dos Deputados aprova PL de exploração de terras raras no Brasil. Balança comercial brasileira registra superávit de mais de 10 bilhões de dólares no mês de abril. Custos elevados no mercado de soja devem influenciar desempenho da próxima safra do grão.
0: E ainda, mais uma vez, o Jornal Terra Viva é um dos três programas de TV e mídia especializada mais admirados do agronegócio em 2026. Essas e outras notícias a partir de agora, aqui no Jornal Terra Viva. Bom, vamos direto para os Estados Unidos, porque o presidente Lula esteve na Casa Branca, em Washington, sede do governo americano, para o encontro com o presidente Donald Trump. Na reunião foram discutidos temas como o comércio bilateral entre os dois países e o tarifaço imposto pelo presidente americano. Donald Trump elogiou o encontro e chamou o presidente brasileiro de dinâmico. O líder americano também disse que os representantes dos dois países devem se reunir novamente nos próximos meses para discutir pontos chaves que foram conversados na reunião. Olha, gente, durante entrevista, né, com a imprensa, o presidente Lula disse que saiu satisfeito da reunião e destacou pontos importantes tratados com o presidente americano, como a relação democrática dos dois países e a importância do comércio multilateral.
2: Eu saio daqui com a ideia de que nós demos um passo importante na consolidação da relação democrática histórica que o Brasil tem com os Estados Unidos. E eu sinto ao presidente Trump de que é importante que os Estados Unidos voltem a ter interesse nas coisas do Brasil. Por exemplo, eu disse para ele que muitas vezes nós fazemos licitações internacionais para fazer uma rodovia, uma ferrovia, e os Estados Unidos não participam da licitação. Quem participa são os chineses. Eu disse para ele que durante um bom tempo, tanto os Estados Unidos deixou de olhar para a América Latina, só olhava com o olhar de combate ao narcotráfico, como a União Europeia deixou de olhar para a América Latina por conta da conquista do leste europeu e deixou de olhar para a África também. E agora essas pessoas perceberam a importância outra vez da América Latina nesse mundo conturbado. Por isso é que nós fechamos o acordo União Europeia e Mercosul, com o EFTA, com Singapura. Por isso é que nós queremos fechar acordo do Mercosul com o Canadá, com o Japão, porque isso dá uma dimensão de defesa do multilateralismo contra o unilateralismo colocado em prática pelas taxações do presidente Trump. Além disso, uma outra coisa importante que nós discutimos é a questão do comércio. Sempre tem uma dúvida sobre a questão do comércio. Sabe, nós dizemos para os Estados Unidos, vocês tiveram 400 e não sei quantos bilhões de superávit comercial com o Brasil nos últimos 15 anos. No último ano, o Brasil teve um déficit de 14 bilhões com os Estados Unidos. Então, ele sempre acha que nós cobramos muito imposto. Nós temos para ele, não, porque nós temos a média do imposto que nós cobramos de vocês é 2,7%. Apenas 2,7%. Mas eles continuam a temar, mas tem produto que é 12%. Então eu falei assim, doutor, vamos fazer o seguinte. Vamos colocar um grupo de trabalho e vamos permitir que esse moço da indústria do comércio do Brasil, junto com o teu moço do comércio, sente em 30 dias. Apresente para nós uma proposta para a gente poder bater o martelo.
0: O diálogo sempre é o melhor caminho. E a balança comercial brasileira registrou superávit de 10 bilhões e meio de dólares em abril.
3: O desempenho foi 37,5% maior do que o registrado em abril do ano anterior, segundo dados do Ministério do Desenvolvimento, Indústria, Comércio e Serviços. As exportações brasileiras cresceram 14,3% em relação ao mesmo período do ano passado, com faturamento de mais de US$ 34 bilhões. O desempenho foi puxado pela agropecuária, que avançou 16,1%. Entre os produtos em destaque estão a soja e a carne bovina. Já nas importações, o Brasil comprou mais de US$ 23 bilhões, crescimento de 6,2%. No acumulado do ano, o saldo positivo já supera US$ 24 bilhões.
0: Silmar César Miller, olha só, o Davi já deu uma resposta pra gente aí na reportagem, né? Que esse faturamento, esse superávit de 10 bilhões e meio em abril, já é maior do que abril do ano passado. Mas como é que tá a evolução? Como é que tá a nossa balança? O que que significa esse número, Silmar? Boa noite.
4: Muito boa noite, meu caro Márcio. Boa noite aos nossos amigos do canal Terra Viva, aos nossos telespectadores de todo o Brasil. Olha, Márcio, apesar de todas as situações complicadas que a gente vive no mercado internacional, questões de guerra, demanda um pouco reprimida em alguns países por conta dos altos preços do petróleo, por exemplo, também inibiu mais compras que eram potencialmente possíveis no início do ano. Questões logísticas que afetam muito o comércio internacional como um todo, por conta de bloqueio de navios, do trânsito lá, bastante complicado pela guerra lá que envolvendo especialmente Estados Unidos e o Irã. Apesar de tudo isso, o desempenho está bastante positivo ainda do comércio exterior brasileiro, contra todas as evidências em contrário. E o setor do agronegócio também é um setor prejudicado por essa questão logística toda, mesmo assim está com um desempenho positivo, pelo menos até agora. E o resultado do mês de abril não foi muito diferente daquilo que a gente já viu nos meses anteriores, até porque abril é um mês mais cheio em termos de volume exportado, particularmente de soja, que é o principal produto do agro brasileiro de exportação. É quando a colheita explode aqui no Brasil, ou seja, temos mais soja para embarcar, portanto é um mês normalmente mais poderoso em termos de volume exportável do que nos meses anteriores, que são meses de entre safra. Então está aí, o desempenho da agropecuária no mês de abril explodiu aqui, uma alta de 16,1% no faturamento, isso não é pouca coisa, foram US$ 9,2 bilhões, isso junto com o petróleo foi que fomentou aqui um bom saldo da balança comercial brasileira no mês de abril de US$ 10,5 bilhões. Então, um resultado positivo puxado especialmente para esses dois setores, agronegócio, os produtos agropecuários e também o petróleo, por conta de preço. Soja foi o destaque no agronegócio, alta de 18,8% em relação ao mesmo mês do ano passado, ou seja, o mês de abril é típico aqui de um bom volume de soja sendo exportado. Algodão também com alta mais expressiva até, porque o algodão se beneficiou muito da alta do petróleo. O petróleo subiu muito, acabou encarecendo muito as fibras derivadas de petróleo, que concorrem com as fibras naturais do algodão. Então, o algodão brasileiro se beneficiou disso. O preço do algodão subiu por conta dessa alta do petróleo. Isso beneficiou muito a exportação brasileira de algodão, que não tinha essa perspectiva otimista agora nesse início de ano. E o preço, aliás, o faturamento da exportação de algodão em abril, nada menos que 43,7% de crescimento. Estamos falando em dólar, estamos falando aqui em faturamento, em receita. Carne bovina foi outro setor que também, na contramão das expectativas, cresceu bastante, 29,4% em faturamento. Tem uma perspectiva não tão otimista aqui mais para frente, por conta da limitação de compras por parte da China, que a gente já vem comentando aqui, que foi anunciado no início do ano. Mas, por enquanto, carne bovina bombando aqui, com um crescimento de 29,4% no faturamento. Na contramão, claro, dois produtos em período de entre-safra agora, então, que é compreensível uma queda, por exemplo, de 14% nas exportações de café, no faturamento do café, o preço também caiu no mercado internacional, e outro é o açúcar. Açúcar também é entre-safra de exportações de açúcar nesse período, safra nova está começando agora exatamente em abril, até os primeiros meses do ano, esse início do ano, de janeiro a abril, pouco volume sendo embarcado, então houve uma queda de 39% na receita das exportações de açúcar. Mas de resto, o saldo foi bastante positivo. E no acumulado também, de janeiro a abril, produtos do setor agropecuário com crescimento de 6,6% e atingindo US$ 26,4 bilhões, que não é pouco dinheiro, né, Márcio?
0: Que isso, Silmar. Baita negócio. Silmar, por falar em negócio, como é que ficaram as principais commodities agrícolas hoje?
4: E aí a notícia não é lá tão boa assim, Márcio, infelizmente. Basicamente o petróleo andou influenciando muito aqui, uma queda nas cotações das commodities agrícolas nesta quinta-feira. petróleo teve um desempenho interessante nessa quinta-feira. Começou o dia com fortes quedas, é o que já vinha acontecendo nos últimos 3 dias, acompanhando a evolução das negociações lá, pretendendo pôr um fim no conflito entre os Estados Unidos e o Irã. Só que terminou o dia, a expectativa de que houvesse um acordo lá nesta quinta-feira não aconteceu na prática, não aconteceu nada de novo. O Irã ainda tanto relutante aqui em ceder as propostas encaminhadas pelos Estados Unidos. Volta dos ataques de Israel contra grupos terroristas lá no Líbano. Tudo isso empacou a situação toda de negociações. E o que aconteceu foi que o petróleo, no final do dia, voltou a subir, inclusive no mercado internacional. Alguns tipos de petróleo para alguns meses de referência. Isso acabou tendo um impacto, a queda nos preços do petróleo no decorrer do dia acabou impactando em queda nos preços das commodities agrícolas, ou seja, a volta da alta do petróleo não chegou a impactar os preços agrícolas, porque eles já tinham caído e já tinham fechado nos seus respectivos mercados. A gente vai ver agora, na sequência, o comportamento das principais commodities agrícolas nesta quinta-feira. Caiu quase tudo, soja na Bolsa de Chicago perdeu 0,2%, milho também 0,2%, trigo também caiu 0,8%, é por conta de melhora do clima também para a safra dos Estados Unidos. E o arroz também acompanhou a queda de 1,1%. Por trás disso, a queda do petróleo que predominou durante o dia desta quinta-feira. Na sequência, a Bolsa de Nova York não foi muito diferente, quedas predominantes. Café Arábica tombou 3,7%, até pela perspectiva aqui de uma safra maior no Brasil, colheita já começando em algumas regiões. Então, café Arábica tombou hoje 3,7%. O café Robusta em Londres já teve um desempenho positivo, alta de 0,5%, por conta de questões logísticas lá. Também complicado aqui a exportação do café Robusta do Vietnã, por conta ainda dos efeitos logísticos decorrentes da guerra no Oriente Médio. O açúcar acompanhou o petróleo, caiu 1,8%. Algodão não foi diferente, queda também de 1,2%. Um destaque que chamou a atenção hoje foi o cacau. O cacau todos os dias tem subido bastante no mercado internacional. Hoje não foi diferente e foi uma alta fortíssima, 7,1%. Refletindo preocupações com o clima que vem afetando a produção do oeste da África, que é a principal região produtora de cacau no planeta. Tanto aí o chocolate que tinha começando a cair no início do ano, está voltando a subir por conta dessa alta dos preços do cacau novamente. E no mercado internacional, claro, tem impacto direto aqui também no mercado brasileiro. Suco de laranja, tombo também de 3,8%. E para finalizar, boi gordo no mercado futuro da B3, fechou praticamente estável nesta quinta-feira. Dólar subiu um pouquinho, 0,1%, R$ 4,92. E o mercado de ações despencou no final do dia justamente por conta dessa virada na situação do Oriente Médio, acompanhou as bolsas americanas. O mercado começou positivo nesta quinta-feira, virou no final do dia e olha, a queda foi forte, 2,4%, Márcio.
0: Muito bem, Silmar, obrigado, até amanhã.
4: Márcio Campos, muito boa noite a toda a equipe aí do Terra Viva, aos nossos telespectadores, até amanhã.
0: Até amanhã, valeu. Vamos para o sul do país porque terminou nessa quinta-feira em Soja 2026. O evento foi palco de discussões sobre o setor de sementes de soja.
5: O produtor de sementes de soja vive um momento de pressão. Custos elevados, oscilação nos preços e exigências cada vez maiores do mercado têm apertado as margens no campo e devem influenciar o desempenho da próxima safra.
6: A nossa preocupação para o próximo ciclo não é só o custo com a margem mais apertada, é o acesso a crédito e o nível do custo do capital que os produtores vão ter que enfrentar na próxima safra.
5: Além do cenário econômico, o setor enfrenta desafios técnicos, clima irregular, controle de doenças, qualidade das sementes e a necessidade de mais tecnologia estão entre as principais preocupações dos produtores.
7: O Brasil avançou muito nesses últimos 20 anos desde a introdução de biotecnologia. O Brasil assumiu um papel de protagonismo, né? Hoje é o maior produtor mundial da soja, maior exportador, a maior produtividade e tudo isso graças, né, a uma grande contribuição que o investimento das empresas em genética e principalmente biotecnologia trouxe para o mercado.
5: E é justamente para discutir esses desafios que o Ensoja 2026 reúne pesquisadores, especialistas e autoridades do setor. O evento é considerado um dos principais encontros da cadeia produtiva da soja.
8: Estamos sempre buscando evoluir. E uma das formas de evolução é o diálogo, né? Então, por isso nós reunimos aqui a cadeia da semente, que é o, digamos assim, o insumo principal, né? É o ativo principal para a produção de soja brasileira, né? É a semente. A semente de qualidade é que resulta em produtividade e ganhos de produção para a safra brasileira de soja.
5: Durante o Em Soja, a maioria das palestras tratou sobre a exigência do mercado em relação à produtividade, rastreabilidade e sustentabilidade. E para o produtor de sementes, o desafio é equilibrar tecnologia e rentabilidade em um cenário cada vez mais competitivo.
0: A seguir, Ana Repesa se torna a primeira mulher na presidência da CropLife, uma das maiores empresas de tecnologia agrícola no Brasil. E você vai ver também, projeto da Secretaria de Agricultura incentiva a produção de frutas vermelhas aqui em São Paulo. Gente, mas que maravilha! Até já!
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0: Vamos para Brasília, porque a Câmara dos Deputados aprovou o projeto de lei que incentiva a exploração de terras raras no nosso país. Agora o texto segue direto para a votação no Senado. A proposta cria a Política Nacional de Minerais Críticos e Estratégicos, com um fundo garantidor para estimular projetos e crédito tributário de 5 bilhões de reais para incentivar o processamento de minérios no país. O governo busca atrair investimentos para o setor e reduzir a dependência externa. E o agronegócio brasileiro, olha só, não é feito apenas de máquinas pesadas e solo fértil, né? Ele é movido também por estratégia, dados e cada vez mais por lideranças que trazem um novo olhar para o campo, especialmente com a ascensão feminina em cargos de alta liderança estratégica. Com 25 anos de estrada, a executiva Ana Repesa assume a presidência da CropLife Brasil. É a primeira mulher a comandar a associação, que é o coração da tecnologia agrícola no Brasil.
1: Com 25 anos de experiência, Ana é a primeira mulher a comandar a CropLife Brasil, entidade que representa empresas especializadas em pesquisa e desenvolvimento de soluções para a produção agrícola sustentável e que movimenta mais de 114 bilhões de reais. A executiva traz em sua trajetória o DNA do comércio exterior, com passagens pela PEX Brasil e pela Secretaria Executiva da Camex. A nova presidente da entidade traz uma visão de mercado lapidada na articulação de políticas de comércio exterior e investimentos. Para Ana, a imagem do agro no mundo precisa ser sustentada por uma base rigorosa de dados, fatos e evidências. A estratégia foca no tripé: defesa da biotecnologia, expansão dos bioinsumos e uma regulação moderna e eficiente. O objetivo central é reposicionar o Brasil como protagonista global, focando em pautas sustentáveis e em mercados como o da China. Mais que produzir, o desafio atual da executiva é garantir acesso a mercados exigentes através da governança sólida. Sob sua liderança, a CropLife Brasil busca combinar ciência de ponta com diplomacia para ampliar a competitividade do produtor no mundo.
0: Sucesso aí, Ana, hein? E o projeto Frutas Vermelhas da Secretaria de Agricultura de São Paulo incentiva a produção de amora preta, mirtilo, framboesa e morango aqui no estado. Agora, esse projeto aqui está numa nova etapa, com o lançamento de um livro com orientações, dicas e receitas. A minha colega Renata Afonso conversou com a produtora, que participa desse projeto há 2 anos, e com a chefe da CAT, o órgão responsável pela assistência técnica. Vamos ver.
2: Frutas Vermelhas, Cor, Sabor e Saúde, esse é o nome do livro recém-lançado pela CAT. Estou ao lado do Rodrigo Bacan, chefe de divisão da CAT Regional de Campinas. Obrigada pela participação. O que é o resultado desse livro? O que vocês reuniram nesse livro?
3: O livro é uma continuidade do projeto Frutas Vermelhas, né? Então, após a colheita, o que o produtor pode estar utilizando essas frutas, né? Além da comercialização da fruta in natura, a gente está trazendo agora para os produtores a parte de armazenamento e processamento. Então, aqueles produtores que querem processar essas frutas em forma de geleia, suco, polpas, né? A gente traz nesse livro agora, ensinando ele a como fazer isso.
2: Importante porque agrega valor, né?
3: Isso, né? Vai trazer mais valor agregado ao produto e ele também pode estar tendo um tempo maior para comercialização, né? A gente sabe que essas frutas, ela tem um período de comercialização curto, são frutas perecíveis, rapidamente perecíveis, e com o processamento ele aumenta esse tempo, tendo uma abrangência maior e podendo até fazer, atingindo outros mercados.
2: Como é que está o projeto Frutas Vermelhas? Quais frutas fazem parte? Como é que está o andamento?
3: O projeto, ele vem se desenvolvendo junto com os produtores do estado de São Paulo, ele vem crescendo, vem tendo o mercado agora, procuram essas frutas desses agricultores. Então agora a gente está trabalhando com eles para aumentar essa escala de produção, para atender essa demanda de fruta que o mercado busca com esses produtores.
2: Quais são as frutas que vocês têm trabalhado?
3: Dentro do projeto a gente trabalha a framboesa, o mirtilo e a amora preta.
2: Vocês trabalham com mudas? Como é que funciona o projeto?
3: Isso, dentro do projeto e dentro da CAT nós temos o departamento de mudas, a qual a gente produz as mudas dessas variedades que a gente recomenda para o estado de São Paulo, né? Então os produtores que tiverem interesse podem procurar as unidades da CAT no estado de São Paulo e adquirir as mudas. A gente atende todo mundo.
2: Vocês lançaram também um boletim técnico sobre esse projeto?
3: Isso, foi lançado um boletim técnico voltado para a produção, na qual a gente traz todas as informações que o produtor precisa ter para colocar a cultura no campo. né? Então toda a parte prática de preparo de solo, manejo, adubação, poda, tudo isso está lá dentro.
2: Dá para concorrer com o mercado exterior dessas frutas que vêm do exterior?
3: Dá, a gente ainda tem uma produção muito pequena, né? Mas o mercado vai conhecendo essa fruta nacional e com isso eles têm a tendência de querer essa fruta em detrimento da fruta importada, né? Em alguns casos a gente sabe que a fruta importada ela já foi colhida há algum tempo, então uma fruta fresca não se compara com o que a gente recebe aí.
2: Traz valor para o produtor, porque ele consegue ter outras culturas, a ideia é essa, é fazer ter essa cultura em paralelo com outras ou não?
3: Isso, né? A gente traz essas culturas numa forma de diversificação. Então a gente sabe que os produtores já têm o negócio dele e ele tem alguma outra área dentro da propriedade, então nessas áreas, pequenas áreas, a gente consegue viabilizar de forma econômica com essas culturas devido ao alto valor agregado que elas têm.
4: Nós optamos por produzir as frutas vermelhas porque são frutas exóticas, né? E que aqui no Brasil agora que está começando a ser mais difundida. É, então hoje nós produzimos mirtilo framboesa e a amora americana, que é a blackberry. Estamos bem felizes, né, com o projeto, temos toda a assistência da CAT. Lá nós fizemos a implantação com todo o sistema de irrigação toda já mecanizada. E aí começamos no finalzinho de 2023 para 2024. E aí foi, né? Aí eu me apaixonei pelas frutinhas, aí começamos a abrir mercado. Eu vendo para toda a região de Campinas, para grandes e também médios supermercados e hortifrutis. É uma fruta de valor em relação a outras frutas, né? Que tem ali um valor um pouco mais alto.
0: São deliciosas, né? Além de serem importantíssimas para o nosso organismo, para a nossa saúde. 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É adrenalina e os melhores competidores e touros do país ao vivo aqui na tela do canal Terra Viva. A seguir, a previsão do tempo específica para o nosso campo de todo o país. E você vai ver também um restaurante em Brasília que serve hortaliças frescas produzidas no próprio quintal do estabelecimento. Até já.
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0: E é hora da previsão do tempo, sempre com Vitor Takao. Olá, Vitor!
1: Olá, muito boa noite a todos. Vamos ver como ficam então as condições de tempo no país nesta sexta-feira, dia 8 de maio. E a semana termina com destaque para o avanço da frente fria sobre o Brasil, o que deve promover o avanço também das áreas de instabilidade e da chuva sobre os três estados da região sul e também boa parte de Mato Grosso do Sul. As pancadas de chuva seguem presentes em boa parte da região norte e voltam a aumentar também na costa leste e norte da região nordeste. Enquanto isso, o interior do país segue com o padrão de tempo mais seco, estável, calor e sol durante o dia. Mas nas áreas onde há expectativa de que essa chuva ocorra, vale destacar o alerta de perigo que percorre desde o oeste catarinense, boa parte do interior do Paraná, centro-sul e oeste de Mato Grosso do Sul. Nessas áreas, a chuva ela pode vir forte ou até mesmo em forma de tempestades e o pacote completo, raios, rajadas de vento e até mesmo eventual queda de granizo, aumentando assim o potencial para ocorrência de transtornos associados. Subindo um pouco pelo mapa, o alerta também é de perigo em áreas do extremo norte do Pará e também do estado do Amapá, e a chuva também pode causar estragos associados. Já além da chuva, também as rajadas de vento preocupam principalmente nos estados do sul, parte do centro-oeste e também da região sudeste, muito por conta da aproximação da frente fria que promove esse contraste térmico. E as rajadas elas podem passar dos 70 km por hora em boa parte do Rio Grande do Sul, Santa Catarina e Paraná, mesmo fora dos intervalos de instabilidade. Temos aí o estabelecimento de uma nova onda de frio, a primeira deste ano de 2026. Então, logo após o deslocamento, o avanço dessa frente fria, temos uma massa de ar polar que vem na sua retaguarda e promete derrubar as temperaturas não só no sul, mas também em boa parte do país. Temos, então, condições para onda de frio nos três estados do sul, Mato Grosso do Sul, alguns pontos de Mato Grosso e até mesmo oeste de São Paulo. Nas demais áreas que estão inseridas dentro da mancha azul, não se enquadram por conta de alguns atributos na onda de frio, mas devem contar sim com queda nas temperaturas, pelo menos até a próxima quarta-feira.
0: Obrigado, Vitor. E mais uma vez, o Núcleo Agro do Grupo Bandeirantes é homenageado no prêmio Mais Admirados da Imprensa do Agronegócio. Na edição de 2026, 5 jornalistas dos canais Terra Viva e Agromais estão no top 50 jornalistas mais admirados e com 2 estreias. Os jornalistas Isaac Rufino e Malu Cavalcante, as grandes revelações da nossa equipe aqui, aparecem na lista pela primeira vez em suas carreiras. A Renato Afonso, nossa querida Renato Afonso, repórter, apresentadora, né, experiente profissional aqui do canal Terra Viva, homenageada na edição anterior, também aparece na lista. Regina Dourado, que já esteve nas edições anteriores, retorna ao top 50 neste ano. E o nosso mestre Sidney Másco, tá ali. Nosso mestre Sidney Másco, vencedor da edição de 2021 do prêmio, também será homenageado. E mais uma vez,

0: O diário de hortaliças deve ser de 400 gramas por pessoa, mas em média o brasileiro não passa de 150. Em Brasília, um restaurante está transformando esse hábito. Sabe por quê? Porque todas as hortaliças do cardápio são plantadas aqui, ó, no próprio quintal do estabelecimento. E isso tem atraído cada vez mais os clientes, né? O Andrés Ruiz foi ver pra gente de perto e mostra agora.
1: No quintal de um restaurante em Brasília, a horta sempre fez parte da paisagem. Antes mesmo da cozinha ganhar forma, já se produzia alimento aqui. No início eram as marmitas, até que surgiu o quintal da vila, há 8 anos. Uma referência à Vila Planalto, onde fica o restaurante. Desde então, o que se colhe na horta faz parte do cardápio da casa.
2: Eu que cuido e gosto, sou apaixonada. Então a gente começou assim. Final de tarde, às vezes, eu estou muito cansada. Eu venho, sento aqui, começo a olhar, aí começo a mexer. Quando eu me dou conta, já é tarde. E fico encantada com a horta e tudo aqui no restaurante.
1: Hoje, boa parte das hortaliças usadas no restaurante vem daqui. Fresquinhas, sem uso de insumos químicos, com ciclo curto de produção e sem custo com transporte. A horta no quintal garante que o alimento seja produzido onde é consumido.
3: Por aqui, a distância entre a horta e a cozinha é de poucos metros. Em menos de 10 segundos, o giló sai daquela planta e já vai direto para o preparo.
4: Plantar aqui, ter atrás de casa aqui é extremamente gratificante, tanto quanto culturalmente, né, quanto financeiramente. Então você, de repente, vou dar mais uma pitada com um cheiro verde, você só vai ali atrás e... Ou tá pouco, vai ali atrás e colhe.
1: Cebolinha, salsinha, pimenta são os temperos mais presentes nos pratos. E nos petiscos, os itens da horta também aparecem. O vinagrete de giló usa a cebolinha, a pimenta do reino e o próprio giló vindos da casa. A carne suína de lata com alho poró, também da horta, é outro que está entre os mais pedidos. Iniciativas como essa ajudam a enfrentar um desafio nutricional no país: aumentar o consumo diário de hortaliças. Hoje, ele está 1/3 abaixo do recomendado pela Organização Mundial da Saúde. Uma das formas de mudar esse hábito é inovar na maneira de servir. Quando ganham novas formas, as hortaliças deixam de ser mero acompanhamento e viram os protagonistas do prato, com aval dos consumidores.
5: Cara, a diferença é gritante, né? A pessoa está comendo a comida da mãe. É muito bom, tá muito bom. Não parece comida industrializada, é muito caseiro. Ele é uma diferença gigante. Você sente no paladar.
6: Para mim, o cultivo, com certeza. E o fato de você não usar produtos naturais em todo o processo, desde o processo da escolha dos ingredientes até a forma como ele vai ser preparado e chegar na mesa.
0: Parabéns à iniciativa, mas quando a gente fala de grande quantidade, a gente recorre aos nossos produtores familiares. Em São Paulo, eles estão no Cinturão Verde, na Grande São Paulo. Obrigado vocês que produzem pra gente, viu, família? Bom descanso para quem vai descansar, bom trabalho para quem segue na lida noturna. O meu convite, continue conosco no Grupo Bandeirantes.

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2: Você sabe o que é pesca esportiva? Não? 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Diferente da pesca tradicional, aqui o objetivo não é levar o peixe para casa. É viver a experiência. É a emoção da fisgada. O registro daquele momento único. E o respeito ao devolver o peixe à natureza. Sim, pescar e soltar. A regra é clara. O peixe volta para a natureza. 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E sabe o que você leva? 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

0: Depois de mais de 2 meses de conflito, aumenta a esperança de acordo entre Estados Unidos e Irã. O petróleo chegou a ficar abaixo de 100 dólares. A visão é que tanto Estados Unidos quanto o Irã querem o fim da guerra, embora o consenso ainda seja complexo. Ao mesmo tempo, abriu espaço até para o encontro presencial entre Lula e Trump, que vinha sendo postergado desde março. Hoje vamos falar como a economia brasileira ainda pode ser afetada pelos efeitos da guerra e o que está na mesa de negociações entre Brasil e Estados Unidos. Hoje comigo na Economia para Você, a economista Andréa Ângelo, estrategista de inflação da Warren Investimentos. Andréa, prazer falar com você aqui presencialmente. A gente se fala tanto por mensagem, telefone. Bom te receber aqui.
1: Obrigada, Juliana. É um prazer enorme estar aqui. Vamos conversar um pouquinho mais presencialmente.
0: É, bem melhor, né? Também um cenário complexo, né? Tanta coisa para tentar amarrar, Andréa. Vamos começar então falando da guerra. Tem aí essa visão de que podemos estar próximos, finalmente, de um cessar-fogo? Será?
1: Olha, Juliana, está bem complexo, como você bem mesmo mencionou. Mas acho que o mais relevante agora é entender se é uma trégua ou realmente é um cessar-fogo definitivo. Acho que o mercado financeiro, não só o brasileiro, está esperando que isso seja definitivo. Mas ainda há muita negociação para ocorrer. Tem outros países entrando nessa negociação. Então, acho que tem uma complexidade sobre Gaza. Acho que é muito difícil. Obviamente, todos os outros países e guerras anteriores que aconteceram, você entra para terminar logo. Acho que estender mais tempo vai ficando cada vez mais difícil o acordo mesmo. Mas talvez agora eu entendo que a gente está numa probabilidade maior de uma trégua do que realmente um cessar-fogo definitivo.
0: É, porque o Trump já está com a popularidade despencando, o Irã muito enfraquecido do ponto de vista militar, mas enfim, costurar esse acordo que todos querem sair com um discurso de vitória. Né, André? Agora vamos ver como é que cada um vai conseguir encontrar aquilo que lhe convém, né? E a gente aqui no Brasil observando, preocupado com essa pressão inflacionária, que é a tua especialidade, a gente vem conversando que inicialmente ficou muito claro o impacto nos indicadores de inflação dos combustíveis, depois já reverberando por alimentação. O quanto que, nesse momento, você vê de impacto concreto de inflação a partir desses efeitos do conflito?
1: Olha, Juliana, foi muito bom. A gente mediu dentro da Warren, fizemos um estudo que a gente mediu o IPCA inteiro com um choque, respondendo a um choque de 40% do petróleo. E o que ele mostrou? Ele mostrou que há um repasse muito rápido que acontece em 25% de toda a inflação brasileira. E esse impacto rápido é em 1 a 2 meses. Então a gente já viu realmente na gasolina, no diesel, né, nos combustíveis, como você mencionou. Agora a gente começou a ver nos alimentos, que é uma grande parte da cesta de consumo do brasileiro. Quase 16% da cesta de consumo do brasileiro é gasto em alimentos.
0: Principalmente baixa renda, né?
1: Principalmente baixa renda. E é o que realmente acho que parece que vai mais sofrer. Porque esse primeiro impacto mais rápido tem essa sensibilidade que a gente chamou no nosso estudo maior, vem nos alimentos, nos leites, nos ovos, frango, carne. Depois começa a espalhar para itens ligados a câmbio, então automóveis, eletroeletrônicos, e é o que a gente já está vendo de surpresa na inflação, porque o câmbio ele está apreciando, né?
0: A gente está com o dólar em queda, né?
1: Isso, 4,90, né? Então um patamar bastante fraco, pensando num momento de conflito e de incerteza. Mas mesmo assim a gente está vendo o preço desses produtos industrializados eles subirem. Então a gente já imagina que isso realmente é um reflexo da guerra. E o nosso estudo mostrou.
0: Porque tem a ver com insumos, é isso, né?
1: Exatamente.
0: Da indústria.
1: Com a logística, então com todos os materiais de semicondutores, minerais. Então realmente isso responde a esse conflito. Até produtos químicos. Então, você também vê esse impacto acontecendo na inflação. Então, respondendo a sua primeira pergunta, o estudo que a Warren mediu foi que pode adicionar o 40% de choque de petróleo, adiciona até 1,5% na inflação. E aí, dividido em 2026 e 2027. Então, não é só este ano que a gente acredita que a gente vai estar sofrendo os efeitos difusos, espalhados da guerra.
0: Porque vai se espalhando e essa é a grande preocupação, né? Aqui no Brasil, A gente tem a tal da indexação, que é uma herança do período da hiperinflação, em que vários preços são reajustados com base na inflação passada. Né? Plano de saúde, aluguel, salário mínimo. Então, a gente vê, inclusive, as expectativas de inflação subindo, não só para 2026, mas para 2027 e até 2028. Então, o difícil do Brasil, diferente do controle inflacionário de outros países que não têm essa indexação tão forte, é que ela não cai rapidamente nessa inflação, né?
1: Exatamente. O estudo mediu, Ju, que 48% do IPCA vai responder a 40% do choque de petróleo. E sendo que a primeira parte vai ser atribuída a esse um mês de choque e ele vai e volta rápido. Porém, quando a gente pega um impacto médio que começa a cair nos preços no terceiro mês de conflito, que é o que a gente vai estar começando a viver agora, Ele vai ser bastante difuso e vai começar a pegar itens mais sensíveis e que mostram a tendência dessa inflação, que são itens de serviços. Aí o impacto posterior, que é depois de 6 meses de conflito, ele pega mais itens de serviço, como estacionamento de carro, o seguro de carro. Por quê? Porque primeiro subiu o bem, que eu falei que é o que vai começar a sentir primeiro. Então sobe o preço do bem, o preço do automóvel, E depois vai começar a subir o preço do serviço ligado àquele bem. Então a gente vai estar surfando esse choque dentro da inflação para os próximos 11 meses, né? Até ele começar, ele começou a acontecer.
0: Mesmo que a guerra acabe agora.
1: Exatamente esse é o ponto que eu queria chegar, Juliana. A guerra acabou agora. O choque ainda vai se propagar e nós vamos ainda pagar o preço. Mas só que também tem um lado, né? Muitos especialistas do setor de petróleo dizem que vai ser, mesmo que a guerra acabe amanhã, o preço não volta ao patamar pré-guerra. Sim. Então o preço do barril não vai voltar a 65 dólares. A gente pode estar ainda vivendo num patamar mais elevado.
0: Muito risco ainda, até a normalização total.
1: Dos estoques globais, exatamente. Mas, de qualquer forma, o 40% de choque ele é repassado na inflação do Brasil nos próximos mais 11 meses à frente. E aí, como você explicou da indexação, da tal da inércia da inflação brasileira, a inflação de 2028 acaba subindo. Então, tudo que a gente, né, o que significa? A gente vai subir a inflação desse ano por conta do choque, você acaba subindo a do ano que vem. Só que ainda você tem o efeito do próprio choque subindo, não só a inércia de 27 respondendo à inflação do ano anterior. E a 2028 acontece a mesma coisa. São 2 anos seguidos de inflação mais alta, a inércia também vai fazendo com que a expectativa de 2028 seja elevada.
0: É muito duro, né? Esse conflito virou o mundo de cabeça para baixo, a gente viveu uma disrupção histórica, né, no fornecimento de gás e petróleo no mundo. E além da questão do custo direto do combustível, né, via diesel, gasolina, a gente tem falado do choque também de fertilizantes, de petroquímicos, né, que aí tem a ver com borracha, plástico, enfim, elementos ali da indústria. Quanto que a alimentação, Andréia, ainda pode sofrer as consequências? Porque hoje, quando a gente pensa em alimentação, a gente pensa em custo de frete, de transporte, para a entrega desses itens que você falou que são mais sensíveis a aumento de custo, né? Você citou o leite, por exemplo, carne. A parte de aumento de fertilizante, você imagina, se o fertilizante ficar caro, na hora de eu usar o fertilizante na plantação, esse custo da alimentação fica ainda mais caro, né? O quanto que fertilizante também pode encarecer alimentos?
1: Encarece no grupo dos alimentos que são mais voláteis e respondem mais rápido a esse choque do preço elevado do fertilizante, como, por exemplo, os produtos in natura. Então, o tomate, a batata, e é o que a gente já está vendo acontecer. Então, esses produtos de curta produção, né, rápida produção, eles são os que sentem mais rápido esse custo do fertilizante.
0: Pode já estar tendo efeito, então?
1: Pode já estar tendo efeito, sim. Agora, o que está todo mundo revisando é o custo da alimentação de 2027 por conta do fertilizante nas grandes safras. Na soja, no milho, no trigo. Então, isso aí realmente é um impacto mais elevado.
0: Que demora mais tempo, né?
1: Que demora mais tempo para acontecer. Mas vai acontecer. E vai chegar no pãozinho francês, vai chegar nesses alimentos que são processados. E aí, esses alimentos processados são os que respondem um pouquinho mais devagar, só que o choque nele, ele fica por mais tempo.
0: É que tem alguns alimentos que a gente ainda não está plantando, né? Então, talvez tenha alguma sorte aí de talvez não precisar usar esse fertilizante mais caro, ou ainda assim acaba gerando uma pressão de custo?
1: É uma pressão de custo por conta de provisão da próxima safra. Então, sim, né, você já importava o fertilizante, coloca no custo de produção para fazer a safra do ano que vem. E aí tem duas alternativas. Ou vai ser uma safra muito mais cara para o produtor, ou vai ser uma safra menor, porque o produtor não vai ter incentivo, não vai conseguir arcar com os custos para fazer aquela plantação. Então, de qualquer maneira, é preço mais alto.
0: E além da questão da guerra, tem ainda o fenômeno climático, é o Ninho, que veio no meio dessa confusão toda se antecipar, porque a expectativa era que o fenômeno climático viesse mais para o fim do ano. E agora as previsões estão apontando que ele pode chegar antes e pode ser ainda mais rigoroso. Como que vocês estão prevendo o impacto do El Niño na inflação de alimentos?
1: É um risco elevado. Hoje a gente não tem ainda inserido no cenário, porque é clima. Mas, de toda forma, quando você vai se aproximando do acontecimento, a previsibilidade aumenta. E sim, medindo esse choque de El Niño, com a probabilidade de acontecer, segundo o Escritório Estatística de Clima dos Estados Unidos, o NOAA, ele coloca que o El Niño ele fica fraco em julho, mas ele já começa em julho desse ano, aí ele vai aumentando a intensidade dele até ele ficar forte em outubro, depois ele volta a ficar fraco e moderado. Bem, seguindo esse cenário, a gente tem mais 20 pontos percentuais na inflação, 0,20. Então, ou seja, essa inflação de alimentos que já pode ficar mais elevada por conta de guerra, ela ainda tem outro risco muito grande de ficar elevada por conta de El Niño. E aí, te respondendo, quais produtos respondem ao El Niño? In natura. Então, essas curtas, né, de curta duração, produção de curta duração.
0: Legumes, verduras, hortaliças.
1: Frutas, exatamente. Fruta. E aí, depois, quem responde a um El Niño são as carnes. As carnes respondem depois de 6 meses.
0: Que já estão caras.
1: Que, né, já estão caras e também podem ficar um pouco mais caras pela guerra. Então, são vários choques encadeados. Então, as carnes também podem responder. E aí, na medição desse efeito todo que eu te falei, você fica uma parte para agora e uma parte para o ano que vem.
0: Dureza, né?
1: Dureza. E quando você volta para um cenário que você não tem nenhum El Niño forte ou fraco, ou nem moderado, ele acabou, a gente demora para tirar isso dos preços. Só tira isso dos preços em 2028, no meio do ano.
0: É muito tempo. Agora, vamos olhar o copo meio cheio dessa história, né? Tentando, assim, né? Olhar no meio desse caos o lado positivo, que é o dólar. Ninguém imaginava um dólar a 4,90. As previsões para dólar esse ano estavam mais na casa de 5,50, um ano eleitoral. E a gente é grande exportador de petróleo, a gente tem uma política americana que está fazendo com que recursos saiam dos Estados Unidos em busca de oportunidades, o Brasil está sendo beneficiado. Então, temos aí elementos, o próprio juro muito alto no país, até o nosso desafio fiscal e das contas públicas está sendo deixado meio em segundo plano, né? E o que se fala é que o dólar até pode cair mais até com o fim do conflito, que é uma tendência de enfraquecimento do dólar global que tende a se manter. O quanto que esse dólar nos ajuda, Andréia?
1: Olha, ajuda bastante, mas como eu disse, a gente tem um outro choque, né? Pensando em preços, ajuda a não subir mais. Mas, de toda forma, é um cenário de um câmbio realmente mais baixo. E aí, quando a gente vai explicar dólar, é isso. É o quanto você explica o dólar pelas jabuticabas brasileiras e o quanto você explica o dólar pelo dólar no mundo.
0: A jabuticaba é o juro, por exemplo.
1: A jabuticaba boa, nesse caso, para trazer o dólar para baixo, é o juro. Sim, então o investidor ele vai em busca de oportunidade e é sempre, ele faz o que a gente chama de relativo, né, para ele fazer essa escolha. O quanto a gente pode ser melhor ou pior do que o resto dos nossos pares. E aí, olhando os nossos pares, a gente tem sim uma menor dependência de importação desses combustíveis. Então, a nossa balança de petróleo, ela é superavitária. E com isso, você vê que você tem uma balança mais superavitária, você tem uma demonstração de que o conflito não recai nesse sentido. Uhum. Um outro ponto, e até hoje mesmo, a gente viu a produção industrial do Brasil nesse último mês de março, que foi quando o IBGE divulgou, que a produção industrial veio bem. E veio bem por quê? Pela indústria extrativa e de transformação.
0: Claro.
1: Efeito da guerra. Então você tem uma aceleração da atividade. Pode ser momentânea? Pode, mas está acelerando. Então tanto a extração quanto as refinarias processando mais, a indústria química também, porque está difícil você trazer o produto, então vamos pegar a capacidade que não estava produtiva aqui e religar, né, a esse tipo de indústria. Então, para o Brasil, é visto como um momento que pode ser melhor para crescimento, melhor para as contas externas, pela ajuda da balança comercial. E olhando México, que tem dependência, e outros pares brasileiros, a gente ganha nessa conta do investidor. E aí ganha mais um pouco, porque a gente não vai conseguir cair os juros,
0: pois
1: como imaginava.
0: E é a parte cruel, né? O governo está aí lançando o Desenrola 2.0, com um endividamento recorde que vem antes da guerra, inclusive, né? Mas obviamente que se agrava com o juro se mantendo alto por um período ainda mais prolongado. E o Banco Central parece que não se compromete com a continuidade de queda de juros, embora a intenção pareça ser essa, né?
1: É, eu acho que o tom é mesmo de cautela. Não está claro quanto que vai ser esse orçamento ainda de juros. Acho que esse é o ponto principal. Porque tem sim os efeitos da guerra, tem os efeitos da guerra na economia, que pode puxar o PIB, tem esses efeitos da guerra nos preços, que vão elevar também, pode ser mais inflação. Então o certo, assim, ou certo não, né? Em política monetária e economia nunca nada é tão certo, mas a probabilidade maior realmente é de que você não tenha uma Selic que era esperada em janeiro, em fevereiro, dela encerrar esse ano próximo de 12 ou 12,5, como até o Boletim Focus já tinha trazido isso. É mais perto de talvez 13, com 13,5, alguma coisa por aí.
0: E a inflação quanto esse ano?
1: E a inflação desse ano mais perto de 5,5, se a gente somar os efeitos do El Niño, esses efeitos de guerra.
0: Pensar
1: que a gente começou.
0: Pensar que estava com previsão até abaixo de 4, né?
1: Previsão
0: uma virada grande, né?
1: É uma virada enorme. E o horizonte de política monetária do Banco Central é lá na frente, é o 2027, só que o 2027 também está subindo por essa inércia e esses outros riscos que a gente vê, que a gente conversou, que vai acabar caindo na inflação do ano que vem. Então, de tudo isso, é um momento de muita cautela. Até o Banco Central norte-americano trouxe isso. Sim. Na última reunião. Então, tirou da precificação de mercado a probabilidade de queda lá fora. Aqui também foi diminuindo, mas de qualquer forma o Banco Central ainda está mostrando, olha, eu vou continuar caindo, mas talvez seja esse ritmo mais devagar mesmo, não vou conseguir dar uma queda de Selic de 50 pontos, o ciclo realmente pode ser menor do que era esperado antes. Então, vamos esperar os efeitos concretizarem na economia e tomando decisão reunião a reunião e ficando mais dependente dos dados.
0: É, dureza. Se a guerra acaba hoje, talvez tenha algum espaço para dar uma acelerada, mas, de novo, como você falou, ainda é preciso entender os repasses de preços, né? Como que isso vai se alastrando ao longo do tempo, né?
1: Isso, exatamente. Acho que esse é o principal ponto para o Banco Central exigir essa cautela em excesso.
0: É, olhando ainda o copo meio cheio, temos a reunião do presidente Lula com o presidente Trump, em meio a uma janela aí de oportunidade, né, o que parece aí com alguma expectativa de resolução do conflito. E o Brasil, como você falou, sendo visto na foto como um país que está bem, né? Temos nossos problemas, mas estamos longe do conflito e temos terras raras, minerais críticos, que é a menina dos olhos nesse momento. Isso é um instrumento geopolítico hoje que o Brasil tem, que são esses elementos utilizados em tecnologia, né? Baterias, chips, e que os Estados Unidos estão de olho para poder ficarem menos dependentes da China. Então, estão ali cortejando o Brasil. O quanto que a gente consegue, Andréia, se beneficiar desse bilhete premiado? Porque a angústia é que já tivemos muitos bilhetes premiados ao longo da história do país e não soubemos aproveitar. Então, estamos aí num debate, não temos nenhum marco regulatório ainda para explorar esses minerais. A Câmara aprovou, mas tem uma preocupação de ter muito uma visão que possa prejudicar investimentos, né? Tem um lado positivo que eu acho que é que o governo tem falado, que é não exportar simplesmente o mineral, mas tentar fazer um valor agregado, né? Aqui dentro, que o Brasil não tem essa tradição, isso é importante para a gente, enfim, poder absorver essa riqueza, né? O quanto que a gente pode se aproveitar dessa oportunidade?
1: Olha, eu acho que essas negociações diplomáticas têm que realmente serem bem eficientes para a gente não se tornar em mais um produto somente exportadores de commodity, né? Então, acho que realmente isso acho que está na pauta de negociação do governo. Me parece que a reunião foi bem sucedida, o presidente conseguiu ir com esse ponto, né? De que, olha, vamos... você vem para cá, a gente faz um acordo, mas a transformação desses minerais para a gente, para você levar embora, vai ser realmente aqui dentro. E aí sim, você transforma a matéria-prima para você tentar impulsionar a indústria local. E é uma maneira maravilhosa que o Brasil tem hoje, né, um insumo grande de negociação com os Estados Unidos. Porque, como você falou, os Estados Unidos ele não quer mais depender de China. Olha para o Brasil tem a segunda maior reserva dessas terras raras. É a hora do Brasil olhar isso como uma galinha dos ovos de ouro, trazer para a mesa de negociação e mudar um pouco essa dinâmica da indústria brasileira. Acho que é uma grande oportunidade. Agora, vamos ver o que vai acontecer, porque tem outras amarras dentro disso, né? Mas pode ser uma oportunidade de negociar as tarifas nos Estados Unidos que foram impostas. Pode ser a oportunidade de negociar a seção 301, né? Caso tenha alguma coisa escalando nesse sentido.
0: É até bom a gente poder trazer um pouco essa questão, que além de terras raras, um outro assunto fundamental nas negociações é a seção 301, que é uma investigação que foi aberta pelos Estados Unidos sob argumento de que há uma concorrência desleal, aí cito PIX, etanol, pirataria, enfim, tem um 25 de março aqui em São Paulo, Comércio Popular entrou também, e está para sair, assim, em até 2 meses, o governo americano pode decidir que existe mesmo a concorrência desleal e servir de desculpa para colocar tarifas em cima do Brasil. A gente viveu um tarifaço agora recentemente. Então, saber usar, né, como você está trazendo, esse interesse de terras raras e minerais críticos como poder de barganha para proteger os nossos produtos, né?
1: Exatamente. E eu acho até que o governo aprendeu muito bem na negociação das tarifas. Acho que o vice-presidente Geraldo Alckmin, que ficou encarregado dessa negociação, ela foi bem sucedida. Então, acho que acho que teve uma lição aprendida e realmente agora é a hora de sentar à mesa, colocar todos esses problemas e oportunidades e mostrar que não é bem assim. O PIX, o mercado financeiro do Brasil, realmente é muito reconhecido com alta tecnologia. Então, é necessário, a gente não é desleal com todos os outros países.
0: Até porque fez uma inclusão bancária enorme, né? Então, você tem, inclusive, mais gente para poder utilizar, por exemplo, um cartão de crédito de uma bandeira americana, né? Então, a ideia do governo brasileiro, inclusive, é demonstrar que não houve perdas e sim você tem... por outro lado, esse contingente de pessoas que foram incluídas no sistema financeiro, né?
1: Exatamente. Então, é mais realmente a oportunidade de fazer política externa bem feita e colocar todas essas questões. Os Estados Unidos, eles têm... foi impressionante. Eu vi um dado outro dia de que eles investiram em tecnologia. Em 2022, eles investiram US$ 150 bilhões. Sabe quanto eles investiram no ano passado? US$ 500 bilhões em tecnologia. Em tecnologia em todos os sentidos. E aí é bem isso, ele precisa do semicondutor, ele precisa desses materiais que fazem a produção da tecnologia, do desenvolvimento de lá acontecer, já que há tanto investimento nos Estados Unidos em tecnologia. Então, acho que realmente, assim, é negociação, faz parte, assim como eles estão vindo para a gente, porque não estão conseguindo negociar com China, mas temos que aproveitar a oportunidade, realmente.
0: Pois é, e saber aproveitar essas oportunidades é o grande desafio sempre do Brasil, como você falou, né, uma galinha dos ovos de ouro que precisa ser aproveitada, porque o mundo todo está querendo fazer negócio com o Brasil. A China também está interessada, obviamente, nas terras raras. A gente finalmente fechou, depois de 20 anos de negociação, o acordo Mercosul-União Europeia. Então, o Brasil, pela primeira vez, está tendo oportunidade de se inserir nas cadeias globais de valor, olhar essas questões mais estruturais, né? Que é inclusive a cobrança nesse momento do Desenrola 2.0, para que não seja só um socorro pontual, para que haja uma agenda capaz de tirar o Brasil, por exemplo, de um juro estratosfericamente alto sempre, né? Então, essa agenda de longo prazo, uma agenda de Estado e não de governo, é algo que a gente está precisando há muito tempo, né, Andréia?
1: Não, com certeza, estamos precisando há muito tempo para ganhar eficiência, produtividade, a gente crescer de forma estrutural e aí conseguir gerar menos inflação. Acho que em todos esses sentidos. E aí sim a gente consegue trazer o juro para baixo. Então houve uma bancarização elevadíssima, como você bem mesmo mencionou. Houve um excesso de atividade profissional por conta também de reforma trabalhista. Hoje o mundo, o Brasil mudou. As pessoas têm 3 empregos, igual nos Estados Unidos. Nos Estados Unidos é assim, então de manhã ela faz uma coisa, à tarde outra, às vezes à noite outra. Então foi um rendimento que veio para as famílias que ficou elevado. Só que o brasileiro, ele não guarda dinheiro, ele gasta. Acho que historicamente a gente não tem poupança no Brasil. E realmente agora chegou a hora de sentar à mesa e renegociar. O programa do governo, ele é bem desenhado, acho que para resolver algo, digamos, pontual. Mas realmente, você precisa sentar à mesa, Febraban e todos os outros bancos e discutir outro tipo de estrutura para o crédito brasileiro. Uhum. Não só para você conseguir fazer um crédito mais barato. Acho que o crédito mais barato vai ser consequência de reformas, de ganho de produtividade, de Brasil crescendo. Mas acho que o programa, para te responder, Ju, ele é realmente efetivo. Porque pode atingir mais de 20 milhões de brasileiros, 90% de desconto. Mas acho que ele vai ser excelente também quando você tiver uma renegociação para adimplentes, né? Não só os inadimplentes. Por outro lado, você pode gerar mais demanda, você tem uma atividade mais forte neste momento que a gente continua discutindo que tem uma necessidade de uma desaceleração da atividade. Então, são coisas que em economia nunca é muito exato, né? A gente tenta fazer o equilíbrio de tudo, mas há essa percepção mesmo.
0: Tá certo. Vou agradecer aqui a participação da Andréia Ângelo, economista e estrategista de inflação da Warren Investimentos. Andréia, muito assunto sempre. Nosso tempo chegou ao fim, com gostinho de quero mais. Já te convido para voltar em breve.
1: Com certeza, volto com o maior prazer. Muito obrigada e até a próxima.
0: Até. Obrigada a você por estar aqui comigo no Economia para você. Até o próximo.

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4: Olá, seja muito bem-vindo ao Tem Vaga, que recebe hoje o convidado especial, Carolina Ignarra, CEO da Talento Incluir. Seja muito bem-vinda, é um prazer tê-la aqui.
5: Obrigada, Lene, é um prazer estar aqui de volta.
4: Pois é, tem um tempo que a gente falou, né, e é sempre bom retomar essa pauta da diversidade, da inclusão, principalmente quando a gente sabe que tem novos estudos aí, inclusive pela Talento. Conta pra gente em que se baseia, como foram os números desse novo estudo que vocês fizeram.
5: Legal. Bom, a Talento Incluir, a gente em parceria com o Instituto Locomotiva e o Pacto Global da ONU, a gente fez uma pesquisa chamada Radar da Inclusão. Uhum. Radar da Inclusão, a intenção era a gente entender o mercado de trabalho na perspectiva da pessoa com deficiência que está empregada. Então, a gente teve 1.230 pessoas com deficiência respondentes que estão trabalhando ou em busca de trabalho nas médias e grandes empresas. E a gente teve resultados bastante preocupantes, bastante realistas. A gente, como consultoria que trabalha com a empregabilidade de pessoas com deficiência, a gente já conhecia essa realidade, mas quando ela vem em indicadores, ela toma uma proporção, né, que começa a mostrar o cenário real e, ao mesmo tempo, as preocupações do que a gente ainda tem pela frente para desenvolver, né?
4: Uhum. E isso afeta principalmente o turnover, né? Que é a rotatividade nas empresas. Como é que esse efeito não contribui para uma boa qualidade aí corporativa de manutenção de talentos?
5: Bom, turnover é um indicador que poucas empresas... indicador da pessoa com deficiência que poucas empresas medem. O turnover de profissionais de forma geral, sim, é medido. Agora, no recorte de pessoas com deficiência, algumas empresas que a gente se relaciona falam, sim, o turnover é muito parecido com pessoas sem deficiência. E isso sempre nos soa um pouco vago, nos parece que não é, de fato, uma medida. De toda forma, na pesquisa Radar da Inclusão, a gente encontrou, inclusive, respostas para isso. 63% das pessoas respondentes nunca foram promovidas.
4: Olha.
5: E tem gente, a maior parte com mais de 3 anos de empresa, e tem gente com 12, tem histórias com 20 anos. E a pessoa nunca teve uma promoção. Então, ela não sair, não ter um turnover tão acima do restante, né, comparado, não quer dizer que o ambiente está seguro. Uhum. De toda forma, o desafio de contratar, porque encontrar pessoas com deficiência nas exigências que o mercado de trabalho faz, e assim, o mercado faz exigência para todo mundo, né?
4: Sim.
5: Vaga para estagiário que tem que ter inglês fluente e já tem que ter experiência.
4: Imagina só, primeiro emprego com experiência, é muito contraditório.
5: Mas... muito contraditório. Então, o mercado é exigente. Então, como dificulta na contratação, uma perda de uma pessoa com deficiência, né, quando a pessoa se desliga, existe um impacto muito grande na cultura. E os principais pontos estão ligados à falta de inclusão pós-contratação, né? Uhum. A gente tem a contratação como o começo de uma jornada de inclusão. Então, o processo de contratação tem que ser muito inclusivo, as vagas têm que ser divulgadas de forma acessível, com linguagem simples, com várias formas de comunicação. Então, também tem que ter lá um vídeo divulgando a vaga em Libras, para que pessoas surdas que são alfabetizadas em Libras sejam atingidas. Então, existe já um cuidado de ter um processo seletivo inclusivo. Depois que a pessoa entra, existe uma máxima dentro das empresas que é agora de igual para igual. Uhum. Só que não dá para ser de igual para igual uma população, uma pessoa que passou por uma vida de capacitismo estrutural, né? O capacitismo é um comportamento opressor, que é como o racismo oprimindo pessoas negras, machismo oprimindo mulheres, o capacitismo é a opressão que está ligada à deficiência. Quando as pessoas duvidam da nossa capacidade, o capacitismo nasce aí. O capacitismo, ele existe na estrutura do ser humano. Então, começa na nossa família, depois na saúde, depois na educação e depois no trabalho. Então, quando a pessoa começa a trabalhar, ela já foi atravessada por processos capacitistas. Então, um exemplo disso é, a pessoa com deficiência não é protagonista de carreira? Aí, quando você vai entender a vida dessa pessoa, ela passou por uma infância, por uma adolescência, com a família dizendo, deixa que a mamãe faz para você, deixa que o papai faz, que é mais fácil para mim. Como que essa pessoa será a protagonista sendo vítima de um capacitismo familiar, sem nenhuma intenção de não desenvolver a pessoa, mas a pessoa adulta não passou por cobranças que uma criança sem deficiência ou uma adolescente sem deficiência passou.
4: Uhum.
5: Então, esse comportamento, que muitas vezes é uma culpabilização da pessoa com deficiência, a pessoa com deficiência que não é protagonista, por isso que ela não cresce. Existe uma história de capacitismo estrutural antes do trabalho. E se não existe uma liderança que compreende isso, uma naturalização do tema, poder falar sobre a deficiência com naturalidade, tanto por parte da equipe, do gestor, como da própria pessoa com deficiência ter um espaço seguro para poder contar suas dificuldades, suas limitações, uhum. né? E também as suas possibilidades, obviamente, a gente não consegue tratar de igual para igual, né? Sim. Tem uma história diferente. Então, essa falta de equidade na carreira é o principal indicador dos desligamentos ou dos estacionamentos de pessoas com deficiência dentro das empresas.
4: Nossa, que interessante essa ligação que você faz e explica aqui muito bem do capacitismo estrutural no sentido de família, né? Ou seja, ambiente fora o profissional, mas que reverbera muito forte no profissional dessa pessoa. Agora, Carol, como conscientizar essas empresas? É através de movimentos de, palestras internas? É um investimento interno da própria corporação trazer pessoas como você ou outros especialistas que possam dar luz a esse tema? Como é que está isso? As empresas estão colaborando, fazendo a parte delas?
5: Bom, a gente tem 34 anos de lei de cotas, uhum. e metade das cotas cumpridas. Inicialmente, quando a fiscalização começou a acontecer, lá para 2004, apesar da lei existir de 91, 2004 que acelerou, a partir da fiscalização, as cobranças começaram a acontecer e as empresas começaram a fazer palestras. Vou fazer palestra e acho que está resolvido. Não resolve, primeiro porque você não muda a cultura de uma pessoa, de um gestor, de uma profissional de RH, com uma palestra de uma hora, de duas horas, né? Uhum. A gente passou a vida inteira ouvindo que a pessoa com deficiência não pode, que sobre deficiência não se fala. Como é que a gente vai mudar em uma palestra? Primeiro que não muda a cultura. Depois, porque a gente não entende aonde está o problema. Então, é importante que a gente faça campanha de comunicação, letramento, trazer informação para dentro da empresa. Mas antes disso, precisa se medir a inclusão. Então, o que as empresas têm de indicadores é cumprimos a cota ou não cumprimos. E a gente ainda falta 10% da cota. Ainda, nem números de pessoas geralmente está tão claro assim. Ah, faltam 3 pessoas, faltam 49 pessoas. Geralmente não está tão claro, é bem vago. Fora isso, precisa medir turnover, precisa medir carreira, quanto tempo as pessoas ficam até crescer. Precisa medir as chances de crescimento, precisa medir a questão dos relacionamentos interpessoais, como é que a pessoa está, se ela é articulada, se ela faz algum trabalho extra à área dela, se ela participa de voluntariado, precisa entender a carreira. E como não tem essa medida, aí viram aquelas desculpas. Então, eu não contrato porque eu não tenho acessibilidade. E a acessibilidade, obviamente, é lei, a gente deveria ter, todos os lugares deveriam ter, mas não é isso que faz a contratação não acontecer. Primeiro, porque a maior parte das pessoas com deficiência não precisam de rampa. Uhum. A maior parte não precisa do software de voz. Então, a gente tem uma desculpa. Outra desculpa é porque meus gestores não estão preparados. E quando a gente escuta os gestores falam assim: depois que eu contrato, o RH me deixa sozinho. E ele não está errado, porque ele nunca trabalhou com alguém que não tem a mão, que não escuta. E ele tem os desafios de entender se ele está sendo capacitista, de entender que aquela pessoa tem um passado de capacitismo estrutural. Então, se a liderança fica sem suporte, não deveria também ser culpabilizada pela não retenção, pelo não desenvolvimento. Então, assim, o que vem antes de tudo isso é medir. Olha o problema. Quando eu meço, eu vejo o problema. E eu falo assim, então tá. Das 100 pessoas com deficiência que eu tenho aqui, 80 já cresceram. 80% já cresceu. A gente está com 20% com a carreira estacionada. Vamos olhar por que eles estão com a carreira estacionada? A gente começa a ver o problema e buscar soluções, né? Uhum. As palestras são importantes, mas até o que a gente leva de conteúdo para a palestra também vem num bom diagnóstico, né?
4: Sim, sim. São importantes, mas são mais paliativas se forem só elas por elas, né? Tem que ser algo mais robusto, que inclui, obviamente, esse letramento através desses, enfim, discursos, palestras, mas é muito mais do que isso. Justamente nesse ponto que eu queria seguir, olhando para a falta de planejamento de carreira, que você já comentou aqui, que muitas vezes é observado, que é realmente reflexo. E a falta de protagonismo também quando falado da maneira que não se entende esse capacitismo estrutural que você também trouxe. Como é que fica para esse olhar para esse colaborador? O planejamento de carreira, então, parte sendo dele mesmo, não mais terceirizado ou esperado pela empresa. Qual é a dica para essa questão do crescimento profissional, independente do cenário ou da falta, né, de capacidade de entendimento corporativo nesse sentido?
5: Bom, as empresas precisam investir em carreira. Uhum. E aí, eu posso colocar no mesmo plano de carreira que eu coloco os demais? Depende. Na maior parte das vezes, esse plano de carreira não está considerando o perfil de uma pessoa que talvez não seja tão protagonista, que talvez seja mais extrovertida e que tem questões que ela mesma precisa perceber nela, que ela passou, que não tinha se dado conta, que a educação deixou de fora. Quando os amigos iam para a educação física, ele ficava na biblioteca. Então, os amigos aprenderam a socializar, ele não. Então, nem sempre vai funcionar num plano de carreira comum. Então, ações, por exemplo, de mentoria direcionada, da gente juntar pessoas com deficiência da empresa, mesmo que seja uma mentoria em grupo, para a gente falar desses desafios, para trazer clareza sobre o capacitismo, para trazer clareza sobre possíveis comportamentos que são heranças de um capacitismo estrutural que está na gente. Esses dias, até fazendo uma mentoria com um grupo, eu descobri um que assim, eu nunca tinha percebido, que o pedir ajuda para a gente é um gatilho. Porque a gente trabalha, a gente vive mostrando que a gente tem independência, né? Não precisa me ajudar não, deixa que eu dou conta. Porque toda hora alguém quer ajudar a gente, assim. Uhum. Outro dia eu estava num evento para uma reuniãozinha, assim, com executivos do painel que eu ia fazer na sequência no evento. Veio uma pessoa da organização e falou assim: ai, olha, o banheiro de cadeirante é ali. Aquele que está com a placa.
4: Tipo...
5: a gente fica o tempo todo mostrando: fica tranquilo que eu não preciso da sua ajuda para ir no banheiro, mas... Essa gentileza, que de forma alguma era para me oprimir, é o dia inteiro, assim. Nesse dia mesmo eu passei por 3, uma sequencial da outra. E aí a gente fica o tempo todo falando, deixa que eu sou independente, deixa que eu sou independente. Então, o pedir ajuda na carreira é um limiar de, será que está achando que eu estou pedindo porque eu sou cadeirante ou eu estou pedindo porque se eu não fosse cadeirante eu pediria também?
4: Uhum.
5: E essa dor, por exemplo, eu nunca tinha percebido e foi convivendo com as pessoas com deficiência, né? Eu falo que atender as pessoas com deficiência ainda no meu negócio é repertório para o que eu tenho para trazer, né? Então, me traz uns estágios assim, que eu falo, cara, é isso, assim, o pedir ajuda, né? E nessas mentorias, a gente ensina isso. Eu falo assim, nossa, que legal, que cargo você quer chegar? Ah, eu quero chegar naquele. Você já pegou uma pessoa que está nesse cargo para tomar um café? Ai, não, nunca, mas como é que eu faço isso? Coisas que pessoas sem deficiência, que foram treinadas para competir, para carreira, fariam naturalmente,
4: uhum,
5: né? Então, tem esses direcionais de carreira. Acompanhar a qualidade da inclusão. Então, assim, existe pesquisas de diagnóstico que a gente faz com o profissional e com o gestor direto. E a gente pergunta pilares sobre acessibilidade, produtividade, relacionamento com o time. E bate a história, né? Você conhece uma história ouvindo os dois lados, minha avó já dizia.
4: Nossa, que interessante todo esse cenário que você ilustra, porque a gente realmente fica muito aquém do que pode estar acontecendo, das interpretações que são várias, que vêm de diversas frentes, seja pelo gatilho que você também já mencionou aqui. Por falar em gatilho, como é que fica a saúde mental aqui conversada? Porque a gente sabe que as doenças em termos de trabalho, né, laborais, principalmente ligadas à saúde mental, burnout, pânico, depressão, como é que isso se constrói e se observa dentro de um cenário também de pessoa com deficiência, Carol?
5: Muito boa pergunta, veio na nossa pesquisa, a gente perguntou sobre capacitismo. Você já passou por capacitismo no trabalho? 9 a cada 10.
4: Nossa.
5: 90%. E dessas, 82% apontou saúde emocional abalada por conta do capacitismo.
4: Uhum.
5: Então, 82%. Das 82% que denunciaram, apenas 36% denunciou. E as que não denunciaram, 65%, é porque não encontravam ambiente seguro. Então, a gente teve 38% que não se sentiu seguro, achou que poderia ser demitido se denunciasse, e 29% que achou que não ia mudar nada se tivesse denunciado. Das que denunciaram, só 40%, 4 a cada 10, foram acolhidas. Então, a gente tem um indicador de saúde e que as empresas não estão prontas para ouvir. Inclusive, esse é um ponto, né? Trabalhar um canal de ouvidoria, as pessoas que estão na ouvidoria, né? A empresa de saúde emocional, que é um terceiro que geralmente as empresas contratam, elas precisam saber o que é capacitismo.
4: Sim.
5: Sabe que eu passei muito tempo, assim, não conseguindo fazer um tratamento com psicóloga, mesmo eu sabendo da importância, porque eu não me dava conta, mas não dava certo, assim, passava uma semana, era eu que estava dando terapia para psicóloga.
4: E aí, gente do céu.
5: Eu fiquei sabendo de um negócio que chama Saúde Black. Saúde Black são psicólogos negros atendendo pessoas negras que estão no mundo corporativo.
4: Legal.
5: Eu falei, é isso.
4: Identidade.
5: A pessoa com deficiência precisa ser atendida por uma psicóloga, um psicólogo com deficiência, ou que minimamente entenda o que é capacitismo, para não achar que eu sou super porque eu faço tudo isso, né? Senão a gente de novo vai para esse lugar de que a sociedade ainda nos estranha e o mínimo que a gente faz parece, né? Então, esse negócio de saúde emocional, de fato, ele vem no indicador e muito se prepara ainda das empresas entenderem que não é qualquer empresa de psicologia que vai conseguir entender as nossas questões, né? Sabe que nesse grupo de mentoria eu passei um vídeo que a gente passa geralmente para o público sem deficiência. E a gente reuniu frases capacitistas uma atrás da outra. Então, para ele deve ser muito difícil viajar. Nossa, a fábrica é um ambiente muito hostil para você. Então a gente foi repetindo essas frases uma sequencial da outra, em vozes diferentes para dizer, né, na mensagem. Todos nós ouvimos de várias pessoas o tempo todo e são microagressões sobrepostas. Quando eu terminei de passar, uma garota levantou a mão e falou, Carol, isso é um gatilho para mim. Eu nunca tinha pensado que uma pessoa com deficiência ouvi. Aí ela elencou, ela falou assim, dessas frases, 7 eu já ouvi.
4: Nossa.
5: Aqui na empresa que eu trabalho, né? E é um gatilho, assim, uma coisa que a gente não... E parece pouco. Parece assim, o cara te mostrou onde é o banheiro. Mas na sequência, a outra disse que eu não passava na porta que eu passava. Na sequência, a outra disse que ia me servir um café. Só que ela só perguntou para mim, ela não perguntou para as outras pessoas que estavam comigo. E aí você começa a dizer, cara, o tempo todo eu tenho que dizer, eu posso, eu consigo. E, Lene, Freud explica, isso é psicologia. A pessoa que fica o tempo todo em alerta, ela aciona um mecanismo de luta ou de fuga.
4: Verdade.
5: E aí vem comportamentos como agressividade, como introspecção, pessoa muito fechada, pessoa que sorri pouco, pessoa que é mais arredia. E a gente tem uma série de comportamentos que vem do acúmulo desse alerta o tempo todo.
4: Uhum.
5: E por gentileza, de novo, né?
4: Sim.
5: Eu reconheço a gentileza de quem quer me servir um cafezinho. Mas por que só para mim? Por que que não serviu para você também, né?
4: Ou seja, esse tratamento desigual que estampa mais o preconceito, a falta de consciência, conhecimento, do que outra coisa, né? Eu entrevistei aqui o Guilherme Bara, e ele é um deficiente visual incrível, você conhece.
5: Maravilhoso.
4: E uma frase que ele me falou, que foi bem marcante assim para mim, foi: diversidade e inclusão realmente são duas coisas separadas, porque não adianta você ter um time diverso, isso aí incluindo pessoas com deficiência, e não ter um ambiente inclusivo no sentido de dar ferramentas, instrumentos para que ele faça bem feito o trabalho a nível dos outros que estão ali presentes, dos seus pares. Então isso, tipo, foi muito claro para mim, tipo, a diferença de diversidade e inclusão, porque às vezes a gente fala sobre...
5: Tudo parece uma coisa só.
4: É, uma coisa só, e não é, né, Carol?
5: Não é. Sabe que a gente fala como uma equação, né? É diversidade,
4: uhum,
5: mais equidade, e equidade é diferente de igualdade. Igual eu trato pessoas iguais. Agora, quando as pessoas são diferentes, eu não posso tratar diferente, porque seria injusta. Não dá para tratar você, que é super alta, igual a mim, né? Então, temos de... Mesmo se eu ficar sem pé, eu sou muito baixinha. A gente tem diferenças. Então, tem, sei lá, alcances que você tem que eu não tenho. É, também tem lugares que me cabe e não te cabe. Então, sim, a gente tem diferenças. Não dá para tratar igual pessoas diferentes. Então, equidade é tratar diferente quem é diferente. Então, não é depois que entra, é de igual para igual. Depois,
4: sim,
5: que entra, tem a equidade. Então, a equação é diversidade mais equidade é igual à inclusão. Se eu só trago as pessoas diversas e não trato com equidade,
4: eu não tenho
5: a inclusão no final.
4: Sim.
5: E aí, o que é mais desafiador é que a gente não consegue mostrar para o mercado os ganhos de ter a gente no time. Porque os ganhos só virão quando eu estiver num ambiente de pertencimento.
4: Sim.
5: Se a pessoa com deficiência não está num ambiente que ela se sente segura para dizer a opressão que ela está passando, como ela vai dar o potencial dela numa entrega?
4: Uhum.
5: Né? A gente fica o tempo todo se sentindo ali oprimido, e essa opressão não faz bem para a produtividade e, consequentemente, não vai aparecer o resultado do benefício de ter pessoas diversas, né?
4: Uhum. E a gente tem áreas, setores que mais exemplificam esse cenário todo, tipo, sei lá, saúde, economia, administração. Tem um mapeamento também dessas áreas ou não?
5: Você sabe que na nossa pesquisa a gente tem uma amplitude de segmentos, assim, e a gente não conseguiu, por uma amostragem pequena ainda, 1.230 parece muito, mas quando você começa a fazer recortes,
4: uhum,
5: já fica um volume menor, né? Para a gente dizer o comparativo entre segmentos ainda. É, o que a gente percebe é escolhas de deficiência para determinados trabalhos. Então, na indústria, a gente vê muitas pessoas surdas.
4: Uhum.
5: É, porque existe uma crença que é equivocada de que pessoas surdas num ambiente ruidoso funcionam. E muitas pessoas surdas qualificadas, muitas até com faculdade, MBA, falam inglês, muitas vezes, porque a língua, o inglês é uma língua simples de estrutura e muito parecida com a estrutura de Libras. Então, é comum a gente encontrar pessoas surdas que sabem mais inglês do que português.
4: Nossa.
5: E as pessoas estão na produção. E estão num cargo de, assim, que não precisa muito usar o seu intelecto, né? Então, a gente tem, assim, alguns segmentos que escolhem, né? Pessoas autistas, agora, por conta de uma regulamentação na legislação, antes, no começo da lei de cotas, não eram enquadradas. Já é enquadrada, acho que desde 2013, se eu não me engano. Porém, o movimento maior do enquadramento começa há uns 5, 6 anos. E a gente vê muitas pessoas autistas direcionadas para a área de tecnologia.
4: Uhum.
5: E que não é necessariamente uma verdade que pessoa autista é boa para programar. Tudo tem a ver com perfil, sabe? Então, pode ser que uma pessoa que tem autismo e por isso tem um hiperfoco, que tem o perfil para programar, faça isso muito bem. E que faça, inclusive, de uma forma mais rápida, mais ágil, de um racional mais agilizado do que as demais. porque tem perfil para isso. Agora, se essa pessoa autista tiver um perfil artístico, ela não vai dar certo na programação.
4: É, ou seja, não está condicionada a só porque você deduz que, né?
5: Não. Uhum. A gente tem também a questão de evolução dos segmentos, que as empresas financeiras começaram a fiscalização antes. A fiscalização foi um pouco mais rígida com os bancos no início. Uhum. Então,

0: cotado para uma agência de banco. Então, o varejo sofria um pouquinho para contratar. Mas hoje, até a gente com deficiência, fala que tem gente que nasceu quando a lei de cotas começou. Então, tem gente com deficiência que é de outra geração, né? Sim. E que já começou a entender, não, eu quero trabalhar em loja, esse é meu perfil. Então, a gente já tem uma acomodação nesse sentido, sabe?
1: Interessante ver esse recorte geracional também acompanhando, né, essas evoluções da lei e até do mercado também. A gente está quase no final do programa, mas antes...
0: Acaba rápido, né?
1: Muito rápido, está muito bom o papo. Mas antes, vou deixar o espaço aberto para as suas contribuições finais, sua, enfim, última palavra para quem nos assiste, Carolina.
0: Ah, muito bom. Olha, é muito importante dizer que indicadores movem o mercado, né? Na pesquisa Radar da Inclusão, a gente extrai dados importantes para que o mercado perceba essa importância de cuidar da qualidade da inclusão. Reforçar o recado do meu amigo Guilherme Bara, que inclusão é bem diferente de diversidade, tem que trazer, tem que tratar com equidade, tem que promover a inclusão e o senso de pertencimento. E pensar também que, sem intenção, a exclusão vai acontecer. Provavelmente as empresas não têm ideia que 82% das pessoas com deficiência estão lá com dores emocionais e dores psicológicas, né, com questões ligadas à saúde mental. E quando a gente começa a perceber isso, a gente percebe que mesmo sem querer a gente excluiu. Sim. Então, inclusão se faz com intenção. Ou a gente inclui intencionalmente ou excluiremos consequentemente.
1: Carolina Guinarra, muito prazer falar contigo sempre. Obrigada por ser essa luz aqui de entendimento, de inteligência e de representatividade também. Parabéns sempre, conte com a gente, até a próxima.
0: Obrigada.
1: E obrigada a você também pela companhia e audiência. 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Até o próximo Aqui Tem Vaga.
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0: Depois do encontro de 3 horas na Casa Branca, Donald Trump elogia Lula e o presidente brasileiro cita avanços na relação.
1: Eu saio daqui com a ideia de que nós demos um passo importante na consolidação da relação democrática histórica que o Brasil tem com os Estados Unidos.
2: Num tom descontraído, presidentes falaram de comércio, guerras, crime organizado e até Copa. O Pix ficou fora da conversa.
0: Senador Ciro Nogueira é alvo de operação que investiga fraudes no Banco Master. A Polícia Federal aponta pagamentos milionários que não foram mencionados na proposta de delação de Daniel Vorcaro.
2: Presa no Maranhão, patroa que espancou empregada doméstica grávida. Ela tinha fugido para o Piauí e pintado o cabelo para despistar a polícia.
0: A Associação de Consumidores estima aumento de até 10% na conta de luz depois de leilão de energia.
2: E você vai ver também no Jornal da Band.
3: As reações à fala do secretário de Esportes da cidade de São Caetano, que chamou inclusão de problema e se recusa a trabalhar com pessoas com deficiência.
4: A inclusão é um dever do Estado.
5: É um dever do Estado, mas não é um dever meu, pessoa física. Se falasse isso para mim, eu estaria fora da prefeitura já lá atrás.

0: Passageiro relata negligência a bordo de cruzeiro atingido por antivírus. OMS descarta risco de pandemia depois do surto no navio.
1: Anvisa aponta risco de contaminação e manda recolher produtos da marca IP. Empresa contesta a decisão.
0: No Dia Mundial do Silêncio, um alerta para um problema invisível que afeta a saúde: o barulho.
2: Boa noite.
3: Boa noite para você. O Jornal da Band começa com a reunião entre os presidentes Lula e Donald Trump hoje na Casa Branca. O clima pareceu amistoso e o que era para ser uma reunião, uma conversa curta, durou 3 horas. O correspondente Eduardo Barão traz os detalhes ao vivo para a gente, direto de Washington. Boa noite, Barão.
4: Olá, Adriana. Boa noite para você, para o Ineg, para todo mundo, também no Brasil. Pois era, uma reunião que a gente estava esperando para saber como seria o tom. E essa reunião acabou durando muito mais do que estava sendo programado entre Lula e Donald Trump e surpreendeu até mesmo jornalistas americanos que cobrem aqui o dia a dia na Casa Branca. O presidente Lula chegou pouco depois do meio-dia e foi recebido por Trump numa entrada aqui da Casa Branca. Depois, os dois foram direto para o Salão Oval. Estava prevista uma declaração dos líderes à imprensa antes da reunião, mas Trump atendeu o pedido de Lula para deixar esse contato com jornalistas por último. Resultado, somando a reunião, o almoço oferecido por Trump e a comitiva brasileira, ficou tudo mais de 3 horas aqui na Casa Branca esse tempo todo. E aí a declaração conjunta à imprensa acabou sendo cancelada. Trump e Lula afirmaram que a reunião foi muito positiva, o comércio bilateral, incluindo as tarifas e também a exploração de terras raras, o combate ao crime organizado, dominaram a pauta aqui em Washington. Lula depois falou com jornalistas na Embaixada Brasileira. A reportagem completa você confere já já aqui no Jornal da Band. De Washington, voltamos aos estúdios no Brasil.
2: Obrigado, Barão. Uma juíza de 34 anos morreu em São Paulo depois de um procedimento para coleta de óvulos, que é considerado simples e de pouquíssimos riscos.
5: A clínica fica em Mogi das Cruzes, Grande São Paulo. A juíza Mariana Francisco Ferreira, de 34 anos, passou pelo procedimento de retirada de óvulos. Depois, em casa, se sentiu mal. Quando voltou à clínica, já estava com hemorragia. Ela foi internada na UTI de um hospital e morreu depois de 2 paradas cardiorrespiratórias. Natural de Niterói, no Rio de Janeiro, Mariana atuava na vara criminal da comarca de Sapiranga, na Grande Porto Alegre. Ela veio para São Paulo justamente para fazer a fertilização in vitro.
6: Uma magistrada extremamente comprometida, proativa, resolutiva, preocupada com que a justiça chegasse efetivamente aos cidadãos.
5: A retirada dos óvulos é considerada pelos médicos um procedimento muito simples e de pouquíssimos riscos. Leva entre 15 e 20 minutos com sedação leve, a mesma usada na endoscopia. Especialistas calculam que a chance de graves complicações é de 1 em 100 mil. A procura vem crescendo. Em 2024, foram 128 mil embriões congelados. No ano passado, 144 mil congelamentos, um aumento de 12,5%. Este médico, da Sociedade Brasileira de Reprodução Assistida, reforça que a técnica é segura, mas que todo procedimento envolve riscos.
7: Eu já fiz mais de 5 mil, nunca tive nenhuma complicação grave. A maior complicação que pode acontecer é durante a coleta. Não é que foi mal feito, o cara é inexperiente, nada disso. É um acidente. Pegou algum vasinho, não foi percebido que pegou o vasinho e ela sangrou.
5: O corpo de Mariana foi enterrado em Mogi das Cruzes. O caso foi registrado como morte suspeita e está sendo investigado pela polícia para saber se houve falhas no atendimento. Nós procuramos a clínica, mas não tivemos resposta. Em fevereiro deste ano, em São Paulo, Gabriela Martins Moura, de 31 anos, também morreu durante a retirada de óvulos. Ela sofreu uma embolia pulmonar.
3: O cantor Ed Motta se envolveu numa briga num restaurante do Rio por causa da cobrança da chamada taxa de rolha. Um cliente acabou levando uma garrafada.
8: Imagens das câmeras de segurança do restaurante registraram a confusão. Um dos vídeos mostra que, minutos após a briga, o cantor Ed Motta levanta da mesa, pega uma cadeira e arremessa na direção de um garçom. Na sequência, o artista passa pela mesa ao lado, derruba a bolsa de uma mulher e deixa o restaurante. Segundo os donos do restaurante Grado, no Jardim Botânico, a discussão começou depois de ser negada ao cantor a cortesia da taxa de rolha, que é o valor cobrado quando o cliente leva sua própria bebida alcoólica.
9: A Polícia Civil investiga o caso. Os agentes analisam as imagens de câmeras de segurança e esperam ouvir, ainda essa semana, todos os envolvidos na briga.
8: De acordo com o registro de ocorrência, a briga continuou mesmo depois da saída de Ed Motta do restaurante. Três amigos dele começaram uma discussão com clientes da mesa ao lado. Em depoimento à polícia, uma dessas pessoas afirmou que foi atingida com um soco no rosto por um homem do grupo que tinha sotaque português. Em um dos registros, é possível ver o momento em que um homem, de calça clara e camisa escura, arremessa uma garrafa de vinho. O português seria primo de Diogo Coutinho do Couto, sócio de outros restaurantes renomados. Os três já foram intimados a prestar depoimento. Ainda segundo a vítima, foi preciso levar 7 pontos na cabeça.
2: E a reportagem da Band entrou no prédio atingido por um avião em Belo Horizonte e conferiu os sinais da destruição.
10: Natália e a família estavam viajando quando souberam do acidente na segunda-feira. O sentimento foi de alívio e preocupação.
11: Foi muito impactante, né, ver pertences das pessoas, dos tripulantes, né? São vidas que estavam aqui, que morreram de uma forma muito trágica. O primeiro sentimento que eu tive mesmo foi, acho que foi de tristeza, assim, né?
10: O apartamento dela no terceiro andar do prédio foi o mais atingido pelo avião. Parte da cozinha foi destruída.
12: Dias depois do acidente, entrar no prédio ainda é reviver um trauma. Paredes quebradas, vidros destruídos, tudo isso mostra a violência do impacto. Por aqui, os sinais do acidente deixam todo mundo em choque. Mesmo após a liberação da Defesa Civil para que os moradores pudessem retornar, a aeronave atravessou paredes, destruiu parte do apartamento, o que impossibilitou a volta deles para casa.
13: A empresa, ela se apresentou num primeiro momento, né? Ela que forneceu a mão de obra para fazer essa limpeza pesada. Agora a gente está na etapa de reconstrução, né? Então a gente está tentando, né? Está buscando resolver isso o quanto antes para a gente retomar, né? Nossa rotina normal, né?
10: As imagens da queda impressionam. O barulho assustou moradores que pensaram que o prédio estivesse desabando. O avião de pequeno porte decolou ao 12h16 do aeroporto da Pampulha, em Belo Horizonte, com 5 ocupantes. 5 minutos depois, aconteceu a queda. 3 pessoas morreram, incluindo o piloto. As outras 2 pessoas estão internadas, mas fora de perigo. O CENIPA, órgão da aeronáutica responsável pela investigação e prevenção de acidentes, apura os motivos da queda.
1: Ainda hoje é presa a mulher que espancou a empregada doméstica grávida de 5 meses no Maranhão e compartilhou áudios detalhando as agressões. A patroa pintou o cabelo para não ser reconhecida e estava escondida na casa de parentes no Piauí. Um PM envolvido no caso se entrega e 4 policiais que atenderam a ocorrência são afastados. Mais detalhes já já.
2: A seguir, invasão na maior universidade do Brasil. Estudantes da USP quebram grades e invadem o prédio da reitoria.
3: E a repercussão do encontro de Lula com Donald Trump na Casa Branca. Daqui a pouquinho a gente vai trazer os detalhes da reunião, a avaliação do governo e também o destaque na imprensa internacional.
2: O Jornal da Band faz uma pausa e volta em instantes.
3: Até já.
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0: De volta com o Jornal da Band, estudantes da Universidade de São Paulo, a maior do país, quebraram grades e invadiram o prédio da reitoria hoje à tarde. O Igor Calian fala com a gente ao vivo e conta como é que está a situação nesse momento, Igor.
1: Aliás, né, que sai complicada desde muito cedo aqui na USP. A gente vai mostrar para vocês agora a situação do prédio da reitoria nesse momento. O Júlio Bento mostra essa porta aqui atrás de mim, que é a principal porta de entrada. Está tomada pelos estudantes, que só conseguiram tomar esse pequeno espaço justamente porque, olha aqui do lado, o policiamento foi acionado, reforçado, está aqui então impedido, olha só, homens do BAEP que estão cercando duas portas da universidade justamente para impedir que esses alunos entrassem no prédio. Reforço, esse é o prédio da reitoria aqui da USP. Aqui do lado de fora a movimentação também é muito grande. Vamos explicar ao pessoal de casa o porquê disso tudo. Essa invasão aconteceu durante um protesto dos alunos que são em greve, gente, há 3 semanas. E aí, entre as reivindicações, eles estavam pedindo melhorias na universidade e aumento nos valores de programas de auxílio estudantil. O que acontece? Eles já conseguiram alguns avanços, só que mesmo assim, esse ato foi realizado aqui em frente à reitoria desde o começo do dia. Os alunos pedem, então, uma nova reunião com a administração da universidade, que encerrou as negociações na semana passada. E aí, no meio da tarde, então, teve a confusão. Os alunos derrubaram duas portas da principal entrada aqui na universidade. Vamos ouvir. Em mais um ato de vandalismo, essa escultura em mais um ato de vandalismo que não fica aqui originalmente, é da ECA, que é de artes cênicas, foi trazida para cá pelos manifestantes. Olha, a polícia, como vocês viram, está por aqui em um número reforçado, mas ninguém foi preso. Os alunos seguem sem aulas e a reitoria da USP repudiou os atos. Eu volto com vocês.
2: Obrigada, Calian. Qualquer cidadão pode protestar. Estudantes têm direito a cobrar mudanças, mas tem um detalhe, tem que ser dentro da lei. Não pode ser na marra, à força, com invasão e quebrando patrimônio público, muito menos encapuzados como terroristas. Nós estamos falando da melhor universidade do país, onde pesquisas, estudos importantíssimos são feitos e pagos com o dinheiro dos nossos impostos. O governo do estado tem obrigação de restabelecer o funcionamento da USP. E os estudantes têm que entender. Numa negociação, os dois lados têm que ceder.
0: O senador Ciro Nogueira foi alvo de uma operação da Polícia Federal contra fraudes no Banco Master. Segundo as investigações, o senador recebia uma mesada e tinha despesas pagas pelo banqueiro Daniel Vorcaro em troca de favores políticos.
2: O primo de Vorcaro foi preso em Minas Gerais. Ele é apontado como responsável por executar movimentações financeiras do esquema.
3: A Polícia Federal chegou logo cedo na casa de Ciro Nogueira e saiu com malotes de documentos apreendidos. Os investigadores afirmam que o senador, presidente do PP, era fundamental no esquema de crimes cometidos por Daniel Vorcaro. Tanto que, segundo a PF, de R$300 mil, depois reajustada para R$500 mil. Mensagens recuperadas do celular do dono do Master mostram uma conversa com Felipe Cansado Vorcaro, primo do banqueiro e apontado como um dos operadores financeiros dele. Felipe foi preso hoje em Minas Gerais. Ele reclama a Vorcaro: ainda estou precisando aportar valores altos todo mês. Amanhã estarei o dia todo em São Paulo. Tem algum horário que poderíamos falar? O dono do Master responde: estou na Venezuela. Resolve isso para mim. Eu ponho o dinheiro depois para repor. O banqueiro reclama: cara, eu no meio dessa guerra. Atrasou 2 meses, Ciro. Felipe então tenta apaziguar: vou ver se dou um jeito aqui. Vai continuar os 500 mil ou pode ser os 300. Delegados dizem que Ciro Nogueira não era só mais um parlamentar envolvido. Longe disso, Vorcaro definiu como grande amigo da vida e pagava uma série de favores ao senador. Léo Serrano, outro operador do esquema, segundo a PF, pergunta a Vorcaro: é para os meninos continuarem pagando a conta dos restaurantes do Ciro Flávio até sábado? Sim, depois leva meu cartão para Sambarts, diz o dono do Master. Flávia, de acordo com os investigadores, seria a mulher do senador. E Sambarts, um paraíso fiscal no Caribe. A Polícia Federal afirma que as benesses não pararam por aí. Vorcaro teria custeado hospedagens no Hotel Park Hyatt, em Nova York, restaurantes de elevado padrão e até mesmo um cartão de crédito para cobrir despesas pessoais do senador. As diárias no Hotel 5 Estrelas em Manhattan, ao lado do Central Park em Nova York, variam de 10 a 130 mil reais. O luxo, de acordo com os investigadores, tinha um preço. Ciro Nogueira teria atuado no Congresso em favor do dono do Master. A PF aponta que o parlamentar apresentou uma emenda constitucional com conteúdo produzido pelo Master, impressa e entregue em envelope endereçado a Ciro em seu endereço residencial, tendo reproduzido de forma integral o conteúdo produzido previamente pela assessoria do banco. Também a notícia de minutas de outros projetos. A emenda constitucional a que se referem os delegados foi apresentada pelo senador em agosto de 2024 para ampliar a cobertura do Fundo Garantidor de Crédito dos atuais 250 mil para 1 milhão de reais. O aumento, segundo Vorcaro afirmou em mensagens, sextuplicaria os negócios do Master, já que com uma garantia maior do FGC, a aposta é que mais gente investiria no banco. O texto não foi aprovado. A defesa de Ciro Nogueira disse que buscas e apreensões contra o parlamentar, baseadas em troca de mensagens, podem ser precipitadas.
4: Ele certamente não recebia nenhuma mesada e nem esse valor. Nós vamos agora investigar o que, que existe na empresa do Piauí, que é a empresa que é dele, é da família.
3: Investigadores estão irritados com Daniel Vorcaro e a proposta de delação premiada dele está em risco. Ciro Nogueira era citado pelo banqueiro apenas como alguém próximo, sem detalhamento, por exemplo, de pagamentos.
0: E daqui a pouco o Jornal da Band mostra como planificar as propostas de delação de Daniel Vorcaro e também do ex-presidente do BRB, Paulo Henrique Costa, depois das revelações que vieram com essa operação de hoje da Polícia Federal.
2: Já são 5 os casos de hantavírus confirmados naquele navio de cruzeiro que ficou parado na costa da África depois de um surto da doença que é altamente infecciosa. 3 pessoas morreram.
0: E a suspeita é de que houve negligência dos responsáveis pela viagem. O Jornal da Band separou o depoimento de um passageiro que resume bem essa situação.
5: Since beaver not informed of any contagious disease, everyone was relaxed. If we could be isolated in our cabins and if we could, you know, wear masks, I think this problem could have been solved before spreading too much.
2: Não puderam se proteger, né? Vamos ver agora a reportagem completa da Sônia Blota.
6: Santa Cruz do Tenerife, Ilhas Canárias. O porto já está à espera dos mais de 100 passageiros que vivem há uma semana o terror pelo surto de hantavírus em alto mar.
7: This is my sad duty to inform you that one of our passengers
6: O vídeo mostra quando o capitão do navio anuncia a primeira morte em 12 de abril. A gravação foi feita por este jovem turco que mostramos no início da reportagem, denunciando a negligência. A Organização Mundial da Saúde identificou 8 casos relacionados ao cruzeiro, sendo 5 confirmados e 3 ainda suspeitos. A agência disse que mais casos podem surgir, mas que não há risco de pandemia.
8: This is not the start of a COVID pandemic. This is an outbreak that we see on a ship. There's a confined area.
6: A Argentina investiga se foi a origem do surto. O navio partiu de Ushuaia em 1º de abril rumo a Cabo Verde, na África. No meio da viagem, cerca de 40 pessoas desembarcaram na ilha de Santa Helena e seguiram para diferentes destinos. Uma dessas pessoas é a mulher do primeiro passageiro a morrer, os 2 holandeses. De Santa Helena, ela foi levada de avião para a África do Sul com sintomas graves e também morreu. Uma comissária de bordo do voo está internada em Amsterdã com suspeita de ter contraído a doença. O governo da Espanha aceitou receber o navio que já está a caminho das Ilhas Canárias.
9: Passageiros espanhóis serão colocados em quarentena em um hospital militar de Madrid, já que o período de incubação do vírus é de até 45 dias.
6: Cidadãos de outras nacionalidades serão repatriados após avaliação médica.
10: İnancımızdan herkes çok şükür, sağlık iyi durumda, biz. 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
11: İnşallah. Daqui a pouco, Anvisa aponta risco de contaminação e suspende produção e venda de produtos de limpeza da marca IP. Veja o que fazer se você tem os lotes afetados. Gols nos acréscimos mantém Corinthians na liderança do grupo e deixam o Fluminense vivo na Libertadores. Já já, o desempenho dos brasileiros na rodada de competições sul-americanas.
0: Declarações do secretário de Esportes de São Caetano do Sul sobre pessoas com deficiência geraram revolta e indignação. A prefeitura da cidade na Grande São Paulo disse que erros são compreensíveis.
12: Foi durante uma audiência pública na Câmara Municipal de São Caetano do Sul, na ABC Paulista, para a prestação de contas da Secretaria Municipal de Esportes.
13: Nós temos um problema muito grande com o autista. Com o autista e qualquer deficiente. Veio uma mãe que quis uma inclusão com o filho dela. É filho ou filha? Da fralda. Filha. Com a filha dela para ela ser incluída na aula de natação. Tá bom, vamos lá, vamos incluir e tal. A menina usa fralda. Como é que eu posso pôr a menina dentro da água de fralda?
14: Acho que da mesma maneira que nenéns fazem aula de natação, secretário.
13: Ah, mas eu não sei como é que eles fazem, estou sendo honesto aqui, nós não temos condição.
12: Quem fala é o secretário municipal de esporte de São Caetano do Sul, Mauro Chequim. Questionado por uma vereadora, o secretário afirma que tem resistência pessoal em lidar com o tema.
13: Nós fomos um dia fazer uma aula na CD. Eu entrei na piscina, que era aula de natação. Eu entrei na piscina, saí da piscina e falou: se for para eu trabalhar desse jeito, não quero nunca mais voltar aqui.
14: Não tem opção dos profissionais quererem ou não quererem trabalhar com inclusão.
13: Ah, desculpa.
14: A inclusão é um dever do Estado.
13: Não, mas é um dever do Estado, mas não é um dever meu, pessoa física. Eu não posso chegar e obrigar um profissional e falar assim: você vai trabalhar lá com deficientes. Se falasse isso para mim, eu estaria fora da prefeitura já lá atrás.
12: A denúncia foi feita pela rádio Band News FM. As declarações provocaram forte reação nos grupos que trabalham com esporte, inclusão e direitos das pessoas com deficiência.
15: Falas totalmente discriminatórias, falas que ele teria como obrigação promover o esporte para as pessoas com deficiência, assim como fala na nossa Constituição, na própria LBI, dessa garantia ao acesso ao esporte.
12: O Ministério do Esporte repudiou as declarações e citou a Lei Brasileira de Inclusão. Questionada, a Prefeitura de São Caetano respondeu por meio de nota. Afirma que a pauta da inclusão exige evolução constante para superar conceitos arraigados na sociedade. E que nesse processo, os erros, apesar de imperdoáveis, são compreensíveis. A Prefeitura de São Caetano do Sul informou também que Mauro Chequim segue no cargo. E com isso, à frente das decisões sobre as políticas públicas voltadas para a prática esportiva na cidade. O que inclui as ações destinadas às pessoas com deficiência. Aos 13 anos, o Gabriel é atleta de badminton. Ele nasceu com nanismo e viu muitas portas se fecharem. Até que uma se abriu, a do Centro de Treinamento Paralímpico. Hoje, ele é o número 1 do ranking brasileiro na categoria sub-23.
16: Exclui uma pessoa com deficiência que não, assim, você acha que não tem capacidade para praticar esporte? Então tem problema na cabeça.
11: O secretário de São Caetano do Sul, Mauro Chequim, não entende nada de inclusão. Agora, ele também não entende o que é esporte. Eu posso falar da minha experiência como mãe. A minha filha nasceu com uma síndrome ortopédica rara. Mesmo com deficiência numa das pernas e nos pés, dançou balé usando tênis. Lutou judô cambaleando no tatame. Jogou vôlei com 7 dedos nas mãos. A minha filha não ganhou medalhas, não subiu no pódio. Ela ganhou algo muito mais importante: confiança, autoestima, coragem. Para crianças com deficiências mais graves, o esporte pode representar a chance de conseguir levar um garfo à boca, de sentar, de olhar para o horizonte. E com absoluta certeza, é a melhor oportunidade para uma criança sorrir. Qualquer que seja a deficiência, ninguém pode roubar de uma pessoa o direito de tentar. Felizmente, todos os dias, professores de educação física dignos estão dizendo aos seus alunos com deficiência: força, campeão, força, campeã, parabéns. A minha filha
2: ouviu essa frase muitas vezes e fez toda a diferença. Isso é esporte, secretário.
0: A Anvisa suspendeu a venda, a fabricação e determinou o recolhimento de dezenas de produtos de limpeza da marca IP por risco de contaminação.
17: A Cláudia estava lavando louça quando recebeu uma ligação da sobrinha.
18: Decidindo a ser uma reportagem agora que um lote do detergente IP foi recolhido, está impróprio para uso. Verifica se o teu lote é número 1. Aí eu verifiquei, realmente era, e aí eu parei de lavar, né?
17: Hoje a Anvisa determinou a suspensão da fabricação, comercialização, distribuição e uso de diversos produtos da marca IP, líder no segmento de higiene e limpeza no Brasil. São eles detergente, sabão líquido para roupas e desinfetantes de todos os lotes com numeração final 1.
19: Para saber quais produtos precisam ser descartados, o consumidor deve ficar atento na embalagem e procurar o lote. São letras e números difíceis de visualizar. No caso do detergente, costuma ficar na parte de trás, abaixo do rótulo. É identificado pela letra L. A orientação da Anvisa vale para todos que têm como número final o 1. É o caso deste.
17: Segundo a Anvisa, a decisão foi tomada após a inspeção numa fábrica em Amparo, no interior de São Paulo, identificar a possibilidade de ocorrência de contaminação microbiológica. Em novembro, uma análise interna da IP detectou a presença em lotes específicos de lava-roupas desta fábrica de uma bactéria que representa risco para pessoas imunossuprimidas, ou seja, com o sistema imunológico mais fraco e indefesas contra vírus e bactérias. A nota da Anvisa não especifica se a mesma contaminação foi identificada agora.
20: Essa bactéria, nessas situações, normalmente ela está relacionada a infecções do trato respiratório inferior, então pneumonias, né, muito associada a pneumonias, associada à ventilação mecânica, pneumonias hospitalares, né?
17: Em nota, a IP afirma possuir laudos que comprovam que os produtos recolhidos são seguros e não representam risco aos consumidores. A empresa também diz confiar na reversão da decisão no menor prazo possível. Os consumidores foram orientados a procurar o serviço de atendimento ao cliente.
2: Foi presa hoje no Piauí a patroa acusada de espancar uma empregada doméstica grávida de 5 meses no Maranhão. Agora veja essa imagem, olha só. Carolina Estela Ferreira dos Anjos, que era loira, apareceu com os cabelos pintados de preto quando foi presa. Uma tentativa de despistar a polícia, mas que não deu certo. Agora, a defesa dela diz que vai pedir a prisão domiciliar, porque ela tem um filho pequeno e também estaria grávida.
21: Carolina Estela Ferreira dos Anjos estava foragida na casa de parentes em Teresina, no Piauí. Ela foi presa na manhã desta quinta-feira. Segundo a defesa, ela deixou o Maranhão alegando que não teria com quem deixar o filho mais novo. Para a polícia, ela estava tentando fugir. A mulher é investigada por agredir e torturar uma empregada doméstica de 19 anos, grávida de 5 meses. O crime aconteceu em Passo do Lumiar, na Grande São Luís, e ganhou repercussão depois que áudios enviados pela própria empresária detalhando as agressões foram compartilhados em grupos de mensagens.
22: Quase uma hora essa menina no massacre. E tapa, e murro, e pisava nos dedos, e tudo que vocês imaginaram de doidice, era eu e ele fazendo. Dei tanto nessa mulher, eu dei tanto que até hoje, minha mão tá aqui inchada.
21: Segundo a vítima, as agressões começaram após ela acusar de furtar um anel da patroa, que depois foi achado na casa. Um homem armado também participou das agressões. Ele foi identificado como Micael Bruno Lopes Santos. É policial militar e se entregou à polícia.
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0: São Paulo, bom dia Brasil, Funinha virando na alvorada do outono, desta sexta-feira, 8 de maio de 2026. O clima hoje tá bem leve aqui, viu? Tá todo mundo sorrindo, acho que é porque é sexta,
1: paz,
0: né?
1: Hoje.
0: Então, bom dia, Ailton.
1: Bom dia a todos.
0: Olha, tá vendo que o Ailton até já se antecipou de já, dia antes do Luiz.
1: Tá numa fase.
2: Ailton tá vivendo uma fase.
0: É, hoje, o Pedro continua de férias e o Luiz continua conosco aqui. Bom dia, Luiz.
2: Muito bom dia, Silvânia, Ailton, Diogo Braga, que está na nossa produção, Mamone na Central Técnica. Hoje, bom dia pra todo mundo, sexta-feira, coisa linda, já diria linda. Ricardo Capriotti, neste friozinho matinal, Silvânia.
0: O único que tá muito tenso aqui é o Diogo, porque disse que tem muito serviço, muito trabalho. É, a gente também, todo mundo tem, né? Quem tá ouvindo a gente também, né? Mas tem que tentar levar com leveza, porque senão não dá, né? A gente acompanha os noticiários, a gente também, nós somos como vocês aí que estão ouvindo, né? Tem dia que parece de noite, né? Como diz outro, né? São tantas notícias ruins, tanta criminalidade, tanto golpe, tanta doença, que a gente não dá nem vontade de sair da cama às vezes, né? Mas tem que ter coragem. E é assim, ser adulto é assim, é chato ser adulto, né?
2: Ah, vai trazendo dificuldade. Você viu, Silvânia?
0: Responsabilidade.
2: Eu tô começando a perceber essa vida de adulto. Tô percebendo que eu tô ficando velho, porque a gente aqui na Bandeirantes, nós vamos fazer um evento com o CIE sobre empregabilidade jovem. A gente tá falando bastante aqui, vamos reforçar hoje. E aí, o jovem é descrito como uma pessoa entre 14 e 24 anos.
0: Então...
2: E eu já tô nessa curva já partindo pro outro lado, entendeu? Do pós-jovem. Ah, não vou chamar de mais velho, eu vou colocar o pós-jovem.
0: É. Não vou falar nada, nem eu, nem o Ailton, tá, Ailton? Vamos
1: ficar quietinho. Do idoso, né, senhor?
0: A gente já tá no outro patamar.
2: A empregabilidade idosa.
0: Que também é muito importante, né? E cada vez mais as empresas estão contratando pessoas 50 a mais. Sim. Uma mudança de comportamento. Até porque o número de jovens tem caído ano a ano. Né? E a experiência conta também, né? Teve uma época aí, parece que isso está se revertendo, que a experiência não estava contando mais, né? Vamos contratar gente jovem, que é mais barato também, né?
2: Aprende mais rápido, na verdade não é bem assim.
0: É, a mudança de tecnologia é muito rápida, né? É difícil para quem tem mais idade acompanhar. Nós mesmos aqui, em 30 anos que estamos aqui, né, Ailton? Quanta coisa na tecnologia a gente já acompanhou, mudança de formatação de áudios, a chegada do computador.
1: Fita de rolo, cartucho.
0: Nossa, DAT, MD.
1: CD, nem CD não usa mais.
0: Imagina,
1: quase.
0: CD que até outro dia...
1: Fita cassete.
0: É, agora é pendrive, né? Daqui a pouco já é outra mídia, outro tipo de instrumento. É difícil acompanhar, não é fácil não. A gente tem um pouquinho mais de facilidade porque convive com isso diariamente. Então vai vendo o outro fazer, né? Tentativa e erro. Tem coisa que a gente não aprende, né, Ailton? O cérebro já não acompanha. Ah, mas é assim, nossa, começamos o programa muito filosóficos hoje, né? Olha, temos 21 graus aqui no Morumbi. Hoje é uma grande expectativa para a mudança de tempo. Preocupante na região sul, o tal do ciclone bomba, que vai mudar drasticamente o tempo e a temperatura na região sul inicialmente, depois subindo pelo Brasil. E nós vamos saber tudo hoje do Instituto Climatempo, vamos fazer um questionário aí para Jade Ramos, mas por enquanto já vamos chamar a Stephanie Toso para falar sobre esse avanço da frente fria, que causa preocupação, porque vai ter temporal, ventos fortes, e vamos falar sobre isso também. Stephanie, conta pra gente.
3: A semana termina com alerta para temporais e risco de transtornos em grande parte do Brasil. Hoje, o deslocamento da frente fria e do ciclone colocam em situação de perigo cidades do norte do Rio Grande do Sul, todo o oeste de Santa Catarina e os estados de Mato Grosso do Sul e Paraná. De acordo com a Climatempo, a ventania pode provocar destelhamento de casas, queda de árvores e impactos na distribuição de energia elétrica. A previsão é de rajadas entre 70 e 90 km por hora, independente da condição de chuva. Com risco de pancadas fortes até a noite de hoje, os meteorologistas alertam para alagamentos em Curitiba, Porto Alegre, Campo Grande e Florianópolis. A chuva perde força e o frio ganha destaque nessas áreas a partir do fim de semana.
0: Já começou a ventar bastante, né, Luiz? Não sei se
2: e
0: você...
2: A noite de ontem tinha uma bela de uma ventania. Ontem cheguei tarde em casa, já fui preparando o casaco para hoje. A gente sempre fala da previsão do tempo, mas vi que o começo da manhã, principalmente, teria uma ventania complicada aqui em São Paulo. Eu não moro na capital paulista, moro em Barueri, região metropolitana de São Paulo, mas o clima é bem semelhante entre a cidade de São Paulo, cidade de Barueri.
0: Sim, pertinho.
2: Então, já percebi que teria um vento, pelo menos de manhã. Tem sido assim nos últimos dias. Eu trago meu casaco e ao longo do dia...
0: Mas é a moda cebola do outono,
2: exatamente,
0: né? Típica, né? Mas ainda tá calor, tá 21 graus, ainda vamos ter uma temperatura alta hoje, mas aqui em São Paulo, né? Mas no sul já começou a virar. Vamos falar bom dia pro Diogo Braga também, ele tá quietinho aqui. Mas está presente, muito, como sempre, trabalhando muito. Bom dia, Diogo. Tudo bem?
4: Bom dia, Silvânia. Bom dia, Luiz. Bom dia aos ouvintes. Tudo bem com vocês?
0: Tudo jóia. Esse final de semana você descansa, né?
4: Vou trabalhou descansar, seguido aí. Trabalhei no feriado e agora, sim, descanso. E no outro, já estou de volta com vocês aqui.
0: Tá bom. Você já quer falar do esporte?
4: Vamos lá, porque tem muita informação para dar para o ouvinte.
0: Então vamos lá.
4: E começando com o grande destaque de ontem pela Libertadores, né? Um destaque que não é só em relação ao futebol, e sim sobre violência, porque o jogo entre Independiente Medellín da Colômbia e o Flamengo foi cancelado por conta de uma invasão dos torcedores colombianos ao gramado com menos de 2 minutos de jogo no estádio Atanasio Girardotti. Em clima totalmente hostil, membros das organizadas do clube começaram a protestar antes do jogo, foram com máscaras no rosto, todos de preto, jogaram rojões no campo, incendiaram itens, materiais na arquibancada. O jogo rolou praticamente 2-3 minutos e aí foi cancelado pelo árbitro. Inclusive, nós temos a sonora de um torcedor do Flamengo que não quis identificar, mas contou, né, como que foi aquela batalha de dentro do estádio.
5: Cenário de guerra aqui, mano. A torcida deles tá protestando firme, paralisou o jogo e estão ameaçando entrar em campo.
4: Bom, tá aí o relato, né, do torcedor do Flamengo. Ninguém se feriu da torcida do Flamengo, conseguiram sair com segurança, mas fato é que perderam a viagem praticamente, né, como eu disse, foram pouquíssimos minutos de jogo. A polícia local já tinha alertado ontem que o jogo tinha que ser sem torcida, mas a Conmebol, o clube, enfim, a decisão tomada é que a torcida estaria presente no estádio. Mas todo mundo já tinha em mente que algo poderia acontecer e aconteceu. Um clima completamente de violência. Eu assisti as imagens ali ao vivo, inclusive aqui vou me solidarizar aos colegas da ESPN, em especial a repórter Lili Nascimento, que foi atingida por uma, não sei se foi uma bomba, mas algo queimou a mochila dela, uma parte da mochila dela, ela que estava justamente atrás do gol onde ficam as torcidas organizadas do Independiente Medellín. Outros cinegrafistas também foram atingidos, uma confusão generalizada. Depois ficou muito tempo os torcedores jogando bomba nos policiais, e os policiais, segundo a apuração da própria ESPN, não podiam entrar no setor porque tinham muitas crianças. Não sei se essa informação é verdade ou não. O fato é que ficou muito tempo esse confronto. Depois de um tempo, aí o estádio foi esvaziando nos outros setores, ficou praticamente vazio nos outros, sobrou a torcida do Flamengo, que não tinha o que fazer, e a torcida organizada do Independiente Medellín, mas todo mundo saiu com segurança ali do estádio, não teve nenhum muito confronto fora. E aí, o que diz o artigo da Conmebol? O artigo 24.2 do Código Disciplinar da Conmebol prevê que quando uma equipe for considerada responsável pela suspensão definitiva, cancelamento ou abandono da partida, a sanção será a determinação do placar final, ou seja, o WO, e o vencedor seria o declarado Flamengo por 3-0. Resta agora saber qual decisão a Conmebol vai seguir, se vai seguir esse código da própria Conmebol em relação a isso. Existia até a possibilidade do jogo ser realizado hoje, mas por conta da rodada do final de semana, impossibilita o Flamengo de continuar na Colômbia. Então, muito provavelmente o Flamengo vai ganhar esses 3 pontos. O Flamengo tá com 7, é o líder do grupo, e o Independiente Medellín é o terceiro com 5. Esse resultado praticamente consolidaria o Flamengo classificado para as oitavas de final da Libertadores. Vamos também ouvir o diretor do Flamengo, Boto, que deu uma declaração em relação a essa situação e o que ele espera também da Conmebol.
6: Comunicar que a Conmebol decidiu suspender o jogo. O jogo está suspenso, vai ser aberto um expediente. Como é óbvio, nós esperamos que ganhar estes 3 pontos, porque a responsabilidade não é nossa, os regulamentos são claros, a equipa mandante não conseguiu garantir a segurança, o próprio presidente, que a princípio queria jogar à porta fechada, fazendo sair todos os torcedores, reconheceu a nós que não havia condições de segurança nem dentro nem depois fora do estádio. Dizer também que nós quisemos sempre jogar, que era a nossa vontade de jogar, mas que queríamos que fossem reunidas todas as condições de segurança para os nossos jogadores, para os nossos adeptos, para nós fora do estádio quando fôssemos para o aeroporto, e essas condições de segurança não foram reunidas.
4: Bom, tá aí a declaração do Boto. Vamos agora falar de bola, porque mesmo o Corinthians não jogando ontem, foi o primeiro time classificado brasileiro às oitavas de final da Libertadores, depois do empate entre Platense e Peñarol por 1-1. Nenhum desses dois times agora consegue alcançar o Corinthians. O outro time da Libertadores também já classificado para as oitavas de final é o Independente Rivadavia do grupo do Fluminense. Agora sim, os jogos de ontem. O Mirassol venceu por 2-0, a LDU Quito, um grande resultado do Mirassol, que tornou-se o líder do Grupo G, passando Lanús e passando a própria LDU com 9 pontos. Uma grande campanha do Mirassol aí na Libertadores. Pela Sul-Americana, tivemos aqui com transmissão da Bandeirantes o empate entre O'Higgins e São Paulo por 0-0. O São Paulo é o líder do Grupo C, com 8 pontos, 2 vitórias, 2 empates. O O'Higgins e o Milionários vêm logo atrás, os dois com 7 pontos. Você assistiu o jogo, Luiz?
2: Não consegui assistir o jogo, não. Por sorte. Estava na aula ontem, não consegui. A aula começou 7:30, o jogo às 7, eu vi 15 minutos e percebi que não perderia muita coisa.
4: É, eu acho que até os torcedores do São Paulo também não perderam muita coisa que assistiram. O Bragantino venceu por 6-0 o Blooming e chegou ao terceiro lugar do grupo H com 6 pontos, empatando com o número de pontos que o Cara Bobo, e o River Plate tem 10 pontos. Esses foram os destaques de ontem. Ah, e só mais uma informação: o Santos confirmou que joga no próximo dia 17, domingo, Santos e Coritiba na Neoquímica Arena, às 11 horas da manhã. Jogo no outro domingo, não neste agora.
0: Tá bom, Diogo, daqui a pouquinho você dá uma passada na rodada do final de semana do Brasileirão, mas vamos rapidamente às efemérides desse dia 8 de maio. Muita coisa para falar, então vamos falar rapidinho. Aniversário das cidades paulistas de Itapecerica da Serra e São Luís do Paraitinga. Itapecerica tem 158.522 habitantes, de acordo com o último censo. É uma palavra híbrida, né? Itapecerica era o lugar em um aldeamento indígena no século XVI, e o nome significa pedra escorregadia. Isso porque a cidade foi construída sobre pedras. O Serra refere-se, a claro, 920 metros de altitude da cidade. Virou município em maio de 1877. São Luís do Paraitinga, povoado começou a surgir próximo ao rio Paraitinga, e acredita-se que o nome tenha sido uma homenagem ao santo e ao próprio fundador, que era o capitão general Dom Luiz Antônio de Souza Botelho Mourão, batizado de São Luís. Como vila teve rápido progresso, virou município em 11 de junho de 1873, 10.337 habitantes. Aniversário também dos municípios de Saquarema e Duas Barras, no Rio de Janeiro, Maragogipe, na Bahia, Passagem Franca, no Maranhão, e Terenos, no Mato Grosso do Sul. É o dia do artista plástico, do profissional de marketing, dia nacional do turismo e dia internacional da Cruz Vermelha, organização internacional fundada em 1864 para atendimento aos feridos de guerra, mas cujas atribuições foram ampliadas no sentido de amenizar o sofrimento humano também em tempo de paz. Há 140 anos na história, e uma curiosidade, foi criada nos Estados Unidos a Coca-Cola. Foi em 1886. E também em 1945, 81 anos, o dia da vitória aliada na Segunda Grande Guerra Mundial, quando o líder francês, Charles de Gaulle, anunciou o triunfo aliado. Mas no Pacífico, a guerra só terminaria em 15 de agosto de 45, com a rendição do Japão, após o lançamento da bomba atômica sobre Hiroshima e Nagasaki. Hoje, fazendo aniversário, o goleiro Tafarel, o Cláudio André Mergen Tafarel, grande goleiro, completando 60 anos, defendeu durante tantos anos a seleção brasileira. Também nessa data, no ano passado, foi anunciado o norte-americano Robert Francis Prevost como o novo Papa, Leão XIV. Nós lembramos disso outro dia, até na sonora, né, do anúncio do novo Papa, quando lembramos a morte do Papa Francisco. Hoje lembramos também com saudade, em 2014, há 12 anos, a morte de Jair Rodrigues.

Jair Rodrigues de Oliveira, que nasceu em Garapava, no interior de São Paulo, em 6 de fevereiro de 1939, faleceu em Cotia, também no interior de São Paulo, em 8 de maio de 2014.

0: Aí a canção de 1966, quando Jair participou e venceu o segundo Festival de Música Popular Brasileira com a canção de Geraldo Vandré e Théo de Barros, Disparada. Sabe que por muitos, Jair é considerado o primeiro rapper brasileiro? Conseguiu essa, esse status ainda nos anos 1960, por causa desse samba aí, Deixa Isso Pra Lá.
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0: É com versos mais declamados, né, falados do que cantados, né, a música tornou-se um dos grandes sucessos do Jair Rodrigues. Jair, que morreu vítima de infarto do miocárdio, uma morte que pegou a todos de surpresa.
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0: Também lembramos nessa data, 8 de maio, há 3 anos, em 2023, a morte da grande cantora e compositora

Rita Lee Jones de Carvalho, nascida em São Paulo em 31 de dezembro de 47, faleceu aqui também em 2023. Essa cantora, compositora, escritora, atriz, apresentadora de TV, a rainha do rock brasileiro.

símbolo do rock e particularmente de São Paulo, né? Ela nasceu e morreu e com a cidade com a qual tinha uma grande identificação. Italique que enfrentava um câncer de pulmão e acabou falecendo há 3 anos nessa data, vítima desta terrível doença.

0: A lua é cheia vai mudar para minguante amanhã, às 18 horas e 13 minutos. O sol vai nascer às 6h30, vai se pôr às 17 horas e 35 minutos. 5h19 já, voltamos já.
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6: 6 horas, 5 horas, na verdade. Eu tô com uma fixação nas 6 horas, mas são sim, eu não sei o que que eu tenho aqui, mas os nossos ouvintes estão mandando mensagens, é isso que importa. 5 horas, 22 minutos da manhã, nosso ouvinte, o Pedrão da Segurança. Ele não mandou o sobrenome, mas mandou essa descrição, então um miado pra ele, 47 anos completados hoje. Neste dia 8 de maio de 2026, temos outros alunos também, muita gente falando sobre o clima, falando sobre o friozinho. O Almir Melo, de Praia Grande, deu bom dia para toda a nossa equipe, está em Praia Grande, diz que 22 graus agora, máxima de 30, dia de sol, nuvens e sem chuva. O Ariovaldo Lourenço de Souza, de Santa Cruz dos Navegantes, também manda um alô para toda a nossa equipe. E o Newton Aires, santista de São Vicente, nosso ouvinte de todos os dias, fala aqui, agora 27 graus. Nossa, calor, hein? Calor. Aqui um pouquinho menos. Na capital paulista, desejou uma boa jornada para todos nós. E o Samuel, porteiro de Pinheiros, mandou um bom dia. Aniversário do filho dele, o Miguel, pediu um miau, como ele escreveu para nós. Falou que está de plantão até às 7 horas. Está acabando, então. Está acabando. São 5h23. Daqui a pouco já dá para comemorar o aniversário do filhão. Agora 5 horas e 23 minutos, Silvânia.
0: Também o Celso Estela, de Mauá, pedindo um miado para o Eduardo, anestesista, que está subindo a serra nesse momento. E está fazendo aniversário hoje. Então, miado para ele também. E que mais? Pro Severino da Pai de Cananéia. Faz tempo que a gente não se fala, né, Severino? Um abração pro senhor. E ainda a Maria Neliane Dias na escuta no Tatuapé. 5h23, a gente já tem na ponta da linha, Luiz.

0: preso também nesta operação, mais uma fase da Operação Compliance Zero. Ele é apontado por executar movimentações financeiras do esquema. A Polícia Federal chegou cedo à casa de Ciro Nogueira, aqui em Brasília, e saiu com malotes de documentos apreendidos. Os investigadores afirmaram que o presidente do PP era fundamental no esquema de crimes cometidos por Daniel Vorcaro. Segundo a Polícia Federal, Ciro recebia uma mensalidade de R$300 mil, depois de ajustada para R$500 mil. Mensagens que foram recuperadas do celular do dono do Banco Massa são conversas com Felipe Cansado. Em um dos diálogos, o primo de Vorcaro reclamou que ainda precisava aportar valores altos todos os meses. A defesa do senador Ciro Nogueira, que é representado pelo advogado Antônio Carlos...
1: Obrigado, Vitor.
0: As buscas e apreensões baseadas podem ser precipitadas. Volto com vocês.
1: Obrigado, Vitor. Até te agradeci um pouco antes, porque a gente estava com um probleminha no seu sinal, mas a informação foi passada, sim, para os nossos ouvintes. Um ótimo trabalho para você na Capital Federal. E a gente já vai para o destaque do Diogo Braga, porque tem ouvintes falando sobre complicações já nas estradas. Diogo, como estão as estradas hoje, agora, nesta hora da manhã?
2: Por enquanto, tirando a Ayrton Senna, elas estão na normalidade, né? E vamos começar pela Ayrton, então, porque tem uma ocorrência ali na altura de Itapecerica, sentido São Paulo, e causando um pouco já de trânsito na região, é um acidente ali na região, bem no retorno de Itapecerica, e causando trânsito. E fala em normalidade, mas não é uma normalidade boa, a Regis está com um trânsito já levemente congestionado, mas sem nenhuma ocorrência ali na região do Rodoanel, sentido São Paulo.
1: Obrigado, hein, Diogo. E vamos girar a nossa reportagem. Já fomos a Brasília, capital federal, e agora para Porto Alegre, porque no Rio Grande do Sul seguem atrasadas as obras das enchentes de 2024. As informações com a repórter Vitória Fernandes.
3: O governo federal deve se reunir com prefeitos do Rio Grande do Sul na quinta e na sexta-feira da próxima semana para uma força-tarefa de contratação e início de obras de reconstrução ainda pendentes relacionadas às enchentes de 2024. O anúncio foi realizado durante a cerimônia que apresentou o balanço do que foi feito ao longo dos últimos dois anos, com recursos que somam R$90 bilhões aplicados pelo governo federal no estado. Na ocasião, também foram assinados contratos relacionados ao FIRES, um fundo de apoio à reconstrução e adaptação a eventos climáticos extremos, que significam quase R$5,5 bilhões em repasses do Executivo Federal ao Estado. Os ministros André de Paula, da Agricultura e Pecuária, e Vladimir Lima, das Cidades, também estiveram presentes. Foram assinados também o início das obras de 449 moradias em 18 cidades do Rio Grande do Sul, a contratação de outras 600 em Charqueadas e São Leopoldo, além de obras de urbanização em zonas irregulares de São Leopoldo.
4: São 5 horas e 27 minutos. A Defesa Civil emite alerta para queda de árvores e outros transtornos em decorrência da forte ventania em São Paulo. A Stephanie Toso tem agora mais detalhes.
5: O deslocamento da frente fria e da massa de ar polar neste fim de semana provocam mudanças no tempo em todo o estado de São Paulo. O centro-sul, litoral e oeste paulista serão as áreas mais impactadas ao longo dos próximos dias. A Climatempo mantém o risco de geada pontual entre a madrugada e manhã de segunda em áreas da Grande São Paulo, das regiões de Campinas e São Carlos e em municípios próximos ao sul de Minas, que podem registrar temperaturas em torno de 5 graus. A tendência é que a massa de ar polar atue até a próxima quarta-feira, 13 de maio, espalhando ar frio na cidade e mantendo noites e madrugadas geladas. Na capital paulista, a previsão é de mínimas em torno de 10 graus.
1: E um crime chocante. Criminosos picham pinturas rupestres, ou seja, itens históricos na Serra do Cipó, em Minas Gerais. O dano é considerado irreversível. Pedro Gelinek tem as informações.
6: A interdição de áreas do Parque Nacional da Serra do Cipó já traz consequências para quem vive da atividade turística da região. Proprietários de pousadas, comerciantes e guias relatam queda no movimento e preocupação com os impactos na economia local. O motivo da interdição foram pichações localizadas na última semana em áreas com pinturas rupestres consideradas patrimônios históricos e arqueológicos importantes do país. As pinturas rupestres da Serra do Cipó representam registros da presença humana ancestral na região e têm grande valor histórico e cultural. A legislação ambiental prevê punições.

0: penais para crimes de vandalismo contra patrimônios naturais e históricos, com penas que podem incluir multas, restrições e até prisão.
1: 5 horas e 29 minutos, um tenente-coronel da PM é exonerado do governo de Rondônia após ser preso tentando entrar no Brasil com mais de 300 ampolas de Monjaro. Reportagem de Adeilson Albuquerque.
2: Permanece preso o tenente-coronel da Polícia Militar, Davi Machado de Alencar, que foi flagrado tentando entrar no Brasil transportando mais de 300 ampolas de Monjaro. O oficial foi capturado no último domingo e teve a exoneração publicada no Diário Oficial do Governo de Rondônia. Segundo a Receita Federal, o militar transportava ampolas de tirzepatida de forma irregular. Além da carga principal, ele também levava 4 ampolas de retratutida. No momento da abordagem, Davi Machado afirmou que os medicamentos seriam destinados ao uso familiar. Ele ocupava o cargo de diretor executivo da Secretaria de Estado de Patrimônio e Regularização Fundiária de Rondônia.
3: O brasileiro deve gastar em média de 250 a 300 reais no presente de Dia das Mães. Repórter Júlia Nogueira.
4: O varejo calcula uma movimentação de 14 bilhões de reais nas compras de Dia das Mães deste ano. Depois do Natal, essa é a segunda data mais aguardada pelo setor. As principais buscas de presentes ainda são cosméticos, roupas, flores e chocolates. O mercado calcula que os brasileiros gastem, em média, de 250 a 300 reais este ano com um presente de Dia das Mães. Só o estado de São Paulo deve representar 40% da movimentação financeira do varejo neste ano.
1: Voltamos a falar da criminalidade. Chefe do tráfico na Cidade de Deus, no Rio de Janeiro, é preso. Vinícius Calixto.
5: O homem apontado como chefe do tráfico da favela Cidade de Deus, na zona sudoeste do Rio, é preso pela Polícia Militar. Edivanderson Gonçalves Leite, conhecido como Deco da Cidade de Deus, foi encontrado durante a Operação Barricada Zero, realizada na manhã dessa quinta-feira na comunidade. O criminoso estava em liberdade condicional desde março de 2025, concedida pela juíza Ana Paula Abreu Filgueiras, sob justificativa que ele preenchia o requisito objetivo necessário, conforme cálculos já retificados de pena e por não cometer falta grave no período de 12 meses de detenção. Deco teve o braço direito e a mão esquerda amputados durante uma operação policial na comunidade em abril de 2023, quando foi preso.
3: 5 horas 32 minutos, a justiça decreta prisão de dirigentes da empresa de transporte UpBus em São Paulo por envolvimento com o PCC. Repórter Arthur Coelho.
6: A Polícia Civil prende novamente o presidente afastado da empresa de ônibus UpBus, Uberatã Antônio da Cunha, em São Paulo. A nova ordem judicial também atinge um sócio da companhia após o Tribunal de Justiça acolher um recurso apresentado pelo Ministério Público. Os dois investigados são réus por lavagem de dinheiro e envolvimento na facção criminosa Primeiro Comando da capital. O tribunal revogou a liberdade provisória concedida em janeiro, sob o argumento de que a complexidade do caso justifica o tempo de manutenção da prisão dele e do comparsa. A Prefeitura de São Paulo mantém a exclusão da empresa do sistema de transporte coletivo devido aos desdobramentos da operação Fim da Linha.
1: A polícia prende 5 faccionados do Comando Vermelho em Salvador e no Rio de Janeiro. João Marcos.
7: Um homem apontado como chefe de um grupo criminoso que atua em Salvador é procurado no Complexo do Alemão, no Rio de Janeiro. O bloqueio de bens segue como um dos principais focos das forças de segurança contra a organização. É o que explica André Garcia, que atua no Departamento de Repressão e Combate à Corrupção, ao Crime Organizado e à Lavagem de Dinheiro.
8: A gente faz a operação visando, sobretudo, asfixia financeira, utilizando essas ferramentas de inteligência. Então, baseado nisso, nós conseguimos solicitar um bloqueio de mais de 10 milhões de reais. Essas pessoas. Focamos muito na distribuição por outros estados dessa circulação do dinheiro. Também visa alcançar as armas de fogo, o tráfico de drogas, mas sobretudo esse núcleo financeiro.
7: Entre os detidos está a esposa do suspeito, localizada em uma casa de alto padrão em Jacarepaguá, na zona oeste do Rio.
3: Uma operação prende 26 traficantes em 3 estados. Repórter Cleverson Bravo.
9: As operações da polícia representaram um prejuízo de cerca de 16 milhões de reais ao crime organizado no combate ao tráfico interestadual de drogas. 26 pessoas foram presas nesta quinta-feira. A operação ocorreu no Paraná, Santa Catarina e São Paulo. Na Grande Curitiba, 2 suspeitos morreram durante a ação da polícia. A investigação se estendeu por 1 ano e começou com a apreensão de mais de 20 quilos de cocaína e 5 quilos de crack em um apartamento em Balneário Camboriú, no litoral catarinense.
1: 5h34, nosso ouvinte Cláudio Gaioso informa de um caminhão quebrado na Avenida dos Bandeirantes, bem próximo ao aeroporto. Então fica aí o alerta também. Voltamos já, hein?
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18: Bom dia, Silvana Alves. Bom dia, ouvintes da Rádio Bandeirantes. É o Marcelo, motorista. Avisar a todos que na Avenida do Estado, no sentido centro, um pouquinho antes da Praça Alberto Leon, tem um congestionamento. Tá se formando ali por causa de uma queda de carga na pista total da direita interditada. CT no local, tá? Então quem puder evitar ali a região, tá bem complicado já, tá? Um bom dia a todos.
1: Obrigada pela informação. E agora o Diogo Braga. Opa, Diogo Braga volta com os jogos da rodada pela Série A do Campeonato Brasileiro. Diga, Diogo.
19: Vamos lá, Silvânia, começando pelo domingo, começando pelo clássico majestoso entre Corinthians e São Paulo. O jogo será realizado na Neoquímica Arena às 18h30 da tarde, claro, com transmissão completa aqui da Bandeirantes. O outro jogo da Bandeirantes é um pouco mais cedo, entre Remo e Palmeiras. O líder Palmeiras vai até o Pará enfrentar o Remo às 16h da tarde, também com transmissão da Bandeirantes. Os outros jogos agora voltando para o sábado. Coritiba e Internacional se enfrentam às 16h, Fluminense e Vitória às 18h, e o Bahia pega o Cruzeiro às 21h da noite. No domingo, além do Majestoso e do Palmeiras, tem Atlético Mineiro e Botafogo às 16h, Santos e Bragantino às 18h30 na Vila Belmiro, Mirassol e Chapecoense no mesmo horário, Grêmio e Flamengo às 19h30 da noite, e o Vasco termina a rodada enfrentando o Atlético Paranaense. Só mais uma informação sobre o esporte. Muito falou-se sobre a briga em dois jogadores do Real Madrid, Federico Valverde e Tchouaméni. E ontem saiu a notícia que o Valverde, depois de tomar um soco do francês Tchouaméni, foi diagnosticado com traumatismo crânioencefálico e vai ficar entre 10 e 14 dias fora do clube, e isso vai afastar inclusive do jogo decisivo contra o Barcelona no domingo, que pode decidir o título de La Liga.
3: 5:39, uma informação que muitos ouvintes têm perguntado, mandado mensagens também, agora a gente já tem um posicionamento da IP, marca que agora afirma que laudos comprovam que os produtos da empresa são seguros e afastam qualquer tipo de risco aos consumidores. Essa informação foi passada pela empresa porque ontem a Agência Nacional de Vigilância Sanitária, a Anvisa, determinou a suspensão da fabricação, venda, distribuição e uso de diversos itens com a marca da companhia. A decisão foi tomada após a identificação do risco de contaminação microbiológica em itens produzidos em uma unidade de amparo no interior de São Paulo. Haveria a possibilidade de presença indesejada de micro-organismos patogênicos, bactérias, fungos e vírus, todos eles que produzem toxinas e podem causar doenças ou irritações. Segundo a Anvisa, uma inspeção feita na fábrica identificou o risco do problema e levou à tomada da decisão. Em novembro, a própria IP já tinha detectado a presença de uma bactéria que representa risco para pessoas imunossuprimidas em lotes específicos de lava-roupas. Na nota, a Anvisa não especifica se a mesma contaminação foi identificada agora. A professora da Universidade Federal do Rio Grande do Sul, Andressa Martins, explica os riscos apontados pela Anvisa.
16: Essa bactéria, nessas situações, normalmente ela está relacionada a infecções do trato respiratório inferior, então pneumonias, né, muito associada a pneumonias associada à ventilação mecânica, pneumonias hospitalares, né, mas pode causar infecções.
3: Na lista de produtos atingidos pela determinação da Anvisa estão detergentes, sabão líquido para roupas e desinfetantes. Para saber quais itens precisam ser descartados, o consumidor deve ficar atento à embalagem e procurar o lote. A orientação da Anvisa vale para todos os itens que têm numeração com final 1. Em nota, a IP manifestou indignação com a decisão, classificou a medida como arbitrária e desproporcional e informou que vai recorrer. A fabricante diz confiar na reversão da medida no menor prazo possível. Os consumidores foram orientados a procurar o serviço de atendimento ao cliente da empresa. A IP é uma das líderes no segmento de higiene e limpeza no Brasil. Então, para relembrar para você, essa orientação da Anvisa, todos os itens que têm numeração com o final 1. Importante essa informação também aqui no Pulo do Gato.
1: É, e a IP é uma marca muito grande, né? Quase todo mundo tem um produto em casa dessa marca que esteja nessa lista aí. Principalmente quem comprou recentemente, pelas pessoas com as quais eu tenho conversado. Produto mais recente, quase todos têm o final 1 aí. Eu em casa tenho 2.
3: Olha só.
1: E fiquei, comprei essa, tinha comprado essa semana. Agora vamos ter que aguardar aí exatamente o que tem que fazer para ter ressarcido o dinheiro ou a troca do produto, né? 5:42. Um leilão para contratar geração de energia reserva e atender a demanda entre 6 da tarde e 9 horas da noite pode aumentar a conta de luz dos brasileiros. Um resultado que expõe falhas nas regras alteradas pelo governo federal na última hora. O processo realizado em março foi concluído com a compra da produção de termoelétricas caras e poluentes. Mais de 80% do total contratado sairão de usinas movidas a combustíveis fósseis, ou seja, queima de combustível. Para fornecer energia à noite, as usinas precisarão ser ligadas horas antes, quando ainda há sol. Esse é um tempo relevante, gastando dinheiro e poluindo o meio ambiente, o que vai na contramão dos tratados assinados pelo Brasil na COP30 no ano passado. Dias antes do leilão, o ministro de Minas e Energia participou de uma sessão na Câmara dos Deputados. Alexandre Silveira defendeu que os preços negociados estavam defasados e, por isso, nem a Petrobras se interessou.
20: Porque a primeira telefonema que eu recebi foi da Petrobras, que é a maior interessada no leilão de potência semana que vem, porque ela está com seu parque térmico completamente descontratado. E ela disse: ministro, eu não vou bidar, eu não vou apresentar sequer a proposta. Aí eu liguei para o secretário executivo e falei: o que vocês fizeram?
1: Às vésperas do leilão, os técnicos revisaram o estudo e os valores previstos subiram 100%. A conta desse aumento vai ficar agora nas costas do consumidor, que terá que pagar o chamado encargo de reserva de energia na conta. A cobrança vai chegar, mesmo que as termoelétricas nunca sejam ligadas. Para o ex-presidente da Agência Nacional de Energia Elétrica, Thiago de Barros Correia, da forma como foi feito, o leilão foi um erro estratégico do governo federal. A projeção é de um aumento de 10% nas contas para consumidores residenciais e 20% para indústrias, segundo a Frente Nacional dos Consumidores de Energia.
0: Então é de fato um impacto muito significativo para um seguro, né, que de fato poderia ter sido contratado de maneira mais efetiva. Se a gente contratasse, por exemplo, isso como baterias, né, como a relação benefício-custo é positiva, em vez do custo do consumidor aumentar, ele reduziria.
1: Enquanto o Brasil insiste em termoelétricas, China, Estados Unidos e Europa estão investindo no armazenamento de energia solar e eólica em baterias. Com isso, o que é armazenado durante o dia acaba fornecido à rede durante a noite.
3: Problemas na cidade de São Paulo, você ouvinte nos relatando aqui, a gente coloca a sua voz na Bandeirantes.
21: Ô pessoal, acabei de mandar uma mensagem agora sobre arrumação de semáforo. Ricardo Jafé, no cruzamento com a Vigário Albernaz, aqui na Vila Gumercindo, eles estão mexendo de novo no semáforo, caminhão grande, tem ninguém, já tem trânsito. Não tem ninguém no CT. Não dá pra entender isso. Ô prefeito, se liga, cara. Pelo amor de Deus. Acabei de mandar uma mensagem sobre isso. Ó, tô passando agora. Já tem um caminhão gigante, tem máquina. Ricardo Jafé com a Vigário Albernaz, do lado do posto policial. Tá lá. Não tem ninguém e já tem trânsito nessa hora. Olha eu de novo, hein? Bom dia de novo.
3: O Diogo Braga tem mais informações sobre a mobilidade, a situação das estradas da cidade de São Paulo. Diogo, seu destaque.
19: Agora na zona leste de São Paulo, Luiz, tem problema na radial leste, bem na altura ali da estação da Vila Matilde, com sentido centro, com uma ocorrência lá causando trânsito já a alguns quilômetros lá na radial leste.
3: 5 horas 46 minutos da manhã, a gente já volta.
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1: 5 horas e 48 minutos, ano de eleição, e os efeitos já são sentidos por empresas, instituições e lideranças que precisam tomar decisões em um cenário marcado por restrições legais, exposição reputacional e mudanças no comportamento do eleitor. 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
3: 5h50, mais reportagem no Pulo do Gato. Vamos a Belo Horizonte. A queda no estoque de sangue ameaça cirurgias na capital de Minas Gerais. Quem tem mais informações é Josiele Lemos.
2: A Fundação Hemominas atinge níveis críticos nos estoques de sangue, segundo o alerta divulgado nesta quinta-feira pelo Hospital da Baleia, em Belo Horizonte. A falta de bolsas já compromete o atendimento em hospitais e coloca em risco cirurgias e tratamentos em Minas Gerais. No Hospital da Baleia, 15 cirurgias foram adiadas na semana do dia 27 de março devido ao desabastecimento. A unidade realiza cerca de 1.300 procedimentos por mês e utiliza, em média, 600 bolsas de sangue. Os estoques restantes estão sendo destinados apenas para casos graves e de urgência. A situação afeta principalmente pacientes da oncologia e da nefrologia, como pessoas em tratamento contra o câncer e pacientes que fazem hemodiálise. O hospital faz um apelo para que voluntários entre 16 e 69 anos procurem as unidades da Hemominas para doar sangue. É necessário pesar mais de 50 quilos, estar bem alimentado e apresentar documento com foto. Cada doação pode salvar até 4 vidas.
1: 5h51. Sem ter infraestrutura suficiente, Belo Horizonte está recebendo muitas pessoas do interior do estado, mas que estão virando moradoras de rua. O repórter Eliseu Júnior tem detalhes.
4: Cresce em Belo Horizonte o número de trabalhadores que migram para a capital em busca de emprego e, após não conseguirem se estabelecer, precisam de ajuda da prefeitura para retornar à cidade de origem. Entre 2023 e 2024, pelo menos 800 pessoas precisaram de auxílio da Prefeitura de Belo Horizonte para voltar às suas respectivas cidades. No ano passado, o número cresceu 50%. Os casos mais comuns são de pessoas que deixam seus municípios, atraídas por promessas de trabalho, mas acabam frustradas. Sem apoio, muitos migrantes acabam ficando em situação de rua. Para ampliar o atendimento a esse público, a prefeitura inaugurou na Rua Espírito Santo, no Hipercentro, uma unidade de acolhimento ao migrante. A ideia é evitar o agravamento dessas situações, prevenindo que pessoas e famílias permaneçam nas ruas.
3: Repórter Clara Viterbo tem novidades sobre o túnel Santos Guarujá.
5: A autoridade portuária avança nas discussões sobre os acessos ao futuro túnel Santos Guarujá e cria uma comissão técnica que vai avaliar e buscar consenso sobre os melhores traçados na margem esquerda do porto em Vicente de Carvalho. O objetivo é realizar menos desapropriações e reduzir as interligações no projeto. Ontem, o tema foi discutido entre o prefeito do Guarujá, Fari Madi, e o presidente da Autoridade Portuária de Santos, Anderson Pomini, além de técnicos do município e da Empresa Pública Federal. A comissão terá caráter estritamente técnico e reunirá representantes da Prefeitura de Guarujá, da empresa responsável pela construção do túnel, de terminais das duas margens, da Capitania dos Portos, da Aeronáutica e técnicos da própria Autoridade Portuária. Em nota, o presidente da Autoridade Portuária, Anderson Pomini, disse que todas as opções serão avaliadas pela comissão técnica para garantir o sucesso da construção. O túnel Santos Guarujá tem previsão de início das obras em 2027 e entrega até 2030.
1: 5h53, companhias aéreas pedem para operar após as 23 horas no aeroporto de Congonhas, em São Paulo. Arthur Coelho.
6: A Agência Nacional de Aviação Civil analisa o pedido das companhias aéreas para que elas possam operar voos no aeroporto de Congonhas após as 23 horas em situações excepcionais. A proposta da Associação Brasileira de Empresas Aéreas busca evitar o efeito em cadeia de atrasos e cancelamentos na malha nacional quando ocorrerem problemas causados pelo mau tempo ou panes. As empresas Latam, Gol e Azul argumentam que a medida garante a conclusão de pousos e decolagens já previstos sem ampliar a capacidade permanente. A concessionária Aena e o Departamento de Controle do Espaço Aéreo monitoram a infraestrutura e os impactos na navegação para liberar a extensão do horário.
7: 54, o aeroporto Salgado Filho registra pela primeira vez o número de passageiros maior desde a enchente de 2024 no Rio Grande do Sul. O destaque é da repórter Tainá Weisbach.
8: Pela primeira vez desde as enchentes de 2024, o aeroporto Salgado Filho tem mais passageiros que o registrado antes do desastre. No primeiro trimestre deste ano, mais de 1 milhão e 800 mil pessoas passaram pelo terminal. Um aumento de 200 mil passageiros em comparação ao trimestre anterior à tragédia climática. O aeroporto ficou fechado por 5 meses devido à cheia. Para proteger a região em possíveis episódios climáticos extremos, a Prefeitura de Porto Alegre anunciou obras de proteção com a construção de um dique e uma bacia para retenção de água da chuva.
1: 5h55, seu destaque, Diogo Braga.
19: Silvânia, a polícia realiza uma operação contra suspeitos que invadiram sistemas de dados públicos aqui do estado de São Paulo e encontra o hacker suspeito do crime. Ontem, os agentes cumpriram os mandados de busca e apreensão em Minas Gerais, no endereço do criminoso. As investigações começaram após a descoberta de que um ex-profissional de tecnologia da informação extraiu e comercializou dados de sistemas institucionais, como dos governos, tribunais e das polícias aqui de São Paulo. O hacker vendia essas informações em fóruns clandestinos da internet, voltados para a prática de crimes digitais, as chamadas Deep e Dark Web. Os arquivos salvos pelo suspeito estavam em um data center na capital mineira, foram também o principal alvo das autoridades. A Polícia Civil também pediu medidas cautelares contra o investigado para impedir novos acessos indevidos a sistemas públicos e garantir também o avanço das investigações. E o suspeito também passou a utilizar tornozeleira eletrônica e teve o passaporte e a CNH suspensos, mas não foi preso.
7: Ainda na segurança, a polícia prende um suspeito acusado de estupro durante uma prestação de serviço da Sabesp em São Paulo. Repórter Carlos Costa.
9: Um funcionário terceirizado da Sabesp é preso sob suspeita de estuprar uma cliente e a Polícia Civil de São Paulo continua investigando a ocorrência. Segundo a vítima, o caso aconteceu em 29 de abril na zona leste da capital, durante uma prestação de serviço. O suspeito de 36 anos foi localizado nesta quarta-feira durante a operação no bairro São Lucas. O indivíduo estava foragido e tinha mandado de prisão em aberto por crime sexual. Em nota, a Sabesp afirma estar colaborando com as investigações.
1: 5h57, vamos falar de saúde?
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12: Hoje vamos falar com o Dr. Evaldo sobre exames preventivos.
26: Você é do tipo que chega no médico e pede logo, faça todos os exames, doutor? Afinal, e se você tiver uma doença escondida? Não seria ótimo fazer um exame que já descubra e trate logo? Ou ao contrário? Se estiver tudo bem, já fica logo tranquilo. Mas será que esse exame existe? Essa é a promessa de quem comercializa ressonância nuclear magnética do corpo inteiro para pessoas sem doenças aparentes. Mas preste atenção, isso é errado e o risco é maior que o benefício. Os benefícios de um rastreio de doença estão confirmados para algumas doenças, mas não é esse o caso da ressonância de corpo inteiro. Há uma chance de 3 em 10 de se encontrar algo, levando a insegurança, ansiedade, insônia e alteração da sua rotina. Além de mais exames de imagem ou invasivos e até cirurgias. Embora o câncer possa ser detectado em 1 ou 2 de cada 100 pessoas, é pouco provável que exista benefício, porque o risco desses seria baixo ou já extremamente avançados para a terapia. E não existem estudos que demonstrem que esse tipo de exame melhore a qualidade ou a duração da sua vida. A possibilidade de essa conduta te fazer mais mal do que bem é a mais provável. Então, antes de mais nada, esteja informado para não cair em falsas promessas e, se decidir, mesmo assim, realizar o exame, saiba de suas limitações. Fique bem e até a próxima.
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13: Às 5:59, antes das 6, dá tempo de dar alguns alôs para os nossos ouvintes. A Marilu pediu 2 miados, pediu um para a prima dela, a Luísa Copobianco, de Santo André, e também para Gislaine Martins, que é de Atibaia, amiga dela. Nicolas Prada, de Salesópolis, pediu um miado, relembrou que nasce o Rio Tietê em Salesópolis. Maria Lúcia, de Ponta Grossa, no Paraná, elogiou bastante a Silvânia Alves, minha locutora preferida, com sua voz tão suave e doce. Então, imagina, para a alegria da ouvinte, Silvânia, por favor.
14: Obrigada, viu? Um beijão para ela. O senhor Aldo Siracusa, filha da Vila Formosa, pede um miado para a mãe, a dona Flor, de 92 anos, nessa homenagem ao Dia das Mães, e a esposa dele também, a Alice, mãe dos filhos Mariana e Bruno. E a filha Mariana, mãe dos netinhos Matheus e Murilo. Quinto sinal marcou 6 horas.
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0: 6 horas da manhã, muito bom dia para você que nos acompanha no Giro de Notícias do Pulo do Gato. As informações para você começar a sua manhã muito bem informado. A Polícia Federal mira o senador Ciro Nogueira em uma nova fase da Operação Compliance Zero, que investiga o escândalo do Banco Master. Repórter Afonso Marangoni.
1: A Polícia Federal analisa os materiais apreendidos na quinta fase da operação que investiga o escândalo do Banco Master. A ação desta quinta-feira mirou as conexões entre o senador Ciro Nogueira, do Progressistas, e o dono do Master, Daniel Vorcaro. A PF afirma que o parlamentar atuava em favor do banqueiro em troca do recebimento de vantagens econômicas indevidas. Entre outros benefícios, teria recebido uma mesada de R$300 mil, que depois passou para R$500 mil. Além disso, segundo a PF, tinha o custeio de viagens internacionais, hospedagens, restaurantes e voos privados bancados por Vorcaro.
2: A Assembleia Legislativa do Rio vai investigar as aplicações financeiras feitas pelo Rio Previdência e pelo SEDAI, Companhia de Águas e Esgotos do Estado, no Banco Master. Para isso, uma CPI que deve ser instalada automaticamente em até 48 horas deverá analisar os repasses. Os aportes feitos pelo Rio Previdência ao Master giram em torno de R$2,6 bilhões, segundo o Tribunal de Contas. A Polícia Federal afirma que aplicações feitas entre 2023 e 2024 colocaram em risco recursos de aposentados e pensionistas do Estado.
0: 6 horas, 2 minutos, um grupo de trabalho com representantes de Brasil e Estados Unidos deve apresentar em 30 dias uma proposta sobre as tarifas comerciais. A informação foi confirmada ontem pelo presidente Lula em entrevista coletiva na Embaixada Brasileira em Washington, nos Estados Unidos, após o encontro com Donald Trump. Depois da reunião, o republicano elogiou o brasileiro.
3: Tivemos uma ótima reunião com o presidente do Brasil. Estamos fazendo muito comércio e vamos aumentar ainda mais esse comércio. Falamos sobre tarifas. Eles gostariam de algum alívio nas tarifas. Mas foi uma reunião muito boa. Ele é um bom homem, é um cara inteligente.
0: Na Embaixada do Brasil, Lula se mostrou otimista com o resultado da reunião.
4: Eu saio daqui com a ideia de que nós demos um passo importante na consolidação da relação democrática histórica que o Brasil tem com os Estados Unidos. E eu avisei ao presidente Trump de que é importante que os Estados Unidos voltem a ter interesse nas coisas do Brasil. Por exemplo, eu disse para ele que muitas vezes nós fazemos licitações internacionais para fazer uma rodovia, uma ferrovia, e os Estados Unidos não participam da licitação. Quem participa são os chineses.
2: Aliados e opositores de Lula reagem após o petista se encontrar com Donald Trump na Casa Branca. Márcio Rocha.
5: Entidades brasileiras avaliaram como positivo o encontro do presidente Luiz Inácio Lula da Silva com o presidente dos Estados Unidos, Donald Trump, e enxergam o evento como um avanço para abrir espaços nas relações entre os dois países. Em nota, a Câmara Americana de Comércio para o Brasil e para os Estados Unidos afirmou que a reunião reforça o diálogo no mais alto nível entre os dois governos e cria condições favoráveis para avanços em temas estratégicos para as duas economias. A base de apoio do governo no Congresso usou a internet para comemorar a reunião de Lula com Trump. Já a oposição preferiu focar em outros assuntos, como o processo que alguns parlamentares oposicionistas respondem no Conselho de Ética da Câmara dos Deputados.
0: O Enem divulga hoje o resultado sobre os pedidos de isenção das taxas de inscrição. Repórter Isadora Simões.
6: A divulgação do resultado dos pedidos de isenção da taxa de inscrição do Enem 2026 está prevista para esta sexta-feira. O prazo para solicitação terminou no último dia 30. Candidatos que não forem contemplados podem solicitar recurso de 11 a 15 de maio. O Enem 2026 será aplicado em 2 domingos consecutivos de novembro, com as datas exatas ainda a serem divulgadas no edital.
2: A IPI afirma que laudos comprovam que os produtos da empresa são seguros e afastam qualquer tipo de risco aos consumidores. Ontem, a Agência Nacional de Vigilância Sanitária determinou a suspensão da fabricação, venda, distribuição e uso de diversos itens com a marca da companhia. A decisão foi tomada após a identificação do risco de contaminação microbiológica em itens produzidos em uma unidade de amparo no interior de São Paulo.
0: A Câmara dos Deputados aprova a medida provisória que prevê a renovação automática automática da CNH para motoristas sem multas ou infrações nos últimos 12 meses. A MP já estava em vigor de forma provisória e agora vai ser votada no Senado para se tornar permanente. O texto também mantém os exames de aptidão física e mental e avaliação psicológica para todos os condutores, mas determina que o preço será único e fixado por órgão de trânsito da União.
2: A Polícia Federal realiza operação contra organizações criminosas responsáveis pela migração ilegal de brasileiros para os Estados Unidos. A ação aconteceu ontem e prende 4 bandidos em Goiás. Segundo a PF, os criminosos foram responsáveis pelo ingresso irregular em território norte-americano de pelo menos 447 brasileiros e teriam movimentado 45 milhões de reais.
0: 6:06. O Supremo Tribunal Federal suspende o julgamento definitivo da lei que definiu regras de distribuição dos royalties do petróleo entre estados e municípios. Repórter Felipe Macon.
7: O ministro do Supremo Tribunal Federal, Flávio Dino, pede vista na votação que julga 5 ações sobre mudanças nas regras de distribuição dos royalties do petróleo e gás natural. De acordo com o magistrado, ele ainda precisa estudar o assunto antes de proferir o voto. Antes, a ministra Carmen Lúcia proferiu o voto dela pela inconstitucionalidade da lei da partilha. De acordo com a relatora, a redistribuição dos royalties fere a norma constitucional que prevê compensação aos estados e municípios produtores. O processo no STF estava parado desde 2013, quando a ministra Carmen Lúcia concedeu liminar para suspender os efeitos da lei.
2: Já está disponível o resultado da última chamada do FIES do primeiro semestre de 2026. O caminho é pelo site acessounico.mec.gov.br/FIES. acessounico.mec.gov.br/FIES. Os estudantes devem realizar a matrícula na instituição onde foram aprovados até a próxima segunda-feira, dia 11.
0: A primeira turma do Supremo Tribunal Federal forma maioria para manter preso o deputado estadual do Rio, Thiago Rangel, do Avante. O parlamentar é acusado de liderar um esquema de fraude em verbas para a educação fluminense. A decisão derruba a possibilidade da Assembleia Legislativa votar pela liberdade de Thiago Rangel. O Conselho Curador de Honorários Advocatícios suspende o aumento de auxílio-saúde para servidores da AGU. Os detalhes agora na Capital Federal com Rafael Procópio.
8: O Conselho Curador de Honorários Advocatícios, órgão vinculado à Advocacia Geral da União, decidiu suspender o aumento do alcance do auxílio-saúde aos servidores do órgão. Na quarta-feira, uma matéria publicada originalmente pelo portal UOL trouxe a notícia sobre a ampliação deste serviço, incluindo benefício para parentes de funcionários. Com o aumento do auxílio, a manobra foi encarada como um penduricalho, benefício extra para servidores que fazem com que os salários ultrapassem o teto constitucional de pouco mais de R$46 mil mensais. Nos últimos tempos, o STF tem feito uma ofensiva contra os penduricalhos na administração pública, com diálogos inclusive com o Congresso para criar uma lei específica. Na quarta-feira, quando o caso veio à tona, ministros do STF publicaram novas decisões contra os penduricalhos. Procurada pela nossa reportagem, a AGU respondeu que a decisão era do Conselho Curador de Honorários Advocatícios, que é independente. Por nota, o Conselho afirmou que o auxílio possui amparo legal e foi objeto de análise pelo Tribunal de Contas da União no ano passado e teve a legalidade devidamente reconhecida.
2: O Ministério da Justiça ordena que o Banco BRB aceite a opção de cancelamento de débito automático dos correntistas que solicitaram o serviço. Augusta Proença.
9: O BRB está sendo questionado por suspeita de prática abusiva contra clientes, como dificultar o cancelamento de débitos automáticos em contas salários, descumprindo determinações anteriores e ignorando solicitações dos correntistas. O banco está cobrado pela Secretaria Nacional do Consumidor, vinculada ao Ministério da Justiça e Segurança Pública. A Senacom determinou que o BRB interrompa imediatamente a negativa dos cancelamentos, cumpra as exigências já estabelecidas e apresente até sexta-feira a comprovação de adequação as regras. Caso desobedeça, o banco poderá receber uma multa diária de R$500 mil. Em nota, o BRB informou que fará os ajustes necessários e reafirmou o compromisso com a transparência e as normas do sistema financeiro.
0: 6:09, o presidente Donald Trump diz que os ataques ao Irã não violam o cessar-fogo e são apenas um tapinha. Mais informações com a Stephanie Toso.
10: O governo do Irã acusa os Estados Unidos de violarem o cessar-fogo depois de ataques contra 2 navios no Estreito de Hormuz. O comando militar iraniano afirmou ontem que a ofensiva de Washington atingiu um petroleiro e embarcações civis em regiões costeiras do país. As Forças Armadas norte-americanas rebateram a versão e disseram que interceptaram investidas não provocadas das tropas de Teerã e responderam com ações de autodefesa. O presidente Donald Trump minimizou os ataques e afirmou que as ações americanas foram apenas apenas um tapinha. Trump também declarou que o cessar-fogo segue mantido, apesar da troca recente de ofensivas entre os dois países. Já o quartel-general de Teherã prometeu responder de forma poderosa e sem hesitação a qualquer nova ação militar contra o território dele.
2: Quase 80 mandados são cumpridos em duas operações da Polícia Federal envolvendo empresas e prefeituras que causaram prejuízo aos cofres públicos. Daniel Martins.
11: 10 pessoas são presas e 69 mandados de busca e apreensão são cumpridos em duas operações da Polícia e Receita Federal, envolvendo empresas e prefeituras que causaram prejuízo aos cofres públicos em Minas Gerais, São Paulo, Rio de Janeiro, Espírito Santo e Maranhão. As ações têm como objetivo desmantelar um esquema de fraude fiscal que utilizava títulos podres. O grupo atuava por meio de escritórios de advocacia, consultorias tributárias e empresas de fachada, oferecendo supostas soluções tributárias para redução ou quitação de dívidas. A quadrilha passou a contar com servidores públicos para a prática de estelionato, gerando grandes prejuízos aos cofres públicos e às empresas.
0: No Rio de Janeiro, a polícia realiza operação contra uma quadrilha que utilizava a exportação de café para o tráfico de drogas. Repórter Vinícius Calisto.
12: 3 pessoas são presas na operação Off-Grade Coffee da Polícia Federal contra um esquema criminoso que utilizava exportação de café para ocultar envio de cocaína ao exterior a partir do porto do Rio de Janeiro. A investigação teve início no ano passado após a apreensão de mais de 1 tonelada de cocaína oculta em um contêiner carregado com sacas de café que tinha a Alemanha como destino. De acordo com a PF, o grupo usava empresas de fachada, laranjas e complexas transações financeiras para ocultar a origem ilícita dos valores e possibilitar a inserção da droga nas cargas exportadas.
2: 6:12.
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5: Olá, bom dia. 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Vamos aos destaques desta manhã. A cidade de Aparecida de Goiânia recebe neste final de semana a quarta edição da Feira de Orquídeas e Rosas do Deserto, especial Dia das Mães. O evento será realizado entre sexta-feira e domingo na sede da Associação Comercial e Industrial de Aparecida, a ACIAG, no setor Vila de Garavelo, com entrada gratuita. A expectativa dos organizadores é receber até 15 mil visitantes durante os 3 dias de feira. Mais de 2 mil espécies de orquídeas estarão em exposição, reunindo produtores de Goiás, São Paulo e Minas Gerais. Além das flores, o evento também terá caráter solidário. As primeiras 200 pessoas que doarem 2 quilos de alimento vão receber uma muda de orquídea ou de rosa do deserto. Segundo a Secretaria de Assistência Social de Aparecida, os alimentos arrecadados serão destinados a famílias em situação de vulnerabilidade. A programação acontece na sexta e no sábado, das 8 da manhã até as 8 da noite, e no domingo, das 8 da manhã às 5 horas da tarde. Mudando de assunto, em Goiânia, a Prefeitura está com inscrições abertas para 837 vagas gratuitas em cursos profissionalizantes e incluem cursos nas áreas de informática, mídias sociais, maquiagem, Excel, eletricista predial, cuidador de idosos, auxiliar de contabilidade, cabeleireiro, entre outros. Parte das vagas pode ser preenchida até o dia 11 de maio pelo aplicativo Goiânia 24 horas ou de forma presencial no Cine Municipal, que fica no centro da capital. Os alunos terão direito a material didático, lanche e vale transporte. Todos os detalhes estão no site oficial da Prefeitura de Goiânia. Bom, e a gente fica por aqui. Continuem ligadinhos na Rádio Bandeirantes, fechada com você, fechada com a verdade. Até mais.
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7: 6h20, sua informação, Diogo Braga.
8: Vamos falar agora, Silvânia, da Zona Sul de São Paulo, porque tem problemas ali na Guido Calói, sentido Avenida Guarapiranga, para quem vem ali da Marginal Pinheiros, e também obras no acesso do outro lado da Guido Calói, para quem está indo para Ponte Transamérica, bem ali chegando na Ponte Transamérica, sentido Santo Amaro. Então tem problema basicamente no mesmo ponto, só que em sentidos diferentes na Guido Calói. Então muito trânsito ali na região. Se você está saindo tanto na Avenida Guarapiranga para entrar na Guido Calói, você vai pegar bastante trânsito, e também se você está vindo da Marginal Pinheiros, sentido Avenida Guarapiranga, também a situação está complicada.
7: Obrigada, Diogo. 6h21, alguns alôs aqui no Pulo do Gato. O senhor Milton Silva, completando 61 anos, ele é do bairro Perus, parabéns. Também a Cristiane Pitt de Santos pede um miado para os pais, Sérgio Mendes e a mãe, eles estão completaram ontem 60 anos de casamento. Também é o senhor Emílio Evangelista, que mandou a foto da carteirinha do Clube RB. Era uma carteirinha de ouvinte, né? E o senhor Emílio tinha na época 14 anos, era um garotinho. Também o Valmir Oliveira pedindo aliás, o Walker Oliveira pedindo um miado para o irmão, que é o aniversariante, o Valmir Oliveira. A Natália de Mauá para o esposo Vande, que vai fazer aniversário no domingo. Também um alô para o Roberto Gonçalves Silva, 49 anos, aniversário hoje, parabéns também. O José Augusto, que fala de Paraisópolis, está na escuta curtindo também o programa e pede um meado para os conterrâneos de Aracaju. O Roberto Morelli, que é caminhoneiro, o apelido é o Nenê. Ele pede um meado para o pai, o senhor Mauro, que também é caminhoneiro. Então, meado para os dois aí. Boa viagem. 6h22.
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1: Seis horas e 25 minutos. Luiz, vamos fazer um momento fofo no programa?
2: Ah, vamos.
1: Domingo é dia, né? É, e domingo é dia das mães. Quem tá em clima de dia das mães também, são os animaizinhos do Animalia Park. Quem tá acompanhando pelas redes sociais, o Daniel Mesquita tá colocando no ar um videozinho com algumas das imagens dos animais lá do Animalia Park, as mães e seus filhotinhos. Tem a pantera negra, tem o canguru, os tigres brancos, olha que coisa mais linda. Claro, né? A natureza ensina muito a gente sobre esse momento, o ato de cuidar, de acolher, né? E é uma forma diferente de enxergar a beleza dessa maternidade. Olha o urso polar com a Nu, né? O ursinho também. No seu momento... maternidade. E é um passeio legal aí para fazer com a criançada. Outro dia o Rafael Palmeira foi com toda a sua prole, né, Ailton Dias, a coisa mais linda.
2: E é gente, hein, Silvânia?
1: Olha, é gente.
2: Hein? É uma turma.
1: Uma turminha, então tem que alugar um ônibus para ir a família inteira, né? E eles foram lá, as crianças, é uma escadinha. As crianças todas curtiram demais. E a girafa, olha que bonitinho. Esse é o leão, esse é bravo, né? É bonitinho ver de longe, né? De longe é lindo, né? Mas tem que ter cuidado. Então fica aí um convite e essa lembrança da gente observar mais a natureza e tentar aprender um pouquinho com ela, né? Porque a gente não vê na natureza um pai, uma mãe maltratando o seu filho, o seu filhotinho, né? Pelo contrário, defende, né? A gente não fala, a mãe vira uma fera, né?
2: Leoa.
1: É, vira uma leoa, né? Para defender o seu filhote, né? Animalia Park fica em Cotia, que é pertinho aqui de São Paulo, na Estrada do Furquim, 1490, na Chácara Santa Maria. 6h27.
2: Justamente sobre isso, mas com animais um pouco mais antigos. Um novo fóssil de inseto foi encontrado no Ceará. Repórter Patrick Lacerda.
3: Uma nova espécie de inseto fóssil que viveu há mais de 100 milhões de anos na Bacia do Araripe, na região do Cariri cearense, foi descoberta por pesquisadores vinculados à Universidade Regional do Cariri. Trata-se da espécie denominada de Euridicores tabulatus, pertencente a um grupo de insetos conhecido como percevejos escavadores. O achado aconteceu em uma escavação controlada no município de Nova Olinda e recebeu reconhecimento internacional pela revista Historical Biology.
2: Ouvinte falando sobre a situação das estradas, contando como está o caminho agora às 6 horas e 28 minutos.
4: Bom dia, amigos do Pulo do Gato, Marcos Correia. Quem está chegando a São Paulo aqui pela Castelo Branco, o trânsito está fluindo muito bem, tanto pela expressa quanto pela local. Caindo na marginal aqui também, o trânsito fluindo muito bem. Aí a gente está na faixa aqui de 60, 70 por hora. Observando o outro lado lá, para quem vai sentido interior também pela marginal Tietê, ela também está fluindo muito bem, viu? Então, aparentemente, tudo certo com essa nossa sexta-feira aqui. Um abraço a todos, feliz Dia das Mães.
2: Feliz Dia das Mães para todos os nossos ouvintes e para as nossas mamães também.
1: E todo mundo quer saber como é que vai ficar o tempo no domingo, né? Muita gente vai pegar a estrada ou vai sair de casa para visitar a mamãe, a vovó. Nós vamos perguntar tudo isso para a Jade Ramos, do Instituto Clima Tempo. Ela vem alertando durante a semana essa virada no tempo. Nós já estamos começando a sentir aqui em São Paulo um dia já, uma manhã diferente, com muito vento, o sol não apareceu. Como é que fica hoje, sábado, domingo? Conta pra gente, Jade. Bom dia para você.
5: Bom dia, Silvânia, Luiz, todos nossos ouvintes. A frente fria já se encontra próxima da metade sul de São Paulo nesse momento. Os ventos já começam a aumentar bastante em alguns pontos da Grande São Paulo. O dia amanheceu bem ventoso em algumas áreas. Os registros de rajadas de vento nesse momento ficam próximos dos 35 até 40 km por hora em alguns pontos da Grande São Paulo e também de Campinas, região mais ao sul do estado, também com rajadas de vento mais intensas. Além disso, os temporais agora encontram-se na altura do Paraná e também de Santa Catarina, com volumes de chuva mais expressivos já nessas primeiras horas da manhã.

0: manhã, mas ao longo do dia essa frente fria também atinge áreas do sul do Mato Grosso do Sul e parte da divisa entre o Paraná e também o estado de São Paulo, principalmente nas cidades de Presidente Prudente, Euclides da Cunha, Rosana, devem ter aí os primeiros registros de chuva ainda nas primeiras horas do dia de hoje. Ao longo do final de semana, essa frente fria já começa a se aproximar ainda mais do estado de São Paulo e traz temporais mais fortes, tanto no sul do estado como no oeste. E mais no domingo, principalmente entre a noite de sábado e a madrugada de domingo, a Grande São Paulo já começa também a ser afetada por essa frente fria, traz nebulosidade, temperaturas diminuindo bastante, mínimas de 14 graus no domingo, máxima de 21, e o dia bastante chuvoso no Dia das Mães aqui na Grande São Paulo. Segunda-feira, essa frente fria já se encontra mais na altura do Rio de Janeiro, e aqui em São Paulo e também várias áreas do estado devem ter temperaturas bem baixas, até próximas dos 13, 12 graus no começo da semana que vem. Silvânia?
1: Jade, vamos detalhar mais o domingo aqui em São Paulo, no estado de São Paulo de uma forma geral. A que horas que vem a chuva, se ela será muito volumosa, porque muita gente vai pegar a estrada, né? Vamos detalhar um pouquinho?
0: Então, a condição de tempo agora nesse momento, principalmente para o fornecimento de energia elétrica, já deve ser um problema bem importante por conta das rajadas de vento e também os nevoeiros e as neblinas nas estradas para quem vai sair de São Paulo já devem começar a aumentar, principalmente durante as manhãs de sábado e do domingo e também na semana que vem, na segunda-feira, terça, devemos ter nevoeiros mais densos em grande parte da faixa leste paulista, incluindo também áreas da Grande São Paulo. Temperaturas diminuindo bastante, atenção tem que ter no trânsito, especialmente por conta também dessas rajadas de vento intensas, principalmente entre o sábado e o domingo, onde elas vão aumentar bastante ao longo desses próximos dias. Então tem que ter atenção no trânsito durante toda a passagem desse sistema, tanto para quem está no sul como para quem está no sudeste do país, porque as rajadas nesse momento em algumas áreas já estão próximas dos 80 até 90 km por hora, então em alguns pontos esse vento pode ser destrutivo. Então tem que ter bastante atenção durante esse período de final de semana e também no Dia das Mães, que onde há muita movimentação no trânsito em várias áreas do país, Silvânia.
1: Mas vai chover domingo?
0: Domingo também tem condição de chuva aqui na Grande São Paulo, chuvas mais intensas, na verdade. Essas chuvas podem vir acompanhadas de raios, rajadas de vento e trovoadas, tanto na Grande São Paulo como em diversas áreas da faixa leste paulista e também no interior do estado.
1: E durante todo o dia? Quero saber tudo.
0: Durante praticamente todo dia, são chuvas contínuas que podem aí levar a acumulados mais significativos.
1: Então muita atenção aí, quem vai sair de casa, nós teremos certamente uma grande movimentação nas ruas e nas estradas, principalmente no domingo, então fica aí esse cuidado redobrado. Jade, obrigada. Bom final de semana para você.
0: Obrigada, ótimo final de semana para todos. Um beijo.
2: Beijo, Jade Ramos, 6h33. Maju Arruda Leite, já conosco com novidades sobre a virada cultural em São Paulo. Bom dia, Maju. O que teremos na virada cultural? Coisa boa? Já dá pra saber? O que você acha?
3: Tem gosto, tem ritmo musical. Tem ritmo musical pra todos os gostos, viu, Luiz? Um bom dia a você, a Silvânia, todo mundo ligado aqui na Rádio Bandeirantes. Aproveitando que hoje é sexta, vamos trazer então essa dica cultural, porque a Virada Cultural é o maior festival de graça aqui do país. Já tem alguns nomes confirmados. Hoje a Prefeitura de São Paulo vai realizar um evento no Teatro Municipal para divulgar toda a atração e a infraestrutura de mais essa edição, que promete reunir cerca de 4 milhões de pessoas, né? Em 2 dias, serão nos dias 23 e 24 de maio, 24 horas de música. Então a gente traz aqui quais são as atrações confirmadas. Tem de todos os gostos, como eu disse, pagode, sertanejo, gospel. A gente tem Tiaguinho, Marina Sena, Joelma e Gustavo Mioto. E também vai ter um encontro inédito nesse ano, vai ser marcada por um encontro inédito com música clássica e samba, representando ali a diversidade do evento. Então, maestro João Carlos Martins e a Escola de Mocidade Alegre, campeã do Carnaval 2026, também vão subir ao palco do evento com uma apresentação única. E a distribuição dos palcos na cidade também tem o foco dessa descentralização. Então, vão ser 2 palcos na Zona Norte de São Paulo, 1 na Zona Oeste, 7 na Zona Sul e 6 palcos na Zona Leste de São Paulo, além dos 5 palcos na região central. Então, ao todo, vão ser mais de 1000 atrações nessa programação de 24 horas, então do dia 23 até o dia 24 de maio. Um outro destaque também na edição deste ano é a ampliação da programação em equipamentos culturais. Então, cinemas, teatros, espaços culturais também vão funcionar durante toda a virada, ampliando esse acesso de graça à cultura. Então, a edição deste ano vai ter mais de 100 parceiros envolvidos, como o Sesc São Paulo, o MASP, o Museu da Língua Portuguesa, a Pinacoteca, o Instituto Moreira Salles, e além da música, a programação, então, vai ter vários espetáculos, teatros, cortejos, aumentando aí as programações e as intervenções culturais da Virada Cultural, que hoje, então, portanto, terá toda a programação, o line, os palcos e também a infraestrutura desse que é o maior festival cultural de graça aqui do nosso país. Virada Cultural acontecendo nos dias 23 e 24 de maio. Volto com vocês.
1: Obrigada, Maju. Muito boas aí as suas dicas da Virada Cultural. Olha, concurso 3005 da Mega Sena, mais uma vez acumulou. Ninguém acertou as 6 dezenas sorteadas ontem. Foram elas 17, 23, 29, 30, 48 e 50. Repetindo, 17, 23, 29, 30, 48 e 50. Estimativa de prêmio para o sorteio de amanhã, 45 milhões de reais. A Quina teve ontem 25 apostas ganhadoras, para cada uma R$70.003, um bom prêmio. E a quadra pagou individualmente R$1.112.06.
2: Seguindo com a nossa reportagem, Silvânia, nossos ouvintes aqui do Pulo do Gato, vamos à Paraíba com o repórter Cacá Barbosa. Ele tem informações sobre uma operação contra a corrupção e lavagem de dinheiro envolvendo, claro, mau uso do dinheiro público.
4: A Polícia Federal e a Controladoria Geral da União deflagram a Operação Viga Mestra para investigar fraudes em licitações no sertão paraibano. A ofensiva desta quinta-feira cumpriu 11 mandados de busca e apreensão nos municípios de Cacimbas e Desterro, focando em contratos de construção civil suspeitos de favorecimento e desvio de verbas públicas. Segundo a investigação, as empresas envolvidas movimentaram mais de R$33 milhões, grande parte vinda de recursos federais destinados à saúde e à educação básica. As apurações apontam para a existência de uma organização criminosa que utilizava laranjas e saques em espécie para ocultar os reais beneficiários do esquema, reforçando as suspeitas de lavagem de dinheiro. A operação busca agora coletar provas adicionais para identificar o alcance total do grupo e a participação de agentes públicos no direcionamento das contratações.
1: 6h38, parte da família egípcia que estava retida há um mês no aeroporto de Guarulhos recebe autorização para entrar oficialmente no Brasil. Larissa Biscaia.
5: Grávida de 36 semanas, a mulher egípcia que estava retida há um mês no aeroporto de Guarulhos foi autorizada, junto com os 2 filhos, a entrar no Brasil. As crianças têm 2 e 5 anos de idade. A autorização veio depois que a Comissão de Direitos Humanos, Minorias e Igualdade Racial da Câmara dos Deputados enviou um ofício ao Itamaraty. Agora, os 3 serão acolhidos por uma entidade de defesa dos direitos de migrantes que acompanha o caso. O marido dessa mulher, o Abdallah Montasser, no entanto, segue no terminal e não tem previsão de liberação. Fugindo da guerra no Oriente Médio, a família chegou ao Brasil no dia 8 de abril em um voo que veio do Bahrein. O homem foi classificado como indivíduo perigoso a partir de uma lista internacional e por isso, mesmo com os vistos em dia, eles foram impedidos de entrar no país.
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8: Muito bom dia para você que está acompanhando a programação da Rádio Bandeirantes Goiânia nesta sexta-feira, 8 de maio. Três paraquedistas do Exército Brasileiro ficaram feridos após acidente durante um salto de treinamento na quarta-feira passada em Anápolis. Levantamento inicial mostra que eles foram atingidos por uma rajada de vento pouco antes de chegar ao solo. Dois dos paraquedistas caíram na região do bairro Calistolândia, fora do ponto de pouso previsto. Um deles se enroscou na rede de energia elétrica, recusou atendimento médico, enquanto o outro foi resgatado pelos bombeiros após ficar preso em uma árvore, mas não teve ferimentos graves. O terceiro militar caiu no residencial Arco-Íris e reclamava de dores na coluna no momento do resgate. Ele foi atendido sob suspeita de traumatismo crânio-encefálico. Socorrido por uma unidade de suporte avançado do SAMU, ele foi encaminhado consciente para o Hospital Estadual de Anápolis, Dr. Henrique Santillo. Como a identidade do militar não foi revelada, nossa reportagem não conseguiu atualizar o estado de saúde dele. O Exército também ainda não emitiu nota sobre este acidente. O governo de Goiás, por meio da Junta Comercial do Estado, a JUSEG, registrou no mês de abril de 2026 15.671 novos CNPJs. Os microempreendedores individuais e empresas dos demais portes tiveram um crescimento de cerca de 13,6% em relação ao mesmo mês de 2025. Os MEIs subiram de 10.243 para 11.731, portanto 14,5% no período, enquanto que as micro, pequenas, médias e grandes empresas foram de 3.493 para 3.940 novos registros. Para mais informações, acesse as nossas plataformas digitais e acompanhe daqui a pouquinho o Manhã Bandeirantes comigo, Tiago Humberto, às 8h30. E eu espero você.
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1: 6:45, os números da indústria com a repórter Érica Levigar.
2: A produção industrial no país registra variação positiva de 0,1% em março na comparação com fevereiro. Em relação ao mesmo período do ano passado, houve avanço de 4,3%. As informações foram divulgadas nesta quinta-feira pelo IBGE. Com o resultado, o acumulado do ano ficou em 1,3%. Segundo o IBGE, com o resultado, a produção industrial está 3,3% acima do patamar pré-pandemia em fevereiro de 2020.
3: 6:46 da manhã, a Polícia Civil e o Ministério Público de São Paulo deflagram nesta manhã uma operação contra a lavagem de dinheiro proveniente do tráfico internacional de drogas, comandado pelo primeiro comando da capital, o PCC. O principal alvo entre os 11 mandados de busca e apreensão é o influenciador digital Eduardo Magrini, conhecido como Diabo Loiro e que tem relações com MC Rian, um funkeiro que foi preso na Operação Narcofluxo, também com suspeitas de envolvimento com o crime organizado. Nós teremos mais informações e vamos detalhar esta operação ao longo da programação da Bandeirantes no Jornal Primeira Hora.
1: 6:46, e o goleiro Bruno, condenado pela morte da modelo Elisa Samúdio, foi preso durante uma ação da Polícia Militar em São Pedro da Aldeia, na região dos Lagos, no Rio de Janeiro, nesta madrugada. De acordo com a PM, Bruno, que era considerado foragido da justiça, não apresentou resistência e colaborou com as equipes policiais. A ação foi realizada após troca de informações entre agentes de inteligência da Corporação do Rio e de Minas. O ex-jogador do Flamengo tinha um mandado de prisão em aberto contra ele, após não se apresentar para cumprir a determinação de retorno ao regime semiaberto. Segundo o Ministério Público, Bruno descumpriu uma série de condições impostas à prisão domiciliar. 6:47.
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11: Bandeirantes. Aqui no Pulo do Gato, nós estamos abrindo espaço nos últimos dias para discutir um pouco mais a questão de tela, celular, tablet, relação de pais e filhos com essa questão. E também hoje nós vamos colocar um ingrediente maior, que é a escola. A Catarina Fugolin é líder de políticas públicas do Movimento Desconecta, um movimento que surgiu aí para debater esse tema, para trazer orientação para a população e tem sido uma parceira aqui do Pulo do Gato nessa questão. Bom dia, tudo bem, Catarina?
12: Bom dia, Pedro, tudo e você?
11: Tudo bem. Hoje a gente vai falar sobre uma demanda que já chegou da nossa audiência, que é a seguinte: a escola fotografou meu filho, utilizou essa foto para uma postagem na rede social. A escola pode fazer isso?
12: Pedro, esse é um tema que tem dado bastante debate na comunidade de proteção à infância. Você tem a turma que defende que a escola pode fazer isso mediante uma simples autorização de uso de imagem dada pelos responsáveis legais da criança, geralmente a mãe e o pai. Eu também sou advogada especializada em mídia e publicidade, então trabalho com isso há muitos anos e eu defendo um outro posicionamento. A escola mantém uma rede social aberta porque ela quer dar publicidade aos seus serviços, ela quer tornar esse serviço público, ela quer ter mais clientes. Se o fim dela é ter mais clientes e ela usa essa rede social para isso, então na hora que ela posta a foto dos seus alunos, eles estão ali num outro papel, que não é um papel de documentar o que acontece na escola para os pais acompanharem. Porque se fosse esse o fim, ela colocaria num aplicativo fechado, com acesso somente para os pais. Né? E não é esse o caso, ela quer publicizar aquilo. Então, se ela quer fazer publicidade, o ECA tradicional, lá de 1990, já determinava que é necessária uma autorização judicial para quando você quer colocar uma criança ou um adolescente fazendo publicidade de qualquer produto ou serviço. Então, eu acredito e defendo veementemente que as escolas precisam ter a autorização judicial para usar a imagem da criança para fins de publicidade, inclusive em rede social e especialmente em rede social. Principalmente quando a gente parte do princípio que a escola é um lugar de proteção da criança, um lugar que deve colocar o melhor interesse da criança em primeiro lugar. E qual é o melhor interesse da criança ao fazer propaganda para uma instituição? Aonde o marketing está acima da privacidade desta criança? Aonde esta criança que está naquele ambiente de aprendizado, uma sala de aula, e alguém saca um celular do bolso, ou às vezes chama um fotógrafo terceirizado para invadir aquele espaço e começar a clicar a criança naquele momento. Isso é uma invasão. E os pais não estão ali para defender a criança. Então, se a criança quer, se a escola quer fazer publicidade dos seus serviços, ela que poste foto dos professores, da equipe de apoio, da área que ela tem ali, do pátio, das salas de aula, da biblioteca, né? Ela tem outras formas de publicizar o seu serviço e mostrar como ela é boa, além de usar a imagem da criança.
11: Isso está chegando nos tribunais? Tem pai e mãe que está levando isso adiante ou fica ali num pedido para a escola?
12: Fica num limbo, fica no pedido da escola. Então, o que os pais podem fazer? Quando eles vão assinar o contrato com a escola geralmente coloca uma cláusula destacada, sim, no contrato com autorização, se você autoriza ou não o uso da imagem do seu filho. Então, você pode optar por não autorizar. Né, que é o que as pessoas têm feito. Agora, aqueles que autorizam já ficam sujeitos à escola usar essa imagem de forma pública para fins de demonstrar os seus serviços. Não vou nem usar a palavra publicidade dos serviços. Agora, o próprio governo federal tem olhado para isso, sabe que é um tema polêmico e deve surgir algum tipo de debate ou de regulação nesse sentido.
11: Muito bem, hein? Mais um tema polêmico aqui nessa relação mais contemporânea que temos e o Pulo do Gato sempre se renovando, trazendo para você essas orientações. Obrigado, Catarina, até a próxima.
12: De nada, até.
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1: Seis horas e 57 minutos da manhã, Diogo Braga, e o destaque da mobilidade, trânsito, situação nas estradas e cidade de São Paulo.
2: Vamos falar das estradas, Luiz, começando pela Castelo Branco, ali no quilômetro 16, sentido marginal, tá com uma ocorrência causando muito trânsito na região. Também na Dutra, do outro lado de São Paulo, na altura do quilômetro 225, em Guarulhos, sentido também marginal, com muito trânsito por conta de uma ocorrência, e a Regis Bittencourt, como o ouvinte já conhece, mas com um trecho um pouco antes, ali no quilômetro 282, em Embu, sentido São Paulo, tem uma ocorrência também causando trânsito.
3: Obrigada, Diogo. O Brasil suspende a exigência de visto para chineses até dezembro deste ano. Quem conta é a Melina Mello.
4: O presidente em exercício, Geraldo Alckmin, durante a abertura do Salão do Turismo em Fortaleza, anunciou que o governo brasileiro oficializou o fim da exigência de visto para turistas e viajantes a negócios vindos da China.
5: O presidente Lula estabeleceu uma reciprocidade com a China. O ano passado, mesmo com a exigência do visto, cresceu 35%. E agora, a partir desta publicação de hoje, dispensa o visto para a China.
4: A medida entra em vigor no dia 11 de maio para estadias de até 30 dias.
1: 6h59, eu mandei um alô mais cedo pro Ariovaldo e não mandei um alô pra esposa dele, que completa 79 anos. Miado para a Helena Leal Vitorino, nossos ouvintes de Santa Cruz dos Navegantes, muitos ouvintes pedindo miados. O Elisandro de Tremembé pediu um miado pra esposa dele, a Jéssica Pato, que ele coloca como minha esposa amada. Os ouvintes muito românticos hoje, mandando abraços para as mães neste final de semana de Dia das Mães, e também muitos ouvintes comemorando aniversários de casamento, as bodas. Os nossos ouvintes aqui, um ouvinte mandou um áudio neste minuto, não vai dar tempo de escutar, mas eu mando um alô para o nosso ouvinte, vamos ver se tem o nome dele salvo no WhatsApp, tá como BW, mas sinta-se abraçado pela equipe da Bandeirantes, você sabe quem é você, e você sabe que você está escutando o Pulo do Gato. São 6 horas e 59 minutos, já o quinto sinal irá marcar às 7 horas da manhã, vem aí o Jornal Primeira Hora, um abraço, gente, até.
3: Com Nelson Gomes e Ana Paula Rodrigues, eu volto amanhã às 5, se Deus quiser. Tchau, gente, obrigada, fiquem com Deus.
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7: Hora oficial do Brasil, 7 horas.
8: Sexta-feira, 8 de maio de 2026.
7: Após encontro longo com Donald Trump, Lula diz que quer países investindo em terras raras no Brasil e defende cooperação no combate ao crime.
8: Ministros dos dois países vão discutir tarifas e apresentar proposta em 30 dias.
7: Chuvas causam estragos no Rio Grande do Sul e prefeituras suspendem aulas.
8: Na guerra no Oriente Médio, Estados Unidos e Irã trocam acusações sobre ataques que podem colocar cessar-fogo em risco.
7: Jogo do Flamengo na Libertadores é cancelado após confusão e invasão do gramado. Tempo.
9: A sexta-feira começa com a aproximação de uma frente fria com o sudeste do país. Na capital paulista, o tempo segue mais abafado e a máxima alcança os 29 graus. E as rajadas de vento aumentam em várias áreas do estado, com chuva apenas no final do dia no sul e oeste paulista. Em Porto Alegre, a frente fria avança e há risco de temporais com raios e rajadas de vento intensas. A máxima alcança os 25 graus. Já em Brasília, a sexta feira será de sol, tempo firme e calor à tarde. E a máxima alcança os 27 graus.
8: 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Após mais de 3 horas de encontro entre Lula e Donald Trump, Lula anuncia discussões sobre tarifas e fala que a conversa com Donald Trump foi bastante positiva. O Felipe Campbell, da Bandeirantes de Brasília, tem mais informações sobre esse encontro. Campbell, bom dia.
10: Bom dia, Ana. Bom dia, Nelson.
7: Bom dia.
10: Exatamente, uma longa reunião e um grupo de trabalho com representantes de Brasil e Estados Unidos deve apresentar em 30 dias uma proposta sobre as tarifas comerciais. A informação foi confirmada ontem pelo presidente Lula em entrevista coletiva na Embaixada Brasileira em Washington, após o encontro com Donald Trump. A reunião desta quinta-feira foi a portas fechadas no Salão Oval da Casa Branca e durou mais de uma hora. Em seguida, Trump ofereceu um almoço a Lula, onde as conversas continuaram. Ao todo, o encontro durou mais de 3 horas. Assim que o presidente brasileiro deixou a Casa Branca, o líder republicano se manifestou sobre a reunião pelas redes sociais. Segundo Trump, foram discutidos diversos temas, incluindo comércio e tarifas. O presidente americano afirmou que o encontro foi muito produtivo e chamou Lula de muito dinâmico. Trump também destacou que os representantes dos dois governos farão novos encontros para discutir pontos-chave. O presidente destacou que houve um ponto de atrito durante a conversa sobre as tarifas, mas reforçou que tem a sensação de que as negociações vão terminar bem.
11: Nós levantamos a tese de que está havendo uma fiscalização, que nós achamos que não tem procedente essa fiscalização contra o Brasil. Ele levantar a tese de que o Brasil tem coisa que o Brasil está cobrando mais de imposto. Então eu sugeri ao Trump que a gente colocasse os nossos ministros para em 30 dias resolver esse problema, para nós decidirmos o que vai acontecer. Eu acho que vai terminar bem.
10: A comitiva brasileira apresentou a Trump o projeto aprovado pela Câmara que cria a Política Nacional de Minerais Críticos e Estratégicos. Lula afirmou que não só os Estados Unidos, mas todos os países interessados em investir na área dentro do Brasil estão convidados.
11: Nós não temos preferência. O que nós queremos é fazer, sabe, parceria, compartilhar com as empresas americanas, chinesas, alemãs, japonesas, francesas, ou seja, quem quiser participar conosco para ajudar a gente a fazer a mineração, para fazer a separação e para produzir a riqueza que essas terras raras nos oferecem, estão sendo convidados para ir no Brasil.
10: Mais tarde, o republicano voltou a elogiar o brasileiro, dizendo que ele era um bom homem e um cara inteligente.
12: Tivemos uma ótima reunião com o presidente do Brasil. Estamos fazendo muito comércio e vamos aumentar ainda mais esse comércio. Falamos sobre tarifas. Eles gostariam de algum alívio nas tarifas. Mas foi uma reunião muito boa. Ele é um bom homem, é um cara inteligente.
13: Mas tivemos uma reunião muito boa. Ele é um bom homem, é um cara inteligente.
10: Sobre os conflitos internacionais, Lula afirmou que mostrou a Trump a visão brasileira em relação às guerras em curso. O presidente defendeu o diálogo como alternativa a intervenções militares e Lula também afirmou que alguns temas levantados antes da reunião não entraram na pauta do encontro com Trump, como a possível classificação de facções criminosas brasileiras como organizações terroristas e também a questão do PIX. O presidente brasileiro afirmou que, como Donald Trump não trouxe esse assunto do PIX para a reunião, o presidente Lula também preferiu não comentar sobre o assunto. Lula falou ainda que teve momentos de descontração durante a reunião com Trump. Segundo Lula, os dois conversaram sobre a próxima Copa do Mundo e Lula teria dito para Trump que o Brasil iria vencer a Copa. Fotos divulgadas pelo governo brasileiro mostram um clima amistoso entre os presidentes Lula e Trump na Casa Branca. Volto com vocês.
8: Obrigada, Campbell, pelas informações. Bandeirantes 7:06.
7: Em entrevista à Band News TV, o ex-embaixador do Brasil em Washington, Rubem Barbosa, avaliou a reunião.
14: Para que as negociações fossem desbloqueadas, teria que haver um encontro entre os presidentes. Foi exatamente isso que aconteceu. As negociações agora estão desbloqueadas e nós vamos chegar a um acordo, nem sempre favorável, mas enfim, nós vamos minimizar o custo dessas medidas que os Estados Unidos estão querendo impor sobre o Brasil.
8: No meio empresarial, o encontro entre Lula e Trump também foi considerado positivo, como destaca a colunista de economia da Rádio Bandeirantes, Juliana Rosa.
15: Nas negociações, dois pontos são fundamentais. O primeiro, terras raras e minerais críticos. Um outro ponto importante na mesa de negociações é a sessão 301, uma investigação contra práticas no Brasil que supostamente prejudicam americanos. PIX, etanol, a lista é grande. O resultado dessa investigação deve sair em até 2 meses e pode significar aumento de tarifas.
7: O encontro também foi destaque na imprensa internacional.
8: O jornal The New York Times, por exemplo, publicou na página principal do site a manchete: Trump recebe o líder do Brasil após meses de altos e baixos.
7: Para o professor de Relações Internacionais da ESPM, Leonardo Trevisan, a reunião marca uma nova fase da relação entre os dois países.
8: Segundo ele, o presidente Donald Trump sentiu que precisa do Brasil.
16: É uma fase completamente nova no relacionamento com Trump. Isso é sinal de que Trump se convenceu de que será preciso uma negociação com profissionais e uma discussão menos midiática. Se você me perguntar por que que isso está acontecendo, eu não tenho nenhuma certeza, mas eu tenho a sensação que, de alguma forma, Trump sentiu que a gasolina subiu 40%. Trump sentiu que ele precisa do Brasil do lado dele para evitar a China entrar tanto no Brasil.
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17: Fortalecer o combate ao esquema do crime organizado na área financeira é um dos destaques do novo plano que o governo anuncia em alguns dias. Com esse plano, o presidente Lula espera atrair a colaboração dos Estados Unidos para um programa amplo e intenso de ações conjuntas contra o narcotráfico e a lavagem de dinheiro, com abrangência suficiente para superar de uma vez por todas a ideia americana de enquadrar as facções como terrorismo, o que ficou em aberto nesse encontro dos presidentes. Vamos ver. Essa é uma das expectativas que o bom ambiente entre Lula e Trump já está alimentando. No final das 3 horas de conversa, Lula deixou com Trump um texto completo sobre as posições e interesses do Brasil na relação entre os dois países, que em linhas gerais foram tratados no encontro. E na excelente entrevista que deu em seguida, Lula confirmou seu otimismo nas relações com esse país, que não custa lembrar, foi o primeiro a reconhecer a nossa independência.
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1: Poderante 7:15.
2: Os investigadores da Polícia Federal analisam o material apreendido na nova operação relacionada ao escândalo do Banco Master, que teve como alvo um senador da República.
1: Então vamos voltar à capital federal da Bandeirantes Brasília. Felipe Campbell, bom dia.
3: Bom dia, Nelson. Olha, a avaliação inicial de investigadores da PF sobre o material entregue por Daniel Vorcaro, controlador do Banco Master, em sua delação premiada, é de que as informações são superficiais e não acrescentam elementos relevantes, além do que a própria corporação já havia apurado. A expectativa gerada pela colaboração não se confirmou, ao menos nesse primeiro momento. O ministro André Mendonça, do STF, afirmou nesta quinta-feira que uma colaboração premiada deve ser séria e efetiva. Mendonça disse que não teve acesso ao material entregue aos órgãos, mas ponderou que uma colaboração premiada deve produzir feitos para ser efetivada. O ministro também ressaltou que as investigações sobre o caso Master vão seguir normalmente, independentemente de delações. Segundo fontes ligadas à investigação, Vorcaro explicou os contratos firmados com a empresa da mulher do ministro do STF, Alexandre de Moraes, Viviane Barsi, mas blindou o próprio ministro, evitando aprofundar qualquer envolvimento direto dele nas tratativas. O empresário também apontou nomes de políticos, entre eles o senador Ciro Nogueira, alvo de operação da PF nessa quinta-feira. Segundo as investigações, o parlamentar recebeu uma mesada e tinha despesas pagas pelo dono do Master em troca de favores políticos. O primo de Daniel Vorcaro, Felipe Cansado, foi preso nessa quinta-feira em Minas Gerais. Ele é apontado como responsável por executar movimentações financeiras do esquema. A Polícia Federal chegou cedo à casa de Ciro Nogueira e saiu com malotes de documentos apreendidos. Segundo a PF, Ciro recebeu uma mesada de R$300 mil, que depois teria sido reajustada para R$500 mil. Mensagens recuperadas do celular do dono do Master mostraram conversas com Felipe Cansado. Em um dos diálogos, o primo de Vorcaro reclamou que ainda precisava aportar valores altos todos os meses. O advogado de defesa, Antônio Carlos, conhecido como Cacai, se pronunciou na manhã de quinta-feira e afirmou que a defesa não tem nenhuma preocupação com o material que foi apreendido na operação dessa manhã de quinta.
4: Para nós, há uma estranheza, porque, claro que foi uma surpresa, ter uma medida de busca e apreensão com base, até onde podemos ver, claro que nós não temos o conhecimento completo da investigação, agora que nós vamos fazer o pedido. A próxima medida é pedir acesso a tudo que tem lá. Nós apenas tivemos acesso à decisão do ministro André, nós respeitamos, evidentemente, e o que foi apreendido não tem nenhuma preocupação.
3: Segundo a investigação, Ciro Nogueira era citado por Vorcaro apenas como alguém próximo, sem detalhamento dos pagamentos. Volto com vocês.
2: Obrigada pelas informações. 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
1: Começando mais um É da Sua Conta, numa parceria da Bandeirantes com o PicPay Bank. E a gente já vem conversando nesses últimos dias sobre o Dia das Mães. Mas a vida é corrida e provavelmente muitas pessoas, assim como eu, viu, ainda não conseguiram ou não decidiram ainda o que querem comprar para a mãe ou para a mãe dos seus filhos. Por isso, hoje a Renata Flores mais uma vez participa com a gente para trazer dicas para nos ajudar. Renata, quem não quer comprar um presente, como roupa, cosméticos, que costumam ser os mais comuns, qual outra alternativa tem para presentear a mãe? Bom dia.
5: Bom dia, Vitor, bom dia para quem nos acompanha. Eu vou pegar o gancho do que você falou da correria, porque muitas vezes, seja pela correria ou seja por outro motivo, as mães acabam saindo menos de casa, ou quando saem é somente para aquelas tarefas básicas, né? Um médico, mercado. Então eu começo sugerindo, que tal levar sua mãe para uma experiência, por exemplo, você que não decidiu ainda, ir ao cinema, a uma boa peça de teatro, ou a um restaurante, a um show, até a um parque de diversões com os netos, né? Porque esse tipo de presente, com certeza, ela não vai colocar na prateleira em casa, mas pode gerar memórias inesquecíveis e momentos muito felizes em família. Já uma dica para você e para quem nos ouve.
1: Gostei, hein, Renata? Acho que eu vou nessa dica também esse ano para presentear minha mãe. Um programa como esses que você sugeriu pode ser realmente um dia inesquecível para as mães. E onde nossos ouvintes podem procurar uma atração que mais combina com a mãe deles ou que caiba no orçamento, né?
5: É um bom questionamento. 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
1: Ouvimos então algumas opções de experiências para presentear nesse domingo, Dia das Mães, aqui no É da Sua Conta. E na segunda nós voltamos com mais dicas. Renata, um bom fim de semana para você. Feliz Dia das Mães antecipado. Até segunda.
5: Muito obrigada. Um ótimo Dia das Mães a todas. E que você encontre a sua mãe e dê um ótimo presente para ela. Até segunda.
1: 7h21.
0: O hacker Walter Delgatti Neto recebe o benefício de progressão de pena para o regime aberto e deve deixar a prisão nos próximos dias.
2: Ele está custodiado na Penitenciária 2 de Potim, na região de Aparecida, Vale do Paraíba, em São Paulo.
0: Em maio do ano passado, Delgatti foi condenado a 8 anos e 3 meses de prisão pela invasão aos sistemas e adulteração de documentos do Conselho Nacional de Justiça.
2: Além disso, ele também foi condenado a pagar R$2 milhões em multa por danos materiais e morais coletivos.
0: Esse foi o mesmo processo em que a ex-deputada Carla Zambelli foi condenada a 10 anos de prisão.
2: De acordo com a decisão de Alexandre de Moraes, Walter Delgatti Neto deverá comprovar que está trabalhando e utilizar tornozeleira eletrônica.
0: O ministro do Supremo citou um comportamento ótimo para conceder o benefício.
2: Ele deve permanecer em casa entre as 7 da noite e as 6 da manhã, além de estar proibido de usar as redes sociais.
0: Procurada, a Secretaria de Administração Penitenciária de São Paulo ainda não se manifestou sobre a soltura de Delgatti.
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3: Copa do Mundo chegando. E aí, vai apostar em quem? Que o México é uma das sedes da Copa, isso aí todo mundo sabe. Mas vocês precisam saber que Irving Lozano é conhecido pela velocidade e capacidade de decidir jogos grandes. Com experiência no futebol europeu, ele segue como uma das principais armas ofensivas do México. Aos 30 anos de idade e com passagens por Napoli, PSV e atualmente no San Diego FC, Lozano pode ter papel ainda mais decisivo, liderando a seleção mexicana no Mundial, jogando em casa com apoio do torcedor. Olho nos mexicanos, hein?
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10: Vamos ao Rio de Janeiro. O repórter Daniel Henrique traz as informações sobre a nova prisão do goleiro Bruno, condenado pela morte de Elisa Samúdio.
11: O goleiro Bruno Fernandes é preso durante uma ação da Polícia Militar em São Pedro da Aldeia, na região dos Lagos, na madrugada desta sexta-feira. De acordo com a PM, Bruno, que era considerado foragido da Justiça, não apresentou resistência e colaborou com as equipes policiais. A ação aconteceu após troca de informações entre agentes de inteligência da Corporação do Rio e de Minas Gerais. O ex-jogador do Flamengo tinha um mandado de prisão em aberto contra ele após não se apresentar para cumprir a determinação de retorno ao regime semiaberto. Segundo o Ministério Público, Bruno descumpriu uma série de condições impostas à prisão domiciliar. Ele foi condenado a 23 anos e um mês de prisão pela morte e ocultação de cadáver da modelo Elisa Samúdio. O crime aconteceu em 2010.
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9: Hora oficial do Brasil, 7:30. 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
1: Muito bom dia, Goiânia, bom dia, Brasil, bom dia, mundo, bom dia, galáxias. Eu sou Rosenval Ferreira, jornalista brasileiro como você, que paga mais absurdo, injusto e mal aplicada casa de impostos do planeta. Eu e minha equipe não temos apreço com ninguém e falamos as verdades que você, ouvinte, gostaria de falar e saber. E aí, né, continua. O crime organizado parece que, olha, pessoas proeminentes da sociedade, porque a gente vai falar sobre isso, envolvidos em escândalos que a gente nunca imaginava. Eu fiquei pasmo, médicos que eu conhecia, respeitados e tal, envolvidos em falcaturas com remédio, um negócio assim horroroso, né? Então, gente, é ruim, né? Quer dizer, quando a gente quer falar em crime organizado, tudo aquilo que é organizado para poder prejudicar a sociedade é crime organizado, né? Então, as pessoas se organizam para cometer um delito. Isso é muito triste. Mas hoje é sexta-feira, Dia Internacional da Birita. Nada me torra, nada me irrita. Quando eu vejo, por exemplo, a Joyce, nossa querida Joyce Bispo, especialista em vendas online, marketing, conteúdo com foco em conversão, atua na situação completa, departamento de vendas digitais. A mulher é um rafera. Ela está hoje, meu Deus, as mulheres goianas tá assim,
2: que tom é esse,
1: no
2: Joyce?
1: Estilo.
3: Fúcsia.
2: Olha.
1: Anda, ficou espetacular. A série, o negócio chama
2: fúcsia. Eu não tenho uma camisa fúcsia.
1: Não, nunca tive. Vai te fúcsia. Eu não sei, vai te fúcsia. Você tá com a camisa fúcsia. Não tem não. Eu vou dar um terno fúcsia pro Edmundo, que ele vai ficar beleza, né? O doutor Edmundo Dias Oliveira, filho do delegado de polícia veterano, o homem que mais entende de crime organizado no Brasil, um dos maiores especialistas do planeta. Não é fácil, não. Ele sabe direitinho o que está acontecendo. Mas alertou, escreveu livros, mas o pessoal não ouve ninguém, né? E a Jaqueline Nascimento, servidora pública e professora e mestre em administração pública e escritora também. Mas vamos aqui ao doutor Edmundo com o pitaco dele de hoje, por favor.
4: Bom dia, ouvintes da Rádio Bandeirantes, Rosenval, Andrezinho, toda a equipe que nos acompanha, Jaqueline, Joyce. Joyce realmente
1: rebentou.
4: Hoje, espetacular, né? Não fica triste, não.
2: Não, Jaque, vou não.
4: Você é sempre linda.
2: Tá bom. Sempre. Mas a Joyce hoje está um espetáculo.
4: Espetáculo.
2: Espetáculo. Acho que vale a pena registrar.
4: Espetáculo. Mas é o seguinte, a minha palavra não é nem um pitaco de hoje, é sobre a iminente possibilidade do ministro André Mendonça, que é o relator desse escândalo monumental do Banco Master, de rejeitar a delação do Vorcaro. Inclusive porque a própria Polícia Federal já pediu o retorno dele para Papuda. Isso significa que a própria Polícia Federal já não confia mais nas informações que ele tem passado. Porque vocês se lembram, Rosenval, e vocês se lembram, ouvintes, que eu disse aqui que o perigo dessa delação era que ela poderia estar sendo dirigida, ou seja, para proteger
1: uma certa ala.
4: Uhum. Como foi estourado o núcleo político, quer dizer, nós estamos chegando no topo político, porque o crime organizado, ele tem vários níveis de atuação. O baixo clero, o médio clero, o alto clero. Quando chegou no topo político, que normalmente é o topo protegido e invisível da delação, começou a haver protecionismo do próprio delator. E aí os órgãos de controle, especialmente a Polícia Federal, falou: não, o que você está tentando falar aqui, nós já sabemos.
2: Uma seletividade.
4: Uma,
2: né?
4: Seletividade. Ou então você está protegendo. Aí estourou o caso do Ciro Nogueira, do senador, e que virão outros e outros. Diz que a mesada que ele recebia era em torno de 300 a 500 mil por mês. E aí, Rosenval?
1: E aí?
4: 300 a 500 mil por mês. Isso, Então, realmente, com essa não aceitação, e o ministro André Mendonça disse que vai ser muito rígido em relação a isso. Se ele voltar para Papuda, ele vai ficar novamente pressionado, aí talvez ele possa sim apresentar mais dados, mais informações que podem envolver esse núcleo político, que é aí que nós, se isso for levado a sério, nós temos uma oportunidade de descobrir de fato e enfrentar crime organizado no Brasil, porque crime organizado, não se pode falar em crime organizado se não se falar nessa captura, nessa cooptação de agentes públicos, e nesse caso de agentes públicos de alta magnitude, envolvendo inclusive os poderes constituídos, a Praça dos Três Poderes. Esse é o meu pitaco de hoje.
0: É um belo pitaco. Agora, há um rumor em Brasília que ele, o André Mendonça, não aceitando a delação dele, aí fica assim, ele volta para assim, para vara comum e pode ser mandado para a segunda turma e a segunda turma soltar ele. Estão falando isso.
4: Eu vi esse comentário.
0: Eu falo assim, não, aí eles soltam ele para ele não ficar sob pressão, aí ele não denuncia o que precisa ser denunciado. É muito triste, porque a gente sabe que o que estão chamando de alto clero, mas é alto clero no sentido de hierarquia, mas é baixo clero no sentido de roubar a nação.
2: Quer dizer, baixíssimo
0: clero roubando a nação. É um negócio horroroso, né? A gente gostaria que isso fosse levado ali. Mas hoje é sexta-feira, Dia Internacional da Birita. Nada me torra, nada me irrita. Joyce. Olha, aqui tem aí o filme, O Diabo Veste Prada. E diz que as pessoas estão indo elegante, né? Pro filme. Eu vou assistir O Diabo Veste Prada. Eu ganhei, quando eu fui no Catar, eu ganhei um vestido árabe. Sim. Aquele branco, aquele. Um sheik lá que me deu de presente. Muito legal. Eu vou com ele, como se fosse um sheik, né?
2: Muito bem.
0: Então, porque diz que agora ir pra ver Diabo Veste Prada tem que ir bem.
2: É um desfile de moda.
0: Que chique.
2: Eu ainda nem fui, nem tenho roupa pra isso.
0: Você não tem roupa pra isso?
2: Vou esperar a segunda fase.
3: Ué,
2: do jeito que a gente tá vendo aí nas redes sociais.
3: Que as pessoas estão indo.
0: Mas eu tô vendo atrizes aí que vão pros lugares, elas estão indo de lingerie. Você já notou? Elas vão. Eu vi uma.
3: A moda da renda.
2: Tá na moda.
0: Eu vi uma figura muito interessante aí, que inclusive até eu conheço. Eu tô olhando assim, não falou, mas a mulher tá de lingerie?
3: Tá de camisola.
0: Não, tava de lingerie, meu. E ela me cumprimentou com o marido ao lado, né? E eu cumprimentei o marido dela uma vez.
4: Isso é coisa de alto clero.
0: Não. Isso. Aí eu cumprimentei o marido dela uma vez, comentei ela umas 4 ou 5 vezes. Pode não, né? Esqueci. Voltei, deixa eu te cumprimentar de novo.
2: Vou perguntar pra Sene, né?
0: Não perguntar nada. Vamos tocar a vida. Joyce, faz o seu pitaco aí.
3: Muito bom dia começar o dia com esses elogios, que maravilhoso. E é o que a Jaque falou, né? Eu dei vida à cor do meu look, né? Tô de fúcsia. Hoje vou no encontro de mulheres e quero representar muito bem essas mulheres goianas. Mas meu pitaco do dia hoje é sobre marketing político. Essas eleições 2026, mais do que nunca, né, que vem com muita rede social, com muita inteligência artificial nessas campanhas, mas que não é só sobre Instagram. É um marketing que você traz o relacionamento através de todas as plataformas que você conseguir estar. Né? Nós temos o Kawai, que é uma plataforma que traz muito público mais popular. Nós temos o Instagram, nós temos o TikTok, que são conteúdos mais virais, mais rápidos. E tem o público do TikTok. Nós temos o YouTube, que é esse conteúdo mais informativo. O LinkedIn, que é esse conteúdo mais profissional. E a parte melhor, né? Que onde o candidato ele pode trazer seu plano político e o eleitor acompanhar tudo isso no canal que ele decidir acompanhar. E uma das partes que eu acho mais importante do marketing político é a parte do WhatsApp, e pela LGPD pode alcançar o WhatsApp sim. Você vai estar perto do seu eleitor, você vai trabalhar conteúdos onde a LGPD permite, você pode estar no WhatsApp do seu coordenador e grupo deles, da sua família, dos seus amigos, dos apoiadores, enfim. Então tem várias estratégias além do Instagram que você pode montar a sua campanha e trabalhar. Tem gente que tem um departamento online que trabalha todo o processo político, tem gente que não tem, faz com as armas que tem, mas a rede social é para todo mundo. É só você montar os seus conteúdos dentro de uma LGPD, dentro de um processo jurídico. Ah, Joyce, mas eu não tenho um advogado específico. Tem as IAs, né, Jaque? Que auxilia, que você pode fazer da maneira certa e você pode sim fazer uma campanha justa, com bastante informação e com bastante conteúdo que vai aproximar o público, porque nunca se falou tanto de relacionamento. Então, até na eleição, até no marketing político, você tem que se relacionar com seu eleitor. E a gente vai convencer pessoas através disso, né? Eu trabalho isso em forma até das estratégias de vendas, porque vender é convencer. E o político está aqui também para convencer através dos seus bons conteúdos que ele vai apresentar em rede social.
0: Olha, e pela décima vez, eu quero falar pro Paulo, o cara do Uber que me parou e tal. Falou, eu não acredito. Eu não sou candidata a nada. Eu não sou candidata a nada, vereador, deputado, nada. Eu sou candidata há muitos anos a jornalista e tô tentando atrair os eleitores. Então, ele falou, não, eu acredito que você é candidato sim. Tem uma jogada por trás do seu marco estratégico na cidade. Não, né? Não, eu não sou candidato a nada. Já que a gente sabe disso. Eu nunca fui filiado a nenhum partido. Uhum. Vou morrer sem ser filiado a nenhum partido. Eu acho que a minha contribuição para a sociedade é outra. Então, eu estou aqui, mas não sou candidato a nada. Se fosse, eu pegaria a Joyce e aí seria.
2: Eu queria estar nessa turma também.
0: Pegar a Joyce e a Jaqueline. Só de eu falar que eu sou amigo do doutor Edmundo, eu já tenho voto para mais de um.
3: E o doutor Edmundo?
0: E o doutor Edmundo?
2: Isso, a sua equipe. Olha o time,
0: não, eu sempre queria. Uma vez eu queria que ele fosse candidato a governador. Falei, queria que ele fosse candidato a governador. Ele pode ser candidato a que for, é um homem tão decente que o lugar que você colocar ele vai ser qualificado.
4: Mas, seus irmãos, falando sobre isso, eu estava conversando com a Jaqueline ali no cafezinho, antes de subir para cá, e estava falando sobre o sistema. Uhum. O sistema, ele expurga aqueles que não se coadunam com o próprio sistema.
0: Sim.
4: Então, você vê que pessoas que têm esse perfil, não falando bem de mim, eu não sou, né, essa referência toda. Mas tem muita dificuldade para entrar na política por causa do próprio sistema. O sistema, ele passa uma peneira, sabe?
0: Passa.
4: Eu fui candidato a deputado federal, fiz essa experiência e para mim foi muito sofrido, muito doloroso. Porque, primeiro, o aspecto dinheiro.
0: É.
4: Primeiro, é uma peneira que se faz no próprio partido. O partido já sabe quem vai.
0: É. E depois tem o money, né?
4: É muito difícil de pessoas que têm esse perfil de acessar esse poder político no Brasil.
0: 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Eles tiraram 5 toneladas de lixo do Meia Ponte. E o Meia Ponte está sangrando, está morrendo há muito tempo na UTI e a gente não está ligando. Ninguém fala nisso.
2: Eu ouço você falar sobre isso.
0: Ninguém fala nisso em eleição, ninguém fala isso, não é tema de eleição e devia ser, porque é o nosso Rio, devíamos cuidar dele, mas a Capital Mídias, se você quer que esse produto seja visto e consumido, vá para a Capital Mídias. 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Vamos lá, Anderzinho, com o repórter Bandeirantes.
5: 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Hora oficial do Brasil, 7:45.
6: Novos ataques são registrados no Oriente Médio após violações do cessar-fogo e troca de acusações entre os dois lados do conflito.
5: Os Estados Unidos disseram que o Irã atacou embarcações que navegavam pelo Estreito de Hormuz. Segundo um comunicado, não houve danos nem feridos.
6: Como retaliação, os americanos atacaram alvos militares no mar e no território iraniano.
5: Mas, de acordo com o Irã, os Estados Unidos foram quem violaram o cessar-fogo.
7: fogo primeiro com as ações em Hormuz e mísseis lançados contra bases, inclusive próximas à capital Teerã.
6: Os Emirados Árabes também disseram que os iranianos lançaram drones e mísseis que foram interceptados.
7: Diante da nova escalada na tensão do Oriente Médio, o preço do barril do petróleo tipo Brent voltou a superar a marca dos $100.
6: Ontem, o presidente dos Estados Unidos, Donald Trump, disse que a trégua continua em vigor, mas fez um alerta ao Irã.
8: Eu vou avisar vocês quando não tiver cessar fogo. Vocês não vão precisar saber. Só vão precisar olhar para um grande clarão saindo do Irã. E é melhor eles assinarem um acordo rápido. As conversas estão indo bem, mas eles têm que entender que se não assinarem, haverá muita dor. Eles querem assinar muito mais do que eu quero.
7: No Líbano, Israel mantém a invasão ao território libanês e emitiu novos alertas para a evacuação de cidades e vilas no sul do país, próximas à cidade litorânea de Tiro.
6: Um agente que trabalhava nas buscas por desaparecidos debaixo dos escombros, deixados por ataques israelenses, morreu em um novo bombardeio.
7: Desde o início de março, cerca de 2.800 libaneses morreram em ataques de Israel.
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0: 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Ô Luiz, é um negócio impressionante. 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Ô Jaqueline, o Mel, você até registra isso aí, porque a Mel está registrando as coisas para que eu mesmo possa lembrar, né? Não que eu esteja com, como o pessoal fala, que eu esteja aí com Alzheimer, com mal de Parkinson, essas coisas, ainda não. Se tiver, paciência. Mas, olha, o Célio, o grande Célio Cartório Taveira, esse cara é um advogado, é um cara tão qualificado. Eu tava precisando de um negócio que ninguém conseguia. Mas assim, eu fui nos escritórios, bam, bam, bam. Eu falei com o Célio, o que o pessoal tava tentando há uma semana, o Célio, em 2 horas, resolveu o problema. Célio, um abraço pra você. É um brother mesmo. Se tiver um amigo igual o Célio, você tá com Deus. Então, meu amigo, muito obrigado por ter resolvido um problema que aparentemente devia ser simples, que era conseguir a cópia de um documento que foi pago e não estava no registro. E a gente não conseguia em nenhum lugar, na Receita Federal e nada, ele acabou conseguindo. Como? Eu não sei, porque ele é dureza, no sério. Jacarino, seu pitaco.
1: Bom dia, Rosenval. Bom dia, doutor Edemundo. Bom dia, amiga Joyce. Tá fucsiante com fúcsia, né? Bom dia aos amigos da produção, mas meu bom dia sempre carinhoso e respeitoso é para você, nosso ouvinte de todos os dias. Meu pitaco hoje, rapidamente, nós no domingo estamos já o Dia das Mães, né? É um dia tão legal. É, e eu tive a oportunidade de gravar lá na instituição em que eu trabalho um depoimento sobre a minha condição de mãe, a minha feliz condição de mãe. Mas o que eu quero dizer, primeiro, é que mãe, Rosenval, eu acredito mesmo nisso, Joyce. Em qualquer tempo, em tempo da vida, você é mãe, mesmo não gerando.
0: Sim,
1: você, às vezes, é mãe de um grande amigo, você pode adotar uma criança, você, muitas vezes, vira mãe do seu pai ou da sua mãe no verdade, final da vida, né? Por quê? Porque no sentido de cuidar. Mas o que eu quero, o meu pitaco mesmo é hoje para falar para você, qualquer você, mulher, cuide-se. Antes de cuidar, você tem que se cuidar. Então, seja um pouco mãe de você mesma, né? Dê colo para você mesma, dê valor a você mesma. Isso vai fazer com que você seja uma pessoa melhor e uma mãe melhor. Em todos esses sentidos que eu falei aqui, que a gente pode ser mãe. Em todas as situações, a gente pode ser mãe. Até quando a gente acalenta alguém, dá um bom dia na rua, como eu consegui dar hoje para uma pessoa que eu nunca vi na vida e estava lá no sinal pedindo, eu fui mãe dele um pouquinho, porque eu dei o meu sorriso para ele.
0: Olha, esse instinto da maternidade da mulher é algo tão forte, porque é o instinto de servir, né? E eu, por conta do Dia das Mães, eu já disse isso aqui várias vezes, eu não quero ir para o paraíso. Paraíso eu não quero ir. Eu quero ir para muito lugar, sabe? Porque eles falam que ser mãe é padecer no paraíso. Se for paraíso ser mãe, eu não quero ir para o paraíso, não. Mãe, meu, é o pior emprego do mundo e as mães ainda acham que é o melhor. Ó, você não pode ser... falar, não, eu me despeço, não quero mais, vou sair desse emprego. Não pode. Você é 24 horas que você tem que trabalhar. Não tem sossego, não tem almoço, jantar, não tem café da manhã.
2: Tem feriado.
0: Um
2: serviço
0: mãe,
2: diário.
0: E outra coisa, mãe não tem aquele negócio, não, agora eu cumpri minha tarefa de mãe, tá tudo bem. Não! Quando o marruco tem 60 anos, se a mãe estiver viva, ela tá lá cuidando do filho, cuidando da filha. Então, isso aí, gente, tá longe de ser paraíso. As mulheres falam isso, ah, mãe é sofrer no paraíso. Não, mãe é sofrer, ponto. Aí elas falam que é paraíso para poder se justificar, porque senão ninguém dá conta, né? Então eu brinco isso, mas é verdade, meu. E o instinto da maternidade, esse acolhimento, ele é uma coisa inerente à mulher. O homem faz uma coisa, mas não dá conta de fazer.
3: Mas tem um problema aí.
0: Pois não.
3: Um problema.
0: Pois não, doutor.
3: A sociedade contemporânea é a sociedade da ausência do espírito verdadeiro de maternidade.
0: Sim.
3: E paternidade.
0: Sim.
3: Existem hoje milhões e milhões e milhões de órfãos.
0: Sim.
3: De mãos vivas, de mães vivas, que delegaram esse sacramento constituído por Deus para todos nós, de cuidar dos filhos, de amar os filhos. A minha mãe quebrava coco no interior do Maranhão, cuidou de 10 filhos no joelho e no trabalho. Minha mãe, ela faleceu com 93 anos, eu contava os dias. A maior honra para mim era ela estar na minha casa. porque eu sei do trabalho que ela teve para nos cuidar. Eu fico até um pouco emocionado. E hoje, mães e pais estão delegando essa instituição da paternidade e a maternidade para tudo. É o bebê da tecnologia, é a televisão, é os filmes e tal, e joguinhos, etc, etc. Estão perdendo a oportunidade de cumprir o papel, ser mãe.
0: Olha, e você, mulher, que não foi mãe, porque, ó, parir não é ser mãe.
1: Não.
0: Isso aí é parir. Pariu o filho e tal, aquilo lá. Agora, ser mãe é cuidar. Então, a Jaqueline trouxe uma coisa muito importante. Se você tem esse espírito de maternidade, querer servir um ser humano, que é uma coisa linda, colocar um ser humano na vida, fazer com que ele progrida, que ele seja ético e qualificado, gente, tem muitas opções. Inclusive, uma delas maravilhosa, vai nas creches, que tem meninos aí que ficam nas creches, eles ninguém quer, porque depois de uma certa idade as pessoas não querem. Você vai lá, se você não quer adotar para levar para sua casa e fazer assim, não, eu vou cuidar tudo, poxa, seja uma madrinha, leva a pessoa, a criança no final de semana, você vai acabar se apaixonando, porque o ser humano é apaixonante. Eu fico triste quando eu vou, eu tenho umas meninas que levava lá para minha casa, que cresceram, tipo, foram 18 anos, e vão ser jogadas na rua. Essa que é a verdade, né? E é perigoso você levar depois dos 18 anos para casa e tal. Então, gente, esse instinto das mães, um abraço a todas as mães. A minha mãe, eu tenho muita inveja da minha mãe. Amor, carinho, inveja. Porque ela foi um espírito tão competente no papel de mãe que ela deve estar, assim, sabe, perto lá do Criador, falando assim, vocês estão achando que eu sofri? Valeu a pena. Porque a pessoa, quando tem uma alma iluminada que passa por esse mundo sem fazer coisa errada e fazendo bem, você tem que ter inveja dessa pessoa, porque é uma coisa muito difícil de acontecer, é o ser varado, não é? 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Bom, aqui, ex-vereador bate em 3 carros, atropela a moto e foge da polícia. Aí, quando foram prender ele, sabe o que ele falou? Perseguição política.
1: Tem que rir para não chorar, né?
0: Não, vocês estão me prendendo por perseguição política. Eu sou de tal partido. Mas o senhor bateu em 3 carros, quase matou o cara da moto. Não, mas a motivação é política. Política é um negócio fantástico, né? Você sabe aquela história do político que não podia vir bebida alcoólica no Brasil? E ele pegou e foi para a Inglaterra, trouxe 4 garrafas de uísque, né? E passou por Roma, não é? Sim. Aí ele veio e perguntou assim, o que que é isso aqui? Ele falou, água benta. Eu peguei, isso é um negócio que tem água benta. Eu passei por Roma, é água benta. Aí o cara pegou lá e falou, não, excelência, isso é uísque. Já começou a fazer milagres. Já começou a fazer milagres. Então, o político tem essa capacidade.
1: Essa criatividade.
0: Essa criatividade fantástica, a gente brinca muito com eles, mas sem eles não dá. Doutor Edmundo, para nós não dizer que nós não analisamos isso, olha que genialidade dos dois. O Lula precisava mostrar para a direita brasileira, para as pessoas mais à direita, que ele era um cara menos à esquerda. O que que ele fez? Eu vou encontrar com o Trump, que é o direitão mor, né? Para dar um alento para a direita. O Trump falou, opa, é muito bacana, porque eu preciso dar uma resposta para a esquerda americana. Então eu vou encontrar com o Lula, para mostrar que eu não sou tão à direita assim. Então as duas almas políticas ali se encontraram. O que eles conversaram, o Lula é muito inteligente, o Lula é um gênio da política, gênio. Eu não gosto dele, porque eu acho que ele é um encantador de serpentes, mas como político está para existir. O que o Lula fez? Ele falou, não, já que o mundo é feito de narrativa, eu vou falar a minha narrativa de tudo que aconteceu. Aí ele fez uma narrativa de tudo que aconteceu.
1: Do jeito que ele...
0: Que quis. O que aconteceu? A imprensa americana, que tinha informações diferentes dele, perdeu o bonde. Agora vale a narrativa dele. Né? Não se sabe direito o que aconteceu, mas vale a narrativa dele. E o Trump, que teve que sorrir para ele, assim, meio na marra, né? Tá aí com a coisa. Mas pro Lula foi muito bom. Certo? Foi muito bom pro Lula. Embora as questões cruciais entre os dois países não foram atendidas. Agora, eu louvo o seguinte: ser administrador da coisa pública, ser um presidente, ser um estadista, é isso. O que o Lula fez? Foi para Europa conversar com o pessoal da esquerda e disse para eles o que eles queriam ouvir. O Trump, nós não precisamos de um xerife do mundo. Quem disse que ele pode ser xerife, não foi? Rapou o Paulo Trump. Aí foi lá no Trump, não, Trump, você é um xerife bacana, eu gosto de você demais, entendeu? Eu falei que você era, mas eu falei que você era xerife, né? Nós não precisamos, mas xerife você é. Então, o que é? Essa capacidade de você conversar com qualquer espectro e deixar ali, né, Jaqueline? Eu acho que não tá errado, não.
1: Né?
0: É uma qualidade.
1: Como, como homem público, é uma qualidade. É claro que você, a minha análise é essa mesma. Ele foi inteligente de não ter uma entrevista junto com o Trump.
0: Opa, nunca.
1: Que seria normal no encontro.
0: No encontro,
1: poderiam os dois. A entrevista poderia ter sido antes, não foi depois, e só com ele. E como nós não estivemos lá juntos, o que está valendo é a fala do Lula. Então, a minha análise é essa mesma.
0: Ele,
1: né,
0: falou, eu faço a narrativa.
1: E,
0: né,
1: eu entendo que também foi bom para ambos. Porque se não for bom pro Trump, também ele não receberia.
0: Não precisa, não tem
1: obrigação. Ele não precisa estar. Os Estados Unidos precisam do Brasil, na minha avaliação. Não sou especialista em política externa e nada, mas precisa. Um país precisa do outro. Todo mundo precisa de todo mundo. Inclusive do ponto de vista comercial, né? Mas esse encontro, eu acho que atendeu a, como eu costumo brincar sempre, a gregos e goianos, quer dizer, atendeu a ambos, atendeu aos países, houve uma resposta do governo brasileiro à direita brasileira, ou pelo menos de demonstrar que o Trump não está só amigo do outro lado, ele também me recebe e me respeita, né? E eu acho que uma qualidade de um estadista, de conversar com todos.
0: A liturgia do cargo está acima de quem o exerce temporariamente.
1: E deve estar,
0: né, Joyce?
1: Né?
0: Porque eu penso, Joyce, isso vai para os negócios também. Gente, nos negócios você tem gente de toda a natureza. Então você precisa paginar a pessoa, ouça a pessoa, mesmo que a pessoa está super errada, você ouve, pagina aquilo e tenta entrar no psicológico de uma forma elegante. Porque elegância, noblesse oblige. Gosto muito de falar isso para meus filhos e tal. Porque se você tem nobreza nas análises, tudo bem. Olha, gente, que coisa vergonhosa aqui em Goiás, aqueles dois marruco, erado, deputados xingando um ao outro. Aquele do chapelão lá. Como é que chama? Como é que é o nome dele?
3: Mauri Ribeiro
0: brigando com aquele Major Araújo. Vocês dois agiram como criança. Aquilo ali é infantil demais. Que coisa mais infantil. Vem cá, você! Bate em mim! E tal. Gente, que palhaçada é essa? Vocês não
1: Quinta
0: não...
1: série, né?
0: Não, na quinta série. Nem na quinta série. Passa um risco aqui. Entendeu? Todos dois palhaços fazendo palhaçada com dinheiro público. É isso que vocês fizeram. Ninguém acha aquilo bonito. Só vocês, que estão com problema de machismo enrustido, encarquilhado. A gente precisa mostrar que é macho, né? Ele deve ter algum problema, porque se ele precisa mostrar que é macho no braço, é porque psicologicamente, dentro do seu inconsciente, ele tem dúvida da sua masculinidade. Não sei, Joyce, que a Joyce olha pra mim e fala, não fala isso não. Mas, Joyce, eu não dou conta, eu tenho que falar pra esse povo pra criar juízo.
2: Eu quero só complementar o que você começou a falar do comércio e política. A gente vê algumas empresas se posicionando muito assim, não esquerda, né? Ou a direita, eu sou totalmente direita, não contrata quem é da esquerda, essas coisas assim. Isso existe, né? Agora, eu falo muito assim, empresa não tem coração, empresa tem boleto para pagar, né? As emoções, elas têm que ser equilibradas. E essa parte da política tem que ter respeito. Seu cliente, ele é democrático. Seu cliente, ele vai escolher comprar de você não pelo seu partido. Pela apresentação que você faz do seu produto, da sua empresa.
1: Pela qualidade,
2: pelo atendimento. Então, esses assuntos na área comercial que envolvem muita política tem tido um efeito muito grande, principalmente agora que vem política. Já está começando. Eu soube de uma história o mês passado de uma empresa que eu conheço, perdeu o seguidor e perdeu o cliente, e a gente viu isso em números.
1: Porque teve o posicionamento
2: do CEO político. Politicamente falando.
3: Agora a gente vê, Rosivaldo, que os dois se merecem.
0: Com certeza.
3: Os dois estavam em baixa.
0: Isso.
3: Em baixa.
0: Os dois.
3: Muito em baixa. Ali não tem sinceridade. Não tem propósito. Que ele é pra enganar bobo. Então, assim, que Deus dê discernimento para o povo escolher verdadeiros estadistas. Ali foi um jogo de cena, de espertalhões, sabe? Eu acho que Trump e Lula se merecem pelo que eles fizeram. Porque uma repórter, eu acompanhei, perguntou o seguinte: escuta, há poucos dias o senhor falou que o Trump era um ditador, um imperialista, um autoritário. O senhor mudou de opinião? Você respondeu? Vocês responderam? Ele não respondeu. Ele saiu pela tangente. Essa é a realidade. Você entende? Que ali foi um jogo de cena. Ali não tem preocupação com os interesses macros das nações, nem dos Estados Unidos, nem do Brasil. Ali foi um jogo espúrio de cena. Parece aqueles filmes antigos, quando aqueles reis ficavam e os países menores vinham visitá-los, e eles se colocavam numa cadeira e cada um trazia o seu presente. É isso que parece para a gente que tem um discernimento do que está acontecendo no mundo. E essa reunião do Trump com Lula vai enganar outro.
0: Eu fui repórter quando o Maluf administrava São Paulo. Eu tive a oportunidade de ir atrás dele, porque o Maluf atendia, ele era um sujeito muito inteligente, hein?
1: Sim.
0: Aí um dia eu me enfiei lá e falei: o senhor falou isso, que era uma coisa que eu tinha falado, e depois já tinha mudado de ideia. Olha, você tem que entender o seguinte: o que eu falei, falei. O que eu não falei. Aí quando eu falo, eu falo. Agora, quando eu não falo, eu falo que não falo. O senhor entendeu? Eu falei: não entendi. Entendeu?
1: Então,
0: o senhor não entendeu porque...
1: Meu objetivo.
0: O senhor não entendeu porque, tá vendo? O senhor não quer me entender. Então, meu, os caras, quando são políticos, eles no mesmo dia, que eles falam: não, o jeito não, eu não gostava dele até ontem. Mas quando a mulher dele fez aquele café pra mim, eu falei: um cara que tem uma mulher que faz um café tão bom assim, ele tem que ser bom. O cara, ele usa qualquer coisa pra poder se aproximar. Então, a arte da politiquice ainda é uma coisa muito convincente para o grosso do eleitorado. Mas o doutor Edmundo disse uma coisa muito boa: ninguém se engana que os dois não se bicam e vão continuar tendo sérios problemas, porque o Trump não vai abandonar o que ele pensa, e muito menos o Lula. Agora, desde que isso não impeça que o Brasil possa fazer bons negócios com os Estados Unidos, e que nós aqui financeiramente não sejamos prejudicados, os empresários, os industriais brasileiros não sejam prejudicados, deixe os dois fazerem cinismo e hipocrisia tanto quanto quiserem, porque o duro é que quando eles fazem cinismo, e sobra pra gente e vão brigar. Então, já que estão se entendendo, pelo menos o país não sofre tanto.
1: Então,
0: eu penso assim.
1: Para complementar o que o doutor Edmundo disse, eu penso que é isso. O propósito, quando você diz não há propósito, eu entendi, mas o propósito, eu acho que é se restringir ao comercial. E eles aproveitaram para fazer aí o joguinho de cena, que tem a ver com a situação de cada um e o interesse de cada um. Mas eu acho que o comércio, as relações comerciais ganharam de alguma forma, foram destravadas de alguma forma.
0: Nossa, Andrezinho, que tem 5 participações. Tá?
1: Eba!
0: Hoje é sexta-feira, Dia Internacional da Birita, nada me torna, hein? Nada me rica. E atenção, Goiânia, vem aí a FanFest do Grande Prêmio do Brasil de MotoGP, dias 20, 21 e 22 de março, no estado de Serra Dourada. Serão 3 dias de festa com transmissão das corridas em telões. Uai, isso não. Isso aqui tem não, um trem errado
1: tá
0: aqui.
1: Errado.
0: Isso aqui é para nós fazermos hoje? Pelo amor de Deus, a Mel me deu isso aqui tá errado, Mel, isso aqui não tem nada não. Mas de qualquer maneira, tá tudo bem, como diz. O que eu falei, agora que eu não falei, eu não falei, porque falei. Quando eu falo, eu falo, né?
1: Me entendo, quando eu falo, eu falo, né?
0: 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É assim que funciona, Jaqueline. Aparecida chegou aos 104 anos de idade, com tanto avanço acontecendo, é hora de comemorar. Então, já anote aí, na sua agenda tem desfile cívico-militar, Parque da Família, nessa segunda-feira agora, né? Na próxima, dia 11 de maio, às 8 da manhã. Ah, e para quem é fã de bolo, vai ter um gigante 104 metros para toda a família comemorar, viu?
1: Legal.
0: A gente se vê lá, no nosso futuro é para frente. Prefeitura de Aparecida, trabalho de verdade, respeito pela cidade. Mas, Joyce, você foi ver o Diabo Veste Prada, não?
2: Eu vou agora, esse final de semana, com a minha filha. Inclusive, o Diabo Veste Prada, ele tá tendo muito, entregando muito insights para posicionamento digital, para posicionamento de imagem pessoal e conversão de vendas online. Então, eu tô louca para assistir, eu vou esse final de semana. Vamos, Joyce.
1: Aí eu e Sofia. Esse fim de semana eu não estarei aqui.
0: Olha, mas vocês não deixem de ver Michael Jackson.
1: O filme. Todo mundo tá falando.
0: Espetacular.
1: Muito legal. Quero ver.
0: É claro que quem conhece a história vai falar que faltou uma ponta aqui e outra ali. Mas o filme é espetacular e muito rapidamente mostra o seguinte: nós temos aí uma geração inteira de crianças que são índigo, né? Que são crianças que estão nascendo com poderes especiais, na ausência de outra palavra. E aí, antes, quando nascia com esses poderes, com essa força, pensava que tinha algum problema de autismo, disso ou aquilo. Não. O Michael Jackson, hoje, na avaliação de hoje, ele seria avaliado como a minha filha, Kim. Ele tem uma sintonia com os animais. E essas crianças que têm sintonia com os animais, sintonia mesmo, elas se sentem bem só com os animais. Então não tem nada de errado com elas. Não querem brigar com os amiguinhos, elas não querem brigar com os adultos, elas querem ficar com os animais. Esse é um tipo de alma que está nascendo agora. E tem diversos tipos de almas diferenciadas. Então, mãe, antes de você acreditar que precisa da Ritalina, isso, aquilo, pega psicólogos bons, tem aí a doutora Ketna Alves, que estuda isso há muito tempo, e vai mostrar para você que não, o seu filho apenas precisa ser entendido naquela coisa qualificada que ele vem, que é um foco. Aí você tem que aproveitar aquele foco para poder alavancar aquela capacidade extraordinária que a criança nasceu com ela. E a ciência está mostrando que isso é um negócio muito lindo. Presta atenção nisso, que isso é um assunto muito interessante. Voltamos já já.
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0: Olha, você tem que saber, ainda dá tempo, hein? Agora, nesse sábado, um dos maiores encontros de expansão da consciência, o Interconexões, vai acontecer lá no Castro Hotel, com você conectando seu corpo, palestras de ativações com os maiores paranormais do Brasil. Os 6 maiores paranormais do Brasil vão estar lá no Castro. Então você entra aí no Instagram, @ Invida Instituto. Esse Instituto Invida está revolucionando a forma como faz tratamento de problemas crônicos, principalmente de dores crônicas, como é o meu caso. 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E esse simpósio lá no Castro Hotel é uma coisa inédita. É a primeira vez que esses maiores paranormais estão no Brasil. Vamos lá, Andrezinho, tem 5 participações. Vamos ver se a gente ouve todos eles. Vamos lá.
1: Bom dia, Rosenval. Bom dia, Andrezinho. Bom dia a todos da Rádio Bandeirantes. Bom dia aos convidados da mesa. Doutor Edmundo, parabéns pelos seus comentários, meu irmão. Quero te parabenizar por tudo que o senhor representa. Eu acompanho a sua trajetória há muitos anos e eu rogo a Deus pela sua vida, meu irmão, e cumprimento o irmão com a paz do Senhor e Salvador Jesus Cristo, que eu também sou cristão. E quero dizer que se o nosso Brasil fosse um país mais sério, judicialmente falando, essa quadrilha lá do STF, petista, alguns, não todos, mas esses que estão envolvidos aí nessas falcatruas, nessas roubalheiras, já estariam todos presos, né? Um abraço para vocês aí, uma boa sexta-feira e um feliz Dia das Mães para todas as mamães do nosso planeta.
2: Bom dia, Rosenval e bancada, é o Sandro de Goiânia. Rosenval, observando ontem aquela reunião lá do Lula com o Trump e pensando que nós temos que ficar muito atentos a essa nova eleição, porque precisamos de, num mundo em crise, num mundo em guerra, nós precisamos de pessoas capazes. E, ao meu ponto de vista, tirando o Caiado, tirando o próprio Lula, nos descontenta, mas Caiado, Lula e talvez o Ciro se entrar, são os únicos nessa corrida que são políticos, são pessoas capazes. O resto é bravateiro, não tem nem como classificar de outra forma, não tem consistência política os outros.
3: Bom dia, Ravena. Que programa bacana hoje, sem falar de política, debater educação, e esse cara é inteligente. Como tá bom esse programa aí hoje. O cara tá falando sobre educação e deixa a política de mão. Aí já vem esse professor Catefa que reprova o cara. Aí é difícil, né? Tudo que é politizar. Mas esse professor aí tá de parabéns.
4: Bom dia, Roseval Ferreira, aqui é o Fernando, motorista de aplicativo. Roseval, tem que avisar o Mabel tá fraco na prefeitura, gente. Aí hoje fui levar minhas duas meninas no CIMEI, já deram o notificamento lá pra nós que a partir de terça-feira tá de greve. Como que nós vamos fazer pra trabalhar, ué? Eu tenho duas, uma de dois, uma de quatro, a mãe trabalha, eu trabalho. Aí não vai ter como eu trabalhar, só depois que a mãe chega, 2 horas da tarde. O Sandro Mabel tá de brincadeira, um auxiliar de professor que está ganhando menos de um salário mínimo. Como é que trabalha para ganhar menos de um salário mínimo? Abraço.
5: Bom dia, Roseval, você é a todos da Rádio Bandeirantes. Edno Menezes fala aqui do setor Balneário Meia Ponte. Roseval, sempre eu ouço a rádio, gosto muito do programa, sou ouvinte assíduo. E sempre ouço aí do Sargento Novodinho na bancada a defesa do prefeito Sandro Mabel. Quem elegeu o Sargento Novodinho foi a comunidade da região do Jardim Guanabara. Comunidade essa que está sofrendo com a falta de atendimento na área da saúde devido ao posto de saúde estar fechado há 2 anos. Então eu fico imaginando, o vereador no momento de ser eleito, ele pede o voto da comunidade, é eleito pela comunidade. quando ele assume o mandato, vai defender o prefeito. Então eu não entendo como o sargento Novandi todos os dias defende o prefeito Sandro Mabel, enquanto a sua comunidade aqui do Jardim Guanabara, que ele se diz representar, está sofrendo sem atendimento médico, tendo que deslocar para outras regiões de Goiânia para buscar atendimento médico. Então eu fico imaginando o que, que o prefeito Sandro Mabel está dando para o sargento Novandi pelo abandonar a comunidade do Guanabara e ficar defendendo o prefeito. Muito obrigado, um ótimo dia.
0: Olha, os políticos deviam ouvir os eleitores, eu não posso responder por nenhum deles aqui, né? O sargento Novandi vai vir aqui, eu vou falar isso para ele. Mas, assim, o motivo pelo qual eu defendo o Sandro Mabel não é defender o Sandro Mabel. É porque a administração do Sandro Mabel pegou essa cidade no osso. A gente tem que reconhecer isso, que não é fácil, não. O que ele pegou foi um negócio, assim, horroroso. Horroroso mesmo. Quem sabe nos bastidores é pior do que... Aí o Sandro Mabel optou por não ficar falando, ah, porque eu herdei isso o tempo todo. Ele falou, não, não vou falar, não, vou trabalhar. Então, ele está procurando... sanar essas lacunas, e elas existem e devem ser sanadas. Mas o reconhecimento que a gente tem que ter é que há uma vontade muito grande e um trabalho sendo feito nesse sentido. Mas tem que cobrar. Tanto que aqui a gente é a única emissora que eu não sei o que o sujeito vai falar ali. Eu ponho ele no ar. Né? Por exemplo, nós tivemos agora, recentemente, e me perguntaram o que vai acontecer com essa história da sogra do atual governador.
6: O Daniel
0: Vilela, que ao que consta, né, saiu da imprensa, etc, tal, Polícia Federal deu essa informação, ela fazia parte de um anel.
7: Não, vamos falar, ela está presa.
0: Está presa.
7: O sogro está sendo investigado, foram umas 3 ou 4 pessoas presas por tráfico de pessoas.
0: Tráfico de pessoas. Agora, isso, pergunta para mim, juridicamente falando, não tem problema nenhum.
7: Tem governador... problema com o governo de Goiás até então, né?
0: Até então, não tem problema nenhum. Mas evidentemente que, sendo o sogro e a sogra, é uma coisa que respinga, né? Não é? Quer dizer, a gente não pode fazer uma coisa que pode acontecer. De amanhã um filho meu fazer um negócio absurdo.
7: E a gente não pode comigo, também, né? Tripudiar em cima, né?
0: Não, não é? Pode.
7: Tem
0: que esperar os fatos. Então, o que eu entendo que, na verdade, seria meu ponto de crítica, de análise, é o seguinte: a imprensa, ao ignorar algumas coisas e não publicar, a imprensa local, ela na verdade, ela prejudica mais o envolvido do que não. É só sempre em sintonia com a grande imprensa, falar, não, nós aqui também sabemos dos fatos, conversa, eles têm cacife para isso.
7: Porque só deram a notícia depois que a...
0: Não, só deram a notícia depois que já a notícia já era.
7: Isso foi pior para os acusados.
0: Foi pior, não é para os envolvidos. Que eu penso assim, tudo aquilo que você esclarece, você não tendo problema nenhum, é melhor. Mas nós temos aí parte da imprensa que não quer desagradar, às vezes, a A ou B, e a imprensa não é para isso. A imprensa é para poder ver os fatos, analisá-los, divulgá-los e deixar que a opinião pública tire suas próprias conclusões. E ao fazer essa coisa um pouco seletiva, isso diminui um pouco a grande capacidade e a grande qualificação da imprensa, né, Jaqueline?
6: É verdade, concordo com você. E a imprensa tem perdido muito com esse tipo de comportamento, né?
7: Principalmente aqui em Goiás.
6: E infelizmente, né? Porque os fatos, como disse o Edmundo, estão aí. Nós não devemos tripudiar, a gente não conhece a situação real, sabe do fato de que a pessoa foi presa e todos nós, ninguém está acima da lei aqui, não é isso? Mas realmente
7: foram bloqueados
6: hoje,
7: valores.
6: É,
7: né?
6: E hoje até, então, não tem nada a ver com o governo de Goiás,
7: milhões.
6: Né? Então, que seja...

0: ponto que essas instituições, elas se fazem dignas. Agora, quando entra dois ministros aí que ao que me parece muito claro por tudo que foi publicado até agora, estão envolvidos até o pescoço numa trama absurda do Vocaro, isso evidentemente que a sociedade vai bater, ué, é natural.
1: Criticar o Supremo, os ministros, não é criticar a instituição.
0: Não.
1: É você valorizar a instituição e esperar que essa instituição cumpra o seu papel. O que eles estão querendo fazer é o seguinte: toda crítica a qualquer ministro é uma crítica contra a instituição. Não, isso, e não é isso.
0: Não, isso aí é eu digo que é uma. Eu esqueci o nome agora. É uma fraude filosófica, né? Uma grande fraude filosófica. Até segunda-feira, se Deus quiser, olha. E se você beber, não dirija, certo? Se dirigir, não beba. Porque, gente, isso é uma coisa que ainda está matando muita gente. O álcool é a pior companhia da direção.
2: E não deu tempo de eu falar, está acontecendo o Festival da Gastronomia lá no Mutirama. Vão,
0: Mutirama,
2: entrada agora solidária, 50 chefes, você vai gostar.
0: E vai ter show da Elba Ramalho.
2: Show da Elba Ramalho, do Frejá, da Maíra Lemos.
0: Nossa Senhora. Perfeito. É nóis na fita.
2: Isso.
3: Feliz Até Dia segunda. Das Mães.
0: Até segunda.
1: Deus é bom.
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2: 8:30.
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2: Muito bom dia. Começa agora mais uma edição do nosso, do meu, do seu jornal Manhã Bandeirantes, aqui pela 98.7 FM. Rádio Bandeirantes Goiânia, com você até às 10 com as notícias mais importantes de momento. Você que estava acompanhando o Opinião em Debate com o Rosenval Ferreira, com os pitacos mais qualificados do rádio brasileiro. Agora a gente vai falar

0: muito, muito, muito, muito de tudo que acontece de importante aqui no nosso estado de Goiás. E conto sempre com a tua participação pelo 984761010, o nosso WhatsApp. Acompanhe também a programação pelas plataformas digitais no nosso canal YouTube. 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Compartilha, curta a nossa live, coloca no grupo da família, dos amigos. Vamos fortalecer o nosso jornalismo. Combinado? Legal? Bacana? Então bora até às 10 com o Manhã Bandeirantes. Daqui a pouquinho, Trump elogia Lula após encontro na Casa Branca e diz que Brasil e Estados Unidos vão ampliar o comércio e discutir tarifas. Esse encontro de ontem, presidente Lula com o presidente estadunidense, a gente tem toda uma cobertura especial e vai ouvir você se esse encontro de fato foi importante para o Lula, importante para o Brasil, vai ajudar o Lula na eleição de alguma maneira. E a tua avaliação sobre isso, os detalhes daqui a pouquinho. Anvisa determina recolhimento de produtos da marca IP após identificar falhas sanitárias na fabricação de detergentes, sabão líquido e desinfetantes. Atenção com isso, vamos trazer aqui toda a lista, hein? Atenção, pode dar problema, inclusive, questão de saúde. E ainda vamos receber o delegado William Bretz para falar se a lei sancionada pelo presidente Lula, que aumenta penas para furto, roubo, estelionato, receptação de produtos e roubo seguido de morte, será mais efetiva no combate a crimes. Sancionada pelo presidente Lula, vai ser melhor agora? E só em ano eleitoral? É bom, não é? É politicagem, na tua opinião? Daqui a pouco essa entrevista com o delegado explicando todos os pormenores. O Manhã Bandeirantes tem a produção do Bruno Goulart, os trabalhos técnicos do Luter Sardinha, o mais conectado, e o Andrezinho da Comurg Vila Nova, reportagens de Maria Tereza Lemes, Gabriel Alves, Marcos Linhares, Vitória Farias e Luan Alves, direção de jornalismo do João Batista, o Joãozão, a direção geral é do Dr. Cid de Oliveira Reis. A apresentação é comigo, Thiago Humberto. Vamos juntos até às 10 da manhã nesta edição do Manhã Bandeirantes de 8 de maio, que está começando agora.
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0: A previsão do tempo para esta sexta-feira em Goiás é de sol forte e tempo seco em todas as regiões do estado. Um bloqueio atmosférico sobre o Brasil central impede a chegada de frentes frias e mantém o céu praticamente limpo ao longo do dia. Em Goiânia, o dia será de sol com poucas nuvens. A temperatura máxima pode chegar aos 32 graus, com umidade relativa do ar variando entre 30% e 85%. A atenção fica para o calor durante a tarde e o ar mais seco, principalmente no período vespertino. Em São Miguel do Araguaia, os termômetros variam entre 20 e 34 graus, com calor mais intenso durante a tarde. Já em Jataí, no sudoeste goiano, a máxima chega aos 32 graus e a mínima fica em 20. E em Novo Gama, no entorno do DF, a previsão é de máxima de 31 graus, com mínima de 19. Não há previsão de chuva para Goiás nesta sexta-feira, mantendo o padrão de estiagem típico deste mês de maio. Essas informações são do Centro de Informações Meteorológicas e Hidrológicas de Goiás, o CIMEGO. Agora, 8h35. Incomodado com esse sujeito atrás de mim aqui na live. Estão dizendo que é o Thiago Humberto. Não tá parecendo nada com o Thiago Humberto, hein? É o Luther que fez essa capa nova do Manhã Bandeirantes. Esse cara aí tá muito bonito para ser o Thiago, viu, Luther? Nem eu tô me reconhecendo. Tá bonito demais para ser o Thiago Humberto. Ah, se eu fosse assim bonitão, viu, Luther? Caprichou demais nessa capa, Luther Sardinha. Caprichou demais, ficou aquém das minhas expectativas. 8h36, bora falar com o Luan Alves agora, porque o presidente Lula encontrou-se ontem com o Trump, presidente estadunidense, lá na Casa Branca, com tapete vermelho, toda uma festa. A esquerda está comemorando muito essa visita do presidente Lula, inclusive acreditando muito em um fator político favorável ao presidente nessas eleições. 5 meses para as eleições, hein? Menos de 5 meses para as eleições, dia 4 de outubro. E o Luan traz todo a síntese e todo o conteúdo dessa visita de Lula ao Trump. Luan Alves, muito bom dia para você.
2: Um ótimo dia para você, Thiago Humberto, e pro ouvinte aqui da Bandeirantes Goiânia. Um dia após a reunião entre o presidente Luiz Inácio Lula da Silva e o presidente dos Estados Unidos, Donald Trump, na Casa Branca, em Washington, o encontro segue repercutindo no cenário político internacional. A conversa, que durou cerca de 3 horas, teve como foco temas econômicos e diplomáticos, como comércio internacional, tarifas de importação e cooperação entre os dois países. Representantes dos governos brasileiro e norte-americano também participaram das discussões. Nas redes sociais, o presidente dos Estados Unidos afirmou que teve uma reunião muito boa com Lula e classificou o presidente brasileiro como dinâmico. O republicano ainda indicou que Brasil e Estados Unidos devem manter novas rodadas de negociação nos próximos meses. A visita é vista pelo governo brasileiro como uma tentativa de fortalecer o diálogo entre os dois países após um período de tensões comerciais e divergências políticas.
3: Eu saio daqui com a ideia de que nós demos um passo importante na consolidação da relação democrática histórica que o Brasil tem com os Estados Unidos. Eu já tinha dito na Malásia para o presidente Trump de que a boa relação entre Brasil e Estados Unidos é uma demonstração ao mundo de que as duas maiores democracias, sabe, do continente, pode efetivamente servir de exemplo para o mundo.
2: Depois do encontro, Lula participou de compromissos diplomáticos em Washington e retornou à agenda internacional com foco em acordos econômicos e articulações políticas. Luan Alves, para a Rádio Bandeirantes, Goiânia.
0: Olha aí, hein? Tem a imagem do Lula, Luter, sendo recebido com tapete vermelho, além dessas imagens que o Luan trouxe. Tem um outro vídeo, tá até no perfil do presidente Lula, ele chegando lá no carro oficial, estava saindo da embaixada brasileira, com destino à Casa Branca, e é recebido pelo Trump, com tapete vermelho e tudo. Agora, a pergunta é, o que eles conversaram, será que terras raras, o Brasil tem a segunda maior reserva, perdendo apenas para a China, desses elementos importantes para a tecnologia, 17 elementos que há nas terras raras. Será que falaram disso? Será que o Trump pediu pro Lula dar um chega pra lá? No Xi Jinping da China? Será que o Trump falou, ó, vai dar um jeito nessas facções, viu, Lula? Dá um jeito nessas facções, porque senão... Olha aí as imagens para quem está acompanhando pela live. O Trump chegando. Olha o Lula chegando aí, ó. Recebido com tapete vermelho. Aí teve a foto também, né, Luther? Que o Lula disse que, ó, pedi para ele sorrir na foto. Que ele só tira foto com cara amarrada, todo rigoroso. Pedi para ele dar risada. E aí o Trump riu na foto. Agora a pergunta é: que foi um encontro reservado, claro, encontro fechado, depois teve a coletiva do Lula, mas dentro dessa sala, salão oval da Casa Branca, o que deve ter sido discutido? O que entrou em pauta a discussão entre os dois? Quais as exigências do Trump para receber tão bem o Lula? Essa é a pergunta. Será que foi bom para o Brasil? O diálogo foi bom para o Brasil? Na foto, publicamente, tá tudo legal. Mas a pergunta é, foi bom pro Brasil? Foi de relevo esse encontro? Essa é a grande questão. 8:41, uma discussão entre os deputados Major Araújo e Amaury Ribeiro quase termina em agressão física. Acompanhe essa história agora na reportagem. Um bate-boca entre os deputados estaduais Major Araújo e Amaury Ribeiro, ambos do PL, terminou em intenso embate na manhã de hoje, no plenário da Assembleia Legislativa. Durante a sessão, Major Araújo fez crítica pelo fato de Amaury Ribeiro ter desaprovado a atitude do senador Wilder Moraes, presidente do PL e pré-candidato ao Palácio das Esmeraldas, que não votou contra a indicação de Jorge Messias para o Supremo Tribunal Federal em sessão no Senado na semana passada.
4: Da Mauri, quinta-feira passada, subiu na tribuna para fazer reparos aqui na atuação do senador Wilder a respeito da sua atuação na votação do Messias. O deputado Mauri, ele induziu as pessoas a pensarem que a ausência favorece o Messias, a ausência prejudica. E ele sabe disso, mas o fez para mim de má fé. Os ausentes contribuem com o voto não. Então, é má fé induzir a pensar que esse voto é prejudicial. E pior ainda, foi o pronunciamento dele depois, querendo associar essa ausência com 12 bilhões que seriam distribuídos em emendas para favorecer a aprovação do nome.
0: Após as críticas do Major Araújo, o deputado Amaury Ribeiro, que participava da sessão de forma remota, respondeu afirmando que gostaria de falar olhando no olho de seu colega de parlamento.
5: Tá muito ruim, eu tô na estrada, tô na região de Goiandira, próximo a Catalão, cumprindo a agenda, e essa agenda iria se estender até amanhã à noite. Mas eu vou voltar para Goiânia hoje, deputado Major Araújo, para nós fazermos esse debate olhando um no olho do outro, porque eu não sou homem, de falar dos outros se ele não estiver presente, presencial. Então eu vou voltar para nós fazermos esse debate igual dois homens fazem, olhando um no olho do outro, porque o senhor é um mentiroso, tá? E eu vou provar isso pro senhor. E de forma nenhuma eu ataquei o senador Wilder, eu falei a verdade, ele não votou, E eu faço questão de perguntar isso para ele, quando eu tiver a oportunidade de estar com ele.
0: A confusão entre os parlamentares continuou até que o deputado Major Araújo chamou Ribeiro de direita trans.
4: Então, é muito grave o que o senhor fez. E eu vou esperar o senhor amanhã. Eu tinha aqui outras questões aqui para colocar. Eu faço questão de esperar. Geralmente eu não venho quinta-feira, mas amanhã eu serei o primeiro a chegar porque eu faço questão desse debate. Ou fica no PL e se comporta como direita de verdade, ou sai do PL porque aqui não é lugar de direita trans.
0: Ainda na sessão de hoje pela manhã, os dois deputados se encontraram em plenário e voltaram a trocar ofensas e por isso tiveram que ser contidos pela polícia legislativa para evitar agressões físicas de ambas as partes. Tiago Humberto para a Rádio Bandeirantes.
6: 8h44, quebra-pau, hein? Que quebra-pau. Tem um vídeo também, para quem tá assistindo ao programa no YouTube, em todas as plataformas digitais da Bandeirantes, tem um áudio, teve até ameaça. Teve uma fala do... Peraí, calma aí, coloca no começo. Segura a emoção, Luther e Andrezinho. Teve uma fala do Major, para quem não sabe, é um militar, polícia militar aqui do estado, tenente-coronel, chegou a tenente-coronel, embora ainda use a nomenclatura de major. Foi assim que ele fez a carreira política dele, mas chegou a tenente-coronel. Ele disse: encostar a mão em mim, amanhece morto. Isso é ameaça? Não sei, pode ser? Ou é só apenas uma expressão? Se encostar a mão em mim, amanhece morto. Isso dito para o cara lá do chapéu, o Amaury Ribeiro. Esse é um bom comportamento? Esse é um comportamento que a população, mais de 7 milhões de goianos e goianas, esperam dos nossos parlamentares na Lego, dos 41 deputados e deputadas? Um Lego que já é a mais graúda, mais gorda, inchada do Brasil em relação a número de funcionários. Comissionados, não são concursados, comissionados, a maior do Brasil, passa São Paulo, Rio de Janeiro, Minas Gerais. Não sei que tanto trabalho que tem na Lego para ter tanta gente, mas deve ser ilegal, senão o Ministério Público, Polícia Civil estariam investigando, mas é a maior do Brasil. Talvez tenha muito trabalho para se fazer na Lego, um palácio, né, gigante. Então deve ter muito trabalho para ser a maior, segundo reportagens recentes do jornal O Popular, a maior do Brasil em número de comissionados. E o presidente é pré-candidato a deputado federal, né? De quando em vez, dá uma pincelada na vaga de vice do governador Daniel Vilela. Então não sei se tem tanto trabalho. Então esse é o comportamento que os goianos e goianas esperam dos nossos parlamentares? Os 41 deputados e deputadas? Essa é uma pergunta. Talvez tem que concorde. Tiago, acho legal esse tipo de embate, que estão com vontade de trabalhar mesmo. Outros podem dizer, eu acho isso uma patuscada, um desrespeito com a cara dos goianos e das goianas. Agora, olha o vídeo, que tem muita gente, inclusive, defendendo uma quebra de decoro por parte do Major Araújo, quando diz que se tocar a mão em mim, eu mato. Amanhece morto. Mais ou menos isso, parafraseando ele. Mas vamos ouvir. Coloca aí o vídeo, corre lá para nossa live você e acompanha aí o que disse o deputado Major Araújo. Olha aí, olha aí. Bora por intervalo, participa você, se concorda ou não com esse comportamento dos dois deputados. Isso aí tudo começou, deixa eu fazer um contexto rapidamente que o tempo estourou. Isso porque o Amaury Ribeiro fez uma reclamação do Wilder Moraes, que não votou contra a indicação do Jorge Messias para o Supremo Tribunal Federal, sessão que aconteceu lá no Senado semana passada, lembra? Aquela confusão toda. O Wilder Moraes, que é presidente do PL, bolsonarista, não foi votar. E o Amaury Ribeiro, que está agora, migrou do União Brasil para o PL, questionou seu presidente. Ora, por que não foi votar? E aí o Major Araújo ficou bravo com isso, proferiu essas críticas e toda a confusão aconteceu entre ambos. 8h49, vamos pro ouvinte, depois do intervalo. Bom dia.
7: Tiago Berto, bom dia. Bom dia a todos. Tiago Berto, aqui é o José Roberto, funcionário lá do município de Senador Canedo, Tiago Berto. Tiago Berto, a novela não acabou não, Tiago Berto. Sabe o que está acontecendo, Tiago? O Bradesco, o Banco Bradesco de Senador Canedo está cobrando um consignado que não tem contrato. Nem o banco sabe onde que tá o contrato. Então eu vou mandar para você aí, Tiago Beto, dá uma analisada aí, pode mostrar aí para todo mundo aí, ó. Pode mostrar aí, ó. Como é que acontece uma coisa dessa, Tiago Beto? É só comigo ou tem que jogar na Mega Sena?
8: Bom dia, Tiago. Bom dia, Drezinho, a todos da Rádio Bandeirantes. Tiago, eu baixei aquele aplicativo Goiânia 24 horas para marcar consultas. Meu irmão, e a gente não consegue de jeito nenhum. Nem o tal do 0800, a gente não consegue. Eu queria saber desse prefeito seu aí, o porquê que a gente não consegue essas coisas, meu irmão. Eu tô precisando urgente de um clínico geral e eu não consigo. Tá? Vê pra mim, por gentileza, meu irmão, me ajuda aí. E outra coisa, Tiago, tem uns camaradinhos aqui no Jardim Novo Mundo, aqui, ó, na Avenida Nova York, à noite. Eles colocaram aqueles motor de mobilete em bicicleta. Rapaz, pensa no regaço que eles estão fazendo aqui à noite, rapaz, com a barulheira danada. Você não tem ideia, meu irmão. Então fica aí essa denúncia que eu estou fazendo, tá ok? Um abraço pra vocês, hein, meu irmão. Boa sexta-feira.
6: Valeu pra todos nós. Vamos atrás da resposta pra você do porquê que não tá conseguindo marcar essa consulta na saúde aqui da capital. E também vamos procurar Tem até um delegado hoje para conversar com a gente tira essa dúvida com ele, o que, que deve ser feito, o que, que é preconizado para fazer essa reclamação sobre essa alteração no motor da mobilete, da bicicleta, fazendo barulho, algazarra, segundo o nosso ouvinte, lá na Nova York, lá no Novo Mundo. 8h51, a gente volta daqui a pouquinho.
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2: 8:54 de volta com o nosso Manhã Bandeirantes. Repetindo, 8:54.
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2: Wesley Souza, como vai? Bom dia para você.
3: Bom dia, Thiago Humberto e a todos do Manhã Bandeirantes. Saiu o árbitro do clássico entre Goiás e Vila Nova no estádio da Serrinha no sábado. Flávio Rodrigues de Souza, árbitro FIFA, apitou a última decisão do Campeonato Paulista. Diz que o árbitro tem uma importante missão ao conduzir essa partida. Tem que manter a disciplina para que os jogadores não possam entrar em conflitos e, quem sabe, um bom futebol entre Goiás e Vila Nova pela Série B do Campeonato Brasileiro. Técnico Daniel Paulista confia em volta por cima, está apostando muito e faz muito mistério na escalação para o clássico. Della Torre fora do clássico. O jogador pegou um jogo de suspensão. É, o seu julgamento foi ontem pelo STJD. E o Departamento Jurídico Colorado ainda tenta conversão de pena. Então é aquela situação que o Departamento Jurídico está buscando aí mudar essa situação e colocar Della Torre apto para o jogo. Mas penso eu que será desfalque nessa partida. E ontem, Thiago Beto, pela Copa Libertadores da América, Independiente Medellín e Flamengo, jogo cancelado. A torcida colombiana realizou um forte protesto nas arquibancadas contra o presidente Raul Giraldo e os jogadores do elenco.
2: Valeu, Wesley, obrigado pela tua participação e até hoje, até segunda-feira. Até segunda-feira e oxalá você falando do clássico da vitória do Tigrão nesse. Olha, tô numa ansiedade muito grande para esse jogo. Vou estar lá pulando com a torcida do Tigrão. Nada contra Goiás nem Atlético, todo mundo sabe disso, o carinho que eu tenho por todas as torcidas. Espero que os três times estejam na Série A. Mas enfim, né? É Tigrão. Sei que o torcida vai estar do outro lado pulando pelo Goiás. Doutor Cid de Oliveira, que apresenta o Bons Amigos na Bandeirantes toda quarta-feira. E eu vou estar do lado de lá. Tigrão. Então vai ser uma vitória difícil, apertada. E o Wesley vai estar aqui com a gente na segunda-feira falando sobre esse jogo, sobre esse clássico. Agora, 8:57. O Parque Mutirama em Goiânia pode ser reaberto de forma definitiva no mês de outubro, possivelmente no Dia das Crianças. A previsão foi anunciada pelo prefeito Sandro Mabel durante a abertura do Festival Goiás Gastronomia, realizado dentro do parque. O Mutirama está fechado desde março do ano passado e já teve várias datas de reabertura prometidas pela prefeitura sem que fossem cumpridas. Mesmo fechado oficialmente, alguns brinquedos estão funcionando durante o Festival Gastronômico, que segue até o dia 17 deste mês. Segundo a prefeitura, o funcionamento dos brinquedos durante o evento não significa a reabertura oficial do parque. A administração afirma que o espaço ainda passa por testes técnicos e operacionais antes de voltar a receber o público de forma definitiva. Antes da reabertura oficial, a prefeitura pretende liberar a entrada gratuita para estudantes da rede municipal entre agosto e setembro. A ideia é usar esse período para testar os brinquedos com funcionamento normal e presença de visitantes. A prefeitura afirma que as principais reformas e os laudos de segurança do parque já foram concluídos. A expectativa é de que 24 das 27 atrações estejam funcionando até outubro. Devem ficar de fora, neste primeiro momento, a montanha-russa, o teleférico e a casa mal-assombrada. Segundo a gestão municipal, a reforma da montanha-russa foi considerada inviável por causa do alto custo. A prefeitura também avalia voltar a cobrar entrada no Mutirama quando o parque for reaberto oficialmente. A previsão é de que cobrança seja de R$30 a inteira e R$15 a meia entrada. Mas os valores ainda não foram oficializados. 30 barão, hein? Era 5, se eu não tiver muito equivocado. Depois liberou, portas abertas. Agora, 30 barão e metade 15, a meia entrada, enfim. Mas ainda, segundo a própria prefeitura, ainda não foi oficializado esse valor de R$30. 8:59, bora acompanhar os destaques agora do nosso site bandeirantesgoiania.com.br, conversando com o Lucas Freitas. Como vai, Lucas? Bom dia para você.
4: Bom dia, Thiago. Bom dia, ouvintes da Rádio Bandeirantes Goiânia. Vou trazer 3 temas para vocês que estão bombando no nosso site, com o último tendo uma informação, digamos, exclusiva, que eu consegui descobrir. Mostra aqui, Giovana, para o pessoal, sobre algumas matérias interessantes. Vamos falar de política primeiro. A pesquisa Meio Ideia apontou que o Flávio Bolsonaro ganharia de Lula no segundo turno, com diferença básica de um ponto, mais ou menos, ó, 45,3 contra 44,7 do candidato do Partido dos Trabalhadores no segundo turno. Agora, para você que quer comprar um presente da sua mãe, toma cuidado. O Procon apontou diferença de até 221% em presentes para os dias das mães. Toma muito cuidado. Tem coisa aí que você compra em qualquer lugar, por exemplo, Amazon, Mercado Livre, etc., com preço X. Nas lojas aqui de Goiânia, você consegue comprar o mesmo, só que o preço está 5 vezes maior. Tem que tomar muito cuidado, pesquisar bem, tem que ter paciência. O negócio é esse, paciência é uma virtude. Com paciência, você economiza muito. E o assunto que eu estava falando é sobre a Arena N1, que confirmou uma edição em Goiânia, no Centro Cultural Oscar Niemeyer. Vou até abrir aqui para o pessoal ter uma noção do que eu estou falando. É da Copa do Mundo. Esses são alguns cantores. Marcos Ibellucci vai estar em Goiânia. Só que eu descobri que o cara do Arrocha também vai estar aqui em Goiânia. Israel Novaes vai cantar no show Arena N1. Como eu descobri, aí fica o mistério. Mas eu vou atualizar no site hoje as informações. Para quem gosta de um Arrocha, um sertanejo universitário, fica de olho. Vai ter também Xande Pilares, é muito cantor bom. A hora que eu conseguir, eu vou subir para vocês, mas a notícia é essa. Eu consegui a informação e vou subir para vocês. Para quem gosta de música e futebol, é um grande atrativo. Copa do Mundo tá chegando e bora para cima. Será que o Hexa vem? Forte abraço, fique com Deus. Valeu!
2: Valeu, Lucas Freitas. Obrigado pela tua participação, trazendo com exclusividade, inclusive, essa informação. 9:01, tem ouvinte? Ou bora pro... Bora por intervalo, né? Depois a gente traz aqui um abraço pro Fernando José, daqui a pouco a gente coloca a mensagem dele. O Paulo também, o telefone 8971 final, tá participando, a gente coloca daqui a pouquinho várias mensagens dos nossos ouvintes, claro, todas elas vão pro ar daqui a pouquinho. 9:02, e o Gabriel também tá lá em Aparecida acompanhando aniversário de Paris. Aparecida de Goiânia, bela cidade, tá com uma programação toda especial em alusão ao aniversário da de nova para Aparecida. Gabriel Alves com a nossa equipe tá lá acompanhando tudo, daqui a pouquinho ele vai trazer os detalhes deste dia de comemoração em Aparecida. 9:02 agora.
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2: 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De volta com o nosso Manhã Bandeirantes, 9:05, hoje, sexta-feira, dia 8 de maio. Agradeço muito a tua audiência, a tua companhia, você que está aqui acompanhando a nossa programação no YouTube. Nosso muito obrigado. 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Por favor, inscreva-se, compartilha, curta a nossa live. Coloca lá no grupo da família e dos amigos e vamos debater os assuntos importantes do nosso estado e do nosso país. E no WhatsApp, esse que está aí na sua tela, 98476110, é o WhatsApp para você mandar uma mensagem. Mandar uma mensagem. Aliás, o pessoal está aqui fazendo uma provocação, dizendo que o Vila não vai ganhar coisa nenhuma. Quem quer apostar comigo? Aposta comigo se o Tigrão não vai ganhar? Se não ganhar o Vila Nova? Deixa eu ver se eu tenho um dinheiro aqui na casa. Cadê minha carteira, hein? Deixa eu ver. Se eu tiver um dinheiro ali, eu vou apostar 10 litros de gasolina. Segunda-feira eu pago 10. Sorteio aqui 10 litros de gasolina. Se o Tigrão não ganhar. Mas peraí, deixa eu ver se eu tenho um dinheiro ali guardado. 9:06. A tecnologia tem reforçado o trabalho das forças de segurança em Goiás. O programa IA contra o crime já ajudou a solucionar mais de 1.300 casos e ampliar a recuperação de veículos e prisões aqui no estado de Goiás. Os detalhes você acompanha agora na reportagem de Gabriel Alves.
9: A inteligência artificial tem se tornado aliada das forças policiais no combate à criminalidade em Goiás. Lançado oficialmente em janeiro, o programa IA contra o crime já contribuiu para a solução de mais de 1.300 casos em todo o estado. Segundo o governo de Goiás, a ferramenta também auxiliou na recuperação de mais de 880 veículos em mais de 830 prisões, incluindo cumprimentos de mandados judiciais. A plataforma reúne câmeras de vídeo monitoramento, cruzamento de dados e inteligência artificial. O sistema analisa informações parciais de ocorrências e ajuda na identificação de suspeitos, veículos e rotas utilizadas após os crimes. O superintendente de ações e operações integradas da Secretaria de Segurança Pública de Goiás, Jason Alves, explica como funciona a tecnologia e de que forma ela auxilia as equipes nas investigações.
10: O programa, ele consiste em uma rede de monitoramento, né, principalmente por câmeras inteligentes, que utiliza a inteligência artificial no processamento de informações, de características, tanto de veículos quanto de indivíduos, no cometimento do crime, principalmente logo após o crime. Então, ele funciona basicamente da seguinte forma. As equipes da segurança pública, após tomar conhecimento do fato, né, ele obtém ali informações do modus operandi, como tudo ocorreu, características de veículo, características de indivíduo. Por exemplo, o crime foi cometido, os indivíduos estavam utilizando vestimentas específicas, era um motociclista com uma moto vermelha e um capacete branco, era um veículo na cor vermelha que tinha um amassado na porta, tinha um adesivo, possuía uma carretinha, era uma caminhonete com carroceria de madeiras com as cores tais.
9: Na prática, as operações coletadas em uma ocorrência são inseridas no sistema, que faz buscas inteligentes para localizar imagens e trajetos compatíveis com as características informadas. Em casos recentes, um homicídio registrado no setor central de Goiânia foi solucionado em poucas horas após análise de imagens e identificação do veículo utilizado pelos suspeitos.
10: O sistema fez a busca semântica e nos trouxe vários veículos da cor vermelha, onde dentro dos vários veículos a gente identificou um especificamente que não tinha a placa. Então, a partir daquele veículo, a gente confrontou a rota aonde aquele veículo fez, conseguiu identificar o proprietário do veículo e, a partir do endereço, as equipes das forças de segurança pública estiveram no local, aonde lograram êxito em prender pai e filho que tinham cometido o referido homicídio. Em questões de horas, então, a gente teve, né, a solução do crime aí, com a identificação e prisão dos autores.
9: Além desse caso, a tecnologia também foi utilizada para desarticular um esquema de entrega de drogas em Goiânia e região metropolitana, além de localizar uma quadrilha especializada no golpe do falso bilhete premiado. Segundo a Secretaria de Segurança Pública, o compartilhamento de alertas em tempo real entre unidades e municípios tem ampliado a capacidade de resposta das equipes e reduzido o tempo entre a ocorrência e a atuação policial. Gabriel Alves, para a Rádio Bandeirantes.
2: Agora, 9:10, está sendo muito bem, o resultado está sendo muito positivo, esse investimento do governo, do Estado, na inteligência artificial, nesse combate contra o crime no Estado, está se tornando mesmo uma grande referência. Isso não está sendo só opinião, frase de efeito, clichê do dia a dia, mas Goiás mesmo está se tornando um Estado muito inteligente no combate ao crime. No combate ao crime. O sujeito rouba um carro, sai aí nas rodovias, chega um helicóptero já em cima. Chega o Graé em cima, a barca da Rotan, giro, cavalaria, todo mundo. Black Kamen Rider, Power Rangers, tudo, Jaspion. Chega todo mundo para prender o bandido. Então, essa inteligência que está sendo usada, essas tecnologias que estão sendo usadas, você vê, tem lá o reconhecimento facial. Se o sujeito tiver passagem, é procurado pela justiça, melhor dizendo, não passagem, não, procurado pela justiça, é encontrado rapidamente por esse serviço de inteligência, de tecnologia, e é já encaminhado a uma equipe da polícia, prende o suspeito, e aí o resultado é muito bom no tocante à segurança pública de Goiás. Então, cada dia a gente está percebendo que o governo está levando muito a sério essa pauta aqui no estado, para todo mundo ficar tranquilo, né? Já imaginou você ter um monte de coisa, mas não ter segurança, não poder sair às ruas com seu celular, no seu carro, na sua moto, não ter tranquilidade para sair um fim de semana, deixar sua casa, achando que quando voltar vai estar tudo roubado, furtado. Agora há essa segurança. Não é o padrão maravilhoso, padrão Suíça, Suécia, mas caminhamos para isso. Caminhamos para um padrão realmente muito bom. Agora, 9:12, quase 3.500 produtos da marca IP foram recolhidos de um supermercado lá no Rio de Janeiro. Ontem, a ação aconteceu na região da Freguesia, na zona sudoeste da capital fluminense. O recolhimento foi realizado pela Secretaria Estadual de Defesa do Consumidor, em conjunto com o PROCON do Rio. A medida ocorreu após determinação da Anvisa para suspender a fabricação, venda e uso de alguns produtos da marca. A decisão atinge detergentes, sabão líquido para roupas e desinfetantes fabricados pela unidade química Amparo, lá em São Paulo. Segundo a Anvisa, os lotes afetados são aqueles que, com numeração final 1, durante a fiscalização, foram apreendidas 3.452 unidades de produtos de limpeza. Ao todo, o material recolhido corresponde a cerca de 2.300 litros de produtos. De acordo com a Anvisa, a decisão foi tomada após inspeções apontarem falhas graves no processo de fabricação. Entre os problemas encontrados estão falhas no sistema de controle de qualidade e garantia sanitária. A agência informou que essas irregularidades podem gerar risco de contaminação microbiológica nos produtos. A orientação para os consumidores é interromper imediatamente o uso dos produtos dos lotes afetados. A empresa IP afirmou que os produtos são seguros e disse possuir testes e laudos técnicos independentes que comprovam a qualidade dos itens. A fabricante informou ainda que mantém diálogo com a Anvisa e espera reverter a decisão nos próximos dias. Portanto, essa fala da Anvisa, essa nota é de que joga fora esses produtos citados aqui desse lote, claro, para você não ter problema. Coisa séria, a Anvisa falando. Então joga fora, não arrisca não. Você tem esse detergente aí na tua casa, né? Mas a Anvisa é a controladora de tudo isso, a reguladora. Então não tem como. 9:15, bora pro intervalo. Antes do intervalo tem um ouvinte participando. Alô, bom dia.
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11: Ô Thiago, bom dia. O Clayton de Aparecida. Thiago, a vida de quem é bolsonarista realmente não tá fácil, né, Thiago? Quem for bolsonarista e vilanovense, pra salvar o final de semana, só se o Vila ganhar, né? Porque politicamente não tá fácil, não. Uma vergonha, né, Thiago? Dois deputados estadual quase chegando a vias de fato por questões nacionais, se votou no ministro, não votou, senador, pelo amor de Deus, mano, vamos trabalhar pelo estado de Goiás.
12: Bom dia, Thiago Humberto, aqui é o Fernando José, motorista de aplicativo que mora no SPL. Thiago Humberto, como é que nós vamos fazer? Hoje eles mandaram um aviso aqui pra nós, aqui, ó, eu fui deixar minhas duas meninas no CIMEI, que a partir de terça-feira tá de greve, cara. E aí, como é que nós vamos fazer pra trabalhar? Eu trabalho, a mulher trabalha, eu tenho duas crianças lá, uma de 2 e uma de 4. Sandro Mabel tá de brincadeira, né? Esse prefeitinho aí de TikTok, pelo amor de Deus. Um auxiliar de professor ganhar menos de um salário mínimo, cara, ele tá de brincadeira. Fica conversinha fiada aí, não faz nada, nós tá enrolada. Ajuda nós aí, cobra dele aí pra nós. Abraço.
13: Bom dia, Thiago Humberto. Aqui é Subtenente Messias. Ontem eu comentei a respeito das viagens do nosso presidente e um ouvinte aí questionou que eu deveria informar melhor para dar alguma notícia. Eu já tinha informado no Google, né? Voltei lá e coloquei lá assim, ó: viagens do presidente Lula de 2023 a 2025. Aí o Google tá lá, 7 bilhões. Aí se for mentira é do Google, né, minha, né?
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2: 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De volta com o nosso Manhã Bandeirantes, agora 9:19. Vamos bater um papo a partir de agora, ao vivo, com o delegado da Polícia Civil aqui do nosso estado, William Bretz. Vai comentar sobre essa nova legislação. Lei foi sancionada pelo presidente Lula, que endurece penas para roubo, furto e crimes digitais também. Vamos entender, para alumiar as nossas ideias. O doutor Bretz conversa com você a partir de agora. Como vai, delegado? Muito bom dia, seja bem-vindo à Bandeirantes.
17: Muito bom dia a todos da Bandeirantes, todos os ouvintes.
2: De fato,
17: a lei 15.397 foi sancionada e entrou em vigor a partir do dia 4 de maio, segunda-feira. Ela trouxe um incremento com relação às penas de diversos crimes patrimoniais.
2: Claro, o doutor William, isso eu ia fazer essa pergunta para o senhor, já está sancionada, já tem validade, não tem prazo, não tem essas coisas não. E no teu entendimento, como delegado, como jurista também que supriu a expectativa de vocês, sobretudo vocês delegados e delegadas do Brasil inteiro, doutor, poderia ser um pouco mais austera, mais rigorosa essa legislação?
17: Bom, vamos só fazer uma leitura crítica aqui sobre ela. O que ocorre? Essa lei, ela acabou endurecendo as penas do crime de furto, do crime de roubo, do crime de receptação e também do crime de estelionato mediante fraude eletrônica. O furto, ele passou a ter uma pena máxima agora de 6 anos, o que acaba até impedindo a fiança em sede policial, por exemplo. Também nós tivemos, com base nessa lei, um recrudescimento, ou seja, um endurecimento nas penas quando o objeto furtado, subtraído ou roubado ou receptado for alguns específicos que ela elencou, como, por exemplo, telefone celular, animais domésticos, semoventes em geral. Houve um aumento nesse sentido. Mas, por outro lado, ela também alterou o tipo de ação penal que vige sobre o estelionato. Agora, o estelionato, ele volta a ser de ação penal pública incondicionada. O que isso quer dizer? Que não precisamos mais da representação da vítima, ou seja, da provocação da vítima, autorizando o Estado de investigação a agir para a aplicação da lei. Basta que, de alguma forma, o Estado tome ciência do fato para que ele, sozinho, de ofício, inicie uma investigação e, depois de finalizada a investigação, o Ministério Público possa oferecer a denúncia. Então, houve esse avanço nesse sentido, mas também, por outro lado, outros mecanismos poderiam ter sido trazidos juntos, que facilitaria e de fato traria um benefício, uma eficiência maior no combate a esses crimes patrimoniais como um todo.
2: Claro, o doutor William, há uma crítica que a sociedade acaba fazendo e muitos especialistas falam que há crimes que estão migrando, sobretudo para essa área digital, usando essas tecnologias para esse tipo de crime. Essa nova legislação também afeta, como o senhor já bem explicou, alguns crimes que são cometidos, vamos chamar aqui de maneira remota, usar aqui essa expressão, mas há outros também que estão, vários e vários golpes que estão sendo dados via celular, e-mail e outras tecnologias digitais também. Os políticos, e aí não é os agentes de segurança pública, não é o senhor, os teus agentes na delegacia, mas sim o Congresso, e aí eu faço essa pergunta, e não é uma pergunta política, é claro, mas o Congresso precisa também ter um olhar mais clínico, mais minucioso para esses crimes que vão crescendo, e se não houver uma legislação para tal, os agentes de segurança vão ficando para trás para combater isso, não, doutor?
17: Eu vou trazendo os números oficiais aqui para você. Inclusive, eu escrevi um artigo que está sendo publicado essa semana ou semana que vem no site Conjur, que é um site destinado a artigos jurídicos, e eu trago esse panorama bem na linha que você cita agora. Nós tivemos, de 2018 até 2024, um aumento de 408% nos estelionatos e uma diminuição de 50% nos roubos. Por quê? Isso são números trazidos pelo próprio Ministério da Justiça, demonstrando de forma inequívoca essa migração, já que o digital ele veio como uma evolução social, aproximando e facilitando as relações como um todo, sejam elas econômicas, financeiras, negociais, de amizade, ou da forma que for, também acaba sendo um instrumento para atividade criminosa. Então, hoje, o criminoso, ele acaba optando, quando resolve se dedicar à vida criminosa, a se arriscar no crime digital, ao invés de se arriscar no crime de rua. Porque acaba sendo muito mais, digamos, lucrativo, menos arriscado. No entanto, as polícias vêm se modernizando, as polícias vêm acompanhando e efetuando prisões umas atrás das outras, com investigações complexas, derrubando esses grupos criminosos. No entanto, como você bem citou, o legislador perdeu a oportunidade de facilitar, talvez, os meios de investigação. Hoje, para você investigar um crime digital,

0: de característica no combate a esse crime digital, facilitando de alguma maneira esse combate, ou seja, desburocratizando um pouco, isso com certeza refletiria numa diminuição muito maior a nível Brasil desse tipo de crime com relação ao mero incremento de penas. É claro que o incremento de penas ele vem em boa hora, mas essa alteração nos meios de investigação, sim, ao lado das penas mais duras, surtiria um efeito muito mais eficaz e eficiente no combate ao crime digital. Porque eu digo ao combate ao crime digital, não, essas alterações não só auxiliariam esse combate ao crime digital, mas também aos demais crimes. Porque hoje tudo permeia pelo digital. Até os crimes que não têm a característica intrínseca do digital, o seu criminoso, o suspeito, ele se utiliza do digital de alguma maneira para se comunicar entre os comparsas. Ou seja, todo esse combate ao crime moderno hoje passa por essas situações investigativas complexas que demandam ordens e mais ordens judiciais, que hoje são muito burocratizadas e lentas em virtude da própria legislação.
1: Muito bem. Pra gente, e é importante isso que o doutor William está falando, e a gente precisa cobrar também disso, porque há essa migração. Aquele crime, por exemplo, assalto a banco, que era comum Brasil afora, ainda tem alguns estados que tem, Goiás, eu acho que chegou a zero, últimos dados que tivemos acesso, acho que é zero roubos e furtos a agências bancárias, mas há uma migração para outro tipo de crime no seu celular, no seu e-mail, por exemplo. Isso vem crescendo muito. Se não tiver um olhar muito atencioso...
0: Eu vou trazer
1: atencioso.
0: Um dado aqui para poder agregar a sua fala.
1: Por favor.
0: Segundo o Anuário Brasileiro de Segurança Pública do Ministério da Justiça, o último foi publicado ano passado, ele traz os dados até 2024. Ele sempre é publicado com referência ao ano anterior. Nós tivemos mais de 2.160.000 casos de estelionato registrados no Brasil, fora os casos que não foram registrados. Então, a gente percebe, sim, essa epidemia de fraude digital em virtude da facilidade da sua execução e da dificuldade da sua persecução, sua investigação. Então, certamente, é muito importante a gente pontuar aqui nessa ocasião, aproveitar essa janela de oportunidade, para que mande o recado ao parlamentar, no sentido de que a facilitação da investigação ela deve ser, sim, pensada, para que nós possamos entregar o resultado, a resposta que a sociedade merece e espera. Eu vou te dar um exemplo bem prático. Se alguém hoje, com uma motocicleta, para essa moto em frente a um estabelecimento e ameaça uma pessoa e vai embora. Aquela placa foi fotografada, foi filmada. Com uma simples consulta ou um ofício ao Detran, a autoridade policial consegue identificar o proprietário daquela moto. Ou seja, já temos uma linha investigativa. Foi o dono da moto que ameaçou? Não foi. Ele vendeu a moto a alguém? Não sei. Veremos na investigação. Mas já temos um ponto de partida. E se alguém ameaça outra pessoa por telefone, da mesma forma, um ofício à empresa de telefonia, eu sei quem é o dono do telefone. E aí a gente continua a investigação. Mas se alguém ameaça outra pessoa por WhatsApp, eu preciso de uma ordem judicial para poder identificar o responsável pela conexão daquele número do WhatsApp. Então perceba, é essa burocratização da investigação que eu venho aqui chamar a atenção, que deve ser superada, porque países como Estados Unidos, Holanda, Reino Unido, Austrália, todos esses já autorizam a polícia com um mero ofício a obrigar as operadoras de aplicativos, de telefonia ou aplicativos, a informar o dono daquele IP de conexão. Permitiria, assim, que o delegado oficiasse o WhatsApp e o WhatsApp informasse: olha, aquele número que está envolvido no crime teve a conexão do fulano, que é o suspeito, passa a ser o suspeito. Então, perceba, do

0: tentei ser bem simples aqui na explicação para poder trazer o entendimento a todos os ouvintes, mas é importante a gente pensar a nível nacional com relação a esse tipo de alteração que hoje se exige.
1: Muito bem explanado, de maneira muito sintética, o senhor explicou muito bem, doutor William, e eu quero muito agradecer. A gente gostaria de conversar mais tempo com o senhor, o convite fica feito para o senhor estar aqui, inclusive, na bancada, quando tiver um espaço na agenda, para a gente falar muito sobre segurança pública, porque é muito necessário, o senhor tem uma facilidade muito grande de explicar isso. Muito obrigado, vamos aguardar ser publicado o artigo, inclusive, com a sua autorização, claro, vamos publicar aqui nas nossas redes também, para a gente entender um pouco sobre esse assunto que é importante demais. Muito obrigado, viu, doutor William Bretz, por ter conversado com o nosso ouvinte. Obrigado.
0: Até breve.
1: Até breve. Conversamos com William Bretz, delegado da Polícia Civil, conversando com você sobre essa lei sancionada pelo governo federal, combate aos que aumentando apenas para roubo, furtos e outros crimes também. 9:33, intervalo, daqui a pouco a gente volta.
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4: 9:35 de volta com o nosso Manhã Bandeirantes. Bom dia, Tiago. Aposto que minha mensagem não vai ao ar. Será censurada. Ouvi você falando que ia saber sobre falsas acusações de mulheres contra homens. Essa semana na Delegacia da Mulher. Só pode ser brincadeira. Você acha mesmo que lá é o lugar de saber isso? Meu filho sofreu isso na pele por ter largado da esposa que aceitou o fim do casamento. Pesquisa no YouTube que tem uma juíza do Mato Grosso falando que 80% das denúncias que recebe são falsas. Tá aí. A Maria disse que não ia ler, tá aí no ar sua mensagem e a gente vai apurar isso também, essa. E se tiver até o link, as informações, o link dessas reportagens, Maria, encaminha pra gente, que é um dado muito expressivo e preocupante, inclusive, de 80% das denúncias de mulheres contra homens, violência seria de seriam denúncias falsas. 9:36, cadê aqui da Vitória? Vamos chamar a Vitória agora, Luta Sardinha. O senador Ciro Nogueira foi alvo de nova operação em investigação do Banco Master. Maria Vitória, muito. Maria Vitória é ótimo, né? Vitória Farias, bom dia para você.
5: Bom dia, Tiago Humberto. Bom dia a você, ouvinte do Manhã Bandeirantes. A Polícia Federal apontou em relatório enviado ao STF que o senador Ciro Nogueira, do PP, recebeu vantagens indevidas de Daniel Vorcaro, dono do antigo Banco Master. A representação policial descreve um contexto dessas vantagens como a compra de participação em empresa por um valor abaixo do mercado, a identificação de pagamentos mensais recorrentes, o uso de um imóvel de Vorcaro como se fosse do próprio senador e custeio de viagens internacionais. Além disso, segundo o documento, o parlamentar teria apresentado uma emenda com o objetivo de ampliar a cobertura do Fundo Garantidor de Crédito, de 250 mil para 1 milhão de reais. De acordo com investigadores, o instrumento teria sido elaborado com participação de integrantes do Banco Master. Alvo de busca e apreensão, o senador também foi proibido de entrar em contato com investigados e testemunhas do caso. A decisão é do ministro André Mendonça, relator do caso, no Supremo Tribunal Federal. Segundo a PF, a quinta fase da operação busca aprofundar a apuração sobre um esquema de corrupção, lavagem de dinheiro, organização criminosa e crimes contra o sistema financeiro nacional. Em nota, a defesa de Ciro repudiou a operação e afirmou que o senador não teve qualquer participação em atividades ilícitas e dos fatos investigados. De acordo com os advogados, o parlamentar estará à disposição para prestar esclarecimentos. Vitória Farias, eu volto com você, Tiago Humberto.
4: Valeu, Vitória Farias. Obrigado pela tua participação falando acerca do caso do banco. E acordão, hein? Será que vai ter acordão mesmo? E acerca deste comentário da Vitória, tem um ouvinte falando também sobre isso. Bom dia.
6: Ô, Tiago, bom dia a você, aos amigos da Rádio Bandeirante. Quem está falando aqui é o Marcelo Amaral. Eu queria saber como estão se sentindo os bolsonaristas hoje. Será que eles estão alegres? Será que eles estão com vergonha? Ou será que eles estão fingindo que não tem nada acontecendo? Quem diria que o ex-ministro do governo Bolsonaro estava recebendo mesada do Banco Master? Quem diria, meus amigos? Até agora, Nicolas Ferreira até agora não se pronunciou. Quem diria que Lula seria recebido de tapete vermelho por Donald Trump para falar, sabe o quê? De negócios, de investimento, de deixar os dois países mais aliados. Quem diria? Um abraço a todos e um bom final de semana.
4: Olha aí o comentário do ouvinte, que todo mundo tem liberdade para falar o que quiser. Se você concorda com ele, manda tua mensagem. Se não, fique à vontade também para rebater, relutar essa tese. 9h40, prefeito de Aparecida, o Leandro Vilela, inicia a entrega de reforma em 5 escolas em um momento de comemoração de mais um aniversário de Aparecida de Goiânia. Está todo havendo esses preparativos e quem está lá é a nossa equipe com o Gabriel Alves e entra ao vivo agora trazendo detalhes sobre este evento em Aparecida. Gabriel, muito bom dia para você.
7: Bom dia para você, Thiago Humberto. Bom dia para quem acompanha ao vivo o Manhã Bandeirantes. Eu falo diretamente aqui em frente à Escola Municipal Levina Martins, localizada no setor Buriti Sereno, em Aparecida de Goiânia. No próximo dia 11, Aparecida completa 104 anos. Então a prefeitura está realizando uma série de ações visando esse aniversário. Hoje, o prefeito Leandro Vilela entregou a primeira escola reformada dessas 5 que a prefeitura vai reformar nesta ação, a Escola Levina Martins, localizada aqui no Buriti Sereno. A reforma da escola inclui melhoria em todos os setores estruturais, com a criação de novas salas de aulas, uma troca completa do telhado, uma sala de aula nova para os professores, sala para os alunos, enfim, uma série de mudanças feitas na parte estrutural e também com a entrega de novas estruturas para as crianças aqui dessa escola. A proposta da gestão é melhorar as condições de ensino, oferecer mais conforto, segurança, acessibilidade para os estudantes, professores e servidores. Quem falou sobre essa entrega foi o prefeito Leandro Vilela. Ele fez questão de destacar a situação que estava a escola Levina antes dessa reforma, descrita por ele como uma situação repugnante, como era tratado a escola aqui, tanto quanto essas outras 5 escolas aí que serão também, estão também sendo reformadas. Vamos ouvir o que falou o prefeito Leandro Vilela.
8: Aqui não era coberto, aqui era a coisa mais horrorosa do mundo. Chegava a ser insalubre aqui as condições que tinham aqui. Então, nós tomamos todas essas medidas, estamos fazendo isso em diversas escolas da nossa cidade, diversos CIMEIs. Aqui no Buriti Sereno mesmo, já iniciamos a reforma do CIMEI também, para entregar dignidade, respeito, amor e cuidar das nossas crianças.
7: É isso, para detalhar para vocês tudo que foi entregue, foram 30 serviços de engenharia, entre construção, reparos, ampliação e adequação. Entre os principais destaques dessa reforma, a troca completa do telhado e do forro, uma construção de uma nova cozinha, sala de aula para os professores, uma sala maker, sala de aula também para os alunos. A reforma geral dessas 5 escolas foi custeada por um investimento da Prefeitura de Aparecida de Goiânia na casa dos 40 milhões de reais. Esse valor também abrangeu a substituição completa do telhado de outras 24 escolas e a climatização de 60 unidades, entre outras melhorias. Então, esse valor de 40 milhões foi dividido entre as reformas das 5 escolas e também para uma série de melhoras nas outras escolas da rede municipal de Aparecida de Goiânia. Além aqui da escola Levina Martins, as outras escolas que vão receber essas reformas, receberam essas reformas: Escola Municipal Cidade Vera Cruz, a Escola Guiomar Rosa de Oliveira, a Escola João Cândido da Silva e a Escola Municipal Telma Regina. Todas elas já estão prontas para o melhor usufruimento dessas novas reformas feitas pelo prefeito Leandro Vilela. A Rádio Bandeirantes esteve presente durante a entrega dessa reforma. A gente ouviu também a secretária de Educação aqui da Aparecida de Goiânia. Depois, ao longo da nossa programação, a gente vai rodar todas essas informações. Fica a informação para o nosso amigo ouvinte, Thiago Humberto.
4: Valeu, Gabriel. Chegou a falar dos shows, das apresentações, Gabriel? Ou não chegou a comentar o prefeito, que a gente sabe que está tendo toda a preparação em relação aos 104 anos de Aparecida? Rapidamente, chegou a comentar isso?
7: Não comentou sobre isso, o Thiago Humberto. Mas, de fato, a Prefeitura de Goiânia faz toda uma preparação para comemorar esses 104 anos, né? Lembrando, Aparecida completa o aniversário na próxima segunda-feira, dia 11 de maio.
4: Valeu, tô preocupado é com as apresentações. Eu quero um show. Raça Negra, Racionais, Mano Brown, que mais, hein? Quero é apresentações, mas vamos ficar acompanhando também, entre outras apresentações, outras comemorações, os shows que serão realizados lá em Aparecida para os 104. Ih, Aparecida de Goiânia, 104 anos, hein? 9h45, muito obrigado, viu? Gabriel Alves, daqui a pouco com mais informações ao longo da nossa programação, o Gabriel volta pra você. O Digital da Bandeirantes marca 9h45 agora.
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9: Agora 9h45, a gente começa com o chamado da reportagem do Rio de Janeiro, Daniel Henrique, falando de uma explosão em uma escola. Bom dia.
10: Olá, muito bom dia a todos. 8 crianças ficaram levemente feridas após a explosão de uma bomba caseira em um colégio em Belfor Roxo, município da Baixada Fluminense. O caso aconteceu na manhã de hoje dentro do CIEP Lazar Segal, no bairro Areia Branca. Os alunos que estavam em aula no momento da explosão tinham entre 13 e 15 anos de idade. Segundo a Secretaria de Estado de Educação, 2 alunos levaram um artefato para a unidade de ensino e ele teria sido estourado no pátio da unidade, segundo os bombeiros. E a escola liberou os estudantes que estavam na unidade durante a manhã. As aulas da tarde também foram suspensas e esse colégio atende alunos do ensino fundamental e também do ensino médio. Volto com vocês.
11: Obrigada. Bem, e a delação de Daniel Vorcaro, hein? Aparentemente, pelo que tudo que tinha ali nos celulares do ex-dono do Banco Master, até agora não teve muita novidade apresentada, não. O Vitor Gomes, direto de Brasília, com mais detalhes. Bom dia, Vitor.
12: Oi, Thaís, bom dia para você e a todos que nos acompanham. A avaliação inicial de investigadores da PF sobre o material entregue por Daniel Vorcaro em sua delação premiada é de que as informações são superficiais e não acrescentam elementos relevantes, além de que a própria corporação já havia apurado. A expectativa gerada pela colaboração não se confirmou, ao menos neste primeiro momento. O ministro André Mendonça, do Supremo, afirmou nesta quinta que uma colaboração premiada deve ser séria e efetiva. Mendonça disse que não teve acesso ao material entregue aos órgãos, mas ponderou que uma colaboração premiada deve produzir feitos para ser efetivada. A Polícia Federal afirmou que Ciro Nogueira teria atuado no Congresso em favor do dono do Banco Master. Ele foi um dos principais alvos da operação realizada nesta quinta-feira. O advogado de defesa dele afirmou que não é possível tirar conclusões a partir de mensagens. Volto contigo.
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4: 9h50, de volta com o nosso Manhã Bandeirantes. Depois de você ficar muito bem informado com o repórter Bandeirantes, com as notícias do Brasil e do mundo. 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Daqui a pouco tem participação do nosso ouvinte, hein? No 98476110. Uma pesquisa do Procon Goiás revelou grande variação nos preços dos presentes para o Dia das Mães em Goiânia e Anápolis. Quem vai te contar tudo agora na reportagem é Maria Tereza.
5: O Procon Goiás realizou uma pesquisa comparativa de preços para ajudar os consumidores nas compras do Dia das Mães, celebrado no próximo domingo. O levantamento foi feito em Goiânia e Anápolis e analisou produtos como flores, perfumes, maquiagens, eletrodomésticos, livros e cestas de café da manhã. Henrique Teixeira, coordenador da Escola Estadual de Defesa do Consumidor do Procon, dá mais detalhes.
6: A maior variação encontrada foi a de 221% no vaso de flor calândiva. Isso faz com que esse vaso possa ser encontrado de R$ 24,90 em alguns estabelecimentos a até R$ 80,00 em outros. Mas foram encontradas também variações importantes no vaso com lírios, por exemplo, de 100%, ou seja, duas vezes o preço, indo de R$ 49,90 a R$ 100,00. Para quem quiser presentear com itens eletrônicos, por exemplo, também pode encontrar uma diferença significativa. Um celular da marca Samsung foi encontrado com 86% de diferença, indo de R$ 1.020 a R$ 1.900,00, entre outros itens que apresentaram variações de 64%, como depilador elétrico, 60% no secador de cabelo e 56% em air fryers.
5: Em Anápolis, a maior oscilação também foi registrada no vaso da flor calândiva, com diferença de 125%. As cestas de café da manhã chegaram a variar mais de 75% entre os estabelecimentos pesquisados. O Procon orienta o consumidor a pesquisar antes de fechar a compra e ficar atento às condições de pagamento, troca e garantia dos produtos.
6: Diante desses números, o Procon Goiás recomenda aos consumidores sempre pesquisarem com a máxima antecedência possível e no maior número de estabelecimentos que conseguirem. O consumidor também deve exigir informações adequadas em relação aos preços. Quais são os preços de acordo com a forma de pagamento? Quais são os preços caso o item seja parcelado? E se for parcelado, o fornecedor tem que informar quais são os juros envolvidos e o valor total a ser pago com a soma das parcelas. É muito importante que, se o consumidor for comprar em lojas físicas, saber das condições de trocas que são oferecidas por essas lojas.
5: O Procon também alerta que, em compras pela internet, o consumidor tem prazo de até 7 dias para desistir da compra após o recebimento do produto. Já nas promoções, a recomendação é guardar anúncios, comprovantes e notas fiscais para evitar problemas futuros. Maria Tereza Lemes para a Rádio Bandeirantes.
4: 9h54, caso Daiane, lembra desse caso lá de Caldas Novas, né? A justiça definiu que o síndico acusado de matar a corretora vai a júri popular. E os detalhes você acompanha agora com Marcos Linhares. Bom dia para você.
7: Bom dia, Tiago Humberto. A Justiça de Goiás começou a decidir se o síndico Kleber Rosa de Oliveira vai enfrentar júri popular pelo assassinato da corretora de imóveis Daiane Alves em Caldas Novas. A primeira fase da audiência de instrução aconteceu nesta semana e durou mais de 5 horas, com depoimentos de 13 testemunhas da acusação, familiares e análises das provas do caso. Daiane desapareceu em dezembro do ano passado, depois de descer até o subsolo do condomínio onde morava. O corpo dela foi encontrado cerca de 40 dias depois em uma área de mata às margens da GO-213. Segundo a Polícia Civil, o síndico confessou o crime e indicou o local onde havia escondido o corpo da vítima. As investigações apontam que o crime teria sido motivado por desavenças entre a corretora e o síndico, envolvendo conflitos antigos dentro do condomínio. Imagens de câmeras de segurança e vídeos gravados pela própria vítima ajudaram a polícia a reconstruir os últimos momentos antes do assassinato. Nessa fase, a justiça vai analisar se existem provas suficientes para que o acusado seja levado ao tribunal do júri, onde será julgado por cidadãos comuns. Uma segunda etapa da audiência de instrução já foi agendada para o mês de julho, sem data divulgada. Nessa nova fase, deverão ser concluídas as oitivas restantes e o interrogatório do réu. Enquanto isso, o Kleber Rosa de Oliveira segue preso preventivamente e responde por homicídio qualificado e ocultação de cadáver. Marcos Linhares para o Manhã Bandeirantes.
4: Valeu, Marcos! E a gente acompanha, claro, a gente acompanha essa situação. Bora falar agora com o nosso ouvinte? 9h56, alô, bom dia.
8: Não, concordo com esse cara aí não. A gente tá falando do menino, do senador aí. E o Lulinha, que pegou 18 milhões. E a mulher do Alexandre de Moraes, pegou 132 milhões. Hã? Fala aí. E agora, o cara tomou o uísque lá, o delegado da Polícia Federal, Alexandre de Moraes, Dias Toffoli. Hã? E o Resort, conta pra nós aí.
9: Bom dia aí, Rádio Bandeirante. Infelizmente eu peguei o bonde andando, né? Mas vamos na verdade. A verdade é o seguinte: esse pessoal, esses eleitores da esquerda, eles são sem noção demais, cara. Eles defendem uma ideologia na qual a gente fica sem saber por que que eles defendem, né? Aí ataca a direita. Bom, eu sou de direita, mas eu não sou vagabundo, não. Eu não passo a mão na cabeça de quem erra, não. Eu bati no meu filho hoje é advogado, aprendeu. Não é possível que esses petistas aí não vão aprender, né? Mas vamos aí na verdade, é o seguinte, se Ciro errou, ele tem que pagar, mas aí ó, tem que ser investigado, tem que ser a verdade. Não é igual as mentiras que estão botando, igual botaram o Bolsonaro na cadeia, igual botaram aí a Zambelli aí, ó. Você entendeu? E um monte de dinheiro na cueca do PT, você tá entendendo como é que é? Um monte de bandido aí, ó, solto aí, porque o STF meteu o bedelho aí, você entendeu? Porque é esquerdista. Então é o seguinte, se errou tem que pagar, mas tem que ser com a verdade, não com falácias, não.
4: Valeu, obrigado pela tua participação, não dá tempo pra mais nada, Quero muito agradecer a tua audiência, a tua companhia. Segunda-feira a gente está de volta, 8:30. Na sequência tem o Danilo com muita informação. Tem clássico, hein? Quem será, hein? Nossa área tá chegando com o Danilo, Cacau e toda a nossa equipe. O jornalismo esportivo mais qualificado do rádio brasileiro. Bom dia para todo mundo e até mais.
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0: Bom dia para você que eu tenho o prazer em chamar de amigo. Seja muito bem-vindo, bem-vinda. Está no ar mais um Nossa Área, edição desta sexta-feira, hoje, dia 8 de maio de 2026. A partir de agora, as principais notícias, os fatos que importam sobre o seu time do coração é destaque aqui no Nossa Área, com análise, a opinião, os comentários do maior craque da opinião, de Cláudio Rabelo de Castro Cacau, com as reportagens do melhor time de repórteres do Rádio Esportivo do Brasil, Divino Lucena no Goiás, Dandara Reis te conta tudo sobre o Vila, e no Atlético Vigorador não perde um só lance. O Nossa Área que tem na mesa de áudio o Andrezinho Villanova. Na central de vídeo, o Luter Sardinha. 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Uma ótima manhã de sexta-feira para você, meu amigo, minha amiga, nos 98.7 FM do seu rádio, no YouTube, Rádio Bandeirantes Goiás, no Instagram e no TikTok, a Rádio Bandeirantes também se faz presente. @ Rádio Bandeirantes Goiânia. No X, @ RB Goiânia. Você, amigo ouvinte, que participa pelo nosso WhatsApp, que é o 629-9847-6110. 10:03, tá na hora de aumentar o volume do seu rádio e saber o que é destaque no seu time do coração.
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0: Primeira página, primeiro destaque esmeraldino. Na voz dele, Divino Lucena, quais são as primeiras do Goiás? Bom dia!
5: Bom dia, Danilo. Um abraço para você, para o amigo ligado aqui no Nossa Área desta sexta-feira, hein? Um dia antes do clássico amanhã, 16:00 PM, no estádio Alê Pinheiro, na Serrinha, Goiás e Vila Nova, 8ª rodada do Brasileiro da Série B. E um mistério, hein? Técnico Daniel Paulista, pressionado no cargo, a quem diga que em caso até de empate, ele deixa o comando técnico da equipe esmeraldina. E no treinamento de ontem, nem filmaram os jogadores ali. No aquecimento, no bate-bola, foi possível. Segredo absoluto em relação aos jogadores que serão relacionados para esse confronto. Tudo isso e muito mais, a fala do técnico também, Daniel Paulista, na coletiva que ele concedeu ontem. Você vê daqui a pouquinho aqui no Nossa Área.
0: 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Um abraço pro grande Joaquim Quirino, o melhor gerente técnico do Brasil. 10:05 da Bandeirante. Página colorada, primeiro destaque no Vila. Vem chegando ela com as informações do Tigrão, Dandara Reis. Bom dia!
6: Bom dia, Danilo. Grande abraço para você, para os companheiros de trabalho e, é claro, um abraço especial para todo mundo que nos acompanha aqui na Bandeirantes Goiânia. O Vila Nova finaliza nesse momento a preparação para o jogo contra o Goiás com um treino no CT Vila do Tigre. A equipe colorada segue fazendo mistérios sobre a escalação e sobre a situação do centroavante Rafa Silva. No entanto, Della Torre foi julgado mais uma vez pelo STJD e está fora do clássico contra o Goiás. Daqui a pouco, a gente vai ouvir o João Vieira, que conversou com a imprensa na manhã desta sexta-feira e falou um pouco sobre a preparação do Vila Nova para o clássico diante da equipe esmeraldina.
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0: Primeira página. Primeiro destaque rubro-negro. Vem chegando ele, Igor Adorno, e as primeiras informações do Atlético. Bom dia!
8: Bom dia para você, Danilo Santos. Grande abraço a você, a todos no estúdio da Bandeirantes e, é claro, ao torcedor rubro-negro ligado aqui no Nossa Área. O Dragão tem novidade na preparação física. Robson Gomes é o novo responsável pela performance física do Dragão. E ontem ele falou conosco diretamente do CT Dragão do Brasil. Inclusive, já viajou com a equipe. O Dragão, que já está em solo cearense, treina hoje no CT do Fortaleza, visando o confronto de amanhã contra o Ceará. Já já aqui no Nossa Área vamos trazer a provável escalação, informações para os torcedores, que olha só, já podem adquirir o seu ingresso para a Copa do Brasil, hein? Já é semana que vem contra o Atlético Paranaense. Isso e muito mais, tudo sobre o Dragão a partir de agora, ao vivo aqui no Nossa Área.
0: Valeu, valeu, Igor Adorno. 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Pelo Campeonato Brasileiro da Série A, amanhã às 16:00 teremos Coritiba e Internacional. Às 18:00, Fluminense e Vitória. Às 9:30, às 9:00, Bahia e Cruzeiro. No domingo, às 16:00, Atlético Mineiro e Botafogo, Remo e Palmeiras. Às 18:30, Santos e Bragantino, mesmo horário do Clássico Paulista. Corinthians e São Paulo, Mirassol e Chapecoense. Às 7:30, Grêmio e Flamengo. E às 8:30, no domingo, Vasco e Atlético Paranaense. Pelo Campeonato Brasileiro da Série B, tá por dentro, jogo que você acompanha aqui na Rádio Bandeirantes. Às 16:00, abrindo esta oitava rodada, tem Goiás e Vila no estádio Aile Pinheiro. Aqui na Rádio Bandeirantes, você vai ouvir as emoções desse jogo com o maior talento da narração esportiva do Brasil.
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0: Junto com o time campeão de audiência, amanhã às 18:00 tem Atlético e Cuiabá, às 18:30 Ponte Preta e Sport. Aqui na Bandeirantes, às 21:00 tem Ceará e Atlético, o Dragão do Brasil. Junto com Wesley Souza, com a Ivana Mamed, com o Igor Adorno, com Gustavo Ramos, junto com esse timaço da Bandeirantes. Ainda amanhã às 20:30, CRB e Operário. E às 21:15, Juventude e Criciúma. No domingo, pelo Campeonato Brasileiro da Série B, teremos às 16:00, Náutico e América Mineiro. Às 18:30, Avaí e Fortaleza. 19:30, Novo Horizontino e Botafogo de Ribeirão Preto. E na terça-feira, fechando a rodada na terça-feira, Londrina e São Bernardo. Outros times goianos em campo no final de semana, teremos amanhã pelo Campeonato Brasileiro da Série C, às 17:00, Paysandu e Anápolis. Pelo Campeonato Brasileiro da Série D, pelo grupo A3, jogam Aparecidense e Brasiliense amanhã às 16:00, lá no Aníbal Batista de Toledo. e às 18h30 da noite no Zico Brandão, o Iumas recebe o Primavera do Mato Grosso. O Goiatuba, que é líder do grupo A4, vai enfrentar o União Rondonópolis amanhã às 17h. E pelo grupo A11 jogam amanhã Betim e Craque às 16h e no domingo às 18h tem Iviema e Abecate. 10h11, Macroservice e materiais elétricos de confiança. 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Está na hora de ouvirmos ele, que é simplesmente o maior craque da opinião. Querido Cacau, bom dia, tudo bem? Muita luz e muito sucesso, Cacau.
10: Ah, bom dia, grande Danilo Santos, muita luz e muito sucesso para você, para todos os homens e mulheres de bem, e incluindo isso, os nossos amigos de todos os dias, nosso Andrezinho Vila Nova. Aí, agora clareou, aí, agora ficou bonitão. É o nosso Luther Sardinha. É, a nossa Tandara Reis, o nosso Lucena e o nosso Igor, que tá voando para tudo quanto é lado. Ô, menino que tá ativo esse Igor Adorno. E abraçando a todos, então, eu começo dizendo o seguinte: nós estamos vivendo a expectativa de um duelo de opostos hoje. Por incrível que pareça, é um duelo de opostos. O Vila lá em cima na tabela, no G4, tranquilo, com um bom time, andando com céu de brigadeiro. Para quem não sabe o que é céu de brigadeiro, é como a gente olhar hoje pro céu, ele tá azul, limpinho, sem nuvens. Já pelo lado do Esmeraldino, nuvens negras, né? Um clima pesado, abrindo a zona do rebaixamento, muitos problemas, né? Para escalações que o Daniel Paulista pode idealizar pro jogo. Então, uma crise pode ser instalada com mais uma derrota, como pode levantar o time do Goiás também com uma grande vitória. É, o que não ocorre, por exemplo, para o Vila Nova, que de repente até com resultado negativo para um grande rival, dependendo da competitividade que apresentar, não vai fazer tanto, não vai chacoalhar, né, ali o ambiente no Vila Nova. Mas é, sem dúvida alguma, um divisor de águas para o time do Goiás, que tem como um fator apenas para desequilibrar a sua torcida, que deve comparecer em grande número, que pelo menos até ontem já havia comprado, adquirido, ou já com o sócio torcedor, 9.000 lugares dos 12 que vão ser ofertados para a torcida neste clássico de amanhã, no clássico de amanhã. Então a torcida esmeraldina está acreditando que participando pode levar o time então a um bom resultado, que é, sem dúvida alguma, um resultado difícil, porque o Vila vive um melhor momento, mas em se tratando de clássico tudo é possível. Bela notícia no Atlético: esse Robson Porto é bom de trabalho, já passou por aqui, né, e fez já um tour aí pelo futebol brasileiro e volta para o futebol goiano com muito mais bagagem, com muito mais experiência, e acho que foi uma tacada de mestre do presidente Adson Batista. É realmente um profissional de primeira qualidade e que é lógico que não vai fazer milagres em tão pouco prazo, mas a longo prazo vai fazer essa moçada do Atlético correr bastante, viu, Danilo?
0: Com certeza, viu, Cacau? Ô, Cacau, e hoje, já avisando pro pessoal que tá no YouTube da Rádio Bandeirantes Goiás, hoje também é dia de anúncio aqui na Rádio Bandeirantes, viu, Cacau?
10: É?
0: É.
10: Ah, que coisa boa,
0: rapaz. Ao meio-dia, vamos aí divulgar, anunciar o mais novo apresentador aqui da Rádio Bandeirantes. Anúncio vai ser hoje ao meio-dia, Cacau.
10: Ah, que legal. Eu quero estar aqui presente para ver essa surpresa. E a escolha do Joãozão é sempre muito positiva, né? Porque, esse é um exemplo seu aqui. Você hoje é um dos principais comunicadores aqui em Goiás. Cria do João Batista, o Joãozão. acreditou, apostou em você, como apostou em muita gente. Então, se ele está indicando, se ele está contratando, pode ter certeza. É mais uma fera vindo por aí, não é, Danilo?
0: Com certeza, Cacau, com certeza. Então, amigo ouvinte, não perca hoje. Meio-dia, vai ser aqui anunciado, divulgado e vai estar aqui conversando com você, amigo ouvinte, o mais novo apresentador aqui na Rádio Bandeirantes.
10: Mas já vai trabalhar? Esporte.
0: Cacau, eu acho que...
10: Já chega e já vai trabalhar, não?
0: É, vai apresentar ao meio-dia, mas ele vai estar apresentando à tarde. Parece que vai ter um remanejamento aí com o Guguinho. Enfim, o Joãozão vai explicar ao meio-dia.
10: Então, beleza. Então, eu vou encarar ele mais tarde. Porque hoje eu tô no Bandeirantes Esporte Clube também.
0: É mesmo?
10: É, claro.
0: Ó, coisa boa.
10: Claro, quando o soldado, quando é convocado, tem que bater continência.
0: Com certeza.
10: Né? Então, é isso. Eu desejo muita luz e muito sucesso para quem tá chegando. E muita luz e muito sucesso para quem está com a gente todos os dias. Você, amigo da Rádio Bandeirantes.
0: Você no YouTube, já deixa o seu like, já deixa aí o seu joinha, o seu gostei, ó, já vai likeando, deixando o seu like, deixando o seu joinha, deixando o seu gostei no YouTube da Rádio Bandeirantes Goiás. 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
0: 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Acerte a hora no relógio da Bandeirantes, 10h21.
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3: Acerte a hora com a Bandeirantes, agora 10 horas 24 minutos. Você, amigo ouvinte, que vai participando junto com a gente no YouTube da Rádio Bandeirantes Goiás, deixando o seu like, deixando o seu joinha, deixando aí o seu gostei e também pelo nosso WhatsApp, que é o 629-9847-6110. Áudios de até 40 segundos, tá bom? Você participa e fica à vontade para você participar. Grande Cacau, chamou?
4: É, para corrigir aqui, foi um escorregão, um deslize.
3: O que, Cacau?
4: Não, é porque eu gosto muito do Robson Porto também, que trabalhou muito tempo no Atlético, ele é um ótimo profissional na área de recuperação de atletas, né? Então eu confundi o nome, mas você não pode trocar o homem, né? Então é o Robson Gomes que se apresentou ao Atlético agora, foi contratado, né? Como um grande preparador físico, já passou pelo futebol goiano aqui no Goiás e deixou um legado, né? Como um ótimo preparador físico, estava lá no mundo árabe e foi agora contratado pelo Atlético, então mudei o nome, mas não mudei o homem. Então o Robson Porto, que é um ótimo profissional também da área de fisioterapia, mas o nome realmente correto que eu deveria ter falado e de pronto, mas é porque eu gosto muito do Robson Porto, é Robson Gomes. Me perdoe aí, Robson Gomes, pessoal do Atlético, muito obrigado aí pela compreensão. Mas de vez em quando a mente dá uma escorregada, né?
3: Acontece, Danilo? Cacau. Quem nunca?
4: Acontece quem até nunca? Com o maior craque da opinião, é, não é? Ô, Cacau. Até Pelé errou o pênalti.
3: O senhor falou aí, ó, acontece até com o maior craque da opinião. E tem a participação do ouvinte, a primeira de hoje, e ele pergunta pro senhor se uma situação já aconteceu com o Cacau. Vamos ouvir? Alô, torcedor!
5: Alô, é com você!
6: Alô, torcedor!
7: Bom dia, Danilo. Bom dia, Cacau. Aqui é o Antônio Açougueiro.
3: Fala, Antônio.
7: E aí, Cacau, quando você ia jogar com o Vila, você via aquele monte de homem, tudo de vermelho, você ficava com medo ou você ficava mais corajoso para enfrentar o Vila? Você já jogou com um zagueiro que chegava na sua nuquinha assim e falava assim, vou te pegar.

0: principalmente contra o Vila, então, eu crescia muito e fiz cada gol, meu amigo, cada gol. E eu vou te falar, a torcida esmeraldina lembra até hoje. Por isso que eu sou conhecido como Diabo Loiro, mas não pipocava de jeito nenhum. Aliás, eu me motivava muito mais, ô Danilo.
1: Ô Cacau, pega nesse gancho aí, qual foi o Goiás e Vila que mais te marcou?
0: Ah, você tá de brincadeira, pô. Você tá de brincadeira comigo, você tá quer puxar. Eu tenho 63 anos. Só de futebol eu já não jogo já 30 e 32. Aí você tá puxando minha memória demais.
1: Não, eu tive tantos pronto, clássicos. Sim, ó, mas já bate não, pronto.
0: Eu joguei muitos clássicos, não só na base e principalmente no profissional. No profissional, no estado de Serra Dourada, então, eu ganhei, eu entendo que pelo menos o que eu me lembre, eu ganhei muito mais do que perdi. Então eu tive vários jogos, teve jogos que eu fiz dois, teve jogo que eu fiz um, teve jogo que eu driblei pra lá e pra cá, teve jogo que eu apanhei demais, teve jogo que eu perdi. Cara, é muita experiência, é muita coisa pra lembrar e apenas escolher um jogo. É uma história bacana que a gente pode aí lembrar de muitos, muitos momentos, mas não dá pra escolher apenas um, viu, Danilo?
1: Com certeza, viu, Cacau? Com certeza. 10 horas 28 minutos, mais participação dos nossos ouvintes, mais participações. Ouvinte aqui na Rádio Bandeirantes tem vez e tem voz. Alô, bom dia!
2: Danilo, bom dia, Cacau. Muita luz e muita paz, né, Cacau?
0: É isso,
2: o que
0: a gente
2: tá precisando, né? Que é o subtenente
0: cara.
2: Messias, sempre ligado aí nas programações e da Rádio Bandeirantes, essa grande audiência, né? E dizer que eu já likei, viu?
1: Valeu, valeu.
2: E amanhã vamos ver o que dá naquela serrinha. Tomara que não se torne a surrinha de novo, né? Um abraço e com Deus.
1: Abraço, subtenente Messias.
3: Danilo, bom dia.
1: Bom dia.
3: Aqui é o João Mendes, eu falo aqui de Senador Canedo. E eu quero expressar a minha opinião em relação ao técnico do Goiás. Eu penso que a imprensa, os torcedores, tem que parar com essa mania de querer derrubar o treinador. Eu acho que o treinador do Goiás, Daniel, ele é um bom técnico. Ele tá precisando é de peças. Porque os caras gastaram o ano passado 150 milhões e montou esse timinho. Que no goiano foi bem, mas no brasileiro é outra coisa.
1: Boa, valeu, João, pela participação. Vou segurar rapidinho aqui essa pergunta do João, essa opinião do João, que foi boa demais. Quero ouvir o Cacau comentar daqui a pouquinho sobre isso. Antes, vamos com o Marcelo Gama. 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
1: 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Pessoal que vai participando pelo WhatsApp da Rádio Bandeirantes. Só que, ó, galera, sempre que for participar, mandar áudio, já começa falando o nome. Olha, sou fulano de tal, falo de tal lugar. E aí fica à vontade pra você expressar a sua opinião, mandar aí a sua pergunta, o seu comentário, tá bom? Mas sempre falando o nome e o lugar de onde você está falando com a Rádio Bandeirantes. Sim, Cacau.
2: E falando em nome, um abração pro meu amigo divino Márcio Blessed, né, que trabalha na imobiliária. Eu sou imobiliarista também, sabia?
1: Sabia.
2: Sou corretor de imóveis,
1: sabia,
2: também.
1: Sabia, sim.
2: E sou autônomo. Mas o Blessed trabalha na imobiliária do meu amigo Jerônimo, da Construtividade. Grande abraço a todos vocês que estão aí ligados aqui na Rádio Bandeirantes, aliás, no Grupo Bandeirantes. E participe com a gente aqui no 62998476110, não é isso, Danilo?
1: Exatamente. Cacau, vou até colocar novamente aqui a participação do João, e ele faz uma observação sobre a questão do técnico, o Daniel Paulista. Vamos ouvi-lo novamente na sequência. O Cacau comenta sobre essa questão do técnico Esmeraldinho.
3: Danilo, bom dia. Aqui é o João Mendes, eu falo aqui de Senador Canedo. E eu quero expressar a minha opinião em relação ao técnico do Goiás. Eu penso que a imprensa, os torcedores, tem que parar com essa mania de querer derrubar o treinador. Eu acho que o treinador do Goiás, Daniel, ele é um bom técnico. Ele tá precisando é de peças. Porque os caras gastaram o ano passado 150 milhões e montou esse timinho. Que no goiano foi bem, mas no brasileiro é outra coisa.
1: E aí, Cacau, quantos pontos ele levanta no áudio só, hein? Questão. É só o técnico? Vai resolver?
2: Exatamente. Exatamente. Primeiro, um grande abraço, Tenente Messias. Né? Tá morrendo de medo da Serrinha virar uma surrinha mais uma vez. Mas vai lá, Tenente, vai com fé. Vai com fé que às vezes a coisa acontece. Quando você menos espera, de repente. É onde vem o melhor presente, é ou não é? Você
1: com
2: pode,
1: certeza,
2: de repente, sair de lá sorridente, feliz da vida. Mas, abraçando o pessoal lá de Senador Canedo também, como é que é o nome do nosso amigo de Senador
1: Canedo? João Mendes.
2: Ô, João Mendes, Você sabe que se todo mundo tivesse essa consciência, nós estaríamos num mundo bem melhor, né? Você sabe disso, né? Mas, infelizmente, a cultura nossa ainda não, nós não temos nível para esse tipo de entendimento. A torcida não tem paciência. O futebol, muitas vezes, ele apresenta esse tipo de situação e quem paga o pato é o técnico sempre, porque ele é o comandante maior, ele é o organizador de todos os problemas, ele é o centralizador desse trabalho. E aí, quando o trabalho não funciona, como é que faz? Não tem jeito, né, de andar. Aí a única maneira de tentar mudar algo é trocando o comando. Você já viu isso no exército, você já viu isso na política. Aliás, na política, nós precisamos fazer um limpa que, nossa senhora, nós precisamos mudar quase tudo. Aliás, quase todos lá, porque tá uma verdadeira vergonha. Então, às vezes, é melhor você trocar isso do que você não tem jeito de trocar a população do Brasil, tem? Tem jeito? Não tem. É a mesma coisa, então, no futebol, no exército, tem jeito de você trocar todos os soldados. Você tem que trocar o comandante. E é nesse aspecto é que eu acabo concordando com todos os meus companheiros de trabalho. Todos os comentaristas também julgam dessa forma. Mas você tem razão. Você tem razão. Só que você está num nível bem superior à maioria de nós, viu, meu amigo? Grande abraço, obrigado pela sua participação.
1: É, Calçura, acredita que em algum momento no futuro nós mudaremos esta cultura no futebol de sermos imediatistas com os nossos técnicos? Hoje, por exemplo, o Palmeiras tem essa, já começa a implantar essa cultura, né? O Abel já está lá já há algum tempo. Temos, por exemplo, no Atlético de Madrid, o Simeone tem há 15 temporadas, Cacau. 15 temporadas. O Arteta, que classificou o Arsenal agora para a final da Liga dos Campeões, depois de 20 anos, ele tem mais de 350 jogos no comando do Arsenal. Acredita que no Brasil, um dia nós chegaremos lá, Cacau?
2: Ah, um dia sim, mas nós somos um povo de 500 e poucos anos. 500 e quanto? 540 anos? 530 anos, sei. Então, está muito cedo ainda. Nós somos bebês ainda em relação a esses países, a esses continentes milenares, que tem uma sociedade que já passou por muitas guerras, por diversas situações políticas, de construção, de reconstrução. E nós aqui estamos ainda engatinhando, nós estamos tentando chegar ainda lá. Nós temos muito potencial hídrico, de minerais, de povo, né, para trabalhar. Nós temos tudo aqui no Brasil, nós só não temos esse comando. Então, nós vamos esperar que num futuro bem próximo a gente possa viver esses momentos, né? Isso é cultural, entendeu? Para você, sim, meu sim. Amigo lá, que deu essa opinião, o nosso João Mendes, né? Muita luz e muito sucesso, companheiro.
1: 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Na Bandeirantes, você não perde a hora, agora, 10h41.
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4: Hora certa na Bandeirantes, 10h43. Tá na hora de girarmos com o nosso momento BYD Vitória Motors. Divino Lucena vem chegando com mais informações do Goiás Esporte Clube na manhã dessa sexta-feira. Divino, primeiro, tenho duas perguntas para te fazer, mas vamos começar falando sobre a questão dos jogadores que estão no DM, Departamento Médico. Lourenço, Felipe Machado, Cadu. E aí, Divino, tem já um parecer sobre esses jogadores? Previsão de retorno? É grave a lesão deles? Conte-me tudo, não me esconda nada.
5: Então, Danilo, bem lembrado a gente colocar essa situação aqui no nosso momento BYD, no nossa área desta sexta-feira. Inclusive, em relação a esses jogadores que estão entregues ao departamento médico, daqui a pouco tem a fala do técnico Daniel Paulista, que ele deixa uma interrogação aí de possibilidades em relação a pelo menos dois desses jogadores que estão DM, citados por você agora, lembrando, Felipe Machado, o Lourenço e também o atacante Cadu, de maior gravidade, todos sabem, é do volante, o primeiro volante Felipe Machado, esse descartado. Porém, o técnico deixa uma situação aí de respirar a possibilidade de Lourenço e até mesmo do Cadu ir para o campo de jogo, ou pelo menos serem relacionados em relação a isso. Aliás, eu tenho uma fala aqui, eu fiz um recorte pequeno do doutor Bruno Favaron, quando ele deu um boletim do departamento médico. O Luther pode soltar para nós aí, depois eu faço uma conclusão aqui. Ô Luther.
6: Lourenço teve um entorse durante o jogo, né? Um entorse onde ele esticou bastante o joelho e precisou ser substituído. Nós fizemos os exames de imagem e que, graças a Deus, não é um caso cirúrgico, é um estiramento, uma lesão parcial do ligamento colateral lateral, onde a gente já iniciou o tratamento conservador, convencional, né? Como a gente sempre fala, o retorno, né? O tempo para retorno aos treinos é ainda uma incógnita. Normalmente uma lesão dessa gira em torno de 3 a 4 semanas de tratamento.
5: Tá aí, portanto, de 3 a 4 semanas de tratamento, o jogador vem sendo reavaliado diariamente. E aí, outra interrogação. Ontem, logo após a coletiva do técnico Daniel Paulista, isso para que o ouvinte, o nosso amigo ligado aqui no nosso área, tenha uma situação do contexto em si, por isso que eu trouxe a fala do doutor Bruno Favaron aí. Não foi permitido, como de costume, a gente, logo depois da coletiva, a gente vai ali para os campos onde os jogadores fazem um aquecimento, aquele bobinho ali e tal. Ontem, excepcionalmente, não nos foi permitido a gente fazer aquelas imagens que a gente costuma colocar aqui para os amigos que estão sempre ligados no YouTube, ver um jogador ali aquecendo, aquele bobinho e tal, para ter uma noção e sentir o ambiente também dos jogadores ali momentos antes do treinamento, que aí sim, realmente, esses momentos do treinamento não podem ser filmados mais. Ontem isso não foi permitido, assim que acabou a coletiva, quem quis fazer alguma imagem lá só do campo, sem nenhum jogador, só na preparação saindo, isso também não foi permitido. Aí deixa uma interrogação, o Danilo, em relação aí à situação. Será realmente que o Lourenço fez alguma movimentação hoje, ou até mesmo hoje também pela manhã, no último treinamento do Verdão, para esse clássico de amanhã contra o Vila Nova? O próprio Cadu, será que vai também começar jogando, ou até mesmo ser relacionado para o jogo? E uma situação também nova em relação à possibilidade do lateral direito Diego Caíto começar jogando já no clássico de amanhã. São interrogações que eu acho que nesse momento são válidas até para gerar uma maior expectativa para esse confronto contra o Vila, Danilo.
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7: Bom, e no momento BYD de hoje, nós vamos falar sobre o centroavante De La Torre. Ele foi julgado mais uma vez ontem pelo STJD por conta de uma conduta antidesportiva no jogo contra o Confiança pela terceira fase da Copa do Brasil. O departamento jurídico do Vila Nova solicitou a absolvição do jogador, né, que o atleta fosse punido apenas com uma advertência. Só que de uma maneira unânime, o pleno decidiu reduzir a pena para uma partida. Ele tinha pegado 3 jogos de suspensão, pegou apenas 1 jogo de suspensão. E o que que motivou essa mudança, nessa diminuição de pena? O pleno alterou o artigo em que o atleta estava sendo punido. Ele estava sendo punido no artigo 258, que fala em assumir conduta contrária à disciplina ou à ética desportiva. E aí agora ele foi punido no artigo 250, que é sobre praticar ato desleal ou hostil durante a partida. Com a suspensão, De La Torre está fora do clássico contra o Goiás.
4: 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Ele de volta, Igor Adorno.
8: Beleza, Danilo Santos? Seguimos ao vivo aqui agora com o momento BYD do Atlético. Olha só, o Dragão nesse momento já está em Fortaleza, porque amanhã tem confronto diante do Ceará pela 8ª rodada da Série B. Mas antes da saída da equipe, ontem pela tarde ali no CT Dragão do Brasil, recebemos o Robson Gomes, ele que é o mais novo contratado do Atlético, responsável agora pelo departamento de preparação física. O Anderson Cook, preparador físico que estava no ofício do cargo, continuará no Atlético, mas agora subordinado ao Robson Gomes, que chega para ser o chefe do departamento. O Robson Gomes sendo o chefe, o Anderson Cook continua também como preparador físico auxiliar ali no Dragão. Já aqui no nossa área vamos trazer uma parte da fala desse profissional que tem muita experiência no futebol brasileiro e internacional também, viu, Danilo? Já que por último ele estava no futebol da Jordânia, ficou 3 anos fora do Brasil, antes disso 9 anos à frente da preparação física do Goiás, mais de 580 jogos preparando o Goiás. Muita experiência também no Coritiba, ele que é do estado do Paraná, nasceu ali, 61 anos de idade, e acabou declarando que tem um coração também em Goiânia, já que um dos seus 2 filhos nasceu aqui, e passou também pelo Vila Nova lá no ano de 1998. Um profissional muito experiente, chega com a promessa aí de alavancar essa preparação física do Atlético. Já aqui na nossa área eu trago a fala do Robson Gomes, o mais novo preparador físico do Dragão, Danilo.
4: Valeu Adorno. 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
9: Eu já tive várias dessas contusões aí, né? A do Cadu, contratura ou estiramento, requer tempo, né? Como disse o próprio médico do Goiás, contratura, você pode levar de 10 a 15 a 21 dias, depende da gravidade. Foi estiramento daí para mais. É 21 dias para cicatrizar, como diria meu nobre amigo, que foi nosso médico, né, lá no Goiás Esporte Clube, e que nos ensinou muito a respeito dessas contusões, Dr. Magno Machado. Estiramento é 21 dias para cicatrizar. Se voltar antes, é um perigo de romper novamente e trazer consequências maiores. Da mesma forma, a questão do joelho, né? Se houve alguma ruptura, mesmo que seja parcial, do ligamento colateral do joelho, também. Ele acabou explicando aí, é no mínimo 21 dias para voltar a cicatrizar, a não ser que a gravidade tenha sido muito menor. E aí sim, uma leve torção, é possível que o Lourenço tenha condições de jogo. Eu não acredito né? Vamos ficar parado, assim, ficar com essa expectativa ou jogar pra torcida essa expectativa. Mas se voltar é porque a lesão não foi tão séria assim. Porque se teve algum tipo de ruptura, mesmo que seja leve, eu acho que tanto o Lourenço quanto o Cadu não vão participar do jogo, viu, Danilo?
4: Exatamente, o Cacau. 10:52 na Unitintas você encontra a maior variedade de produtos para pintura imobiliária, automotiva e industrial. 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Quem tá por lá é o Igor Adorno. Igor, conte-me tudo, não me esconda nada.
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4: 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Na Bandeirantes, faltam 4 minutos para as 11 da manhã.
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4: É um prazer poder te chamar de amigo. Alegria estar junto com você aqui na Rádio Bandeirantes, Goiânia. E a galera tá no YouTube da Bandeira, Rádio Bandeirantes, Goiás. O Elter Santos, este preparador físico do Atlético é muito bom. O Mário Alves, bom dia Danilo, bom dia Cacau. Um bom final de semana pra vocês. Amanhã é 3-1 pro Verdão. Valeu, hein? Valeu aí pela participação do Mário, também o Elter. O Manuel também tá aqui participando junto com a gente. Valeu demais pelo carinho, pela companhia. José Aparecido, toda esta galera no YouTube da Rádio Bandeirantes Goiás. Não esqueça de deixar aí o seu like, deixar o seu joinha, o seu gostei no YouTube da Rádio Bandeirantes Goiás. Você que ainda não likeou, ó, menos de um segundo, você deixa o seu like, deixa o seu joinha, deixa o seu gostei, menos de um segundo, não te custa nada e deixa a gente muito feliz. Pontualmente 11 horas da manhã, vamos lá, girar o microfone da Rádio Bandeirantes, tá na hora de girarmos o nosso microfone com o melhor time de repórteres do rádio esportivo do Brasil. Sabermos o que é notícia no seu time do coração, vem aí o nosso Giro dos Clubes.
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5: Djalma Silva, lateral esquerdo de ofício, deve ser o substituto de Nicolas no clássico de amanhã contra a equipe do Vila Nova. Nicolas, que foi expulso no último compromisso do Verdão no Brasileiro contra a equipe do Fortaleza, terá que cumprir suspensão automática. E aí ele vai fazer, o Djalma vai fazer a sua estreia, pelo menos iniciando pela primeira vez no Brasileiro da Série B. Ele que até agora entrou apenas no decorrer de jogos em 3 partidas do Verdão no Brasileiro da Série B. E até agora completo ou apenas 56 minutos no campeonato.
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7: Vila Nova segue fazendo mistério em relação à situação do atacante Rafa Silva. Ele torceu o joelho na partida contra o Atlético na última segunda-feira e durante toda a semana fez tratamento para que possa estar à disposição da comissão técnica para o clássico contra o Goiás. O Vila Nova internamente ainda acredita que ele pode ter a possibilidade de entrar em campo amanhã, mas ainda é dúvida. Caso ele não esteja à disposição, o técnico Guto Ferreira não tem no elenco profissional um jogador para substituí-lo, já que De La Torre está suspenso, vai cumprir suspensão, então não enfrenta o Goiás. Dessa forma, a tendência, se ele não estiver aí disponível, é que o técnico Guto Ferreira coloque Gabriel Puskas como titular ou até mesmo improvise o Rian como centroavante.
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10: O provável time do Dragão para o confronto de amanhã contra o Ceará, às 7 horas da noite, na Arena Castelão, em Fortaleza, deve ter Paulo Vitor no gol, Everton na lateral direita, a dupla de zaga ainda com Tito e o Júnior Barreto, e na esquerda o Guilherme Lopes. A partir do meio de campo começam as dúvidas, porque o Leandro Vilela deve ser presença confirmada ao lado dele, ou o Ariel, até mesmo também com a presença do Nathan Felipe, podendo ser uma opção ali para esse meio de campo. E o Assis. Já no ataque, Giovani Soares, Gustavo Coutinho e Marrone é um provável dragão para o jogo de amanhã contra a equipe do Ceará.
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5: O diretor de futebol Michel Alves, na última coletiva que ele concedeu ainda lá em Fortaleza, ele pediu o apoio de todos os torcedores neste momento do Verdão no Brasileiro da Série B. E esse pedido está sendo atendido por todos os torcedores, na casa já de 9 mil ingressos vendidos para o clássico de amanhã no estádio Alê Pinheiro, na Serrinha, contra a equipe do Vila Nova. Em uma outra situação, neste momento lá no CT, representantes da Força Jovem estão reunidos com o elenco esmeraldino e também com a comissão técnica, além do diretor de futebol Michel Alves, não para pressionar, mas para mostrar o apoio e para uma bela festa que eles prometem realizar amanhã, momentos antes do clássico contra o Vila Nova.
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7: Ausência do centroavante Rafa Silva, outro jogador que é cotado até para jogar como um centroavante improvisado é o André Luiz. Ele não entra em campo desde a primeira rodada da Série B, quando o Vila Nova empatou com o CRB por 2-2, antes mesmo da chegada do técnico Guto Ferreira. Ele sofreu com problemas físicos, mas está treinando normalmente e pode ser utilizado, voltar a ser relacionado nesse jogo contra o Goiás. E só uma correção, há pouco eu falei que o Gabriel Puskas poderia substituir o Rafa Silva e o nome dele é Gustavo Puskas, então fica aí a correção.
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10: Já estão abertas as vendas de ingresso para o jogo mais importante do Atlético do ano, o jogo de volta da quinta fase da Copa do Brasil contra o Atlético Paranaense. Semana que vem, na quinta-feira, às 19h, no Castelo do Dragão. As vendas, por enquanto, somente online, através do site ingressosa.com e com valores promocionais, apenas R$20 a meia entrada. Qualquer torcedor vestindo a camisa do Atlético tem o direito a pagar a meia entrada, R$40 é a inteira. O Atlético tem uma expectativa muito grande em relação ao público desse jogo, pois é um jogo decisivo. O Atlético trouxe um 0-0 de Curitiba e tem boas condições de avançar de fase. Então fica aí a convocação para o torcedor atleticano comparecer na próxima quinta-feira, 19h, no Castelo do Dragão.
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5: Com os três jogadores entregues ao departamento médico, volante Felipe Machado, Lourenço e Cadu. Informação de último momento que Lourenço e Cadu não treinaram agora pela manhã no último trabalho do técnico Daniel Paulista para o clássico de amanhã. Descartado então a participação de Lourenço e Cadu, técnico Daniel Paulista deve apenas manter talvez a mesma equipe que começou jogando contra a equipe do Fortaleza, porém com a ausência do lateral esquerdo Nicolas expulso, vai ter que cumprir a automática. Djalma Silva vai ser o titular ali na lateral esquerda. E aí a manutenção de Baldória como primeiro volante e o Anselmo Ramon novamente começando como titular neste compromisso contra o Vila. Uma provável escalação do time esmeraldino: Tadeu no gol, Rodrigo Soares na lateral direita, com a possibilidade de Diego Caíto começar jogando. Ramon Menezes e Lucas Ribeiro, a dupla de zaga, e Djalma Silva na lateral esquerda. Baldória, Lucas Rodrigues, GG e Lucas Lima no quarteto de meio campo, e no ataque Anselmo Ramon e Jean Carlos.
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7: E aprovado provável escalação do Vila Nova para o clássico diante do Goiás é a seguinte: Elton Leite no gol, Rainer na lateral direita, Thiago Pagnussá e Anderson Jesus na zaga e na lateral esquerda, Igor Luiz ou William Formiga. No meio campo, Dudu, João Vieira e Marquinhos Gabriel. No ataque, Janderson, Juan Ribeiro e Rian improvisado como centroavante ou até mesmo Gustavo Puskas substituindo Rafa Silva, que é dúvida.
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10: O novo preparador físico do Atlético, Robson Gomes, já está com a delegação atleticana nesse momento na cidade de Fortaleza. Ele chegou ontem mesmo ao Atlético e no mesmo dia já viajou no final da tarde, início da noite. Cedeu uma coletiva de imprensa no CT Dragão do Brasil, foi apresentado com a presença do presidente Adson Batista. Após isso, já embarcou, inclusive hoje, conduz treino exatamente no CT do Fortaleza e amanhã estará em campo ao lado do Eduardo Souza e demais membros da comissão técnica no confronto contra o Ceará.
4: 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Ouvimos aí o nosso Giro dos Clubes.
9: É, um bom giro dos clubes. Começar pelo Atlético, tem uma parada dura contra a equipe do Ceará. Tem a ausência do Cristiano, do Igor Henrique. São dois jogadores experientes. Para um jogo como esse, seria muito importante que o Eduardo Souza pudesse contar com eles. Mas agora, com a presença, pelo menos já, da contratação do Robson Gomes, eu tenho certeza que muitos jogadores aí vão querer mostrar para ele que estão em forma, que estão bem. E que vão correr bastante. É uma das coisas que o Atlético precisa fazer, né? Jogar com grande intensidade para suprir a ausência desses dois jogadores e, além do mais, bater de frente com o Ceará, que é um dos melhores times da competição neste momento, né? Mesmo com as ausências, se o Atlético tiver esse comportamento, vai poder brigar por um bom resultado. Não tenho a menor dúvida disso, que até pela escalação, pela provável escalação, é possível que o Atlético faça um bom jogo. E falando em prováveis escalações, o clássico também promete, mesmo com ausências, né? O Vila com o Delator, com o Rafa Silva, o Goiás com o Lourenço, com o Nicolas de fora, Felipe Machado, mas mesmo assim, você vê, o Daniel Paulista não vai inventar a roda agora nesse momento. O que ele tem que agora cobrar dos jogadores é a intensidade, é a atenção, né? Não cometer falhas individuais que às vezes trazem um prejuízo pro clube, né? Nos momentos cruciais dos jogos. Então é muita concentração e ele não vai inventar. Ele vai jogar com o mesmo padrão de jogo, mas certamente com muito mais atenção, com muito mais gana para conquistar o resultado. E do outro lado, o Vila da mesma forma, né? O Guto Ferreira também não vai inventar a roda, não. A própria escalação que a Tandara trouxe, a provável escalação, mesmo com as ausências, também uma escalação que vem jogando e vem funcionando, é João Vieira, Marquinhos Gabriel, então o Goiás sabe exatamente o que marcar e o Vila também sabe o que marcar no time esmeraldino, é que tem GG, tem Lucas Lima e que tem os dois garotos, Baldori e Luquinha também no setor de meio campo, então, isso, olha, esse confronto promete muito e promete também muitas surpresas, Danilo.
4: Isso mesmo, viu, Cacau? 11:16. Vamos lá, Igor Adorno, direto da Bom Preço Autopeças.
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4: 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Olha a hora, 11:20.
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4: Orgulho de ser goiano. Alegria estar junto com você aqui na Rádio Bandeirantes, junto com esse time campeão de audiência, com Cláudio Rabelo de Castro Cacau, o maior craque da opinião, com Divino Lucena, com a Tanara Reis, com o Igor Adorno, o Andrezinho Villanova na central de vídeo. Na mesa de áudio, Luther Sardinha na central de vídeo. Galera, cadê o like? Like no Danilo, YouTube, sim, Cacau.
5: Pede like aí, depois você me dá a palavra aqui.
4: Então, galera, ó, deixa o seu like, deixa o seu joinha, o seu gostei. Like no YouTube da Rádio Bandeirantes Goiás. É rapidinho, menos de um segundo, você já deixa o seu like, ó. Faltando só 15 likes para batermos 100 likes no YouTube da Rádio Bandeirantes Goiás. Cacau!
5: Você viu ontem a interrupção do jogo, a paralisação do jogo do Flamengo lá na Colômbia contra o Independente Medellín?
4: Sim.
5: Você sabe que o que provocou toda aquela reação da torcida?
4: Não,
5: o motivo... Foi de um próprio dirigente do Independente, que é o maior acionista, o maior patrocinador do clube, fez uma provocação à torcida que estava reclamando da eliminação do clube no campeonato colombiano. E aí ela foi revoltada e acabou atirando barras de ferro, bombas, começaram vários focos de incêndio, inclusive pegou fogo numa mochila de um dos repórteres lá da ESPN, e a situação ficou incontrolável. A torcida quis invadir o campo, né, derrubando lá o alambrado. Então ficou uma situação muito perigosa, delicada. Depois de aguardar quase uma hora, aí o árbitro da partida, o senhor Jesus Venezuela, interrompeu, não dando condições nenhuma de prosseguir o jogo, já que a paralisação ocorreu aos 3 minutos apenas do início da partida. Então o Flamengo, qual que é a consequência disso tudo? O Flamengo vai reivindicar na Conmebol os 3 pontos da partida. E além do mais, se for decretado os 3 pontos, a vitória por 3-0, né? Por falta de condições de jogo, que seria a penalidade, então, para a equipe do Independente de Medellín. Então, a situação caótica, em que o Flamengo, inclusive, teve que pedir garantias para a volta do Flamengo para o hotel, né? Então, isso vai ser decidido na justiça. Infelizmente, isso ainda continua acontecendo no mundo afora, hein, Danilo?
4: Exatamente, Cacau. E é bem provável que isso que ocorra seja acatado pela questão da jurisprudência. Lembra no ano passado que aconteceu isso com Colo-Colo e Fortaleza? E teve aquela invasão lá e aí não teve o jogo, invasão por parte dos torcedores do Colo-Colo. Lá ainda foi um pouco mais grave, que, se não me engano, teve 2 mortes fora do estádio. Então a punição foi maior para o Colo-Colo. Porém, sobre essa questão do jogo, né, por não ter oferecer segurança para os jogadores e para o árbitro, para que possa proceder ali a partida, foi dado 3 pontos para o Fortaleza naquela ocasião e um saldo positivo de 3 gols. E então, indo por base aí da jurisprudência, que é muito clara, o mesmo ocorra com o Flamengo.
5: Pode dizer que o Flamengo foi uma vítima, né? Então, se vier a mesma jurisprudência nesse caso, o Flamengo liderará o grupo, né? O grupo A, com 10 pontos e seguirá tranquilamente aí para a próxima fase da Libertadores da América.
4: 11:26, vamos ouvir o ouvinte. Alô, bom dia!
6: Bom dia, Danilo Santos, bom dia, Cacau, bom dia a todos da Rádio Bandeirantes. Kleber Ribeiro de Cuiabá.
4: Fala, Kleber!
6: Que prazer inenarrável falar com vocês, prazer me comunicar. É nosso. Já que sou goiano de Mara Rosa e moro em Cuiabá há 44 anos, né? Então, tô sempre matando a saudade dos jogos do meu Tigrão pela Rádio Bandeirantes. Sou ouvinte aqui assíduo. Cacau, eu vou te fazer uma pergunta. Você que lá dos anos 80, 90, você lembra do Rubinho do Vila Nova? Um meia que foi cria da casa, jogava muita bola. Que saudade dele, do Zé Ronaldo, Sérgio Luiz, Tim, né? Rangel, Tulica. Nossa, que saudade. Um grande abraço a vocês.
4: Valeu, aquele abraço. 11:27, bom dia.
0: Bom dia,
4: Cacau. Por não.
5: Não, não, você.

0: cortar de cabeça baixa e a gente seguiu, mas então tá certo, fica à vontade.
1: Então sempre. Vamos seguir aí, vamos seguir com os nossos amigos.
2: Valeu. Bom dia, Danilo, bom dia, Cacau. É o Jailson do Parque Ateneu. Deixa eu te falar, Cacau, me fala aí sobre o jogo do Flamengo de ontem, cara. Um abraço. O que que virou, se vai dar W.O.?
3: Danilo, bom dia.
1: Bom dia. Aí, ó, acabei de falar, né?
0: Acabou de falar.
1: A mensagem dele chegou depois da minha explicação aí a respeito do jogo do Flamengo. O Flamengo teve o jogo interrompido aos 3 minutos por falta de condição de segurança. A torcida estava revoltada com a diretoria, em especial com um dos dirigentes, que é o maior patrocinador do Independente Medellín. E ele, inconsequentemente, fez uma provocação depois da eliminação do próprio time no Campeonato Colombiano. Então, a torcida não pode fazer isso. Mas a Colômbia ainda tem esse tipo de situação lá e a coisa fugiu do controle da Polícia Militar. E o jogo teve que ser paralisado, o Flamengo teve que voltar pro hotel. E agora vai para a justiça. Né? E que, como você bem citou, aí ó, confusão interrompe o jogo do Flamengo e Independente de Medellín na Libertadores da América. 3 minutos de jogo. Aliás, não teve jogo, né, Danilo?
0: Não teve. Não teve jogo. 11:29, cuidar da visão é cuidar da sua qualidade de vida. 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Mais participações de ouvintes aí no YouTube, não esqueça, a galera aí, ó, deixando o like, o joinha, o seu gostei pra gente já bater 100 likes, precisamos de mais 12 likes pra gente atingir aí 100 likes no YouTube da Rádio Bandeirantes Goiás. Bom dia!
4: Bom dia, Danilo Santos e Cacau. Amanhã, Goiás tem a obrigação de ganhar do Vila Nova amanhã. Tem a obrigação de ganhar. O Daniel Paulista não tem culpa, não. É a diretoria que não contratou o jogador que tinha que ter contratado na janela. De que teve aquela vez, ele não contratou. Então, a culpa é do Michel Alves, que não contratou. Amanhã o Goiás tem que ganhar do Vila. Tem a obrigação de ganhar do Vila. Um abração aí pra vocês aí. Rogério Martins da Costa, aqui de São Luís, Montes Belos.
1: Ah, São Luís, Montes Belos. Cidade boa, né? Do nosso interiorzão de Goiás. Mas olha, a gente já comentou a respeito disso, sobre essa falha no projeto, no planejamento, na execução até, quando da janela, um experiente homem como Michel Alves deveria ter previsto isso. O próprio Daniel Paulista tem algumas carências, e principalmente ali no comando de ataque. Né? Então o Gás não conseguiu na janela realmente reforçar o ataque com dois atacantes de lado e também com o homem de frente ali como centroavante. Então, foi uma falha, mas agora vai ter que ir com o que tem, viu, Danilo?
0: Muito bem, Cacau, 11:31, quem tá de volta é o Marcelo Gama para falar com você, meu amigo, que tem 40, 50 ou 60 anos. 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
1: 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YouTube, Rádio Bandeirantes Goiás, rapidinho, ó, você like aqui na nossa live. 11:37 vai virar agora, tá chegando o Igor Adorno com mais notícias do Dragão do Brasil.
2: De volta aqui à nossa área, mais uma vez com mais informações do Atlético, mais do Dragão. Olha só, antes da saída do Atlético ontem para Fortaleza, o Robson Gomes, o novo comandante da parte física do Dragão, o novo preparador físico do Atlético, cedeu uma boa coletiva de imprensa, foi apresentado pelo presidente Adson Batista e falou sobre esse novo desafio de elevar o nível físico dos atletas rubro-negros. Vamos ouvi-lo.
3: Igor, é prazer falar contigo, né? A estrutura que o clube oferece, através de todos os departamentos, ela possibilita você, através de uma dosagem específica, como bem o presidente falou, de carga de trabalho, né? E em cima disso, nós temos o trabalho, a recuperação e o mais depressa possível tentar agregar valências físicas necessárias para esse instante. Nós temos que ser inteligentes também, sermos sabedores que o maior treinamento nesse momento de jogo, sábado, quinta E depois contra o Criciúma, é a inteligência, usar a inteligência dos atletas que já têm essa carga adquirida. E em cima disso, buscar dentro de uma individualidade junto com o fisiologista, com o Rodrigo, ter o maior rendimento possível para esse momento inicial.
4: Humberto Castro, da PUC TV e Rádio Difusora, satisfação em revê-lo.
3: Satisfação, Humberto.
4: Bem-vindo de volta a Goiânia, Robson.
3: Obrigado.
4: O presidente Adson, depois do jogo contra o Juventude, ele deixou entender que faria mudanças, né? Uhum. E aí muito se falava da saída do Eduardo, o que não aconteceu. Aí eu deduzi, bom, se não mudar o técnico, vai mudar o preparador físico, que já tem um bom tempo que ele está, né, criticando o condicionamento físico do time. E aí você foi anunciado e chegou hoje, véspera de uma viagem, perto do jogo, não foi no início da semana. O Cuque ontem mesmo deu treino, né, aqui pro time, né? Uhum. Então, e hoje também? Uhum. Ah, então, ele continua. Então eu te pergunto o seguinte, e aí é importante essa informação, né? O Cuque tá aí também com você, uhum, agora. Quando é que foi esse acerto com o Atlético e os seus últimos trabalhos?
3: O meu acerto com o Atlético foi ontem. Foi ontem. Eu estava no... O meu último trabalho foi na Jordânia e nós retornamos de lá no domingo. E no domingo, quando eu abri o telefone, tinha mensagens do presidente, mas eu tinha o telefone do presidente. Eu nunca falei com o presidente Adson, nunca falei com ele. Eu tinha, me lembro porque alguém pediu uma informação, alguma coisa assim, e como eu trabalhava no rival e as pessoas queriam saber informação do Atlético, daí do Atlético eu tinha do Murtosa e do presidente. E não tinha do presidente. E daí o pessoal do Goiás que me passou o telefone dele, mas eu nunca falei com ele. E aí tinha umas ligações do presidente. E como eu estava trabalhando com o Ney Franco, nós tínhamos 3 convites, né? Mas não, um para agora e 2 para julho, agosto. E aí eu vou abrir, né, no Rio de Janeiro, a mensagem, e era uma sondagem inicial. E como o presidente é muito dinâmico, né, e muito pontual, ele em 3 telefonemas ele matou. E para mim assim foi surpresa, foi uma surpresa, né? Mas ao mesmo tempo foi uma surpresa. Eu fiquei muito feliz, né, por ter sido lembrado, né, pelo Atlético Goianiense, né, em primeiro lugar pelo Atlético, e em segundo lugar por ter oficializado, né, a minha contratação. Então, quando o Murtosa perguntou da minha carteira para saber todos os dados para o voo, eu disse, opa, fechou. E aí um outro amigo meu que trabalhou no clube falou que o Cota tinha falado com ele também, eu disse, agora fechou geral mesmo. E eu fiquei muito feliz, eu tinha certeza que eu ia voltar para Goiânia, já tive convites para morar em Goiânia, inclusive, e quem sabe não é o momento.
2: Tá, então, esse foi o Robson Gomes falando aqui na Bandeirantes. Ele que inclusive já está em Fortaleza, trabalha com a equipe, já está nesse momento conduzindo um treino lá no CT do Fortaleza. É um novo desafio elevar o nível físico desses atletas, viu, Danilo?
1: Muito bem, obrigado, Igor Adorno, com as informações do Atlético Dragão do Brasil. Ouvimos aí, Cacau, então, a apresentação do novo preparador físico do Atlético.
5: Ah, grande preparador físico. O cara tem uma enorme experiência hoje, uma bagagem acumulada com muito trabalho. E estava fora do país, viu a oportunidade de voltar para uma cidade que ele conhece muito bem. E ele se deu muito bem aqui em Goiânia. Ele teve que alcançar outros objetivos fora daqui, né? E com essa trajetória toda, leva os atleticanos a ter uma esperança a mais, porque é mais um reforço de peso que o Atlético tem para essa temporada.
1: Olha a hora, 11:42, e você já conhece a JHS Compressores? 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JHS Compressores, referência em Goiás, e daqui a pouquinho, ao meio-dia, começa o Esporte em Debate e tem a apresentação de novo, uma nova integrante aqui da Rádio Bandeirantes. É daqui a pouquinho. O nosso área volta já agora 11:43.
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1: 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Ô Tandara, como que vem o Vila para o clássico de amanhã? Tigrão ostenta ainda a invencibilidade no Campeonato Brasileiro da Série B. Quer continuar mantendo esse status no jogo de amanhã? Conte-me tudo, não me esconda nada.
16: Bom, Vila Nova finalizou a sua preparação para o jogo contra o Goiás. Hoje, no CT Vila do Tigre, o técnico Guto Ferreira comandou o último treino e quem concedeu a entrevista coletiva foi o João Vieira. Ele falou um pouco sobre a decepção do último resultado na Série B, né? O empate diante do Atlético, e também falou sobre a expectativa para o clássico contra o Goiás. Vamos ouvir.
17: Não só o torcedor, mas como a gente também saiu frustrado do último jogo, né? Pelo tanto que a gente desenvolveu, pelo tanto que a gente jogou. Mas eu também falei depois do jogo que o futebol, às vezes, não é uma ciência exata, né? Às vezes você joga melhor e acaba não vencendo, e na outra partida acaba não jogando bem e acaba vencendo. E se tratar do clássico, é uma rivalidade à parte. Como eu falei também, mexe não só com a gente, mas com uma cidade. A gente sabe da importância do jogo. Do lado de lá, eles também sabem da importância. Creio que vai ser um bom jogo, espero que a gente possa chegar lá, continuar na nossa evolução que a gente vem tendo, defender a nossa invencibilidade dentro da competição, mas a gente sabe que vai encontrar um jogo difícil, a gente sabe da rivalidade, a gente sabe de tudo que envolve o jogo, então a gente vai chegar lá com muito respeito à equipe do Goiás para fazer o nosso melhor.
18: Bom dia, João, Tandara Reis, Rádio Bandeirantes. O que, que é mais difícil, enfrentar o rival vivendo uma boa fase ou um rival que chega de 4 derrotas consecutivas e pressionado para o clássico?
17: Olha, eu acho que é difícil da mesma forma. Acho que para um clássico, independente se você está vivendo uma boa fase ou uma má fase, você chega muito motivado. Você quer mostrar para a sua torcida, você quer mostrar para você mesmo e você quer ganhar. E não vai ser diferente do lado de lá. Eu acho que eles vão querer fazer de tudo para conquistar os 3 pontos e como a gente também. Então, é por isso que eu acho que os clássicos são muito disputados quando são jogados, né? Porque todo mundo quer mostrar algo a mais e o clássico, como a gente sempre fala, o clássico não se joga, se ganha, né? Então, independente da fase do adversário, independente da nossa fase, os dois vão entrar para tentar vencer. Então, é por isso que o clássico se torna um jogo à parte, entendeu? Então eu acho que vai ser difícil da mesma forma, eu acho que vai ser um jogo complicado, a gente sabe tudo que envolve, como eu falei, mas a gente tem que estar preparado e a gente vai chegar muito preparado para fazer o nosso melhor. E se a gente merecer, a gente vai vencer o jogo.
19: Justamente ainda falando sobre isso, momentos diferentes, né? Vila Nova invicto, Goiás vem de 4 derrotas seguidas. Como lidar com essa, né, diferença para não atrapalhar e também usar essa fragilidade do adversário a favor do Vila Nova?
17: Bom, eu acho que a gente tem que ter muita atenção, né? Por conta que, como eu falei, eles vêm de 4 derrotas, eles vão querer mostrar cada vez mais para conseguir a vitória. E a gente tem que usar, eu acho, o nosso fator da nossa invencibilidade, o nosso fator de que a gente vem demonstrando um bom futebol, o nosso fator que a gente vem em evolução, a gente tem que colocar dentro de campo amanhã. Então, como eu falei, é ter muita atenção, a gente sabe que clássico é diferente, a gente sabe que clássico é todo mundo quer mostrar o algo a mais, quer fazer o algo a mais, mas essa situação de, eu não acredito muito de você vir de 4 derrotas ou você vir de um momento ruim, no clássico muda tudo. Então a gente tem que ter muita atenção, muita concentração, porque a gente sabe que vai ser um jogo dificílimo.
16: Tá aí o João Vieira destacando, né, as diferentes situações, tanto do Goiás quanto do Vila. As duas equipes vivem momentos distintos na Série B do Campeonato Brasileiro e se enfrentam amanhã às 16h no Estádio Elê Pinheiro.
1: Cacau, e o meio campo do Vila que deu uma mobilidade maior, né? Teve uma mobilidade maior no último jogo com o João Vieira, Dudu e Marquinhos Gabriel. Antes estava com o William Maranhão. Com o João Vieira, e aí o João Vieira, o destaque, ele jogou como primeiro volante, Cacau. Será que vai manter esse mesmo meio campo para o jogo contra o Goiás?
5: Deve manter. O João Vieira é bom jogador, né? E tá confiante. E a Tandara fez uma pergunta para ele, foi simplesmente fantástica. O que é melhor, João Vieira? Enfrentar um time que está a 4 derrotas consecutivas, sob pressão, ou, né? Ou o Vila, como é que é? Aquela deu duas opções. Ou o
16: um
5: Vila,
16: time que vive uma boa fase.
5: Ou um time que vive uma boa fase, exatamente. Que não é o caso. Não é o caso do Goiás, né, Tandara?
16: Não.
5: Então ele se enrolou ali na resposta, mas ele usou uma frase que o nosso João Batista, o Joãozão, nosso comandante, ele usa sempre para definir jogos de clássico, né? É que não se ganha, né? Não se joga, se ganha. Então o clássico é para quem tem mais determinação, é para quem tem mais vontade, é quem mais se dedica é que normalmente vence os clássicos. Então vamos ver se realmente é isso que vai acontecer no jogo de amanhã. Provavelmente aconteça, porque nos últimos, pelo menos nos últimos anos, o Vila tem levado vantagens em campeonatos brasileiros contra a equipe do Goiás. Vamos ver se o Goiás quebra mais uma vez algum tabu, porque no Campeonato Goiano quebrou, venceu o Vila. Agora resta também no Campeonato Brasileiro, viu, Danilo?
1: Boa, Cacau. Faltando 9 minutos para o meio-dia, Divino Lucena vem chegando com mais informações do Verdão.
20: Para trazer também aqui o nosso convidado, o técnico Daniel Paulista, que concedeu entrevista ontem lá no CT no pré-jogo. Vamos ouvir aí os questionamentos e também as respostas do treinador esmeraldino, que se sente pressionado neste momento. Vamos ouvi-lo.
21: Boa tarde, professor Vitor Pimenta, da Pimenta TV. Professor, o Goiás vem de uma sequência de 4 derrotas consecutivas na Série B, né? E aí vem agora, pega um clássico diante do Vila Nova. Você acha que esse confronto é decisivo não somente pro Goiás, mas para você também? Porque 4 jogos seguidos, né? Você acredita que esse confronto não é só decisivo pro Goiás, mas pro senhor também?
22: Não, olha, não vai ser a primeira, não é a primeira, não vai ser a última que o treinador no Brasil, ele talvez se sente ameaçado ou ele é pressionado. A profissão de treinador no futebol brasileiro, ele é pressionado a todo momento. Quando ganha, o dia da vitória é aquele dia de alívio, porque a partir do próximo dia você já está pressionado pelo próximo resultado. Claro que quando você trabalha num nível de equipe grande, como é o Goiás, que se acostumou às vitórias, que se acostumou às conquistas, coisa que não acontecia há alguns anos aqui dentro. E esses 4 meses que nós vivemos aqui até então trouxeram novamente toda a expectativa, a esperança de a equipe manter o grande futebol que jogou até então, né? Há 25 dias atrás o Goiás era apontado como a grande equipe da competição nacional. Meu foco é o trabalho, é seguir nas convicções que eu tenho, naquilo que eu acredito, naquilo que a gente faz durante o dia a dia, onde os atletas têm se dedicado muito para que possamos recuperar novamente os resultados positivos. Vejo que o Vila Nova é uma grande oportunidade, respeitando o adversário, para que a gente consiga mudar essa chave. Claro que a gente sabe da dificuldade que é, a gente sabe do tamanho do adversário que nós teremos pela frente, mas nós aqui já enfrentamos 4 clássicos na temporada e sabemos que é um jogo diferente, é um jogo onde nós temos que tratar de uma forma diferenciada, e é isso que nós estamos fazendo durante a semana, para que no sábado nós possamos ter os melhores atletas à disposição, todos concentrados, embutidos nessa recuperação para a busca do resultado.
0: Você disse que tinha muito tempo para trabalhar e que se soubesse dos problemas que vem acontecendo nessas 4 últimas partidas, você já teria ido ao foco. Deu para você descobrir qual o problema essa semana no treinamento e até em relação ainda a jogadores? Você tem 4 garotos da base, os demais são jogadores já cascudos. Por que que eles vêm, às vezes, emocionalmente, dentro de uma adversidade, dentro do campo de jogo, não conseguindo responder?
3: Bom, vamos lá. São muitas perguntas em uma só, né? Não, mas vamos lá. Tudo bem. Eu vejo que, claro que nós internamente estamos trabalhando muito na detecção dos nossos problemas, nos nossos defeitos, vamos dizer assim. E acho que nós todos temos defeitos nesse momento. Talvez em alguma situação o treinador também errou, em alguma escalação, em alguma estratégia, em substituição. Isso faz parte do futebol. O aspecto ofensivo precisa ser melhorado, o aspecto defensivo precisa ser melhorado. Nós levantamos situações onde, dos 12 gols que nós tomamos, 7 deles nós tínhamos o controle das ações. E quando eu falo controle das ações é ter a bola dominada sob o nosso poder. Todos os jogadores hoje que estão com algum problema têm possibilidades. Então, assim, é uma coisa que não tenho como te garantir hoje isso, mas não só o Lourenço, mas os outros também que estão no departamento médico, ou no momento ali de transição, ou alguma situação que aconteceu aí durante a semana, todos estão lutando para que estejam aptos à partida, e aquilo que eu falei, para iniciar o jogo contra o Vila Nova, vão iniciar aqueles atletas que estiverem nas melhores condições, para que a gente esteja com a equipe mais forte possível para enfrentar o grande adversário que a gente vai ter pela frente.
20: Legal, tá aí, portanto, essa coletiva foi ontem, hoje já outra situação, o Lourenço não vai pro jogo, o Cadu também não vai pro jogo, e o técnico Daniel Paulista ainda pressionado em relação aí a voltar a vencer no Brasileiro da Série B, e amanhã em cima da equipe do Vila Nova, que tem que ser essa reação esmeraldina aí pra sequência do Brasileiro da Série B. Danilo.
1: Cacau, ouvimos aí o técnico Daniel Paulista.
5: Que reconheceu que ele também cometeu erros, né? E o grupo todo do Goiás, num todo, tem que estar muito mais ligado nos erros individuais. Ele citou aí vários deles. Saída de jogo, aquilo que a gente tem comentado sempre, né? O Goiás muitas vezes tem o domínio do jogo, acaba oferecendo para o adversário a situação dele vir para cima, né? E tirar vantagem, como aconteceu no jogo passado contra o Fortaleza. Fez um primeiro tempo muito bom, né, com poucos erros, depois no segundo tempo desandou, uma coisa absurda, né? Então ele sabe exatamente qual é o caminho das pedras, sabe que vai ter que exigir mais da aplicação dos jogadores, entende que existe a possibilidade, mas acho que é mínima, da participação de um jogador como o Lourenço, que fez a diferença no Campeonato Goiano e em alguns jogos do Campeonato Brasileiro. É bom jogador mesmo, mas se não tiver fisicamente inteiro, não dá para participar de um jogo como esse. Tem que estar 100%, porque vai ser dividida, é homem a homem, é palma a palma, é metro a metro, né? Competitividade lá em cima. Então, se não tiver 100%, não dá para jogar, viu, Danilo?
1: Perfeito, abraço aí pro HDT Moché até morrer, sempre que participa com a gente falando dessa forma. Abraço pra você, meu irmão, obrigado pela participação. Cacau, tchau e benção.
5: E até daqui a pouco lá no Bandeirante Esporte Clube. E um abraço. Ah, não, vamos ter anúncio aí agora.
1: É, da sequência, na sequência. É na sequência, Cacau.
5: É na sequência?
1: Já é na sequência.
5: Então vou ficar aqui pra ouvir.
1: Agradecendo a Deus por mais esta oportunidade. Ao Divino Lucena, ao Cacau, a Tandara, ao Igor Adorno, ao Andrezinho Vila Nova, ao Luter Sardinha. A você, amigo ouvinte, pelo carinho da audiência, pela companhia. Fique com Deus, o mesmo Deus que cuida de mim, ele cuida de você também. Um forte abraço e até a próxima. Deus assim nos permitindo.
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0: Sextou Goiânia, forte abraço, boa tarde, meio-dia, 2 minutos.
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0: Do Brasil, boa tarde, seja bem-vindo, seja bem-vinda ao Esporte em Debate, o melhor programa de debates esportivos do rádio em Goiânia e Goiás, em todo o Brasil. Agora, 12:03, na capital mais linda do país, Goiânia, temperatura 30 graus, tá quente, rapaz, lá fora. Tá quente e quente será os debates a partir de agora, pois estamos às vésperas do clássico entre Goiás e Vila da oitava rodada do Campeonato Brasileiro da Série B. Então já fica à vontade para participar conosco, interagir pelos nossos canais digitais. Estamos em FM 98,7 no rádio, no seu dial, no seu carro e também estamos no YouTube Rádio Bandeirantes Goiás. Então já conecta aí o seu computador, o seu tablet, a sua Smart TV. Você vai ver aqui o nosso Newton César em 4K, o nosso Big John em High Definition, o nosso Wesley Souza, o motorzinho aqui em Full HD e o nosso ou a nossa novidade que iremos apresentar daqui a pouquinho aqui no Esporte em Debate. 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Meio-dia e 4, vamos aos destaques do programa. Não poderia ser diferente. O clássico será a pauta no nosso programa de hoje. O Goiás ainda fazendo mistério em relação à presença ou não do volante Lourenço. Outros jogadores entregues ao departamento médico, o atacante Cadu e o volante Felipe Machado. E o Nicolas suspenso. Este é baixa certa para o clássico contra o Vila Nova. Daqui a pouco, a provável escalação do verde de Daniel Paulista aqui no Esporte em Debate. Meio-dia mais 5 minutos, 12:05. 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Meio-dia, 5 minutos no Tigrão. Manhã de entrevista coletiva, falou o volante João Vieira, que em uma das suas frases destacou: aqui não tem espaço para vaidade, quando perguntado sobre sequência no time de Guto Ferreira. Daqui a pouco vamos acompanhar a fala do João Vieira, o volante da equipe do Vila, aqui no Esporte em Debate, e também analisar a provável escalação do Guto para o clássico contra o Goiás amanhã no estádio Aili Pinheiro. 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Meio-dia mais 6 minutos, o Dragão do Brasil também é assunto, é destaque no nosso Esporte em Debate, também a provável escalação do Eduardo Souza. O Robson Gomes, ontem apresentado, já embarcou, tá com o time em Fortaleza. O Dragão do Brasil encerra hoje a preparação lá na cidade cearense, na capital cearense, e define a equipe que vai a campo para enfrentar a equipe do Vozão, também pela oitava rodada do Brasileirão da Série B. Este é o Esporte em Debate, oferecimento Grupo Moreira, tem presentes para todas as mães. 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Meio-dia, 7 minutos, nos trabalhos do Antônio Macedo, na mesa de áudio do Luter Fenômeno Cabeção na central de vídeos. Vamos aos trabalhos. É hora de destaque da opinião. Meio-dia, mais 8 minutos. 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Começo com o motorzão da galera. Motorzinho Wesley Souza, o seu primeiro destaque da opinião. Boa tarde.
3: Boa tarde, grande Gustavo Ramos. Um abraço a você, a todos os amigos aqui da mesa. Cumprimentando também o Macedo, né, o Luter e essa galera maravilhosa aqui da Rádio Bandeirantes. Olha, cara, ontem que coisa chata, ontem aquele jogo do Flamengo, né, cara? Que palhaçada aquele negócio ontem, a torcida protestando, arrumaram confusão, a segurança das pessoas que estavam trabalhando no jogo, principalmente jogadores e repórteres, né, em risco. Então eu achei isso uma palhaçada, e com essa situação, quem vai perder com isso é o clube. O clube aí pode perder aí 3 pontos aí, pode, né, o Flamengo sem jogar pode levar 3 pontos, ou seja, uma atitude irresponsável de uma torcida, que aquilo ali não é futebol não, hein, Guga? Aquilo ali não é futebol, são bandidos disfarçados de torcedores.
0: Lamentável o que aconteceu ontem lá no Atanásio Girardot, cidade de Medellín, na Colômbia, na partida entre Independiente Medellín e Flamengo pela rodada de número 4 da Libertadores da América. Cenas de selvageria que acabaram aí fazendo com que o jogo fosse cancelado pela Conmebol, e o Flamengo deve ser declarado aí o vencedor da partida pelo placar de 3-0. 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Meio-dia, 10 minutos. E aí, liderança, mão na mesa, forte abraço pra você, boa sexta e bom programa.
4: Um abraço grande, Gustavo, um abraço pro Wesley, pra o novo reforço, já vai ser anunciado aqui, eu não
3: que
4: vou falar o nome.
3: A língua não aguenta, né?
4: Aqui, né? Já está aqui no nosso estúdio, o João daqui a pouco terá o prazer de poder falar. Eu tava na cidade hoje, como eu faço as minhas visitas, muita gente querendo saber quem era. Oh, eu disse, não sei.
3: Também não.
4: Meio-dia lá, em primeiríssima mão, o João Batista certamente estará anunciando. Um abraço pro João, pro Macedão, um abraço pro Luter, pro ouvinte do Esporte em Debate. Meu destaque vai para esse jogaço de amanhã. É um jogo que pode definir, decidir o futuro de muita gente. Pode definir a situação do Daniel Paulista, pode colocar o Vila numa posição maravilhosa, pode colocar o Vila aí numa situação não muito boa se perder, mas eu penso que nós teremos aí o melhor jogo do Brasileirão dessa rodada e da competição até agora. Lugar de Esmeraldina amanhã é no estádio da Serrinha. Todos os locais por onde eu andei essa semana, só se fala nesse jogo. Torcedor de Goiás, fazendo as críticas, e o torcedor do Vila, cara, todo todo torcedor vilanovense acreditando na vitória do Tigrão amanhã. E o povo tá batendo forte no Wesley.
0: Eita.
4: Vida que segue.
0: É, inclusive já subiram a hashtag aqui, motorzinho perdoa o Vila. Cara, já começaram aqui.
3: Não existe
0: aqui,
3: isso
0: já.
3: Não, Guga, não existe, sério mesmo, de coração, não existe.
0: Ontem você já pediu perdão.
3: Já, né? Não, então tá às vezes é uma opinião que desagrada. Não, mas eu, é pra confortar o coração do vilanovense.
0: Você vai retirar o que você disse?
3: Não, eu não vou retirar. Mas em outra oportunidade, né, eu posso, quem sabe,
0: rever
3: essa minha opinião.
0: Então tá bom, então. Meio-dia, 12 minutos. 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
3: Aproveitando que você tá falando aí da galera do Canve Esporte, amanhã, a seletiva no Centro Educacional Omni, não perca, vamos fazer bombar essa seletiva aí pra quem sabe aí.
0: Tem aí a informação de horário?
3: É, das 9 às 10h30 feminino, sub-13 e sub-21, das 10h30 ao meio-dia masculino, sub-13 e sub-21.
0: Então tá dado o recado, então. Vá para o Canva Esportes, meio-dia e 13. 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Meio-dia e 14, agora o destaque do nosso chefe, a nossa liderança, nosso comandante maior. Fala, Big John, fala, João Batista, Joãozão, boa tarde.
5: Boa tarde, grande Gustavo Ramos, um abraço a você, um abraço a todos os meus companheiros de trabalho, em especial aos ouvintes da Bandeirantes, muito obrigado pelo carinho, pela audiência. Olha, o Guga, o Lourenço, eu penso que não vai pro jogo. Não vai pro jogo.
0: Tá difícil,
5: Lourenço,
0: né?
5: Não vai pro jogo. Esta é uma carta fora do baralho para o compromisso de amanhã do Goiás contra o Vila Nova. A entrevista do João Vieira mostra que o time realmente está muito confiante, está muito unido num só objetivo neste momento, o que é mais importante para o Vila, que é conquistar mais 3 pontos, né, diante de seu adversário. Tendência de um grande jogo no estádio Ailê Pinheiro, lotação máxima, até, se não me engano, mais de 9 mil ingressos já foram comercializados de forma antecipada, hoje sexta-feira, amanhã ainda o dia do jogo, com certeza, né, os ingressos estarão esgotados antes mesmo da bola rolar. Então, tendência de um grande jogo, arbitragem definida, árbitro de São Paulo, espero que ele esteja numa tarde muito feliz e que não atrapalhe o espetáculo. No mais, teremos um grande jogo, pelo menos espero. Se o Goiás não vencer, tendência, treinador será demitido. Pro Vila, né, se perder, Guto continuará cheio de moral, claro, né, hoje faz um grande trabalho. Agora, pro Goiás, esse jogo, ele vale muito. Ele vale até uma mudança, uma provável mudança no comando técnico. Então, vamos ver, o motorzinho que foi profissional, ele sabe medir muito bem esta tonalidade, esse tom dos jogadores. Se eles estão afim de jogar, de correr para o treinador, ou se eles já jogaram a toalha. Amanhã, né, nós teremos aí este termômetro na partida entre Goiás e Vila Nova. Durante toda a semana eu disse, o favorito para mim é o Vila Nova. Hoje, sexta-feira, na véspera do jogo, eu não mudei, viu, Guto?
0: O favorito continua
5: sendo Vila Nova.
3: E tá, os 5 mil?
0: Pois é, o pessoal já tá pegando teu pé aqui, João.
5: 5 mil?
0: É.
5: Ah, já passaram na catraca?
0: Ainda
5: não. Não, espera, moço. Não é. Espera.
0: Mas pede. É pica-pau, né?
5: Não tem como não.
0: Não, espera.
5: É mané. Tem muita coisa pra acontecer. Eu quero mandar um grande abraço aqui pro menininho, rapaz. Eu posso falar menininho porque eu peguei no colo quase. Que é o Arthurzinho Magalhães. Ei, Arthurzinho, tá lá em São Paulo. Ele tá lá na sede administrativa da Rede Record, lá em São Paulo. Esse menino, ele tá voando.
0: Um
5: ele
0: aviãozinho,
5: simplesmente,
0: né?
5: Espeta aviãozinho, isso aqui é um Boeing. Arthur Magalhães, menino que chegou aqui na rádio, cara, não tinha nem penugem no rosto, né, Macedo? Molecote, rapaz, pequenininho, desde pequeno, eu quero ser repórter. Ele, o Valtinho, o delegado, tinha um programa do Atlético aqui. Eu não lembro o nome do programa do Atlético, rapaz. Quero, Luther? Dragão Emoção. Era o Valtinho Delegado, o Arthurzinho e quem era o outro? Edson Pessoa e tinha mais um, não me lembro. Tinha outra, um rapaz de gente boa pra caramba. E o Arthurzinho começou e ia sempre, eu quero ser repórter. Ele foi muito além da reportagem. É. Né? Hoje o Arthurzinho é um cara que representa o estado de Goiás, lá em São Paulo, um menininho que, né, está no meu coração, gosto muito dele, sem juízo, mas muito sem juízo, mas dizem que os grandes, né, jornalistas esportivos, né, Nilton? A maioria deles não tem, tem pouco juízo, né? E o Arthurzinho é um deles, mas é simplesmente espetacular. Grande Arthurzinho, um abração pra você, viu? Fica com Deus aí, que o papai do céu continue te abençoando sempre, porque você merece tudo de bom, Guga.
0: É isso, 12:17, um abraço então para o Arthur Magalhães, baita companheiro também, que já tive o privilégio de trabalhar em outros locais e tá lá sempre de olho acompanhando a nossa programação da Banda.
6: E ele acompanha mesmo, cara. Acompanha. Toda vez que eu encontro com ele, encontrava aqui em Goiânia, é um cara que sempre, né, acompanhando o trabalho da Bandeirantes. Então, Arthurzinho, também desejo a você toda sorte do mundo nessa sua carreira aí, em São Paulo.
0: 12:19, eu preciso aqui, antes, porque tá uma enxurrada de perguntas, antes que as pessoas falem que a Ivana entrou no projeto, a gente precisa dar uma satisfação. A Ivana não entrou no projeto. Deixa
6: eu
0: falar,
6: quando eu cheguei aqui, eu fico reparando como se diz, as feições das pessoas, né? Uhum. Eu entrei aqui, esse moreno aqui chegou, olhou, falou, uai, e ontem ele deu uma letra, falou assim, ó,
5: tem uma pessoa na cadeira da Ivana.
6: Não fica pegando dengue, não fica, ó,
0: Não, o projeto ele, tá aí.
6: Aí ele chegou aqui,
5: ó. E ali ela não tá, né? Ela não aparece não na foto.
6: É, então, olha lá,
5: Nilton. O Photoshop trabalhando aí, Nilton.
0: Aí o ouvinte, ó, a Ivana.
6: Avisa a Ivana.
0: Deveria Nilton estar aqui do meu lado, ela não tá aqui, ó. Outra figura vai aparecer no nosso card da Bandeirantes.
4: Falei com ela, mano.
0: Falou,
4: falei,
0: tá bem?
4: Falou? Não, eu falei assim, ó, você viu que você tá na escala pra sábado? Tem momento que você não pode se contundir.
6: Você chegou
4: no João, falou que precisava de ir lá pra sua mãe, emendar o final de semana.
0: Emendou um final de semana no outro.
4: Aí você volta e já entrega atestado médico. Aí ela falou assim, rapaz, tô mal. Tô achando que eu não dou conta. Tá com o corpo... Tá cheio.
6: Não, mas dengue, não é dengue. Peguei isso aí, quase morri.
4: Tá dengue, com dor no corpo.
6: Vai morrer isso aí.
5: Dengue, cara, só teve um negócio quando eu peguei que me aliviou. Inhame, né? Você toma água e água de coco. Cara, água de coco, assim, aí Gatorade, e esse inhame. E a coisa que melhora é esse inhame. E água de coco. Água de coco e Gatorade pra tentar aliviar, cara, mas é terrível. Teve um dia que eu cheguei lá no Hospital Samaritano, eu acho que o meu era aquele tal de chikungunya. Cara, tinha muita gente na emergência lá no Samaritano, e eu peguei e falei assim, gente, quanto custa uma cama? Eu quero só escorar.
6: Eu quero deitar.
5: Se meu plano de saúde não cobrir, eu compro a cama aqui, mas pelo amor de Deus, não aguentava, né, tal. Engraçado, eu cheguei aqui no América, na época era o Hospital América aqui, no Jardim América, e aí fui consultado lá, porque eu ficava no sol, cara, eu tremia, eu ficava no sol, e olha que eu quase não tenho esses negócios. E aí eu fui consultado por uma médica, ela falou assim, ela deu o diagnóstico, falou assim, eu vou te dar um comprimido, você vai colocar debaixo da língua, você vai melhorar em meio, cara, e a minha esposa, nós perdemos o nome do remédio, cara, mas foi assim, ela tirou o problema que eu tinha, assim, cara, tinha que ficar no sol, porque eu tremia todo, tava, não empolou nem nada, assim, mas, cara, é terrível, viu? Mas foi terrível, então, foram os últimos 2 dias que eu faltei aqui na rádio em 20 anos, viu, Nilton?
0: Então fica aqui o nosso desejo de pronta recuperação para Ivana Mamede, que tá dengosa em casa, mas tá acompanhando o programa e muito em breve estará de volta aqui à bancada.
5: Eu já vi radialista faltar por estar rouco, né, Nilton?
4: Verdade.
5: Não é verdade, Nilton? Nós só faltamos, eu e você, né? Mas nós dois somos diferentes, Nilton. Nem rouquidão nós temos, né?
4: Eu cuido bem da minha voz. Que é a ferramenta.
5: E esses radialistas que chegam...
4: Tinha dois, mas já não estão mais no meio. Não,
6: eu pensava que era só no futebol, mas no radialista também? Futebol tinha um, ó. Um cara descobriu, João, que se ele tira um negócio de trás da geladeira e passa no pé, incha o tornozelo. Aí o cara vinha do outro dia daquele jeito.
5: Passava
6: no pé e falou: não, meu tornozelo tá inchado, tomei uma pancada, vou ficar no DR.
5: Tinha um que ficava até. Aí se saiu do corredor, não? Pois é.
6: Ruim. Tô cansado. Calma aí,
5: ei, radialista.
0: É, a nossa classe. Meio dia 21.
5: Aí, boa, melhoras
0: da. Aí, colocaram a Ivana aí.
5: Aí, Ivana, pode ficar tranquilo.
6: Ela tá acompanhando
5: o projeto.
6: Nossa.
4: Mas assim, recupera rápido. Fila anda. Você vê no Vila, o Delator perdeu a posição.
6: Deu brecha.
4: Depois volta. Aí já
5: a
4: volta.
5: A mulherada tá tomando conta.
4: É. Exatamente.
5: Isso.
0: 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Meio-dia e 22. João, a palavra é sua quando quiser, tá bom? Temos aqui uma baita novidade aqui no Esporte em Debate hoje.
5: É uma baita novidade, realmente. Olha, ô Gustavo, nós, essa semana nós perdemos, não, né? Nós tivemos aí dois colaboradores que acabaram se desligando da empresa, né? O nosso querido Luiz Gama, o nosso Tocha Vermelha, um cara que eu admiro, gosto demais da conta, né? E que vai seguir outros projetos aí, o Gama já tem vários projetos, né? Então, um cara simplesmente espetacular, foi a segunda vez, terceira vez que eu trabalhei com o Gama e acabou nos deixando, né? O Gama que era um apresentador, o Gama, ele era nosso analista político, comentarista e também narrador esportivo, né? E acabou, né? Se desligando da rádio. O outro foi o nosso Pernalonga, o Geninho, hoje eu vi aqui, rapaz, mas os cambitinhos dele, tá parecendo
4: ainda
5: Pernalonga.
4: Ainda está em Goiânia?
5: É, vai mudar hoje.
0: Ele levou aquele negócio dele, aquele trapo que tava aqui?
5: O trapo dele, acho que não, porque é uma choração desgramada, eu nunca vi um homólogo aquele Geninho.
4: Chorando de novo? De novo?
5: Chora, toda hora ele chora, mas que homem.
4: Mas às vezes dá tempo dele antes de viajar.
5: Que homem chorão, Nilton, toda hora chora e chora e
0: de
5: vai.
0: De repente ele tava esperando uma letra sua,
5: já. Ah, já, ixi, eu dei um abecedário.
0: Deu um alfabeto pra ele, né?
5: Deu um alfabeto inteiro pra ele. O Geninho é um cara que eu adoro. Não, e outra coisa, é igual a música do Zezé de Camargo, o passarinho tem que voar, né? Então, eu fiz o que pude pro Geninho, sou muito grato por tudo que ele fez pela rádio, mas, cara, o passarinho tem que voar, né? Novos ares, será bom para ele, se não der certo lá, a casa tá aberta para ele, um cara que a gente gosta muito, eu gosto muito do Geninho. O bom da Rádio Bandeirantes, o Gustavo, Newton e Wesley, é que eu trabalho aqui há 20 anos. Cara, todo funcionário que sai, se por um motivo ou outro, as portas estão abertas, né? Porque a Tandara, por exemplo, saiu esses dias para trabalhar na Band lá com o Theo José, o Theo Awad, né? Um grande Theo José, né? Recentemente, né? Voltou para a rádio.
0: Eu até agradeço a saída da Tandara na época que eu pude vir na saída dela.
5: O Newton César da mesma forma. Então, assim, várias outras pessoas, né, que saíram assim pela porta da frente e sempre voltam, porque a Rádio Bandeirantes, assim, em termos de comunicação de rádio hoje, é a única equipe, né, própria, né, de rádio esportivo em Goiás e de jornalismo, né, próprio. Então, assim, nós temos uma equipe que ela não é minha, ela não é do Newton, ela é da rádio, né, ela é uma equipe própria. Então isso dá muita credibilidade, isso realmente é um diferencial muito grande da Rádio Bandeirantes. E nessa nova roupagem, nesse novo momento da rádio que a rádio vive, agora sob o comando do Dr. Cid Oliveira Reis, Dr. Cidion, né, nós, aí eles me passaram a responsabilidade de tomar conta da emissora, eu sempre tive um pensamento diferente, um pensamento de inovação, apesar de ter 54 anos, mas eu sempre acompanho muito a tendência, né, as mudanças que a comunicação exige, que a comunicação ela espera de todos nós, a linguagem diferente, né? Uma modernização, né? Na linguagem, no jeito de ser o rádio, né? Do rádio on mais frequente, né? O rádio hoje, ele exige muito essa questão de vídeo. Nós estamos aqui agora fazendo um investimento, estaremos fazendo um investimento a partir do mês que vem nos novos equipamentos de vídeo, né? Então, nós estaremos transmitindo aí praticamente em 4K todo o nosso estúdio, né? E fora também. Então, assim, e nós estamos muito preocupados, né, com essa nova tendência, que é uma linguagem diferente, mais jovial, porque nós nos baseamos muito nos números, né, nas pesquisas que nós fazemos, né, que nós temos uma parceria com o Ibope, e lá tem a faixa etária, tem o público masculino, feminino, gênero, né, tudo e tal, e nós temos sempre uma preocupação muito grande, porque o rádio, ele não deixa de ser o futebol, assim, um rádio machista, né, muito homem, né, dando opinião, e hoje eu penso que isso já era, já ficou lá atrás, né? Hoje a voz feminina ela precisa, né, ter vez e voz. Né? Nós trouxemos aí a Ivana, né, ela não tinha tanta experiência, né, está aprendendo muito, muito dedicada. Tivemos a oportunidade de trazer a Tandara novamente. E com a saída do Geninho e do Gama, abriu uma lacuna para que eu pudesse fazer também uma mudança no período da tarde, que é o Bandeirantes Esporte Clube, que é um programa que foi idealizado por mim, pelo Geninho, e na época nós vendemos a ideia para o Pedro, que ele acabou, né, acatando, que era o ex-sócio aqui da rádio, que era o administrador da rádio. E o programa, ele foi inaugurado 16 de janeiro do ano passado, de 2025. Recentemente completou 1 ano e 4 meses, né? E nós nunca encontramos bem o formato. Eu nunca encontrei assim o formato realmente que eu queria do programa. Não é que eu queria, que eu vejo na necessidade do público que está nos ouvindo, né, de fazer um programa diferente. E nós fomos moldando. Eu penso que esse último formato com o Gama e com o Geninho casou demais, foi muito bem. Foi um Leandro Leonardo, um Milionário José Rico, os dois, eles simplesmente eles arrebentaram. Como era o Geninho também com o nosso querido Tulizac. Mas sempre faltava algo. Então,

0: novo rosto, uma nova voz, né? Uma pessoa que tem o DNA do rádio no sangue, tem um sobrenome muito forte desde a época da Rádio Araguaia, uma voz do pai dela é simplesmente espetacular, e ela tem tudo para ser, já falei ela porque é ela mesmo, né? Ela será a nossa âncora, juntamente com o Gustavo, numa nova parte da rádio, que será modificada, que é o Bandeirantes Esporte Clube, com uma nova roupagem, uma nova ancoragem, um novo momento a partir de segunda-feira. Depois do seu recado, nós estaremos anunciando esse grande reforço aqui na Rádio Bandeirantes, que tenho certeza absoluta que vai agregar muito, porque é muito talento numa pessoa só.
1: Tá certo então, João, daqui a pouquinho a nossa apresentação oficial aqui desta baita novidade, mas antes eu quero mudar de assunto radicalmente, porque uma das queixas mais recorrentes entre os homens com idade acima dos 40, 50 ou 60 é a mudança que acontece sem avisar no corpo. De repente, o simples fato de urinar tá estranho. Quando você quer levantar da cama, sente aquela fadiga que teima em não passar e também aquela vontade de namorar que diminui e te joga lá na zona de rebaixamento. 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O Gama, boa tarde de antemão. 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
1: Meio-dia e 32 para 800 internautas conectados conosco aqui no YouTube. 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

0: Até daqui a pouco, Marcelo. Meio-dia e 34 minutos. É, Joãozão, você fez o doce aqui ficar movimentado, viu?
1: Qual doce?
0: O nosso chat aqui do YouTube.
1: Tá movimentado.
0: Tá movimentado. O pessoal tá aqui chutando.
1: As pessoas são curiosas, né? Então, só pra terminar aqui, Gustavo. Essa pessoa, ela virá pra o Bandeirantes Esporte Clube. O Bandeirantes Esporte Clube, a partir de segunda-feira, ele terá um novo formato com você, com essa pessoa e mais um comentarista. Né, haverá um revezamento entre nós comentaristas, né? Neste primeiro momento, para o Bandeirantes Esporte Clube, com muita informação, um formato diferente, com dois apresentadores e uma opinião, com muita informação, um programa bem informativo, bem diferente daquilo que nós estávamos, daquilo que estava acontecendo. Em relação a perda do Gama, que é um baita narrador, e a perda do Bruno, do nosso querido Bruno Daniel, não, o Bruno tá falando de mim lá em
0: aí, São Pedro Paulo, Henrique.
1: Lá em, onde ele tá lá? Em Fortaleza?
2: Fortaleza.
1: Grande Daniel. E da perda do Geninho, nós estamos ainda buscando um novo âncora, né? Porque nós entendemos que nós temos hoje você, que está começando, nós temos o Danilo, mas nós vamos buscar um novo âncora para o Esporte em Debate. Nós já estamos aí em andamento, em conversa, em conversação
0: tratativas.
1: Em tratativas. Então, em breve, nós estaremos aí trazendo esse nome também para os nossos ouvintes e também mais um comentarista. Com esse novo rodízio, então, esse comentarista já está apalavrado, já está tudo acertado, é só questão burocrática agora. Né? Daqui para os próximos dias, ele também estará chegando. Aí já falei que até que é um homem, né? Ele também. Não sei se é bem um homão. Assim, ele dá uma de homão,
0: né? Você tem as suas dúvidas,
1: não, ele
0: né?
1: Dá aquela de machão, né? E tal. Mas assim, mas até que prova o contrário, é assim. É um cara que eu adoro, gente boníssima. Então, só para deixar bem claro, então, porque aí nós, eu penso que a equipe já estará formada pelos projetos que nós temos aqui com o futebol. E lembrando que a Rádio Bandeirantes agora, ela começa a falar de futebol das 10 às 2, 10 horas com o Danilo, com o Cacau, do meio-dia com o Esporte em Debate, com toda a equipe. Depois às 5 horas, né, com o Bandeirantes Esporte Clube, depois o Boleiragem e fechando com a Apito Esportivo até 11 horas da noite. Então, é a maior programação. De futebol do estado de Goiás, a maior programação de futebol da região centro-oeste. E nós estaremos, depois que tivermos organizado toda a casa, também com aquele projeto dos finais de semana, o Concentração, que é uma pré-jornada dentro da jornada, porque aos finais de semana a rede ainda ela tem uma grande proporção na rede. Como nós tivemos as perdas, né, as saídas das pessoas de forma inesperada, esse projeto, já era para começar agora, já no final de semana, já a partir de amanhã, ele fica adiado por mais alguns dias, mas reorganizando a casa, nós também, aos finais de semana, nós teremos uma programação muito vultuosa, com muita qualidade para todos os nossos ouvintes. Vamos lá?
0: Vamos lá, então, meio-dia e 37, atenção Goiânia, ouvinte do Esporte em Debate, 817 telas conectadas conosco. Chegou o momento da gente anunciar a nossa nova contratação, nosso novo reforço para as manhãs, tardes e noites esportivas da Bandeirantes Goiânia, nesse novo momento da nossa emissora em 98,7 e também no nosso YouTube Rádio Bandeirantes Goiás. João, faça as honras.
1: Olha, essa menina, uma menina, né? Muito jovem ainda.
0: Tem meia idade, João.
1: Tem um grande sobrenome. Então, criança ainda, né? Criança. Nossa,
0: eu tenho
1: essa idade
0: anos,
1: de vocês,
0: João.
1: Eu estava. Nossa, 30. Meu Deus, quando eu tinha 30 anos, eu tinha cabelo, era magrinho, podia dar muro na minha barriga, motorzinho. Tá trincado. Agora, sem cabelo, barrigudo, velho e pobre.
2: Eita,
1: mas graças a Deus com saúde, exatamente. É o que importa. Então, assim, a pessoa que nós vamos apresentar agora, cara, eu acompanho ela há muito tempo, apesar dela não ter muito tempo na comunicação, mas está no DNA dela a comunicação. Ela é filha de um grande amigo nosso, que é a nossa Mariana Rabelo. Ela é filha do Tony Rabelo. A Mariana estava na TV Serra Dourada, apresentava lá junto com o Marcelo Borges, o Serra Dourada Esportes, lá com o Arthur Magalhães também, que inclusive levou ela, né, para o projeto. Então, uma pessoa de televisão, uma pessoa que nós acompanhamos muito, nós tivemos muito critério para buscar um novo que está no DNA, que gosta de futebol, que sabe o que está falando, que tem voz bonita, que tem boa dicção, que fotografa bem, né, que está disposta a trabalhar no meio esportivo. Então, nós tivemos muito cuidado para trazer essa pessoa. E como ela ela mesmo disse ontem, João, está no meu DNA. E se está no DNA, Seja muito bem-vinda, Mariana. Você será muito feliz aqui na Rádio Bandeirantes, a grande rádio do estado de Goiás, né? Com essas mudanças que nós estamos tendo aqui e proporcionando para os nossos ouvintes, eu penso que todos te abraçarão assim com muito, com muita vontade, porque você realmente é uma pessoa muito boa, né? Mãe de família, né? Casada, muito bem casada. Como que é o nome? Depois você vai falar o nome do seu marido, que é do Corpo de Bombeiro, né? Então, assim, eu penso que nós, o tempo vai nos dizer, mas eu penso que nós acertamos em cheio, né? Na sua vinda para cá. O doutor Cidão ficou muito feliz, ele que é o nosso diretor geral aqui da rádio, doutor Cid, né? E todos nós também ficamos muito felizes hoje pela manhã quando você deu o ok, você deu o sim aqui na Rádio Bandeirantes. Então, Mariana Rabelo, seja muito bem-vinda aqui à Rádio Bandeirantes.
2: Obrigada, Joãozão. Obrigada a todo mundo que está acompanhando. Tô nervosa, gente. Me desculpa, a mãozinha tá tremendo, o coração tá a mil, mas muito honrada, né, por essa oportunidade. Eu, como o Joãozão falou, cresci um pouquinho.
0: Evoluiu, né?
2: Evoluí, acompanhei muito tempo meu pai nas rádios, como ele bem falou, na Rádio Araguaia, depois Rádio K, 730. Então, eu sempre tive nesse ambiente aqui, mas, sendo bem sincera, nunca me vi fazendo rádio de fato. Sou formada em jornalismo, formei na UFG, lá eu fiz a rádio universitária, depois trabalhei na Fonte, trabalhei na TV Capital, fui para a TV Serra Dourada, e aí o projeto lá do esporte acabou. Sou muito grata por tudo que eu conquistei lá, graças ao Arthur, como o João falou. O rádio, de fato, eu não me imaginava. E aí ontem, quando chegou a notícia, e aí, bora conversar, deu aquela baqueada. E, como se diz, qual foi a última vez que a gente fez uma primeira vez, né? Então, tô aqui, espero agregar, espero que vocês gostem. E bora com tudo, bora ver, Deus sabe de todas as coisas.
0: Com certeza, e amém. Bem-vindo então, Mariana Rabelo, ao nosso time, o time Bandeirantes. Você está na maior audiência do rádio esportivo em Goiânia e Goiás, em todo o Centro-Oeste. Chega muito para acrescentar aqui na nossa equipe. Vai aprender muito também conosco e nós com você, porque você também está vindo de uma grande experiência que foi a TV Serra Dourada. E aqui na Rádio Bandeirantes, agora no Bandeirantes Esporte Clube, a gente vai fazer uma dobradinha legal. Vai ser muito bacana ter você comigo já a partir da semana que vem, a sua estreia?
2: Segunda-feira. Estaremos juntos.
0: Legal, bacana então.
2: Eu tenho muita gratidão pelo Gustavo. Quando eu comecei na TV Serra Dourada, sem muita experiência, e eu comecei apresentando, e quando o Rafael Bessa não podia fazer as reportagens, eu fazia as reportagens, né? E aí quando ia, a gente fazia pouca coletiva, mas quando ia pra coletiva, eu segurava na mão dele. Gustavo, me ajuda, pelo amor de Deus. Então, assim, acho que vai dar muito certo. E Deus sabe de todas as coisas, vai. Bora.
0: Então tá apresentada então a nossa Mariana Rabelo aí, João Batista Joãozão.
3: Eu queria aproveitar também e desejar boas-vindas pra Mariana, né? Eu sei que é uma pessoa que tem uma, no seu DNA, né? A comunicação. Pode ter certeza que você tá chegando por uma família que sempre agrega e sempre abraça quem chega. E eu fui assim também. Quando eu cheguei, eu fui abraçado por todos. E eu tive, né, grandes companheiros aqui que passaram aprendendo a cada dia, né? Eu também tive a minha primeira vez depois do futebol lidar com a comunicação. Então desejo a você, né, toda a sorte do mundo, conte com a gente, você é amiga da minha família, pode ter certeza que a minha esposa tá feliz,
2: eu
3: gosto muito
2: feliz
3: de você e desejo, pode contar comigo aqui para qualquer coisa, estamos sempre à disposição, tá bom?
2: Obrigadão.
0: Mário, sua chegada, ela tá tão movimentada que até deu um troço na live aí, deu uma travada. Mas
3: assim,
0: a gente tá trabalhando para resolver aqui e a gente seguir com a nossa formalidade aqui, a nossa apresentação oficial no nosso Esporte em Debate. Ô Nilton, você quer fazer
4: Quero.
0: Uma colocação, né?
4: Claro, já conheci a Mariana, primeira vez vamos trabalhar. Tive o prazer, rapaz, de trabalhar com o pai dela, com o Tony, na Rádio Cado, aliás, primeiro de ser ouvinte nos anos 80, lá da Araguaia, com o Tony Rabelo. Depois trabalhamos juntos na Rádio K, Rádio 730, na Bandeirantes 820 e na Rádio Difusora. É prazer poder ter a Mariana aqui. Certamente ela vai fazer a diferença, assim como nós temos aqui a Ivana Mamed, a Tandara, que retornou novamente à casa.
1: Mas, ô Nilton, e ontem, me perdoe, e ontem eu lembrei de uma pessoa que eu adoro, cara, e quase que deu samba.
4: É.
1: Seria outra mulher.
4: É mesmo,
1: cara.
4: Que bom.
1: Bicho, ontem eu conversei com uma menina assim, não vou falar o nome dela assim, não, mas assim, cara, você trabalhou com ela. Você trabalhou Antigona, cara, e eu e Di conversando, cara, falei, cadê aquela, ela não veio porque hoje ela trabalha com o governo assim, mas se tivesse dado certo, cara, eu penso nós assim, nós teríamos assim um quarteto feminino simplesmente espetacular. Esse, nós já temos um trio, né? Perfeito. Mas seria um quarteto espetacular. Só falando, depois eu falo pra você aqui, ó. Fique curioso não, Nitor.
5: Não, mas já deixou todo mundo curioso. Já,
4: então, ô, Mariana, sucesso, que Deus te abençoe, assim como a trajetória do seu pai, que é um grande profissional no segmento, né? O grande Tony Rabelo, que você também seja feliz aqui, já vem para uma emissora grande, o que se fala e faz aqui repercute em todos os locais, e eu fico feliz em tê-la como colega de trabalho a partir de hoje aqui na Rádio Bandeirantes.
2: Muito obrigada, obrigada a todo mundo. Peço um pouco de paciência pra gente ir pegando o jeito, né? Me perdoe os erros que vão acontecer, mas aos poucos a gente pega o jeito.
0: Eu te faço uma pergunta. Como vai ser pra você dar de chicote no seu pai no horário 5 horas, hein? Vai ser bom, né?
2: Essa
0: vai ser
2: parte divertido, eu não vou, né? Não vou entrar nesse detalhe, não. Ah, vou mandar um beijo pro Fernando Maia, ele que é da página Sol Moxés. Eu não sei se o Joãozão sabe, assim que terminou o projeto lá na TV Serra Dourada, ele entrou em contato comigo, Mariana, vai pra rádio. E como eu falei, né, não era na minha cabeça de ir pro rádio. E aí eu falei, não vou nele, eu vou mandar mensagem pro Joãozão, vou falar de você, não sei o quê. Aí hoje eu mandei mensagem pra ele, falei, você acompanha a partir do meio-dia que você vai ter uma surpresa lá. Então obrigado, Fernando Maia e todo mundo.
0: E Fernando, muito obrigado,
1: Fernando,
0: João.
1: Ele falou mesmo, né, comigo, até tá mandando mensagem. Assim, e foi uma transição, o rádio é momento, a vida é momento, né? Então Deus coloca sempre as pessoas certas no momento certo. E a Mariana tem uma voz simplesmente espetacular, uma voz, rádio... nós fomos criados no rádio mais antigo, né, Nilton? Porque antigamente não tinha nem internet, então você nem via o radialista, né? Você pensava, nossa, que
5: vozeirão, né?
2: Dela, o meu pai achava que o Tony era lindo e da voz mais
1: todo
2: linda.
1: Todo mundo pensava, esse Tony Rabelo deve ser lindo, você vai ver.
2: É que, lindo!
1: Não, lindo pra você, assim, mas... Ei, pra filha, cara, né, João? Mais uma voz de ouro, né? Uma voz realmente de ouro. É. Né? E a Mariana puxou, né, diferente do pai, puxou a beleza da mãe e a voz realmente muito boa, então... isso para o rádio tem uma importância muito grande, porque além de você estar no on, que é a sua imagem, que é uma imagem muito boa, né, você também tem e herdou do seu pai uma voz muito bonita. Então tem tudo para dar certo, né, Nilton?
4: Não, já deu.
5: Já deu. Você tem que ver
4: já deu.
5: Ver a aceitação aqui no grupo, aqui, espetacular.
1: Do grupo, o quê?
5: Espetacular aqui no grupo, não, na live.
0: Nosso,
5: né?
0: Chat. Não, tá aqui, o chat tá bombando. Aqui. Inclusive, eu quero agradecer demais, João, porque você tirou o geninho do meu campo visual e colocou a Mariana Rabelo.
5: Oh, rapaz.
0: Coisa maravilhosa. Eu fico muito feliz.
5: Geninho.
0: Não, mas é o geninho, não é a Mariana Rabelo. E você, ouvinte que tá aqui na audiência, aqui no FM 98,7, principalmente no YouTube Rádio Bandeirantes Goiás, que fica falando de geninho aqui, eu vou chamar você de viúva do geninho, tá bom? Acabou o geninho na Rádio Bandeirantes. O geninho tá seguindo a vida dele e a gente tá seguindo a nossa agora com a nossa nova profissional, a Mariana Rabelo. Quer colocar mais alguma declaração, alguma mensagem pro seu ouvinte agora aqui da Rádio Bandeirantes, pra gente seguir aqui com o Esporte em Debate, Mariana?
2: Que honra, Gustavo. Bem, microfone de peso, né? Mas só novamente quero agradecer a oportunidade, Joãozão. Eu acredito que vai ser uma família aqui mesmo, um ambiente muito legal de trabalhar. Todas as pessoas, a maioria que trabalham aqui, eu já conheço desde que, né, viu minha mãe grávida de mim.
5: Joaquim Quirino, grande Joaquim Quirino.
2: Então, eu espero de verdade agregar e que seja muito bom e que supere a expectativa de todo mundo. Vamos aprendendo, vamos com tudo. Segunda-feira tamo aí.
0: Então, beleza, então, tá combinado.
1: 5 horas da tarde. A partir das 5 horas da tarde, Bandeirantes Esporte Clube, né, com Mariana Rabelo, Gustavo Ramos e comigo. Certamente comigo ou com algum outro comentarista. E só um detalhe, o pessoal ficou curioso, mas era a Cecília Barcelos.
5: Alguém falou aqui, ó, no chat.
2: Sim, falou mesmo.
5: Alguém falou no chat aqui.
1: Eu nem cheguei, cara. Ontem eu tava vasculhando as minhas fotos, tem uma foto, cara. Nós estávamos recebendo o título de melhor comentarista. Aí tá na mesa, tá eu, Mané de Oliveira, Edson Rodrigues, minha esposa e a Cecília. Eu fui vasculhando ontem, vi essa foto, cara, eu falei, pô, mas que foto pesada, hein? Pô, eu, Mané de Oliveira, Edson Rodrigues, minha esposa e a Cecília Barcelos, isso deve ter o quê? Uns 15 anos atrás ou mais, né? Então, assim, era a Cecília mesmo. Eu fiquei muito feliz, né? Dela, ela hoje é chefe da ela é responsável pela comida do governador, buffet, né? Pelo buffet do governador. Então, grande Cecília, um abraço para você. Ela é professora também de culinária.
2: Tive uma oportunidade.
1: No Sesc ou no SESI? Acho que no Sesc. Né? A Cecília é uma pessoa que eu adoro, né? Gosto muito da Cecília. Assim, quando eu lembrei, eu falei, cara, Cecília seria tudo de bom aqui na Rádio Bandeirantes, hein?
2: Vez ou outra ela poderia aparecer por aqui
1: não,
2: mesmo.
1: Ela se colocou à disposição, ela não pode fazer um compromisso agora por conta da tarefa dela lá no Palácio das Esmeraldas, mas assim, ela se colocou à disposição, depois eu vou ligar para ela, vou falar com ela, vamos acertar aí a vinda dela, assim, às vezes, para participar com vocês aqui do programa da tarde. Será um prazer, porque eu adoro a Cecília, uma pessoa, gente boníssima, né? De Tumbiara para o Brasil, né? E gosta de fazer uma boa comida, né? Professora no Sesc mesmo, de culinária. Era a Cecília Barcelos mesmo, viu, Nilton? Você trabalhou com ela?
4: Trabalhei lá na 730, né? Aliás...
1: Ela era a musa das feras, né?
4: É, mas comentava...
1: Comentava demais.
4: Viajamos algumas vezes para fazer jogos fora. Eu sempre lamento ela ter parado com o rádio esportivo. Mas, assim, realmente é uma profissional de mão cheia, grande Cecília Barcelos. E, aliás, cada dia mais, agora mais do que nunca... A comunicação, o rádio, a TV ganhando, a mulher ganhando espaço. Hoje, dentro do futebol, você vai transmitir jogo, a árbitra, as assistentes, né? O trio. Então, claro que agora já temos três aqui no esporte, né, João?
1: Três, né? A Tandara, a nossa Ivana e agora a nossa Mariana. Né?
4: Que bom.
1: Trio. Tandara, Mariana e Ivana.
2: Eita, Ivana... até rimou.
1: Até rimou. Mariana, então seja muito bem-vinda. Se você quiser tiver mais alguma colocação, fica à vontade. A casa é sua, se sinta em casa, né? O frio, né? A mão vai daqui a pouco, estará tudo normal. Você trabalhou numa das grandes emissoras aqui do nosso estado, que foi a TV Serra Dourada. Aliás, um abração lá para Fran Tavares, né? Grande Fran, que é a diretora comercial lá. Ela também era diretora comercial aqui. Né? E um abraço lá pro Marcelo Borges, tá te ouvindo.
2: Ê, Borginho, saudade de você, Borginho.
1: Nosso secretário de esportes lá de Guapó.
2: De Guapó.
1: Borginho lá virou um tocador de obras, né, em Guapó, hein, gente?
2: Sim, fazendo um trabalho que nunca foi feito.
1: É, tá inaugurando agora, não sei se é o estádio, mas tem um ginásio também, não sei se obras também lá no estádio. E o Borginho, a gente gosta muito do Marcelo Borges, nós gostamos muito dele. Então, grande abraço aí para você também, Marcelo.
4: Eu tô achando que ele vai virar prefeito de Guapó, não vai demorar.
1: Não, mas antes ele vai voltar pro rádio.
2: Eita.
0: Meio-dia e 51 minutos, então seja bem-vinda, Mariana. A gente vai se falar muito ainda esse final de semana,
1: Deus,
0: pra
1: Mariana,
0: gente organizar.
1: Ó.
2: Beijo,
0: tá?
2: Gente. Vou embora, que eu tenho compromisso agora à tarde.
1: Que seus ouvintes, o pessoal tá todo mundo aí no chat aí, ó.
2: Obrigada, gostaram, gente. Quem gostou,
0: o pessoal já
2: muito
0: tá seguindo
2: obrigada.
0: Muito no Insta, né, Mari?
2: Eu tava só vendo aqui notificação do pessoal seguindo. Pô.
0: Te falei que a audiência aqui na Rádio Bandeirantes
2: é diferenciada. Tchau, gente. Fica com Deus. Excelente final de semana. Segunda-feira, estamos aí a partir das 17 horas.
0: Então tá bom. Enquanto marcado, então, às 5 da tarde, eu, Mariana Rabelo e todo o time do rádio aqui no nosso Bandeirantes Esporte Clube. 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
0: 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Meio-dia, 55 minutos. Vamos seguir com o nosso debate. Até porque temos um clássico no próximo sábado, conhecido como amanhã.
3: Sim.
0: Pela oitava rodada do Campeonato Brasileiro da Série B. E eu quero aproveitar aqui já para trazer as prováveis escalações e a gente debater aqui. E até quem sabe fazer um quem é quem se der tempo no nosso esporte em debate. Começando pelo time mandante, o Goiás de Daniel Paulista. Divino Lucena informou que o time esmeraldino vem assim, com Tadeu no gol, Rodrigo Soares ou Diego Caíto. Existe uma dúvida na lateral direita. Ramon Menezes e Lucas Ribeiro, os zagueiros, e o Djalma Silva na lateral esquerda. Baldória, Lucas Rodrigues, GG e Lucas Lima, Anselmo, Ramon e Jean Carlos. Repetindo, Goiás com Tadeu, Rodrigo Soares ou Diego Caíto, Ramon Menezes, Lucas Ribeiro e Djalma Silva, Baldória, Lucas Rodrigues, GG e Lucas Lima, Anselmo, Ramon e Jean Carlos. E aí, Wesley, o Goiás deve vir assim para enfrentar amanhã a equipe do Vila?
3: É, o Baldória para dar aquela, Baldória, para dar aquela sustentação, né? Dando aquela sustentação e aí você libera, né, alguns jogadores que têm capacidade de chegar. Repita para mim esse ataque aí.
0: Ataque é Jean Carlos e Anselmo Ramon.
3: É, então vai ser uma situação onde que o, né, o Lucas Lima vai ter que chegar bem. Vai ter que estar perto do, desses dois jogadores para não ficar isolado e preencher a área. E o Anselmo Ramon, gente, é jogo grande. Não é possível que um atleta do nível do Anselmo Ramon não vai, como se diz, chamar a responsabilidade nessas horas. Eu acredito que vai. Eu acredito que vai. Porque um jogador, quando chega nesse jogo diferente, ele dá seu jeito. Do outro lado, o Vila, mantendo um respeito, uma concentração no jogo, né? Mas é sabedor que tem condições de buscar o resultado dele. A gente sabe que resultado de derrota pro Vila é diferente de derrota pro Goiás. Aí eu falo, ó, tem que estar igualando na pegada. O Goiás, ele, nós vamos descobrir amanhã, né? Se os jogadores estão realmente fechados com Daniel Paulista. Não é por aquele jogo, é pela sequência de 5 partidas, contando essa de amanhã. Se tiver a entrega, a determinação, independente de resultado, aí você já vê que o problema não é relacionamento, essas 4 derrotas, mas sim uma crise técnica que eu penso que pode passar. E o Vila vai fazer seu jogo, né? Sem De La Torre, vai buscar uma condição aí, mas parece que eu ouvi alguém falar, não sei se foi lá do Vila, que estavam tentando recorrer à situação. Não deu tempo de fazer, né?
0: Não dá tempo.
3: Não dá tempo.
0: Porque então vai subir o recurso e aí precisa passar por uma análise e tem até hoje às 19 horas para isso acontecer.
3: Então isso está em vigor, está correndo.
0: Está correndo, mas pela experiência, dificilmente vai dar tempo.
3: É, então vamos entender que, penso que o Guto, ele já está ciente disso há muito tempo. Com De La Torre ou sem De La Torre, ele já preparou a estratégia dele. O Vila, postura do Vila, eu entendo, por ter dois extremas, vai esperar mais. Vai esperar e contra-atacar com os dois extremas que vivem um bom momento, que é o Rian e o Janderson.
0: Meio-dia e 58, este é o Esporte em Debate. 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Ô, Nilton César, mão na mesa. Daniel Paulista deve vir assim, com essa formação, para encarar a equipe do Vila Nova amanhã pelo clássico no estádio Ailê Pinheiro, estádio da Serrinha. Com Tadeu, Rodrigo Soares ou Diego Caito, Ramon Menezes, Lucas Ribeiro e Djalma Silva, Baldória, Lucas Rodrigues, GG e Lucas Lima, Anselmo Ramon e Jean Carlos.
4: Dentro da normalidade. É, até penso que para mim o Danilo seria a opção pelo lado esquerdo. Djalma vai ter a primeira chance de começar o jogo. Assim, ele não tem muitas opções em relação, mesmo porque esse time aí correspondeu contra a equipe do Fortaleza. Cara, tem que dar resposta, porque o estádio vai estar cheio, o torcedor espera vitória. Às vezes pode até não vir, mas se você fizer um grande jogo, o torcedor, ele vai saber reconhecer, né? O que se espera é um time de atitude, assim como foi no primeiro tempo do empate, aliás, da vitória, né? Que o Goiás ganhou o primeiro tempo contra o Fortaleza, depois tomou 4 gols no segundo e perdeu a partida. Eu espero atitude, espero um time que busque a vitória e que certamente fará com que o Vila possa também jogar.
0: 1:00 PM em ponto em Goiânia. 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
1: Guga, só rapidinho aqui uma informação. Ontem nós tivemos uma reunião no Palácio das Esmeraldas envolvendo os 3 clubes da capital.
0: Certo.
1: Goiás, Vila e Atlético. Qual o motivo da reunião? Os 3 clubes serão agraciados aí pelo governador Daniel Vilela com um recurso de R$1,5 milhão para como investimento, né, do estado para os clubes, né, para que eles possam terminar o ano. Então, um investimento, não sei se será em forma de patrocínio, qual será a contrapartida dos clubes para com o estado. Porém, né, ontem foi tudo organizado lá no Palácio, o Hugo Jorge Bravo, o Paulo Rogério e também o Adson Batista. Né, já está tudo acertado, algo em torno de R$1,5 milhão para o Goiás, R$1,5 milhão para o Atlético, R$1,5 milhão para o Vila Nova. Então é o governo do estado de Goiás, através do governador Daniel Vilela, que é um governador, né, do esporte, que é um cara que gosta, nasceu no futebol, pai dele amava futebol, que era o governador Maguito Vilela, e ele também está no DNA, então ajudando os 3 clubes da capital a terem uma vida melhor aí no Campeonato Brasileiro da Série B. Então a informação é esta, né? O governador, através de uma solicitação dos clubes, acabou atendendo Goiás, Vila e Atlético, e vai designar aí uma verba de R$1,5 milhão para cada clube aqui da capital.
3: E daqui a pouco nós teremos também outra praça do futebol, né? O Estádio Olímpico no governo Daniel Vilela está sendo reformado juntamente com as piscinas no Complexo Olímpico aí. Então nós teremos também mais uma praça esportiva dentro do governo Daniel Vilela.
4: Ah, só informação também, João, que o Goiânia vai receber ajuda, viu?
1: Ah, o Goiânia também?
3: O Goiânia também tá?
4: O Goiânia vai.
1: Bacana. Então não sabe.
4: Agora ótimo. Eu não sei se é esse.
1: Esse valor, né?
4: Mas sim, o Goiânia vai.
1: Ótimo.
4: Que vai disputar agora a divisão de acesso.
1: Ah, né? Que bom. Então, assim, então os 4 clubes da capital sendo contemplados aí pelo governador Daniel Vilela.
0: 1:04, 1:04. 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Newton.
4: Não, o Esival Martins esteve lá representando a equipe do Goiás.
5: Então ele estava junto.
1: Então ótimo. Então são os quatro clubes. É porque a informação que chegou só o Hugo, o Paulo e o Watson. Se o Esival estava lá, né, representando o Goiânia, ótimo, mais do que justo, né, o Goiânia carrega o nome da capital, né, da capital mais importante, né, do centro-oeste do Brasil.
4: E outro detalhe, o Galo tem que aprender a estar junto com esses, né?
5: Some às vezes, né, Lilton? Tem que ter um bastidor, né, pra estar junto com a galera aí, e outra, o Policarpo, isso aí que tudo começou por conta do Romário Policarpo. Então a gente precisa também colocar isso em vigor, porque foi o cara que abraçou a causa, ele gosta do Vila, ele torce pro Vila, mas ele ajuda todos. Então isso é importante frisar.
0: 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Ô João, provável time aqui de Daniel Paulista, o Divino Lucena trouxe hoje na nossa área. O Goiás deve vir assim com Tadeu, Rodrigo Soares ou Diego Caetano, tem essa dúvida na direita. Ramon Menezes, Lucas Ribeiro, Djalma Silva, Baldória, Lucas Rodrigues, GG e Lucas Lima, Anselmo Ramon e Jean Carlos.
1: Não tem pra onde correr, por onde correr, né? Eu penso que esse é o melhor time, é o time que jogou o primeiro tempo lá contra o Fortaleza e na minha visão acabou indo muito bem, não apenas pela vitória no primeiro tempo, mas pela produtividade. Segundo tempo não, aí foi uma tragédia, as mexidas também acabaram não sendo boas, o treinador mexeu mal e o Goiás acabou perdendo por 4-1. Não tem nenhum jogador do Goiás nesse momento, caso fique de fora, que merece lamentação. Não tem nenhum. Na lateral direita, por exemplo, se eles escolheram o Rodrigues, o Soares, beleza. Se for o Caetano também, não tem problema nenhum. É porque se o Caetano tivesse assim, realmente 100%, eu iria de Caetano, entendeu? 100% fisicamente, clinicamente, eu iria de Caetano. Ah, mas ele errou contra o Fortaleza. O Lucas também errou, e você não pode crucificar um jogador por um erro, né? E tecnicamente, entre os dois, o Caetano é melhor. Então, se ele estiver melhor fisicamente, mais atento, eu colocaria o Caetano nas demais posições, é isso mesmo, não tem por onde correr. O que precisa é o senhor Anselmo Ramon, né? Saber que o jogo é importantíssimo, que ele precisa jogar mais, que ele precisa se movimentar mais, que ele precisa ser mais participativo, que ele precisa ser um jogador que tenha utilidade dentro do campo, não apenas um poste, um jogador parado, porque se jogar com um a menos, né, dentro do clássico, a tendência é o Goiás perder no estádio Aile Pinheiro, porque 11 contra 11 já será muito difícil se tiver 11 jogadores, mas um sendo apenas figurativo, no caso do Anselmo Ramon, ficará quase impossível para o Goiás vencer o Vila.
0: 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E aí, tá surgindo uma informação, João, e aí a gente vai inclusive confirmar essa informação, mas aqui tem um zum aqui do pessoal comentando que o Cadu, aquele Cadu que veio do Anápolis, teria treinado no time titular hoje. Um jogador que não estava sendo utilizado, não tem muitos minutos e agora tá aí aparecendo.
1: Ele é de lado, Nilton? Você lembra dele?
5: O Cadu do Anápolis?
0: É, o Cadu do Anápolis.
5: É de beira pelo lado direito.
1: Cara, não,
5: lado
1: esquerdo. Teve um jogo.
4: Lado esquerdo.
1: Ele entrou, foi num jogo da Copa. Não, Copa Verde, quase não disputou. Foi Campeonato Goiano ou Campeonato Brasileiro? Ele entrou.
4: Campeonato Goiano.
1: Cara, ele não foi bobo, não. Num jogo assim, cara, não sei. Aí tem. É o treinador. Seria uma baita novidade, hein?
5: Eu lembro dele porque aquele campeonato que o Anápolis chegou em segundo colocado perdendo pro Vila, ele faz um campeonato espetacular contra o Atlético, então ele faz um golaço.
0: Ele acaba
5: golaço, ele acaba com o time do Atlético.
4: Mas depois ele teve uma contusão aí no Brasileiro, ele não foi bem.
5: Exatamente.
4: Pelo Anápolis.
5: Então é um jogador que pode não, penso que na escalação surpreende.
0: Pois é, 1:09, tá surgindo aí então, Newton, a possibilidade do Cadu, foi testado, trabalhou com o Daniel Paulista.
4: Eu não colocaria.
1: Mas assim,
4: eu aproveitaria.
1: Cadu tá escalado.
4: No decorrer.
1: O Iago manda mensagem aqui agora, o time é aqui, ó, o time, provável time do Goiás aqui, ó, Tadeu, Rodrigo Soares, Lucas Ribeiro, Ramon Menezes e Djalma, Lucas Rodrigues, Baldória, GG e Lucas Lima, Jean Carlos e Cadu Souza. É. Cadu ganha a posição
4: ele
1: do Anselmo.
4: Ele vai jogar sem
1: o Anselmo Ramon.
0: Sem a referência.
1: Fala um negócio pra você aqui, Nilton. É assim, é surpresa. É. Mas com o Anselmo Ramon não dá. Então assim, entendo. É melhor com essa surpresa.
4: Pô, mas então o Anselmo é o seguinte, ele tem que pedir rescisão contratual.
3: Não tá resolvendo,
4: pô, ele é o artilheiro do time, gente.
3: Num clássico desse.
4: O Anselmo Ramon é o artilheiro do time e vocês estão aqui batendo palma por... o Anselmo Ramon é o maior artilheiro do Goiás.
0: 11 gols.
4: Vê quem marcou mais gols do que ele.
1: Mas você entraria com o Anselmo
4: Ramon? Eu entraria. Jogo pra ele decidiu aí.
1: Não, eu não acredito.
4: Pelo amor de Deus aí.
1: Eu não entraria.
4: Ué, mas o Anselmo é um cara, aliás, ele é caro pra ficar no banco de reserva. Você... Agora, quem garante que o Cadu não tava sendo aproveitado, cara? Agora ele vai aparecer como a solução do Goiás. Então é por isso que o Daniel escondeu lá tudo. Pô, pelo amor de Deus, um time como o Goiás. Aí pega uma responsabilidade desse tamanho, põe em cima do Cadu. O Cadu vai ser a solução do Goiás no clássico de amanhã. É. Aí tem que acabar os piqui de Goiás, velho. Tem cabimento. Não, a realidade é essa, gente. Pô, o Daniel não aproveita o cara. Quanto tempo tem que o Cadu tá aí? Aí me tira o Anselmo Ramonstro, que é o maior goleador do Goiás, Anselmo Ramonstro. O Cadu é a novidade pro jogo de amanhã. É,
3: então, parabéns assim, ao Daniel
1: aí,
3: por isso.
1: Olha, eu vou falar um negócio pra você.
4: É isso aí.
1: O Anselmo Ramon, ele é o artilheiro. Beleza, artilheiro. Mas ele não tá jogando bem. E aí você precisa.
4: Mas é artilheiro, o... João. O cara pode amanhã empurrar a bola, cara. Então,
1: você precisa do novo. E um negócio assim, Nilton, que ele é muito importante. Você nunca viveu porque você nunca esteve lá dentro batendo a pelota.
4: Claro que eu já,
3: mexeu na ferida.
1: Por quê? Isso é um clássico. Você ganha e perde durante a semana. Você sabia disso? Esse Anselmo Ramon, parece que ele foi um brutal lá durante a semana. Aí como é que você vai acreditar no cara? Porque se ele tivesse treinado bem, olhado pra ele, eu quero. Tô mal, mas eu quero.
3: Vou
1: eu
3: dar
1: vou.
3: A resposta.
1: Vou dar a resposta. Me aposta. Me dá a chance. Vai lá, treina. Seja um cara ativo. Ative dentro da atividade, né? Técnica. Mostra pro treinador que você tá querendo. O cara não vai tomar uma responsabilidade pra si, Nilton, tirando o artilheiro do time, se ele tivesse dado a resposta nos treinamentos. Então, porque ele foi um urutau, um poste nos treinamentos.
4: Estão pegando essa má fase do Goiás jogando costas do Anselmo Ramon. Teria que achar um boi de piranha.
1: Acharam,
4: o Anselmo é um boi de piranha.
1: Ele não é um boi de piranha.
4: Pra poder Goiás, dar a resposta.
1: Então, se o Goiás perder, o Anselmo continuará no Goiás. Se o Goiás perder, quem sairá é o treinador.
3: É opção,
1: o Anselmo continua. O Anselmo continuará lá, né? Recebendo dele. Quem ficará desempregado é o treinador. Então é o seguinte, vamos lá. No meio-campo, quem que você tiraria pra colocar outro?
4: Não, eu manteria
1: então,
4: o time.
1: O Jean, tem gente de tirar o Jean?
3: Não tem.
1: Então, o único que pode sair é o Anselmo. E, ó, vou falar um negócio aqui, o Cadu pode jogar nada, eu nem acredito tanto.
3: Mas pelo menos ele vai correr um pouco mais.
1: Pelo menos melhor que o Anselmo Ramon vinha sendo, o Cadu será.
3: E agora eu vou te contar uma situação. O artilheiro do Vila não foi pro banco? Não foi?
0: Da Torre.
4: Não, mas ele foi aqueles problemas que
3: não,
4: teve.
3: Mas ele
4: foi. Aí o Rafa Silva entrou e correspondeu, pô.
3: Então.
4: Ele não tinha outra opção.
3: Eu não vi ninguém esbravejando.
4: Não, mas não tinha.
3: Guto.
4: É diferente.
3: Não.
4: Cara, o Anselmo Ramonstro, ele tá clinicamente bem, fisicamente bem.
0: Só não tá tecnicamente bem.
4: Pelo amor de... Que é isso? Não pode.
0: E olha, futebol não é momento.
4: Sinceramente, o que estão fazendo com o Anselmo Ramonstro?
0: Mas
4: aí,
0: o momento do Anselmo não é bom, Nilton.
4: Mas de quem é no Goiás, rapaz?
0: Mas se não mudar,
4: é
0: não vai mudar
4: o momento do
0: Goiás,
4: Daniel.
0: Nilton.
4: É bom o momento do Daniel.
0: É.
3: Mas ele
4: amor
3: tá
4: de
3: buscando
4: Deus,
3: melhorar
4: quase
3: esse momento.
4: Quatro derrotas.
1: É engraçado, Nilton. Por que você
4: não tem engraçado?
3: Já gostou?
4: Olha,
3: não gostou,
4: ô João. Não. Ô João, eu sinceramente, o que estão fazendo com o Anselmo Ramon é sacanagem.
1: Nilton.
4: Pelo amor de Deus, faz
1: Nilton.
4: Isso não,
1: o que
4: cara.
1: O que faz um jogador
4: esse cara foi decisivo em determinados momentos. É o maior
1: jogador. Você tá parecendo vitrola aí. Calma, respira. O que o Anselmo Ramon hoje, ele tá fazendo por merecer ser titular?
4: Só ele. Não, tô te
1: tem gente
4: se
1: trocar, tá, tem jeito de trocar todo mundo?
3: 11 você
1: tem,
3: não troca,
1: tá, tem jeito.
4: Tem.
1: Não, mas, tem. Então, já, ele tá trocando um, você tá quase matando o treinador, não, você se... troca 11 então.
4: Cara, ele é o artilheiro.
1: Se ele tira o Tadeu,
4: aí
1: então...
4: me vem o Daniel com o Cadu que não foi aproveitado e aparece como titular, por que que ele não entrou antes? É agora, aí vai pegar a responsabilidade. O Cadu de duas,
1: se esse,
4: uma.
1: Se esse Cadu não tem responsa, não tem capacidade pra jogar no clássico, manda embora então.
0: Não deveria.
1: Porque o Anselmo Ramon não serve pra nada.
3: Olha,
1: Anselmo Ramon é um morto em campo. É um cara que não tem sangue, né? Então assim, se esse Cadu tiver pelo menos sangue nas veias, ele já vai estar ajudando o Goiás. Ponto. Anselmo Ramon não serve pra nada. Ah, fez gol, fez... o Dimba já fez também, o Araújo já fez, Fernandão, nosso finado, grande craque, Fernandão já fez muitos gols. Está no passado, precisa, é do cara, precisa do cara agora 90 minutos contra o Vila. Eu não acredito nele, você acredita, motor?
3: Não, ué.
1: Então assim, eu vou acreditar no Cadu? Também não, porque tecnicamente é ruim, mas pelo menos o Cadu, ele pode marcar mais, correr mais, movimentar mais.
3: Claro, você precisa igualar, Nilton.
1: No futebol clássico, se você jogar com um a menos,
4: ixi,
1: só no Cerca Lourenço, perde. Aliás, não é nem clássico. Clássico é pior ainda. Hoje na Série B, se você tem um fora da sintonia...
3: Já era.
1: Já era. Clássico então, meu irmão, ou tá todo mundo no elo junto, ou juntos, né? Ou você acaba perdendo. Então, Daniel, eu não sei qual foi o motivo, mas
4: eu
1: você
4: sei.
1: Tá de parabéns.
4: Vou qual falar foi,
1: parabéns.
4: Eu falo
1: qual
4: aqui,
1: foi?
4: Eu tenho informação aqui daquela
3: fala.
4: Fonte
3: ah.
4: que tá lá.
3: E não erra, né?
4: O Anselmo Ramon não treinou essa semana, só voltou a treinar ontem.
3: Desconforto.
4: É, problema lá de...
3: Desconforto.
4: Eu não problema sei o que, que é o problema. Não, problema aí de contusão.
1: Mas então, se ele não treinar, então... pra que você tá xingando
3: então,
1: mesmo?
3: Então não dá pra ver. Tá vendo?
1: Aí, gastou, pede desculpa agora.
3: Gastou de graça.
1: Não, pede.
4: Vai, você
1: pede.
4: Agora tem um motivo.
1: Pede.
4: Porque eu, pra mim, o cara normal... sair do time assim,
3: mas
4: não dá,
3: não, aí já não está, e o técnico precisa caçar no elenco alguém, ué. Foi isso que aconteceu. Se o Anselmo Ramon tivesse bom e a escolha do Daniel fosse o Cadu, eu ia aplaudir do mesmo jeito.
4: Nesse processo eu colocaria o Pedrinho, não colocaria o Cadu.
0: O Pedrinho teve a oportunidade dele, também não rendeu.
4: Mas entraria ele lá.
1: Mas aí é o trabalho durante a semana, ué, Nilton.
3: Ele pode ter até colocado o Pedrinho e o Cadu destoou
1: porque,
3: mais.
1: Porque assim, o Pedrinho também não tá jogando nada. Né, o Wesley entra num jogo, vai bem, depois no outro já não joga nada. Então, assim, cara, ó, o ideal seria o Goiás ter um Dimba. O ideal seria ter um Fernandão.
3: Um Araújo.
1: Né, um Araújo pra resolver. Que ninguém tá resolvendo patavina nenhuma. O ideal seria isso. Então, já que você não tem o ideal, você tenta pelo menos buscar aquele que possa te entregar algo. O Cadu, ele não... não foi testado ainda. A grande oportunidade dele é a oportunidade da vida. Você pode ter certeza. Ele não tá dormindo essa semana. Ele tá esperando, contando os minutos, os segundos para chegar logo a hora do jogo. Ele muito provavelmente dará a vida. E clássico, você precisa, no mínimo, dar a vida dentro de um clássico. Então, eu penso que já ganha. Cadu, Pedrinho, Wesley, qualquer um que ele escolher ali é esse.
3: É vala comum.
1: E ainda prefiro escolher o Cadu, porque pelo menos é um novo. É um fato novo. Né? Cria pelo menos uma expectativa. Vai que dê certo.
0: 1:16, pessoal que
1: mas
0: no
1: vai
0: nosso.
1: Pedir desculpa pro Daniel?
4: Claro que não, ué.
0: Pessoal que no nosso chat tava comentando que o João tá revoltado porque com o Anselmo no time era um a menos e o Vila teria chance de ganhar o jogo.
1: Não, não sou eu. Filho, isso aqui é comentário. Mas o Vila só tem chance de ganhar do Goiás com um a menos. Aí você não tá sendo torcedor do Vila. Você não tá sendo justo com o Vila. O Vila 11 contra 11, inclusive, ele é favorito. Favorito. E se o Goiás entra com um a menos, o Vila mete 2-3 lá dentro da Serrinha. O Vila. Oh, meu Deus, não vamos discutir, não. Hoje é sexta-feira, não.
3: Agora vocês estão aí quebrando cabeça. Esse Daniel vai surpreender. Esse Daniel vai surpreender. Pode esperar uma situação. Nós estamos aí quebrando cabeça se ele vai com o Anselmo Ramon, Cadu, o meio-campo. Eu não vou, eu vou falar depois, vai pro
4: intervalo. Não, fala, você sabe.
1: Fala,
4: não, fala, ué, rapaz.
1: Não,
4: você tem uma fonte boa aí, pode falar.
3: Informação que eu tenho, Lourenço treinou hoje.
4: É?
1: Lourenço não vai pro jogo.
3: Treinou hoje?
1: Não vai. Vai por mim, não vai pro jogo.
3: Ele treinou hoje?
4: Mas por que essa sangria não, que o Lourenço vai resolver?
1: Lourenço treinou hoje, ele vai pro jogo contra o Cruzeiro. Ele não, pro clássico ele não joga.
3: É.
1: Aí, né, a informação que eu tenho também.
3: A única que eu tenho é que ele treinou. Então, se o cara treinou, Na relação ele pode estar. Agora jogar aí, amiga, é lá na preleção, duas, três horas antes, o Daniel faz a preleção.
1: Vou falar a verdade pra você, treino hoje, eu não iria com o Lourenço. Aí já. Ah, é bom, tal. Vai com o jogador 100% sadio, é clássico. É a mesma coisa que eu prego lá na frente, lá a questão do Anselmo Ramon. Né? Por que que eu tiro do time? Porque não tem sangue. E clássico você precisa ter sangue. Né? O Vila morde, o Vila vai com tudo pra cima.
3: Compete.
1: Né? Todo time, o time do Vila tá preparado fisicamente, mentalmente pra enfrentar o Goiás. Então, se o Goiás pelo menos não competir em igualdade de condições, né? Vai perder o jogo. Então, você precisa competir. Né? Porque o Vila compete muito forte. Ponto. Então, se você coloca um jogador que tecnicamente ele agrega, mas que fisicamente ele não vai te dar a resposta, melhor ficar no banco de reservas, colocar um sadio.
3: A ideia é a saúde.
1: Como é que falava aquele cara? Saúde em primeiro lugar, como é que era aquele? Cintura, né? Paulo Cintura.
3: Paulo,
1: né?
3: Cintura.
0: E aí, época?
3: Vambora.
0: 1:19.
4: Você já assistiu a escolinha do professor Raimundo?
3: Paulo Cintura.
0: Eu só não tô lembrando.
3: Saúde é o que interessa.
1: O resto não tem pressa. Sandro Malandro.
0: Sérgio Malandro.
1: Sérgio Malandro.
0: Mas quem tá com pressa aqui é o nosso Macedão. 1:19. Vamos, arrocha aí, Macedão. Daqui a pouco a gente volta.
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6: 1:25, boa tarde, este é o Esporte em Debate.
7: deixou o homem sem jeito.
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7: Ô Guga, deixa eu só dar mais um lembrete aqui, só alertar novamente, alertei no começo do programa, mas em dizer que amanhã, dia 9, né, lá no Colégio Centro Educacional Omni, o Canvas Esporte fará a sua seletiva. Não perca, hein? Vou falar o horário aqui, feminino e masculino. Feminino, das 9 às 10:30. Masculino, das 10:30 ao meio-dia.
8: Ô Guga, meu amigo doutor Silvânio, lá da EUREC, tá precisando de um mecânico. Quem tiver, que seja profissional do segmento, tá precisando de trabalhar, só entrar em contato com ele, 99972-4406.
6: Repita.
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9: Ah, só falando aqui então em vagas de empregos, né? Lá na casa do marceneiro, tá precisando de motorista, motorista para caminhonetinha, que é as 3/4, né? Requisitos básicos, né? Ensino fundamental, CNHD, experiência comprovada, boa comunicação, proatividade, dinamismo, os horários de segunda a sexta das 8 às 18, sábado das 8 às 2, das 8 às 12, né? Casa do Marceneiro, aqui na T63, é só procurar o Tiagão lá. Aliás, anota aí o, não é o Tiago não, anota aí o, você que tá procurando emprego aí de motorista, o e-mail é juliana@casadomarceneiro.com.br, juliana@casadomarceneiro.com.br. Mas a Casa do Marceneiro fica aqui bem na T63, quem estiver precisando aí de motorista para aqueles caminhãozinhos 3/4, é só procurar lá, 3/4, né? Quartos é para dormir, né? 3/4, é só procurar lá na Casa do Marceneiro, lá na T63. Grande Tiagão, um abração para você.
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8: Sim.
6: Então lá vai então, a provável escalação do Tigrão. Dandara Reis trouxe a informação aqui no Nossa Área e a gente repercute também aqui no Esporte em Debate a provável escalação de Guto Ferreira para o Tigrão vir a campo assim para enfrentar o Goiás. Com Elton Leite para o gol, Rainer para a lateral direita, Pagno Sá e Anderson Jesus na dupla de zagueiros e o Igor Luiz ou o William Formiga. Tem uma dúvida na lateral esquerda, hein?
9: Oh.
6: Igor Luiz ou William Formiga. No meio de campo, Dudu, João Vieira e Marquinhos Gabriel. Agora

0: irmão, tá errado, aí, uai. Não tem condição. Pelo amor de Deus, aí, o Vila aí está. Você quer que eu acredito?
1: Mas mesmo? O Guto tá no momento bom, Nil.
0: Não,
1: o Juan.
0: Não, meu irmão, é o Juan Ribeiro. Ah, não dá, agora, uai. Não dá, pô. Não, tá não, senhor. Aqui não é mansinho, não. O Vila tá de brincadeira se o Juan Ribeiro
2: vir. Grita, um, né? O Vila
0: um
2: não
0: jogo
2: é o Guto.
0: Desse tamanho. Ô, Guto! É. Pelo amor de Deus, rapaz, presta atenção. O Juan Ribeiro, o Vila tem um cara aí melhor do que ele, o Soares. Soares, lá da base lá atacante. Pelo amor de Deus, né, gente? Uai.
1: Tem um Puskas,
0: é isso,
1: tem
0: uai.
1: O Soares e ainda tem o André Luiz correndo por trás, não, que eu vi que foi testado, hein?
0: Não, meu irmão, não dá pra Juan Ribeiro ser titular, começar o jogo, aí,
1: o
0: aí
1: tá
0: não
1: quebrando
0: dá.
1: Ou tá certo?
0: Uai, não, tá. Ou ele já errou quando ele insistiu com o William Maranhão. Eu, mas o João aqui tal,
1: e quem vai jogar no meio campo
0: quem
1: agora?
0: Quem tinha razão, ou é? Naquela briga aí.
2: Não, você, não.
0: Ah, pois
1: você
0: é.
1: Tinha razão,
0: agora
1: tá
0: botar
1: vendo?
0: O Juan Ribeiro? Ah, não, meu irmão. Aí passa amanhã.
2: E o motorzinho tá achando bom.
0: Não.
2: Você viu ali?
0: Meu Deus, aí.
1: O Juan Ribeiro.
0: Aí o Vila entra com menos
1: Juan Ribeiro.
2: Mas é igual, tava falando pra você, não, você é uma mão no Goiás, aí.
0: Não, mas o Juan.
2: Olha aqui, ó.
1: Entra com menos
2: o Vila. Não. O Vila é simples a escalação dele.
0: Ah, não.
2: Ó, é o Juan na direita, Janderson na esquerda. Se o Rafa Silva não puder jogar, coloca o Puskas. Pronto.
0: Exatamente.
2: Não tem que fazer, teste é teste. Hora da vaca beber água, se o Rafa Silva não tiver condições, coloca o menino lá, o Puskas, e tá tudo resolvido. Pra que
0: é
2: inventar
0: simples,
2: na hora dessa?
0: Né?
2: É, pra que? André Luiz testou, beleza. Testou aí o Juan, testou, beleza, mas o Puskas, só se ele tiver machucado, aconteceu no treino.
0: Não, né? Menino,
2: é, mas
0: tá
2: assim,
0: bem,
1: é com essa ideia, eu tô achando que o Guto quer ganhar sozinho na Mega.
0: O que? Com
1: ele quer reinventar.
0: O Juan Ribeiro?
1: É.
0: Menos um.
1: Ele foge menos do padrão dele.
0: Ou, com todo carinho, cara, o Vila, assim, quem contratou o Juan errou feio, cara.
2: Ele não tem nem tamanho pra jogar ali de central, porque o Vila fica com um ataque muito baixo aí, com o Juan Ribeiro.
1: Não, primeira bola, esquece.
2: Pô, aí você pega o Janderson, não tem uma boa estatura, o Juan não
1: segurar
2: tem.
1: Segurar a bola no ataque,
2: o Juan
1: esquece.
2: Não tem também, ué. Aí você coloca o André Luiz, outro baixotinho, pô, tem, se não tiver a possibilidade do Rafa Silva entrar jogando, pelo menos pra disputar ali com os zagueiros, você coloca o Puskas, cara, que pelo menos tem um, é mais encorpado, tem mais preparo ali pra disputar a bola com os zagueiros do Goiás. Agora você coloca o Juan, vai disputar, mas cara, é muito pequeno, fica um ataque muito, ou eu tô enganado, ou é esse mesmo?
0: Não,
2: a bola aérea do Vila
0: eu me chegou a informação ruim, que o André poderia
2: pois
0: ser.
2: Pois é, eu não colocaria.
1: Ele foi testado.
2: Não colocaria.
0: Pois é.
2: O Vila fica com a estatura muito baixa, pode perder nas bolas aéreas,
0: mas
2: cara.
0: O homem lá, ele é forte.
2: Que homem?
1: André Luiz.
2: Mas aí por baixo. Por baixo ele é forte. Fala bola aérea.
1: Uma coisa é ele jogar de costa, outra coisa é ele receber a bola em progressão, como ele tá acostumado. Aberto pelo lado, ele consegue receber a bola de frente pro marcador. Ele vai ter que saber sustentar ela de costa, que eu penso que não sabe, hein? Se vier com esse time móvel, né, com mobilidade, o Goiás vai ter a posse de bola o jogo inteiro e vai ditar o ritmo.
3: Então tá aí.
0: Outro
3: então,
0: detalhe, eu continuo batendo na tecla. Eu não manteria o João de primeiro volante.
2: Não, mas o Maranhão
0: entra. E o Dudu,
2: Maranhão
0: não. Nesse esquema aqui tá fora.
3: Aqui tá sendo
0: aí.
3: Dudu, João Vieira e Marquinhos aí, Gabriel.
1: Dudu,
0: é o
1: João
0: Vieira.
1: Meio de campo
0: vem jogando. Só que aí...
1: Mas na direita quem?
3: O Rainer.
2: Aí não pedi colocar o Dudu na direita?
3: Pois é, foi testada essa possibilidade, mas aí o Rainer é quem aparece aqui.
0: É o time que a Tandara trouxe, João. Aí é porque...
2: Cara, parece que eu gostei mais do Dudu na direita, Maranhão, Dudu na direita, o William Maranhão, o João Vieira e o Marquinhos Gabriel, parece que fica...
0: A questão que aí,
2: mais forte.
0: Com o Maranhão, aí o Maranhão primeiro...
2: Primeiro, João
0: marcação,
2: segundo.
0: E o João tem mais liberdade.
2: Mas com o Dudu também, ô Nilton, isso eu acho que foi um posicionamento e foi um equívoco dele... Ele pode colocar o Dudu. O Dudu jogou assim na Napolina. Você lembra aquele jogo do Vila contra o Operário? Foi
1: contra
2: o Operário.
1: Como é que era o nome do outro?
2: Não, não.
0: É o Matheus, que era
3: Chaves.
0: O segundo.
2: Matheus
0: Chaves.
2: Primeiro é o Dudu, mas primeiro era o Dudu que jogou
0: primeiro. O homem lá.
2: E contra o Operário, que o João Vieira entrou no lugar do Maranhão, Dudu tava jogando segundo homem. Quando o João Vieira entra no intervalo de jogo contra o Operário, o Dudu passa a ser primeiro, o João Vieira foi segundo, tanto que sai... Do João Vieira eu passo pro gol do
0: Mas naquele jogo passado lá, João, o João
2: não,
0: era
2: sim.
0: O cara...
2: Eu falo assim, mas isso é ajuste, porque de repente tinha que propor mais o jogo, ele queria uma saída de bola mais adequada, né, contra o Atlético.

0: ele recua o João Vieira, que tem um bom passe para a construção das jogadas, entendeu? Agora, como contra o Goiás, não, mas um jogo mais posicional, né? Você pode colocar ali Dudu, João e Marquinhos. Agora, na lateral direita, o Rainer não me passa confiança, pelo menos não passou até agora.
1: Cara, o Rainer deu uma caída, né? Ele apareceu bem, mas faz tempo assim, ele apoiava pra caramba, ia pra cima.
2: Só que tem um problema nas duas laterais.
1: Ah, é, mas na eu acho que o Formiga do Goiás vai jogar.
0: Eu acho
1: que foi por causa do Jean Carlos. É.
2: Então, mas ainda tem um problema na lateral esquerda do Goiás. O Rainer deve ser por isso.
3: O Rainer apoia mais do que o Elias, por exemplo.
2: Aí você pega aí vai entrar o lateral esquerdo do Goiás lá. Como é que é o nome dele?
1: Djalma,
2: tá sem ritmo. E aí? O Rainer vai tentar jogar isso.
1: Não, mas eu acho que tá faltando isso pro Rainer. Ir pra cima.
2: Eu vi alguns jogos do Rainer, ele vai no fundo,
1: mas
2: cara.
1: Não tá indo tanto quanto era antes.
0: Muda a característica. Uma peça muda totalmente a característica, porque é uma mudança drástica, né? No sistema de jogo. Se você pegar o Dudu e colocá-lo na lateral direita, aí você entra com o Maranhão. Aí o Maranhão será o primeiro volante. A saída de bola do Vila não vai existir.
2: Aí a construção esquece.
0: Porque você lembra que lá contra o Ceará, quem perdeu a bola, acho que foi o segundo ou terceiro gol do Ceará?
2: Terceiro gol.
0: Foi ali, entendeu? Perdeu exatamente no Maranhão. A bola dominável, né? Não dominou, perdeu o terceiro gol do Ceará. Então, com o Maranhão, muda a característica de jogo, né? Muda a característica de jogo. Aí você precisa fazer aquela bola em disputa.
2: Mas os caras são baixos,
0: Aí é que tá. Aí por isso que se não der o Rafa Silva, você tem que jogar com o Puskas para disputar a segunda bola. É. Senão você vai disputar. Se você entra com o Maranhão, por exemplo, e você entra lá
2: e
0: com
2: você não tem construção
0: Juan,
2: por dentro.
0: Ou entra com o outro baixinho lá.
3: O Rian
0: e o Janderson estão confirmados, gente. Centroavante lá. André Luiz. Ou Juan. Aí o Vila tem a saída de bola e com o Maranhão, não vai dar certo, porque eles têm que jogar essa bola lá na frente pra disputar. Eles não vão ganhar uma na cabeça dos zagueiros do Goiás.
2: Não, o zagueiro vai dominar e sair jogando,
0: Então aí a bola vai ficar com o Goiás. Então isso aí você esquece. O Guto é inteligente, ele não vai fazer isso. Né? Se ele entrar com o Maranhão, com o Dudu na lateral direita, no mínimo ele vai colocar um cara pra brigar lá, pra aumentar a estatura. Porque na impossibilidade de sair jogando, vou jogar a bola pra disputa. Aí quem pode fazer isso? Ou o Rafa Silva. De qualquer forma, se o Rafa Silva estiver bem, ele vai pro jogo, mas na impossibilidade do Rafa Silva, seria o Puskas para lutar por essa segunda bola. Ou esse Rian treinou bem essa semana, vai na lateral direita e aí ele mantém o tradicional meio campo. Dudu, Rainer. João Vieira, Rainer, né? Tenha treinado bem, vai na lateral direita e aí ele mantém o tradicional. Dudu, João Vieira e Marquinhos Gabriel, que é o que me agrada mais. Né? A saída de bola fica com mais qualidade. Bola no chão, um time mais construtivo. Você pode observar que é o time que o Guto tem na cabeça. Time de construção, time de toque de bola. Assim como o do Goiás também é um time de construção. É. E aí, pode tirar proveito, ou o Vila ou o Goiás, quem marcar melhor a saída de bola.
3: 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Paradinha aqui no nosso Esporte em Debate. Na volta tem o Dragão aqui na programação.
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3: Estamos de volta, 1:42. Boa tarde, este é o Esporte em Debate, juntos até 2 horas, trazendo a opinião, trazendo a sua participação e, é claro, tudo do clássico entre Goiás e Vila, Vila e Goiás de amanhã, 8ª rodada do Campeonato Brasileiro da Série B. Mas antes, eu quero aqui mudar de assunto radicalmente, pois é um assunto que interessa a você homem, a você ouvinte, pois uma das queixas mais recorrentes entre os homens com idade acima dos 40, 50 ou 60 anos é a mudança que acontece sem avisar no corpo. 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
3: 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Bom feriado pra você. 0800-016-1111. 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Escalação aprovável de Eduardo Souza para o confronto contra a equipe do Ceará. Paulo Vitor, Everton, Tito, Júnior Barreto e Guilherme Lopes. Leandro Vilela, Ariel ou Natan Felipe e Assis, Marrone, Giovani Soares e Coutinho. Aí eu te pergunto, motorzinho, qual que é a ideia ou seria a ideia do Eduardo Souza aqui com essa dúvida entre Ariel ou Natan Felipe, que é zagueiro?
2: Natan é um zagueiro, aí você vai para 3 zagueiros. Aí você faz 3 zagueiros ali e espeta os 2 alas. O Everton e o Guilherme Lopes, bem, estão fazendo um papel muito bom pelas laterais. Você ganha mais 2 homens na frente. Eu não iria dessa maneira, o atleta não tem essa ideia de jogar com 3 zagueiros. Então eu iria com o volante da posição, né? O Ariel está sendo pretendido aí, eu não vejo também ele merecendo essa oportunidade. Eu procuraria outro dentro do elenco numa condição para dar aquela sustentação
1: não,
2: no meio-campo.
1: No meio-campo não tem,
2: procura um zagueiro. Aí você joga com 3 zagueiros. Tá certo que você vai jogar fora.
1: O Ariel é a opção aí.
2: Ariel, mas
1: você não quer ele? Aí fora isso, quem é que tem lá?
2: Você tem lá.
1: No momento, só o Matheus. Matheus é o índio.
2: Se é pra colocar um marcador, eu prefiro colocar um volante da posição que marca.
1: Mas o problema é que o Matheus, ele é lento, né?
2: Ele é muito lento.
1: O Atlético gosta de velocidade.
2: E sem contar que tem hora que ele larga e deixa aquele espaço. O Atlético tomou um gol desse jeito. Não sei se você vai lembrar. No último jogo, no estádio Antônio Ascioli. Ele larga, vai pro ataque e toma.
1: Você acha que ali não daria pra entrar o Guilherme Marques com o Assis?
2: A ideia
1: aí
2: boa.
1: Aí você deixa
2: A ideia boa.
1: Leandro, Guilherme Marques e boa. Assis.
2: Se fosse no Ascioli, daria bom. Mas como o jogo é fora, todo técnico joga fora.
1: Quinta-feira vai ser no Ascioli, ué.
2: Aí é contra o
1: Atlético Paranaense. 7 da noite.
2: Só que aí você tem que manter o mesmo jogo, Nilton.
1: Será que ele vai fazer aquele
2: mesmo
1: esquema
2: mesmo joguinho,
1: lá?
2: Marcando, defendendo. 0x0 é
1: pênalti.
2: Então
1: o atacante lá vai voltar a ser titular.
2: Ai, do mesmo jeitinho, você pode esperar.
1: Aí vai manter aquele esquema.
2: Léo Tocantins marcando ali, porque é o corredor onde o time do Atlético Paranaense joga, mas falando do jogo do Ceará, eu entraria com um jogador da posição, cara. A não ser que ele queira entrar com três zagueiros, porque o Natan não tem qualidade nenhuma de volante.
3: Aí me chama a atenção aqui o Adriano não será a opção, né?
2: Mas o Adriano tem que esperar a vez, né?
3: Tem que esperar?
2: Tem. Saiu, deu espaço. Pro João ele é titular absoluto, pra mim não é, tem que esperar. Entrou.
1: Oi, bicho, não, mas se for nesse aí, daria pra ele entrar.
0: Você quer tirar o motor? Por que ele tem que esperar? O motor tem umas coisas.
1: Não, e bicho, o motor é o seguinte:
0: Meu Deus do céu, ele tem umas negócio de grupo.
1: Ele tá querendo. Ele tá querendo o Natan Felipe e não quer o Adriano.
0: Eu não entendo, motorzinho, que essa coerência dele.
3: Ontem, inclusive, a gente perguntou.
2: Não, o Natan eu não quero, não.
3: É, Natan ou o Ariel.
2: Eu falei, ó, presta atenção no que eu falei. Eu prefiro um volante da posição do que você improvisar com o zagueiro.
3: Então, mas aí no caso aqui, ele tiraria o Ariel e faria o esquema de três zagueiros, né?
2: Aí eu já não entraria com o Natan. Se for pra ser com três zagueiros, o da vez é o Adriano Martins, velho.
3: Tá.
0: É, dois zagueiros é o Adriano mais um. Adriano Paraguai. E o Paraguai.
2: E os times do João, os jogadores é tudo bicudo.
0: Não, aqui vocês olham aqui? Se olham, então, ó. Aqui eu escalo, pronto, tá escalado, pronto. Aí, meu irmão, cara, como que o Nilton, qual o melhor zagueiro hoje de futebol ganhando? Fala o nome dele aí pra mim.
2: Adriano Martins. Adriano Martins, concordo também.
0: Aí, mas, gente, se você concorda com que o cara não joga, motor.
2: Ele tá sem jogar, velho, vem de lesão.
0: Mas aí ele contundiu, motorzinho. Ele saiu por deficiência técnica?
2: Não, lesão.
0: Lesão. Então, se é uma fatalidade,
2: exato,
0: não é?
2: Exato.
0: Então, se foi uma fatalidade, eu preciso voltar o jogador. Agora, se ele caiu tecnicamente, não tá jogando bem.
3: Não tá treinando bem.
2: Mas será que ele tá treinando bem pra isso?
0: Cara, vou falar um negócio pra você. O Adriano, ele tá treinando bem.
2: É?
0: Tá. Ele joga bem. Ele é disparado. Se ele estiver treinando mal, ele já é melhor do que o seu substituto, do que o Tito, por exemplo.
2: Não, é, ué.
0: Entendeu? Se ele estiver treinando mal. Se ele estiver bem, ele é melhor do que todos. Todos. E se ele é o melhor, ele tem que jogar. Não tem esse negócio de você perde grupo quando você coloca jogador ruim pra jogar.
2: Mas sabe o que me estranha? Já tem dois jogos que ele tá no banco e ele não entra.
0: Aí pode ter uma. Aí pode ter uma outra. Pode ser uma outra situação. É, aí a gente
2: não. O Atlético tava ganhando o jogo contra o Juventude, sabe, certo?
0: Uhum.
2: O Atlético ganhando o jogo contra o Juventude. Era hora de sustentar e marcar. Quem que ele coloca?
1: 0-0, hein?
2: Não, foi o Juventude não. Foi que ele empatou em casa, rapaz. Empatou. O jogo não, que ele empatou,
1: só
2: teve
1: Juventude.
2: Um empate. Ele empata.
3: Foi o Londrina ou foi o Havaí? Foi um dos dois.
2: O Havaí ele ganhou. O Havaí ele tava
3: foi
2: ganhando.
3: Foi o Londrina.
2: Ele tava ganhando o Havaí, era hora ele de.
1: Ganhou do Londrina também.
2: Ele tava ganhando desses dois times. Era hora de sustentar e botar um zagueiro. Ele coloca o Natan, ué. O Adriano tava no banco, ué. Então o Adriano, ele alguma coisa tem, ué. Pra ele nem ser opção, primeira opção na hora das mudanças, quando você tá ganhando o jogo, você precisa fechar. Você tem um zagueiro bom no banco, você vai fazer o quê, Nilton? Você vai colocar ele pra jogar, ué.
1: Claro, ué.
2: E ele não tá entrando. Então alguma coisa
1: não,
2: ele tem.
1: É estranha essa dúvida.
2: É, se for, ué.
1: O zagueiro.
2: Na dúvida não seria o Natan, seria o Adriano, ué.
0: Cara, vamos lá. O Adriano joga, beleza. Aí você vai pro meio campo. As laterais estão definidas, goleiro Paulo Vitor e tal, né? O zagueiro
1: Everton
0: do Paraguai.
1: E o Guilherme Lopes.
0: Então pronto. Aí você vai pro meio campo. Você tem lá o Leandro Vilela, não tem?
1: Sim.
0: O segundo, o Ariel. Terceiro, o
2: Assis.
0: O Assis. Quarto, o Marrone. Quinto, o Coutinho. Sim. Sexto, Giovani. O Giovani. Qual que é a dificuldade de escalar esse time? Pra que colocar três zagueiros? Pra que. Cara, é o simples.
2: É fazer
0: o treinador
2: do Atlético
0: vai fazer o simples. É esse o time do Atlético. Ah, eu tenho uma dúvida aqui no meio. Cara, o Matheus Índio, no último jogo, contra o Gama, mas não jogou nada. O Ariel, todas as vezes que ele foi chamado a prestar serviços pro Atlético, ele não é aquele jogador extraordinário, não é. Por isso que é reserva.
2: Mas
0: ele dá conta, ele
2: isso.
0: Joga pro time, jogo fora de casa, você precisa de ter transpiração. Então, faça o simples, né? Você coloca Vilela, Ariel, o menino lá, o Assis. Marrone, Coutinho
2: e Giovani.
0: Não é o simples?
2: Sim.
0: Ou não?
2: Não, seria.
0: Fala quem fica de fora desse time aí que merece ser titular no Atlético.
2: Não tem, nesse momento só se for o Adriano Martins.
1: O meio campo aí ficou o Leandro,
0: Ariel, Assis, Marrone, Coutinho e Giovani.
2: Não, isso aí será o certo a se fazer. Mas qual é, por que essa dúvida de um zagueiro no lugar de um volante?
3: É, fica o questionamento então para momentos antes amanhã da partida entre Ceará e Atlético na Arena Castelão, 1:54. 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Só lembrando que o Atlético tem 4 desfalques para este jogo: os suspensos Cristiano e Igor Henrique, além também do Lima e também do volante Giovani, jogadores que estão entregues ao departamento médico. 1:55, Tintas e Mangueiras Aliança, fabricação de mangueiras de polietileno para construção civil e irrigação, tintas para textura, piso, grafiato, fosca, semibrilho, acrílico, massa PVA e 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Motorzinho, seu destaque final da opinião.
2: Um abraço a todos, bom final de semana. Amanhã, né, futebol aqui na Bandeirantes, aí com o nosso, né, com o clássico aí, pode ter certeza, e na sequência teremos o Atlético entrando em campo.
3: 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Um abraço, destaca a opinião do Nilton César aqui no Esporte em Debate.
1: Um abraço, meu querido Guga.
3: Um abraço então, Nilton, amanhã estaremos juntos com Goiás e Vila Nova no Super Clássico do Cerrado, Derby do Cerrado, aqui na Rádio Bandeirantes Goiânia, que é um oferecimento, loteamento Noroeste Parque, sucesso de vendas, lança agora sua quarta etapa, único loteamento na região Noroeste que é cortado pela Avenida Goiás Norte, ligando Goiânia a Goianira. 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E aí, João, destaque final da sua opinião aqui no Esporte em Debate.
0: Um abração, Gustavo. Um abraço a todos os ouvintes. Obrigado pelo carinho, pela audiência. Mais futebol no Bandeirantes daqui a pouco, 5 horas da tarde, com o Gustavo e o Cacau no Bandeirantes Esporte Clube. 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
3: 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Até 5 da tarde, então, com Bandeirantes Esporte Clube aqui na programação da Bandeirantes Goiânia.
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26: Chave girada, sinal aberto para todo o território nacional. A partir de agora, felizmente, recebendo mais de vocês, amigos e amigas que se juntam a mim. A Ana Paula Rodrigues,
27: eu?
26: A Maria Eugênia Kutaiti.
27: Aqui
26: no Bora Brasil, Bandeirantes. Daqui uns dias em uma nova sintonia aqui para São Paulo. Região metropolitana de São Paulo apenas, 107.3. Para você que está em outros lugares, interior de São Paulo, nas capitais, interior aí do seu estado, não tem nada a ver, não muda absolutamente
27: nada.
26: Não. Só para São Paulo capital e região metropolitana. Mas nós vamos encher bem o seu saco no momento oportuno. Amiga querida, um beijo com carinho e respeito. Amigo, um abraço bem apertado também. Vamos nessa, Ana.
27: Vamos nessa então com os destaques dessa segunda hora do Bora Brasil. O presidente do Congresso, Davi Alcolumbre, promulga a lei da dosimetria que teve o veto de Lula derrubado pelos parlamentares. O STF aguardava a medida para revisar as penas dos condenados pelo 8 de janeiro, incluindo o ex-presidente Jair Bolsonaro. O Supremo Tribunal Federal publica o acórdão que limita penduricalhos e barra novos benefícios no Judiciário e no Ministério Público. O texto fixa que apenas verbas indenizatórias previstas em lei poderão ficar fora do teto constitucional. A renda média dos brasileiros bateu recorde em 2025 e chegou a R$ 3.367. De acordo com o IBGE, o crescimento foi de quase 7%. Apesar disso, a desigualdade voltou a crescer. Segue para o Senado a proposta que retoma a obrigatoriedade do exame médico para renovação da carteira de habilitação, o que muda a renovação automática em vigor desde o final do ano passado. A medida provisória, com as alterações propostas pelos deputados, foi aprovada ontem na Câmara. Sob protestos de médicos, a Argentina libera a venda de cigarros eletrônicos com o argumento de que a medida vai combater o comércio ilegal. Os vapes terão alerta de saúde e estão proibidos o uso de celebridades na propaganda, além de design que seja atraente para crianças e adolescentes. Os estudantes pré-selecionados para as vagas remanescentes do FIES devem validar as informações de hoje até a próxima segunda-feira. As inscrições são referentes ao primeiro semestre deste ano. A Conmebol deve decidir nas próximas horas se a partida entre Flamengo e Independiente Medellín será definitivamente cancelada. O jogo foi suspenso ontem após a torcida colombiana jogar sinalizadores e bombas no gramado em protesto. Fim de semana de Campeonato Brasileiro aqui na Bandeirantes. Domingo tem jornada dupla com Remo e Palmeiras, Corinthians e São Paulo. A primeira onda de frio deste ano no país chega com ventania e causa estragos no Rio Grande do Sul. A massa de ar polar vai garantir a primeira onda de frio que vai até pelo menos o meio da semana que vem.
26: Aqui em São Paulo tá nublado, temperatura agora 28 graus.
27: Tá ventando mais agora, eu tô vendo pelas árvores sacudindo ali fora. balangando, que nem diria minha avó.
0: Ora.
27: Ela às vezes falava assim, bonitinha. Vamos lá, previsão do tempo.
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27: Com a Jade Ramos.
6: A tarde desta sexta-feira segue com temporais no sul do país. Uma frente fria avança e alcança áreas do Paraná e de Santa Catarina, com chuva de moderada, forte intensidade, raios e rajadas de vento. Já no Rio Grande do Sul, as chuvas perdem força ao longo da tarde, mas o domínio de uma massa de ar fria de origem polar mantém as temperaturas baixas. Em Porto Alegre, a máxima alcança os 25 graus. E as rajadas de vento seguem intensas e variam entre 50 e 70 quilômetros por hora no sul gaúcho. No sudeste, a frente fria alcança os municípios de Presidente Prudente em São Paulo entre a tarde e a noite. E as rajadas de vento aumentam em diversos pontos do estado. Enquanto no Rio de Janeiro e em Belo Horizonte, o dia segue com tempo mais firme. No centro-oeste, a frente fria alcança a capital de Campo Grande entre o final da tarde e a noite, com risco de temporais fortes, com raios e rajadas de vento, enquanto em Brasília e Goiânia o calor domina a tarde. No Nordeste, a chuva ganha força entre a Bahia e Recife, e na região Norte chove em São Luís e Belém. Jade Ramos, da Clima Tempo.
26: Valeu, Jade, muito obrigado, viu? Seguindo aqui e falando de mais uma operação de combate ao crime organizado, lavagem de dinheiro, essas coisas todas que infelizmente a gente tem visto com frequência, ou felizmente, né? Tem os dois lados. Vocês ouviram falar recentemente do MC Rian, do MC Pose, do Rodo, naquela operação Narcofluxo. Hoje é uma operação diferente, mas com ideia parecida, né? De investigar a lavagem de dinheiro do crime organizado em várias frentes, inclusive em produtora musical. Mais uma vez a polícia com atenção voltada para isso. E um cara que apareceu novamente em uma investigação. Um cara que é conhecido, não é de hoje, pela violência e por arquitetar também ações, segundo a polícia, estratégicas do PCC. Um tal de Diabo Loiro. Pois não, Vitor Lupato, uma boa tarde para você.
27: Oi, Lupato.
7: E aí, tudo bem? Joel, Ana, boa tarde para vocês, para todos os ouvintes aqui do Bora Brasil. O Diabo Loiro, como é conhecido, é Eduardo Magrini. Um dos alvos dessa operação de hoje, que é a Operação Caronte contra a lavagem de dinheiro proveniente do tráfico internacional de drogas, comandado principalmente pelo PCC, a maior facção criminosa do país. Mas é importante também a gente ressaltar que o Eduardo Magrini está preso. Desde o ano passado, foi preso no interior do estado, na cidade de Campinas, porque seria um dos envolvidos naquele plano que a gente noticiou bastante aqui para assassinar um promotor de justiça, o Amauri Silveira Filho. Ou seja, já está preso, mas alguns endereços ligados a ele foram alvos de busca e apreensão. Foram 11 endereços no total, a maioria ali na região mesmo da cidade de Campinas, cidades como Atibaia, Monte Mor, Sumaré e Limeira, mas tem também Mogi das Cruzes e Osasco aqui na Grande São Paulo e Taquaritinga, que fica mais pro centro do estado de São Paulo, mais pro interior. Bom, o porquê dessa operação de hoje é que tem uma certa ligação, querendo ou não, com a Narcofluxo, que o Joel acabou de mencionar, porque o Eduardo Magrini, Diabo Loiro, ele é ex-padrasto do MC Rian, que foi preso nessa operação do mês passado. E, além disso, também temos o Matheus Magrini, que é o filho do Diabo Loiro. Ele é um dos investigados, foi alvo da operação de hoje, suspeito de movimentar alguns muitos milhões de reais com recursos ilícitos por meio de uma empresa do ramo musical. Matheus, que além de ter sido alvo hoje, também foi alvo da operação Narcofluxo. Basicamente, o que acontecia? Eram sócios laranjas ligados ao que a investigação diz ao Diabo Loiro, o Eduardo Magrini, empresas do ramo de transporte e uma delas no ramo de rodeios, que movimentavam os recursos financeiros que tinham como origem o tráfico internacional de drogas do PCC. Durante as investigações, foram esclarecidas, principalmente depois da Narcofluxo, a relação, os vínculos do Diabo Loiro com essas empresas e que o empresário estava, então, participando ativamente dessa lavagem de dinheiro. Pois bem, eu comentei aqui, viu, Joel e Ana, que uma das empresas é do ramo de rodeios e tem um touro que foi apreendido, inclusive, nessa operação de hoje. O touro se chama Ímpetus, a gente tem até a foto, ó, do momento em que encontraram o touro. Ele é um touro de rodeio e que, inclusive, hoje está na terceira colocação do ranking da Confederação Nacional dos Rodeios. Ou seja, é um touro premiado, já vencedor de muitas competições de montaria, e foi uma das apreensões realizadas hoje.
5: Agitado pra caramba, né?
27: Quanto é, que você mas vê? Eles valem muito, né? São animais caríssimos.
7: Exatamente.
5: Lembra do boi bandido?
27: Lembro, que era o número um, né? Foi o número um por muito tempo.
7: Aí
5: tem tema de novela, né?
27: Sim.
7: Tem o touro de genética, né? Que aí compram em parcela, né? Cada um compra uma parte do boi, do touro, porque ele vai reproduzir muito bem. Esses têm valores estratosféricos. Os de rodeio também custam muito caro, um pouco menos, né? Do que os de genética. Mas, de qualquer forma, foi uma das apreensões realizadas hoje, além de equipamentos em geral ligados aos investigados e também dinheiro. Estamos falando aí de cerca de 10 milhões de reais bloqueados desses investigados.
5: Chifrudo apreendido.
7: Chifrudo, literalmente, ó, pra quem não tá vendo a imagem, chifrudo, touro Ímpetus, hein, Ana Paula Rodrigues?
27: Não é? Mas é bonitão, né? Bonito. Tem porte.
7: Precisa aguentar muita coisa, né? É, na montaria.
5: Boa. É isso, Lupato?
7: É isso aí.
5: Obrigado, meu irmãozinho.
7: Eu que agradeço Doideira. Vocês.
5: Ana Paula Rodrigues. É Ímpeto o nome do...
7: Isso.
5: Ímpeto.
27: Ímpetos.
5: Aproveitar esse ímpeto aí e já me despido de vocês.
27: Vai já.
5: Obrigado. Hoje eu tenho que correr mais cedo lá. Obrigado, viu?
27: Vai fundo.
5: Excelente final de semana. Até segunda-feira.
27: Até mais.
5: Tchau, gente. Até daqui a pouco, às 4 horas, lá na tela da Band no Brasil, gente. Tchau. Bom, e benção.
27: Eu vou ficar por aqui, né? Então, você que tá com a gente, só continue no Bora Brasil, que a gente vai seguir com a nossa programação. E falando que agora há pouco, o presidente do Congresso, Davi Alcolumbre, promulgou a lei da dosimetria, e a expectativa é de que ela saia daqui a pouco em uma edição extra do Diário Oficial da União. Projeto de lei que foi aprovado pelo Congresso e foi rejeitado, foi vetado pelo presidente Lula. E o Congresso derrubou, uma votação bastante expressiva, esse veto, e com isso a lei voltaria a valer, mas precisa da promulgação para de fato entrar em validade. O presidente Lula ignorou esse projeto, deixou o prazo vencer, e com isso ele volta para o Congresso Nacional. E aí o presidente do Congresso, o senador Davi Alcolumbre, fez a promulgação da lei da dosimetria, que prevê ou permite a redução das penas de condenados pelos ataques do 8 de janeiro, incluindo a pena do ex-presidente Jair Bolsonaro, que foi condenado a 27 anos e 3 meses de prisão na trama golpista. Há uma expectativa aí que a pena caia vertiginosamente, inclusive, né? Caia para menos da metade da condenação a qual o ex-presidente Jair Bolsonaro foi condenado. Alguns dos condenados nesses atos golpistas, ou por esses atos golpistas, já entraram com o pedido no Supremo Tribunal Federal para que haja a revisão da pena. Mas essa revisão ainda não tinha sido encaminhada, justamente porque o STF argumentou que faltava a promulgação da pena. Agora, inclusive, o caminho está aberto para isso. 2h13, o Afonso Marangoni já está posicionado ali para a gente chamá-lo diretamente de Brasília, mas antes, uma informação que acabou de chegar aqui para a gente e que envolve a dupla Henrique Juliano, dupla muito famosa do sertanejo brasileiro. Agora há pouco, a gente recebeu a informação de que um helicóptero caiu numa área da fazenda da dupla, com 3 pessoas a bordo. Esse incidente aconteceu agora há pouco, no final da manhã de hoje. Eu estou só tentando confirmar aqui a localidade onde aconteceu esse acidente aéreo, mas foi em Tocantins, aliás, Porto Nacional, no estado de Tocantins. A dupla Henrique e Juliana agora há pouco soltou um comunicado para a imprensa confirmando que a aeronave pertence à família, mas que a dupla não estava no helicóptero. Mas o pai deles, sim, o senhor Edson Reis. É um piloto experiente, segundo o comunicado, que estava no comando do helicóptero e que passa bem. Não sofreu nenhum tipo de lesão grave. A informação que a gente tem é de que 3 pessoas estavam na aeronave, todas com ferimentos leves. Então, houve aí essa confirmação de que a aeronave pertence à dupla. Não era a dupla que estava dentro do helicóptero, não era o Henrique e o Juliano, mas sim o pai deles, e eles passam bem, os 3 que estavam dentro do helicóptero. Essa é a notícia mais importante. Foi um pouso forçado, na verdade, né, que é diferente ali, um pouso de emergência, que é diferente efetivamente de uma queda que poderia ter sido muito pior. Ainda bem que não foi isso que aconteceu. 2h14, vamos lá para Brasília. Afonso Marangoni já com a gente. Tudo bem? Boa tarde.
4: Boa tarde, Ana Paula. Boa tarde a todos que nos acompanham. Olha, sexta-feira em Brasília já está mais movimentada do que o de hábito, Ana Paula, e não por aqui nos corredores do Congresso Nacional, mas nos bastidores. E sabe quem está trabalhando muito também? O Supremo Tribunal Federal. Hoje, Ana Paula, os ministros que estão tratando daquelas questões dos penduricalhos publicaram decisões, cada um deles, nos seus respectivos processos, mas indo na mesma linha, de que não pode ter penduricalhos novos, não pode se dar um jeitinho para que membros do Judiciário, do Ministério Público e de defensorias públicas consigam, então, um incremento salarial fora do teto constitucional.
27: Vamos refazer o contato aqui com o Afonso Marangoni para não comprometer aqui a informação que ele está trazendo para a gente, que é, de fato, muito importante, e eu sei que é um assunto que tem muito interesse aqui do nosso ouvinte, porque fala do nosso dinheiro, né? Fala do dinheiro público que é usado nos pagamentos de vários penduricalhos para servidores do STF, do Ministério Público, do Judiciário, de uma maneira total, né? E que vão ali achando caminhos, subterfúgios para fazer esses pagamentos fora do previsto. E quando a gente vê, a gente está falando de cifras altíssimas, de milhões de reais que acabam indo parar fora, né, dos cofres públicos para cobrir esses penduricalhos. E o que o Afonso estava explicando para a gente é que hoje o STF publicou um acórdão, né, uma decisão conjunta sobre a questão dos penduricalhos, vetando a revisão de cargos e esses pagamentos que não estiverem previstos em leis de maneira inicialmente previstas, né? Então, daqui a pouquinho o Afonso volta para trazer mais informações a respeito disso para a gente, sobre esse acórdão em mais uma ação que foi tomada pelo STF para limitar esses pagamentos fora do que estava previsto inicialmente em lei e, portanto, estouravam o teto constitucional. Só lembrando que você pode mandar mensagens aqui pra gente no nosso WhatsApp, no 11 999 048756, 11 999 048756, o número do nosso WhatsApp para você participar aqui com a gente. Tem um monte de mensagem, daqui a pouquinho a gente fala mais com você. Antes, vamos voltar lá para Brasília. Diga, Afonso.
8: Pois é, Ana Paula, então o Supremo Tribunal Federal dá um passo importante em relação a essa questão dos penduricalhos. Como você colocava, no fim das contas, trata do dinheiro de todos nós, né? E com a publicação agora do acórdão, o que vem a ser um acórdão, né? É ali o resumo da decisão que tomou o Supremo Tribunal Federal contra a possibilidade de novos penduricalhos. É até importante lembrar, Ana Paula, que não é que o Supremo também proibiu qualquer verba acima do teto constitucional, chamadas verbas indenizatórias. Somando tudo, o Supremo permitiu que até 70% extrapole aí, mas que não seja uma questão recorrente, né? Mas que sejam verbas realmente excepcionais. O que não pode é extrapolar este valor, e o que aconteceu de muitos tribunais e entidades da magistratura fazer gestões para que se criasse ali, desse um jeitinho de criar novas verbas. Então, este acórdão coloca com muita clareza que isso não pode acontecer e abre prazo para que as entidades que são afetadas recorram ao Supremo Tribunal Federal. A gente acompanhou muito, né, a questão dos embargos, então agora entra no momento dos embargos para que este fato se inicie o trânsito em julgado. Agora, já está valendo a decisão do Supremo Tribunal Federal, e aí que eu dizia daquelas decisões dos ministros, né, Gilmar Mendes, Flávio Dino e Cristiano Zanin, eles tomam decisões individuais, mas de forma coordenada, dizendo então que não é cabível que se faça mudanças ali para que na prática se pague acima do valor que o Supremo Tribunal Federal estabeleceu. Portanto, uma sexta-feira que é marcada por este movimento, um movimento importante, e com esse trânsito em julgado que logo, logo deve realmente acontecer, a questão vai estar pacificada, isso claro, até que o Congresso Nacional decida se debruçar sobre essa questão. Por enquanto, o regramento vem por parte do Supremo Tribunal Federal.
27: Tá bom. Valeu, Afonso. Obrigada, viu? Bom trabalho.
8: Obrigado.
27: Tem mais chamado da reportagem. É Isabela Mota, que desde o começo da semana está acompanhando uma feira de tecnologia muito importante em São Paulo. Diga aí, Isabela, boa tarde.
9: Oi, pessoal, boa tarde. Aqui na FEIMEC a gente está no penúltimo dia da Feira Internacional de Maquinários e Equipamentos para a Indústria maior da América Latina. E hoje a gente vai falar do setor automotivo, os carros que estão sendo desenvolvidos, tecnologia para bateria e também até de Fórmula 1, elite do automobilismo. Está sendo destaque por aqui, porque a Haas, que é uma empresa que produz máquinas, também está na Fórmula 1, está com stand aqui na FEIMEC e trouxe novidades, soluções digitais que podem ir do esporte até outros níveis de indústria, claro, para o setor automotivo também, mas a gente está falando de uma feira que atende o setor agrícola, metalúrgico, o setor industrial como um todo, de máquina para máquina, sabe? Então essas soluções que a gente está vendo aqui não são apresentadas apenas pelo Brasil, pelo mundo inteiro. A Haas, por exemplo, é uma empresa estadunidense que está trazendo soluções para serem incorporadas aqui no mercado brasileiro. A ideia agora é otimizar a eficiência energética. Então, gastar menos energia, gastar menos com essas máquinas e produzir cada vez mais. O diretor da Haas aqui no Brasil, que é o Tadeu Evangelista, contou pra gente como essas máquinas podem ser utilizadas e como essa ideia da Fórmula 1 veio do proprietário Gene Haas também para o mercado industrial.
10: Além de ser um amante do esporte, como eu falei, ele é um amante da engenharia e sempre pensou em trazer para o mercado um equipamento que tivesse não só a facilidade operacional para quem está na frente da máquina, como pudesse atingir diversas indústrias do mercado. Então as máquinas Haas hoje são utilizadas do aerospace até a indústria de óleo e gás.
9: A FEIMEC vai até sábado, então amanhã é o último dia. Quem é do setor, estudante ou trabalha na área, pode fazer o credenciamento gratuito em feimec.com.br e participar aqui no São Paulo Expo, hoje até as 7 da noite.
27: Fechado, valeu, obrigada, viu, Isabela, pelas participações, pelas informações aqui ao longo de toda essa semana. Vamos lá com os nossos ouvintes.
11: Voltando a parar em algum momento. Corredor paralelo da Vergueiro, agora também
12: está no sentido
11: do centro, entre a estação Vila Mariana e a estação Paraíso do metrô. Processo
12: seletivo
11: simplificado por Minas 2026.
12: Eu acho que não falaram ainda não, mas eu vou dar uma notícia boa para vocês. Eu acho que o ouvinte já percebeu. A gasolina baixou, hein? Baixou bastante. Pode ver nos postos aí, os postos mais caros. A maioria dos postos quer gasolina preço baixo. Certeza. Pode mandar seus reportes para a rua aí e acompanhar.
27: Pois é, a gente percebeu e no começo da semana a gente até fez uma reportagem tratando desse tema, viu? Mas que bom que foi perceptível aí para você também. Obrigada pela mensagem, tá bom? E de fato caiu bem, principalmente o preço do etanol.
11: Do Amaro na volta para o bairro.
12: Dentro
11: da
12: do meu
11: João
12: carro.
11: Lourenço, direto, até lá na
12: só
11: frente, passando a Avenida
12: tem Cotovia, Bandeirantes.
27: É alta
12: a Bandeirantes
27: Barantes
12: aqui também. No meu carro é a número 1, 2, 3, 4, 5, 6, 7, 8, 9, 10. Só ouça a Bandeirante o dia inteiro.
11: E por fim,
12: Marcelo, aqui de Osasco.
27: Valeu, obrigada, viu, Marcelo, pela mensagem. Bom fim de semana para você.
13: Boa tarde, Rádio Bandeirantes. Ricardo Nascimento, do bairro São João Clímaco. Um abraço aí, Joel, Ana. Por antecipação, queria desejar um domingo excelente para as mães, né? De todos. E para quem não tem, como no meu caso, que partiu antes do combinado,
1: vamos orar por ela, né? Onde ela estiver, porque mãe é mãe, pai é palhaço. Um abraço, tudo de bom.
27: Pobres dos pais, mas mãe é mãe, né? É um negócio diferente mesmo. Obrigada, viu, pela mensagem. Espero que o fim de semana de todos vocês seja um fim de semana muito gostoso ao lado das mamães. E eu sei que tem ouvinte que está nos escutando aqui que pode ter perdido a mãe, às vezes recentemente, às vezes já faz mais tempo. Só que é um tipo de saudade que vai permanecendo, né? Vai mudando, a dor muda. Mas a saudade permanece, e quando a gente está falando de datas especiais, sempre fica um pouco mais pesado. Então, para vocês também, o meu abraço, todo o meu carinho, que seja um fim de semana de muito amor e de muita paz, mesmo na ausência física das mamães, né? Porque elas estão sempre por aqui. Até quando a gente se olha no espelho, a gente vai vendo os traços, né? Aliás, esses dias a minha mãe tomou um susto, ela disse que viu uma foto minha e virou para mim e falou assim: Ana, achei que era uma foto minha. Achei estranho. Abri o Instagram, olhei e era você. Como você tá parecida comigo na sua idade. Então, assim, a gente vai sempre carregar os nossos pais dentro da gente. As coisas boas, as coisas ruins, os traços físicos. Então, para você que já não tem a sua mãe fisicamente falando aqui do seu lado, não fica triste nesse fim de semana, não. Tenta passar de boa por ele. Sinta-se abraçado também, tá bom? E obrigada aqui pelo ouvinte que mandou mensagem.
2: Boa tarde, Joel. Boa tarde, Aninha. Sou fã de vocês dois. Laércio mora aqui em frente à praia, em Santos. Tá uma ventania, tá um calor, tá um mormaço, tá uma lua que vai virar. Quando vem assim no oeste aí, vai virar.
27: É.
2: Aninha, Joel, acabei de fazer um franguinho aqui no Colorau, com a linguiçinha dentro do feijão, servida. Vocês são servidas? Uhum. Vou bater aquele grude, hein, Joel? Um abraço e o nosso São Paulo, hein, Joel? Vamos ver se a gente tira o pé da lama em cima do Coringão. Domingo, abraço, Laércio, fica com Deus.
27: A gente vê que a pessoa é da praia mesmo quando fala noroeste, não fala só ventania. Não é um vento qualquer, é o vento da virada, é o tal do noroeste. Obrigada, viu, Laércio, pela mensagem. O tempo tá virando mesmo em São Paulo, vira nesse fim de semana, vai fazer um frio danado a partir do domingo.
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3: Mais um capítulo da participação do Irã na Copa do Mundo deve acontecer nos próximos dias. A FIFA convocou a Federação Iraniana para uma reunião em Zurique, na Suíça, sede da entidade. O encontro deve acontecer até o dia 20 de maio para o alinhamento final entre as partes, depois do Irã ter problemas no congresso que foi realizado em Vancouver, cancelando sua participação por conta de um tratamento inadequado por parte da imigração no aeroporto de Toronto. Mesmo assim, a seleção teve a participação confirmada por Gianni Infantino neste mesmo congresso. O presidente da Federação Iraniana, Mehdi Taj, afirmou recentemente que há muitos assuntos para tratar com a entidade.
27: 2h27, ó, daqui a pouco a gente vai voltar do intervalo. Danilo Gobato está aqui no estúdio e tem um recado muito importante para você que é fã de música, que é fã de uma musa, que já nos deixou também, mas deixou um legado maravilhoso, e eu não vou falar nada além disso. Então, se você quer ganhar alguma coisa, um ingresso, fica ligado, na volta do intervalo, Danilo Gobato vai explicar como. Não vai, Danilo?
14: É isso aí, daqui a pouquinho, Ana, a gente volta já.
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0: 12h31, Bora Brasil de volta aqui na programação da Rádio Bandeirantes com o Danilo Gobato, que está com a gente aqui no estúdio para falar sobre um evento muito legal que está acontecendo em São Paulo e que você pode ir acompanhar com a companhia, com o presente da Rádio Bandeirantes. Né, Danilo, tudo bem?
1: É isso aí, Ana. Muito boa tarde para você, para os ouvintes aqui do Bora Brasil. Tô falando de um super espetáculo, Tina Turner, o musical, em cartaz no Teatro Santander, aqui em São Paulo, no complexo ali do JK Iguatemi. É sim, um musical da Broadway, fez muito sucesso na Broadway. A própria Tina Turner...
0: Tá vindo direto de lá para cá?
1: É, na verdade, a produção, a montagem é brasileira, né? Mas é que estourou lá, fez aquele sucesso
0: aí
1: todo.
0: Pegaram o mesmo padrão, o mesmo script, trouxeram para cá.
1: Isso, exatamente.
0: Legal.
1: É a primeira vez, né, que vem esse espetáculo para cá. E, bom... E a própria Tina Turner ajudou a montar, né, e construir, roteirizar,
0: tudo.
1: E o musical não esconde nada, Ana. O musical fala sobre a relação turbulenta, de violência, de abuso que ela teve com o marido, né, que foi também empresário dela nos primeiros anos, a dificuldade com os filhos, ela teve que recomeçar a carreira, ela perdeu tudo, perdeu dinheiro, perdeu o direito das próprias músicas, né, então teve que tirar da cartola outras faixas pra estourar, pra fazer sucesso.
0: E estourou muito mais depois que saiu da sombra do marido.
1: É verdade. Então, esse musical tá aqui em cartaz em São Paulo, no Teatro Santander, com sessões esgotadas. É a Ana Lu Pimenta que tá fazendo a Tina Turner, o César Melo também faz o marido. E agora o ouvinte da Bandeirantes, do Bora Brasil, vai ter a chance de assistir ali no dia 13 de maio. Então atenção, anote na agenda no dia 13 de maio, que é na próxima quarta-feira, às 8 horas da noite. A Bandeirantes comemora agora 89 anos, né? E a gente vai presentear aqueles que estão sempre com a gente, na nossa audiência, na nossa escuta, na companhia diária aqui. Então, temos 5 pares de ingressos aqui pro ouvinte do Bora Brasil, da Bandeirantes. A Maria Eugênia Cotait está neste momento no nosso WhatsApp, que é o 11 99904 8756. E já que sextou, né, Ana, vamos deixar a Maria Eugênia doidinha e acionar aqui o nosso WhatsApp, que vai começar a receber as mensagens. Você que realmente tem interesse, tem disponibilidade, vai ter o dia 13 de maio livre, às 8 horas da noite, quer conferir de pertinho esse musical, manda mensagem já agora aqui pra gente, e com o seu nome completo, o seu documento também, o RG, e a Maria Eugênia vai fazer, então, ali a seleção dos primeiros que enviarem a mensagem, tá certo? Eu com a Ana, a gente vai tocar aqui o noticiário, a gente vai seguir e já a gente volta com os vencedores, né, Ana?
0: Vai mandando mensagem no 11 99904 8756. Tem que mandar escrito o quê, Danilo?
1: Eu quero?
0: Eu quero um ingresso. Mandou eu quero um ingresso, a gente vai selecionar aqui. Pronto. Enquanto a gente tá falando de outra coisa aqui, de outra notícia. Vai, Danilo, muda de assunto.
1: Bom, a gente já falou aqui no Bora, a gente já comentou, Ana, tem algumas semanas, do projeto da Fernanda Torres, né? Após o sucesso que foi ali, Eu Ainda Estou Aqui, o indicação ao Oscar, venceu o Globo de Ouro, ela agora anunciou uma data de A Casa dos Budas Ditosos, um monólogo que ela faz desde 2004, tá rodando desde 2004, ela interpreta uma mulher de 68 anos que disserta aí sobre a vida sexual, sem pudores. E agora, a gente tinha passado aqui para o nosso ouvinte uma única data. Só que essa data esgotou. Aí abriram uma outra sessão. Esgotou também.
0: Caramba!
1: E agora a produção acaba de anunciar as datas extras. Então, anteriormente, a data que já foi, né, esgotada é o dia 6 de junho. Agora as apresentações também. Antes, no dia 4 de junho e depois, no dia 7 de junho. Então, 3 datas. 4, 6 e 7 na Vibra São Paulo. Pra quem é mais antigo como eu, era o antigo Credit Card Hall.
0: Lá perto da Ponte Transamérica e tal.
1: Isso, exatamente.

0: uma casa de shows gigantescas, uma das maiores da América Latina, e que agora vai receber então o espetáculo da Fernanda Torres. Acabei de consultar aqui o site, os ingressos já estão rolando, já estão à venda, custam a partir de R$180 a inteira e estão à venda na plataforma uhu.com.br. É uma adaptação do livro, né, do João Ubaldo Ribeiro, então com a Fernanda Torres rodando desde 2004 e agora, claro, vai fazer essas datas aqui em São Paulo e depois, quem sabe, rodar por algumas outras cidades aí, estados também, né, Ana?
1: A ideia é essa, né, pelo que ela vinha falando, mas impressionante a procura e é uma baita peça, então vale muito a pena para quem gosta do trabalho dela, gosta do João Ubaldo, ou nem conhece, mas gosta da Fernanda Torres, vale demais a pena.
0: Ela tá brincando nas redes sociais, que olha, você que não tinha idade, né, pra assistir o espetáculo lá atrás de 2004 e agora já é maior de idade.
1: É, porque não pode pra menor de idade, viu, gente? Tem que ter um preparo.
0: Anos, vai lá assistir, compra seu ingresso. Então, tá aí, né, o seu próximo projeto já agora, que é o teatro, né, ela nunca deixando o teatro de lado. Isso é muito bacana, né, Ana? Não é porque foi indicada ao Oscar, não é porque ganhou o Globo de Ouro, mas assim como a mãe segue fazendo teatro, a dona Fernandona, Fernanda Montenegro, não é, com 95 anos, mais fazendo teatro. Teatro, lendo Simone de Beauvoir.
1: Aliás, acho que vai ter de novo, né?
0: Acho que sim.
1: A leitura de Simone de Beauvoir.
0: É, ela fez aqui no Ibirapuera, né? É. Levou ali a placa do Guinness. Foi muito bacana. Mas então tá aí, então, a notícia, mais datas para Casa dos Budas Ditosos.
1: O que mais?
0: Bom, Ana, uma notícia triste, né? Uma notícia triste, infelizmente, nessa sexta-feira. A gente conta aqui pro nosso ouvinte que faleceu aos 73 anos, o Luiz Carlini, guitarrista, compositor. A causa da morte não foi divulgada e o falecimento foi confirmado nas próprias redes sociais do Carlini, e o velório e o enterro no cemitério da Lapa, despedido então hoje até às 16h30 na Zona Oeste. O Carlini, para quem não tá associando o nome à pessoa, ele criou a banda ali, Tutti Frutti, não é? Tocou com a Rita Lee nos anos 70, gravou o famoso solo ali de guitarra, de Ovelha Negra, daquele álbum que virou cult, icônico, né? Que é o Fruto Proibido. Compôs três composições, fez três músicas, né? Ao lado da Rita Lee, em 75, Disfarce, Anjo da Vanguarda, The Old Friend. Essas faixas acabaram ficando de fora do disco. Acompanhou os Mutantes, virou hold dos Mutantes, porque ele era vizinhos ali todos na Pompeia. Participou de mais de 400 discos, Ana, tocando com Titãs, Barão Vermelho, Erasmo Carlos, tava em turnê agora, excursionando com o Guilherme Arantes, na turnê comemorativa do Guilherme Arantes de 50 anos. E eu encontrei agora, tem o quê? Duas semanas, três semanas, que estávamos ali na região de Perdizes, próximo ao estádio do Palmeiras, e o Carlini estava do meu lado ali no semáforo, estava parado, abaixei o vidro, e aí, Carlini, tudo bem? Ele me agradeceu pela entrevista, porque o Carlini participou do Bom e do Melhor, passamos uma manhã inteira aqui juntos, dividindo as histórias da carreira, as curiosidades. Ele me agradeceu pela entrevista, contou que estava ao lado do Guilherme Arantes, eu até falei, poxa, Carlini, tem interesse em trazer o Guilherme Arantes ao programa? Ele falou, não, vou te passar o contato. E agora então, a morte, né, do Carlini. Mas eu separei aqui, ó, num trechinho pra gente já relembrar com saudades. Esse trechinho que eu separei, dessa entrevista aqui pra Bandeirantes, ele falando justamente da gravação desse disco, Fruto Proibido. Dá pra gente ouvir rapidinho?
1: Vamos lá.
2: Quando nós fizemos isso aqui, a gente jamais esperaria que viesse a ser, sabe, de tamanha importância pro rock brasileiro, pra carreira e tal. A gente tava numa fase muito boa, tocando muito, andando junto e tal. Isso daí reflete tudo no Fruto Proibido, que é um disco, tem clássicos como Ovelha Negra, que eu acho que é a melhor música que a Rita Lee já fez. Tem o Agora Só Falta Você, que é uma composição minha com a Rita. Tem o esse tal de Rock and Roll, que até tocou aqui no começo do programa.
0: A gente abriu o programa.
2: Abriu o programa. Enfim, ele é um disco muito feliz, foi muito premiado. E esse disco está completando 50 anos esse ano. Ele é de 1975.
0: Trechinho só, Ana, um trechinho dessa entrevista. Ele participou em março do ano passado, um pouquinho mais de um ano, quando ele esteve aqui nos estúdios da Bandeirantes. E, bom, a gente lamenta, e ele que estava em turnê com o Guilherme Arantes. Guilherme Arantes fez um post, né, muito emocionado ali, agradecendo todos os músicos, né? Hoje todo mundo parou para prestar essa homenagem ao Luiz Carlini.
1: Muito justa a homenagem, que vá em paz, e obrigada por todo o legado que deixou aqui pra gente.
0: É isso aí.
1: Bom, passou o tempo, já temos que ter separado os ouvintes que vão ganhar os ingressos para o musical da Tina Turner em São Paulo no dia 13, quarta-feira que vem. E aí, Maria Eugênia Cotaiti?
3: Já temos, Ana.
0: Oba. E aí?
3: Vou falar os finais dos telefones,
0: fala o nominho,
3: pode
0: fala
3: ser?
0: O
1: tem
0: o no...
1: É que tem ouvinte que não mandou o nome, eu
3: exato.
1: Acho, né?
3: Mas a gente
1: o
3: tem...
1: que a gente tiver aí, você fala.
3: A gente tem o Vande, do final 84... Não, desculpa, do final 8367. Os outros finais são 4161, 9842... 8637 e a Malu do final 7321.
0: Bom, boa. A gente vai fazer o seguinte, então. Primeiro, parabenizar, agradecer
1: obrigada
0: a todo mundo que participou.
1: Obrigada a todo mundo que mandou mensagem.
0: E agora a Maria Eugênia vai entrar em contato, então fiquem tranquilos. A Maria Eugênia vai entrar em contato dizendo que você ganhou o ingresso, vai dar toda a orientação e o nome vai estar ali no balcão da produção no dia 13. É só chegar ali no Teatro Santander, passar o nome, passar um documento e retirar os seus ingressos. Mas agora a Maria Eugênia vai entrar em contato com todo mundo que venceu, viu, Ana?
1: Boa, e muita gente mandou mensagem. Rapaz, o nosso WhatsApp está explodindo aqui.
0: Que bom.
1: Como
0: que
1: tem
0: bom.
1: Gente ouvindo aqui a Bandeirantes. Obrigada a todo mundo e quem for depois, eu quero que conte pra gente o que achou do musical. Se gostou, se não gostou, se ficou emocionado. Depois eu quero um retorno de vocês. Fechado? Obrigada aqui a todo mundo. 2h41, bora lá falar de esportes. Guilherme Agrela, tudo bem? Boa tarde.
4: Oi, Ana, tudo bem? Boa tarde a você, boa tarde a todos que nos acompanham aqui no Bora Brasil da Bandeirantes. Olha, temos atualizações referente ao Flamengo. Porque ontem o Fla foi até a Colômbia jogar contra o Independente Medellín e não jogou.
1: Eu fui até o sofá, fiquei 2 minutos assistindo e não vi jogo.
4: Pois é, e que situação desesperadora,
1: nem
4: né?
1: Fala.
4: Pra quem tava trabalhando por ali,
1: teve
4: a imprensa.
1: Teve gente da imprensa que teve mochila, roupa atingida por fogo, negócio louco.
4: Feia coisa nos protestos da torcida do Independente Medellín contra a fase do clube. E o José Boto, que é o diretor de futebol do Fla, falou agora há pouquinho no hotel do Flamengo em Porto Alegre. Flamengo joga em Porto Alegre no final de semana. Ele falou um pouco sobre as atualizações, se há alguma atualização ou não referente a esse caso. Então vamos ouvir.
5: Não há atualização nenhuma. Agora eles abriram um expediente, não é? Que vai ser analisado pela Comissão Jurídica, não sei se é assim o nome, Departamento Jurídico da Conmebol, que na minha opinião não tem outra solução se não dar-nos os 3 pontos.
4: Não há atualização, Ana, mas eu passo a você e ao ouvinte da Bandeirantes o que vai acontecer daqui para frente. A Conmebol, por meio da sua unidade disciplinar, vai analisar as possíveis punições aí para o Independente Medellín. E o José Boto falou que ele só espera os 3 pontos, porque como o jogo foi cancelado, não foi postergado, e sim cancelado, a tendência é de que o Flamengo seja premiado, digamos assim, com esses 3 pontos aí nessa fase de grupos da Libertadores. O Fla é o líder do grupo A da competição, é o atual campeão e a Conmebol tem até a última rodada da fase de grupos, a 6ª rodada para definir aí as punições ao Independente Medellín e também se o Flamengo vai ou não herdar os 3 pontos da partida. Esta 6ª rodada acontece na semana do dia 26 desse mês de maio, então logo mais, não vai demorar muito, 2 semaninhas no máximo para o Flamengo conhecer ou não o que será aí seu futuro em relação a este jogo. Antes de eu passar aqui pela rodada do Campeonato Brasileiro, viu, Ana? Porque tem muito jogo importante, tem Corinthians e São Paulo, majestoso em Itaquera, Zona Leste de São Paulo. Você viu aquela treta toda entre o Tchouaméni e o Valverde do Real Madrid?
1: Eu vi, a punição veio pesada, hein?
4: Pesada, 500 mil euros para cada um.
1: Caramba!
4: Anunciado pelo Real Madrid, uma coisa diferente, né, Ana? Porque normalmente esse tipo de coisa, essas brigas internas, nunca sai do clube. E o Real Madrid foi muito transparente ao decorrer, né, no decorrer de toda essa situação que explodiu nessa última semana com a sua torcida e também com a imprensa internacional. Então, repito, 500 mil euros, tanto para Tchouaméni, jogador francês, quanto para o Uruguai. E o Valverde aí, os dois envolvidos nesta briga. Lembrando que domingo tem Barcelona e Real Madrid, o El Clássico lá no Camp Nou, 16h no horário de Brasília. O Barça que é praticamente já campeão espanhol desta temporada. Eu prometi passar essa 15ª rodada limpo para você, ouvinte ligado na Bandeirantes, então vamos lá, que começa amanhã, 16h, entre Coritiba e Internacional. 18h tem Fluminense e Vitória e às 21h, Bahia e Cruzeiro. No domingão, 16h, Remo e Palmeiras lá no Mangueirão, em Belém, no Pará, e Atlético Mineiro e Botafogo no mesmo horário. 6:30 tem Santos e Bragantino. Santos vai para esse jogo sem o Tassiano, lesão muscular na coxa direita confirmada agora há pouco pelo clube. E às 6:30 também tem Mirassol e Chapecoense. Mesmo horário para Corinthians e São Paulo. Fernando Diniz foi absolvido no STJD e estará sim à beira do campo para este duelo. 7:30 Grêmio e Flamengo, e às 8:30 Vasco e Atlético Paranaense. Viu, Ana?
1: Valeu, Agrela. Obrigada, viu?
4: Até semana que vem. Bom final de semana.
1: 2:45, bora lá pro repórter Bandeirantes.
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3: O relógio marca 2:45. Agora você acompanha o repórter Bandeirantes. O rendimento médio da população brasileira atinge R$ 3.367 em 2025. Mais informações com o Daniel Henrique.
7: A desigualdade social no país, medida pelo índice de Gini, tem leve alta e fica em 0,491 em 2025. No ano anterior, o índice havia sido de 0,487. Neste indicador, quanto maior o índice, maior a desigualdade. As informações fazem parte da Pesquisa Nacional por Amostra de Domicílios Contínua, divulgada nesta sexta-feira pelo IBGE. Segundo o Instituto, embora a desigualdade tenha recuado em relação aos anos anteriores à pandemia, ela segue elevada. Considerando o rendimento domiciliar per capita em 2025, os 10% da população com os maiores rendimentos receberam em média 13,8 vezes mais do que os 40% com os menores rendimentos.
3: Obrigada pela praça do Rio de Janeiro. Agora vamos a Belo Horizonte com o Daniel Abreu. A justiça determina a reintrodução de um ex-presidente da Vale em um processo que envolve o desastre de Brumadinho.
8: A Justiça Federal em Minas Gerais determina o retorno do ex-presidente da Vale, Fábio Schwartzman, ao banco de réus na ação que apura a responsabilidade criminal pelo rompimento da barragem em Brumadinho. A medida foi tomada após o Superior Tribunal de Justiça votar a favor do Ministério Público em um recurso que pedia a reinclusão do executivo no processo. O caso, no entanto, será desmembrado. Schwartzman não fará parte da mesma ação que já está em andamento no judiciário, com a inclusão de 17 réus.
3: Agora, 2:47. Obrigada por acompanhar o repórter Bandeirantes.
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6: O Mundial de 2006, disputado na Alemanha e vencido pela Itália, marcou a estreia da seleção do Togo em Copas do Mundo. No cerimonial do jogo contra a Coreia do Sul, após a execução do hino coreano, em vez de tocar o hino togolês, ocorreu um engano e que se ouviu novamente foi o hino da Coreia. A FIFA se desculpou oficialmente e classificou a gafe como erro humano.
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8: Hoje vamos falar com o Dr. Evaldo sobre a qualidade do conteúdo de saúde.
9: Como você sabe se o que ouve, vê ou lê sobre saúde e ciência tem boa qualidade ou não? Esse é um enorme desafio potencializado pelo crescimento das fake news e por interpretações distorcidas de dados publicados. Então vamos lá. O rigor da realização de uma pesquisa, a metodologia utilizada e a relevância das perguntas que ela busca responder fazem toda a diferença. Você estará diante do que há de melhor e mais confiável quando se tratar de revisões sistematizadas ou uma técnica chamada meta-análise, onde a partir de critérios bem estabelecidos, busca-se o que existe de dados sobre um tema ou diante de um ensaio clínico randomizado, ou seja, que evita a interferência da opinião sobre o produto em análise de pesquisadores, pacientes e outros agentes externos. No extremo oposto, o da credibilidade baixa e alta probabilidade de que seja mais uma coincidência do que um fato científico causado por um tipo de intervenção, temos a opinião do especialista ou a experiência clínica. Vimos muito disso durante a pandemia de Covid, e isso virou quase uma questão de fé, onde uns acreditavam obstinadamente e outros não, porque faltavam as evidências científicas. Mesmo sendo leigo, é muito importante que você esteja atento, porque ao fornecermos uma informação, temos que ser claros para que você sempre tome, junto aos seus médicos, as melhores decisões. E saiba, por fim, que muitas vezes precisaremos de mais de uma ferramenta de pesquisa para responder a uma questão posta e que novos saberes ou cenários podem determinar que tudo o que se sabia deva ser revisado. Complexo? Sim. Por isso, busque estar sempre informado e que seu médico assim o seja. Fique bem e até a próxima.
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8: Agora são 2:56. 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
8: 2:59. Obrigada pela companhia. O Bora Brasil fica por aqui. A gente volta na segunda-feira, a partir da 1:00 PM. Um ótimo fim de semana para você que está nos acompanhando. Que seja um fim de semana bastante tranquilo. Se for de descanso, se for de trabalho, que seja mais leve do que você já está prevendo. Que seja mais fácil, sim. Porque é fim de semana, né? Todo mundo que gosta de trabalhar também merece um pouco disso. Obrigada pela companhia. Amanhã eu estou de volta no Jornal Gente com Cláudio Zaidan, aqui a partir das 8:00 PM. Ótimo fim de semana para todo mundo e tchau.
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1: 3:01.
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1: Olá, boa tarde, uma ótima sexta-feira a todo mundo que está ligadinho aqui na Rádio Bandeirantes Goiânia 98,7 FM. Rádio Bandeirantes agora, que é Bandeirantes Goiânia, e começando agora o programa Bandeirantes acontece deste dia 8 de maio. E eu, Maria Tereza Lemes, vou com vocês até às 17h com muita informação, bate-papo, participação de ouvintes neste que é um dos programas mais que tem mais audiência aqui na casa, hein? A gente gosta muito da participação de vocês. Então vamos aos destaques do programa de hoje. Professores e servidores administrativos da Rede Municipal de Ensino de Goiânia aprovam greve a partir da próxima terça-feira. A prefeitura disse que mantém o diálogo. Vamos saber mais detalhes no programa de hoje. E ainda, a Prefeitura de Aparecida de Goiânia realizou a reforma de 5 escolas da rede municipal. O investimento foi de cerca de 40 milhões de reais e abrange outras ações em mais 24 escolas públicas. Aparecida, que na segunda-feira completa 104 anos. E no bate-papo de hoje, nós recebemos aqui na Rádio Bandeirantes os diretores da Feira Goiânia Cal, Hélio Vicente e Tiago Furtado, para falar sobre a maior feira de negócios do Centro-Oeste, que começa no dia 24. 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E para a enquete do dia, a gente volta a falar do fim da escala 6x1, que já está tramitando no Congresso Nacional. Bom, lá na Câmara dos Deputados, a proposta para acabar com a escala 6x1 e talvez implantar uma escala 5x2, diminuir horas de trabalho sem perder sem diminuir, né, o salário do trabalhador, tem ganhado cada vez mais força, já está bem adiantado, viu? O presidente da casa, o deputado Hugo Mota, afirmou que a proposta deve ser votada antes das eleições, devido à urgência dela. Bom, a aprovação já mobiliza a bancada federal de Goiás. A maioria dos deputados goianos são a favor da proposta, sinalizaram que devem votar favorável à mudança. A gente quer saber, na sua opinião, os deputados vão votar a favor desta proposta, pensando nas eleições, já que tudo indica que será votada antes das eleições, né? Será mais um motivozinho para votar? Ou eles realmente acham que acreditam que esta mudança traz benefícios para o trabalhador? Mande para a gente a sua opinião no 99847-6110, falando o que você acha disso, se você acha que qual é a intenção dos deputados goianos em votar a favor, o que, que você pensa do fim da escala 6x1, mas você também pode mandar uma sugestão de pauta, uma denúncia, mandar o que está acontecendo aí perto de você. E hoje também eu queria abrir os microfones, se você quiser mandar um abraço para sua mãe, um recadinho para sua mãe, pode mandar, os nossos microfones estão abertos. Afinal, domingo, dia 10 de maio, né? É o Dia das Mães. Tem muitos ouvintes que estão longe das mães e que de repente gostaria de mandar um recadinho. Eu vou mandar o meu. Até o final do programa eu mando para minha mãe, viu? Os nossos microfones estão abertos, é só mandar mensagem de áudio para o 998476110. 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Bom, e o nosso programa Bandeirantes Acontece tem a produção de Diana Pimenta, reportagens de Gabriel Alves, Maria Tereza Lemes, Marcos Linhares, Vitória Farias, Luan Alves e Thiago Humberto. Os trabalhos técnicos são de Antônio Macedo e Vitória Farias. A direção geral é de Dr. Cid de Oliveira Reis. E a apresentação é comigo, Maria Tereza Lemes. Vamos então, sextou, hoje o Bandeirantes Acontece já está no ar, 8 de maio, vamos que vamos.
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1: 3:07, professores e servidores administrativos da Rede Municipal de Ensino aqui de Goiânia aprovaram uma greve a partir da próxima terça-feira, dia 12 de maio. A prefeitura afirma que a greve não se justifica, já que ela mantém o diálogo aberto com os trabalhadores e destaca os investimentos recordes na área da educação municipal. A gente vai mostrar aí os dois pontos de vista para você numa reportagem que eu preparei. Vamos ouvir. A paralisação foi definida em assembleia da categoria, que cobra da prefeitura o pagamento do piso salarial nacional do magistério deste ano e avanços no plano de carreira dos servidores administrativos. O Sindicato dos Trabalhadores em Educação de Goiás, o Sinteco, informou que a greve foi aprovada porque não há avanços nas negociações com a prefeitura. A presidente em exercício, Ludmila Moraes, afirma que a categoria vem tentando negociar a demanda há mais de um ano e meio e critica o fato de que a prefeitura anuncia medidas, mas ainda não efetivou os compromissos reivindicados pelos trabalhadores.
2: Lembrando que nosso ponto principal, mais emergencial, é o plano de carreira dos administrativos, uma vez que esses trabalhadores ganham menos de um salário mínimo, não tem condição de continuar dessa forma e a prefeitura permanecer extremamente calada frente a esse descaso com trabalhadores que se dedicaram a uma vida inteira e depois de 30 anos recebendo complemento de salário mínimo, porque nem o vencimento nem ao mínimo chega. Isso está insustentável na rede. Também temos progressões atrasadas de professores e administrativos, data base que a prefeitura sequer menciona o pagamento, piso dos professores e professoras que o prefeito anunciou dia 13 de abril e até o início da manhã dessa quinta-feira não havia chegado na Câmara Municipal para ser votado.
1: Por sua vez, a Prefeitura de Goiânia considera a greve inadequada neste momento e afirma que tem investido fortemente na educação. Segundo a administração, em 2025 foram destinados mais de 25% do orçamento na área, um valor acima do mínimo constitucional, com investimentos de mais de R$1 bilhão. A gestão também afirma ter pago o piso salarial nacional dos professores do ano passado e a data base dos servidores administrativos, além de bônus de R$5 e R$10 mil para os profissionais de educação. A prefeitura informou ainda que o projeto de lei para atualização do piso e da data base deste ano já está sendo encaminhado à Câmara Municipal. O secretário executivo da Secretaria Municipal de Educação, Jaime Ricardo Ferreira, defendeu o diálogo com a categoria e destacou a preocupação com os impactos da paralisação.
3: Então, nesse momento, essa greve ela pode ser um pouco imprópria, né? Porque está na mesa de negociação exatamente esses pontos que já foram discutidos. Né? A secretaria está aberta ao diálogo, né? No entanto, nós temos muitos desafios. Né? Qual que é o principal desafio agora? É compatibilizar essas demandas que eu acabei de apresentar para vocês, né, com essas demandas dos servidores, para que a gente possa realmente encontrar um caminho, né, ser mais dinâmico, né, e voltar a questão para a aprendizagem, né? Buscando caminhos para que as nossas crianças tenham a escola que elas precisam. Né? Então, nesse momento, não vejo muito a necessidade dessa questão da greve.
1: A administração municipal informou ainda que vai adotar medidas administrativas e jurídicas para garantir a continuidade do atendimento aos estudantes e reduzir os impactos da paralisação nas escolas da rede municipal de Goiânia. Maria Tereza Lemes para a Rádio Bandeirantes.
4: Vamos ver, né? Até terça-feira, muita coisa pode acontecer, quem sabe isso pode se reverter, mas por enquanto está decidido, terça-feira começa a paralisação dos professores e dos técnicos administrativos da educação aqui de Goiânia. 3:11, ó, cerca de 3.500 produtos da marca IP foram retirados de um supermercado no Rio de Janeiro ontem. A ação aconteceu na região da Freguesia, na zona sudoeste da capital fluminense. O recolhimento foi feito pela Secretaria Estadual da Defesa do Consumidor em parceria com o PROCON. A medida foi adotada depois de uma determinação da Anvisa, que suspendeu a fabricação, a comercialização e o uso de alguns itens da marca. A decisão abrange detergentes, sabão líquido para roupas e desinfetantes produzidos pela unidade química Amparo, em São Paulo. Segundo a Anvisa, os lotes afetados são aqueles com o final de numeração 1. Durante a fiscalização, foram apreendidas 3.452 unidades de produtos de limpeza. No total, o material recolhido equivale a aproximadamente 2.300 litros de produtos. De acordo com a Anvisa, a medida foi tomada depois de uma inspeção que identificou falhas consideradas graves no processo de fabricação. Entre os problemas apontados estão deficiência nos sistemas de controle de qualidade e na garantia sanitária. A Anvisa informou também que essas irregularidades podem representar risco de contaminação microbiológica. A recomendação aos consumidores é suspender imediatamente o uso dos produtos IP pertencente aos lotes afetados, como eu disse, que tem o final número 1. A empresa IP declarou que seus produtos são seguros e afirmou possuir testes e laudos técnicos independentes que comprovam a qualidade dos itens. A fabricante também informou que mantém o diálogo com a Anvisa e espera reverter a decisão nos próximos dias. Bom, é uma marca muito famosa, muita gente utiliza, mas se a Anvisa emitiu essa nota, está fazendo esse controle, é bom ficar atento, tenta procurar na embalagem o número do lote e se por acaso tiver com o final 1, por enquanto deixe de usar, para não trazer mais problemas. Vamos acompanhar toda esta mobilização e ver os motivos que levaram a essa suspensão, se realmente vai se comprovar. Não vamos correr o risco, né? 3:14, nós já temos participação de ouvintes respondendo à enquete do dia sobre a escala 6x1, o fim da escala 6x1, que já está tramitando na Câmara dos Deputados lá em Brasília. A movimentação deve ser rápida porque eles querem votar antes das eleições essa alteração na escala de trabalho, sem prejuízos financeiros para o trabalhador. E a bancada goiana, os deputados aqui de Goiás, já manifestaram que vão votar favorável a esta mudança. Na sua opinião, essa atitude dos deputados, né, de querer votar antes das eleições, tem um cunho eleitoral para, quem sabe, trazer o trabalhador mais perto para eles, né, já que eles vão votar favorável, ou então realmente eles acreditam que os trabalhadores precisam desse benefício o mais rápido possível? Mande para a gente a sua mensagem para o 998476110. A gente ouve agora a participação dos ouvintes.
5: Boa tarde, ouvintes da Bandeirantes. Boa tarde, Maria Tereza. Olha, sobre a escala 6x1, agora a porca torceu o rabo. Os deputados e os senadores estão com medo de serem cobrados agora, né, em outubro, nas eleições, né? Agora eles estão pensando no mandato deles. Porque esse pessoal nunca pensaram no povo, sempre votaram contra o povo, contra os benefícios de tirar o povo da pobreza, que o presidente Lula sempre vem realizando, eles votam contra. Eles votam contra, é sempre contra o povo, mas para favorecer eles, votar a favor deles. Inclusive, eles estavam querendo até aprovar aí uma Bolsa Família de parlamentar, né? É muito cara de pau aquele Paulinho da Força. Olha, então é isso. E para tirar o direito do trabalhador, é muito rápido. E para aprovar para eles, eles não consultam ninguém. Então, uma boa tarde para todos, um abraço a todos os ouvintes.
6: Boa tarde, Maria Tereza. Boa tarde, ouvinte. Aqui é Valdeci de Aparecida de Goiânia. Sobre a enquete de hoje, eu penso que os deputados estão indo, manifestando a favor do projeto de lei, do 6x1, também pensando nas eleições, né? Porque falta 10 meses para as eleições, e votar contra um projeto que vai contra o trabalhador é perigoso. Mas que o projeto é bom para o trabalhador, isso sem sombra de dúvida é.
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2: 3:20 de volta com Bandeirantes Acontece. O presidente Lula sancionou uma lei que endurece penas para furto, roubo e outros crimes. Entenda as mudanças na reportagem de Tiago Humberto.
5: O presidente Lula sancionou uma lei que endurece penas para crimes como furto e roubo de celulares e reforça punição a crimes virtuais, como golpes na internet e fraudes bancárias. A lei foca principalmente no dia a dia das pessoas, com punições mais duras a delitos que têm aumentado nos últimos anos. O objetivo é responder a essas situações com maior rigor. Para entender essa mudança no Código Penal brasileiro, a Bandeirantes conversa com o delegado da Polícia Civil de Goiás, William Bretz, que comenta a legislação.
6: O que ocorre? Essa lei ela acabou endurecendo as penas do crime de furto, do crime de roubo, do crime de receptação e também do crime de estelionato mediante fraude eletrônica. O furto, ele passou a ter uma pena máxima agora de 6 anos, o que acaba até impedindo a fiança em sede policial, por exemplo. Também nós tivemos, com base nessa lei, um recrudescimento, ou seja, um endurecimento nas penas quando o objeto furtado, subtraído ou roubado ou receptado for alguns específicos que ela elencou, como por exemplo, telefone celular, animais domésticos, semoventes em geral. Houve um aumento nesse sentido.
5: Ainda de acordo com o delegado, há mudanças também no crime de estelionato.
6: Mas por outro lado, ela também alterou o tipo de ação penal que vige sobre o estelionato. Agora, o estelionato, ele volta a ser de ação penal pública incondicionada. O que isso quer dizer? Que não precisamos mais da representação da vítima, ou seja, da provocação da vítima, autorizando o Estado de investigação a agir para a aplicação da lei. Basta que, de alguma forma, o Estado tome ciência do fato para que ele, sozinho, de ofício, inicie uma investigação e depois de finalizada a investigação, o Ministério Público possa oferecer a denúncia. Então, houve esse avanço nesse sentido, mas também, por outro lado, outros mecanismos poderiam ter sido trazidos juntos. Ele traria e, de fato, traria um benefício, uma eficiência maior no combate a esses crimes patrimoniais como um todo.
5: A legislação também foi sancionada em momento em que a segurança pública tem sido tratada como prioridade pelo governo, considerando a preocupação dos cidadãos com o avanço do crime organizado e o aumento de fraudes virtuais. O tema será explorado pelos candidatos na eleição de outubro. Nos centros urbanos, assaltos e furtos têm preocupado os cidadãos. Tiago Humberto para a Rádio Bandeirantes.
2: Obrigada, Tiago, por suas informações. E olha, lembra aquele médico ginecologista acusado de cometer alguns abusos contra as pacientes? Pois o nome dele é Marcelo Arantes da Silva e ele foi denunciado pelo Ministério Público por estupro de vulnerável contra 15 pacientes. Segundo o MP, os abusos foram cometidos entre 2017 e 2025 em uma clínica particular do município da Grande Goiânia. De acordo com as denúncias que foram oferecidas pelo promotor de justiça Bruno Barra Gomes, o réu praticou vários atos libidinosos contra as pacientes durante consultas e exames ginecológicos. Os crimes foram investigados pela Delegacia Especializada de Atendimento à Mulher de Senador Canedo. Segundo explica o promotor, diante da repercussão do caso nas últimas semanas, outras mulheres continuam procurando a unidade policial, o que pode levar à instauração de novos inquéritos policiais. Bom, segundo o Ministério Público, o médico está preso, né, preventivamente, e os processos agora estão em prazo para a resposta da acusação. Depois vai ser realizada as audiências de instrução e julgamento. Os autos tramitam em segredo de justiça. Segundo o Conselho Regional de Medicina aqui de Goiás, o médico Marcelo teve o registro médico suspenso por ordem judicial. As penas dos crimes que ele cometeu podem ultrapassar os 200 anos de prisão. 3:25. O governador Daniel Vilela lançou em Goiânia a nova etapa do programa Patrulha Mecanizada, que vai atender 159 municípios goianos com serviços de manutenção e melhoria das estradas vicinais não pavimentadas. O novo contrato terá duração de 30 meses, com orçamento de mais de 17 milhões de reais. O governador destacou a importância do investimento e da parceria com os prefeitos. Vamos ouvir.
7: Nós vamos estar agora ampliando um programa que já foi instituído ano passado pelo governador Caiado, que é a chamada Patrulha Mecanizada, onde a Goinfra contrata as equipes com os equipamentos necessários para ajudar os municípios na manutenção das estradas vicinais, das estradas municipais. Esse programa foi um sucesso, a gente reconhece a dificuldade que os municípios têm para poder garantir aí a qualidade das estradas municipais. E ao mesmo tempo a gente entende a importância de se fazer esse investimento, essa parceria com os municípios, para que a gente possa facilitar o escoamento da nossa produção. Afinal, a grande maioria, absoluta maioria das rodovias do estado que escoam a produção do estado são estradas municipais. Então nada mais justo do que o estado também ser parceiro dos municípios nesse importante serviço.
2: E a presidente da Agência Goiana de Infraestrutura e Transporte, Eliane Simonini, explicou que os valores seguem o planejamento previsto dentro do fluxo de execução do programa. Vamos acompanhar.
8: O programa a gente paga por hora. Então são 1.200 horas por município, tendo a possibilidade de retorno. Então, conforme o fluxo, são os valores definidos. A gente tem uma reserva orçamentária entre 70 e 100 mil reais mês, conforme a evolução do programa.
2: Na solenidade, foi anunciada a ampliação da capacidade operacional das frentes de trabalho responsáveis pela execução dos serviços. O programa, que antes contava com 8 equipes de patrulha, vai passar agora a operar com 22 equipes, quase triplicando a estrutura. A medida tem como objetivo aumentar o atendimento aos municípios com mais horas de trabalho e maior alcance das ações. 3:28. Temos uma enquete no ar, hein, gente? Contando com a sua participação. É o fim da escala 6x1, mais uma vez. Os deputados goianos lá da Câmara Federal já sinalizaram que vão votar favorável a esta mudança. A gente quer saber. E por que tudo isso, né? A gente quer saber por que eles querem mudar, votar a favor. Existe aí, segundo o presidente da casa, né, o deputado Hugo Mota, ele vai fazer essa votação, levar a votação para plenário antes das eleições. E a gente quer saber a sua opinião. Os deputados estão votando a favor a essa proposta do fim da escala 6x1, porque eles estão pensando nas eleições para trazer os trabalhadores mais para perto deles, ou porque eles acreditam mesmo neste benefício para o trabalhador? Vamos ouvir a participação dos ouvintes.
9: Só está pensando neles mesmo. Esse povo lá do Congresso lá é o povo mais sujo, mais imundo, mais nojento que eu já vi em toda a minha vida. Eu nunca vi deputado e senador fazer tanta barbaridade, tanta sujeira como eu estou vendo agora. Nunca na minha vida. Eles vão votar só para o benefício deles. Eu também não concordo com isso, não. Essa lei aí, por mim, ela não pode passar.
10: Ah, esse deputado e esse político não tá preocupado com ninguém, não. Está preocupado é com o bem-estar dele. O que eles vão se beneficiar, eles votam, entendeu? Eles não tá nem para ninguém, não. Eles só pensam neles mesmos. Se eles pensassem no povo, o Brasil era outro. Não tinha nem um nove dedo lá.
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2: 3:32. O Parque Mutirama aqui em Goiânia pode reabrir de forma definitiva em outubro, possivelmente no Dia das Crianças. O anúncio foi feito pelo prefeito Sandro Mabel durante o Festival Goiás Gastronomia, que foi realizado no próprio parque. Fechado desde março do ano passado, o Mutirama já teve várias promessas de reabertura que não foram cumpridas. Apesar disso, alguns brinquedos estão funcionando durante o festival, que vai até o dia 17 de maio. Segundo a prefeitura, essa operação parcial não significa a reabertura oficial do parque, que ainda passa por testes de segurança e funcionamento. Antes da abertura definitiva, a gestão deve liberar entrada gratuita para estudantes entre agosto e setembro, como forma de testes com o público. 3:33. A gente agora vai com o repórter Gabriel Alves, que ele preparou uma reportagem especial sobre a Prefeitura de Aparecida de Goiânia, que realizou a reforma de 5 escolas da rede municipal. O investimento foi de cerca de 40 milhões de reais e abrange outras ações em mais 24 escolas da rede pública. Vamos acompanhar agora a reportagem de Gabriel Alves.
3: A Prefeitura de Aparecida de Goiânia realizou nesta sexta-feira a entrega de 5 reformas em escolas municipais da rede pública de ensino. A cerimônia aconteceu na Escola Municipal Levina Martins, no setor Buriti Sereno. A unidade recebeu ampla revitalização estrutural e serviu como local simbólico para marcar as entregas. Na escola foram executados 30 serviços de engenharia, incluindo a substituição completa do telhado e do forro de PVC, construção de nova cozinha, sala dos professores e uma nova sala de aula. A reforma também contemplou adequação nos banheiros, pintura geral, revisão nos pisos, portões, estruturas metálicas, além de melhoria em ventilação, iluminação e sinalização do projeto. Segundo o prefeito Leandro Vilela, o objetivo é oferecer melhores condições para os alunos, professores e servidores da rede municipal.
4: Tudo estava crítico, né? Tudo crítico. Agora hoje, isso aqui é um prazer, é uma alegria. Isso aqui é entregar dignidade, entregar respeito, entregar o futuro das nossas crianças, né, sendo bem cuidadas, bem tratadas, como todos vocês puderam ver, não só a reforma da escola, que toda ela reformada, modernizada e com ambiente extremamente adequado para o ensino, é claro, dos nossos alunos, mas também para a condição de trabalho dos nossos professores, da nossa diretora Sônia,

0: de todos os colaboradores aqui da unidade escolar. Forma que vê essas crianças todas uniformizadas, tênis novo, né, a escola nova, com a merenda de qualidade sendo servida, para que os nossos alunos possam também melhorar o seu rendimento escolar. Isso é questão de dignidade, isso é questão de respeito e de amor. Tem nada mais importante do que as crianças para nós. E nós temos na rede municipal de educação 55.700 crianças que precisam todos os dias estarem bem cuidadas e com a capacidade de melhorar o seu ensino. Isso tem melhorado muito. Eu quero aproveitar para parabenizar a secretária Núbia e toda a sua equipe pelo trabalho, a diretora Sônia e toda a equipe aqui da escola. Nós temos aqui algo em torno de 70 profissionais, de quase 800 alunos.
1: A reforma dessas 5 unidades escolares em Aparecida de Goiânia foi custeada com um investimento de cerca de 40 milhões de reais pela prefeitura. Esse valor abrange também a troca completa no telhado de outras 24 escolas e a climatização de outras 60 unidades.
2: O prefeito Leandro Vilela destacou a situação de descaso que a escola Levina Martins foi encontrada antes da reforma.
0: Aqui não era coberto, aqui era a coisa mais horrorosa do mundo. Chegava a ser insalubre aqui as condições que tinham aqui. Então, nós tomamos todas essas medidas, estamos fazendo isso em diversas escolas da nossa cidade, diversos CIMEIs. Aqui no Buriti Sereno mesmo, já iniciamos a reforma do CIMEI também, para entregar dignidade, respeito, amor e cuidar das nossas crianças.
2: Além da escola Levina Martins, a prefeitura concluiu as reformas integrais das escolas municipais Cidade Vera Cruz, Guiomar Rosa de Oliveira, João Cândido da Silva e Thelma Regina, que também já estão prontos para o uso da comunidade escolar. Gabriel Alves, para a Rádio Bandeirantes.
3: Obrigada, Gabriel, por sua participação aqui no Bandeirantes Acontece. 3:37, olha, atenção motoristas, viu? O limite de velocidade nas pistas principais da BR-060 em Goiânia será reduzido de 80 km por hora para 60 km por hora no trecho entre o quilômetro 162, nas proximidades do viaduto da Rua Petróleo, e no quilômetro 70, próximo à entrada do residencial Buena Vista. A mudança começa a valer no domingo e foi anunciada pelo Departamento Nacional de Infraestrutura de Transporte, o DENIT, e também pela Polícia Rodoviária Federal. Segundo os órgãos responsáveis, a alteração foi definida depois de estudos técnicos e análises de acidentes registrados no trecho urbano da rodovia. Os levantamentos apontaram a velocidade elevada como um dos principais fatores relacionados ao alto número de colisões traseiras e também de atropelamentos na região. A medida abrange áreas administrativas tanto pelo DENIT quanto pela concessionária Rota Verde Goiás. Nas vias marginais da BR-060, os limites permanecem inalterados, variando entre 40 e 60 km por hora, conforme a sinalização já existente. Atenção então, hein? A BR-060 vai mudar de velocidade ali. Os radares vão agora, a velocidade agora é 60 km por hora, a partir de domingo. Bom, e uma massa de frio e seco deve provocar quedas nas temperaturas em Goiás neste final de semana, com previsão de pico de frio no domingo, dia 10, e na segunda, dia 11 de maio. De acordo com informações da meteorologia, cidades da região sudoeste do estado podem registrar mínimas de até 7 graus nas primeiras horas do dia. Goiânia deve ter mínima de 15 graus neste final de semana. Além da redução das temperaturas, o avanço da massa de ar seco também deve derrubar a umidade relativa do ar, aumentando a sensação de frio, principalmente durante a madrugada e também no início da manhã. O fenômeno ocorre depois da passagem de uma frente fria pelo centro-sul do país, permitindo a entrada do ar polar por parte aqui do estado de Goiás. A meteorologista Elizabeth Alves Ferreira, do Instituto Nacional de Meteorologia em Goiás, explica como ficará o tempo nos próximos dias. Vamos ouvir.
4: Elizabeth Alves Ferreira, meteorologista do IMET, e as condições do tempo para esse final de semana vão mudar aqui na região de Goiás. chegando aí uma frente fria que já está atuando no sul do Brasil, vai se deslocando e trazer mudanças aqui para a região centro-oeste, trazendo condições favoráveis aí para a chuva, principalmente na região sudoeste, Jataí, Rio Verde, Mineiros, e também rajada de vento. Aviso aí de rajada de vento, que pode ser aí de 60 quilômetros, né, 70 quilômetros, nessa região, principalmente sudoeste goiano, por conta do contraste de massas de ar quente com a massa de ar mais fria. E a frente fria, ela vem também acompanhada aí dessa massa de ar frio, que está declinando aí as temperaturas no sul e também vai declinar por aqui nesse final de semana na região de Goiás. Temperaturas que podem chegar aí no domingo, Goiânia, mínima de 15 graus e máxima aí de 29 graus. Já na região sudoeste, a mínima pode chegar aí a 12 graus, naquela região, e máxima aí de 25 graus. Já na segunda-feira, baixa mais um pouco ainda essa temperatura, podendo chegar aí a 10 graus na região sudoeste, a mínima e máxima aí em torno de 25 graus. Na terça-feira também persiste ainda essa condição de temperaturas mais baixas pela manhã, mais amena no período da tarde, e a partir de quarta-feira gradualmente volta a aquecer a atmosfera novamente.
3: Bom, e os especialistas alertam também que o tempo seco associado ao frio pode trazer impactos à saúde, especialmente para crianças, idosos e pessoas com doenças respiratórias. O ressecamento das vias aéreas favorece crises de rinite, sinusite, asma e alergias, além de altamente desconfortável para os olhos e também para a pele. A orientação é reforçar a hidratação, evitar a exposição prolongada ao frio nas primeiras horas do dia e manter ambientes ventilados. A massa de ar seco ainda contribui para a baixa formação de nuvens e a ausência de chuvas, cenário típico do início do período de estiagem aqui em Goiás. 3:44, a Prefeitura de Aparecida de Goiânia comemora na segunda-feira os 104 anos da cidade, com desfile cívico e bolo gigante. Quem tem os detalhes é a repórter Vitória Farias. Boa tarde, Vitória.
5: Boa tarde, Maria Tereza. Boa tarde, você, ouvinte do Bandeirantes Acontece. A Prefeitura de Aparecida de Goiânia prepara uma grande celebração pelos 104 anos da cidade na próxima segunda-feira, 11 de maio. A programação começa às 8 horas na Avenida Independência, em frente ao Aparecida Shopping, com desfile cívico e o simbólico Parabéns à Cidade, com corte do bolo e a distribuição de 5 mil bolos de pote, mantendo a tradição do último ano. Após a distribuição do bolo, 5 mil pessoas percorrerão a Avenida Independência no desfile cívico, que contará com a apresentação de bandas marciais escolares e das forças de segurança, além de apresentações culturais. Também estarão presentes autoridades como o prefeito Leandro Vilela, o vice-prefeito João Campos e o governador do estado de Goiás, Daniel Vilela. Durante a comemoração, a prefeitura também vai anunciar um novo pacote de obras, com início previstos ainda para esse mês. A data marca um ano de avanços da atual gestão, que, segundo a prefeitura, desde 2025, a cidade passou por uma reestruturação financeira. Além disso, a gestão também destaca melhorias na saúde, educação e segurança, incluindo redução da fila de cirurgias eletivas e queda de 50% nos índices de criminalidade. O prefeito Leandro Vilela afirmou que a cidade vive um novo momento, marcado por planejamento, organização e geração de oportunidades para toda a população. Vitória Farias, eu volto com você, Maria Tereza.
3: Obrigada, Vitória, por suas informações. Festão, hein? Segunda-feira em Aparecida de Goiânia. Bom, vamos então com a participação dos ouvintes respondendo a enquete do dia, que fala do fim da escala 6x1 e que a maioria dos deputados goianos deve votar a favor. Vamos ouvir.
6: Sobre a enquete de hoje, redução da jornada. Sou plenamente favorável a ter redução da jornada, mas vamos cada um cumprir com a sua obrigação, começar pelo governo. O que poderia fazer? Autorizar a redução de jornada para 6 horas, Por meio de acordo ou convenção coletiva, as empresas que adotarem esse sistema terão redução no FGTS para metade, terão redução no INSS sobre a folha de pagamento também pela metade. E ficam com isso obrigadas, inclusive, a contratar outro empregado para ter 6 horas. Só que o governo tem que fazer a sua parte para não sufocar ninguém, para que o empresário não tenha que arcar com mais um custo de uma contratação. Se fizer isso direitinho, bem equilibrado, é possível sim reduzir jornada e criar empregos no Brasil, e o governo precisa fazer a parte dele, que é não sufocar o empresário e o empregado também, né? Porque a gente paga muito imposto como empregado. Essa é uma sugestão bacana, mas não é a intenção do governo, né?
7: Boa tarde, tudo bem? Eu acho que os deputados vão votar a favor só por causa das eleições. Neste momento aí, né, que o Brasil vai passar por esse processo aí, eles estão pensando só nos votos. E quem fala é o Carlos, taxista de Goiânia.
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10: 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Escolas do Futuro de Goiás oferecem mais de 200 oportunidades em cursos técnicos. Nós vamos agora com o repórter Marcos Linhares, que tem mais informações. Oi, Marcos, boa tarde.
11: Boa tarde, Maria Tereza Lemes. As Escolas do Futuro de Goiás estão com inscrições abertas para 201 vagas em cursos técnicos gratuitos na área de tecnologia. Os interessados têm até o dia 17 de maio para se inscrever pelo site efg.org.br/editaiscursos. As vagas são para cursos presenciais no período noturno, nas áreas de agronegócio, ciência de dados, desenvolvimento web e mobile, marketing e mídias sociais e empresas digitais. A distribuição das vagas acontece em 4 municípios goianos. Aqui em Goiânia, a Escola do Futuro José Luiz Bittencourt oferece 87 vagas para os cursos de Ciência de Dados, Desenvolvimento Web Mobile, além de Marketing e Mídias Sociais. Em Mineiros, são 30 vagas para o curso de Agronegócio na unidade Raul Brandão. Já em Santo Antônio do Descoberto, a Escola do Futuro Sara Luísa Lemos Kubitschek de Oliveira disponibiliza 56 vagas para empresas digitais e marketing e mídias sociais. Em Valparaíso de Goiás, a unidade Paulo Renato de Souza oferece 28 vagas para o curso de empresas digitais. Podem participar moradores de Goiás com idade mínima de 16 anos, que tenham concluído o ensino médio ou estejam cursando o segundo ou terceiro ano. A seleção será feita por análise das notas do Enem ou da média escolar. As Escolas do Futuro são iniciativa gratuita do governo de Goiás, voltada à formação profissional e preparação para o mercado de trabalho. Marcos Linhares, para a Rádio Bandeirantes.
10: Obrigada, Marcos, por suas informações. E a Polícia Civil de Goiás, por meio da Delegacia Estadual de Investigações Criminais, através do Grupo Especial de Proteção ao Torcedor, com apoio da Polícia Civil do Distrito Federal, deflagrou hoje de manhã a Operação Retorno Seguro. A ação aconteceu em Goiânia, Aparecida de Goiânia e Brasília, com o cumprimento de 8 ordens judiciais, incluindo 3 mandados de prisão e 5 de busca e apreensão. Quem acompanha a gente pelo YouTube pode ver as imagens desta operação. Os investigados são ligados à torcida organizada Esquadrão Vila Novense, 20º Comando, e são suspeitos de participação em ataques e emboscadas contra torcedores rivais na região metropolitana de Goiânia. De acordo com as investigações, o caso aconteceu no dia 15 de março deste ano, no setor Aeroporto Sul, em Aparecida de Goiânia. Na ocasião, o grupo teria se deslocado até o local com a intenção de interceptar torcedores do Goiás Esporte Clube que retornavam da final do Campeonato Goiano. 3:52, agora a gente vai com Luan Alves, que traz mais informações sobre a maior festa agropecuária de Goiás, que está cada vez mais próxima, já é o próximo final de semana. E já entramos nesta contagem regressiva para a pecuária de 2026. Vamos ouvir as novidades, então, com o repórter Luan Alves. Boa tarde, Luan.
0: Boa tarde para você, Maria Tereza Lemes, e para o ouvinte aqui da Bandeirantes Goiânia. A capital se prepara para receber mais uma edição da tradicional pecuária de Goiânia. A 79ª Exposição Agropecuária de Goiás será realizada entre os dias 14 e 24 de maio, reunindo shows, atrações do agronegócio, ações sociais e programação para toda a família. E a edição de 2026 promete movimentar a capital. Ao todo, serão 11 dias de evento e 19 shows confirmados no Parque de Exposições. A abertura no dia 14 de maio terá os sertanejos Matheus e Cauã e Simone Mendes. No dia seguinte se apresentam Léo Magalhães e Rio Negro e Solimões. Já no sábado, dia 16, o destaque fica por conta do show do DJ Alok, acompanhado da dupla Fred e Fabrício. De um show e também de um show de drones, né? O domingo será dedicado ao público infantil com apresentações de Gato Galáctico e Mundo Bita. Na segunda semana de programação, sobem ao palco nomes como Natanzinho Lima, Ícaro e Gilmar, Ana Castela, Lauana Prado e Mariana Fagundes. O encerramento no dia 24 de maio será com Raça Negra e o grupo Categoria de Base. Vale lembrar que, assim como no ano passado, a entrada será gratuita, mediante aí a doação de 1 quilo de alimento não perecível. A expectativa da organização é receber cerca de 600 mil pessoas durante os dias de evento. Além aí dos shows, a pecuária de Goiânia também contará com exposição de animais, feira de agricultura familiar, distribuição de mudas frutíferas e espaços voltados ao setor produtivo. Vale lembrar também que a movimentação econômica também deve ser significativa, com previsão aí de aproximadamente 100 milhões de reais em negócios ligados ao agronegócio e ao comércio local. Com tradição consolidada no calendário goianiense, a pecuária de Goiânia mais uma vez une entretenimento, cultura e geração de negócios em um só espaço. Luan Alves, para Bandeirantes Goiânia.
10: Obrigada, Luan, por sua participação e suas informações. 3:55, a BR-153 em Anápolis, no centro de Goiás, permanece interditada desde ontem e segue bloqueada hoje. Segundo a concessionária responsável pela rodovia, a Ecovias do Araguaia, a intervenção é necessária para a execução de obras de recuperação do pavimento no trecho. A interdição afeta o acesso aos bairros da região do Recanto do Sol. Para quem trafega pela BR-153 no sentido Goiânia, o fluxo segue normalmente. Já no sentido Jaraguá, a orientação é utilizar a pista inferior, passando por baixo do viaduto. Motoristas que precisam acessar o bairro Recanto do Sol pela BR-153 ou que estejam na região e desejam entrar na rodovia devem utilizar o trevo da BR-414. O trecho vai estar devidamente sinalizado para orientar os condutores e a recomendação é que os motoristas redobrem a atenção ao trafegar por esta área. Então, atenção para quem está ali por Anápolis, a BR-153 no centro de Goiás permanece interditada. Bom, lembra daquele caso do vereador Igor Franco e do deputado Clélio Alves, que entraram na Comurg, pularam o portão, fizeram ofensas ao prefeito Sandro Mabel? Pois bem, a Comurg protocolou uma ação criminal contra o vereador Igor Franco e o deputado estadual Clélio Alves. A empresa acusa os parlamentares de praticarem os crimes de calúnia, injúria e difamação, além de terem invadido uma área de acesso restrito da companhia. Segundo informações do processo, A disputa começou em janeiro de 2026, ainda quando o vereador Igor Franco publicou vídeos nas redes sociais que anunciando a denúncia de um suposto grande esquema de corrupção na prefeitura. A situação se agravou no dia 10 de abril, quando os dois políticos teriam entrado sem autorização no aterro sanitário 2, acompanhados de policiais, legislativo e uma equipe de comunicação, ignorando os protocolos de segurança local. Os vídeos divulgados no Instagram, os parlamentares afirmaram a existência de um cemitério de caminhões da Comurg e criticaram a contratação da empresa terceirizada Limpagin, mencionando valores de aproximadamente 30 milhões de reais. No processo movido, a justiça determinou a retirada imediata dos vídeos ofensivos das redes sociais e, além disso, a empresa pediu uma indenização por danos morais no valor de 50 mil reais, alegando que as publicações feriram sua reputação institucional perante a sociedade. 3:58, vamos com a participação de ouvintes respondendo à enquete de hoje sobre o fim da escala 6x1. Essa MP está tramitando na Câmara dos Deputados, lá em Brasília, ganhou força nos últimos dias. O presidente da casa, o deputado Hugo Mota, afirmou que esta proposta deve ser votada antes das eleições e a maioria dos parlamentares aqui do estado de Goiás, dos deputados, sinalizaram um voto favorável ao fim da escala 6x1. Na sua opinião, os deputados vão votar a favor desta proposta, pensando nas eleições, já que pode ser aí um ponto a favor deles junto com os trabalhadores, né? Ou porque eles acreditam mesmo que este benefício vai ajudar o trabalhador? Vamos ouvir.
12: Boa tarde, aqui é o Paulo Peloso, morado do Bosco Goiânia. Eu creio que agora os deputados, eles estão entre a cruz e a espada, no meu modo de ver, porque eles representam, a maioria deles representa o empresariado. E quem vota nele, a maioria é o povo. E agora, qual que vai ser a decisão dele? Representar o empresariado ou a população que vai votar neles agora em época de eleição? A escolha é deles. Eu acho que eles vão aprovar. Eles vão aprovar porque a questão é o voto, né? Agora eles só pensam no voto. Aí, quando acabar a eleição, eles esquecem o povo e fazem uma nova lei para lascar com o trabalhador. É o que eu penso. Porque aqui ninguém pensa em trabalhador no Brasil. Somente a esquerda, que tanta gente critica, até os trabalhadores criticam, porque pode olhar que, no meu modo de ver, os maiores benefícios que tem.
13: Boa tarde, Maria Tereza, é Valdir Rosa. Eu sou totalmente favorável ao fim da escala 6x1. Eu acredito que vai dar mais oportunidade para as pessoas ter seu sábado livre, tomar sua cervejinha, jogar sua sinuquinha, outro fazer uma pescaria. E patrão reclamando, o problema é deles, eles que se virem, que arrume outra forma aí de suprir a falta, a eventual falta, né? Ou então o comércio fecha o sábado. Essa aí pode ser também outra solução. Um abraço.
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5: De volta com Bandeirantes Acontece, agora são 4:03. Quem está aqui comigo hoje são os diretores da Feira Goiânia Cal, o Hélio Vicente e o Thiago Furtado. Boa tarde, gente. Obrigada mais uma vez por estar aqui na Rádio Bandeirantes. E a gente vai falar um pouquinho sobre o preview, 13º preview Goiânia Cal, que acontece neste mês de maio, nos dias 24 a 26 de maio, antecipando aí as tendências da moda, primavera, verão, não só da moda, viu? As tendências de uma forma geral da primavera, verão 2026-2027. E a gente vai antecipar um pouquinho aqui para os nossos ouvintes, quem está ligadinho na Rádio Bandeirantes, sobre a feira. Bom, primeiro eu queria agradecer a presença de vocês aqui na rádio mais uma vez. E eu queria, a gente ouve sempre falar da Goiânia Cal e tem dois estilos de feira, né? O preview e tem uma outra feira que ela é diferente do preview. O que seria o preview, então? Estamos na 13ª edição. O que seria este preview?
6: Então, o preview é uma prévia abertura de coleção já primavera-verão 26-27, né? Então, justamente, nós temos agora férias de julho, né? E as lojas no início de agosto já viram as vitrines do inverno para o primavera-verão. No preview agora de maio, ele vai fazer as compras para essa abertura de coleção.
5: Então, quem for lá na feira, neste preview, vai saber quais são as tendências para a próxima estação, vai poder antecipar suas compras e sair na frente, seria isso?
7: Exatamente, bolar uma estratégia de compras, né, que o comércio anda desafiador, a gente tem consciência disso. Então, a gente está procurando fazer o nosso melhor, né? Fazer uma feira de excelência, fazer um preview interessante, legal. Eu acho que nesses 3 dias dá pro lojista assim ter uma noção do que ele vai poder fazer até o final do ano.
5: O que eu acho interessante da Goiânia Cal é porque ela é uma feira voltada para os lojistas. É aquele momento que ele vai se dedicar para ele mesmo, sabe? Quando a gente pensa, não, hoje eu vou tirar o dia para mim, vou pro salão, vou fazer tudo. E esse é o dia pro lojista, né? Para ele tirar para ele, pensar no negócio dele, no que ele pode fazer. Como é que vocês recebem esses lojistas para este preview? O que eles podem esperar deste preview?
6: Então, o preview, como a gente sempre fala, nós somos um instrumento de compra para o lojista, né? E a gente também aproxima as indústrias, os representantes dos lojistas, né? O que ele encontra? Ele vai encontrar num ambiente extremamente confortável todas as coleções de lançamento, não só do calçado, confecção, cama, mesa e banho, perfumaria, em todas elas expostas, muito bem expostas, no mesmo ambiente. Então, ele não precisa ficar assim, uma semana atende um representante, outra semana outra. ele consegue ver todas as coleções no mesmo ambiente e decidir o que, que ele vai comprar para atender o seu público final.
5: É um lugar também muito profissionalizado, né? As pessoas que estão ali, os lojistas que vão até o Goiânia Cal, são recebidos por esses empresários, por essas indústrias, que eles estão preparados para auxiliar o lojista, tipo, no seu investimento, porque afinal é um investimento grande ali para ele fazer para uma próxima estação. Então, assim, ele precisa talvez de uma orientação. Essas pessoas que vão estar lá vendendo têm essa experiência, né?
7: Sim, claro. Eu acho que o intuito desse novo desafio que a gente vem enfrentando, principalmente no comércio, é fazer compras adequadas, né? Então, eu acho que o sucesso garante que você tenha um período salutar de vendas. Então, assim, está todo mundo, acho que, calejado. E você pode ter certeza que tanto o representante comercial como as indústrias que estão ali já vem preparado para dar esse auxílio, para tentar fazer a melhor venda possível, né?
5: E essa venda, quando ele vai para o Goiânia Cal, ele fica por dentro das novidades, dos lançamentos, das tendências, e ele já pode fazer sua reserva, seria isso?
6: Sim, ele já faz o pedido. Então, ele consegue ver todos os lançamentos na mão, ao vivo, e ele já programa os seus pedidos, já com as indústrias, para receber na programação dele, que ele geralmente programa finalzinho de julho, agosto e início de setembro.
5: Agora, vocês dois trabalham nessa área, né, do comércio. A gente, como vocês falam, tá difícil para todo mundo o comércio. Então, qual seria a vantagem, assim, de negócio, de se ir para o Goiânia Cal? Vem gente de outros estados, vem muita gente, né?
7: Você analisa assim, vamos supor, quando o lojista atende o representante na loja, ele não tem uma noção exata do que vai vir, do próximo representante que vai vir. Então, ele estando na feira, ele consegue fazer um comparativo entre todas as marcas, ver aquilo que vai ser de melhor aceitação, ver todas as novidades. Então, assim, eu acho que a oportunidade é ímpar, tá? Que você economiza parte do seu tempo com esses atendimentos na loja, e você pode ter um tempo extra para traçar novas estratégias, pensar o que você vai fazer do seu negócio e se planejar melhor. Então, eu acho que na feira você tem todo esse clima, igual você falou lá no início, de negócio, de negociação. Você sente o corporativismo de cada empresa, você sente assim, aquela segurança no representante, que ele sabe bem o que está fazendo. E sem contar essa questão, né? Vamos supor, nós também somos representantes, tanto é que a Goiânia Cal deriva disso aí, né? Então, até hoje, nós somos representantes atuantes. E por mais que eu tenha um carro grande, por mais que eu dê conta de carregar muita coisa, o atendimento na loja tem que ser otimizado. Então, quer dizer, você chega num stand da Goiânia Cal e você vê aquela gama de produtos tudo aberto, nossa, te dá uma certeza muito grande que você está comprando correto, né? Que você tem um comparativo entre todas as marcas, entre tudo que você pode comprar, né?
5: Fica mais assertivo o investimento, né?
6: Sim, fica mais assertivo. E o que a gente reforça muito é que a Goiânia Cal é o instrumento do lojista. Por quê? Quando o comércio está bom, quando o comércio está desafiador, quanto melhor ele fizer as suas compras, ele vai ter um resultado melhor. E lá, como você tinha perguntado, né, que o Hélio respondeu muito bem, lá, onde que nós aproximamos o lojista da indústria? Porque lá tem muitos gerentes, muitos supervisores, muitos proprietários da indústria lá. E é um momento de network importante para o lojista, né?
5: Eu já fui no Goiânia Cal, inclusive conheci pessoas de outros países, estados, né, que vêm aqui para o Goiânia Cal e não abrem mão, porque, como o Hélio disse, antecipa, né, essas tendências, favorecem para eles. E apesar de cada estado ter a sua particularidade, ali se encontra tudo, né? Tem alguma novidade para esta edição?
6: Então, nós mantemos sempre a nossa excelência no atendimento ao nosso lojista, né? Então, ele tem nesses 3 dias um ambiente climatizado, com estacionamento, com restaurante, com lanchonete, Quem tem criança, brinquedoteca, porque é importante, Tereza, que nós começamos no domingo. Que o lojista está com a loja fechada, então ele pode ir tranquilamente trabalhar durante o dia inteiro com a sua equipe ou sozinho, né? Para quem tem criança de colo, nós temos um fraldário bem com uma instalação muito boa para a mamãe cuidar do seu nenê, né? Nos intervalos que ela está trabalhando, né? E sempre com muita qualidade, com as principais marcas do mercado brasileiro, né? Para quê? Para que o lojista, ele nesses 3 dias, ele faça uma excelente compra de qualidade.
5: E ali também os representantes apresentam as novidades primeiro, às vezes? Tipo assim, vamos levar essa novidade para Goiânia Cal.
7: Exatamente, é daí que é oriundo esse nome Preview, né? Porque muitas fábricas lançam suas coleções principalmente de confecção nessa época ali. Então você tem essa condição de chegar lá e tá sendo privilegiado, sendo assim, comprando antes de todos que vão ser atendidos em suas lojas, ao invés de ir na feira, né? A feira, ela traz uma abertura, uma gama de negócio muito grande ali, você aprende muita coisa. Eu acho assim, para quem é lojista, para quem é iniciante, igual, por exemplo, a gente tem uma gama hoje de clientes que são as personais deliveries.
5: Uhum.
7: Então, são pessoas que estão imbuídas aí, trabalhando com private label, ou seja, com suas marcas, né? Que tem muita fábrica que fabrica com a fábrica, com a marca do cliente. Então, eles vão lá e aprendem muita coisa, você está entendendo?
5: E vocês que estão ali todos esses dias, conversando, mobilizando, como é que vocês, o que vocês sentem do lojista que saem de lá? Pela 13ª edição, a gente vê que a feira é um sucesso. Mas qual é esse sentimento de vocês quando o lojista está lá e vocês conversam, trocam essa ideia?
6: Para o lojista hoje, está sendo uma ferramenta muito importante. Porque ele resolve, num prazo pequeno, todas as coleções. Porque, Tereza, tem uma coisa, tem um fator muito importante de tempo. Uhum. Que quando as indústrias lançam as coleções, elas têm um limite da primeira entrega de fabricação. Se o lojista fica na loja dele esperando o representante, às vezes passar na segunda, terceira, quarta semana depois do lançamento, a primeira entrega já foi vendida. Então, como nós fazemos o preview uma semana depois do lançamento nacional, ele consegue pegar de todas as marcas a primeira entrega fresquinha para abrir a sua coleção, a sua vitrine, no tempo certo.
5: Vamos falar então agora de coisas práticas. Ela vai ser realizada de 24 a 26 de maio. Como que faz para participar?
6: Muito simples. O credenciamento é no local, no centro de convenções, e entrada pela rua 30, exclusivo lojista, ou seja, você chegando lá com seu CNPJ, inscrição estadual, faz o seu credenciamento de forma gratuita, das 8h30 às 19h no domingo, na segunda das 8h30 às 19h, na terça-feira, que é o último dia, é das 8h30 às 16h, sendo que tem que ter uma atenção do lojista, que ele só consegue credenciar até as 14 horas.
5: Uhum. E é gratuito, né? Pessoas podem ir lá fazer, podem primeiro ir lá, podem ir todos os dias se elas quiserem, né?
6: Todos
5: primeiro
6: os
5: vai
6: dias.
5: Um dia para olhar, talvez ver se vale a pena, e no outro dia vai para fechar um negócio. E tem uma diversidade de produtos, como a gente falou, tem brinquedos, perfumes, material esportivo, cama, mesa, banho, roupa, sapatos. Como que vocês pensam nesses nichos? Pensando no lojista regional, ou tem gente que fala, traz, por exemplo, mais coisas de bolsas. Como é que é essa troca?
7: Não, é assim, por exemplo, a gente faz a locação do stand, tá? Para o representante comercial ou para a indústria. Então, cada stand daquele, ele pode ter uma única marca ou várias outras marcas do mesmo grupo ou de um mesmo representante comercial. Então, o que que acontece? Ele já tem aquele trabalho de campo, ele vai e faz a divulgação que ele vai estar no evento, né? E, paralelamente a isso, ele já vai planejando tudo que ele tem que levar. Todo mundo vai ali com o máximo de produto possível, principalmente novidades. E tem uma questão importante nisso tudo, que ali no evento, eles conseguem ter condições especiais, tipo assim, ou um prazo mais prolongado, ou um desconto maior, coisa que na loja talvez você não tivesse. Isso é tradicional das feiras fazer isso. Então, cada indústria daquela, cada representante daquele, vai com uma vantagem para o cliente estar ali, né?
6: Ah, tu sabe que a Goiânia Cal é cal de calçados. Uhum. Nós começamos apenas com calçados há 10 anos atrás. É, o Centro-Oeste, ele é muito vocacionado para os magazines, uhum, né? Então, ao longo do tempo, o mix que a Goiânia Cal tem hoje, praticamente são todos os produtos que o magazine hoje tem na sua loja, né? E de tempo em tempo, nós temos algumas novidades, que nem nós não tínhamos bicicleta. Só que o magazine hoje passou a vender bicicleta. E aí nós tivemos um pedido de demanda, né, de alguns clientes. E passamos a ter, hoje nós temos dois expositores fortes em bicicleta. E isso aconteceu também com brinquedo, né? Então isso aí é uma demanda. Porque nós temos um atendimento muito forte com magazines na feira.
5: E são essas empresas que vêm para fazer a sua exposição, elas estão com vocês desde o começo, né? Isso reforça essa marca forte da Goiânia Cal?
6: Sim, sim, reforça, porque o preview, nós estamos na 13ª edição. A feira grande, nós estamos indo para a 23ª, né? Sim, porque o sucesso da Goiânia Cal. Uhum. Porque a gente acredita muito no ganha-ganha. Quando é bom para todos, não tem como não ser sucesso. Então, é bom para a indústria, é bom para o representante comercial e é bom para o lojista, que são os três principais pilares, né? Então, onde todo mundo ganha, só tem um caminho, é ser sucesso mesmo.
5: E fortalecer o comércio, né? Isso é muito importante, né?
7: E uma coisa assim, importante é salientar que o nosso slogan não é uma coisa assim, projetada, não. A gente sente isso. Uhum. Você perguntou como é que a gente se sente, então assim, nosso slogan é: seu sucesso é a nossa paixão. Então, diante disso aí que você está falando para nós, que é um evento de sucesso, a gente não teria condição de fazer se não fosse bom para todos. E com esses mesmos que estão conosco há muito tempo, que a gente conseguiu fazer um evento de excelência, que a gente conseguiu crescer. Então, é graças a todos esses expositores, a todas essas pessoas que são colaboradores, que fazem parte desse processo.
5: Porque a gente fala assim, chegar lá, às vezes, pode ser até fácil, mas manter que é o difícil, né? E esses são muitos anos trabalhando, cada vez mais trazendo novidades, tentando fazer com que o lojista se sinta à vontade para os investimentos. Então, ali é uma feira que realmente vale a pena. Vocês recebem também muita gente de fora, né?
7: E um dos nossos diferenciais hoje em dia é que, eu não vou dizer para você que a gente foi praticamente os pioneiros, mas nós fomos, assim, dentro dessa turma que manifesta um podcast, dentro da feira nós fomos, assim, um dos primeiros. Com a ideia do Thiago, que é o nosso marqueteiro, e com a colaboração do Márcio Van, nós três juntos, nós estamos fazendo um excelente trabalho nas redes sociais. Inclusive, os lojistas podem ali tá fazendo contato melhor com a gente, tá contando as suas experiências, né? A TV Goiânia Cal hoje tá bem difundida. Então, assim, a gente faz lives, a gente faz muita coisa significante dentro da feira, né? Que isso aí traz uma repercussão muito grande, não só para o fabricante, mas para o lojista também, né?
5: O Instagram é @goianiacal_.
6: Isso, perfeito.
5: E lá tem de tudo que as pessoas, tipo, eu acho difícil, mas se alguém nunca ouviu falar em Goiânia Cal, lá ele vai encontrar.
6: E vai no nosso YouTube também, tem muito material legal lá, né? E uma coisa, Tereza, que a Goiânia Cal, ela é apaixonada pela experiência do lojista e do expositor, uhum, né? Porque da mesma forma que você entra numa loja, tá bem climatizada, tá aromatizada, você é bem atendida, você não volta?
5: Claro, com certeza.
6: A Goiânia Cal tem essa mesma preocupação. Então, hoje o lojista, ele chega com conforto, ele consegue trabalhar. Ah, mas Thiago, mas abre domingo, eu tô com meu filho de 8 anos que tem que ir comigo. Tem brinquedoteca lá. Ah, mas eu sou Estou com um nenê recém-nascido, vou ter que levar. Tem um fraldário fechadinho com água mineral, com sofá, com trocador, né, com micro-ondas.
5: É pensado em tudo.
6: É, então assim, mas eu não gosto de... Domingo está tudo fechado em Goiânia. Nós temos um restaurante muito bem servido, nós temos uma lanchonete que é muito bem servida, que é o pessoal do Coffee Gramado, que tem ali na T3, né, o restaurante deles. Então, nosso negócio assim, é o maior conforto possível para o lojista passar os dias com a gente, fazer excelentes negócios e o mais importante, Tereza, chegar no final do semestre, falou, pô, a Goiânia Cal rentabilizou para mim o semestre, que legal.
5: E como que vocês estão com a expectativa de público e também de movimentação financeira?
6: Então.
7: Pode falar.
6: O nosso evento é exclusivo lojista. Uhum. Né? Então a gente está com uma expectativa de receber acima de 500 visitantes, né? Que o preview é mais curto. Né? Uhum. E a gente está com uma previsão de negócios acima de 80 milhões.
5: É muita coisa,
6: pedidos programados durante os 3 dias.
5: E tem bastante procura das pessoas, isso é mais uma curiosidade minha, das pessoas que os expositores, tem bastante procura? Ah, eu quero participar da Goiânia Cal, como é que é? Eles também podem estar ouvindo a gente, claro que eles querem participar.
7: É assim, eu vou ser bem sucinto, a gente não faz filtro, inclusive antes do expositor participar conosco, a gente faz um briefing. Para a Feira Grande, hoje a gente ocupa mais de 9 mil metros quadrados. Uhum. E a gente não tem mais para onde crescer. Uhum. Isso é factível. Então, às vezes surgem algumas oportunidades de stands que, por um motivo ou pelo outro, o expositor ou o representante resolveram não participar mais, que talvez não obtiveram talvez aquele sucesso de vendas que eles imaginavam. Então, a gente tem um dilema pela frente. Quem que a gente vai pôr? Porque a gente tem uma fila de espera muito grande. Uhum. Então, assim... Para entrar na Goiânia Cal Grande, que são as feiras de fevereiro e agosto, você tem que fazer conosco, como que se fala, uma inscrição para o preview. Você tem que começar pelo preview. Então, todos aqueles que estão no preview têm uma forte chance, eu diria mais de 90%, de estarem na Feira Grande posteriormente. A gente teve que adotar esse critério porque a procura realmente é muito grande. Então, se a gente não estabelecesse uma métrica para as pessoas participarem e a gente ser justo, não daríamos conta, né?
5: E uma coisa que eu acho interessante é porque hoje a gente vê muitas coisas também virtuais, né? O catálogo virtual, as pessoas fazem compra de forma virtual, mas quando você pega o material na mão, sente o cheiro, visualiza, tem aquele contato tete a tete, a experiência é outra.
6: E principalmente tu pega a área de bolsas, né, e confecção, você pegar uma peça ao vivo, você se engana menos. Uhum. Né, porque às vezes a foto, a iluminação, você tá olhando alguma coisa, achando que uma coisa é outra, né? Uhum. E isso não tem jeito. O ao vivo, o presencial. Nós temos um exemplo muito interessante do nosso expositor de brinquedo, que é o pessoal da Crescer, que a gente fala que ele é um apaixonado por mostruário. Ele chega com um caminhão baú de brinquedo lá e ele expõe nos 80 metros, mas muito mostruário. Por quê? É diferente você pegar na mão. Né? A Bim Perfumes também leva o mostruário completo, como todos os outros expositores. Né? E isso faz muita diferença.
7: Inclusive é uma tendência também nas lojas, né? Hoje a gente tem visto o pessoal reformar a loja, querer um layout novo, uma loja moderna. Não se tem mais aquelas vitrines enormes dentro da loja, só na parte da frente, geralmente, uhum. né? Porque ali tem que ser protegido e tudo. Mas assim, dentro da loja, a experiência do cliente é essa. Além do atendimento tem que ser muito bom, né? O cliente tem a oportunidade de pegar o sapato na mão, de escolher. Essa questão, por exemplo, quando o calçado é de couro, por exemplo, da pessoa... sentir o cheiro, igual o Thiago está mencionando, de pegar uma roupa, sentir a textura, sentir que material que é aquilo, se é uma microfibra, se é um algodão. Então, na feira também a gente tem isso voluntariamente, né? Nós temos as araras nos estandes, tudo é muito bem exposto, tudo muito bem pensado por cada expositor que está ali. É tudo feito com muito carinho, com muito amor, sabe?
5: Gente, então vamos fazer o convite para os lojistas que estão ouvindo a gente. Se não estão ouvindo, que está ouvindo, quer passar para um colega lojista também, como que faz para se inscrever, os dias e tudo o que eles precisam saber para participar do Preview Goiânia Cal.
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5: 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Gente, obrigada pela participação de vocês, estamos aqui à disposição, a Rádio Bandeirantes é um parceiro, acredita muito nesse projeto e uma boa tarde para vocês.
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5: Agora são 4 horas e 29 minutos. A gente vai para um rápido intervalo e daqui a pouquinho a gente volta com mais Bandeirantes Acontece.
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1: 4:32.
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3: Encantador de serpentes histórico e um político daqueles de se admirar, porque nessa parte aí, meu, Lula é sempre imbatível. Luiz Inácio Lula da Silva fez ali uma reunião de muito tempo, foram horas, isso não é para qualquer um, com o presidente da nação mais poderosa do planeta, sem a presença de ninguém para testemunhar, pouquíssimas pessoas, e não teve nenhuma interação com a imprensa para questionar, nem antes e nem depois. O que que Lula fez? Inteligente como é nessa parte política, ele fez a narrativa da reunião. Ele narrou, nós falamos sobre isso, tal, e fez a narrativa que quis, inclusive com as partes que mais lhe interessava, e evidentemente que deixou as partes mais encardidas de fora. Após isso, o que que prevalece? A narrativa do Lula. Dizem nos bastidores ali do Capitólio, em Washington, que Trump não achou nada bom. Porque a coisa não foi bem o que Lula narrou. Mas como vale a narrativa de quem faz primeiro, e Trump resolveu ficar na dele, Lula saiu-se muito bem dessa. Foi bom pro Lula. Ele estava, assim, carente de uma coisa internacional que desse alguma qualificação, algum respaldo no Brasil. E esse aí deu. Ele tem munição para tirar o foco dos problemas, que são muitos, são graves, por algumas semanas. Mas vai ser só isso. Depois volta o povão a chiar, porque tá chiando.
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1: Obrigada, Rosenval, pelas informações. 4:35, o governo de Goiás anunciou a realização da segunda edição do Arraiá do Bem 2026, que acontece entre os dias 5, 6 e 7 de junho e marca a tradicional festa junina do estado. Para quem gosta de festa junina, hein? Bom, o evento vai contar com apresentações de grandes nomes da música nacional, como João Gomes, Mari Fernandes, Diego e Vitor Hugo, Fala Mansa, Mastruz com Leite e Murilo Huff. Com entrada gratuita, o Arraiá do Bem será realizado no estádio Serra Dourada e terá programação voltada às celebrações de São João, incluindo apresentações de quadrilhas, comidas típicas, área de jogos e diversas opções de lazer para o público. Na sexta-feira, dia 5 de junho, sobem ao palco Zé Felipe, Mastruz com Leite e Murilo Huff. No sábado, dia 6, se apresentam Fala Mansa, Pablo e Mari Fernandes. E no domingo, dia 7, Diego e

0: Vitor Hugo abrem a programação seguidos pela banda Limão com Mel e o encerramento ficará por conta do cantor João Gomes. Ao longo dos 3 dias, 6 grupos de quadrilha irão se apresentar compondo o clima tradicional do evento. O estádio será totalmente estruturado para receber o público com espaço temático, segurança e conforto. O palco vai contar com mais de 700 metros quadrados de painéis de LED e sistema de som de alta qualidade, garantindo uma experiência completa nas apresentações. A entrada será gratuita mediante a doação de 2 quilos de alimentos não perecíveis. A plataforma para retirada dos ingressos, os pontos de coleta e outras informações sobre o acesso e horário serão divulgados em breve. Fiquem ligados. 4:37. Olha, as mulheres que utilizam o transporte público aqui em Goiânia poderão ter um assento preferencial ao lado das janelas dos ônibus. O objetivo é evitar e coibir práticas de assédio sexual. A proposta foi aprovada em definitivo pela Câmara Municipal e segue agora para análise do prefeito Sandro Mabel. O texto estabelece que a regra deverá ser aplicada em todos os veículos do transporte coletivo que circulam na capital. A garantia se estende de forma especial aos grupos mais vulneráveis ao assédio, como adolescentes desacompanhadas. De acordo com a proposta, os demais usuários poderão ceder os assentos de janela às passageiras sempre que solicitado, exceto quando ocupados por pessoas com prioridade legal, como idosos, gestantes, pessoas com deficiência ou mobilidade reduzida. Além da reserva do assento, o projeto impõe uma série de obrigações às empresas que operam no transporte coletivo. Entre elas estão a identificação visual dos lugares, além da sinalização e símbolo universal de prioridade. Bom, como eu disse, a proposta foi aprovada na Câmara e agora segue para a sanção do prefeito Sandro Mabel. 4:39. O Maio Verde reforça o alerta de que o glaucoma está entre as principais causas de cegueira irreversíveis do mundo. Aqui em Goiás, o Centro de Referência em Oftalmologia da Universidade Federal de Goiás acompanha cerca de 1.300 pacientes por mês diagnosticados com a doença. Acompanhe mais detalhes na reportagem de Gabriel Alves.
1: O glaucoma é uma doença ocular crônica que provoca lesão progressiva do nervo óptico e redução do campo visual. Por ter evolução silenciosa, muitas vezes o problema só é percebido quando a perda da visão já está avançada. A doença é considerada uma das principais causas de cegueira irreversível no mundo. O Dr. Leopoldo Magacho, chefe do setor de glaucoma do Centro de Referência em Oftalmologia da Universidade Federal de Goiás, explica a importância dos exames oftalmológicos de rotina, que permitem identificar o problema nas fases iniciais.
2: O glaucoma é a principal causa de cegueira irreversível no mundo. Isso acontece, em grande parte, pelo caráter silencioso da doença. Ou seja, o paciente só percebe a perda visual decorrente do glaucoma normalmente em estágios mais avançados. É uma doença que você não tem dor também, exceto em casos muito específicos. Por isso que é muito importante se fazer o diagnóstico e o tratamento precoce da doença. Para que a gente possa tratar nesses estágios iniciais. E isso é feito especialmente através de exames oftalmológicos de rotina. Ali dentro do consultório, o oftalmologista ele é capaz de diagnosticar ou de suspeitar o paciente, com vários exames que são realizados. E ali dali ele é encaminhado. Existem exames complementares que auxiliam no médico para fazer esse diagnóstico. A gente consegue fazer aferições e medidas de maneira extremamente precisa.
1: Entre os principais fatores de risco estão idade acima de 40 anos, histórico familiar da doença, pressão intraocular elevada, miopia elevada e doenças como diabetes. No Sistema Único de Saúde, o acesso ao diagnóstico e ao tratamento da doença geralmente pelas unidades básicas de saúde. Quando há suspeita da doença, o paciente é encaminhado para atendimento especializado.
2: O tratamento ele é feito de diversas maneiras. Ele pode ser feito desde o uso de medicações, clínicas, colírios, existem vários colírios, tratamento a laser, ambulatorial e cirurgia. E sim, existem diversas cirurgias e tipos de cirurgias para o glaucoma que todo esse tratamento, tudo isso é feito com o intuito da gente estabilizar a doença, né? Infelizmente o glaucoma não tem cura, mas ele tem controle, ou seja, a gente tem que tornar o glaucoma uma doença crônica, que o paciente possa conviver com a doença e não sofrer os danos decorrentes da perda visual do glaucoma. Hoje a população, ela aqui no estado de Goiás, está muito bem servida no tratamento e no diagnóstico do glaucoma.
1: Como o glaucoma pode evoluir sem sintomas, manter acompanhamento oftalmológico regular é fundamental para preservar a visão e evitar a progressão da doença. Gabriel Alves, para a Rádio Bandeirante.
0: Obrigada, Gabriel, por suas informações. Vamos agora com a participação dos ouvintes respondendo à enquete do dia sobre o fim da escala 6x1. Muitos deputados já sinalizaram que vão votar a favor. Por que será? Vamos ouvir.
3: Boa tarde, Maria Tereza, Rádio Bandeirante, ouvintes, né? A gente aí que tem observado aí as coisas, acontecimentos aí, essa enquete é muito boa. Gostei. Bom, eu acredito que o Hugo Mota, ele tem trabalhado muito por um lado, entendeu? Não é porque eu sou direita ou esquerda, você entendeu? Eu sou Brasil, eu sou população, eu sou benefícios para o Brasil, né? Então, eu voto e acredito que quem pensa no Brasil, ele não é ala de esquerda ou direito, ele é certo ou errado. Eu acho que o Hugo Mota tá muito por um lado aí canhoto, e beneficiar essa escala 6x1 aí é beneficiar aos maus entendedores, vão entender. Quem sabe entendem. E isso aí não vai ser muito bom para pequenos empresários, pequenas, né, pequenos mercadinhos, enfim. E talvez até para o trabalhador também não. Eu acredito que não deveria ser votado esse ano aí. E também isso vai fortalecer mais a canhota. Não que a gente tem medo.
4: Maria Tereza Lemes, boa tarde. Clayton de Aparecida. Maria Tereza, tudo que é para massa, para o trabalhador, para as pessoas mais pobres, demora, é muito demorado, é muito burocrático, quando é para beneficiar a massa. Quando é para beneficiar 99% dos parlamentares, é rapidão, é na calada da noite, entendeu? Na China, nos Estados Unidos, não existe MST, porque lá fizeram reforma agrária. Aqui no Brasil, se for mexer nesse ponto aí, é um vespeiro, porque a maioria daqueles deputados lá, parlamentares, são latifundiários, são fazendeiros.
5: Boa tarde, tudo bem? Meu nome é Bruno Guimarães. Na minha opinião pessoal, eu acredito isso. Aliás, eu sou favorável à escala 5x2, porque eu acho que as pessoas têm que ter dignidade, né? Ter tempo para aproveitar a família, ter tempo para ter entretenimento, para cuidar do filho, para fazer uma pequena viagem para o interior, alguma coisa assim do tipo, né? Ou simplesmente para descansar. Porém, no entanto, entretanto, eu não sou favorável para que isso seja feito só para o Lula ganhar a eleição, que esse é o objetivo. Ele poderia ter feito isso lá no primeiro governo dele, né? Porque o PT já está há muitos e muitos anos no poder. Ele está fazendo isso daí, colocando um custo para as empresas pagar para ele ganhar a eleição. Eu acho que seria justo acabar com a escala 6x1 e o governo ajudar as empresas no prejuízo que as empresas vão ter, né? Porque às vezes elas vão ter que contratar mais funcionários para suprir a demanda da empresa. Mas aí o governo não tá nem aí, né? Infelizmente o governo, ele é inimigo das empresas. E é isso, fique com Deus.
0: Bom, tá aí a opinião dos nossos ouvintes quanto à escala 6x1. Você pode ainda mandar sua opinião para o 99847-6110. Daqui a pouquinho nós vamos para São Paulo ouvir o repórter Bandeirantes com as principais informações do Brasil. Bom, amanhã, dia 9 de maio, o governador aqui de Goiás, Daniel Vilela, pré-candidato ao governo do estado, se reúne com a base governistas e vai fazer um grande encontro lá em Rio Verde, com uma mobilização com o núcleo político do Palácio das Esmeraldas. Aliados do governador e do ex-governador Ronaldo Caiado vão atuar nos bastidores para garantir uma ampla participação de lideranças políticas e mostrar a força de Daniel Vilela para essas eleições. Vamos agora para São Paulo com o repórter Bandeirantes.
6: O relógio marca 4 horas e 46 minutos e você acompanha o repórter Bandeirantes. Há 24 dias em greve, estudantes da USP seguem instalados na reitoria da universidade, como parte de protesto por melhorias na permanência estudantil. Os detalhes com o repórter Guilherme Oliveira.
7: O prédio da reitoria da USP na zona oeste de São Paulo segue fechado após a invasão de ontem. Por volta das 4 horas da tarde de quinta-feira, os alunos da Universidade de São Paulo invadiram o local, passaram toda a madrugada e seguem até esta tarde. Os estudantes dizem que só vão sair de lá assim que a reitoria aceitar uma conversa sobre as demandas estudantis. Os alunos querem melhorias na universidade, no campus do Butantã, na zona oeste de São Paulo, melhorias também no Bandejão, onde os alunos se alimentam, além de programas de auxílio para os próprios estudantes. Até agora, a reitoria não se manifestou sobre esse pedido. A Polícia Militar segue de prontidão para intervir a qualquer momento, mas por enquanto não houve intercorrências no local.
6: Com shows de Seu Jorge, Tiaguinho, Marina Sena e mais de outras 1000 atividades distribuídas ao longo de 2 dias, a Virada Cultural de São Paulo tem a sua programação divulgada. Mais informações com a repórter Maju Arruda Leite.
8: A Virada Cultural na cidade de São Paulo este ano vai acontecer nos dias 23 e 24 de maio. Serão 24 horas de muita música e cultura e tudo de graça. Serão 1.200 shows em 21 palcos espalhados em todas as regiões da cidade. A novidade neste ano é a participação de diferentes espaços de lazer, como o MASP na Avenida Paulista, que pela primeira vez vai ficar aberto e com entrada de graça durante as 24 horas da Virada Cultural. Entre as atrações estão Marina Sena, Seu Jorge, Péricles, Alexandre Pires e Luísa Sonza.
6: O relógio marca 4 horas e 48 minutos e obrigada por acompanhar o repórter Bandeirantes.
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17: Hoje vamos falar sobre impressão 3D, que vem ganhando espaço como uma nova oportunidade de negócio. Com essa tecnologia, é possível produzir peças personalizadas, brindes, itens de decoração, protótipos para empresas e até peças de reposição para equipamentos. O investimento inicial pode começar com impressoras que custam entre R$ 1.500 e R$ 5.000, dependendo do modelo. Com criatividade e conhecimento de modelagem, o empreendedor pode vender produtos personalizados pela internet, redes sociais ou diretamente para empresas. Cursos de capacitação podem ser encontrados em instituições como o Serviço Nacional de Aprendizagem Industrial, além de plataformas online. Para quem gosta de tecnologia e inovação, esse pode ser um mercado interessante para empreender. Boa sorte!
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25: O Mundial de 2006, disputado na Alemanha e vencido pela Itália, marcou a estreia da seleção do Togo em Copas do Mundo. No cerimonial do jogo contra a Coreia do Sul, após a execução do hino coreano, em vez de tocar o hino togolês, ocorreu um engano e que se ouviu novamente foi o hino da Coreia. A FIFA se desculpou oficialmente e classificou a gafe como erro humano.
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1: De volta com Bandeirantes Acontece, 4 horas e 55 minutos. Aqui comigo, Gustavo, do Bandeirantes Esporte Clube, que vai adiantar pra gente o que vem pela frente e quais são os destaques do programa de hoje. Boa tarde, Gustavo.
2: Boa tarde, Maria Tereza, boa tarde a todos aqui na audiência do Bandeirantes Acontece. Em 4 minutinhos começa aqui o Bandeirantes Esporte Clube. Amanhã tem o grande clássico do centro-oeste do país, tem Goiás e Vila Nova pela rodada de número 8 da Série B do Campeonato Brasileiro. Estarei ao lado do Cláudio Rabelo de Castro Cacau trazendo aqui as análises, né? Vamos analisar as duas prováveis escalações dos treinadores Daniel Paulista e Guto Ferreira, treinadores de Goiás e Vila Nova, as possibilidades de desfalques para o compromisso de amanhã entre as duas equipes pela segunda divisão do Brasil, e também destacar também a situação do Atlético, que realizou uma última atividade na tarde de hoje lá em Fortaleza para amanhã enfrentar a equipe do Ceará também pela rodada de número 8 do Campeonato Brasileiro da Série B. Então, você torcedor do Goiás, você torcedor do Vila, tá por fora das atualizações, das últimas notícias do seu time de coração, é daqui a pouquinho, 5 da tarde. Eu e Cacau estaremos aqui com você na audiência, falando do clássico de amanhã no estádio Elie Piero entre Goiás e Vila Nova. Então, ó, já anota aí na tua agenda, coloca aí no despertador do teu celular, liga o sininho lá de lembrete do YouTube Rádio Bandeirantes Goiás. Daqui a pouquinho tá começando o Bandeirantes Esporte Clube com tudo que a gente preparou aqui ao lado do Luan Alves, nosso produtor, um programa cheio de conteúdo e programação para você aqui na Bandeirantes Goiânia.
1: E claro, amanhã também a equipe da Rádio Bandeirantes vai estar lá fazendo a cobertura deste clássico entre Vila e Goiás.
2: Exatamente, né, Maria? Sim, com só um adendo, né? Desde as 10 da manhã, né, deste sábado, mais conhecido como amanhã, já tem aí, né, programação ao vivo direto do estádio Elie Piero, e a gente só termina nas últimas horas do dia de amanhã. Tudo sobre o clássico, a melhor cobertura, a melhor equipe esportiva, a melhor transmissão é aqui na Bandeirantes.
1: Obrigada, Gustavo. Até daqui a pouquinho. Vamos então com a participação dos ouvintes que responderam à enquete do dia.
3: Olha, na minha opinião, os políticos, como eu falei, eles em tempos de política, né, ano de eleição, eles vão liberar tudo que favorece, né, a buscar votos, né, para os partidos. Então, com certeza, a escala 6x1 não é para benefício do trabalhador. Ela, na verdade, é mais pela questão do voto, né? Então, fica sempre aquela questão, né? Que ano político eles liberam tudo. Então, o benefício realmente, no meu ponto de vista, não é pelo... Não é, a liberação, o fim da escala, aliás, não é para benefício do trabalhador, não. É mais em função do ano político mesmo.
4: Boa tarde, bancada da Rádio Bandeirante. Como é que vocês estão? Tudo bem? Aqui é o João José Rodrigues. Eu gostaria de opinar muito a respeito dessa decisão aí. Então, se os deputados de Goiás votarem a favor, eles vão votar por interesse próprio, só visando a eleição mesmo. Porque para favorecer o trabalhador, acredito que eles não fariam isso não. Tá bom? O programa tá maravilhoso. Tudo de bom para vocês aí.
5: Boa tarde, Rádio Bandeirantes. Bom, a escala 6x1 no poder público já está fazendo, né? Já funciona, né? Se você olhar direitinho, né? O fórum só abre 12h. Então já está funcionando, né? Infelizmente, uma meia dúzia bolsonarista é contra, né, a escala 6x1, é porque eles não entenderam ainda. Mas o pior que a gente vê ainda não é isso. São os caras, sabe? Ser contra receber férias e 13º. Você imagina, né? Então estão aí, é Brasil, é democracia. Democracia pode tudo, né? O Lula, com esse projeto dele aqui, eu acredito que o Lula vai ser eleito no primeiro turno.
6: Olá, boa tarde. José Geraldo, Anápolis. Na minha opinião, eles só estão pensando em eleições, em se elegerem, mais nada. Na minha opinião é essa.
7: Ah, obrigado, boa tarde.
8: Luiz de Abadia de Goiás só vota contra a escala 6x1. Quem não trabalha todo dia, de domingo a domingo. Essa turma aí que trabalha aí de segunda a sexta, eles votam a escala 6x1. Agora o restante, certeza que não volta não. Luiz de Abadia de Goiás.
1: Obrigada por todo mundo que tirou um tempinho para mandar sua opinião, para participar aqui do Bandeirantes Acontece. Obrigada mesmo pela sua companhia, pela sua audiência. São 3 horas que a gente fica, 2 horas que a gente fica aqui juntos, compartilhando informações, ideias, opiniões. Isso é muito bacana. Obrigada mesmo, viu? Bom, 17 horas, 5 horas da tarde. Preciso ir embora para o pessoal do esporte entrar. E eu volto na segunda-feira com mais Bandeirantes Acontece. Um ótimo final de semana para todo mundo e até mais. Tchau, tchau.

0: 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Com trabalhos técnicos da mesa de áudio do Antônio Macedo, daqui a pouquinho o Zé do Norte na live Bandeirantes, a Vitória Farias, a produção é do Luan Alves, área técnica de Joaquim Quirino, coordenação do João Batista Joãozão, diretoria comercial da Thaís de Paula, direção geral é do Dr. Cid de Oliveira Reis, a apresentação é minha, Gustavo Ramos, comentário e opinião do Cláudio Rabelo de Castro Cacau. 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primeiro boa tarde, o primeiro destaque da opinião dele, que é o maior craque da opinião. Hoje, ao lado do maior craque da opinião, te desejo uma ótima tarde, um bom programa, fala comigo, Cacau.
1: Grande Guga, um abraço a todos que acompanham Bandeirantes, no Bandeirantes Esporte Clube, Macedão, né, a nossa Vitória, o Luan, enfim, a todos os homens e mulheres de bem que fazem um mundo bem melhor. Eu desejo muita luz e muito sucesso. E muito sucesso para o nosso grande comandante João Batista Joãozão, que hoje anunciou uma grande contratação para a Rádio Bandeirantes. Que bacana, hein? Parabéns ao Tony Rabelo. E tem uma filha sensacional, bonita, inteligente, e que está fazendo realmente diferença no rádio e na TV esportiva. E agora aqui no Bandeirantes Esporte Clube, ela estará a partir de segunda-feira, a nossa Mariana Rabelo.
0: Exatamente.
1: A qual cumprimento hoje e desejo que ela tenha realmente com a desenvoltura que tem, alcançar a todo mundo, né, com esse poder que ela vai ter nas mãos, o microfone da Rádio Bandeirantes. Então, parabéns ao Joãozão, parabéns a nós, e vamos ter mais uma grande companheira de trabalho, não é isso?
0: Exatamente.
1: Já que o nosso Gama foi cuidar dos seus projetos pessoais, ele que entende tudo de política, certamente nessa época de eleição, vai estar com o tempo todo voltado realmente para a comunicação nesta área. E também, logicamente, que daqui a pouco teremos um outro companheiro também.
0: Exatamente.
1: Teremos, daqui a pouco a Rádio Bandeirantes também vai ter um outro companheiro.
0: Outros dois,
1: porque o nosso Geninho também foi alçar outros voos, né? Está desembarcando lá em Catalão para um outro projeto. E que eu disse para ele, ô Guga, um até logo, que aqui no Rádio Esportivo Goiano é assim.
0: É.
1: Você ora está aqui, ora está ali, mas está sempre convivendo com os mesmos profissionais competentes, e eu desejo para ele, né, que ele seja também muito bem sucedido. Abraçando meu amigo Edinaldo, lá na Sistec, passei ali agora para fazer uma chave que quebrou, rapaz, impressionante. Como é que uma chave quebra?
0: A chave do carro?
1: Não, a chave da porta de casa.
0: Uma coisa impressionante. Quebrou no trinco,
1: rapaz. Aí eu fui lá e o Edinaldo prontamente resolveu o meu problema muito rápido ali na T63, próximo ali da Praça do Chafariz. Então, muito obrigado, Edinaldo, um abraço pra você. Tô aí à sua disposição. Grande Guga.
0: Tá certo, Cacau. Edinaldo é nome de homem trabalhador, né?
1: Ah, nosso Edinaldo Maurício, nosso Didi corintiano. Grande Edinaldo, um abraço pra você também, que ele não desliga, né? Quando ele não tá trabalhando aqui, ele tá ligado também na nossa programação, não é isso, Marcelo?
0: É isso aí, então, 5 horas mais 10 minutos, o Cacau tá comigo, me acompanha até 7:30 da noite com muita opinião, com muita interação. Então, repito, te peço aqui a tua participação no nosso WhatsApp, no Fala Doente, no 62998476110, 62998476110, e também no YouTube Rádio Bandeirantes Goiás. Por lá eu vou ler a tua mensagem, a tua participação aqui no Bandeirantes Esporte Clube. 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

0: 5:10. Um pitaco rápido aqui antes dos destaques, o Cacau Vale, porque está sendo tema de debate nos programas esportivos, principalmente nas mídias independentes do Goiás, nos grupos de WhatsApp, a possibilidade do Cadu, aquele atacante que veio do Anápolis na temporada passada.
1: Cadu chegou, com K.
0: Cadu com K. Aquele Cadu, ele trabalhou, treinou entre os titulares como uma opção para uma possível saída do Anselmo Ramon. E aí, Cacau, um jogador que pouco teve minutagem em campo, já entra logo de cara num clássico, numa responsabilidade gigante que é tirar o time esmeraldino da zona de rebaixamento, Cacau?
1: É uma possibilidade.
0: É uma possibilidade.
1: Alguém soprou que ele treinou, né, no time titular, quer dizer, não sei se foi em coletivo, se foi apenas num posicionamento, porque hoje os clubes não fazem mais coletivos, né?
0: Sim.
1: E como não é aberto, né, para que a gente possa ver, então é apenas mais uma opção que tem o Daniel Paulista para tentar surpreender o time do Vila. Vamos falar do Cadu. O Cadu foi uma das revelações do Campeonato Goiano, se não foi a revelação, se não me engano, 2025 do Campeonato Goiano.
0: Acredito que foi.
1: Pelo Anápolis, ele fez grandes jogos, né, é um atacante que tem como característica a velocidade. E eu pedi por diversas vezes, né, informações do porquê o Cadu não foi aproveitado até hoje no time esmeraldino. E por que agora? De repente jogar no colo dele uma responsabilidade de um clássico em que o Goiás não vence o Vila em campeonatos brasileiros há muito tempo, vem de 4 derrotas e a pressão é enorme por um grande resultado. Então, é a única opção que tem o Daniel Paulista em termos de velocidade, né? O Bruno Sávio tá fora. O Pedrinho, péssima fase. O Wesley, nem se fala. Quem mais?
0: O Cadu com C tá.
1: O Anselmo Ramon.
0: Com problema muscular.
1: Com problema. O Cadu com C também com problema muscular. Então, na verdade, o jogador tem que estar preparado para quando a oportunidade aparece. Essa é uma realidade. Mas é uma chapa quente nos pés dele. E a chapa vai esquentar nesse clássico. Vai esquentar porque o Goiás tem que dar uma resposta. A torcida do Goiás já chegou em grande número já, mostrando que vai realmente fazer uma pressão muito grande. São mais de 9.000 ingressos já comercializados. Então a torcida do Goiás vai se fazer presente e vai incentivar o time do começo ao fim. Tanto é que foram até o centro de treinamento, o CT lá do Parque Anhanguera, e não para cobrar, não para fazer barulho, não para fazer um inferninho, mas para incentivar os jogadores, para dizer que eles vão estar presentes, vão fazer uma grande festa e vão jogar junto. E olha, isso é raridade, hein? Né? É uma raridade você ver a torcida se comportar desse jeito. Mas achei positivo e desse jeito aí, meu amigo, você vai ter meu apoio, né? Com esse comportamento é o que a torcida tem que fazer e aqui, ó, tô batendo palma para vocês. É isso que tem que ser feito. Então, cabe agora aos jogadores e cabe ao Daniel Paulista escolher aqueles que estão melhor. Porque o Vila do outro lado está muito bem preparado. Tem um time que tem algum outro desfalque, né? Não vai ter o Della Torre, não vai ter também talvez o Rafa Silva, mas é importante dizer que o Vila está um time mais ajustado e vai mais tranquilo em relação à pontuação e pode escolher a maneira de jogar. Pode esperar o Goiás, ficar ali bem fechadinho, dificultando as coisas, como pode sair para cima também e arriscar, porque tem ponto suficiente para arriscar. Já o Goiás vai ter que fazer um jogo muito seguro e com um aspecto diferente daquilo que vem sendo adotado pelo Daniel Paulista. E você, Guga, que está muito antenado, você lembra do discurso do Daniel Paulista. É sempre a mesma situação. Nós resgatamos a maneira de jogar do Goiás, que é bola no chão, que é toque de bola, que é envolver o adversário. Mas, na verdade, essa característica de jogo levou o Goiás a muitos erros. Erros de saída de bola, erros de finalizações, e o Goiás sempre proporcionando para os adversários situações de facilidade, né? E estavam com muitas vezes com o jogo na mão e por erros individuais, e nessa coisa de querer sair com toque de bola, acabou oferecendo o contra-ataque para os adversários que se aproveitaram. Então são 4 derrotas consecutivas. E é nesse momento é que eu faço essa observação. O Goiás tem que mudar a competitividade. Muitas vezes o importante é a vitória e nesse momento mais do que nunca. Mais do que jogar bem, mais do que botar a bola no chão, é competir, é dividir, é dificultar para um time que está melhor colocado no campeonato. Então, a mudança de atitude é muito mais importante que a mudança de jogadores. É o que eu penso, e eu acho que se for a vez do Cadu, com K, eu desejo para ele muita sorte, porque não é fácil para o jogador entrar numa pedreira, né, numa chapa quente como essa. E só para ilustrar o que é uma chapa quente debaixo do pé, você sabe como é que faz para ensinar elefante a dançar?
0: Não.
1: Ou hoje não acontece isso mais, né? Que nós estamos num outro momento, nós estamos na era de aquário, né? Era das revelações, mas a era também da evolução e do respeito, e principalmente também com os animais. E antigamente eles faziam, sabe o que, Macedão? Eles botavam um elefante jovenzinho, prendiam ele numa corrente no pé, né? Você já viu isso em circo, quando você era garoto, você via. E aí botava uma chapa que ela ia esquentando, né? Tipo chapa de fogão elétrico, quando você vai aumentando a temperatura. E quando ia aumentando a temperatura, eles tocavam uma música. E quando tocava a música, quando a chapa ia esquentando, ele ficava, tirava uma pata, botava outra, tirava uma pata, botava outra. Então ele associou a música com a dor que ele estava sentindo na sola da pata. E era assim que, quando ele se apresentava lá no picadeiro, aí tocava a música, ele lembrava da dor e começava. Ele não estava dançando para você, fazendo graça, ele estava com medo da dor que causava a chapa quente do pé. Então eu espero que a chapa não esquente tanto o pé assim do Cadu, mas que ele possa fazer, porque eu vi ele jogar bem no Anápolis. Eu torcia para que ele tivesse mais oportunidade no time do Goiás, e que outros jogadores tiveram tantas oportunidades e ele teve muito poucas oportunidades, mas se for a vez dele, que ele faça aí um bom jogo, porque nós precisamos de jogadores rápidos, velozes e fortes, né? E é isso que o Cadu me pareceu no time do Anápolis. Quem sabe é o jogo da vida dele, né, Guga?
0: Exatamente, vai que ele aparece, vai que ele é o reforço que o Goiás tanto precisa e tá dentro do clube e ninguém tá
1: pior
0: sabendo,
1: pior que
0: né?
1: Tá, não vai ficar, vai.
0: Não vai, né?
1: Ele tá lá sem oportunidade, tá pois só é. Treinando, pior
0: esperou
1: que tá.
0: O momento dele, o momento
1: não vai
0: chegou.
1: Ficar.
0: Então vamos ver então se realmente se confirmar o Cadu titular na partida contra o Vila, no clássico de amanhã entre Goiás e Vila, se realmente ele estará como titular e se ele realmente vai justificar, né, a esperança do torcedor esmeraldino desde a sua chegada, desde a sua contratação. 5:18, lojista está chegando de 24 a 26 de maio, tem o preview Goiânia Cal. Antes das manchetes, eu preciso aqui ler algumas mensagens. Abraçando aqui o Negão Motoboy, tá mandando aqui um boa tarde pro Guga e pro Cacau. Valeu, Motoboy, Negão Motoboy, valeu, obrigado pela audiência. O João José Rodrigues, ele comenta: boa tarde, meu amigo Gustavo, gostaria muito de concorrer à camisa do Guanabara City. Tá concorrendo João José Rodrigues. Osmar Jacinto, boa tarde, Guga, boa tarde, Cacau, quero concorrer à camisa, boa sorte a todos. Um abraço a vocês, obrigado. Osmário Jacinto. Aqui, cheguei onde eu queria fazer uma colocação aqui, responder aqui o nosso ouvinte que tá na audiência, o Kleber Rodrigues Brito. Ele até comenta em caixa alta aqui, deve ser para eu poder enxergar a mensagem dele. Vocês dão muitas oportunidades para parentes, enquanto existem tantos jornalistas formados. Isso desmotiva uma pessoa a fazer jornalismo. Por favor, me respondam. Quer dizer que tem que ser um parente, não uma pessoa formada na profissão? Ô Kleber, obrigado pela sua participação. Vamos lá. Aqui na Rádio Bandeirantes, não tem um profissional sequer que é parente, filho, sobrinho, primo de alguém que faça comunicação. Eu, pelo menos, não sou, e acredito aqui que todos nós aqui, ninguém tenha algum vínculo de parentesco com comunicadores. Esse é o primeiro ponto. Segundo ponto, Mariana Rabelo, ela se mostrou extremamente competente e capaz de exercer a profissão, porque ela é jornalista formada pela Universidade Federal de Goiás. Ela tem o seu diploma já há muitos anos, inclusive. A sua primeira oportunidade foi fazendo os quadros, os programas e os jogos de futebol na TV Serra Dourada por duas temporadas. E esse currículo, essa capacidade dela, o fez trazê-la a ser convidada aqui pelo Joãozão para poder fazer parte aqui
1: ela é uma ótima profissional
0: da Rádio Bandeirantes.
1: É dedicada.
0: Sim.
1: Ela tem o perfil.
0: tem uma dicção e uma voz muito boa.
1: E qual o problema dela ter o berço também? Ela tem um berço de um grande comunicador aqui, que é o Tony Rabelo, que é nosso amigo. Aliás, quando a gente fala de amizade, Guga, ele tem razão. Porque a gente acaba sendo parente por afinidade, é ou não é? Porque não é de sangue, mas a gente acaba sendo irmão, parente. Né? Eu não sou padrinho seu?
0: Sim,
1: com claro certeza. Que é. O Joãozão também não é? Claro. Eu tenho quase o dobro da sua idade. E vi você nascer no rádio.
0: Pois
1: e
0: é.
1: Você despontando como repórter, agora como apresentador, assim como aconteceu com o Geninho,
0: exatamente.
1: Né? Que a mãe dele fazia um arrozinho com feijão lá no centro, com um bife acebolado, com um ovinho em cima, pra gente matar a fome lá depois que saía do programa por volta das 2 horas da tarde, mas ela não fechava o restaurante até a gente chegar para receber só uns 4, 5 que a gente saía da rádio para ir almoçar lá. Então, como fazer para não considerar o Geninho como um
0: filho, né?
1: Como um filho.
0: Um afilhado.
1: Ou como um parente por afinidade, por sim. gostar, por conviver. Você não tá errado não, amigo. Todos nós acabamos aqui na imprensa esportiva sendo irmãos, sendo parentes por afinidade. Mas não tem protecionismo, aqui quem manda é a competência e a competência da Mariana, você vai ver. Na segunda-feira pra diante, você vai ver no Bandeirantes Esporte Clube.
0: E em momento algum, inclusive, a gente pediu bênção pro Tony.
1: Nossa
0: Senhora! Muitos anos que eu não falo com o Tony Rabelo.
1: Tony é bacana demais.
0: Então,
1: me ligou hoje.
0: O que trouxe a Mariana aqui foi as pernas, a competência, o trabalho, o currículo da Mariana. E um detalhe, a Rádio Bandeirantes, ouvinte, é o Kleber Rodrigues, é uma das emissoras em Goiânia que mais abre oportunidades para os jovens jornalistas que estão em formação. Um exemplo. Luan Alves está concluindo a faculdade de jornalismo. Vitória Farias concluindo a faculdade de jornalismo. O Marcos Linhares concluindo a faculdade de jornalismo. Igor Adorno tinha acabado de se formar, veio aqui, abriu o elevador, deu de cara com quem? Joãozão. Pediu a oportunidade e hoje o Igor Adorno está se mostrando profissional competente.
1: Rei do pandeiro. O pandeirista, hoje um grande radialista.
0: Exatamente. Então, aqui a gente dá, cara, a oportunidade para todos que ocuparem, né, que forem capacitados de estarem aqui.
1: Mas não tá tudo certo, não ficamos ofendidos com essa posição sua, não. Tá tudo certo. Existe realmente isso aí, nós somos parentes por afinidade. Pronto. E é isso que vai acontecer. Você vai ver a competência dela ao longo desses dias aí.
0: A gente só tem que pontuar algumas coisinhas, porque, né, às vezes não parece ser justo, né? Alguns comentários aí a gente comenta e vida que segue. 5:23, Cacau, vamos aqui de manchetes de informações no seu clube de coração?
1: Vambora.
0: Então vamos, partiu então. Fala aí, Divino, fala aí, Igor, fala Tandara, vem aí o primeiro giro de informações.
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0: Eu sou Goiás. Subiu o hino do Goiás, o time esmeraldino é notícia e a primeira informação é na voz dele. Ótima tarde, fala Divino Lucena.
3: Um abraço para você, Gustavo Ramos, um abraço especial para o amigo ligado aqui no Bandeirantes Esporte Clube desta sexta-feira. Time esmeraldino fechou hoje os trabalhos visando o compromisso de amanhã contra a equipe do Vila Nova às 16h na Serrinha. Técnico Daniel Paulista, que não conta com jogadores importantes, 3 jogadores entregues ao departamento médico, e ele tenta formatar a melhor equipe para tentar uma reabilitação no Brasileiro da Série B. Verdão, que vem de 4 derrotas consecutivas na competição. Teremos inclusive a fala do próprio técnico Daniel Paulista falando em relação aí à pressão esmeraldina neste momento no Brasileiro da Série B. Já aqui no Bandeirantes Esporte Clube.
0: 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As informações do Tigrão é com você, ótima tarde, fala Tandara Reis.
4: Boa tarde, Gustavo, grande abraço pra você, pros companheiros de trabalho aí no estúdio e, é claro, um abraço especial pra todos que nos acompanham aqui no Bandeirantes Esporte Clube. O Vila Nova finalizou a sua preparação para o clássico diante do Goiás na manhã desta sexta-feira com um treino no CT Vila do Tigre. A equipe colorada segue fazendo mistério a respeito da situação do centroavante Rafa Silva. Ele torceu o joelho na última rodada e é dúvida para o clássico contra o Goiás. Mas daqui a pouco nós vamos ouvir um convidado aqui no Bandeirantes Esporte Clube. João Vieira falou com a imprensa e destacou como foi a semana de preparação para o clássico diante do Goiás.
0: 5h26, tá aí a Tandara Reis com a primeira informação no Vila, daqui a pouco o comentário de Cláudio Rabelo de Castro Cacau para Bom Preço Autopeças. 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Bom Preço Autopeças, peça por peça, continue rodando. 5h26, é hora da informação, a primeira notícia no Dragão do Brasil. O Atlético é destaque e a informação é com ele. Ótima tarde, fala Igor Adorno.
5: E aí, Gustavo Ramos, ótima tarde pra você, um grande abraço e a todo mundo ligado aqui no Bandeirantes Esporte Clube. O Dragão já está em Fortaleza, preparação total para amanhã encarar a equipe do Ceará. Mas ontem, antes da saída do elenco, o Adson Batista apresentou Robson Gomes, o novo preparador físico do Atlético, também dando uma entrevista coletiva. Vamos ouvir aqui no Bandeirantes Esporte Clube o presidente do Atlético trazer a provável escalação, informação para os torcedores e atenção, Copa do Brasil, hein? Já é semana que vem com ingressos à venda. Vamos falar também desse confronto importantíssimo para o Atlético. Tudo sobre o Dragão a partir de agora aqui no Bandeirantes Esporte Clube.
0: Beleza, Igor Adorno, 5h27. 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Agora 5h29. Aí, agora, puxando aqui pro lado visitante, o lado do Vila Nova, também com problemas no ataque para chegar à sua escalação, hein, Cacau? É. Porque o De La Torre tá suspenso, cumpre a suspensão por conta da expulsão contra o Confiança, uma expulsão que para todos ali
1: naquela... Um absurdo.
0: Foi assim, algo que fugiu, né, de todos os lados da esfera da disciplina. Foi muito infantil o De La Torre naquela ocasião e agora fica fora de um momento importante do Vila, um clássico contra o Goiás.
1: É.
0: O Rafa Silva torceu o joelho, ainda é dúvida, o departamento médico está trabalhando e se o jogador não tiver 100% até amanhã ele não joga, e aí fica a dúvida quem será ali o terceiro homem do ataque do Vila, ou inclusive com a possibilidade de ter apenas dois atacantes. O Janderson Rian é fato, estarão lá. Mas e aí, quem seria o melhor substituto? O Puskas, um jovem de 18 anos? O atacante André Luiz, que está voltando agora de uma lesão no joelho? Ou até mesmo o Juan Ribeiro, que não estava tendo oportunidades nem com o Humberto Louser e pelo menos até agora com o Guto Ferreira, hein, Cacau?
1: O restante do time está bem. Somente com essas dúvidas no comando de ataque, já que os dois centroavantes que vêm jogando, vêm fazendo gols, podem não atuar, né? Primeiro por suspensão, ele tá apenado, aliás, mais um jogo, né? Ele vai ter que cumprir o De La Torre e o Rafa Silva por causa da contusão. Então é um problema, lógico, pro Guto Ferreira resolver, mas ele tem o Puskas, que seria o simples, fazer o simples, manter a mesma estrutura de jogo, o mesmo time que vem jogando, apenas substituindo um centroavante por outro. Mas é um garoto, é jovem, né? E eu acho que não vai sentir, porque conhece muito bem o adversário, é daqui, da base, né? Então, talvez possa até fazer a diferença, pela juventude dele, pela vontade, pela luta. Mas ele pode optar também em jogar com outro sistema, né? De repente preenche um pouco mais o sistema de meio campo, ele vai com ali com Marquinhos Gabriel, tem o João Vieira, né? E o Dudu. Talvez ele entre com mais um volante ou mais um meia e aí fique apenas com um jogador de velocidade lá pelos lados. é uma possibilidade, mas acho que o Vila, independente, né, disso, ele tem uma vantagem muito grande, que é de jogar com a pontuação na tabela. E que ele pode jogar a responsabilidade do jogo todinha pro lado do Goiás e ficar esperando, né, neutralizando, jogando com firmeza ali no campo de defesa, esperando uma oportunidade para matar o jogo. Independente se vai ou não com um jogador da posição, como centroavante, né?
0: 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Aproveita pra abraçar o Davidson Cipriano, aqui, ó, o Davidson Cipriano, que
1: cadê a camiseta? Você tá botando só
0: calma.
1: Só a sacola?
0: Calma, tá na mão já. Ó, vou mostrar aqui em primeira mão, aqui pra quem tá no YouTube, Rádio Bandeirantes Goiás, a camisa que você pode levar azul participando.
1: Escuro, né? Um azul escuro, bonito.
0: Exatamente,
1: né?
0: Ó, eu vou mostrar aqui, Cacau, você descreve a camisa, ó.
1: É um azul escuro, né? Com uma faixa vermelha e branca. Então ele é um tricolor, praticamente um tricolor, né?
0: É. Parece muito a camisa do Paris Saint-Germain, né?
1: É. Olha só. A diferença é só a conta bancária e a história.
0: Mas é um time que destacou, fez bonito na Copinha 2026.
1: Não, e tem muita organização, tem investimento. Exato,
0: tem investimento.
1: Né? E tá crescendo,
0: né? Conquistou não só o coração dos torcedores dos clubes aqui da capital, mas do segundo bairro mais populoso de Goiânia, que é o Jardim Guanabara.
1: Jardim Guanabara, né?
0: Então, aqui o Guanabara City, por meio do seu executivo, o Davidson Cipriano, e o seu gerente de futebol, o Éder Guimarães Júnior, eles concederam que uma entrevista para nossa área do último sábado, e nos presenteou para poder aqui a gente repassar o presente à nossa audiência. Então, tá valendo o sorteio, camisa do Guanabara City, para quem participar no nosso Fala Doente, 62998476110. O seu comentário mais criativo aí, o que chamar a atenção do Cláudio Rabelo de Castro, Cacau, claro. Ganha a camisa.
1: E vamos pegar firme. E o Jardim Guanabara, que é um bairro de tradição aqui em Goiânia, onde tem o 42º Batalhão, né, do Sim. Exército, onde eu fiz o meu teste do NPOR junto do Darlan Bercor. Grande Darlan! Deve estar nos ouvindo agora, um abração para ele. E nós jogamos juntos no Goiás e fizemos lá em volta lá do batalhão um teste de 3.200 metros. Nós dois chegamos na frente lá. E se a gente tivesse realmente que servido o exército, nós teríamos ido para Brasília, né, para servir como tenente. Mas fomos dispensados para jogar futebol. E aí ingressamos no futebol e por aí afora. Mas lá no Guanabara também. Foi onde eu aprendi a comer pimenta, sabia?
0: Ah, é?
1: Você gosta de pimenta?
0: Eu gosto.
1: Eu gosto de pimenta, aquela malaguetinha.
0: Boa.
1: Eu tenho um pé lá na casa do meu sogro, muito lá, que boa. É uma maravilha. Todo dia uma malaguetinha daquela cortada no arroz.
0: Eu gosto,
1: tá,
0: da maravilha. Bode.
1: Ah, bodinha é sensacional. Eu gosto da pimenta no pé. E essa bode, então, ela é crua. Eu não gosto daquela no molho, não. Porque aquela é muito forte. Mas tanto a bode quanto a malaguetinha, pra mim, é uma maravilha. Mas eu aprendi com o Zé Teodoro Bonfim Queiroz. O pai dele cortava 10 pimenta malagueta mais 4 cumari no prato. Ele morava ali pertinho do quartel, lá no Jardim Guanabara. Então eu ia muito para lá para almoçar com o Zé Teodoro. E a gente tinha também essa convivência familiar, né? E eu aprendi a comer pimenta lá. Mas não gosto daquela pimenta de molho, não. Aquela de pimenta não faz bem, não. Para mim, né? Agora a pimentinha no pé.
0: Espetáculo, hein?
1: Trazer pra você um Diego, Gui. Você
0: aceito,
1: vê que maravilha.
0: Toda hora. Aceito toda hora o presente. Então, tô no aguardo da pimentinha aqui, viu, Cacau? 5:35, Hyundai Creta Comfort 2027 é com usado, e com usado na troca e condição imperdível é só na Nisa Hyundai. 5:35, pra gente fechar aqui esse primeiro bloco de opiniões, Cacau, o Atlético tá lá em Fortaleza, amanhã encara a equipe do Ceará, tem dois desfalques do time titular, e que vão ser desfalques, pelo menos na opinião do torcedor atleticano, desfalques sentidos, que é o Igor Henrique e o Cristiano, jogadores que receberam no caso do Igor Henrique, um cartão vermelho, do Cristiano, terceiro cartão amarelo, fora os desfalques do Lima e também do Giovani, que são jogadores que sequer vêm sendo aproveitados. Eduardo Souza chega pressionado, inclusive, para esse jogo, viu, Cacau?
1: Ah, não tenha dúvida que ele chega pressionado, mas o Atlético deve sentir muito, né, a falta do Igor Henrique e também do Cristiano. O Cristiano é um bom volante, estava dando bem, boa estabilidade nessa recuperação do Atlético, e a expulsão do Igor Henrique foi uma sacanagem também, vamos falar, é uma brincadeira do árbitro ter expulsado o Igor Henrique achando que ele é que foi o agressor. E na verdade é o seguinte, o jogador da Juventude baixou a cabeça, mas foi assim, claramente
0: na altura da
1: imprudente.
0: Cintura.
1: Ele foi imprudente e tanto o árbitro quanto o VAR caíram naquela cilada lá e expulsaram injustamente o jogador do Atlético, o Igor Henrique. Já quase aos 40 minutos do segundo tempo, né? Mas é aquilo que a gente tá falando, Série B, jogo duro, a cada jogo é uma história diferente e a cada jogo é uma decisão. Para dizer a verdade, aquele que está lá embaixo hoje, como o América Mineiro começou pessimamente, de repente no final pode estar lá brigando pelo acesso. Isso já aconteceu em edições anteriores e agora muito mais, porque está parecendo uma gangorra, né? Esse campeonato, uma gangorra, aquele que está lá em cima, de repente perde dois jogos e vai lá embaixo. O Goiás então estava liderando, perdeu 4 jogos, está lá embaixo na zona do rebaixamento. Daqui a pouco, se vence 2 partidas seguidas, já entra novamente na briga e vai lá em cima. Então o Atlético vai ter que fazer isso contra a equipe do Ceará, somar pontos, porque logo na sequência ele tem a equipe do Criciúma. Então, com desfalque ou sem desfalque, Guga, não tem como correr da raia. Tem que brigar, tem que lutar, tem que disputar, porque essa é a característica da Série B. E para lembrar de Jardim Guanabara mais uma vez, eu quero abraçar meu amigo Lucas. 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
1: E é gente boa esse Lucas, o cara é inteligente, prestativo. Ele tem mais de 25 anos no ramo, né?
0: Ah, então não tá na mão tudo de qualquer um, né, Cacau?
1: Exatamente.
0: Experiente. Lucas, forte abraço pra você, Lucas. Boa sorte aí na sua empreitada. 5:38, primeira rápida parada aqui no Bandeirantes Esporte Clube, na volta tem o Fala Doente e mais informações no seu time de coração. Boa sexta-feira, ótima tarde, 5:38.
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1: Ramos. E aí, ouvinte do Brasil, 5:43, estamos de volta aqui no nosso bastidor aqui, uma conversa aqui pegada com o nosso produtor Luan Alves, com a Vitória Farias e com o Antônio Macedo. Macedão, todo mundo aqui naquela vontade de sextar, pois daqui a pouquinho, ó, aqui nem tanto, aqui é a partir das sete aí, pô, tá liberado, mas até 6 horas aqui é muito trabalho, viu, Cacau? Yeah. Tem um negócio que tá me intrigando aqui, pra você. Diga. Que tá no YouTube Rádio Bandeirantes Goiás, ô Cacau, você não tá muito perto de mim não, aqui? Parece que você tá me abraçando nessa imagem.
2: Não, eu tô te apoiando.
1: Não, que eu apoiando. Você pode me apoiar, mas um pouco distante. Você faz esse favor pra mim depois?
2: O quê? Você tá achando que eu tô fazendo não. O quê? Eu tô, gente, te acochando.
1: Você tá atrás, literalmente, de mim aqui. Ô, Luan, você é um sacaninha,
2: rapaz,
1: cara.
2: Mas eu tô te apoiando.
1: Faz isso, não.
2: Não, eu tô aqui. Não, eu tô assim, eu tô te apoiando, te apresentando, te colocando em evidência.
1: Não, eu não preciso dessa
2: não,
1: evidência.
2: Não, pensa desse jeito. Eu tô colocando você em evidência. Não. Você é o cara do nosso aí do Bandeirantes Esporte Clube.
1: O Luan ontem fez um card, eu e o Joãozão, parecendo que a gente tava no sétimo dia.
2: É?
1: É. Aí hoje, tô mais vivo do que nunca com o Cacau atrás de mim. Aí não, Luan, sacaninha, faz isso comigo não. Olha lá o card com o Joãozão, ó. Parece que a gente foi de arrasta 7 dias atrás.
2: Mas por que que o Joãozão tá sério daqui a tanto?
1: É porque o João é um cara sério, né? E aí hoje... Tá aqui o Cacau aqui, fungando.
2: O Zé do Norte, rapaz.
1: Vai rolar aquele troca-troca a partir de agora, né? Vai
2: Zé do Norte. Vai levar... Zé do Norte, presta atenção como é que tá o retorno. Pra depois eu não ter que ficar chamando sua atenção. Porque aqui é uma briga. O Macedão tá nota 1000, viu, Macedão?
3: Obrigado.
2: Um abraço.
1: Vai levantar aqui o nosso
2: Zé do Norte
1: Macedão
2: aí.
1: E vai sentar o Zé do Norte aqui na mesa de áudio da Rádio Bandeirantes Goiânia, no Bandeirantes Esporte Clube. 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Laboratório Núcleo cuidando de você. 5:45, vamos de mais informação. Chegou a hora do Giro dos Clubes, viu? Zé do Norte, é o Giro dos Clubes Bandeirantes.
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4: O Vila Nova segue fazendo mistério em relação ao jogador Rafa Silva. O centroavante torceu o joelho na última rodada da Série B e deixou o campo de jogo sentindo muitas dores. Ele fez tratamento durante toda a semana no CT Vila do Tigre, mas ainda não se sabe se ele está ou não à disposição do técnico Guto Ferreira, que também não pode contar com De La Torre. O jogador foi suspenso pelo STJD e não enfrenta o Goiás. Dessa forma, se Rafa Silva não tiver condições de jogo, Gustavo Puskas pode ganhar uma oportunidade na equipe titular. Ou até mesmo André Luiz jogando improvisado como centroavante.
5: Para o confronto de amanhã contra a equipe do Vila Nova no clássico goiano no brasileiro da Série B, 8ª rodada, o técnico Daniel Paulista não terá a presença de 3 jogadores entregues ao departamento médico: Felipe Machado, Lourenço e também o atacante Cadu, que foi titular no jogo passado na derrota para a equipe do Fortaleza, acabou saindo ainda no decorrer do primeiro tempo em relação à fisgada no adutor da coxa esquerda. Existia uma expectativa do jogador, inclusive, ir para esse confronto contra o Vila Nova, mas isso foi descartado no treinamento hoje pela manhã. Aliás, nem no treinamento, porque ele não foi para o campo de jogo, apenas comunicação do departamento médico sem a recuperação desse jogador e também do outro jogador de meio campo importante para o técnico Daniel Paulista. Uma pequena possibilidade dele ir para o jogo já foi descartada. Lourenço também ficando de fora e, é claro, também ainda de Felipe Machado, que já não havia expectativa dele ir para esse confronto contra a equipe vilanovense. Com isso, ele deve manter aí o mesmo meio campo que acabou perdendo para a equipe do Fortaleza: Baldória, Lucas Rodrigues, GG e Lucas Lima, o quarteto ali no setor de meio campo para este clássico contra a equipe do Vila Nova.
3: meu Atlético, meu
6: provável time do Dragão para o confronto de amanhã contra o Ceará. Às 7 horas da noite na Arena Castelão em Fortaleza, deve ter Paulo Vitor no gol, Everton na lateral direita. A dupla de zaga ainda com Tito e o Júnior Barreto e na esquerda o Guilherme Lopes. A partir do meio de campo começam as dúvidas, porque o Leandro Vilela deve ser presença confirmada. Ao lado dele ou o Ariel, até mesmo também com a presença do Nathan Felipe, podendo ser uma opção ali para esse meio de campo. E o Assis. Já no ataque, Giovani Soares, Gustavo Coutinho e Marrone é um provável dragão para o jogo de amanhã contra a equipe do Ceará.
5: Uma outra situação também em relação à formação do 11 esmeraldino para o jogo de amanhã contra o Vila será a mudança na lateral esquerda. Nicolas, que foi expulso no compromisso contra a equipe do Fortaleza, terá que cumprir suspensão automática e com isso Djalma Silva, o mais cotado para assumir a posição ali na lateral esquerda. Espero que não tenha improvisações por parte do técnico Daniel Paulista. A tendência é essa do Djalma Silva ir como o lateral esquerdo esmeraldino neste confronto. Em relação à situação do sistema de zaga, a tendência também é para a manutenção de Ramon Menezes ali ao lado de Lucas Ribeiro, os dois zagueiros do time esmeraldino. E uma pequena chance em relação a Diego Caetano começar jogando também amanhã com a camisa de número 20, retornando mais uma vez como titular. Será que isso vai acontecer? Rodrigo Soares até que vem bem aí em relação à lateral direita do time esmeraldino e pode ser que seja mantido também, mas existe uma expectativa de alteração também na lateral esquerda, na lateral direita esmeraldina para esse clássico contra a equipe do Vila Nova.
4: Vila Nova enfrenta o Goiás amanhã às 4 horas da tarde no estádio Ailê Pinheiro, partida válida pela 8ª rodada da Série B do Campeonato Brasileiro. A equipe colorada vai entrar em campo defendendo a sua invencibilidade na Série B. Mas além disso, o Vila Nova vai entrar em campo defendendo um tabu. Desde que a Série B começou a ser disputada em pontos corridos em 2016, já são 2 jogos diante do seu maior rival. E até então, foram 8 vitórias e 4 empates. Ou seja, o Vila não sabe o que é perder para o Goiás na Série B de pontos corridos.
6: Já estão abertas as vendas de ingresso para o jogo mais importante do Atlético do ano, o jogo de volta da quinta fase da Copa do Brasil contra o Atlético Paranaense. Semana que vem, na quinta-feira, às 7 horas da noite, no Castelo do Dragão. As vendas, por enquanto, somente online, através do site ingressosa.com e com valores promocionais, apenas R$20 a meia entrada. Qualquer torcedor vestindo a camisa do Atlético tem o direito a pagar a meia entrada. R$40 é a inteira. O Atlético tem uma expectativa muito grande em relação ao público desse jogo, pois é um jogo decisivo. O Atlético trouxe um 0-0 de Curitiba e tem boas condições de avançar de fase. Então fica aí a convocação para o torcedor atleticano comparecer na próxima quinta-feira, às 7 horas da noite, no Castelo do Dragão.
5: Na coletiva pós-jogo, ainda lá em Fortaleza, o diretor de futebol Michel Alves veio a público e solicitou nesse momento muita unidade, momento difícil do time esmeraldino na competição, ele pedindo então muita unidade e confiança no trabalho que vem sendo desenvolvido até agora. Separação nesse momento não é bom para que o Goiás possa passar por cima e conseguir aí a reabilitação no brasileiro. Hoje pela manhã, lá no CT Edmo Pinheiro, jogadores, comissão técnica e o próprio Michel Alves, junto com representantes da Força Jovem, se reuniram ali. A Força Jovem não foi pressionar, foi ao contrário, mostrar justamente essa força, essa confiança no elenco esmeraldino, na comissão técnica, para uma recuperação dentro do brasileiro da Série B já amanhã no jogo contra a equipe do Vila Nova. Inclusive colocaram lá que vão dar todo o apoio necessário para o grupo conseguir a reabilitação no brasileiro e mostrar também que uma bela festa será colocada antes do jogo, na recepção dos jogadores saindo ali da concentração, passando também ali para ir para o estádio Ailê Pinheiro, na Serrinha. É os garotos da Força Jovem e também toda a torcida esmeraldina dando o apoio necessário, porque até esse momento, os ingressos vendidos até agora já chegando a casa de 9.000 confirmações presentes amanhã no estádio Ailê Pinheiro para apoiar o Verdão contra a equipe do Vila Nova, 8ª rodada brasileiro, Série B.
4: Goiás e Vila Nova se enfrentam amanhã às 16h no estádio Elê Pinheiro e a CBF já definiu a arbitragem do clássico goiano. Quem apita Goiás e Vila é o Flávio Rodrigues de Souza, ele que é um árbitro da Federação Paulista de Futebol e nunca apitou um Goiás e Vila, árbitro de 45 anos. Ele também vai ser auxiliado por dois árbitros da Federação Paulista de Futebol, Daniel Luiz Marques e Luiz Alberto Andrini Nogueira. No entanto, quem vai estar a cargo do VAR é o Éber Roberto Lopes, da Federação Catarinense de Futebol.
6: O novo preparador físico do Atlético, Robson Gomes, já está com a delegação atleticana nesse momento na cidade de Fortaleza. Ele chegou ontem mesmo ao Atlético e no mesmo dia já viajou no final da tarde, início da noite. Cedeu uma coletiva de imprensa no CT Dragão do Brasil, foi apresentado com a presença do presidente Adson Batista. Após isso, já embarcou, inclusive hoje, conduz treino exatamente no CT do Fortaleza e amanhã estará em campo ao lado do Eduardo Souza e demais membros da comissão técnica no confronto contra o Ceará.
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1: Ramos. 5h54, este foi o Giro dos Clubes, as principais informações do dia no seu clube de coração, Vila, Goiás e Atlético em pauta aqui. 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Além dos momentos, o Vila vivendo um momento maravilhoso, quarto lugar na Série B do Campeonato Brasileiro e o Goiás ali na zona de rebaixamento, e também tem alguns tabus, né, Cacau? O Vila nunca perdeu pro Goiás em edições de Brasileiro da Série B nesse formato de pontos corridos. O Vila nunca perdeu. E o Goiás está aí a 4 jogos só na derrota. Nem empata e nem ganha. Só derrota. E o Tigrão há 9 jogos invicto.
2: Exatamente.
1: Desde que o Guto Ferreira chegou, Cacau.
2: Aí perguntaram pro João Vieira, né, acho que foi a Tandara mesmo, a Tandara que fez uma pergunta pro João Vieira e ele tentou explicar, mas não deu conta muito não. Não foi objetivo, na verdade. Ele deu várias explicações para aquela pergunta. O que é melhor? O que seria melhor, né? Pegar o Goiás, né, numa fase boa ou pegar o Goiás do jeito que tá, desesperado por uma vitória? O que que seria melhor pro Vila nesse momento? Então, é uma pergunta realmente difícil de ser respondida. Porque de qualquer forma é um clássico. E de qualquer forma é sempre um jogo imprevisível. É, e a gente já viu na história, muitas vezes, um time que não está bem entre os dois principais rivais aqui em Goiás. Um não está bem, mas chega dentro do clássico e acaba fazendo uma grande apresentação e trazendo dificuldades. Então é o que o João Vieira disse. É muita concentração. Ele que está agora começando a ganhar a confiança do Guto Ferreira. E o Guto sabe muito bem o que, que precisa ser feito. Né? É um jogo em que, muitas vezes, o importante é o resultado. E não jogar bem. É, até a frase usada é aquela que o Joãozão coloca muitas vezes aqui pra gente. Né? No clássico, o importante é ganhar e não jogar. Quer dizer, jogar é um detalhe. O importante é a vitória. E para isso tem que ter muita concentração, muito empenho, muita decisão, que muitas vezes tem sido o problema do Vila. É a hora de decidir as partidas, Guga. É a hora de fechar a partida com chave de ouro, com duas, três oportunidades. E isso que o Guto Ferreira tem reclamado, que às vezes o time chega muitas vezes, mas não conclui bem as oportunidades, né?
1: É isso, 5h57, este é o Bandeirantes Esporte Clube, cortes de frango, linguiças recheadas, empanados produzidos sem óleo e muito mais, todos os seus produtos preferidos numa única marca, Super Frango, a marca de carne de frango mais lembrada pelos goianos. E apesar dos extremos, dos momentos e dos tabus, tem algum favorito para esse jogo de amanhã, Cacau?
2: Não, o favorito teria que ser o Vila no momento. O Vila tem hoje uma situação, né, boa dentro do campeonato. Mas tratando de clássico, é bastante difícil você, nesse momento, apontar, por exemplo, o Goiás como favorito por estar jogando em casa. o que seria um argumento, né, que você usaria para dar ao Goiás o favoritismo. Mas eu vou ficar sempre com o equilíbrio desse jogo, que é sempre uma oportunidade para o improvável acontecer, que é o imponderável do destino, né? Que muitas vezes um time que não está bem ganha e surpreende aquele que está, né, numa situação melhor. Então é isso. A Goiás e Vila é sempre uma história diferente.
1: 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E o Robson Gomes, nova contratação da equipe do Atlético. Ele foi apresentado ontem e já embarcou para Fortaleza, Cacau.
2: Eu conheci pessoalmente o Robson Gomes. Certa vez eu estava lá acompanhando meu filho na base, e o Léo na base, e conheci o Robson Gomes, tive a oportunidade de bater um papo com ele. Vi que era um cara bem preparado, né, para exercer essa função. E ele no Goiás, ele fez grandes trabalhos, né? E depois correu o mundo afora, estava inclusive fora do país agora, ganhou muita experiência e é sem dúvida uma grande contratação para o time do Atlético. Eu acho que ele, a longo prazo, lógico que ele não é milagreiro, ele não vai fazer nenhum milagre. Em se tratando de preparação física, você tem que ter muito tempo, tem que ter um planejamento, individualizar o trabalho, né, para depois reunir todos os jogadores no mesmo nível de condicionamento físico. É um trabalho muito difícil e ainda mais no meio da competição, quando nós já estamos no mês de maio, né, uma coisa
1: quase assim, meio do ano.
2: Passou como um foguete. Nós já estamos praticamente no meio do ano, então ele tem pouco tempo para fazer um trabalho de excelência, mas que ele vai acrescentar, certamente vai acrescentar. Eu acho que foi um tiro certeiro a vinda do Robson Gomes, que pensa inclusive em fixar a residência aqui em Goiânia. Gosta daqui, fez amizade aqui, e ele é um profissional realmente que pode trazer muito sucesso aí pro time do Atlético.
1: Lojista está chegando de 24 a 26 de maio, tem preview Goiânia. Caos, 6 da noite em Goiânia, 6 em ponto em Goiânia. O Alves está conosco aqui nos estúdios da Rádio Bandeirantes, vai pintar informação, não é isso?
7: Exatamente, pintou informação.
1: Pintou Unitintas, pintou informação então com Luan Alves. Fala, Luan.
7: Fala, Gustavo, muito boa tarde para você, para o nosso queridíssimo Cacau, um abraço para vocês. Ontem tivemos Libertadores com o time brasileiros em campo. Primeiro vamos dar o detalhe da equipe do Mirassol, que bateu a LDU em casa pelo placar de 2-0, a LDU aí de Thiago Nunes e Daverson, que jogou lá no Maião e acabou sendo derrotada pelo Mirassol. O Mirassol alcançou um feito interessante, Guga. O Mirassol é só o segundo time brasileiro a conseguir vencer as suas 3 primeiras partidas na história da Libertadores. E você sabe quem foi o primeiro, Guga?
1: O Goiás.
7: O Goiás Esporte Clube, o Verdão da Serra, o poderoso Verdão. Então são as únicas 2 equipes brasileiras que venceram seus 3 primeiros jogos na história da competição da Libertadores. E o Flamengo empatou em 0-0 com o Independente de Medellín. Só que um detalhe, Guga, o jogo durou praticamente aí 4 minutos somente por conta de uma confusão lá no Atanásio Girardot, na cidade de Medellín. Porque o que que acontece? Vamos dar um contexto um pouco da confusão. O Independente Medellín, ele vive um momento conturbado lá na Colômbia, e aí a equipe foi alvo de protestos no início do jogo. Foi quando membros da torcida organizada do Independente Medellín foram vestidos de preto e com o rosto coberto para a partida e começaram a atirar bombas e sinalizadores aí em direção ao gramado. Houve também ali um princípio de incêndio nas arquibancadas do estádio do Independente de Medellín. O que se sabe é que o jogo foi paralisado. Me parece que a decisão da Conmebol vai ser dar a vitória pro Flamengo por WO, mas o Independente Medellín ainda deve ser punido. E aí, Guga, pra gente ter noção do estrago, um canal de televisão colombiano, RCN, ele chamou ali a atitude dos torcedores da equipe do Independente Medellín de vergonha mundial, e aí a gente tem a noção dos estragos. Foram 113 cadeiras que foram quebradas ou queimadas, 13 pias, 9 mictórios e um vaso sanitário que foram destruídos lá no estádio Atanásio Girardot, além de 3 câmeras de segurança, e também foram danificadas aí 9 grades de alumínio, uma cabine de combate a incêndio e uma porta de acesso ao setor norte. Lembrando que a Conmebol tá de olho nisso daí. O que deve ser tomado de decisão é dar a vitória por W.O. para a equipe do Flamengo, que não tem nada a ver com a confusão, e muito provavelmente Independente Medellín deve ser punido, tanto financeiramente quanto também com a perda do mando de campo.
1: Valeu, Luan, então, com as informações do Mirassol e do Flamengo, equipes que disputam a Libertadores da América. Inclusive, é assunto aqui com Cláudio Rabelo de Castro Cacau, essas cenas lamentáveis de selvageria, de vandalismo e de tudo aquilo que corre na contramão do que é ser indivíduo em sociedade. Ontem, a torcida do Independiente Medellín, movido à revolta por conta de atitudes do time e da diretoria na rodada anterior do Campeonato Colombiano, acabaram se vingando e prejudicando o espetáculo que seria ontem o Independiente Medellín contra a equipe do Flamengo. Cacau?
2: É, primeiro, o Mirassol tem o Carlos Eduardo hoje numa grande fase.
1: E o Alisson também.
2: É, há muito tempo, né, o Carlos Eduardo não vinha fazendo jogos consecutivos, se firmando, foi pro Atlético Paranaense, rodou por vários clubes, mas no Mirassol ele foi ganhando espaço, hoje titular, né, e fazendo grandes jogos. Então, o Carlos Eduardo, que foi jogador da base e começou aqui a sua trajetória no Goiás. Essa coisa lá em Medellín, isso parece mais um problema cultural e social, né? E que acaba utilizando esses torcedores, esses vândalos, né? Acabam externando toda a sua revolta e utilizando o futebol, como muitas vezes o futebol é que paga o pato, como sendo o palco, né? Para que eles possam externar toda essa violência, toda esse vandalismo, né? Que ocorreu. Com 3 minutos de jogo, aliás, não teve jogo. Com 3 minutos, o árbitro da partida, o Venezuela, ele interrompeu o jogo, porque a coisa já estava saindo do controle, fugindo realmente de toda a normalidade. Os torcedores querendo invadir o campo, já estavam quebrando já as barreiras, quando a polícia conseguiu contê-los, mas o restante, todo mundo já viu aí, o Luan já trouxe, quebraram tudo, quebraram o estádio, e não houve condições nenhuma pro prosseguimento da partida entre o Nacional de Medellín, o Independente de Medellín e o Flamengo. O Flamengo certamente deve ganhar os 3 pontos, né? Porque o clube mandante, ele tem que dar condições de segurança para que o jogo aconteça. Então, já existe

0: ou talvez uma falta de estrutura, né? Que pode ter ocorrido. E de repente o clube vai ser apenado por uma falta de estrutura, de conter um número de torcedores. Agora, quando é uma massa, como aconteceu, foi praticamente o estádio inteiro que se rebelou e se revoltou, aí fica bastante complicado. Aí é um problema de segurança pública.
1: E aí, Cacau, o relato das autoridades locais é de que houve uma recomendação, aconteceu uma reunião na segunda-feira, o jogo aconteceu ontem, quinta. Houve uma reunião na segunda-feira e as autoridades pediram junto à Conmebol e ao Independiente
0: Medellín... Se reforçasse a segurança, né?
1: Não, além que o jogo acontecesse com os portões fechados.
0: Sim.
1: Que seria o reforço de segurança, né, Cacau? E esse pedido ele não foi atendido. Então, foi na contramão, literalmente, daquilo que eu, você e todos, né, que acompanharam ontem aquela situação, a gente acreditávamos que seria o necessário, né? Para poder proteger as equipes, os torcedores de bem, os torcedores visitantes e todo mundo que estava ali trabalhando, o fechamento do estádio, os portões fechados, mas eles não atenderam esse clamor aí.
0: Pois é, por mais que você tenha um planejamento para conter, para evitar, quando acontece de uma energia generalizada, quando você pega o estádio inteiro fazendo o mesmo movimento, né, é porque realmente não deveria ter a partida e as autoridades já prevendo isso aí e talvez até pela situação que está ocorrendo no país, né? Muita mudança social, né? Às vezes os nervos lá estão à flor da pele. Então, de qualquer forma, se o Flamengo ganha, né, os 3 pontos, ele vai a 10 e continua liderando o seu grupo com muitas possibilidades de passar a próxima fase da Libertadores da América.
1: Exatamente, Cacau. 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Na volta tem as participações aqui no Fala Doente, você concorre a uma camisa do Guanabara City. Então manda sua mensagem no 629-9847-6110 trazendo a sua opinião. Mensagem mais criativa, o Cacau vai escolher, vai eleger o ganhador dessa camisa aqui, ó. Linda, ó. Camisa linda, parece com a do Paris Saint-Germain, a camisa do Guanabara City, a sensação da base da copinha do ano de 2026. E também tem mais informação, mais notícia no seu time de coração. E daqui a pouquinho, já eu volto, 6:10 em Goiânia.
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2: Vixe, a ameaça foi tão forte aqui que você tirou o homem do ritmo aqui, Cacau. Grande Zé do Norte, esse é o Bandeirantes Esporte Clube. Estamos de volta, 6:13, 6:13, boa noite. Boa sexta-feira pra você que tá no carro, retornando pra sua casa, tá levando a Bandeirantes aí de carona no seu somzão potente aí no seu carrão. Muita paciência, o trânsito de sexta-feira eu sei é muito pegado, mas fica tranquilo, aumenta o som do seu rádio aí, curta bastante o Bandeirantes Esporte Clube, e tá aqui já na metade, né, da sua duração. Vamos juntos até 7:30 da noite, e hoje com novidade. Hoje tem a camisa do Guanabara City aqui no nosso Fala Doente, 62998476110. Vou registrar as primeiras participações a seguir. 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Forte abraço para vocês aí, para toda a família Adonai Construções. 6:15, chegou aquele momento, Cacau, fica atento, porque agora chegou o momento das nossas pérolas, dos nossos comentários, das nossas opiniões, de quem faz aqui a Rádio Bandeirantes, tá no ar, o Fala Doente!
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5: Boa tarde, Gustavo Ramos, boa tarde ao Cacau, boa tarde todo mundo ligado aí no Bandeirante Esporte Clube. Bem-vindo ao Bandeirante Esporte Clube, Cacauzito. Um abraço a todo mundo, Clodomir Montelo falando aqui de Canaã dos Carajás, no Pará. Guga, eu quero essa camisa aí do Guanabara City, manda ela aí pra mim. Valeu, um abraço a todo mundo.
2: Valeu, um abraço pra você e a todos em Canaã dos Carajás, no estado do Pará. A gente dá um jeito de mandar via Sedex, de alguma forma, caso você ganhe aí a camisa no final do programa.
6: Ele começou bem, né?
2: É. Hã? Começou excelente.
6: Começou me recebendo bem, mandando um grande abraço. Eu gostei, já comecei gostando desse cara aí.
7: Boa tarde, Guga, boa tarde, Cacau.
2: Boa.
7: É o Pedro Varanda, aquele jardim que dá dentro, torcedor do Goiás. Eu torço pro Goiás desde 1968. Eu segui a vida do Cacau todinho no Goiás. O Cacau, você lembra do goleiro País? Eu acho que era do Fluminense. Uma vez você ficou dando uma descansada assim no campo e ele tocou uma bola, a bola passou pertinho de você. Aí você nem olhou na bola ainda, quando foi na outra jogada, ele tornou tocar a bola, você pegou a bola e foi lá e fez um gol. Aí o povo deu uma vaia nele, rapaz. Você deve lembrar desse lance. Eu tenho muitos lances curiosos lá do Serra Dourada.
2: Pedro Varanda, lá do Tiradentes.
6: Eu gostei do Varanda também. Eu primeiro que tenho o nome do meu filho, Pedro. É um beijão pra você, Pedro Henrique Teles de Castro. É grande assessor financeiro do BTG Pactual, foi jogador de futebol, jogou até os 26 anos, mas hoje é um grande assessor financeiro, um beijão pra ele. E o Pedro Varela, então, torcedor Varanda. Do Goiás, Varanda?
2: É o Pedro Varanda.
6: Pedro Varanda, grande abraço pra você, você tá na minha lista aqui, ó.
2: É o Pedro Varanda que ele relembrou de um momento maravilhoso seu no estádio de
6: Serra
2: Dourada, hein, Cacau?
6: Nossa, eu tive tantos momentos maravilhosos no estádio de Serra Dourada e... É pena que a memória da gente não funciona como um computador, HD, né? Que a gente possa voltar tudo, né? Mas valeu, vivi grandes momentos lá.
8: Fala, doente!
6: Fala,
8: boa tarde, Guga, boa tarde, Cacau.
2: Boa!
8: Meu amigo Guga, lá de Ouvidor, conheci ele lá no jogo Vila e Abecate. Cara sangue bom, cara que tá só subindo. Parabéns, Guga.
2: Valeu!
8: Você é fera. Fala, doente! E Sábado você já sabe, né, Guga? Apesar de você não ser Tigrão, vai ser 2-0 pro Tigrão aí, pra cima do time do Cacau aí. O Cacau vai ter que chorar no sábado, hein? Não tem jeito. Um abraço.
6: Ai, meu Carlos, Deus do
8: céu. Taxista aqui de Goiânia. Eu quero essa camisa aí do Guanabara. Manda ela pra mim, hein?
6: Abraço. Como é que é o nome dele?
2: É o Antônio Carlos.
6: É o Antônio Carlos, taxista, não é isso? Grande abraço a todos
2: tá
6: os taxistas.
2: Tá lá em Ouvidor, lá no interior do estado.
6: Ele só errou numa coisa aí, né?
2: O quê?
6: Do seu time.
2: Pois é, e aí. Né? Mas ele falou, ele falou foi de você, não foi não, Cacau?
6: É, ele falou que eu sou Goiás, e aí não tem jeito, isso aí é normal, né? Não tem jeito quando desvincular minha vida da vida que, esportiva que eu tive com a camisa do Goiás. Aliás, minha vida toda, porque meu pai jogou no Goiás, eu joguei, meus dois filhos jogaram. Como é que faz, meu amigo? É? O sangue é quase verde. Mas nem por isso nós estamos aqui para falar o contrário do futebol. Mas você.
2: Pois é. Não, e ele, relembrou uma passagem lá em Ouvidor, foi a estreia do Vila no Campeonato Goiano, inclusive. Rapaz, mas que calor que fez naquela cidade lá em Ouvidor, lá no interior do estado, é próximo a Catalão. Rapaz, mas que calor, mas foi um
6: bom
2: trabalho.
6: Eu acho que é por isso que o Joãozão me colocou pra fazer esse Bandeirantes Esporte Clube com você hoje.
2: Por quê?
6: É pro clássico.
2: É, né? Pra equilibrar
6: Goiás
2: as coisas,
6: e Vila,
2: né?
6: Equilibrar, porque antes tava o Gama aqui, era só vermelho esse programa, né?
2: Era. Aí cortaram o mandato dos dois aí. Agora não, vamos pintar metade do estúdio de vermelho, metade de verde. É isso aí. Segue aí então com o nosso Fala Doente, Zé do Norte.
1: Boa tarde a todos aí da mesa, Cacau, Gustavo. Aqui eu sabe tudo do Jardim Imperial. Cacau, você lembra quando o ataque era Cacau, Tatal e Marion César? Que te massa, hein, Cacau? Que saudade. Hoje vem Anselmo Ramon. Pelo amor de Deus, Cacau. É só depressão daqui pra frente agora, Cacau. Um abraço a vocês aí. Jogava muito, hein, Cacau? Quero ganhar a camisa do Guanabara City.
6: Ah, sabe tudo.
2: Sabe tudo lá do Jardim Imperial.
6: O sabe tudo, eu achei que o final da frase dele era outro.
2: Era.
6: Que era Cacau, Tatal e Tribunal. Mas o Mário César era um bom jogador também, fizemos um bom ataque.
9: Boa tarde, Guga. Boa tarde, Cacau. Aqui é o Vitor Lins, atleticano, morador de Setúbal, Bela Vista de Goiânia. Acho que esse clássico aí vai ser empate. Meu Dragão, 1-0 amanhã é goleado, hein? O Cacau, o negócio é o seguinte: pela direita já vai Ivana toca para a Tandara. Tandara mata no peito, dá um chapéuzinho no Joãozão. Joãozão fica na saudade, volta para a Tandara. Tandara toca para a Ivana. Ivana volta com a Tandara. Tandara toca para a Mariana. Mariana bate, é gol! Gol da Bandeirantes! Parabéns! É gol! É golaço da Mariana! 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
2: É, temos um forte candidato aí, hein, Cacau?
6: Legal demais.
2: Como é que
6: grande
2: é o nome
6: Olins
2: dele aí?
6: Olins.
2: Oi, Olins.
6: Olins, torcedor do Atlético. Diz que 1-0 é goleada aí, é realmente. Contra a equipe do Ceará, se o Atlético consegue essa façanha, né, de bater o Ceará, que tá bem melhor do que o Atlético no Campeonato Brasileiro, vai ser goleada. Sinceramente, a gente tem que interpretar, é assim como o Olins, que como narrador é um bom ouvinte da Rádio Bandeirantes.
2: Eu achei engraçado quando ele fala que a Tandara dá um chapéu no João. Pra dar um chapéu no João tem que ser um tiro de meta, né, o Cacau?
6: Tem que jogar a bola bem pra cima, né?
2: Bem pra cima. Olins, bom, velho de guerra. Então tá concorrendo aí a camisa do Guanabara City. Rapaz, mas que criatividade. 6:22, põe mais doente no ar aí, Zé.
10: Boa tarde, Guga.
2: Boa.
10: Boa tarde, Cacau, tudo bem com vocês? Olha, eu hoje vou falar de um assunto que às vezes o torcedor nem toca no assunto. É dirigente de futebol, da entrevista pós-jogo. Sou torcedor do Atlético e sou contra o Adson Batista dar aquelas entrevistas. Joga o jogador contra a torcida, contra o clube. Dias ele fala da imprensa, outra hora fala do torcedor, outra hora mete o pau no treinador, outra hora fala mal dos jogadores. Rapaz, roupa suja se lava em casa, não é mesmo? Outro dia eu vi uma final de Goiás e Atlético lá na Serrinha, e quando terminou o jogo, seu Paulo Rogério Pinheiro veio falar mal de um comentarista velho aqui, conhecido de todo mundo e amigo de todo mundo, que é o Evandro Gomes, falando assim: fala mal agora. O Evandro Gomes falou mal do Goiás quando o Goiás ficou 7 anos sem ganhar campeonato. É, a hora que ele ganhou eu não ia falar mal. Não é mesmo? Então os dirigentes de futebol têm que parar da entrevista após jogo, porque eles não sabem lidar com a situação. É mais um desabafo do que uma entrevista. Um abraço, fica com Deus, bom trabalho para vocês.
2: Valeu, Hélio, obrigado pela participação. Ele tá aí pontuando, né, a situação das entrevistas, né, que o Watson sempre concede aos veículos de imprensa nos pós, né, após
6: é muito
2: jogo.
6: Sensato, Hélio, né?
2: Sim.
6: Um bom comentário e vem de encontro aquilo que eu venho observando já há algum tempo, né? Mas a gente tem que respeitar também a maneira do dirigente. Ele tá sob pressão, tá no calor do jogo, às vezes ele passa da conta. É o que, na verdade, o presidente do Atlético tem como conduta até. A maneira dele lidar com o futebol é dessa forma. Eu não concordo, mas nem por isso eu vou tirar o direito dele de se comportar da maneira como ele bem entende. Ele é adulto, sabe o que faz e chegou aonde chegou da maneira dele. Né? Então, a gente observa, a gente faz algumas ponderações, imaginando que de um modo diferente possa ser melhor, mas ele que tome conta da própria vida, conta do Atlético, da maneira como ele achar bem melhor.
11: Boa tarde a todos da Bandeirante, Guga, Cacau, meu nome é Valfredo, treinador Canedo, eu quero a camisa do Guanabara City e quero dizer um negócio, hein, gente. Amanhã, Vila e Goiás vai dar Verdão no 12. Goiás sempre foi o Viagra dos times que estão ruins. Amanhã vai ser o contrário. Amanhã é Verdão na veia. Um abraço a todos. Cacau, sou seu fã, irmão. Guga, um forte abraço e boa apresentação.
2: Valeu, obrigado, Valfredo.
6: Ei, senador Canedo, que cidade boa.
2: Canedo tá um espetáculo.
6: Tá crescendo, hein? assustadoramente. Toda vez que eu passo lá em Senador Canedo, eu fico abismado com o progresso. É, olha, muito, muito legal mesmo. Parabéns aí às administrações em Senador Canedo.
2: O Valfredo,
6: aliás, cadê a canedense, hein?
2: Pois é, tá sumida, né?
6: É.
2: O Valfredo comentou assim: o Goiás, ele costuma ser o Viagra verde, né? Reabilitar os que estão mal.
6: É
2: dessa
6: verdade.
2: Vez vai ser o contrário. Aí a pergunta que eu faço pra você, Valfredo,
6: faça,
2: é a seguinte.
6: Faça.
2: Então, se é o contrário, quer dizer que agora o Goiás vai reabilitar os que estão bem? Vai melhorar a fase
6: não,
2: do Tigrão?
6: Não, vai reabilitar, não. Ah, entendi.
2: É, o que ele quis dizer.
6: É, né? Os que estão mal, ele reabilita, né?
2: É, e os que estão bem.
6: E agora que tá bem, ele vai dar mais força ainda.
2: Vai dar força ainda?
6: Não. Ai, ai, ai.
2: Brincadeira.
6: Aí você quer judiar demais da torcida esmeraldina. Que vai comparecer, hein? Ô, Valfredo, você não vai pro estádio, não? Vai ficar aí de Senador Canedo torcendo?
2: Vai, ouvindo
6: a Bandeirantes. Um abração pra você. Hã?
2: E ouvindo a Bandeirantes.
6: E ouvindo a Rádio Bandeirantes, claro.
12: Boa tarde, meu amigo Guga. Boa tarde, Cacau. Como é que vocês estão? Tudo bem?
6: Bom.
12: Tô aqui na audiência acompanhando vocês. Acompanhei cedo o Gustavo, o Malcacau. Depois, na hora do almoço, eu acompanhei lá a apresentação da Mariana Rabelo. E agora, tô aqui ligado em vocês. Eu gostaria muito de concorrer à camisa do Guanabara City. E eu queria muito e quero que amanhã o Goiásão vê se ganha pelo menos de 6-0. Tá bom, não é não? Fiquem com Deus, Deus abençoe. Deus abençoe toda a nossa família.
2: Valeu, João José Rodrigues.
6: Ei, JJ. João José Rodrigues. Esse é forte candidato.
2: Ele
6: já tô falando aqui. Ô, JJ, gostei demais da sua participação, rapaz. Ainda mais com a sua presença aqui o tempo todo com a gente, desde as 10 horas da manhã. Pô, coisa legal demais, né, Guga?
2: O JJ começou comentando assim: eu acompanhei, né, o Guga e o Cacau de manhã, acompanhei...
6: Eu e o Danilo Santos.
2: A apresentação da Mariana Rabelo, o Guga também tava presente, agora eu tô acompanhando o Bandeirante Esporte Clube com o Guga e com o Cacau, e daqui a pouco tem o Boleiragem com o Guga? Não, aí vem o Igor Ador, né?
6: Claro.
2: Que aí eu vou descansar, né?
6: É, claro.
2: O homem
6: é
2: de ferro.
6: Mas é forte candidato, JJ.
2: JJ Rodrigues.
6: Grande abraço pra você.
13: Boa tarde, Iabo Lúrio. Pois é, cara, eu tô numa expectativa muito boa. Esse menino que vai entrar, esse Cadu, lá de Anápolis, eu vi vários jogos dele, esses bichos é veloz, hein? E Anselmo Ramon, arrumar umas malas aí. Se a diretoria tiver coragem, falou: Anselmo Ramon, serviço nós temos que ser, aparar as damas, lavar o banco da Serrinha. Esse Anselmo Ramon é fraca, hein? Então, falou, galera, aqui é o Zé Fante, de Montes Claros, de Goiás. Amanhã eu tô lá no Ferrinho, eu mais meu netinho, já comprando nossas meia ingresso, né? Que eu tenho 62 e ele 10, né? Vintão no Espaço Família pra nós.
2: É o Zé Fanta.
6: Ei, Zé Fanta, que coisa boa. Esse cara é torcedor mesmo, né?
2: Muito.
6: Ele vem lá de Montes Claros, vai assistir o jogo e pra ele tanto faz. Ganhou, perdeu, ele é esmeraldino. E é assim que tem que ser, né, Guga?
2: É porque te perde um jogo, dois, três, quatro.
6: A fase não é boa.
2: Vai parar de torcer pro time esmeraldino?
6: A fase não é boa, mas você vê, a torcida do Goiás é fiel, né? Já são mais de 9 mil e certeza que lotação máxima. 12 mil ingressos foram colocados à disposição. E eu acho que nesse momento agora já deve ter batido os 10.
2: Facilmente.
6: Né? Facilmente. Grande abraço pra você, Zé Fanta.
14: Duas perguntas, Cacau. Antônio Ribeiro, lá do Long Beach. Meu amigo, nós temos ali as reservas do Atlético, tem Klebert e tem Lima. Lima tem um dos melhores chutes do Atlético e não entra nem na reserva. E o Klebert no meio de campo ali é melhor, muito melhor que Ariel e Tocantins, que são reservas também. Por que será, né? E outra pergunta, como é que o Atlas quer cobrar dos técnicos se ele fez um time só, todos são reservas, eram reservas da Série B ou da Série C? Como é que ele quer que um time desse vá disputar em cabeça da Série B? E responde.
2: E aí, Cacau?
6: Tem razão, Ribeiro. Aliás, grande abraço pra você, Ribeiro. Quanto tempo a gente não se vê? É lá do Long Beach, eu morei no Long Beach.
2: Ah, é?
6: É, quando meus pais eram vivos, eu morei lá no Long Beach, que é um apartamento ali no setor Coimbra. E eu não conheço o Lima e não conheço o Klebert.
2: O Lima, inclusive, tá machucado.
6: Tá machucado, né?
2: Tá.
6: Tá aí. A explicação do porquê que o Lima não tá sendo aproveitado, certo? Porque tá fora. Mas, o Antônio Ribeiro, é o seguinte, o dinheiro é curto, cara. E o Atlético é mão de ferro ali em questão de orçamento, né? O Atlético não passa mesmo do limite financeiro e tem que fazer esse malabarismo. Tem que ter, principalmente, criatividade, buscar jogador onde, muitas vezes, ele está escondido lá, ninguém vê, mas o Adson tem essas informações que muitas vezes chegam até ele e ele age muito rápido. Já fez isso em épocas anteriores e pode voltar a fazer. Vamos esperar a janela, vamos ver se ele tem alguma carta na manga aí para melhorar o grupo do Atlético.
15: Fala, Guga. Boa tarde, Guga.
2: Boa
15: tarde, Cacau. Aqui é o Vandeir Menezes, aqui do Jardim América. Eu sou o prefeito do Jardim América. Esmeraldina, 53 anos, de Costa Verde, Cacau. E vai ser uma honra para mim andar com a camisa do Guanabara City aqui no Jardim América. E o prefeito do Jardim América divulgando o bairro do Guanabara, setor Guanabara, com o Guanabara City, né? Que é um co-irmão nosso. É meio cliente nosso, né? Que na época, quando era Vasquinho do Guanabara, nós dava cascudo neles aqui lá, né? Mas aí eu quero participar e ganhar a camisa do Guanabara, que eu usarei com o maior prazer.
6: Ô, prefeito Vandeir
15: Menezes, prefeito de Jardim América.
6: Aí, ó. Vandeir Menezes. É, grande prefeito aí do maior bairro aqui de Goiânia, que é o Jardim América, né?
2: E o Guanabara é o segundo.
6: É, e o Jardim América que não tem um time, né?
2: É.
6: Não tem um time como o investimento, assim, com perspectiva de chegar às principais divisões, né? Mas é isso. Tá concorrendo também. Grande Esmeraldino deve estar torcendo demais, né? Pra uma vitória do Goiás amanhã. Mas ele falou que ele jogou futebol contra o Guanabara?
2: Ele lembra da época que tinha o Vasquinho lá.
6: Tinha o Vasquinho no Jardim América?
2: Jardim América. Era acostumado a dar cascudo no Guanabara.
6: Pois é, Vandeir. Grande abraço pra você. Fica na torcida aí. De repente, a caneta, eu vou fazer o seguinte. Tem um aqui que, olha, que tá batendo em todo mundo. Eu gostaria de dar uma camisa pra todo mundo aí, uma camisa pra cada um, porque todos foram sensacionais. Foi ou não foi, Zé de Norte? Até agora a participação de todo mundo foi legal, não foi? Oh, tá tudo bem, né? Coisa bacana. Vamos seguir, tem mais?
2: Tem mais.
16: Fala, nossa, galera. Cacau, o que você acha? Esse time no Goiás, pra mim, e ele não tem elenco. Toda vez que o Daniel vai mexer, banco é fraco, aí o time cai 70% de rendimento. Eu acho que tá passou da hora de dar uma cobrada do Michel Alves, viu? Diretor de futebol. Chegou aí, bam, bam, bam, contratou 2, 3 jogadores e aí acabou.
2: Ele, inclusive, o Michel, pediu voto de confiança, né? Disse que tá trabalhando, que o time vai sair desse momento ruim. E agora já tá tendo aí as primeiras cobranças, hein, Cacau?
6: É, ele tem razão quando ele fala que a qualidade que nós pensávamos que o time tinha quando tava com 20 jogos de invencibilidade, ela se mostrou menor do que o campeonato exige hoje. O Goiás não tem um substituto para o Anselmo Ramon. O Cadu, todos nós sabíamos que ele ia passar por um processo ainda de recuperação física. Ele ficou um ano parado. Problema de ligamento cruzado é difícil. Então, o Cadu que veio do Atlético Mineiro, emprestado, agora vai possivelmente dar uma oportunidade pro Cadu do Anápolis, que praticamente tem o quê? 6 meses que não joga. Como que você vai botar um jogador assim num clássico? Sendo ele a única opção que tem o Daniel Paulista. Porque se ele olha para aqueles que ainda estão à disposição, eu não sei se o Bruno Sávio está à disposição. Se olha para o Bruno Sávio, ele tem mérito de ter uma oportunidade para um jogo tão importante quanto esse? Hã? Se olha para o Pedrinho, qual o retrospecto positivo para você colocar o Pedrinho no jogo, né, nesse jogo? Quais foram os últimos jogos bons que o Pedrinho fez? O próprio Wesley merece, tem condições, dá conta. Quem mais? Você tem lá o Jean Carlos, que tá oscilando bastante, assim como o próprio time do meio para frente, tá oscilando muito. E tem o próprio Anselmo Ramon, que tá sem condições. Como é que faz? Né? Então, faltou um planejamento também nesse aspecto, e eu concordo com você, né? Eu acho que o Goiás vai ter que melhorar muito nessa janela, se é que vai dar tempo de fazer um time mais forte do que esse, tecnicamente, e dar mais opções pro técnico Daniel Paulista, se é que o Daniel Paulista também vai chegar lá, né, Guga?
2: É, tá pressionadíssimo o Daniel Paulista.
17: Boa noite, Guga.
2: Boa
17: noite, Cacau. Ei, Cacau, sou seu fã demais da conta, viu, Cacau? É uma honra ouvir esse programa com você aí agora, viu? Vale. Cara, bom demais, viu, Cacau? Cara, eu não esqueço de você. Eu no Serra Dourada, você com aquele golaço em cima do Fluminense. Dibrou pra lá, dibrou pra cá, dibrou pra lá e slap. Cara, eu vibrei. Nossa Senhora, Cacau, sou seu fã. Um abraço, irmão, um abraço mesmo. Salles e Esmeraldino.
6: Valeu, Salles, grande abraço.
2: Lá agora, do Vale dos Sonhos.
6: O Guga, é lá no Vale dos Sonhos?
2: É, ele é de lá.
6: Muito legal, essa é uma recordação fantástica. Né, um momento maravilhoso no esporte, no futebol, na minha vida, na vida do Goiás, do torcedor esmeraldino. E uma coisa interessante, ô Guga, é que o torcedor que estava presente no estádio, estava lá naquele momento, cerca de quase 45 mil torcedores, nesse jogo contra a equipe do Fluminense no Campeonato Brasileiro, que foi uma das duas derrotas do Fluminense, campeão brasileiro naquela temporada, é que nenhum deles esqueceu aquele momento. Então tá aí a importância de você vivenciar um momento dentro do estádio. Porque quem é que poderia escrever uma história dessa antes do jogo? Só vivenciando aquele momento, né? Então, lógico que existiram momentos memoráveis o tempo todo na história do futebol goiano, claro. Mas aquele foi um dos momentos memoráveis.
2: Ô Cacau, agora uma pergunta de um ignorante, de quem não nasceu na época, e esse ignorante, e esse cara que não nasceu na época sou eu. Esse jogo que você se destacou pelo Goiás contra o Fluminense, que a gente já viu alguns registros aqui no, na Rádio Bandeirantes, foi o jogo que te levou a jogar no Rio de Janeiro ou você já tinha jogado lá e voltado aqui à equipe do Goiás?
6: Não, aquilo foi em 1984.
2: Então foi antes de você ir ao Fluminense.
6: Não é como hoje. Hoje o cara vai por um jogo.
2: Sim.
6: Hoje ele vai por uma imagem. Ele pega uma imagem de um lance e até usei a expressão outro dia para dizer, vocês vão ter que me engolir. Porque o problema de um jogador ruim é quando ele joga apenas um jogo e depois não entrega mais nada. Antigamente, O cara, para ser reconhecido, para chegar a uma seleção brasileira, como eu cheguei, para chegar aos grandes clubes, como eu joguei, ele não dá para fazer um jogo. Ele tem que fazer temporadas e mais temporadas. Isso era o futebol antigamente. Hoje é o futebol da imagem do momento, que circula às vezes, circula no mundo inteiro.
2: É o futebol do corte.
6: E do corte. Você falou exatamente o futebol do corte. Você pega um recorte como se aquilo ali fosse o normal. E não é. Então nós temos que tomar muito cuidado com isso, porque senão fica muito fácil. Até é outra frase que eu sempre falo. Tá fácil demais vestir a camisa de um grande clube no futebol brasileiro.
18: Boa noite, Guga, meu freguês. Oh. Boa noite, Cacau, grande jogador. Ei, Cacau, se você tivesse na ativa, hein? Você ia entrar amanhã, deitar e rolar ali na ponta, hein? Ô, Guga,
2: oi.
18: Vou contar um negócio pra você aqui. Conta. O Goiás só perde esse jogo se o juiz expulsar uns dois jogadores. Ao contrário, Goiás 3-0. Grande abraço. E amanhã estarei lá, viu? Tomando aquela gelada lá. Bora, Cacau?
6: Bora.
18: Vou pagar uma gelada pra você lá.
6: Opa, você é só convidado. Se for
18: abraço,
6: depois.
18: Kleber Rocha, na do Caneta.
6: Ô, Rocha, ô, Rocha. Ó, outro pessoal do Senador Canedo aqui.
2: Nossa audiência no Canedo.
6: Pessoal
2: é
6: bacana lá no Canedo.
2: Espetacular.
6: Olha, eu vou ter o maior prazer de tomar uma cerveja, ainda mais se você pagar depois do jogo.
2: Depois do jogo, né?
6: Mas é depois do jogo. Durante eu tô lá na cabine, né, falando e transmitindo o jogo, que deve ser bacana, deve ser muito bom.
19: Boa tarde a todos da bancada da Bandeirante.
2: Boa.
19: Guga e Cacau. Vila Nova tem que entrar com inteligência, jogar só no contra-ataque, partir numa boa. Temos a vantagem, né, de nos pontos, né, na tabela. Então, não podemos precipitar e jogar com inteligência. Mas se o empate também é bom. É isso aí. Tigrão na cabeça.
2: É o Moacir, né? Torcedor do Tigrão. Falando,
6: ele tá confiante.
2: Tá confiante.
6: Não, é lógico. Hoje, o torcedor do Vila, ele tá mais confiante do que em outros momentos. Porque ele tá vendo o time se comportar bem, tá comprando a briga. O Guto Ferreira chegou colocando uma frase que colocou todo mundo com muita esperança, né? E que ele chegou no Vila para levar o Vila para a Série A. Então, essa confiança dele acabou conquistando também os jogadores, conquistando toda a torcida do Vila, que nesse momento está confiante, está vibrando. E o mais importante, além disso, de começar bem o campeonato, é manter essa produtividade ao longo das 38 rodadas. Esse é o grande segredo. E o Guto tem experiência, porque ele já fez isso umas 5 vezes, né, em outros clubes, já conseguiu acesso, e de repente eu ando o Vila, né? Vai ter que passar por algumas situações e não perdeu ainda, né, Guga? Não sabemos como é que vai ser a reação na hora que perder. Mas, por enquanto, realmente está muito bem.
2: Em falar em Vila, vamos de noticiário, vamos de informação do Vila. Tandara Reis está pedindo passagem e ela volta, trazendo o convidado no Tigrão. Vamos girar as informações da Bandeirantes e a Tandara está de volta.
20: De volta aqui no Bandeirantes Esporte Clube e agora nós vamos ouvir um convidado. O João Vieira conversou com a imprensa na manhã desta sexta-feira no CT Vila do Tigre e contou como foi essa semana de preparação antes do clássico contra o Goiás.
21: E se tratar do clássico é uma rivalidade à parte, como eu falei também, mexe não só com a gente, mas com uma cidade. A gente sabe da importância do jogo, do lado de lá eles também sabem da importância. Creio que vai ser um bom jogo, espero que a gente possa chegar lá, continuar na nossa evolução que a gente vem tendo, defender a nossa invencibilidade dentro da competição. Mas a gente sabe que vai encontrar um jogo difícil, a gente sabe da rivalidade, a gente sabe de tudo que envolve o jogo. Então a gente vai chegar lá com muito respeito à equipe do Goiás para fazer o nosso melhor.
20: O que é mais difícil? Enfrentar o rival vivendo uma boa fase ou um rival que chega de 4 derrotas consecutivas e pressionado para o clássico?
21: Olha, eu acho que é difícil da mesma forma. Acho que para um clássico, independente se você está vivendo uma boa fase ou uma má fase, você chega muito motivado. Você quer mostrar para sua torcida, você quer mostrar para você mesmo e você quer ganhar. E não vai ser diferente do lado de lá. Eu acho que eles vão querer fazer de tudo para conquistar os 3 pontos e como a gente também. Então, é por isso que eu acho que os clássicos são muito disputados quando são jogados, né? Porque todo mundo quer mostrar algo a mais e o clássico, como a gente sempre fala, o clássico não se joga, se ganha, né? Então, independente da fase do adversário, independente da nossa fase, os dois vão entrar para tentar vencer. Então, é por isso que o clássico se torna um jogo à parte, entendeu? Então, eu acho que vai ser difícil da mesma forma, eu acho que vai ser um jogo complicado, a gente sabe tudo que envolve, como eu falei, mas a gente tem que estar preparado e a gente vai chegar muito preparado para fazer o nosso melhor. E se a gente merecer, a gente vai vencer o jogo.
0: Justamente ainda falando sobre isso, momentos diferentes, né? Vila Nova invicto, Goiás 24 derrotas seguidas. Como lidar com essa, né, diferença para não atrapalhar e também usar essa fragilidade do adversário a favor do Vila Nova?
21: Bom, eu acho que a gente tem que ter muita atenção, né? Por conta que, como eu falei, eles vêm de 4 derrotas, eles vão querer mostrar cada vez mais para conseguir a vitória. E a gente tem que usar, eu acho, o nosso fator da nossa invencibilidade, o nosso fator que a gente vem demonstrando bom futebol, o nosso fator que a gente vem em evolução, a gente tem que colocar dentro de campo amanhã. Então, como eu falei, é ter muita atenção, a gente sabe que clássico é diferente, a gente sabe que clássico é todo mundo quer mostrar o algo a mais, quer fazer o algo a mais, mas essa situação de, eu não acredito muito de você vir de 4 derrotas ou você vir de um momento ruim, do clássico muda tudo. Então a gente tem que ter muita atenção, muita concentração, porque a gente sabe que vai ser um jogo dificílimo.
3: Dos dois lados, se adota um pouco de mistério, né? Os dois times ali com problemas físicos, mais o Goiás nesse caso. Mas a gente não pode nem acompanhar aquecimento. Como é que essa semana pré-clássico para você é diferente? Você acha que esse tipo de estratégia ajuda num clássico?
21: Eu vou muito no que você falou, acho que até para vocês é diferente, né? Vocês não podem ver nada, não podem estar nos treinamentos acompanhando, porque é um mistério. Clássico é assim, é um jogo à parte, todo mundo quer fazer o seu mistério, não quer entregar nada para o adversário, e eu acho que é normal, né? E para nós jogadores também é diferente, a motivação é a mais, você vencer um clássico te dá mais moral dentro do clube, te dá mais moral para continuar a temporada. Então acho que não só para nós jogadores, mas como para vocês da imprensa é diferente, e eu acho que até para vocês trabalharem num clássico é muito melhor do que trabalhar em qualquer outro jogo, porque é uma emoção a mais, é uma motivação a mais também para vocês e também é para nós. Então acho que eu atribuo muito a vocês da imprensa e o que vocês sentem com o que a gente sente para jogar um clássico.
22: João, você aqui no Vila Nova viveu diversos momentos, né? Ano passado você começou bem, depois deu uma caída, voltou a atuar muito bem ali no segundo semestre. Nesse ano de 2026 inicia jogando muita bola no Campeonato Goiano. Depois disso você, ali no começo do Brasileiro, assim dizendo, caiu um pouco, mas agora volta novamente a jogar muito bem. O que que aconteceu nesse começo de Série B? Era porque o time realmente não estava encaixando com a ideia do último treinador? O que que estava acontecendo? E o que você fez para voltar à sua melhor forma, a ser o João Vieira do começo da temporada?
21: Olha, eu acho que isso é muito de opinião. Eu não concordo muito com essa minha caída de rendimento. Acho que vai muito do que a equipe estava passando. Se a equipe não está bem, eu sou um cara que joga muito para a equipe, eu acho que para eu render muito bem a equipe tem que estar jogando bem. Creio que é mais a situação do que a gente estava vivendo na competição, vivendo de resultados, você cair de uma Copa do Brasil, você cair de um Campeonato Goiano, você começar uma Série B dentro de casa empatando. Eu acho que é um monte de formas que você pode pensar. E eu sigo trabalhando, independente se eu tô jogando, se eu não tô jogando. Os pessoal aí de dentro internamente pode falar que eu sempre sou o mesmo. Eu vou procurar sempre evoluir. E se é para eu jogar, eu vou estar ajudando o Vila. E se talvez no momento não seja para eu jogar, eu também vou ajudar o Vila, porque eu tenho que respeitar o que é decidido dentro do clube. Mas eu sigo focado, sigo evoluindo, busco a minha evolução. Acho que eu tô com os números muito bons para esse ano, né? Eu acho que a gente está falando do começo de temporada, aí, metade de temporada, na verdade. E eu estou com os melhores números da minha carreira. Então, questão de gols e assistências. Mas eu continuo trabalhando, eu continuo fazendo o meu melhor. E não é para mim, é para o Vila Nova. Eu vou fazer o melhor para que o Vila possa vencer sempre.
20: Esse foi o João Vieira falando um pouquinho sobre a expectativa para o clássico contra o Goiás. Jogador que vinha perdendo espaço no Vila Nova, mas foi titular nas últimas duas partidas da equipe colorada e neste sábado, diante do Goiás, deve figurar entre os 11 iniciais mais uma vez. Goiás e Vila Nova se enfrentam amanhã às 4 horas da tarde no estádio Elê Pinheiro, partida válida pela 8ª rodada da Série B do Campeonato Brasileiro, que você acompanha aqui na Rádio Bandeirantes, Goiânia.
2: Tá aí então, Cacau, João Vieira, destaque da equipe do Vila, teve um momento ali que precisou passar pelo banco de reservas, voltou a ser titular e é titular decisivo da equipe de Guto Ferreira, hein, Cacau?
6: O meio campo do Vila tá formado, né? O João Vieira, que passou por esse momento na chegada do Guto, numa certa instabilidade ali, ficou no banco, aí voltou e voltou com tudo. Agora é Dudu, João Vieira e Marquinhos Gabriel. Alguma dúvida desse meio campo do Vila?
2: Sem dúvida.
6: Então, esse é o meio campo que pode ter, inclusive, um outro jogador de meio ali, né? Com certeza, se ele for fazer um jogo mais duro, de mais marcação, mudar um pouquinho, né? Principalmente porque ele tem dois focos ali na frente, em que ele pode, de repente, mudar esse esquema, preencher mais o setor de meio campo e fazer um jogo mais duro em relação à marcação. Impedir o Goiás de jogar. Isso é uma possibilidade.
2: Hoje o João Vieira é o melhor jogador do elenco do Vila?
6: Não, foi no Campeonato Goiano, foi.
2: Hoje quem seria esse jogador?
6: Não, vários jogadores estão se destacando. Quando o time está bem, né, muitos jogadores se destacam. Você vê os dois atacantes. Tanto é que o Rafael aproveitou quando o De La Torre esteve de fora, ele aproveitou para fazer os gols, mostrou que é finalizador. Ele tem dois atacantes, como eu disse, tem o Marquinhos Gabriel, que vem fazendo bons jogos, aliás, a assistência dele é sempre um perigo na bola, quando ele cai pro lado esquerdo, e esse é um detalhe que o Daniel Paulista tem que tomar muito cuidado, a hora que ele cai pro lado esquerdo, que ele levanta a cabeça, se ele tiver com a bola dominada, é perigo mesmo, porque a bola dele é muito boa. Você tem esses volantes, o Dudu encaixou muito bem, corre muito, e com o João Vieira, então, fizeram o time andar. Então, essa é a realidade, né? Não tenho que inventar muito. Só acho que o Vila, por estar em vantagem e ainda bem no campeonato, e em relação à classificação, à pontuação, pode fazer o jogo que quiser, né?
2: O Vila, então, é aquele time que talvez, pro plano de jogo de amanhã, é o que vai esperar? É o que vai jogar no erro do Goiás, que vai um pouco mais no desespero?
6: Sem dúvida. Sem problema nenhum. O Guto Ferreira sabe disso. O Guto sabe que pode jogar dessa forma, ainda mais com esse problema aí de não ter um atacante específico, ter apenas o garoto Puskas, que é um garoto ainda, para assumir essa função lá na frente. Ele pode escolher essa forma de jogar.
2: 6:50, 6:50, já tem também informação no Goiás e no Atlético, pois agora eu vou fazer uma rápida parada, vou ali tomar um cafezinho com Cacau e já volto aqui no Bandeirantes Esporte Clube.
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5: 6:53, 6:53, este é o Bandeirantes Esporte Clube. Seguimos girando as informações no seu clube de coração. Já ouvimos o João Vieira na equipe do Vila e agora a gente vai ao Goiás. O Divino Lucena tá desembarcando aqui no Bandeirantes Esporte Clube, trazendo também convidado no verde. Fala, Lucena!
6: Vamos trazer agora aqui, novamente, no Bandeirantes Esporte Clube, o nosso convidado, mais uma vez, o técnico Daniel Paulista, que concedeu entrevista coletiva na tarde da quinta-feira, o penúltimo trabalho do Verdão para este compromisso contra o Vila Nova. E ele foi questionado em várias situações. E nós separamos aqui uma fala do técnico Daniel Paulista em relação até a ele sentir-se pressionado ou não neste momento que o Verdão vem aí de 4 derrotas consecutivas no Brasileiro da Série B. Vamos ouvi-lo.
7: Você acredita que esse confronto não é só decisivo para o Goiás, mas para o senhor também?
8: Não, olha, eu não vai ser a primeira, não é a primeira, não vai ser a última que o treinador no Brasil ele talvez se sente ameaçado ou ele é pressionado. A profissão de treinador no futebol brasileiro ele é pressionado a todo momento. Quando ganha, o dia da vitória é aquele dia de alívio. Porque a partir do próximo dia você já está pressionado pelo próximo resultado. Claro que quando você trabalha num nível de equipe grande, como é o Goiás, que se acostumou às vitórias, que se acostumou às conquistas, coisa que não acontecia há alguns anos aqui dentro, e esses 4 meses que nós vivemos aqui até então, trouxeram novamente toda a expectativa, a esperança de a equipe manter o grande futebol que jogou até então. A questão de estar ameaçado ou não, isso aí não sou eu que tenho que te responder com relação a isso. O meu foco é o trabalho.
6: Daniel, Divino Lucena, Bandeirantes Goiânia, até dentro do recorte das suas últimas coletivas, na última, inclusive, você citou situação, para mim foi direta, bem clara, em relação aos resultados, não estar vindo por falta, vamos ser claro, falta de pontaria e às vezes falta de atenção também no sistema defensivo que propiciou o adversário chegar ao seu gol e dar a vitória. Você teve essa semana, ainda tem amanhã para trabalhar ainda, e você disse que tinha muito tempo para trabalhar e que se soubesse dos problemas que vem acontecendo nessas 4 últimas partidas, você já teria ido ao foco. Deu para você descobrir qual o problema essa semana no treinamento e até em relação ainda a jogadores? Você tem 4 garotos da base, os demais são jogadores já cascudos. Por que que eles vêm, às vezes, emocionalmente, dentro de uma adversidade, dentro do campo de jogo, não conseguindo responder?
8: Bom, vamos... são muitas perguntas em uma só, né? Não, mas vamos lá, tudo bem. Eu vejo que, claro que nós internamente estamos trabalhando muito na detecção dos nossos problemas, nos nossos defeitos, vamos dizer assim. E acho que nós todos temos defeitos nesse momento. Talvez em alguma situação o treinador também errou, em alguma escalação, em alguma estratégia, em substituição. Isso faz parte do futebol. Como também os atletas também erram nas tomadas de decisões. Eu acho que o momento nosso, de todos, não nos fez trabalharmos no sentido de ter mais assertividade. E aí quando eu falo ter assertividade, eu incluo todo mundo, inclusive a própria comissão técnica. O aspecto ofensivo precisa ser melhorado, o aspecto defensivo precisa ser melhorado. Nós levantamos situações onde, dos 12 gols que nós tomamos, 7 deles nós tínhamos o controle das ações. E quando eu falo controle das ações, é ter a bola dominada sob o nosso poder. Então isso mostra que nós erramos como equipe, E aí não é um erro somente individual, não é responsabilidade de um somente, porque eu vejo que quando a gente fala de sistema defensivo, nós temos que mostrar que o sistema defensivo ele inicia pelos atacantes, e da mesma forma quando a gente fala também em melhor assertividade ofensiva, a gente também tem que falar do sistema defensivo, porque é onde as jogadas também elas se iniciam. Então assim, nós estamos trabalhando, tentando trabalhar em todos os aspectos, em todos os setores do campo, porque há melhora em todos os aspectos, em todos os setores, e a expectativa é que sábado nós consigamos defensivamente ser uma equipe mais coesa, coisa que sempre fomos até então, e ofensivamente ter um poder de decisão maior, porque quando a equipe não cria, se gera sempre aquela situação, porra, a equipe não está criando, acho que os problemas são maiores do que literalmente são. Mas vejo que o Goiás ele continua produzindo, ele continua dentro das suas tradições, que foi uma das coisas também, e é bom salientar isso, que nós conseguimos resgatar. O torcedor do Goiás, ele enxergou durante essa temporada uma equipe que pôs a bola no chão, que jogou, que é uma equipe organizada dentro de campo, continua sendo, claro que ajustes em determinados momentos precisarão ser feitos e precisam estar acontecendo para que os resultados eles voltem, mas é uma situação também que nós conseguimos resgatar. E, claro, tendo uma melhor pontaria nessa decisão das jogadas, isso vai nos ajudar, mas isso é uma coisa que todos precisam ter, não somente os atacantes, haja vista que em muitos momentos as oportunidades elas surgem para vários atletas, mas infelizmente no nosso momento a gente não está conseguindo apresentar uma melhora nesse ponto, que eu acho que poderia também fazer toda a diferença dentro do jogo, mas é momento, isso uma hora vai passar. Então nós temos que trabalhar e seguir confiante na busca de, no próximo sábado, fazer uma apresentação melhor com relação a todos esses aspectos e setores do campo que a gente salientou agora.
9: Mas se eu te perguntar se o Lourenço vai jogar, você não vai me responder, né?
8: Você está perguntando? Ou você...
9: Não, é que eu tenho direito a uma pergunta, né? Não vai, né? Ou vai?
8: Não sei, pode ser.
9: Pois é, vai responder?
8: A sua pergunta é essa? Eu acho que todo grande jogador, dependendo da condição dele, ele precisa ser aproveitado, e nós temos que tentar extrair o máximo desse atleta, independente do momento, e se ele tiver em boas condições, eu acho que você não pode desperdiçar a oportunidade de ter um talento, um craque sempre à sua disposição. Todos os jogadores hoje que estão com algum problema têm possibilidades. Então, assim, é uma coisa que não tenho como te garantir hoje isso, mas não só o Lourenço, mas os outros também que estão no departamento médico, ou no momento ali de transição, ou alguma situação que aconteceu aí durante a semana, todos estão lutando para que estejam aptos à partida, e aquilo que eu falei, para iniciar o jogo contra o Vila Nova, vão iniciar aqueles atletas que estiverem nas melhores condições, para que a gente esteja com a equipe mais forte possível para enfrentar o grande adversário que a gente vai ter pela frente.
10: Daniel Paulista, técnico esmeraldino, na coletiva de ontem à tarde, então, no CT Edmo Pinheiro, no pré-jogo. Ele colocando aí algumas situações de semana cheia de trabalho e o que mais trabalhou para tentar aí conseguir a reabilitação do brasileiro da Série B amanhã, frente à equipe vilanovense. Uma provável escalação do time esmeraldino para este confronto: o goleiro Tadeu no gol, na lateral direita, Rodrigo Soares ou Diego Caio, dupla de zaga Ramon Menezes e Lucas Ribeiro, na lateral esquerda Djalma Silva, Nicolas cumpre suspensão automática. O meio campo com Baldória como primeiro volante, Lucas Rodrigues segundo volante, GG e Lucas Lima, os homens de armação ali no setor de meio campo. E no ataque, Jean Carlos e Anselmo Ramon, não deve sair disso daí a escalação inicial do técnico Daniel Paulista para o confronto de amanhã contra o Vila Nova.
5: Beleza então, Divino Lucena, trazendo aí o Daniel Paulista. O Daniel Paulista que falou para o Instituto Pan-Americano da Visão: cuidar da visão é cuidar da sua qualidade de vida, e o Instituto Pan-Americano da Visão é referência em saúde ocular, unindo tecnologia de ponta com consultas especializadas, exames completos, cirurgias com equipamentos de última geração e pronto-socorro oftalmológico 24 horas. 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Falou então em entrevista coletiva pré-jogo Daniel Paulista, treinador do Goiás. Tava sorridente, né, Cacau?
11: Não é estranho?
5: É, pra um profissional que tá aí pressionado, 4 derrotas seguidas.
11: Bem relaxado, bem tranquilo, bem à vontade, é, né? É, parecia que ele tava com 4 vitórias consecutivas.
5: Não que a gente queira que o Daniel esteja aí em depressão, né? É. Mas chamou a atenção dele ali.
11: Mas o que chama a atenção é que ele responde a todas as perguntas.
5: E com coerência.
11: É, ele não foge de nenhuma pergunta. E ele, quando ele tem que fazer alguma observação, ele faz a observação, que é ao contrário nosso, que de vez em quando desagrada, né? Pelas colocações, pelas palavras, às vezes a gente pega pesado. O Daniel Paulista, ele não pegou pesado com ninguém. Com ninguém. Até com ele mesmo, ele aliviou. É, que ele falou que ele teve responsabilidade em muitos erros, mas que ele tem que dividir essa responsabilidade com os erros dos jogadores também cometidos dentro do campo. Ele citou 7 jogos em que o Goiás estava com a posse de bola e entregou para o adversário. Entregou. E agora você também é muito responsável nisso aí, viu, Daniel? Porque ao tentar resgatar o futebol do Goiás, que era de bola, de toque de bola, bola no chão, você deixa o seu. Aliás, a orientação é para o Tadeu, para os zagueiros, para os caras tentarem sair com essa bola dominada no campo de defesa. É isso é que tem que mudar. É que por diversas vezes o jogo não dá para fazer isso. E os jogadores têm que decidir dentro de campo, você tem que dar essa liberdade também, ou até uma orientação. Não é feio você dar um bico na bola, principalmente o zagueiro dar um bico na bola. Ele tem que zagueirar, ele tem que jogar sério, para que o Goiás não corra risco de mais uma vez entregar para o adversário as oportunidades. Então, se você está assumindo parte dessa responsabilidade por ter escalado, por ter mexido errado, por ter proporcionado essa situação para os adversários, tem que dizer para os caras também jogar mais sério. É, não dá para você facilitar mais uma vez para os adversários. Então é nesse aspecto aí que eu acho que o Daniel Paulista tem que corrigir. Mas ele disse que futebol é assim: quando você ganha um jogo, você sente um alívio, né? Porque a pressão diminui, mas logo pro próximo jogo já começa a pressão novamente. Então, ele tá muito aliviado para ter 4 derrotas consecutivas. E ainda mais o seguinte, na terça-feira tem outra pedreira, hein?
5: É, já tem o Cruzeiro pela frente.
11: Na terça-feira tem o Cruzeiro lá no Mineirão, e se o Goiás chega lá com 5 derrotas consecutivas, olha, não vai ser mole não, hein, Guga?
5: É, seria a pior marca do Goiás na história do Campeonato Brasileiro da Série B. 5 derrotas consecutivas ainda não aconteceu.
11: Não aconteceu.
5: 4 já aconteceram, lá em 2011. Mas 5, aí é um cenário catastrófico. 7:05, 7:05, lojista, atenção, falta pouco para o 13º Preview Goiânia Cal. 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
7: Estamos de volta, 7:09, 7:09. Este é o Bandeirantes Esporte Clube. Ainda dá tempo de você participar aqui do nosso Fala Doente, mandar a sua mensagem no 629-9847-6110. Está valendo a camisa do Guanabara City. Está aqui pegando as melhores participações e vamos eleger no finalzinho
8: muitas,
7: do programa.
8: Muitas participações,
7: a,
8: do Digão.
7: A melhor, né? A do Digão foi boa.
8: Do Digão, do Salles.
7: Do Fanta.
8: Do Canaã, do Pedro Varela, do Antônio Carlos, do Sabe Tudo, do Lins, quem mais? Do Hélio, do Valfredo, do Vandeí, olha que eu tô aqui, ó, do Zé Fanta, obrigado Zé Fanta, lá de Montes Claros. É muita gente.
7: É.
8: E além do JJ Rodrigues.
7: Ainda dá pra dar tempo de você concorrer aí e quem do sabe
8: Maci,
7: levar a camisa
8: do... Se eu esqueci de alguém, tá aí, tá valendo, um abraço pra você também.
7: Pois é, ainda dá tempo de você concorrer então à camisa do Guanabara City no finalzinho aqui do programa, mas antes eu quero trazer um recado pra você, principalmente você que ainda não conhece a JHS Compressores. 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O Igor Adorno está voltando ao Bandeirantes Esporte Clube, também trazendo o convidado aqui no Bandeirantes Esporte Clube. Você de volta, fala Igor.
9: Beleza, Guga de volta aqui ao Bandeirantes Esporte Clube, trazendo mais do Atlético, mais do Dragão e trazendo Adson Batista. Ontem ouvimos aqui no Bandeirantes Esporte Clube a coletiva de apresentação do Robson Gomes, e quem esteve presente nessa entrevista foi o presidente do Atlético, o Adson Batista, que também conversou conosco. Ele explicou o porquê da escolha desse profissional e acabou citando outros temas também, como o próprio transfer ban sofrido pelo Dragão. Vamos ouvi-lo.
10: Boa tarde. É um prazer falar com todos, né? E importante dia, porque a gente está trazendo um profissional que a gente admira, que a gente respeita e que eu gosto muito do perfil, né? É um perfil parecido com o Jorge Sota, que saiu daqui e naturalmente foi um preparador físico importante aqui, né? Mas a vida é feita de ciclos, né? E hoje ele está bem no nosso co-irmão aí, o Vila. Robson Gomes, seja bem-vindo. Vai encontrar um clube sério, com muita capacidade de trabalhar, e nós precisamos de muito trabalho, né? Eu, particularmente, eu tenho meu olho, eu não abraço nenhuma situação que eu não vejo que possa

0: está no caminho, né? É uma filosofia diferente, tem muita experiência, o Cook é um grande profissional, mas metodologias e nós não temos rendido fisicamente no segundo tempo. Ah, é o jogador que tira o pé do freio, é o jogador que não está conseguindo jogar 90 minutos, ele vai detectar e nós vamos dar apoio para isso. Porque cada profissional aqui responde pelo seu departamento. Eu não tiro luz de ninguém, né? Eu gosto, cada um assume sua responsabilidade e, logicamente, dentro disso, a gente vai dando sequência. Sozinho ninguém consegue fazer nada. E todos aqui têm que assumir sua responsabilidade. E ele vai recuperar esse departamento para que a gente possa ser um time que consiga correr como sempre corremos. Corremos mais que todo mundo. Assim nós conseguimos nossos objetivos. Então eu te desejo muito sucesso, muita sorte, para que você traga uma energia positiva e principalmente um trabalho de excelência nessa parte que é fundamental hoje no futebol, porque o futebol hoje, sem condição física ideal, você não consegue competir os 90 minutos. Você faz um período em alto nível, depois você entra numa descendente que você perde jogos e você não consegue ter uma regularidade que nós precisamos.
1: Boa tarde, Adson. Igor Oliveira, CBN Goiânia. Adson, domingo você falou que faria reflexões profundas nessa semana e hoje, quinta-feira, a apresentação do Robson Gomes como novo preparador físico do Atlético. Como que foram essas reflexões que você teve até chegar ao nome do Robson Gomes?
0: Olha, primeiro que o Robson Gomes é um profissional que tem muita experiência, né? E tem grandes serviços prestados, né? Então a gente precisava de um cara mais experiente, mais preparado. O nosso preparador físico é um profissional de muita capacidade, mas está ainda em evolução, né? E a gente espera que a chegada do Robson, a gente possa trabalhar melhor o individual, né? Porque cada jogador tem as suas características, as suas particularidades, né? Então essa é a minha esperança. Nós tivemos muitos jogos que às vezes você vai jogar com o Atlético Paranaense lá, o mental supera qualquer adversidade. Ah, porque correu aquele dia? Porque o cara prepara para o mental, ele sabe que se ele não trabalhar no limite, ele vai realmente passar vergonha, passar muita dificuldade. Mas alguns jogos você entra mais relaxado e aí você tem que levar na força, na disposição, principalmente na capacidade física, né? E nós caímos muito. Tem jogo, vocês acompanharam, né? O Atlético faz um primeiro tempo fantástico, chega no segundo tempo, baixa a linha, cai demais, principalmente também quando vem algumas substituições, que a gente tem que também fazer a meia-culpa. O Atlético, ele tem que trabalhar com jogadores, e às vezes a gente tem que fazer aposta. Não tem como você ir no certo, nós não temos nem dinheiro, a Série B ela não tem a musculatura necessária financeiramente falando para que você faça um trabalho de alto nível, de contratar certo, investir certo, né? Então você tem que às vezes correr riscos e fazer ajustes, e eu estou acompanhando, eu estou avaliando. O jogador que não mostrar até julho, ele vai ter que respirar novos ares, ele vai ter que seguir a vida. O Eduardo está fazendo um trabalho tático e técnico muito bom, né? Às vezes tem uma coisa que eu não gosto. Se eu fosse quem escalasse time, que tem uns idiotas aí que fala isso aí, os caras que querem like, né? Porque os caras não têm noção. Eu não tiro responsabilidade do treinador, não. O treinador, ele tem que ter responsabilidade. Eu discuto, converso, mas a decisão final é dele, né? Se às vezes faz alguma coisa certa ou errada, eu elogio e ao mesmo tempo cobro. Às vezes a gente até excede em algumas coisas, eu não sou perfeito, mas minha característica eu não vou perder nunca. Todos aqui têm que assumir a sua responsabilidade. Jogadores têm que assumir a responsabilidade. Hoje nós estamos vivendo um momento crítico no futebol brasileiro e mundial. Eu vou falar do brasileiro porque eu vivo o futebol brasileiro. Hoje nós temos dependência de tela. Os jogadores são jogadores que não querem responsabilidade, não querem cobrança, não querem em nenhum momento ser questionado. Isso aqui no Atlético não vai acontecer. Aqui no Atlético nós vamos sempre questionar, nós vamos exigir o máximo, porque eles são bons jogadores. Eu não vou cobrar de quem não pode oferecer. Então, isso vai acontecer. Nós estamos muito aquém do que nós planejamos, né? Nesse momento, com a pontuação muito baixa, Lógico que a gente tivemos alguns jogos aí para a gente conseguir a vitória. Infelizmente, por detalhes individuais, não conseguimos, perdemos os jogos. Faz parte. O que eu não posso é passar pano, aceitar as coisas de maneira fácil, né? A gente precisa vender caro as nossas derrotas. Nós precisamos que todos os jogadores possam oferecer o máximo. E tem muitos jogadores no nosso time que pode oferecer muito mais, né? Então pode ter uma regularidade maior durante o jogo. Não é só um primeiro tempo. Futebol é feito de 100 minutos, né? E talvez até um pouco mais. Então nós precisamos de jogadores com saúde. E nós estamos buscando profissionais que tenham esse perfil para que a gente tenha condição de dar o melhor, oferecer o melhor para o Eduardo, escalar o melhor time. O Eduardo é corajoso, ele tem características ofensivas, né? Então eu vejo que com esse suporte que o Robson vai dar, ele vai detectar o que pode ser feito, muito experiente, muito capaz, vai nos ajudar em todos os sentidos com a vivência dele, e eu tenho muita confiança que o Atlético vai crescer muito.
2: Tá então o Adson Batista falando aqui na Bandeirantes, e olha, já deixando claro que espera sim uma melhora desse condicionamento físico do Atlético, agora com o Robson Gomes à frente do departamento, viu, Guga?
3: Eu vi, o Igor Adorno, viu? Então, o Igor trazendo o Adson Batista aí, Cacau, na apresentação do Robson Gomes.
4: Eu já disse, ele acertou em cheio, né? O Robson Gomes tem muita capacidade mesmo para dar ao Atlético um condicionamento físico que dê para que o presidente veja aquilo que ele gostaria de ter visto, que é um time que correu os dois tempos. Aliás, não são 100 minutos no jogo de futebol. Hoje os caras correm no máximo uns 50 minutos.
3: Por aí,
4: de bola rolando mesmo.
3: Tem jogo que é movimentado, mas tem jogo também que é mais bola parada do que bola rolando.
4: Exatamente. Então, nesse aspecto aí, ele vai precisar de tempo e vai precisar de condições. Ele não vai fazer milagre. E eu espero que todo mundo lá no Atlético entenda isso. Que ele é uma parte, vai ser uma parte importante do processo, que ele tem que ser ouvido. Né? Que ele vai ter os seus argumentos, ele vai ter a sua liberdade de trabalho, e que ele tem que ser ouvido também para que ele possa obter o resultado, que é levar o Atlético a ter a força física para aguentar os dois tempos, para competir, como o presidente está dizendo aí. E falar em pedir like, vamos pedir um like?
3: Vamos pedir um like aí então pra fortalecer o nosso programa, ô Cacau?
4: Vamos pedir o like, mas não, aqui não estamos aborrecidos com isso não, fica tranquilo. Eu, por exemplo, por mim, eu não tenho nada quanto a isso. Pode reclamar, que às vezes a crítica, às vezes vem da gente, vai de outros companheiros, né? Mas a imprensa no geral tá sempre querendo o bem, querendo ver os times com vitória, não é isso? Então, às vezes, fica meio aborrecido o presidente, né?
3: Então, pede o like aí.
4: De vez em quando. Ô, pedi o like. Moçada, nós estamos no finalzinho do nosso programa aí, né? No Bandeirantes Esporte Clube, hoje, com o maior craque da opinião aqui, seu amigo de todos os dias na nossa área. Então, dá um like aí pra gente, né? Pra aumentar aqui, principalmente, pra dar moral pro nosso Guguinha.
3: É isso, aumentar aqui nossa audiência aqui do nosso Bandeirantes Esporte Clube.
4: Que bacana, então pertinho já do sorteio, né?
3: Pertinho, mas antes a gente precisa ouvir o restante da galera, vamos ouvir?
4: Então, vamos ouvir, claro.
5: Boa tarde, Guga, boa tarde, Cacau.
3: Boa.
5: Tudo bem, né?
3: Tudo.
5: Sou o João Fernandes Camargo, aqui do setor Tocantins, Aparecida de Goiânia, no fundo do campo do Goiânia. Falar. Quero concorrer à camisa aí do Guanabara City.
3: Ai. Caiu.
6: Fala, meu amigo Cacau. Fala, Guguinha. Ô, Cacau, eu queria te fazer uma pergunta. Eu vejo seus comentários. É um comentário muito técnico. Você fala muito do movimento corporal. Eu queria saber de você se enxergar o futebol dessa maneira com que você enxerga é a grande diferença entre o profissional e o amador?
4: Ah, não tenha dúvida. Não tenho dúvida. Olha, eu comecei a jogar futebol no Colégio São José. Isso por volta dos 6, 7 anos de idade. Era uma brincadeira. Depois, com 12 anos, eu fui jogar nas categorias de base, nos campeonatos de base, pelo Clube de Regatas Jaó. Também ainda era uma brincadeira. Mas depois, com 15 anos, eu cheguei. Primeiro, eu passei no Atlético, uma semana. E depois desembarquei no Goiás. Com 15 anos para frente, até os 31 anos de idade eu joguei futebol. Então é muito tempo pra aprender.
3: Muito tempo.
4: E tem 30 anos que eu comento futebol. E nesse tempo todo, logicamente que você vai adquirindo muita informação. E uma delas é a parte técnica, que foi uma das características que eu tinha. Eu tinha muita velocidade, mas eu tinha muita capacidade técnica. Eu chutava com os dois pés, sabia cabecear, sabia dominar, sabia lançar, sabia cruzar, finalizar. Então eu tinha uma técnica muito apurada. Por isso é que, às vezes, meus comentários são muito dirigidos para esse lado. É uma característica que eu tinha e que eu desenvolvi também como comunicador.
7: Boa tarde, Guga. Boa tarde, Cacau.
3: Oh.
7: E aí, é o Leandro aqui de... Eu tô em Uberlândia, mas eu tô sentindo Uberaba. Eu sou lá de Uberaba. Eu tô saindo aqui de um trânsito pesado aqui em Uberlândia e sentindo a Uberaba, onde eu moro. Mas eu sou goiano, torcedor do Vila Nova, do meu Tigrão. Em breve eu tô aí de novo aí pra ver meu Tigrão, se Deus quiser. E, Cacau, é, seu time vai chorar. Vai chorar sábado, hein? E vai... É, e o técnico vai cair.
4: Nossa,
7: o Vila vai assumir a liderança, vai derrubar o técnico, né, e vai continuar invicto. Vamos pra cima, Tigrão. Um abraço. Quero ganhar essa camisa, hein? Quero ganhar essa camisa aí.
4: Leandro, só espero que a hora que você chegar, você não cruze comigo por aí pra gritar, tá cedo, Goiás, que isso aí me dá uma dor de cabeça,
3: Leandro,
4: mas tudo bem.
3: O Leandro tá levando a Bandeirantes lá em Uberlândia,
4: ele tá indo de Uberaba pra Uberlândia, né? Você vê como é que anda a nossa audiência. Grande abraço pra você, Vila Novense, Leandro.
3: E pra ele, o Tigrão vai cometer o crime.
4: Nossa senhora.
8: Boa noite, Guga, boa noite, Cacau. Aqui é Dona Zé de Garapava. Aí, Cacau, gosto muito de te ouvir. É, pra mim, você é um dos melhores comentaristas desse país nosso. O Guga aí é um excelente profissional.
3: Obrigado.
8: Eu acredito que amanhã, eu torço pro Vila Nova há muitos anos, eu acredito que amanhã vai dar um empate. Eu torço que o Vila ganhe, mas a lógica mesmo é empate. Porque os dois times vão entrar muito aguerridos, eu acho que sim. Então, Cacau, uma vez eu comentei, você já me fez muita raiva aí quando jogava no Goiás e fazia aquelas coisas suas, né, de artista, como jogador, em cima do meu Vila Nova. Mas hoje eu já te enxergo diferente, como um ser humano, um profissional, para mim, ímpar, né? Parabéns pelo ser que você é, que você demonstra ser. Acredito que você é um excelente ser humano. Felicidade para você, família, para o Google e para todos. E até amanhã.
3: Valeu, Donizete.
4: Valeu demais, Donizete.
8: Do Guanabara City aí.
4: Pois é, rapaz. E a gente vai, aprendendo. Ó, o Donizete tá falando aí. Mas ó, Donizete, grande abraço a você. Obrigado pela sua participação, pelas suas palavras. A gente vai aprendendo cada dia, né? Todo dia a gente aprende uma coisa, a gente vai dividindo esse espaço aqui, né, aproveitando essa experiência de vocês, aproveitando aqui o convívio com o Guga, com o nosso Zé do Norte, enfim, a gente nunca sabe tudo, a gente nunca está preparado para tudo, e a gente tem que estar sempre se reinventando, sempre aprendendo. Então, o homem que eu já fui e que agora eu estou aprendendo, a minha pretensão é para ajudar todo mundo. Então, aos homens e mulheres de bem, não é isso, Zé Norte? Então, um grande abraço para você, meu grande amigo Donizete.
3: O Donizete que tá ali pertinho, então, do nosso companheiro Leandro, lá no norte do estado de São Paulo, ali na beira da Anhanguera, pertinho de Uberaba também, lá em Garapava. O nosso sinal, a nossa programação é forte nessa região do país, hein? Norte de São Paulo e Triângulo Mineiro.
4: Não é mole, não. É o Brasil, é o mundo aqui na Rádio Bandeirantes.
3: E quem tiver atrás, que corra, né?
4: É verdade.
9: Boa noite, pessoal aí da Rádio Bandeirante, Guga, Cacau, como eu já vibrei com as suas jogadas no Goiás, hein, Cacau? Que falta tem o Cacau de hoje no time do Goiás, brigador, corredor, joga pelas pontas ali, mas hoje em dia o jogador só quer ver o dinheiro no final do mês, não tem aquela luta que você tinha. Pois é, eu quero ganhar essa camisa aí, viu? E amanhã vai dar Verdão, viu? 2-1 pro Goiás, na Serrinha. Vila Nova vai reabilitar o Goiás. Um abração pra vocês aqui. Cacau, Guga, que é o Edilon, Estrela do Sul.
4: Ô, Dilon, eu vou te falar uma coisa. Hoje, até na categoria de base, você vê os técnicos mandam os meninos só tocar a bola. Não pode driblar, não pode fazer uma brincadeira. Tudo isso aí é sinal de desrespeito.
3: Firula nem pensar.
4: Não, nem pensar, cara. Nem pensar. Você vê um Cacau de novo hoje é a coisa mais difícil do mundo, porque o cara não tem... A hora que ele chega na base e ele começa a fazer o drible, até a arte de enganar o adversário. Sai para um lado, né? Joga a bola para o outro. E se o cara achar ruim, ele vai em cima de você. E pior, sabe o que é, Zé do Norte? É que tem muita gente que concorda com isso. Que acha que é desrespeito. Então... Bom, temos que ter muita paciência, que vai ser difícil a gente ver isso de novo.
10: Alô, boa noite, vocês aí da rádio, o Cacau, você aí, o âncora aí, né? Ô, gente, eu nunca vi situação tão difícil do Goiás ganhar do Vila Nova, é incrível. O Goiás sempre teve tanta felicidade, tanta facilidade, aliás, ao longo da história, mas eu tô vendo tanta dificuldade. Vila Nova tá numa situação melhor, o Goiás tentando se recuperar, o Goiás cheio de problema, o Vila com um ou dois problemas, só o Goiás tem quatro problemas, cinco. Mas eu tenho fé que o Goiás vai ganhar. Eu, como torcedor, acredito. Uma boa noite para vocês. Amanhã eu estarei lá.
3: Valeu, então, ao nosso ouvinte Edilson, que foi a última participação aqui no nosso Bandeirantes Esporte Clube, agora em Goiânia 7:28. Para finalizar, para fechar o programa, Cacau, o melhor comentário, a melhor participação para levar essa camisa aqui, ó, lindíssima do Guanabara City. Quem foi, Cláudio Rabelo de Castro?
4: Que legal, Cacau. Agradecendo a participação de todos. Já falei da primeira parte, né? E citei o nome de cada um. E agora na segunda parte, com o João Camargo, o Matheus, o Leandro, o Donizete, o Odilon, o Edilson. Olha, somado a todos os outros que a gente já falou aqui, né? O Digão, o Maci, o Canaã, o Pedro Varela, o Antônio Carlos, sabe tudo, o Delins, o Hélio, o Valfredo, o João Camargo, o Matheus, o Leandro, o Odilon, o Edilson, o Vandeir, lá do Zé Fanta. Então, a todos, eu desejo muita luz e muito sucesso. Mas eu vou escolher um aqui, né? E que todos os outros, logicamente, que todos eles manifestaram muito bem a participação aqui na Rádio Bandeirantes, mas nós só temos uma camisa.
3: Pois é.
4: Só temos uma camisa.
3: Eu vou pedir mais lá pro pessoal do Guanabara.
4: É, vamos ver se nos próximos aí a gente tem mais para sortear. Mas eu vou ficar com aquele que fica o dia inteiro colado no rádio, né? Que amanhece com a gente lá às 10 horas da manhã, já tá pronto para ouvir nossa área, depois ele pega os debates, aí ele vai pro Bandeirantes Esporte Clube e depois ainda fica no boleiragem. Nosso JJ Rodrigues. Vai pra você, meu velho, hoje, essa camisa aí do Guanabara City.
3: Então pronto.
4: Beleza?
3: JJ Rodrigues, João José Rodrigues, vamos combinar o seguinte? Ô, João, como eu sei que você tá o tempo inteiro ligadinho na Bandeirantes, eu quero encontrá-lo amanhã aqui, em horário, no horário do Nossa Área. Eu estarei aqui às 10 da manhã, então pode vir aqui no Nossa Área amanhã. Quero falar com você, bater um papo ao vivo. Você já aproveita aqui pra poder pegar a sua camisa do Guanabara City, beleza? Se você não conseguir, ô JJ, aí a gente combina na segunda-feira aqui no Bandeirantes Esporte Clube, beleza? Que
4: maravilha, maravilha. Ó, foi um prazer muito grande trabalhar com o seu lado aqui no Bandeirantes Esporte Clube, Guga.
3: Prazer é todo meu, Cacau.
4: Eu queria mandar um grande abraço pra companhia de amigos, vamos nos encontrar agora, pra já planejar a feijoada do final do ano e fazer também um congraçamento, né, da nossa amizade. Mandar um abraço pro Alexandre, o Antônio Camargo, o Antônio Rios, o Arilis, o Cristiano Câmara, o Domingos Júnior, Fábio Teles, Fernando Teles, meus dois cunhados, o Gutão, que é o nosso presidente, Guilherme Pinheiro de Lima, meu irmão, Ale Garcia Rocha Júnior, meu outro irmão, Marcel, o Marcelo Frauzino, o Marquinho Pança, o Patrício Brandão, o Renato Passaglia, que é da nossa Bom Preço Autopeças, que está aqui com a gente, Ricardo, da GPL Incorporadora, Sábio Câmara e o grande Vitinho. Estarei aí daqui a pouquinho pra gente brindar. Grande abraço e até mais.
3: Forte abraço então, Cacau. Boa noite a você, ouvinte. Boa sexta-feira. Fique agora com Boleiragem. Amanhã estarei de volta no Nossa Área e também com a Jornada, o Futebol na Bandeirantes para Goiás e Vila Nova, Campeonato Brasileiro da Série B 2026. Pela sua audiência, pelo carinho do Rádio Ligado, meu muito obrigado. Aqui deu, tchau.
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0: Que prazer comunicar com você, melhor ouvinte do Brasil. Uma ótima noite. Está começando mais uma edição do Boleiragem aqui na Bandeirantes, a rádio grande da cidade. Seja muito bem-vindo, seja muito bem-vinda aqui ao Boleiragem. Vai chegando, hoje é sexta-feira, hoje o clima é daquele modelo pré-clássico. Temos Goiás e Vila Nova, temos o Dragão também em campo amanhã e já tá tudo liberado. Nosso chat tá aberto, também temos o Fala Doente. É, meu irmão, você vai participar comigo aqui hoje, lá no 629-9847-6110. Manda seu áudio. Hoje é o dia da resenha. Me foi passado o seguinte, que sexta-feira, aqui no Boleiragem, é o dia da maldade. Então você vai contagiar nesse clima. É isso mesmo que você tá pensando. E aí você vai participar conosco aqui, ó. 629-9847-6110. Hoje eu quero ouvir. Hoje eu quero ouvir da galera. Pode cornetar, pode criticar, sempre com respeito, é claro. Também não vai falar palavrão aqui que nós não vai deixar colocar no ar, não. Tá liberado aqui o nosso chat, já tem aqui nossa Cris de Paula, o Marco Robert, o Fabrício também. Muita gente ligada aqui na live do Boleiragem, que tem o oferecimento de Mega Atacadista, Link Telecom, Paixão Esmeraldina, Plane Esquadrias e Autopeças Brasil. 7 horas e 36 minutos. Na live eu tenho o Renato Mafra comigo e na mesa de som o grande Zé do Norte. É ele mesmo que tá conosco. E sem mais delongas, vamos botar a vinheta dessa galera aí, Zé.
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0: E aí, Iago, você tá bom, meu filho?
5: Fala, Igor, boa noite, tô bem, graças a Deus, chegou a sexta-feira, que todo mundo que espera, menos vocês que tem uma jornada longa.
0: Não, não espera muito,
5: né?
0: Não.
5: É, sexta-feira pra mim é bom, sexta-feira eu já tô pensando aqui no final de semana.
0: E eu já penso na segunda, sabia?
5: Rapaz,
0: penso, porque a segunda eu trabalho menos.
5: É, não, final de semana eu já tô preocupado, é só em dormir, cara, cansado pra caramba, mas vai dar certo. Boa noite a todos, boa noite Wesley, boa noite ao Zé do Norte, a Vitória que tá aí, a todos os ouvintes. Hoje nós vamos boleirar, mas tem muita informação, cara. Hoje tem muita coisa pra gente debater, pra gente conversar aí. Aquela boleiragem de toda sexta-feira que tá ficando tradicional. A galera já entra aqui já pra boleirar, uns entram pra xingar aí, ofender, mas já faz parte. É do jogo, é boleirar, meu amigo. Então, bora pra frente que atrás vem gente.
0: É isso mesmo, sexta-feira, ó, eu tô chegando agora no Boleiragem, eu sou novato por aqui, mas eu já tô sabendo que sexta é o dia D do Boleiragem. 7 horas e 38 minutos, com a Link Telecom, você navega sem limites, maratona séries e ainda aproveita benefícios como Disney Plus, HBO Max e muito mais. 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Motor, você tá bom?
6: Tô bem, grande Igor Adorno, boa noite a você, o Iago, nosso Zé do Norte, a Vitória e essa galera do Boleiragem. Hoje é dia de bolerar, sextou, né? Quem tem, tem, quem não tem, pensa na mãe, né? Então vamos aí, vamos fazer esse tipo de situação, quem me ama tá lá em casa, daqui a pouco eu tô chegando.
0: Graças a Deus.
6: Né? Aproveitar um pouquinho aí, então vamos aí aproveitar essa sexta-feira. Temos aí uma situação aí de muito futebol no final de semana, um sábado com um clássico que bombou a semana inteira, quem ganha, quem perde, quem tá melhor, quem tá pior, qual jogador que vai definir, qual jogador que vai ser aquele cara que vai desequilibrar, né? Um erro pode ser fatal em um clássico desta grandeza, Goiás e Vila Nova.
0: É, e amanhã já, hein? Amanhã expectativa a mil pro torcedor esmeraldino, claro, também pro torcedor vilanovense. Eu acho que esse clássico dos últimos clássicos que nós tivemos é o que reúne aí talvez a maior quantidade de ingredientes, vou chamar assim, né, motor? Dada a situação da tabela, dada a situação do Daniel Paulista, a situação do Vila Nova que tá indo muito bem, é um jogo de estádio lotado, tem muitos ingredientes nessa partida, né?
6: Tem muito, e depois, hoje pela manhã, né, Iago? Teve uma visita lá da torcida que foi lá prestigiar o treino.
0: Teve?
6: É, prestigiou, a torcida do Goiás prestigiou o treino lá hoje.
5: Não, a torcida não, a torcida só organizada, né? Só
6: a diretoria.
5: A diretoria
0: prestigiou lá, Iago?
6: Prestigiou, foi lá, tá com os caras, né? Falaram que irão chegar em massa lá pra apoiar esses jogadores, e isso é bom. Eu estive do lado do jogador. Quando essa visita, ela é benéfica, como foi, né, de alguns integrantes da organizada do Goiás, isso mostra que os jogadores não estão sozinhos, né? Eles não estão neste momento crucificando pela fase ruim, mas estão junto para poder sair dessa fase ruim, né? Então eles não esqueceram o que esses jogadores fizeram trazendo um título de campeonato goiano depois de 6 anos. Do outro lado, tem um Vila sedento. O Vila sabe o tamanho desse jogo, está se preparando para isso. Então penso que essa atitude da parte da torcida do Goiás, da organizada, ela é louvável e coloca mais uma pimenta, mais um ingrediente, outro ingrediente, a presença do torcedor até esse momento. Vai bater 10K tranquilo.
5: Vai. Já bateu,
0: 10K,
5: né?
6: 10.214. 10K tranquilo.
5: Eu acho que vai mais.
6: Vai passar 10.
5: Amanhã aumenta muito a venda durante o dia, a parte da tarde ali, né? Eu acho que a bater aí uns 12 mil.
0: 12, então, aquela lotação máxima.
6: Pode esperar um clássico apimentado. Pra quem tava achando que, a torcida não vai, não sei o que, o Goiás tá mal. Time grande é assim, amigo. Quando você pensa que tá mal, a torcida vai e tenta te reerguer. Já passei por isso também, jogando do outro lado. A torcida faz a diferença e tenta ajudar o time do coração. Então, penso que teremos um baita jogo, uma baita partida, Goiás e Vila Nova amanhã.
0: Eu também penso isso, 7:41 para Mega Atacadista. 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Atacadista, preço baixo de verdade é aqui. 7:42, já temos muitas participações aqui no nosso chat. O Kesley Rodrigues tá falando aqui, ó, Força Jovem, a maior do Centro-Oeste. O Fernando Martins tá falando que vai ser 3-0 pro Verdão. Outro a participar conosco também é o Marco Robert, falando, ó, jogador não gosta disso, atrapalha. Depende, né, Marco?
6: Mas da maneira que foi positiva.
0: Sim.
6: Foi positiva.
5: Cara, hoje eu tive a oportunidade de conversar, encontrei o Michel por acaso. Tive a oportunidade de conversar com ele. E aí eu perguntei, né? O Michel é o cara que, nossa, me atende assim, sempre com uma disponibilidade muito bacana. E aí ele me falou, ele me relatou como que foi esse encontro, né? Os diretores, o presidente da Força teve lá no CT hoje, conversar com os jogadores, com o treinador. E assim, muito positivo, muito positivo. Foi aquela cobrança sem xingamento.
0: Pacífica.
5: Mas que passou responsabilidade pro elenco, para mostrar, ó, se vocês quiserem que nós apoiemos, faça por merecer dentro de campo, tá? Ah, mas a parte tá vaiando, não, olha pra arquibancada, nós estamos lá, e nós vamos apoiar os 90 minutos. Ah, mas as cadeiras, não sei o que, tá vaiando, olha pro tobogã, que lá nós vamos apoiar os 90 minutos, e vocês podem ter certeza que se vocês jogarem, nós não vamos parar de cantar o jogo inteiro, nós vamos apoiar os 90 minutos, né? E aí depende de vocês fazer o resultado acontecer dentro de campo. Quando acontece dessa forma, é interessante. Eu acho que precisa o jogador ter a consciência do sentimento do torcedor. Ah, mas né, a torcida não tem que cobrar. Tem que cobrar sim, cara. Tem que cobrar sim. Você assiste jogo 4 horas da tarde, num sol quente, num zero conforto que a Serrinha oferece.
0: É.
5: E aí não ter o direito de ir lá, pelo menos entender a situação do clube. Quando você fecha a porta do clube, você tá escondendo alguma coisa, meu irmão. Você tá escondendo um ambiente ruim, que não foram que os caras encontraram lá, tá? Não foram que os caras encontraram lá. A informação que eu tenho é que os caras encontraram um grupo unido, né? Que se, o Tadeu falou com os caras, o próprio Juninho também falou, e assim, a visão que me passaram que eles tiveram, não consegui falar com ninguém deles, mas a visão que me passaram é que o grupo tá unido, tá todo mundo junto, né? E a torcida vai apoiar mais uma vez, e tá aí, cara, é isso. Agora depende do Goiás fazer o resultado, entrar dentro de campo pra jogar bola, sem frescura. Goiás nos últimos jogos vem fazendo bons primeiros tempos e depois acaba se perdendo durante a partida. Eu tenho certeza de uma coisa, apoio não vai faltar. Aí se o Goiás quiser jogar bola, meu amigo, aí tem grande chance de vencer amanhã.
0: É, e aí o Iago já adiantou, né, até uma dúvida que eu tinha de qual foi o teor dessa conversa, né, Wesley? Porque de ontem pra hoje, essa visita no CT se torna um fato novo pro clássico também, né?
6: Cara, eu já vivenciei isso muito, em vários momentos. Momentos bons, ruins, pressão, né? A chapa esquentando. E eu penso que este momento é hora dos caras fazerem o que eles fizeram hoje. Foram lá apoiar como sábado irão apoiar. Como é jogo de uma torcida só, a gente não pode falar da torcida do Vila, porque eu penso que não vai estar lá e não estará lá.
0: Nem pode.
6: Né? E nem pode. Mas em outra oportunidade, na vez do Vila, nós pode ter certeza que nós vamos falar a mesma coisa. É, porque eu sei que é uma torcida que chega. O torcedor do Vila não tem esse direito de ir à Serrinha, como o torcedor do Goiás não terá de ir no Oba. Então cada um faz a sua parte, seus 50%. O Goiás vai ter 50, o Vila 50 nos seus domínios. Então eu penso que a parte do Goiás e a torcida vem fazendo. E ainda tem um ingrediente que pode mudar muito a situação. Uma premiação diferente. Jogo como esse, o dirigente que se preza, ele ó, vai nos líderes e ó, a situação é o seguinte, vamos lá, reabilitação, voltar, a pressão tá grande, mas vamos trazer um incentivo para apimentar e melhorar cada vez mais essa performance.
0: 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Tem o Alô Torcedor hoje, o Fala Doente, e hoje é o seguinte, eu quero a participação em massa, mas em massa, da torcida do Goiás e da torcida do Vila Nova. Inclusive, sabe uma curiosidade que eu tinha, que eu sempre tive, Iago, em relação à boleiragem? Qual será a torcida que mais dá audiência pro boleiragem? Será que é a do Goiás ou é a do Vila Nova? Eu acho que hoje é um dia pra gente ter um termômetro disso.
5: Cara, eu acho que, graças a Deus, o programa, ele segue uma linha tão bacana que nós temos audiência das três torcidas.
0: Eu também acho.
5: Ah, né? Todo dia, você pode ver, ó. A gente já conhece aqui se torna uma família, você vai descobrir isso aí. Tanto isso, até os caras que ficam xingando aí no chat, a gente sente saudade deles. É. Os chatos pra caramba. É. O Sargento Nunes, é atleticano, Paulo, acompanha todo dia. Fábio Albuquerque, que é Goiás.
0: Olha ele aqui, acabou de falar aqui, quem? Ó. Fábio, mandar aqui.
6: O Heleno, que marcou muita gente.
5: Tem o Heleno que hoje me perguntou, o xarope do Geninho foi embora, agora eu vou voltar a assistir o Boleirado. Ah, então, assim, é uma família, cara. Então, assim, tem audiência de todos aí, não, a gente não faz acepção de audiência, são todos bem-vindos. É óbvio que quando falar besteira pra gente aqui, vai ouvir na mesma temperatura que mandou, a gente domina e devolve, não tem isso não, que tem frescura não. Mas aqui é bacana e a audiência é boa dos três clubes.
0: Eu tenho certeza disso e hoje eu quero esse termômetro. Então eu tô convocando a torcida do Goiás e a torcida do Tigrão. Manda o seu áudio lá no 629-9847-6110, motor.
6: O Tiringa. Tiringa é um também.
5: O Tiringa é Goiás.
0: Tiringa é Goiás.
6: O Tiringa tá lembrando uma coisa que já aconteceu isso aqui.
0: O quê?
6: Teve uma pesquisa sobre isso aqui.
0: Aqui no Boleiragem?
6: E a do Goiás ganhou.
0: Ah,
6: foi?
0: Foi. Soltaram. E o Geninho não ficou doido, não?
6: Ah, ele
0: não comeu as paredes, não?
5: O Geninho, ele falou que era erro do YouTube, errado.
6: Tava contabilizando errado.
0: Então o culpado é o YouTube.
6: Ele
0: é o
6: quase
0: YouTube.
6: Não falou, ele quase não deu ênfase, porque não foi.
0: Então vamos fazer de novo, então, ó, só que vai ser em formato de áudio hoje. Eu quero, o Zé tá lá na mesa e ele vai receber os áudios pra gente. Ali o Renato também, você vai mandar seu áudio, vai chegar lá, e aqui, ó, na minha telinha eu vou fazer meio com a contagem aqui também. Vamos ver qual torcida tá mais engajada aqui, se é o Tigrão ou do Verdão.
5: E a gente vai fazer o seguinte, você vai escolher, vamos fazer sorteio, não, que é muito difícil fazer sorteio. Quatro ingressos, você vai escolher quatro? Dos ouvintes, tá disponibilizando. Rapaz, o pessoal lá da Iron, eu vou mandar um abraço pra ele aqui, Iron da Ouro Brasil, disponibilizou quatro ingressos, ele vai comprar quatro ingressos aí pra quatro torcedores aí que estiver acompanhando, quiser ir no jogo de amanhã, lembrando que é somente torcedor do Goiás, torcida única, então vai valer só pro torcedor do Goiás, né?
6: Certo.
5: A não ser que a pessoa queira presentear um amigo aí, pra depois não arrumar problema de ir lá e depois ser preso lá e falar, os caras lá do boleiragem que me deram.
0: Não inventa não, que não vai colar essa conversa.
5: Não vai colar
0: aqui,
5: não.
6: Só
5: então...
6: primeiro nós vamos colocar um desafio aí, vamos dar ingresso de graça, não.
5: Não,
6: vamos
5: tem que deixar o like aí.
6: Isso.
0: Né? Claro aí.
6: Ó, nós estamos aqui com 146 likes, dá 310 pessoas na live. Tem que chegar pelo menos 300 likes. Senão aí, não vou sortear, não.
5: É, bora.
0: Então vamos combinar. Bom. Então, chegou nos 300, a gente começa. Eu já solto o primeiro, pode ser?
5: Pode ser.
0: Nos 300 eu já vou soltar o primeiro. Exatamente. E aí, só pra organizar aqui no chat, você que quiser ganhar, torcedor do Verdão, torcedor do Goiás, hein? Você vai mandar assim, ó, eu quero ingresso pro clássico. E aí eu vou organizar aqui na leitura pelo chat. Chegou nos 300 likes, já vai sair o primeiro aqui, Iago.
5: Pronto.
0: 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E como a gente fala de sexta-feira, dia da maldade, eu fiquei sabendo, Iago, um passarinho me contou, que não é você, é outro passarinho, que tem uma surpresinha pra você aqui no Boleiragem hoje, viu?
5: Quando fala surpresa assim, eu já
0: fico. Mas eu não vou falar agora, não.
6: Eu não vim preparado pra essas coisas, não.
0: Tem, me mandaram, e aí eu falei assim, será que eu coloco isso aqui pro Iago?
5: Pô, sacanagem, vou mandar todo mundo embora.
0: Uai, eu não sei, não. Ó, me mandaram.
6: Armaram pro Iago?
0: Armaram. Me mandaram e falou assim, ó, é pra colocar no boleiragem. Eu fiquei pensando que eu coloco, eu tô chegando agora, vai que já me demite no primeiro dia.
6: Não, mas personalidade, irmão. Personalidade.
0: Eu falei assim, ó, e se eu mandar, ele vai me demitir no meu primeiro dia de apresentação. Agorinha, viu, Iago? Ó, o Paulo Roberto falando aqui, ó, motorzinho, eu acho errado dar dinheiro pra jogador ganhar jogos, eles já têm os seus salários bem pagos.
6: Paulo Roberto, não fui eu que inventei isso.
5: Não, senhor, e o motor tá certinho.
6: Então isso aí, Paulo Roberto, é igual você na sua empresa, se você trabalha em alguma empresa que tem uma remuneração por produção, pode ter certeza que você vai produzir muito mais ao invés de você ficar sentado no simples e no básico fazendo o seu para você receber o seu mês. Então não é só jogador de futebol, isso vai em tudo. Premiação em trabalhos, quando você bate meta, tudo isso aí tem, cara. Então, cara, abre mais sua cabeça, né? Valoriza o seu funcionário, porque eu tenho certeza que a sua empresa irá crescer muito mais.
0: E não é de hoje, né, Iago?
5: E essa questão do bicho, ela é combinada no começo do ano, tá? Lembrando que, assim, às vezes o torcedor, mas chegou contra o Vila, tá em crise, vai pagar bicho. Não. O Goiás tem um esquema seguinte, já no início do ano, já é definido. Ó, clássico, nós vamos pagar bicho, o jogo contra o Fortaleza teve bicho. Adiantou? Não adiantou, teve bicho lá.
0: E os caras não ganhou.
5: Não ganhou, né? O futebol, cara, se o cara não tiver um pouquinho de brilho, vontade, vergonha na cara, pode pagar o que quiser. Se o cara não quiser jogar, ele não vai jogar. Eu não acredito que seja o caso do Goiás, né? E também, assim, torço para que amanhã o Goiás consiga vencer, né? Até assim, Vila tá tranquilo, mas esse é um mau xé. Não é por conta disso. O Vila tá mais tranquilo na tabela. O Daniel pode ser demitido, né? Eu sou um cara assim, cara, eu passei a ver com um olho diferente, essa questão aí da demissão. Porque, cara, você vai contratar quem? Você não tem dinheiro nem pra pagar a rescisão dele.
6: Pois é.
5: Você vai trazer quem pra pôr no lugar, mestre?
0: Tem isso, né?
5: Não, eu brincando com o Michel hoje, ele falou assim, cara, eu vi uma página aí, postou um monte de treinador. Esses caras torcem pro Goiás? Eu me pergunto, esse cara torce pro Goiás? Porque, assim, tem treinador aí que eles botaram nessa conta de um milhão e meio. Tem treinador que eles colocaram nessa lista aí de 2,5 milhões, que é quase nossa folha. Esses caras assistem futebol, esses caras são de Goiânia, fizeram uma pré-seleção de 5, 6 técnicos. Tinha Pepa, vovô Joe, tinha uns caras que ganham 2,5 milhões com a comissão. Aí ele falou assim, como é que eu vou trazer isso aí, cara? O povo tá me batendo porque eu não trouxe jogador. Como é que eu vou trazer? Ué, não tá tendo condição de trazer, eu não vou trazer, ué.
6: Aí já não tem uma coerência, né?
5: Cara, então assim, é complicado, bicho.
0: Porque muito se fala em demitir, mas pouco se fala em quem tá no mercado, né, Wesley? Vamos demitir, beleza, mas pra trazer quem, cara?
6: É porque, primeiramente, vamos lá. Pra você contratar um treinador, você vai ter que tirar ele do clube. Treinador bom.
5: Você já tem que pagar a multa.
6: Já tem que mexer o doce aí, os pauzinhos, pra trazer dinheiro, colocar dinheiro e tirar ele. Você não vai contratar um desempregado né? Que para ser outra aposta, aposta por uma certeza que você já viu o trabalho do Daniel Paulista deu resultado, tá passando uma fase, momento. Cadê aquela sequência, aquela constância no trabalho? Será que desacreditou no trabalho do cara? Não é assim, cara. Eu penso que ele tem uma credibilidade ainda para conduzir o Goiás. Se você vai trazer outro no lugar do Daniel Paulista, tem que ser o maior que ele. E o maior que ele, você vai ter que tirar 2 milhões para pagar, 1 milhão para pagar. E eu penso que não é hoje o pensamento do Goiás. Se tiver que reforçar um setor do Goiás, não é o setor técnico, é o setor dentro de campo.
0: É isso aí, olha só, o pessoal tá no chat interagindo, falaram aqui que colocaram até o Xabi Alonso na lista.
5: Aí, Xabi Alonso, não, aí, o tá Michel riu, cara, o Michel falou assim,
0: aí
5: não,
0: é meme, né?
5: Aí, não tem base, não. Não,
0: aí os caras tão de meme, pô, o Xabi Alonso,
5: é
0: pô,
5: loucura, é, foi cara, doido.
6: Os cara, Xabi Alonso?
0: É, o ex-Real Madrid, não, pensa.
6: Moço, pera aí, ué.
0: Aí que virou isso? Bagunça já, ué, pelo amor de Deus. Ô, gente, pelo amor de Deus, ele tá aqui em Goiânia, não tá lá em Madrid, não.
5: Agora eu tô vendo aqui os comentários do pessoal aqui, eu tô rindo, rapaz.
6: É.
5: Vai ser surpresa do Geninho isso aí. Se o Geninho pode ter deixado um eu vou, será, lá em Catalão dar um cacete.
0: Será que é coisa do Geninho? Que é? Eu não sei, não. A surpresa pro Iago. Agora eu vou colocar,
5: né? Ah, tô agoniado.
6: A surpresa é do Geninho?
0: Não sei. Não,
5: torcedor
0: sei.
5: Tá falando aí.
0: Eu vou colocar agora. Não vou colocar agora, não. O Glauco falou: boa noite, quero meu ingresso pra ver a reabilitação do Goiás. E tá falando que é a maior freguesia do futebol brasileiro, Goiás, 3-1. 7:55, Mega Atacadista. 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Iago, é uma das maiores, mas não é a maior. Freguesia em clássicos.
5: É mesmo?
0: É, isso eu não.
5: Mas já chegou a ser a maior, né?
0: Eu não sei se já chegou a ser, mas se eu não me engano, Wesley pode até me ajudar, eu acho que lá em Pernambuco tem uma freguesia maior do que Goiás e Vila Nova. Quando eu falo freguesia maior, é claro, entenda número de vitórias do time A contra o número de vitórias do time B. Realmente o Goiás até postou em suas redes sociais, não foi isso, Iago, hoje, esse histórico. E aí, é claro, né, nesse momento vale tudo, né, pra incentivar o torcedor aí no estádio, levantar a moral. Mas por outro lado, Iago, né, não é querendo falar nada não, mas se histórico vencer esse jogo, né? Ah, isso aí não...
5: É muito mais do momento.
0: Não entra, cara, em campo isso aí, essa questão de freguesia, né?
5: Não, eu acho que não. Vai ser um jogo estranho, né, cara? Assim, tem muita dificuldade dos dois lados. Hoje o Goiás, surgiu a informação aí, né, que inclusive o pessoal lá no Goiás ficou meio chateado de sair, vazar a escalação, como e uma mudança importante, né? O Cadu, né, que veio do Anápolis, tendo a sua primeira oportunidade com o Daniel Paulista, no clássico como titular.
0: É.
5: A saída do contestado Anselmo Ramon, que até o João brinca aqui, apelidou de Urutau. Saindo pra ir pro banco.
0: O que é Urutau, cara?
5: Urutau?
0: O que é isso?
6: É um passarinho.
5: Urutau é um passarinho. Ele é marronzinho. Ele se confunde.
0: É um pássaro, Zé?
5: É um pássaro. Ele se confunde com madeira. Ele para na estaca, assim, ele levanta a cabeça e
0: ele
5: fica
0: camufla.
5: Camufla. Ele fica ali. E ele fica umas 4 horas lá, paradinho.
0: Aí o João colocou aqui.
5: É. O João diz que é...
0: Urutau aqui, ó.
5: O João diz que é Urutau.
0: Eu tenho que mandar. Nossa, lá pro Mafra. Eu vou mandar pro Mafra a foto do Urutau, pra ele colocar na live. O pessoal, viu o que é o Urutau.
5: Então, o João colocou que o Urutau é pro banco de reservas. Então, assim, muda tudo, né, o motor?
6: É.
5: Muda tudo, porque com certeza o Vila deve ter vindo preparado pra marcar em linha alta. Agora já muda.
6: Ó, o Daniel Vila... Paulista parado, ele não está. Ele tá buscando dentro do elenco uma situação de trazer o bom futebol. Isso aí... Se fosse o treinador, ele tinha as convicções dele e morria abraçado com os caras. É. Então ele tá mudando. Ele tá mudando uma necessidade, que é o Djalma ali na lateral esquerda, outra necessidade no meio campo, e aí já é uma questão de opção técnica o Cadu pra mudar a maneira de jogar do Goiás. O Goiás tá muito estático, muito parado. E se deixar o Vila com essa linha de ataque que tem veloz, você não vai conseguir também ter profundidade. Então penso que é isso que o Daniel quer trazer pro Goiás, o diferente, a profundidade, atacar a linha de defesa. O Vila tomou gol em todos os jogos.
0: Foi mesmo.
6: O Vila tomou gol em todos os jogos. O Vila vem mudando a sua dupla de defesa constantemente. Então, é aquilo que o Daniel Paulista tá arriscando. Pressionar a linha de defesa com jogadores de velocidade que atacam bem essa bola.
5: Motor, você acha que, por exemplo, agora jogando com esses dois jogadores ali pelo lado do campo, o Goiás vai ter mais velocidade, né? A defesa do Vila é uma defesa muito lenta. Já ficou provado isso em todos os jogos, que é uma defesa com a mobilidade comprometida. Você não acha que, por exemplo, o Lucas Lima vai chegar mais na área, ou o GG, ou os dois? Porque, assim,
6: Vai ter mais gente na área, né? A verdade é essa, porque o Goiás só tinha jogo por um lado de campo.
5: Só do Jean Carlos.
6: Só um lado de campo. Agora vai dividir, né? Vai dividir, ou seja, quem não estiver fazendo a jogada pelo lado esquerdo, os do lado direito tem que preencher a área. Porque senão não adianta, você vai ficar com os jogadores de mobilidade sem preenchimento de área. Aí, pisa volante na área, pisa meia na área. O lateral contrário do lado pisa na área.
7: Exatamente.
6: Então você já vai ter opções de jogadores pra finalizar.
7: E eu ia até te perguntar isso, Wesley. Você adiantou uma dúvida minha. Sem o Anselmo Ramon e com o Cadu, não perde esse homem de referência? O cara que vai fazer o pivô. O Cadu não faz o pivô que o Anselmo faz, mesmo na fase ruim.
5: Mas que pivô que ele tá fazendo?
7: Não, mas ele. Nenhum,
5: ele tem ele que tá parecendo um poste parado lá no meio do campo. Fala, a bola bate. Nisso,
7: ó, lá, ó, o Urutau lá. Quer ver? O Mafra vai colocar pra gente lá, ó.
5: Vocês vão fazer isso com
7: olha lá, esse é aí, o Urutau.
5: Só que aí ele tá assim, ele levanta a cabeça quando você vê lá.
7: Mas tem
5: roça.
7: A foto dele escondida também, quer ver? Olha lá, o Mafra vai colocar outra foto
5: do Urutau. Você nem vê o Urutau, cara. Ele fica parado camuflado, por horas, né? E horas camuflado.
7: Aí então... o João diz.
5: Lá. Aí, olha lá, ele tá na ponta lá, tá vendo?
7: Olha lá, Wesley, parece lá, que é a madeira. Mas então, é o pássaro, né? É, parece que é a madeira.
5: É o Anselmo.
7: Pra quem tá no rádio e não tá entendendo nada, gente, nós estamos na live do YouTube mostrando a foto do Urutau que eu descobri hoje aqui no Boleiragem. Que é um pássaro que se camufla. Então o Anselmo tá. Ramon tá mais ou menos isso aí, Iago.
5: Pois é, não é, mais ou menos isso. E assim, cara, pelo menos no primeiro tempo, talvez o Anselmo pode ser o cara do jogo e futebol é uma coisa muito louca. Nós estamos aqui falando mal do Anselmo hoje, aí coloca ali, às vezes não vai tão bem o Cadu, no segundo tempo você entra com o Anselmo Ramon, ele crava o jogo.
7: E ele faz o gol.
5: É, então é assim. Mas é isso que tem que acontecer. Ah, o Anselmo não é um jogador tão ruim assim. Ele claro tá, mas não. Ele tá preguiçoso. Tá vendo que o cara não tá querendo. É um banco de reservas, às vezes. Resgata o jogador de
7: chazinho de banco.
5: Não,
7: né?
5: Chazinho de banco, ele merece, cara. É. Então, quem sabe isso pode devolver pra ele a vontade de jogar bola. Ele não desaprendeu, não é possível.
7: Não, aí.
5: O cara já tem o quê? O Anselmo acho que tem uns 12 gols já.
7: Tem.
5: Ele deve ter 12 gols na temporada. 11 ou 12.
7: Vou pegar aqui agora.
5: Então, assim, é estranha essa falta de vontade dele. Talvez o banco de reserva traga ele de novo pro game, né? Então vamos aguardar, quem sabe. Eu não duvido nada com o Anselmo entra no segundo tempo, faz o gol da vitória.
7: É. Pode acontecer.
5: Pode. Ele tem capacidade pra isso, ele é um jogador que ele tem muita qualidade quando ele quer, mas quando ele entra em campo, meu amigo, de calça jeans molhada, aí esquece.
7: 11 gols e 5 assistências, em 25 jogos.
5: Isso é ruim?
7: Não. Isso é um bom número, excelente na verdade.
5: Mas ele tem falta tanta vontade nele, cara, ele exala preguiça. É por isso que o torcedor do Goiás, bicho, ele pode ter o seguinte, ó, o cara pode ser ruim, mas ele não pode faltar vontade. Ele tem que correr, tem que transpirar. Agora, se não transpirar, esquece.
6: Agora, mudando um pouquinho o assunto, você desafiou o ouvinte aí, que nós estamos quase 500 pessoas hoje na sexta-feira.
7: Caramba. Já tem aqui, já viu, motor? Já bateu
6: os 300.
7: Já bateu? Ih, então vou ter que dar o primeiro 300, ingresso aqui.
5: Já sorteio 10, o primeiro 310, ingresso
7: 310, então promessa é dívida, né, Iago? Vou escolher aqui na live, vamos lá. Eu falei que eu ia dar o ingresso pra quem falasse que queria, né? E eu vou passando aqui os comentários, vamos ver. Andréia Bueno, 2405, levou o primeiro ingresso, Andréia, tá?
5: Então, anota aí.
7: Como é que vai funcionar? Ela vai vir aqui buscar, não, é online?
5: Não, nós vamos fazer o Pix, ela vai comprar o ingresso, porque é facial, ela que tem que comprar. Entendi. Então ela vai ganhar o Pix aí, ela vai
7: retirar valor do ingresso.
5: O valor do ingresso.
7: E aí ela vai chamar a gente aqui no nosso WhatsApp?
5: Com certeza.
7: Andréia, então você vai mandar mensagem lá no...
5: Ou melhor, pede ela pra mandar mensagem lá no Boleiragem.
7: Lá no Boleiragem.
5: Lá no Instagram do Boleiragem. Exatamente.
7: Andréia, você vai mandar lá no Boleiragem, lá no nosso direct, solicitando aí o seu ingresso. Você ganhou um Pix aí no valor do ingresso. Vai assistir o Verdão. Falta mais três?
5: Mais três.
7: Então falta mais like, então, né?
5: Bora.
6: Abraçando aqui uma audiência espetacular aqui, meu amigo Alex Rodrigues. Grande Alex Rodrigues, voltando ali do seu trabalho, ali da TV Pai Eterno. Grande narrador, apresentador, ele é músico também.
5: Divide os ingressos, porque você tinha falado o seguinte, você falou que ia sortear lá no WhatsApp.
7: Então pronto, dois lá e dois aqui.
5: Dois lá, dois aqui.
7: Fica bom pra todo mundo, pode ser?
5: Fica bom pra todo mundo.
7: Dois no WhatsApp, dois aqui. A Andréia já levou um daqui.
5: Pronto.
7: Então eu vou dar só mais um ingresso pro chat e mais dois ingressos pro WhatsApp.
5: Exatamente.
7: Vocês entenderam, né? Vai ser um ingresso mais pro chat aqui e mais dois lá no WhatsApp. Pronto, fechou quatro ingressos.
6: Aí você disparou o ingresso aqui, agora todo mundo tá
7: querendo
6: ingresso.
7: Agora pronto, você viu? Você viu
6: que... tem que bater agora 400 likes.
7: Vamos 450. 450 vai, né?
5: Agora vai.
6: Então 450.
7: Pronto. 450, aí você me dá o toque, motor. Beleza, que eu já vou pegar mais um no chat.
6: Tô acompanhando aqui.
7: Show de bola. Agora disparou, hein? O pessoal quando vê que ganha, né? Tá o torcedor, né? Quando vê que ganha, já começou aqui, ó. Eu quero ingresso. Vai ser mais um aqui no chat. 8:03, Autopeças Brasil. 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E por falar em WhatsApp, motor, já tem uma galera aqui falando com a gente.
5: Já?
7: Chama esse povo aí.
5: Fala, doente.
7: Fala, doente.
8: Alô, é com você.
9: Alô, torcedor.
10: Olá, galera. Tudo bem? Boa noite a todos.
7: Boa noite.
10: Sou Anderson, do setor Ponta Caiana, em Trindade. Tigrão até embaixo de água. Tigrão 3-1, fora o baile, na Mochelândia. A sofrência continua. Mochelândia rumo à Série C. Virou pequeno, o time virou pequeno. Já foi grande no estado de Goiás, agora virou pequeno.
7: Ó, Iago, você lembra que eu falei do termômetro, né?
5: Uh-huh.
7: Aqui, ó, tá 1-0.
5: Aí,
7: 1-0. Isso aqui é pra torcida do Goiás vir junto, porque eu vou contar.
5: Vou contar.
7: Deu um pro Vila aí, agora eu quero ver. Vai lá, Zé, mais um.
11: A enquete do engajamento e a do Vila sempre foi maior.
7: Oh.
11: A do Goiás é a torcida da modinha, né? Então a do Vila, meu filho, faça chuva, faça sol. Freguês é o, né? E a do Vila sempre presente. Mário Jorge,
5: esqueci.
11: Motorista de aplicativo. E tamo junto em todas. Vila Nova em massa.
7: Aí, valeu, meu irmão. Obrigado pela sua participação.
5: Solta aí, Zé.
7: Vai lá.
12: Fábio Albuquerque, torcedor do Verdão, maior do Centro-Oeste, mandar um salve aí na mesa pro meu amigo Passarinho, Motorzinho. Tamo Motorzinho, junto. Gente boa, já encontrei lá no Urias várias vezes. Exatamente. Quando ele chegou no Atlético, ele, o Robson, Pituca, quando eles andavam de a pé lá no Urias, no Espetinho, no X-Salada.
7: A gente conhece
12: aí,
7: a voz,
12: Passarinho.
13: X-Salada.
12: Domingo vai dar nós, não preocupa, entendeu? Esse negócio de Goiás tá quebrado, não importa. Aquela família ali quebrou Goiás, eles têm que arrumar o dinheiro pra salvar, entendeu? Na hora que apertar os boi, o dinheiro aparece. Não preocupa não, passarinho. Uhum. Maior do Centro-Oeste não é só financeiramente, não. É camisa, é time, é torcida, entendeu? Se acontecer o pior, não é parar na Série C, Deus o livre, nós vamos subir de lá, nós vamos voltar pro nosso lugar de origem. Maior do Centro-Oeste é maior do Centro-Oeste.
7: Valeu demais, Fábio. Grande Fábio aí na audiência. O Goiás chegou junto agora, Wesley. Você viu, né? Tá começando a pegar fogo. Doente.
14: Boa noite a todos aí da mesa. Boa noite aí ao Periquito, ao Wesley. Rapaz, até que enfim, o treinador vai dar uma chance pra esse Cadu que veio do Anápolis. Espero que ele faça um bom jogo amanhã e que dê sequência pra ele. Amanhã a gente vai ver se esse jogador tá ou não tá com o Daniel. Isso aí, vamos ganhar, Goiás. Dá-lhe, Verdão.
7: 2-2.
14: Leve de Aparecida de Goiânia.
7: Fala, doente.
15: Boa noite, boleiragem. E aí? Tudo bem com vocês? Milton do Residencial Eldorado. Olha, eu vou falar uma coisa pra vocês. Lá dentro daquele campo vai sair

0: A fazenda Macambira vai tremer. A fazenda Macambira vai tremer. Um abraço e Vila!
1: Tocou pra direita e olhou pra esquerda.
2: Ele driblou um eu e você junto, você viu? Ele driblou
3: animado, né? 3-0.
2: E no áudio eu comecei achando que ele era torcedor do
4: pois
2: Goiás.
4: É, começou bem, falando da Serrinha e vai.
2: Falando que ia ser um.
4: Ele deu um Ronaldo
2: É o Milton, esse ouvinte, né? Acho que é o Milton. Oi, Milton. Você driblou nós aqui. Vamos
4: tem
2: lá.
4: Mais doente?
5: Vai, então, boa noite ao Guga, boa noite pessoal da mesa, boa noite principalmente a torcida do Tigrão. Eu quero fazer aqui alguns comentários, vou tentar ser o mais rápido possível. Esse passarinho aí, ixi, ele tá mais pra pombinha do que pra moché. E esse lagartixinho aí, ele tá na casca do ovo. Entende o que eu tô falando, né? Então, assim, ele pode ir no estádio, porque ele tá vestindo a camisa aí dos moché. E você pode ter certeza, amanhã a festa na Surrinha é do Tigrão. Ei, pode ter certeza.
3: Você tá dando nem falar, mestre. Sexta-feira nem começou e já tá bêbado.
2: Como é que é, Zé?
3: É, o homem tá morgado, meu. Vai, rapaz, beber sua cachaça, bebum.
2: Tá 4-2, eu falei que eu ia contar. A torcida do Goiás vai chegar junto aqui. Gorinha. Vai lá, Zé.
4: Sobe esse like.
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2: Beleza, 8:09, já tem mais doente aqui no Boleiragem. Sexta-feira é assim, sexta-feira é pra galera, é pra chegar junto, é clássico, meu irmão. Se liga aí, é clássico. 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WhatsApp 629-3926-1414, rapaz, esse negócio do termômetro aqui movimentou o chat, viu? Movimentou o chat, esse povo acordou. A Cris de Paula falou o seguinte, que termômetro é o chat. Também, mas a gente tá fazendo aqui pelo WhatsApp. Manda seu áudio lá, Cris, vamos te ouvir aqui também. O Emerson falou o seguinte, boa noite, Igor, Wesley, motorzinho, sou torcedor do Goiás, faço tratamento de câncer aqui no hospital, tô terminando minha quimioterapia, mas vou amanhã na Serrinha e quero ganhar o ingresso. Que legal, cara. Bacana, que legal. Cara.
4: Obrigado aí pela audiência.
2: Esse é o Emerson Loyola.
4: Emerson Loyola.
2: É o Emerson Loyola.
3: Dá um ingresso pra ele.
2: Então pronto, tá, ganhou. Ganhou, Emerson. Você levou o ingresso e parabéns aí pela sua força, parabéns pela paixão.
4: Mas
2: você
4: vai sortear outros, né?
3: Tem mais.
2: Então, tem mais.
4: O Emerson ganhou já.
2: O Emerson ganhou aqui, parabéns e melhoras pra vocês, que se Deus quiser, logo você vai estar 100% recuperado pra acompanhar o Goiás. O Júnior Ferreira tá aqui participando com a gente, o Kesley falou que vai ter hat-trick do Ramorto.
3: Olha!
2: Ramorto é quem, hein, o Iago? O que quer dizer com Ramorto?
3: Ah, rapaz, o Anselmo, se ele não jogar bola, cada vez mais ele vai arrumar mais apelido, é Urutau, é Ramorto,
4: nós ganhamos um dinheirinho aí, ó, tem que ler.
2: Marco Antônio Gabriel, superchat de R$5, valeu, Marco. Ó, segundo o matemático Oswald de Souza, o Vila deverá subir daqui 2000 séculos.
3: Ah, sacanagem.
2: Que conta é essa? Quem que é esse Oswald de Souza aí, cara?
3: Sei não, mas
4: Oswald de Souza é um matemático.
3: Se ele tivesse vindo um pouquinho de tempo atrás, a torcida acreditava.
2: Será? Né? Eu acho que vai demorar um pouquinho menos, hein? Números do clássico em campeonatos brasileiros. Conta aí, o Caio César. Ele tá querendo saber o retrospecto só do campeonato brasileiro. Não tem esse
3: Goiás,
2: número
3: brasileiro. Goiás ficou quantos anos sem jogar a Série B, moço? Se o Vila não tiver mais tempo e mais vitória, dá não. O Goiás passou um monte de tempo sem jogar a Série B.
2: Eu confesso que eu não tenho esse dado aqui pra te passar de primeira mão, não. Em relação a essa questão de freguesia, no Campeonato Brasileiro.
3: Outra coisa.
2: Agora, eu tava falando pra vocês de freguesias, as maiores freguesias. Ó, alguns clássicos aqui bem desequilibrados. Ó, o Vasco e o Botafogo são 150... Será que tá certo isso aqui, cara? 154 vitórias do Vasco contra 102 do Botafogo.
3: Então
4: a diferença é a maior, hein?
2: Mas 50 vitórias a mais é muita coisa.
3: Santa Cruz, o Goiás tem quantas a mais que o Vila?
2: Vamos pegar do Goiás e Vila aqui.
3: Não?
2: Deixa eu pegar o do Goiás e Vila aqui.
4: Lá no Pernambuco, lá no Recife,

0: Você falou, são 239 vitórias do Sport, 170 do Santa Cruz.
1: Então, 170?
0: É, dá uma diferença de 69 vitórias para o Sport.
2: Então 69, é maior, porque o Goiás eu acho que tem menos um pouquinho. O Goiás tem 66 vitórias a mais no retrospecto geral. São 153 triunfos contra 87 triunfos do Vila Nova. Então são, totalizando, 63 vitórias a mais.
1: E a do lá de Pernambuco é quanto, motor?
0: 69 vitórias.
1: É um pouco a mais. É um pouco a mais.
2: Rapaz. O Goiás ficou muito tempo sem ganhar do Vila, né? Mas já chegou a ser a maior do Brasil.
1: E assim, esse clássico de Pernambuco, ele é mais antigo também, né, motor?
0: Esse, bem mais antigo. Esse é bem mais antigo.
1: Muito, né, mais jogos.
0: Ó, são 239. São 200 e... Peraí, vai aí que eu vou te falar o total de jogos dessas duas.
1: E enquanto você vai pesquisando, tá chegando mais dinheiro pra gente aqui, ó. $5. $5. O Jefferson Alves. Muito obrigado, Jefferson. Ele falou, esse jogo tá com cara de empate, vai ser 0-0 ou 1-1. Iam falar que eu tô em cima do muro, ô Iago, mas eu tô pensando que vai ser empate também. Eu não falei aqui, o Igor chegou agora, tá em cima do muro. Eu não ia falar, mas já que o Jefferson falou, eu acho que vai empatar, cara. Os esquema tático, desfalque, entendeu? Pra mim tá com cara de 0-0, 1-1.
2: Bicho, eu já tenho uma visão diferente, eu acho que esse jogo tem um vencedor. Eu acho que vence, ou Vila, ou Goiás, alguém vai vencer esse jogo aí.
1: Mas por quê, cara?
2: Ah, rapaz, sei lá. Goiás precisando muito, aí talvez pode ser que o Goiás vá com muita sede ao pote e acabe levando um contra-ataque, toma um gol, aí precisa abrir de vez e ir pra cima do Vila. Eu sei, não. Eu acho que aí vai ter que ser uma vitória, porque assim, cara, hoje eu vou te falar um negócio. Pra permanência do técnico aí, uma vitória é importante. Se os caras realmente estão fechados, como disseram que estão com o treinador, para manter aí o treinador, para manter o trabalho que vem sendo feito desde o começo do ano, eu acho que os caras vão ter que jogar um futebol que até agora não jogou, porque é desfalque, vai ter que ter superação, vontade, porque senão, meu amigo, difícil, mas eu acho que vai sair um vencedor desse confronto aí.
1: Você ainda tá cravando o Goiás até hoje, Wesley?
0: Se me irritar, eu falo mais. Não, não tá me irritando.
1: Não, é porque eu achei que
0: tá
1: você foi...
0: Tá me irritando, eu achei que você foi muito. O negócio é que eu vou falar umas verdades,
1: cara,
0: aqui do time.
1: Ah.
0: E aí o povo fica cheio de melindre, o povo fica sentindo. Fala mal do Vila, não fala assim do Vila. Pelo amor de Deus, rapaz. Eu analiso um time tecnicamente e taticamente, pronto, meu filho. Eu vejo o time do Vila com a defesa frágil. Tem um ataque bom, mas a defesa é frágil.
1: Toma gol todos os jogos.
0: Toma gol todos os jogos. Se você não botar um pé de ferro no meio campo, você toma uma pressão por dentro. E por dentro você vai estourar nos zagueiros. Então, é lógico que o Daniel Paulista, ele sabe disso. Como o Guto vai ter que também se preocupar com essa frente da defesa dele. Agora, se os torcedores do Vila ficar me enchendo o saco aqui, eu vou falar mais defeito do Vila.
1: Você vai dar goleada pro Goiás.
0: Doa quem doei. Pode vir na live aqui falar que...
1: E vai tomar.
0: Urutawa, motor Urutawa, não sei o quê. Eu tô nem, não. Eu tô falando é porque, assim, dói. Eu sei que dói, né? Em alguns momentos, os caras vão ficar... Ah, a fase do Vila é boa. Parabéns, é boa. Mas tem dificuldade, tem falha, tem erros. Aí jogar na casa de um adversário é um clássico. Então, meu amigo... Então, se me apertar hoje aqui, vocês vão vai dormir tomar com raiva de mim.
1: Então, pronto. Ó, o Carlos Batista perguntou aqui sobre os outros clássicos. Ele tá querendo saber quem ganhou mais, Coritiba ou Atlético Paranaense. Não, o Coritiba e Atlético Paranaense é equilibrado. É 31 empates, 41 vitórias do Coritiba contra 35 do Paranaense. É bem equilibrado. E o povo deu pra dar dinheiro pra nós aqui, viu, motor?
0: Deu, mas então,
1: tem mais dinheiro. Vambora, valeu. Vambora, José Roberto, R$5. Valeu, José. Passarinho, torcedor... Disse o retrospecto, não tempo sem ganhar. O Goiás não jogar a Série B não faz diferença. Tá te contestando aqui,
2: não,
1: o
2: mas,
1: José.
2: Mas ele tá me contestando, não. O cara falou quanto tempo o Goiás não ganha na Série B, ué. Eu tô falando, ué.
1: É, aqui ó, o Goiás não jogar a Série B não faz a diferença. Aqui é o R$5 do José Roberto. O Silvio de Deus, o Esmeraldino de Brasília tá aqui conosco. O Michael Douglas, ou Michael Douglas, tá aqui com a gente também. O Washington disse que o motorzinho falou tudo. É, realmente, tem essa situação. Essa situação da defesa é complicada, cara. Porque jogar fora de casa, né? O Guto não é um treinador inexperiente. Ele sabe como se portar num clássico. Então, assim, é um pouco complicado essa questão da defesa do Vila Nova.
2: É, mas tem uma coisa que também vai ser interessante se ver, né? O Tadeu não deve ter uma boa convivência com o Guto, né? Teve toda aquela confusão. O
1: que houve?
2: Ah, cara, eles tiveram um
0: desentendimento. Vou te falar. Eu tava do lado.
1: É?
0: Eu tava ali do ladinho, porque o João teve uma brilhante ideia, né? O João Batista deve estar na audiência agora, nosso chefe.
1: Um abraço, João.
0: Ele falou assim, motor, você vai fazer lá do campo, a final. Falei, beleza, João, acho bacana, interessante, uma visão diferente. Tanto é que foi sucesso. depois copiaram a gente, né? Depois eles colocaram todos os comentaristas pra ir lá pro campo. Aí o que que acontece? Eu tô ali atrás do gol do Tadeu, né? E quando o Guto vai fazer uma substituição, ele vai tirar o centroavante lá do Cerrado, lá, como é que é, no Nicolas, né? O centroavante lá. E aí o Tadeu sai lá do gol dele e fala que não é pra fazer essa substituição.
1: Ah!
0: Entendeu? Aí ficou meio assim, ficou feio. Ficou uma situação. Eu penso ali que é o calor da partida, o Tadeu tava enxergando uma situação que o Nicolas estava sendo útil, né? E o Goiás poderia chegar à vitória, porque tava 2-0 pro Goiás na época, no momento. Um terceiro gol forçaria penalidade. Só que o Goiás faz o terceiro gol e aí vem a substituição. Aí acontece essa rusga entre Tadeu e Guto, vai ser um ingrediente apimentado ali, mais um ingrediente apimentado, porque o Tadeu não vai querer perder pro Guto. E o Guto muito menos.
2: E ele como líder do elenco, motor, você que jogou bola, você sabe, o cara não, quando ele quer movimentar, ele
1: acender a galera.
2: Acender, né? Ó, vamos ganhar, vambora.
0: É. Cara, eu já vi muito isso, pô, o cara fala, eu não quero perder pra esse cara. Vambora, pega ali, vamos fazer diferente, eu não quero perder pra esse cara. A mesma coisa é o Guto, vai pilhar o jogador dele, porque ele sabe que aqui também teve uma rusga com o Tadeu e essa rusga vai continuar enquanto ninguém não pedir desculpa pra ninguém, que eu sei que ninguém vai pedir, é coisa agora, de futebol coisa mesmo. Sei,
2: esse jogo vai ser quente amanhã, cartão vermelho, expulsão, quem gosta aí de uma apostinha.
1: Jogo de pegada.
2: É, pode
0: vai
2: apostar.
0: Vai ser brabo.
2: Expulsão, cartão, isso aí vai ser pancada, meu filho.
1: O Maranhão já tá engraxando a chuteira dele.
2: Ah, ele toma cuidado, ele vai expulso.
1: Ele já tá engraxando já.
0: Presta atenção.
2: Clássico,
0: equilíbrio, mas se você não tiver equilíbrio, se você perder um homem, principalmente no meio.
2: Aí vira pancada.
0: Meu irmão, aí você toma uma goleada que você perde o caminho de casa.
1: É, tem que ver essa questão também, né? 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Vou fazer o seguinte, motor, Iago, eu vou fazer a parada aqui no boleiragem, porque na volta, sabe o que vai ter? A surpresa do Iago. Vai ter a surpresa pro Iago,
0: Ser no próximo bloco?
1: É, no próximo bloco. Vai ser depois do intervalo.
0: Eu tô curioso pra saber.
1: Não, vai ser no próximo
0: preparado bloco. Pra isso, não.
1: E eu vou te falar uma coisa, eu não sei se ele vai peitar não, Wesley. Eu não sei se ele vai peitar não, é porque é forte.
0: É mesmo?
1: É, eu não sei se ele vai dar conta não.
0: Vamos ver.
1: Ele é corajoso, mas vamos ver. Vamos ver a surpresa pro Iago, depois do intervalo.
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1: 8:23, estamos de volta aqui no Boleiragem, nessa sexta-feira de 8 de maio, aqui na Bandeirantes, a rádio grande da cidade. Eu vou te falar, a audiência hoje tá um espetáculo, hein? A audiência do Boleiragem hoje tá um espetáculo. Um abraço aqui pro Fernando, o Wanderson Gomes, o Ricardo Martins, Fernando Martins também, o Silvio Deus falando aqui conosco no nosso chat, o Antônio Martins também, muita gente chegando aqui no chat. E passou os likes aí, Wesley?
0: Nossa senhora.
1: Rapaz, mas o povo tá brincando não, hein?
0: 477.
1: Você tinha pedido quanto? 450?
0: Era 450, né?
1: Então vou ter que dar mais ingresso.
0: Ai, vambora.
1: Vou ter que dar mais, vai ser no WhatsApp agora, hein?
0: Vai.
1: A combina foi dois no chat, dois lá no nosso WhatsApp. Eu vou pegar já o WhatsApp pra já entregar esses ingressos, mas antes eu vou jogar essa bomba no colo do Iago.
0: Deixa,
1: Wesley,
0: eu ver, tô curioso.
1: Será que ele vai peitar?
0: Aí.
1: Ô Renato, aí, coloca aí um recado de um amigo especial pro Iago aí.
16: Ei! Fala aí, Iago, meu irmão, mochezinho meu favorito, você tá bem? Ó, a postinha nossa, viu? Joga amanhã, tem a postinha nossa, tá? Aquela caixinha de cerveja aí, viu? Valendo, tá? De qualquer jeito a gente ganha, porque quem perder vai ter que pagar a cerveja pro outro, de qualquer jeito a gente vai tomar ela. Abração, bora pra aposta aí, viu? Um abraço.
1: Ah, e aí, Iago? Aí é time grande.
2: Você acha que eu vou rapelar? Você acha que eu vou correr pra esse moreno aí, meu filho?
1: Ô, Iago, você quer. Vou te falar um negócio? O Geninho me falou que você tá com fama de perdedor de aposta.
2: É mesmo? Falou. Mas ele saiu daqui empatado mesmo.
1: Ele falou pra mim, ele falou assim: ó, Igor, se você quiser apostar com o Iago, vai nele que ele perde. Ele falou
0: assim: você quer ganhar uma aposta?
1: É, você quer ganhar uma? Vai no Iago que ele falou.
2: Tá pego aí, rapaz. Não correr, não, moço. Tá pego. E ó, ainda vou colocar aqui, ó, uma caixa de Heineken.
1: Tá? É?
2: De Heineken. Igual eu fui com o Geninho, tá valendo.
1: Tem que ser de Heineken.
2: Valendo.
1: Pai, de Heineken. Cara, tá com a bala mesmo, hein?
2: Vamos de Heineken. Eita, igual então, eu fui com o Geninho, rapaz. Você acha que eu vou guiar pra ele? Rapaz. Moço, vou te falar uma coisa. Você sabe que ele nem no clássico ele vai estar, tá, né?
1: O quê?
2: Ele nem vai estar tá lá.
1: Lógico que vai, ele vai em todos.
0: Vai com a comitiva,
2: moço. Não, moço. Essa eu vou ganhar mais de boa. O Vila, quando tá com aquela patota deles ali, eles têm uma patotinha
1: comitiva
2: lá, moço.
1: Comitiva.
2: Dele. Comitiva de boiadeiro, moço. Você tá chamando os caras de boi?
0: É.
2: Os caras vão e são pé quente. Agora, eles desfizeram a comitiva, como você tá falando, então. Ele, por motivos maiores, ele precisou fazer uma viagem. Eu fiquei sabendo, um passarinho que me contou que ele não estará lá. Então eu fico grande, meu amigo. Tá pega a aposta, meu amigo. Uma caixa de Heineken, que você vai chegar aí. Eu não sei pra onde ele tá indo, não, mas tá indo pra Europa daí, tava de viagem marcada. Pode chegar aí, fazer o Pix quando acabar o jogo, que tá pego.
1: Grande Romário Policarpo, um abraço. Isso aí
2: abraço
1: é gente boa,
2: gente
1: toda a vida. Parceiro aqui do Boleiragem, gente boa demais o Romário Policarpo.
2: Cara, gente fina demais, recebeu a gente esses dias aí, muito bacana. Apesar de torcer pro time errado, né? Que o problema do Policarpo é esse aí, ó. Esse negócio aí, ele torce pro time errado. Eu falo pra ele, rapaz, tem vaga, né? Começou no começo da carreira lá, querer torcer pro time certo, depois deu uma desviada, mas tá pega a aposta e eu tenho certeza que você vai me pagar essa cerveja aí logo após o clássico.
1: Rapaz, o Iago tá pegando a sequência, né, Wesley? Tá pegando a sequência.
2: Eu nunca perdi duas seguidas não, mestre.
1: Nunca?
2: Na vida.
1: Rapaz.
2: Essa daí agora, depois que ele fez essa aposta, eu tenho mais certeza que vai dar o Goiás no jogo amanhã. O motor tá certo. Eu vou fazer o seguinte, eu vou pegar o dinheiro dessa cerveja dele aí, nós vamos sortear essa caixa de cerveja aqui na rádio se eu ganhar.
1: Pra audiência aqui?
2: Vamos sortear pro torcedor. do Goiás, só do Goiás também.
1: É,
2: do
1: só.
2: Vila não é bebê, não. É. Aí. É lascou. Bico seco pro torcedor do Vila, mas pro do Goiás pode deixar essa caixa aqui. Não sei se nem você pode, nem pode sortear a cerveja. Pode, né? Problema
1: não
2: que ele é beber.
1: Não sei, não pode é beber ao vivo, né?
2: É, então mas pronto. Nós
0: fizemos aí, tem um anunciante aí que é lá da.
2: Falar nisso, se eu perder. Mega Atacadista, você já me ajuda aí, tem uma caixa de raio pra oito da cara. Se por acaso der água no chope.
1: Já tá jogando pras costas dos outros, né? Ah,
2: é? Se der água no chope, aí o meu amigo João Pedro, mais a Valéria lá da Mega Atacadista, vai dar um salve pro Brisado
1: João Pedro.
2: Duas numa semana, meu amigo.
1: Rapaz, Deus o João Pedro diga. Lá pensando, eu nunca ganhei tanto dinheiro na minha vida, igual.
0: Tá bom.
1: É, mas tá dado o recado, tá dado a aposta aí.
2: E ó, não vem com negócio de caixinha de garrafinha, de latinha, não. É caixa de garrafa.
1: É long neck? Aí,
2: não.
0: Vamos resolver esse negócio.
2: É caixa de 24.
1: Ah, 24. Tá
2: 24.
0: Isso aí não chegou a 24.
2: Engradadinho de 24 da verdinha. Entendeu?
0: Pronto.
2: Pra ficar certo. Depois vai mandar uma caixinha. Ou então chega com um packzinho de 6 aqui.
1: Ixi. Né?
2: Então, ele é liso. Eu não gosto de apostar com liso. Policarpo é liso. Entendeu?
1: Eu acho que ele vai ter que vir aqui no Boleirá segunda-feira.
2: Não, amor, só é liso. Só não tem dinheiro, não.
1: Eu acho que vai ter que vir.
2: Você é quebrado.
1: 8 horas. Os caras me quebrando aqui. 8 horas e 28 minutos. 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Tem mais doente aí com a gente, Zé?
17: Olá pessoal, tudo bem? Aqui é o Iron César do setor aeroviário. Rapaz, essa torcidinha do Vila parece que eles vivem no mundo só deles.
1: Ó, oh, chegou
17: eles
1: Goiás.
17: Eles pensam que eles são os maiores, pensam que a maior torcida e nunca ganharam nada, rapaz. Aqui, ó, a maior torcida aqui do Centro-Oeste todinha é do Goiás. Não tem como, cara, entendeu? O dia que o Vila chegar numa Série A, aí a gente conversa com eles. Abraço a todos aí.
1: Ó. Oh. É isso, a torcida do Goiás chegou em peso aí. Chegou em peso.
2: Foi mexer com o povo.
1: Foi mexer com quem tava quieto.
18: Boa noite, galera do Boleiragem. Olha o Sérgio Nova Veneza, torcedor do Goiás.
1: Ih.
18: 1, 2, 3. Vila é freguês sempre.
1: É. Patou.
2: Patou.
1: Patou.
2: Se vinha mais um, virou.
1: Se vinha mais um, virou. Será? Vamos ver, Vai Zé. Virar.
19: Fala, galera do Boleiragem. Aqui é Rubens, do Santos, aí de Novo Mundo. Cara, Tigrão é uma fábrica, né, cara? Uma fábrica de sonhos. Toda vida foi. Nunca vi uma Série A na vida.
1: Ih.
19: E todo ano é assim, cara. Um time desponta com alguém, depois em segundo turno vira aquela merda. Goiás 3-0. Mesmo que isso, marca memória.
1: Passou. Rapaz, Ih. Passou.
2: Aí, rapaz,
1: Zé, dá uma segurada
2: tô
1: aí.
2: Tô falando pra você, a torcida do Goiás, o povo é diferente. O povo já tá dando cobertura, ó. Passarinho, eu cubro você se der errado. É só mandar o Pix. Não preocupa, não. Esse moreno aí só ronca.
1: Fábio Albuquerque.
2: Ué, outro aqui também, ó. Boa noite, deixei o like. É, vamos com... É, não, esse aqui é o quê? Eu tinha visto outro aqui, eu perdi. Mas o pessoal tá querendo ajudar aí, né? Mas não vai precisar não, Fábio. Pode ficar tranquilo, nós vamos ganhar o dinheiro desse moreno aí. Rapaz, vamos botar o dinheiro no bolso.
1: O Fábio é parceiro, hein?
2: É, rapaz.
1: O Fábio fortaleceu aí, cobriu a grana dele.
2: Moço, não, mas não vai precisar pagar nada pros povo não. Pode ficar tranquilo.
1: Ô, Fábio.
2: Ele vai mandar entregar aqui a caixona aqui, eu vou levar pra casa.
1: Qualquer coisa, eu mando a localização lá da Mega Atacadista pro Fábio.
2: É,
1: aí já vai direto lá.
2: Não, na moço, Mega fala isso não, que você tá doido. O Goiás tem que ganhar jogo, não é possível aí.
1: Alô, doente.
20: Fala, Geninho. Fala, Wesley.
1: Não, Geninho, não.
20: Aqui é o Tenente Coronel Valdo Jaó. Wesley, não vai subir nem Goiás, nem Atlético, nem Vila. Sabe por quê? Porque é meu amigo. Porque vocês acham que o Lourenço é bom de bola? Machado é bom de bola? Lucas Lima? Não, ele é comum. Você está iludido demais com esses caras. Não vai subir nenhum dos três. Um abração, Tenente Coronel Valdo Jaó.
1: Vixe, nossa senhora.
2: Coronel falou, tá certo. Eu vou falar o quê, mano?
1: Não,
2: eu vou brigar com o coronel?
1: Não vou discutir com ele, não.
2: Certinho,
1: ele
2: coronel. Você tá certo.
1: Embaixo.
2: Ele tá assinado.
0: Falou, ele só não falou qual é o time dele.
1: É, ele só
2: falou. Eu acho que ele não torce é pra ninguém mesmo.
0: Ele não torce pra ninguém.
1: Ele falou que o Goiás não vai subir, que o Atlético Vila, não vai subir, o Vila não vai subir e que todo mundo é ruim.
2: Tá certinho, coronel. Você falou, nós assina embaixo.
1: É isso aí.
0: Continência, ó.
1: Falou, coronel. Ó, tem muita gente aqui no chat pedindo ingresso. Os ingressos agora vai ser lá no WhatsApp, hein, galera? Lá lá no WhatsApp, a gente deu 2 ingressos aqui pro chat, agora a gente vai dar mais 2 lá no... Como é que tá os likes aí, Wesley?
2: Nossa, vai chegar 500 já já. Monstruosa. Nossa,
1: hoje o trem tá bombando aqui.
0: Já, 500 já já, e o povo tá que quer lá, quer ingresso.
2: Ó, deixa eu mandar um abraço aqui pro Beto Queiroz, topei com ele, com o Beto na câmera esses dias, então um abraço pro Beto lá, eu tava falando agora, né? A gente cumprimentou o pessoal lá e ele encontrou comigo, com o João, com o Geninho, então um abraço pro Beto aí, né? Tá sempre na audiência, tá até mandando, ó, encontrei vocês aqui esses dias, você me cumprimentou, tal, gente fina demais, um abraço, meu querido, eu cumprimento todo mundo, né? Não vim me xingar.
1: Não sendo ignorante.
2: Vila, Atlético, Goiás, até o Geninho, que era corintiano, gostava
0: educação,
2: dele.
0: Educação, respeito, né?
1: Cabe em todo lugar, né, cara? Ó, e o Carlos Batista, motor, tá te perguntando, quem joga mais, o Lucas Lima ou o Thiago Galhardo?
0: O Thiago Galhardo já é jogador, já tem tempo.
1: Tá fazendo a hora extra, né? Nossa. Você falou que ele processou o Santa Cruz também?
0: Foi, é um fafarrão. Onde ele for agora, ele vai fazer isso. Quem contratar esse cara já era.
2: Vixe, o Eli Lima tá aí. Pode dobrar a aposta, que eu garanto.
1: Ô, torcida do Tigrão, quem que vai defender o Policarpo aqui? Porque tá ficando desigual esse negócio. O
2: Policarpo tá apanhando aí,
1: Tá o 6x15 nego contra ele, ué. Oh. Não é possível. Alô, torcida do Tigrão, alguém vai apoiar o Policarpo aqui desse caramba?
0: Qual o telefone pra mandar a mensagem? Fala aí.
1: 998476110. Mais uma vez pra você, ó. 629-9847-6110.
2: E agradecer de novo aqui o Iron lá da Ouro Brasil, que é quem tá patrocinando
1: Iron,
2: o Iron, que é um parceiro aqui, cara, ó. Sempre que tem jogo do Goiás, ele patrocina os ingressos aí pra torcida. Iron, ele sempre manda aí, tá mandando esses ingressos pro torcedor esmeraldino aí. Então, Iron lá da Ouro Brasil.
1: Obrigado demais, Iron. Grande Ouro Brasil, parceiro nosso, tá aqui distribuindo ingresso pra torcida do Verdão. E no retorno, a gente vai também procurar dar ingresso pra torcida do Tigrão também, né, Iago?
2: Uai, cara, se tiver algum...
1: Vamos procurar.
2: Aqui é o seguinte, mami, se ligar aqui o cara aqui e falar, eu quero dar 100 ingressos. Quer comprar 100 ingressos e entregar. Aí. Não, vamos sortear.
1: Pronto, hein.
2: Uai, aqui as portas estão abertas. Atlético, tem um empresário atleticano aí que quer sortear? Pronto. Manda pra gente.
1: Exatamente.
2: Nós não vamos ela comprar, mas se chegar aqui e falar, eu quero sortear, é só trazer.
1: Agora, Iago, já que você falou do Atlético, você já puxou um assunto que eu ia trazer pra mesa aqui. Surgiu hoje uma informação de uma provável escalação do Dragão pra amanhã, que o Bruno José, acredite se quiser, Wesley, o Bruno José é provável titular.
0: Acaba com meia-noite, não, bicho.
1: Pois é, era o que tá faltando pra você, viu? Né?
0: Não, sério.
1: Provável mesmo. Titular. E aí o esquema seria o seguinte: pela essa provável informação, o Marrone viria como camisa 10, recuaria um pouco, o Assis iria para o banco. Bruno José de um lado, Giovani Soares do outro e o Gustavo Coutinho centralizado.
0: Cara, eu não sei o que esses caras têm lá. Pra falar a verdade pra você, eu quero ver. Eu não vou começar a tecer uma opinião negativa sem ter a certeza. Mas pela probabilidade de ter o Bruno José, eu falo que começa mal. Começa errado.
1: Com o pé esquerdo?
0: Começa errado. É um jogador que até agora teve oportunidades, a não ser que o Robson Gomes... possa fazer um milagre. Ele é muito bom, Robson.
2: Milagre,
0: né? Um milagre de 2 dias. É,
1: como milagre
0: o cara
1: de
0: vai,
1: dias.
0: Como o cara vai se condicionar fisicamente pra competir? Agora, se o Robson pegar esse jogador e trabalhar a parte física dele com o tempo, aí eu penso que pode estar em boas mãos o Bruno José, pelo menos competir. Porque ele não compete. E tecnicamente eu não posso nem falar. Mas vamos esperar, cara. Essa situação aí pra mim... Eu penso que o torcedor atleticano tá sabendo agora, pelo esse microfone gigante da Bandeirante, e vai dormir com a cabeça inchada.
1: O Bruno José, Iago, ele tava meio, vou usar a palavra aqui, ele tava meio bundudo. Se é que você me entende. Entendi. Daquele jeito que o Watson não gosta. Rapaz,
2: o Vila tem um bunduto também que vai jogar.
1: É o André, né?
2: É.
1: Rapaz, tem um tipo de jogador que o Watson não gosta e o Wesley vai saber. É o bundudo.
2: Cara, esse é o pior jogador que tem.
1: Não, e eu posso te contar uma coisa?
2: Que a gordura localizada na bunda é uma gordura que ela não sai fácil.
1: Não sai, não. Eu posso te contar um negócio que você não sabe? Você lembra do Campbell?
2: Lembro.
1: Do Campbell que foi pro Atlético? Ele saiu do Atlético porque a bunda dele tava grande. Yeah, não tô brincando.
2: Não, mentira.
1: Não tô brincando, não.
2: Então lá no Atlético são medidores de bumbum.
1: É tipo. Até a medida da porcentagem. Explica melhor aí, Wesley. Sabe
2: como é que é esse negócio, Wesley?
1: Wesley sabe.
2: Eu nunca vim falar que o jogador é dispensado por medir bumbum.
0: Oi, você tá se complicando, irmão.
1: A medida do bumbum.
0: Lá é o seguinte, lá é percentual de gordura.
1: Percentual de gordura.
2: Mas do bumbum?
1: Não, de tudo, geral.
0: Percentual geral,
1: ué. Geral.
0: Percentual geral. Se você tá com percentual 12, jogador de volante, pessoal, percentual 12, não joga não, irmão. Tem que ser 8 ou 9.
1: É o Campbell tinha... É porque é um perfil, né? Chamam de... perfil do corpo, né? Não, tem um termo correto pra isso. O Wesley, educador físico, vai saber falar melhor. Mas, ó, tem dinheiro aqui pra nós, ó.
0: É de novo?
1: Mais. Ô, já tá ganhando dinheiro, hein, Wesley do céu.
0: Ô, Iago, esse dinheiro não vai pra nós, não,
2: bicho. Vou ter que começar a falar com o João aí.
1: Ele vai pagar uma janta pra nós depois com esse dinheiro aqui, ó. O Marco Antônio. Quem acharam a vitória do Vila sobre o Goiás na Série A, eu mando um Pix R$100.000.
2: Não, mas vai do céu, é loucura.
1: É, o Marco Antônio mandou aqui. Rapaz. É, bora R$100, eu e você amanhã, a gente manda o 100 pro Iago e ele passa pra quem vencer.
0: Quem tá fazendo essa bosta?
1: O Jonathan Araújo.
0: Com quem?
2: Quem que é esse Jonathan?
1: Ele falou que ele respondeu o Marco Antônio. Ele respondeu o Marco Antônio e falou: bora R$100, eu amanhã. Conta
2: que eu recebo 100. Eu recebo. Foi
0: porque o Marco Antônio falou da vitória do Goiás, do Vila na Série A e ele quer 100
2: pode jogo. Pode casar aí que eu seguro o dinheiro.
1: Rapaz, pode. Tá rolando mais dinheiro aqui nesse programa. Acho que
2: pode chamar, chama o homem. Eu quero ver o pau comendo nesse negócio aí. Pode o dinheiro. Eu seguro. 10% da banca.
1: Rapaz, agora, Zé, nós vamos ter que abrir a bet do boleiragem aqui, ó.
2: Ah, 10% da banca.
0: É o Marco Antônio e quem?
1: É o Marco Antônio e o Jonathan Araújo.
0: Então eu tô esperando eles na live aqui pra concordar.
1: Jonathan Araújo, 1995, tá falando aqui, ó. Falou que passa pro Iago, manda o 100 pro Iago e ele passa pra quem vencer.
2: Pode mandar, moço. Rapaz. É na hora.
0: Nossa, mas tem 600 pessoas na live.
1: Não, vai tá explodindo a audiência aqui hoje, cara.
0: É isso, moço.
1: Bom demais. E vai deixando seu like aí, ó. Apoia a gente aí, pessoal. Deixa o seu like na nossa live.
0: Passou
1: que vai
0: 500,
1: ter...
0: passou não?
1: Passou? Checa aí pra mim, atualiza aí pra mim.
0: 500 likes?
1: Deixa eu dar um 500 refresh.
0: Like,
1: 500 likes? Like? Rapaz, agora. Esse povo boleiragem tá brincando, hein, Iago?
2: Não, bicho, a audiência nossa é boa, mas graças a Deus.
1: Isso, cara.
2: Que programa bom de fazer, bom de escutar, bom de ver audiência. Coisa boa é você entrar e você ver audiência, não, cara, é bom demais. Torcedor assim... interagindo, todo mundo, né? É bom demais isso aqui, cara.
1: Tá e quando maluco. O programa
0: Outro aqui, ó. Mais? Wesley Rodrigues, R$100 tá pago.
2: Ixi!
1: Rapaz, é o Kesley?
0: É.
1: E o Kesley tá perguntando: ô motor, você vai levar o Anailson no programa?
0: É, pai. O baixinho deve estar aqui, né, cara? Vou chamá-lo.
1: Dá um toque nele,
0: chama ele aqui.
1: Pra segunda, Iago?
0: Não, segunda não.
2: Pode qualquer.
0: Sexta,
1: na sexta é melhor.
2: Na sexta
1: é
2: boleiragem.
1: É porque tem jogo, né? Terça, quarta e quinta. Na sexta a gente tem programa.
0: Vou mandar mensagem pro motor.
2: Semana que vem, como é que tá a nossa.
1: Só segunda e sexta.
2: Que tem programa?
1: Que tem programa.
0: Que teta, né?
2: Eu vou descansar, hein,
1: cara. Você vai descansar.
0: Tá vendo, Iago?
1: Porque tem terça tem o Goiás, né? Quarta-feira o Vila Nova na Copa Centro-Oeste e o Dragão na quinta-feira.
2: Não, eu vou dar uma descansada.
1: Pô, seria legal sexta-feira o Anailson, sem Wesley.
0: Então, vamos conversar com ele. Vou mandar mensagem pra ele. Se ele estiver aqui, realmente, eu não sei se ele tá aqui.
1: Aí, se tiver aqui, a gente vai tentar, viu, Kesley? Vamos tentar trazer o Anailson, que ali tem história também, Wesley.
0: Falar nisso, alguém postou um gol que ele fez na final de 2007 e eu estava... eu fiz a jogada do gol, cara. É coincidência. Então, bacana, muito bom. Bacana aí. Vamos ver se a gente consegue falar com o baixinho. Se ele estiver aqui, ele vem.
1: Vai ser muito legal ter
0: ele
1: a presença.
0: É parceiro, gente
1: fina. Do Anailson, se der certo. 8:40. 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O chat bombando.
0: Tá falando aqui, ó. O Jonathan tá falando. Iago, onde eu falo contigo pra mandar os meus R$100?
2: Lá no meu Instagram, moço. Vai lá no meu Instagram, lá eu já te passo. Eu já vou fazer a agência desse movimento aí. Quer ver alguém perder dinheiro. Não quer perder sozinho, não.
1: Pô, tá sério mesmo. Eu não tô acreditando nisso aqui, não, cara. Oh, e o Iago tá aprendendo com o João, né? Porque ele não tá perdendo uma também.
0: Não
1: perde,
0: não.
1: E aí, sabe o que vai fazer? Se ele perder, ele vai pegar o dinheiro e pagar um.
0: Pagar os caras, mas não perde, velho.
1: Esse homem não quer perder uma, bicho.
2: Ah, moço.
1: Ele já tá rentabilizando, pensando lá na frente. Você tá entendendo, não, Wesley?
2: Aqui você vai daqui ver a banca, 10% é da banca, o resto é movimento. Rapaz, você faz o dinheiro. É a agência, você pode me chamar.
0: Vocês estão falando aí do Tigrão, agora escuta essa aqui, ó. Ó. Altieli Alcides, no jogo do Tigrão contra o Avaí, a ferragista predileta vai sortear 4 ingressos.
1: Rapaz!
2: Tá vendo? Pode procurar o boleiragem.
1: Ferragista predileta.
0: No boleiragem.
2: Boleiragem.
1: É. Então pronto, já tá combinado já. Ferragista predileta. Então
2: pronto, é só nos procurar lá no Instagram, mandar o direct, nós vamos sortear também.
1: Já tá pronto. Garantido. É pro torcedor do Vila. E ó, eu vou te falar uma coisa,
2: né? Por que torcedor depois fica assim, essa rádio é do Goiás. É porque o empresário que é do Goiás tá sorteando.
1: Pronto.
2: Cadê os do Vila? Ué, tem dinheiro não, o povo do Vila, do Atlético?
1: Tem.
2: É só mandar pra nós,
1: Como é que é o nome dele, Wesley, da ferragista?
0: Peraí, rapaz, deixa eu procurar.
1: Pega aí aqui pra gente, quem já vai dar moral aqui pra ele.
0: Altiele Alcides.
1: Pronto, é o homem do dinheiro lá do Vila, viu, pronto, o Iago? Já tá dado o recado. Vamos e pra você, ele, torcedor atleticano, você não vai fazer feito também não, né, pô? Próximo jogo do Atlético, próximo clássico, é contra o Goiás em casa. Se não me engano, é no Antônio Scioli já nas próximas rodadas.
0: Olha, o Altiele apareceu aqui, ó. Isso aí, moçada. Eu vou procurar vocês aí.
1: Pronto. Tá feito o negócio, Altiele. E aí eu quero um torcedor do Atlético também pra patrocinar essa galera aqui pro clássico contra o Verdão lá no estádio
0: Antônio Scioli. Esse chat tá fora do normal, Iago. Ele não para.
1: Tá bombando? Hoje, né? Tá bombando, cara. Hoje tem mais. Eu tô com dificuldade de ler a mensagem de todo mundo aqui, ó. O Domingo Sávio, o Júnior Ferreira. Tá participando aqui, o Juscelino José passando aqui, Emerson mais uma vez, muita gente aqui, o Kessler tá falando que podia trazer o Nonato no boleiragem.
0: Aí é reserva. O Nonato seria... você tem que botar uma geladinha aqui do lado, é um Danone.
1: Aí não vai poder transmitir com imagem não, só com áudio.
2: Aí
1: tem que botar só o áudio.
0: Aí tem que ser um podcast.
2: Ele não bebe, ué.
0: Quem?
2: Ele não bebe, não bebe. Deixa
0: eu te falar, o Nonato uma vez, nós ganhamos um jogo lá no Goianese, grande Nono é parceiro. Aí tinha um Pesque Pag desativado lá. Aí o cara, dono do Pesque Pag, dava a chave pra nós. Aí é eu, o Romerito.
2: Então você era da bala.
0: Não, eu não bebia, mas eu era do furdunço.
1: Se articulava.
0: Aí nós ficava lá na resenha, pescando lá e tal. Bicho, o Nonato chegou. Do jeito que ele chegou, ele ficou. Os caras falaram, Nonato, você não bebe, não? Aí eu olhei pro lado assim. Tinha bem umas 70 barrigudinhas assim, ó. Puta. Aquelas barrigudinhas.
1: Só 70. Isso aí levou pra ele.
0: Ele tava do mesmo jeitinho. Conversando do mesmo jeito.
2: Mas foi o Nonato que convidou um outro caboclo pra ir num casamento aí, que ele tava casando.
0: Vampeta.
1: Vampeta.
2: Foi casou duas vezes, moço.
1: É, teve a história do Vampeta aqui em Goiânia.
2: Você não é casado? Bicho, calma, vamos lá comigo caladinho. Aí, o homem tava casando. Rapaz, ali é resenha. O homem tava casando de novo.
1: Rapaz, nós temos que dar um jeito de trazer o Nonato aqui, nós temos que dar um jeito de trazer o Nonato aqui. Vamos
2: trazer o Nonato. Nós estamos devendo. Nós estamos devendo convidar.
0: Tá lá em Goianésia.
1: Ô Wesley, você jogou com ele lá no Goianésia?
0: Goianésia.
1: Chegou a pegar então?
0: O Nono, pelo Goianésia lá, ele manda prender e manda soltar, moço, lá em Goianésia. Tem moral demais.
1: É isso aí, grande.
0: Se não me engano, ele é o terceiro maior artilheiro do Bahia.
1: Do Bahia?
0: É, ele fica atrás do Bobô, se não me engano. E tem mais um que jogou comigo, né? Um atacante do Bahia que jogou comigo e depois o Nonato. Eu vou puxar o nome dele aqui e aí eu te falo. O Nonato é um dos terceiro maior artilheiro do Bahia.
1: Eu vou ler no chat aqui, tem hora que eu me desestabilizo. O Fábio Albuquerque falou assim, tá com amante até hoje, firmou com ele.
2: Não, os caras
1: perdoa não, bicho. Ei, cara, Fábio. Não. O Fábio hoje tá causando aqui nesse chat, hein?
2: O Fábio é todo dia, moço. Fábio. Sargento Nunes, Tiringa, o Kesley Rodrigues, Kesley também tá todo dia aí no Uber aí, e a gente tem uma audiência que você tem que lembrar, sempre mandar um abraço, já vai pegando.
1: Os
2: motoristas de aplicativo,
1: né?
2: Os motoristas de aplicativo que acompanham a gente aqui demais da conta.
1: E pros motoristas de aplicativo, já que você citou, tem uma novidade, ô Iago. Pode falar.
2: Eu tô recebendo uma mensagem aqui, tá perguntando aqui o motor. Pergunta pro motor se o Valdemar gostava de tomar uma.
0: Grande Valdemar.
1: Valdemar.
0: Valdemar foi andar com os bucegos amanhecendo cabeça pra baixo. Valdemar, cadê o Valdemar? Valdemar deve estar abraçado no poste.
2: Ele tem coragem não, cara. Eu já chamei ele pra vir aqui. Chama ele, pô. Pra nós resenhar. Grande aqui numa sexta-feira.
0: Valdemar, quem não sabe, é um zagueiro, jogou comigo no Atlético. É uma época, aquela época áurea nossa que nós começamos a ganhar tudo e o Valdemar era zagueiro subindo da base. Grande Valdemar, uma pessoa espetacular, né? Mas foi caminhar com os morcegos.
1: Era chegado no Lito.
0: Ele chegou de cabeça.
2: Até hoje, mano. Até hoje, Netão. Netão fala pra ele, Neto, falar com você, cara. Os caras pegam no pé do Neto aqui, ó. Neto mandaram no grupo nosso ali. Grande amigo meu, moço, há muitos anos, conheço o Netão. Os caras falavam pra ele assim, Netão, você só fez um gol na carreira aqui em Goiás, Netão. Foi contra o Goiás. Ele comemorou o gol, o juiz foi lá e anulou. Vamos trazer o Netão aqui. Tem que vir
1: se
2: aqui.
1: Se ele contar essa história aqui, aí acabou tudo.
2: Não, ele tem que vir aqui, moço. O Neto tem que vir no Pro Resenha até as horas.
1: E já que você falou dos motores de aplicativo, Iago, um abraço pra todo mundo que tá agora nesse trânsito de Goiânia, nessa sexta-feira. Uma grande audiência nos motores de aplicativo. E a novidade é o seguinte, que essa galera que roda até mais tarde, tem muita gente que vira madrugada aí, você sabe, né, Iago? Agora vai acompanhar a Bandeirantes até 11 da noite, cara.
2: Ah, o Nilton daqui a pouco com a pizza esportiva, meu amigo, tá chegando aí, soltando fumaça.
0: Exato.
2: Abriu a porta aqui, você tá pulando ali pra poder entrar.
1: O divino.
2: O divino.
1: E hoje eu vou estar com eles.
2: Vou estar com eles. Eu vou todo dia, acabo o programa aqui, ó. Vou até lá em casa. Aí chega lá em casa, eu tomo um banho, ainda vou assistir um pedacinho. E eu ontem eu dormi escutando um apito.
1: Boa demais,
0: aí. Celular lá, ó, escutando aí o cara... a noite. Aí o Edilo Moura falou assim: o Nonato jogou mais que o Anselmo Amon. Bixe Maria, mil vezes.
1: Jogou.
0: Tá doido?
1: Isso aí.
0: Tá maluco.
1: Tem muito. Deve ter. Eu não sei quantos gols, mas tenho certeza que o Nonato tem muito mais gol que o Anselmo Amon. Muito
0: Nonato
1: mais.
0: O era fenômeno.
1: Ó, o Altieri falou que daqui uns dias vai anunciar com a gente aqui, o Iago. O Altieri, lá da Ferragista.
2: Ó, e agora? Vou falar pro seu, Altieri.
1: É, aqui, ó. Daqui uns dias nós vamos anunciar aí com vocês, se Deus quiser.
0: Tamo junto, Altieri.
2: Vem, que nós tamo, ó. A pique, quem quiser fazer os anúncios aí, quem quiser ser parceiro da Bandeirantes, pode me procurar aí agora, que eu tô por aqui.
1: Pronto, fechou, Altieri.
2: Eu tô por aí.
1: Contacta a gente. E tá uma discussão no chat aqui, ô motor, o povo tá discordando aqui de que posição que você jogava. Tem gente falando que você era lateral, tem gente falando que você era meio armador.
2: Volante.
1: Tá faltando falar que é só goleiro aqui, Wesley. Pelo amor de Deus, o povo viu você jogar, não, Wesley?
0: Eu acho que não.
1: Pelo amor de
0: Deus. Vai lá no meu histórico que vocês vão ver eu jogo fazendo uma jogada do gol mais importante da história do Atlético até hoje. Pode ir lá. Meu Instagram aqui, ó, é Wesley, com dois L's, M Souza com dois A no final. Então você vai lá que você vai ver um gol que postaram e eu repostei. Tudo que me marca, ô Iago, eu reposto. Até briga de vizinho, eles me mandaram aqui.
1: E você vai lá só reposta.
0: Nem saber de
1: você
0: quem
1: só vai
0: que
1: mandando.
0: É. Tem hora que eu nem olho. Tem hora que eu nem olho. Se for um negócio pra arrebentar, vai.
1: Acabou,
0: vai
1: tudo. Foi junto.
0: Até briga de vizinho, quem quiser ir, vai lá no...
1: Ô Iago, ó o Ender Caetano. Ó, boa noite, galera. Motora de aplicativo aqui, tô na rodagem. Valeu, Ender. Boas corridas aí pra você, meu querido. Obrigado por estar aqui conosco. Tem um vídeo no YouTube aí do Wesley, viu, galera? Vocês vão colocar assim, Wesley Souza, Santa Cruz, é Wesley? O que você me mostrou aquele dia?
0: É, não, mas é no YouTube, né?
1: É, não, mas a galera tem que ver no YouTube.
0: A torcida do Santa colocou uns gols meus lá. É, mas esse aqui é uma homenagem ao Edson Rodrigues, que é a narração eterna do Edson Rodrigues, né? Que fez história eterna o Edson Rodrigues. Ele tá narrando esse gol em 2007, foi o 2-1 em cima do Goiás. O Goiás ganhou em 2006.
1: Sim.
0: Foi campeão. Em 2007 foi a Atlético e Goiás de novo. E aí nós ganhamos com essa jogada que eu fiz, né? Tava voando e o baixinho Anaíus com o pé 34.
1: 34?
0: É, o Anaíus tá brincando, calçava, né? 30 e calça, 34.
2: Mas ele é baixinho, né?
0: O pezinho dele entrou na bola certinho, colocou ela lá no ângulo do goleiro Arley. E foi o 2-1 na final de 2007.
1: O Rony Silva falou aqui. O Wesley, conta a história do Marcão que achou que o cofre era o micro-ondas.
2: Aí contou isso aqui.
0: Já contei, pô.
2: Tá doido isso aí, foi resenha.
0: O cofre era o micro-ondas.
2: O micro-ondas. Ele tava tentando esquentar a marmita dentro do cofre do hotel, mas ele contou isso aqui, o povo quase morreu. Ó, nossa audiência, tanto que é boa. O Emerson já tá falando aqui, ó, ganhei meu ingresso. O Emerson que falou pra você que tá fazendo o tratamento. Tá lá na Hemolarbo. E pediu pra gente mandar um abraço aqui pra enfermeira Sônia, que, lá da Hemolabor, que tá lá acompanhando ele no tratamento. Um abraço pra Sônia.
1: Valeu,
2: um
1: Sônia.
2: Abraço pro Emerson. Emerson, vou mandar pra você aí o ingresso, né? Pra você assistir o jogo lá. Né, e boa sorte. Espero que você tenha muita sorte e dê muita sorte pro Goiás amanhã.
1: Show de bola, cara. Muito legal saber disso, né? Onde que o Boleiragem chega. E o Boleiragem teve uma publicação nesse final de semana, né? Acho que foi na última semana no Instagram. Legal demais também, né, Iago? Do ouvinte que falava que ele tava até com... sintomas de depressão, sim. E que tava ouvindo a gente. E como é legal, né, cara? Porque a gente resenha aqui tudo. Claro que o programa é muito leve, a intenção é ser leve mesmo. Mas existe um lado sério da coisa, que é a ação social que esse programa faz também, né? Então, Emerson, obrigado, cara. É muito importante saber disso. A Sônia também, que tá aí trabalhando. Um abraço a todos os enfermeiros, que é uma profissão, assim, maravilhosa. Muita gente, né, Iago?
2: Cara, o programa é o seguinte. Tem gente demais que gosta.
0: Tem.
2: E tem gente que não gosta.
1: Tem.
2: Só que quem não gosta, assiste não para de gosta. Acompanhar.
1: É isso que eu não entendo. Rapaz, quem... gosta, tem um cara, quem gosta.
2: Tem uns caras que entram aqui e falam, esse programa é uma porcaria, mas ele tá todo dia pra xingar. Dia. E nós temos só agradecer. Continue todos os dias assistindo a porcaria que você fala, porque eu tenho certeza que você vai voltar.
1: É isso aí, continua assistindo a gente aqui, 8 horas e 51 minutos.
0: Aqui, ó, o Igor.
1: Fala, Wesley.
0: Pai, me encontraram aqui, hoje foi o dia das boas lembranças. Tá completando 15 anos do título do Santa Cruz em cima do Sport na Ilha do Retiro. Aí, rapaz, me marcaram também no gol do Gilberto que eu tô participando. Eu sou o camisa 10, né? Com a 10 do Santa que eu tô aparecendo ali na jogada. Gilberto faz um gol na Ilha em cima do Magrão. Foi o título em 2011, se não me engano. Então hoje faz 15 anos dessa conquista. Obrigado, torcida do Santa, né? Um carinho imenso por essa torcida. Final do ano eu estarei lá para comemorar, né? Mais esse jogo festivo lá com a galera da TT Coral, grande Fred, Um abraço pro Fred também, que, né, é um dos presidentes da TT Coral, torcida que eu levo no meu coração, a torcida de Santa Cruz.
1: Esse ano tem o jogo lá? Esse ano
0: tem, em novembro tem novamente.
1: E sabe quem tá na audiência aqui também, motor? É. O grande, grandíssimo Jânio José.
0: Ele mandou aqui pra mim, cara.
1: Jânio, um abraço pra você. Pra quem não sabe, o Jânio é um dos maiores jornalistas desse país. Em atividade, e é parceiro meu lá no Dragão, cobre o Atlético lá também. Ele falou o seguinte, ó, Wesley, boa noite, Igor. Na jogada do gol do título do Dragão, Wesley fez escondida a jogada chamada pelo técnico Cláudio Coutinho de overlapping.
0: Grande Coutinho, é overlap, né?
1: É, aquela, overlapping,
0: exatamente. Aquela passagem, ultrapassagem, né? O Coutinho gosta muito de falar isso, Zé Teodoro também gosta de usar essa frase.
1: O que é o overlapping pro leigo, Wesley?
0: E passo.
1: É um dois?
0: Eu faço over, passo por trás e levo a marcação. Entendi. Então é uma jogada que ninguém marcava. Então, grande Jânio, muito obrigado pela lembrança também. Tá aqui na audiência, aqui entende, aqui conhece o futebol. Ixi. Tem uma memória assim, ó.
1: Rapaz,
0: vou te falar, espetacular.
1: O Jânio, eu já falei até pra ele outras vezes. Eu falei, Jânio, você tem que ir lá no Boleiragem, porque se o Jânio começar a contar as histórias do futebol goiano,
0: exato,
1: nós temos que fazer um programa aqui de 10 horas. O Jânio é uma enciclopédia viva, cara, do futebol. O Jânio, ele é sensacional. Aí o Henrique te perguntou aqui, Wesley, motor, qual foi o melhor time do Atlético? De 2007 ou de 2022?
0: 2007.
1: É melhor hoje que de 2022?
0: 2007 nós fizemos 140
1: gols. 140
0: gols? É.
1: Rapaz, 140 gols. Eu não me lembro do nosso futebol goiano aqui, Goiás ou Vila, ter feito essa margem de gol, não.
0: 2007 foi
1: apesar de aquele ataque do Goiás, apesar também, assim, do Dimba, fez gol pra caramba também, né?
0: Vamos ser justos, são divisões diferentes.
1: É, também tem isso.
0: O Goiás estava, né, na Série A, Libertadores. O Vila na Série B. Nós estávamos numa Série C de brasileiro. Então, e Copa do Brasil, porque 2007 já é Copa do Brasil também. É, então, assim, os gols daquele time do Goiás de 2006, Libertadores, 2007, Libertadores, foi também um ano espetacular.
1: É, isso mesmo. Ô, Iago, tem uma pergunta pra você aqui do Fábio, perguntando essa notícia que o Lucas Lima luxou o dedo. Teve isso? Tô sabendo, não.
3: Cara, não escutei isso, não.
1: Também
3: só foi agora de tarde. Até.
1: É.
3: Eu até tive no Goiás hoje, na parte da tarde, não escutei nada
0: disso,
3: não.
0: A audiência aqui, ó. Mas se luxou o dedo, Edinaldo Maurício.
3: Enrola, Didi, e vai pro...
0: Didi falou aqui, o jogador que eu esqueci foi o Marcelo Ramos. Exatamente, Edinaldo Maurício, nosso Didi, Marcelo Ramos. Então a sequência é Bobô, Marcelo Ramos e Nonato, um dos três maiores artilheiros do Bahia.
1: E ó, estamos chegando no final do Boleiragem, mas daqui pouquíssimos minutos eu vou anunciar os dois ganhadores lá do WhatsApp, hein? Dois ganhadores do WhatsApp.
3: Ó, motor, hoje te acharam aqui, motor. Que ó, tem uma pergunta pra você aqui, ó.
0: Fala, pergunta aí, deixa eu ver.
3: Tá te perguntando se o Dida foi o melhor lateral direito que ele jogou.
0: Disparado.
3: É?
0: Disparado, não tem outro.
1: O Dida, pra mim, é um dos melhores da história do Atlético.
0: Mas o Dida era acima da média.
1: E ele corria pouco, né, motor?
0: Espetacular. O cara, tomada de decisão dele era muito rápida. E a qualidade que ele tinha? Então, assim, pra mim foi nós fizemos uma dupla aí durante cinco anos no Atlético e ninguém marcava, não, fiado. Nosso time era torto, Iago, era penso. Começava a partida, nós saíamos pelo lado direito. Lado esquerdo, jogador do lado esquerdo quase não aparecia. Nós fizemos aí, acho que metade dos gols aí desse ano aí, de 140, 130 e poucos gols.
1: Cara, é muito
0: tudo
1: gol.
0: Tudo pelo lado direito.
1: Tudo pelo lado Dida.
0: Dida, espetacular lateral que eu joguei. O melhor.
1: Cara, e é engraçado, né? Hoje a posição mais carente, não vou falar só do futebol goiano, acho que futebol brasileiro é lateral, né, Wesley?
0: Nossa, né?
1: Seleção brasileira não tem lateral, cara.
0: Não tem lateral, não tem zagueiro, não tem volante.
1: Vai jogar uma Copa do Mundo sem lateral. É uma posição escassa, é difícil ter bons laterais, né, cara? A gente lembra de Dida, lembra aí de Rafael Cruz, né? Laterais históricos aí da história do Atlético também, do futebol goiano. O Domingos tá lá em Barra do Garças, no Mato Grosso, cara.
0: Tem gente dos Estados Unidos aqui, ó.
3: É, tem de todo lado aí, moço.
1: Ó, o Jonathan tá perguntando, quem vai narrar o jogo amanhã? Ronair Mendes, o maior talento da narração esportiva do Brasil, vai estar chacoalhando todo mundo aqui na Rádio Bandeirantes, viu, Iago?
3: O Rona é o melhor, moço, não tem jeito, não.
0: O Rona é muito bom mesmo, realmente.
1: É isso aí. Galera, 8 horas e 56 minutos, vai acabar a boleiragem, mas antes eu vou anunciar os dois ganhadores. Atenção, você que mandou mensagem lá no nosso WhatsApp, os dois ganhadores dos dois ingressos. Lembrando que nós demos um ingresso aqui pra Andréia no nosso chat e o outro ingresso foi pro Emerson, certo, Iago?
0: Certo.
1: O Emerson também ganhou e agora a gente vai lançar mais dois ingressos e vão para, já tá aqui na minha mão, ó, a Vitória, inclusive, obrigado, Vitória, pela nossa produção, já separou aqui os ganhadores do ingresso. É o José Carlos, com o final do telefone 7481, e Denis, com o final do telefone 9923. Então o José Carlos e o Denis vão entrar em contato aonde, Iago?
2: No direct do Boleragem, lá no boleragem.rb.
1: É isso aí.
2: E ó, nós não vamos atrás de torcedor, não. É. Vocês vão lá, eu vou beber isso aqui de cerveja no final de semana. Então, chama lá, nós vamos fazer o Pix, porque o torcedor tem que comprar o ingresso com a facial. Se não chamar, vou beber de cerveja.
1: Pronto, e aí tem a aposta, tem muita coisa envolvida nesse jogo. O Romário Policarpo, eu quero ver se ele perder, se ele vai mandar um vídeo. Será que ele manda?
2: Ah, vai ter que mandar,
1: ele
2: ué.
1: Porque ele mandou pra apostar.
2: Mas ele que chamou, perder, eu truquei ele. Ele me trucou de seis, meu amigo.
1: Vamos ver se ele vai
2: parar. Ele falou caixinha, eu já falei logo caixa grande, que eu sei que vai dar certo.
1: Então no boleiragem de segunda, ou vai ter você ou vai ter ele, um dos dois. É, vai aparecer.
2: Você veio de cabeça minha baixa, você já viu que negócio.
4: Agora agradecendo aí essa audiência espetacular aí, cara. Audiência maravilhosa.
1: Hoje foi show, viu?
4: Like acima da média.
1: Foi show.
2: Quantos likes?
4: 534.
1: 534 rapaz, likes.
2: Não para de subir.
1: Likes.
2: Rapaz.
1: Galera, só tem a agradecer a todo mundo por essa audiência maravilhosa. O Boleragem, como o Iago falou, é uma família. Eu tô chegando agora, mas já me sinto muito à vontade. E muito obrigado a você que ficou conosco. Motor, valeu, boa noite.
4: Tamo junto. Um abração aí a todos.
1: Um abraço. Valeu, Iago.
2: Falou, Igor. Até o próximo.
1: Tamo junto. Esse foi o Boleragem na Rádio Bandeirantes, mas olha, não saia daí. Tá chegando o Apito Esportivo com o Divino Lucena, com o Richard e toda a turma do Apito. Tem informação demais aqui na Rádio Bandeirantes. Por aqui, o Boleragem deu. Tchau.
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0: Goiânia, são 9:02.
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0: Boa noite, 9:02. Está começando o Apito Esportivo aqui na Rádio Bandeirantes. Vamos chegando sexta-feira de muita informação, muita coisa boa. Tem clássico, tem muitos jogos importantes, tem o Dragão também em Fortaleza e tá só começando o Apito Esportivo com as últimas da sua noite. Hoje ao lado dele, Divino Lucena. Fala, grande Divino, como é que você tá, meu querido? Boa noite.
3: Beleza, boa noite, grande abraço para você, Igor Adorno, um abraço também para o Richard e também para a nossa tida